0: Show ou só curtiu o feriado, é isso que importa. A gente se sentiu seguro, a gente viu a segurança funcionando, havia polícia pra todo lado. Eu não sei como foi o pós, a gente vai conhecendo ao longo da semana as histórias de como foi a saída, como foi em Botafogo, como foi chegar no Flamengo, como foi chegar lá em Ipanema. Isso a gente vai vendo, mas ali dentro do evento, onde lá atrás o Alok foi um pandemônio, a gente hoje não tem mais. Funcionou. Eu fui na Madonna, fui na Lady Gaga, fui na Shakira e fui no último Ano Novo, que teve Ivete, Anitta, era um line-up enorme também, foram 3 milhões de pessoas. Nenhum caso de muita violência. Pickpocket tem no planeta inteiro. Então fica aqui o parabéns pros organizadores, fica aqui o parabéns pro Rio de Janeiro, porque é pra todos nós. Que ano que vem, você que não gostou do show, que não gostou da Shakira, receba alguém que você goste e que você vá lá e curta, porque vai ter um monte de gente que não vai gostar do que você gosta. O que importa é estar todo mundo no Rio, movimentar quase R$1 bilhão e a polícia mostrar aí sim, Fernando, o trabalho bem feito. O trabalho que funciona, o trabalho que nos dá segurança, o trabalho que fortalece um Estado que aparentemente, por muitas vezes, nos dá um caminho de que a gente não tem mais jeito. 9-2, a gente tem que correr pra falar ainda do GNV, porque os nossos ouvintes também precisam saber disso. A Gabriela Morgado tá chegando. Boa noite pra você, Gabi. Obrigado, você.
1: Boa noite, Gabi.
2: Oi, Sadoc e Fernanda. Boa noite para vocês e para os ouvintes. Hoje foi o primeiro dia útil com o reajuste da Petrobras, que aumentou em 19,2% o preço da molécula de gás natural para as distribuidoras. O que isso significa? Essa molécula é uma parte que forma o preço total do gás natural e impacta o preço do gás canalizado e do GNV utilizado em veículos, mas não atinge o gás vendido em botijão. A Petrobras diz que os contratos de venda de gás natural às distribuidoras prevêem atualizações trimestrais desse valor e agora muito influenciada pelas instabilidades internacionais, conflitos, né, guerras, enfim. Por isso, hoje, nesta segunda-feira, os motoristas já viram um aumento de até 50 centavos nos postos.
3: Eu vi aqui pela Vinda Brasil por 399, 397. Hoje tá 449, 439.
4: Em Botafogo aí, pertinho de vocês, tá 479. Subiu demais.
0: Vamos ficar atentos, estão reclamando.
1: E a gente vai acompanhar a semana toda, né, Sadoc? Porque às vezes o impacto vai sendo sentido gradualmente. Então a gente vai estar do lado dos nossos ouvintes, esperando também as mensagens para acompanhar se o preço
0: estaremos
1: vai subir.
0: Aqui a semana inteira, no terceira edição, em todos os jornais, estaremos aqui atentos com isso. Tá acabando hoje, pessoal da live, um beijo para vocês. A Clara chegou, a Clara Nascimento chegou depois, mandou muitas mensagens. O João Marcelo também. E é isso, é aquilo que some os nomes na hora. Maria, temos um encerramento com um ouvinte fiel do terceiro, é isso?
5: Exatamente, Sadoc. Ele mandou inclusive um beijo pra você e também muito mandou obrigado. Um áudio falando sobre como ele ouve todo dia o terceira edição. Então vamos ouvir agora um pouquinho do que ele falou.
6: Fala, meu amigo Sadoc.
0: Olá.
6: É meu amigo, né? Eu te escuto todo dia estamos aqui ouvindo, então como se fosse amigo.
0: Somos.
6: Parabéns, cara. Jornal maravilhoso. Dinâmico, esclarecedor, com opiniões fortes. Parabéns, hein? Parabéns mesmo.
0: Como é que é o nome dele?
5: Glauber.
0: Glauber, muito obrigado. Eu vou mandar pro diretor da rádio esse áudio. Você, por favor, me manda esse. Ouvinte, vocês do terceira edição são muito queridos. Encontrar com vocês na rua é muito, muito especial. Temos aqui a Fernanda, que é a chefe de reportagem, faz o segundo, tá aqui a tarde inteira na ancoragem da rádio. E todo esse time que vem porque viu que é muito importante estar com vocês, tá? Não é por nenhum outro motivo que não seja ter 30 minutos falando ao vivo com o Rio de Janeiro. Nenhum outro motivo é maior do que esse. Por isso que todo o timaço da TV Band, todo o timaço da Band News FM tá integrado, porque quer falar com você que circula todas as noites e eu me incluo nisso. Muito obrigado pela companhia, Fê. Volte sempre, hein?
1: Pode deixar, daqui a pouco, algum dia eu volto. Érica, quando precisar tirar uma folguinha, eu tô aqui pra acompanhar.
0: Aí eu encho você. Maria, obrigado, tá?
5: Valeu, gente. Valeu. Até amanhã.
0: Vamos junto a semana toda, né? Acabou o feriado.
5: Semana toda, até sexta-feira eu tô aqui.
0: Boa noite, Rio de Janeiro. O André Ficota botou os comentários rapidinho que eles amam também. Um beijo pra todos. Boa noite, Rio. Até amanhã.

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1: Boa noite.
2: Uma boa noite para você que nos acompanha em todo o país.
1: Segunda-feira, 4 de maio de 2026.
2: E vamos ao destaque do dia, novo desenrola.
1: Brasileiros podem renegociar dívidas com descontos que chegam até 90%.
2: O programa é destinado a famílias, estudantes, aposentados, micro e pequenas empresas e produtores rurais.
1: Parte do FGTS poderá ser usada para quitar o débito.
2: O presidente Lula afirma que o objetivo é tirar a população do endividamento.
3: Nós estamos tentando encontrar uma fórmula de tirar a corda do pescoço dessa gente para ele voltar a respirar normal, para ele poder voltar a sonhar, ter o seu nome limpo na prata.
1: E como o novo desenrola vai beneficiar as famílias com renda comprometida pelas dívidas?
2: É o tema da nossa entrevista com Régis Dudena, secretário de Reformas Econômicas do Ministério da Fazenda.
4: Esse é o principal recado, né? Pegar a população que está com dívidas caras e que está com alto comprometimento de renda, a gente diminui a dívida e diminui a parcela que ela tem que pagar todo mês.
1: Você vai ouvir também mais inclusão digital.
2: Leilão promovido pelo governo do Brasil vai permitir a ampliação da conectividade em rodovias federais, áreas rurais e remotas.
1: Um investimento privado de cerca de 2 bilhões de reais. Graziele Bezerra.
5: A proposta é dar maior cobertura móvel a regiões que ainda enfrentam dificuldades de sinal.
2: Hoje, na apresentação da Voz do Brasil, Mariana Jungmann e Nazi Brum.
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2: Dívidas com juros altos que podem começar baixas, mas em alguns meses viram uma bola de neve.
1: Para ajudar pessoas que estão endividadas, principalmente com créditos que possuem juros muito altos, o governo do Brasil lançou hoje o novo Desenrola Brasil.
6: Para aliviar o orçamento das famílias e ajudar quem está inadimplente, o governo do Brasil lançou uma nova rodada do programa de renegociação de dívidas, o novo Desenrola Brasil. A medida vai beneficiar pessoas como o gerente de tecnologia Alex Araújo, que está com dívidas há mais de 3 meses.
7: Quando você está com dívida, né, registrada, que você não consegue crédito no mercado, então fica complicado, mas quando você é pai de família, né, como eu, então ela se interfere bastante.
6: A medida provisória assinada pelo presidente Lula nessa segunda-feira já está em vigor e segue para análise do Congresso Nacional. O foco principal nessa primeira rodada são trabalhadores com renda de até 5 salários mínimos, ou seja, R$ 8.105. A ideia é ajudar as famílias a se reorganizarem financeiramente, como destacou Lula.
3: Nós estamos tentando encontrar uma fórmula de tirar a corda do pescoço dessa gente, para ele voltar a respirar normal, para ele poder voltar a sonhar, ter o seu nome limpo na prata.
6: Pelo Desenrola Famílias, poderão ser renegociadas dívidas contraídas até 31 de janeiro deste ano e que estejam em atraso entre 90 dias e 2 anos. Entram na lista débitos de cartão de crédito, cheque especial e crédito pessoal. Os juros poderão chegar no máximo a 1,99% ao mês. E os descontos podem variar entre 30% e 90%, dependendo do tipo e do tempo de dívida. O ministro da Fazenda, Dário Durigan, explica que quem não quitar as dívidas vai poder parcelar com juros baixos de forma a aliviar o orçamento das pessoas.
8: E é uma dívida que vai incidir juros não de 15%, como é a do cartão de crédito, mas vai incidir um juros de 1,99% ao mês. E é uma dívida que pode ser parcelada em até 4 anos.
6: O programa também alcança estudantes com dívidas no FIES. O governo vai oferecer abatimento total dos juros e multas, além de 12% de desconto para quem pagar à vista ou parcelamentos em até 150 vezes. Beneficiários do CadÚnico com atraso superior a 360 dias poderão ter descontos maiores e até liquidação total do saldo devedor. A expectativa é beneficiar mais de 1 milhão de estudantes. Microempreendedores, pequenas empresas e agricultores familiares também terão acesso a crédito mais barato e condições facilitadas de renegociação. A jornalista Laís Cristina Araújo participou da primeira edição do Desenrola Brasil e afirma que o programa fez diferença.
9: Sim, foi um passo importante para renegociar parte das dívidas com condições mais viáveis, com menos juros, e o que me ajudou também a retomar algum controle sobre minha vida financeira.
6: Uma das novidades é o uso do FGTS. O trabalhador poderá usar até 20% do saldo para quitar parte da dívida. Quem aderir ao programa também não poderá participar de jogos de apostas online, conhecidas como bets. A ideia, segundo o presidente Lula, é evitar novos ciclos de endividamento.
3: Nós vamos criar as condições para vocês diminuir o endividamento de vocês, para vocês pagarem dívida que vocês já estão devendo há muito tempo que não podem pagar, para que vocês se libertem um pouco da dívida do cartão de crédito e do cheque especial. Agora, vocês não podem continuar jogando em bet. Por isso é que nós estamos proibindo durante um ano das pessoas gastarem pouco do seu recurso fazendo jogo.
6: Para aderir ao novo Desenrola Brasil, o trabalhador deve procurar os canais oficiais dos bancos onde possui a dívida. Reportagem Pablo Mundim.
2: E como nós ouvimos na reportagem, o novo Desenrola tem foco na recuperação financeira de famílias, estudantes, pequenos empreendedores e agricultores familiares.
1: O programa também prevê que as instituições financeiras limpem o nome de pessoas com dívidas de até R$100.
2: E para entender melhor sobre a nova versão do Desenrola e como participar, a gente conversou mais cedo com Regis Dudena, secretário de Reformas Econômicas do Ministério da Fazenda. Acompanhe.
1: Secretário, vamos falar então sobre esse Desenrola voltado às famílias. Podem participar quem está com dívidas atrasadas entre 90 dias e até 2 anos, né? Qual é a expectativa do governo em relação ao número de pessoas que podem participar do programa? E se a dívida for maior que esses 2 anos, como é que fica? A pessoa pode participar de outra forma?
10: Obrigado, agradeço pelas perguntas. Aqui nós estamos falando do Desenrola Família, que é o programa que você narrou, que tem essas características, de um público estimado em até 20 milhões de pessoas. Acho que é importante a gente saber que, junto com o Desenrola Família, que é especificamente esse que trata de dívidas de 90 dias até 2 anos, nós ainda temos outras medidas de melhoria que aí pode ter um público ampliado. Mas focando no tema Desenrola Famílias, pessoas físicas com dívidas, nós estamos com até 20 milhões de pessoas que podem ser atingidas. A ideia aqui é focar, sobretudo, nessas dívidas que tenham até 2 anos, porque são dívidas que impedem as pessoas a participar da sua vida financeira, são dívidas normalmente caras, que serão substituídas por dívidas baratas. Por isso que nós estamos focando, otimizando esses recursos públicos nesse público específico. É importante lembrar que o Desenrola 1.0, o primeiro, ele abarcou dívidas mais antigas, dívidas anteriores mais antigas. Agora o foco, então, são essas mais recentes.
2: Secretário, o senhor pode explicar para a gente como vai funcionar no caso das dívidas de até R$100? O programa tem um eixo voltado para esses casos, não é isso?
10: Exatamente. Aqui, mais do que diretamente para as pessoas, esse é um comando para as instituições financeiras, para os credores. Ou seja, uma instituição financeira ou uma financeira que queira participar do programa vai ter que desnegativar dívidas até R$100 na origem. Ou seja, todas aquelas dívidas que no início eram de até R$100, que levaram a uma negativação, a instituição vai ter que desnegativar, ou seja, vai ter que tirar qualquer restrição de crédito desse devedor para que a própria instituição possa participar. Então, esse é um comando para o banco, para a financeira, tirar essa negativação se estivermos falando de dívidas pequenas ou dívidas com limite original até R$100.
1: Secretário, a gente ouviu algumas dúvidas da população em relação ao programa. Um deles é o Alex Araújo, que a gente ouviu na reportagem agora há pouco. Vamos ouvir a pergunta dele.
7: A pergunta é sobre questão de parcelas, né? Que quando a gente vai verificar a dívida, quando é muito alta, então parcela é o mais complicado, porque não adianta você, vou dar um incentivo para você pagar a sua dívida, mas a quantidade de parcela acaba tendo um valor mensal alto, então não adianta muita coisa.
2: Secretária, a gente tem também a pergunta do auxiliar de cartório, Sávio Araújo, vamos ouvir.
11: Então, eu queria saber como é que vai funcionar essa redução dos juros, né? Se vai reduzir o valor da dívida...
1: Bom, secretário, eles perguntam aí sobre parcelas, sobre juros. Como é que vão funcionar esses dois critérios dentro do programa?
10: O que eu acho importante a gente lembrar aqui é que, para começar, ao entrar no desenrola, essas dívidas, então, vencidas há 91 dias até 2 anos, ele vai ter um desconto. Então, de saída, o valor principal da dívida já cai no mínimo 30%, podendo chegar até 90% de desconto. A diferença dessa dívida, que já vai ser bem menor, ela vai poder ser parcelada em até 48 meses, ou seja, até 4 anos para pagar essa dívida menor nova. Além disso, nós estamos falando de uma migração de créditos caros, como é o caso do cartão de crédito, cheque especial, o crédito pessoal sem garantias, que chegam a ter taxas mensais de até 15%. Aqui ela vai ser fixada a um teto de 1,99% ao mês. Ou seja, é uma dívida muito menor, com desconto, parcelado em até 4 anos, com taxa de juros de 1,99, uma taxa de juros bem abaixo. Com isso, a pessoa vai conseguir ter um comprometimento da renda muito menor. Então, vamos pensar aqui, se ela tiver uma dívida, por exemplo, de 10 mil reais e estava pagando aqui 15% ao mês, só de juros ela pagaria R$ 1.500 por mês de juros. Se ela vier a ter um desconto no máximo aqui de 90%, a dívida vai cair para R$ 1.000 e os juros incidentes aqui vai para R$ 199 por mês. Então, assim, aqui a gente está diminuindo muito aquilo que a pessoa vai ter que pagar por mês, com a ideia de reduzir esse comprometimento da renda da pessoa que entrar no desenrola, no novo desenrola.
1: Importante só a gente reforçar aqui, né, secretário, é a ideia de trocar mesmo a dívida mais cara, que são aquelas dívidas mais fáceis de serem feitas também, cartão de crédito, cheque especial, financeiras, por dívidas mais baratas, né?
10: Exatamente, esse é o principal recado, né? Pegar a população que está com dívidas caras e que está com alto comprometimento de renda, a gente diminui a dívida e diminui a taxa, diminui a parcela que ela tem que pagar todo mês.
2: Secretário, esse desenrola traz também mudanças no consignado do INSS e dos servidores públicos federais dentro do programa aí para ajudar aposentados, pensionistas e servidores públicos que precisam de crédito. Como é que isso vai funcionar?
10: Aqui o que é importante a gente notar é que foi criado dentro desses consignados que são categorias de crédito mais baratas, mas dentro do consignado foi criada uma possibilidade de uso de um cartão consignado, de um cartão de benefícios, e a parcela consignável, ou seja, aquele percentual da renda, seja do aposentado pensionista, seja do servidor público, ficava travada para usar no cartão. Só que quando ele usa no cartão, normalmente as taxas são piores. Então, o que nós estamos fazendo? Tirando essa trava para que ele possa usar no consignado normal, estamos reduzindo o percentual que ele pode consignar do seu salário, visando trazer essa parcela mensal para um comprometimento menor da renda, e estamos diminuindo progressivamente no tempo, nos próximos 10 anos, o percentual global do consignado. Então, qual que é a ideia? Tanto em um quanto em outro. Tirar a possibilidade de cravar esse cartão, que normalmente é mais caro. Nós estamos diminuindo de saída de 45% para 40% e progredindo no tempo para que esse consignado lá na frente chegue a 30% do seu valor de renda mensal. Esse conjunto de medidas faz com que imediatamente ele migre de um crédito mais caro e mais problemático para um crédito mais saudável, e que com o tempo ele vá diminuindo o comprometimento mensal da sua renda.
1: Bom, secretário, para a gente encerrar rapidamente, como é que as pessoas podem conhecer mais sobre o desenrola? Como é que elas podem participar do programa de renegociação de dívidas?
10: Aqui o que eu acho primordial é as pessoas entenderem que o principal canal inicial é elas irem à instituição que lhes deu crédito. Ou seja, se você deve para um banco, procure o seu banco, porque é no banco que você vai iniciar a sua relação de desenrolar essa sua dívida. O que eu ainda acho importante aqui? As pessoas se atentarem para as condições que lhes estão sendo ofertadas, elas têm que tomar cuidado, porque é possível, infelizmente, que haja tentativas de fraude, ou seja, terceiros que vão se utilizar desse momento para tentar fraudar. Então é importante que as pessoas ficarem atentas para isso. Além disso, quando você for à sua instituição financeira, anote exatamente quais são as condições dessa dívida para garantir que as condições que estão sendo dadas pelo programa do governo federal atinja você. E se tiver dúvidas, acione os órgãos de defesa do consumidor para que eles possam também te orientar se os seus direitos como consumidor estão sendo preservados. Então, canal principal, a própria instituição financeira, e a partir de amanhã deve estar disponível o site do novo Desenrola, onde também essas informações estarão disponíveis.
2: Tá certo, então nós conversamos com Régis Dudena, secretário de Reformas Econômicas do Ministério da Fazenda. Secretário, obrigado pela participação aqui na Voz do Brasil.
10: Eu que agradeço, uma boa noite a todas e todos.
1: O governo do Brasil ampliou as penas para crimes como furto, roubo, estelionato e receptação.
2: No caso de furto, a punição passa a ser de 1 a 6 anos, superando o limite anterior de 4 anos. Já o furto de celular agora prevê reclusão de 4 a 10 anos.
1: Crimes cometidos por meios eletrônicos também tiveram aumento de pena, podendo chegar a até 10 anos de prisão.
2: Segundo o governo, o objetivo é reforçar o combate ao crime e proteger a população.
1: Avança para levar internet a todo o país.
2: Um leilão realizado pela Agência Nacional de Telecomunicações vai garantir a conectividade em mais de 864 localidades, com foco em áreas rurais e remotas.
1: As empresas vencedoras se comprometeram a fazer investimentos de R$2 bilhões.
5: 4 empresas venceram o leilão da faixa de 700 MHz, que vai beneficiar com mais conectividade e infraestrutura, áreas rurais e remotas, além de rodovias federais em 16 estados brasileiros. A proposta é dar maior cobertura móvel a regiões que ainda enfrentam dificuldades de sinal. As ondas de 700 MHz têm mais facilidade para atravessar obstáculos físicos, como paredes, vidros e concreto, com menos perda de energia. Isso garante, por exemplo, que o sinal de celular chegue com qualidade ao interior de prédios, subsolos e elevadores. Mas o principal objetivo desse leilão é acabar com as chamadas zonas de silêncio, trechos de rodovias sem sinal de telecomunicação que ainda persistem no Brasil. O secretário de Telecomunicações do Ministério das Comunicações, Hermano Tércios, explica quais áreas terão prioridade para receber essa tecnologia.
11: Definimos que as localidades maiores são a prioridade, acima de 600 habitantes, rodovias federais, rodovias com mais fluxo de pessoas, como a BR-101, BR-116, 242 e assim por diante. E aí, depois dessas rodovias, descer para uma terceira prioridade as localidades abaixo de 600 habitantes.
5: O modelo de leilão adotado exige que as empresas vencedoras firmem compromissos diretos de investimento em infraestrutura e modernização das redes, o que, na opinião do ministro das Comunicações, Frederico de Siqueira Filho, vai levar serviço de qualidade para a população.
12: Mais infraestrutura, mais competitividade, mais capilaridade, para que também a gente consiga fazer com que as operadoras, os prestadores de serviço possam levar infraestrutura para as áreas mais remotas do Brasil.
5: O valor total dos lances somou R$23 milhões. A expectativa é de cerca de R$2 bilhões em investimentos. Reportagem Graziele Bezerra.
2: Pernambuco e Paraíba tentam se restabelecer depois que fortes chuvas atingiram os locais desde a última sexta-feira.
1: Ao todo, mais de 30 municípios decretaram situação de emergência nos dois estados.
2: O governo do Brasil já enviou quase R$1,5 milhão para apoio das cidades atingidas.
13: Na manhã desta segunda-feira, 4 de maio, o ministro da Integração e do Desenvolvimento Regional, Valdez Góes, desembarcou no Nordeste para agilizar as ações de socorro e assistência humanitária nos estados da Paraíba e Pernambuco. Na Paraíba, o ministro ressaltou a parceria do governo federal com os estados para agilizar as ações de resposta em casos de desastres.
14: A prefeitura tem que decretar a situação de emergência, passar informação ao governo do estado e ao governo federal. Se é
15: ajuda humanitária passa através de um cartão. Se é uma obra, vai empenhar em nome da prefeitura.
13: Valdez enviou equipes da Defesa Civil Nacional para os dois estados. A mobilização dos técnicos tem como objetivo dar apoio total aos municípios e ajudar nas solicitações de reconhecimento de situação de emergência e elaboração dos planos de trabalho para solicitação de recursos federais. Reportagem Manuela Rolim.
1: E estão abertas até 15 de maio as inscrições da campanha de mobilização para a prevenção do risco de desastres.
2: A iniciativa faz parte da nona campanha nacional Aprender para

0: não aconteçam, mas que a gente possa gerenciar os riscos dos locais.
1: Podem se inscrever escolas de educação básica, instituições de ensino superior, órgãos públicos e organizações da sociedade civil por meio do site gov.br/cmadencom.
2: Um prêmio para dar voz aos povos da periferia por meio da arte e da cultura.
1: As armas são a poesia cantada ou falada, escrita ou de improviso e mostras culturais.
2: É o Prêmio Nacional Vozes Periféricas, lançado hoje pelo Governo do Brasil.
3: De rimas, no Jardim do Palácio do Itamaraty, em Brasília, é só uma pequena mostra da força do movimento do hip

0: sejam ouvidas.
1: Essa forma de expressão cultural utilizando versos rimados, sejam eles acompanhados de ritmo ou apenas falados, vem se espalhando pelo país, principalmente nas periferias. Para valorizar e estimular iniciativas como essa, foi lançado nesta segunda-feira no Itamaraty o Prêmio Nacional Vozes Periféricas. Para o ministro da Secretaria-Geral da Presidência da República, Guilherme Boulos, esse prêmio é um reconhecimento.
2: A gente está trazendo aqui para dentro do Itamaraty os embaixadores da periferia, os embaixadores da quebrada. Mais que um prêmio, é um reconhecimento, dizendo que isso não pode ser criminalizado. O Estado tem que aparecer lá com o braço do estímulo, premiando, valorizando, fortalecendo e dando melhores condições para que vocês façam o que vocês já sabem fazer melhor que ninguém.
1: Pode se inscrever no edital qualquer coletivo cultural que tenha realizado de forma regular no ano passado iniciativas como Batalhas de Rima e Saraus. No total, 100 coletivos serão premiados com R$30 mil cada. A ministra da Igualdade Racial, Raquel Barros, defendeu que é uma forma de incentivar a arte e valorizar a força da juventude.
3: Quando a juventude se mobiliza no seu território, ela muda o espaço, ela transforma o lugar, ela modifica a geografia, ela faz com que muita gente se agregue, construa política, muda a realidade.
1: Exemplos de vidas transformadas pela arte não faltam. Samai Fernandes, vulgo colombiana, artista independente, mestre de cerimônia e compositora, conta que foi o hip hop que a salvou.
4: Eu venho da rua. Eu sou mãe solo do Davi da Maria e hoje eu sustento a minha família com a minha arte. E é por isso que quando eu falo da cultura de rua, eu não falo só de expressão, eu falo de transformação real de vida. Foi no microfone aberto, numa roda de rima, que eu entendi que a minha voz tinha valor. Hoje o clima tá bacana, pra quem não me conhece, satisfa que o meu vulgo é colombiana. Eu vim direto de BH e a favela do Indião, eu já vim pra representar.
1: Para se inscrever, basta acessar www.gov.br/vozesperiféricas até 18 de maio. Reportagem Gabriela Noronha.
5: A Agência Nacional de Vigilância Sanitária autorizou hoje a fabricação local da vacina contra a chikungunya.
6: Isso significa que o imunizante estará liberado para uso no país e poderá ser incorporado ao Sistema Único de Saúde.
5: A vacina brasileira foi desenvolvida pelo Instituto Butantan em parceria com uma farmacêutica franco-austríaca.
6: A chikungunya é transmitida pela picada de fêmeas infectadas do mosquito Aedes aegypti, o mesmo que transmite a dengue.
5: Foram as notícias do Governo do Brasil.
6: Uma realização da Secretaria de Comunicação Social da Presidência da República.
5: Com produção da empresa Brasil de Comunicação.
6: Fique agora com as notícias do Poder Judiciário e do Congresso Nacional. Uma boa noite.
5: Uma boa noite. Até amanhã.
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9: Ministros do STF abrem audiência pública sobre a atuação da CVM.
10: TSE lança mascote em comemoração aos 30 anos da urna eletrônica.
9: A proteção aos direitos trabalhistas foi tema de seminário internacional.
10: Boa noite, eu sou Marcela Luiza.
9: E eu sou Walter Lima.
10: O Supremo Tribunal Federal realizou nesta segunda-feira uma audiência pública convocada pelo ministro Flávio Dino para discutir a arrecadação de impostos, a

0: capacidade fiscalizatória e a eficiência da Comissão de Valores Mobiliários, CVM.
1: A abertura foi conduzida por Dino, relator do processo que trata da matéria, pelo presidente do STF, Edson Fachin, e pelo ministro Gilmar Mendes, decano da corte, Marcelo Della Libera.
2: Entre outros pontos, os ministros destacaram a relevância do tema, que é objeto da ação direta de inconstitucionalidade 779. O ministro Flávio Dino explicou que a discussão vai além do aspecto tributário e alcança a estrutura do mercado de capitais. O presidente do STF, ministro Edson Fachin, ressaltou a relevância constitucional do debate e a função das autoridades públicas na formação das decisões da corte. O ministro Gilmar Mendes destacou que o ponto central da discussão é o reforço efetivo da capacidade fiscalizatória da CVM do Banco Central, eliminando vacinas regulatórias que propiciam a utilização de instrumentos financeiros como fundos de investimento para cometimento de malfeitos.
0: Tribunal Superior Eleitoral lança mascote Pirilim em comemoração aos 30 anos da urna eletrônica.
1: Evento foi na sede do TSE em Brasília. Fábio Ruas.
3: A abertura foi com a presidente do TSE, ministra Carmen Lúcia. Ela afirmou que a urna Pirilim vai viajar por todo o Brasil e ainda convidou os jovens a defenderem o sistema de votação. Vários estudantes da rede de ensino pública do Distrito Federal acompanharam o evento, que ainda teve a desmontagem de uma urna eletrônica para mostrar o funcionamento do aparelho.
0: A proteção aos direitos trabalhistas foi tema do Seminário Internacional Constitucionalismo Social e Direito Internacional do Trabalho.
1: O evento reuniu instituições do judiciário e especialistas em direitos humanos. Anderson Conrado.
4: Ao longo do dia, especialistas discutiram como aproximar as decisões nacionais dos parâmetros internacionais. Uma proposta de fortalecer o diálogo entre a justiça brasileira e o sistema interamericano de direitos humanos. O encerramento contou com a participação de ministros do TST que debateram as diretrizes da Organização Internacional do Trabalho para a promoção do trabalho decente. O evento teve transmissão ao vivo pela internet.
0: O presidente do STF e do CNJ, ministro Edson Fachin, participou da abertura do Seminário Internacional Constitucionalismo Social e Direito Internacional do Trabalho, que aconteceu hoje no Supremo.
1: No discurso, Fachin defendeu os direitos sociais e a proteção ao trabalho.
0: O ministro também lembrou que o encontro reafirma valores constitucionais de uma sociedade justa, livre e solidária.
1: O presidente do Supremo destacou ainda que o conceito de trabalho decente, previsto no Objetivo de Desenvolvimento Sustentável número 8 da Agenda 2030 da ONU, representa um compromisso jurídico reforçado pelo Estado brasileiro.
0: A tese fixada pelo Supremo Tribunal Federal sobre a descriminalização da posse de maconha para uso pessoal não impede que a conduta seja considerada falta grave no âmbito da execução penal.
1: Essa conclusão é do STJ. Fátima Uchoa.
5: Um preso em Minas Gerais foi flagrado com 32 gramas de maconha. O juízo da execução penal afastou o reconhecimento da falta grave e a reclassificou como falta média, o que foi mantido pelo Tribunal Estadual. O Ministério Público recorreu ao STJ defendendo o reconhecimento como falta grave e a quinta turma confirmou o entendimento da ministra relatora Maria Marluce Caldas, avaliando que a caracterização da posse de drogas no interior de presídio como falta disciplinar grave decorre do regime mais rigoroso da execução penal, que impõe ao preso regras específicas de disciplina no ambiente carcerário, diferentes das aplicáveis fora da unidade prisional.
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0: Uma boa noite.
1: E até amanhã.
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8: Eu sou Paula Groba.
9: E eu sou Ricardo Nakaoka.
8: E estes são os destaques de hoje do Jornal do Senado, que começa agora.
9: plenário vota prevenção a desastres e criação de universidade indígena.
10: Lei que regulamenta a profissão de multimídia é criticada como retrocesso durante a audiência no Senado.
9: Redução da jornada de trabalho divide opiniões no Congresso.
10: Boa noite.
9: Boa noite.
10: A redução da jornada de trabalho é tema de diferentes propostas no Congresso Nacional. Uma delas é o projeto de lei apresentado pelo governo federal, que propõe redução de 44 para 40 horas semanais.
9: Mas no Senado, o tema ainda divide opiniões. As informações com a repórter Patrícia Oliveira.
11: A proposta do governo enviada em abril tem pedido de urgência para ser votada em até 45 dias. O texto reduz a jornada de 44 para 40 horas e permite que os detalhes sejam definidos por negociação coletiva. Já no Senado, uma PEC do senador Paulo Paim, do PT do Rio Grande do Sul, está pronta para votação e também prevê a redução para 40 horas, mas de forma gradual em 4 anos. O tema divide opiniões. O senador Cleitinho, do Republicanos de Minas Gerais, afirma que a medida não prejudica a economia.
12: Problema do país, gente, nunca vai ser o empresário o trabalhador. Coloque isso na cabeça de vocês. O trabalhador, o empresário, ele é fonte de riqueza.
11: Já o vice-líder da oposição, o senador Marcos Rogério, do PL de Rondônia, alerta que a mudança precisa vir acompanhada de compensações para os empregadores.
13: O que não pode é você simplesmente reduzir a jornada e jogar essa conta para o empresário pagar. Isso vai aumentar o custo da produção, isso do serviço.
11: Na Câmara, os deputados também discutem proposta de emenda à Constituição que prevê jornada ainda menor, de até 36 horas semanais, com 4 dias de trabalho.
10: Em meio às discussões no Congresso sobre propostas que prevêem a redução da jornada de trabalho, incluindo a iniciativa do governo federal que diminui de 44 para 40 horas semanais, o Senado realizou nesta segunda-feira uma sessão especial em homenagem ao Dia do Trabalhador, celebrado em 1º de maio. O debate sobre a redução da jornada ganhou destaque, com foco no fim da escala 6x1 e na fixação de 40 horas semanais sem redução salarial.
9: O senador Paulo Paim, do PT do Rio Grande do Sul, lembrou de diversas iniciativas e mencionou o projeto encaminhado pelo Executivo ao Congresso Nacional, com pedido de urgência para votação. Segundo ele, é fundamental unir esforços para garantir melhores condições de vida aos trabalhadores e valorizar a força de trabalho no país.
14: O mais importante não é a autoria, é a aprovação, é fazer justiça. Dar fim à escala 6x1 é reconhecer o valor de mais de 100 milhões de brasileiros, trabalhadores e trabalhadoras que sustentam esse país com a sua mão de obra. Reduzir a jornada de trabalho, antes de tudo, ela é uma política humanitária.
10: Já o Conselho de Comunicação Social se reuniu hoje para debater pontos da lei que regulamentou a profissão de multimídia.
9: Representantes de entidades de trabalhadores alertaram para o risco de precarização no jornalismo. Já um representante do setor de televisão destacou que a proposta foi aprovada de forma democrática pelo Congresso Nacional. As informações com o repórter Bruno Lourenço.
15: O representante da categoria de jornalistas no Conselho, Paulo Zoc, criticou a precarização da profissão e foi direto. Defendeu a revogação da lei.
16: O jornalista já é, por natureza, um profissional multimídia. O que está em curso neste caso é uma tentativa de precarização do nosso trabalho, o que não aceitaremos.
15: Já o representante das empresas de televisão, Samir Nobre, ressaltou que a lei foi aprovada democraticamente no parlamento e que regras de uma profissão não deveriam ser tratadas no Conselho de Comunicação.
17: Creio eu que esse tema laboral, ele não se encontra amparo no capítulo 5º da Constituição Federal, que é o tema que é o capítulo que trata da comunicação social.
15: Segundo a lei sancionada em janeiro, multimídia seriam os trabalhadores que atuam de forma integrada em diferentes plataformas e linguagens, como texto, vídeo, áudio, design, redes sociais e produtos digitais. Incluem, por exemplo, jornalistas digitais, produtores de conteúdo, videomakers, editores e social media.
10: O O projeto que cria uma política nacional para estudantes superdotados chegou ao Senado sob críticas por falta de debate na Câmara.
9: O tema ganha destaque com exemplos de jovens talentos e cria uma política nacional para identificar e acompanhar estudantes com altas habilidades. Os detalhes na reportagem de Henrique Nascimento.
18: Aos 14 anos, Rian já se destaca pela facilidade com a matemática e outras atividades, mas ele explica que ser superdotado é diferente de ser um gênio.
19: Ser superdotado é uma classe de pessoas que tem facilidade de aprender. Por exemplo, crianças superdotadas, a maioria das vezes, tira notas altas, se envolve, questiona e muito mais. E um gênio é aquele que cria algo fantástico. Por exemplo, Thomas Edison, ele criou a lâmpada e por isso ele é um gênio.
18: O tema está num projeto aprovado pela Câmara dos Deputados que cria uma política nacional para identificar e acompanhar estudantes com altas habilidades. A proposta prevê cadastro e apoio nas escolas, mas foi criticada pela falta de debate. A senadora professora Dorinha Seabra, do União do Tocantins, pediu que o texto seja analisado junto com outra proposta sobre o tema. A senadora Damaris Alves, do Republicanos do Distrito Federal, alertou para os riscos da falta de políticas públicas.
20: A ausência de políticas públicas adequada para pessoas com altas habilidades e superdotação pode resultar em evasão escolar, desmotivação, sofrimento psíquico, subaproveitamento de talentos e desigualdades educacionais persistentes.
18: O projeto ainda será discutido nas comissões.
10: E o plenário pode analisar esta semana o projeto que trata da criação da Universidade Federal Indígena.
9: Também podem ser votadas propostas para isenção tributária de filantrópicas e planos de defesa civil. Repórter Pedro Pincer.
21: Está prevista para esta terça-feira a votação do projeto que cria a Universidade Federal Indígena. Com base na lei de cotas, a instituição poderá desenvolver processos seletivos próprios com critérios específicos que assegurem percentual mínimo de seleção de candidatos indígenas. O relator na Comissão de Educação e Cultura, senador Eduardo Braga, do MDB do Amazonas, destacou que a nova universidade terá campi em todas as regiões do país.
22: E aqui quero destacar a característica multicêntrica desta universidade, com campi nas regiões brasileiras para atender às especificidades da presença dos povos indígenas no país.
21: Na quarta-feira, o item que abre as votações trata da isenção tributária de entidades sem fins lucrativos. Para o autor, senador Flávio Arnes, do PSB do Paraná, uma possível cobrança criará uma enorme distorção no terceiro setor.
23: E todas as áreas seriam prejudicadas: culturais, recreativas, esportivas, assistenciais, de educação, de saúde.
21: Também podem ser votados um projeto que estabelece ações para garantir que as mulheres tenham acesso a avaliações médicas completas e periódicas no SUS e um texto que institui o mês de conscientização sobre o transtorno de personalidade borderline.
10: E hoje, durante pronunciamento no plenário, a senadora Damaris Alves, do Republicanos do Distrito Federal, chamou a atenção para o enfrentamento à violência sexual contra crianças e adolescentes. Tema central da campanha Maio Laranja. A iniciativa busca dar visibilidade ao problema e incentivar ações de proteção às vítimas.
9: A parlamentar enfatizou a importância de ampliar a conscientização e mobilizar a sociedade para prevenir e combater esse tipo de crime. Damaris Alves também destacou a gravidade de casos recentes de violência que tiveram repercussão nacional, como o estupro coletivo de duas crianças de 7 e 10 anos em São Paulo, cujas imagens foram divulgadas nas redes sociais. Para a senadora, é necessário fortalecer os mecanismos de denúncia e orientar crianças e adolescentes para prevenir situações de abuso.
24: E nós precisamos ensinar nossas crianças a denunciarem. As crianças precisam ser orientadas. Converse com seus filhos e fale uma palavra que funciona muito. Alguém está fazendo carinho esquisito em você? Porque quando tu fala de abuso, a criança não entende a palavra abuso. Mas pergunte, alguém está fazendo algum carinho esquisito em você? Nós precisamos empoderar as crianças.
9: Com edição de Paula Groba e trabalhos técnicos de João Lira, o Jornal do Senado fica por aqui. Acompanhe agora as notícias da Câmara dos Deputados. Boa noite.
10: Uma boa noite e até amanhã.
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2: Deputados aprovam regras para a Copa de Futebol Feminino no Brasil.
3: Câmara aprova programa que prepara escolas contra eventos climáticos.
2: Plenário limita a jornada de trabalho para policiais e bombeiros militares.
4: Boa noite. A Câmara aprovou a limitação da jornada de trabalho de policiais e bombeiros militares em 144 horas mensais. O repórter Antônio Vital acompanhou a votação.
5: O plenário da Câmara aprovou o projeto que estabelece limites para a jornada de trabalho de policiais militares e bombeiros militares em todo o país. A jornada normal passa a ter limite de 144 horas semanais. Em casos de escalas específicas, como plantões de 24 horas, esse limite poderá chegar a 192 horas mensais, por causa da natureza do serviço. O projeto também determina que horas trabalhadas, além desse limite, sejam registradas em bancos de horas. Nos casos de trabalho aos domingos e feriados, esse crédito será contabilizado em dobro. O projeto foi apresentado pelo deputado Sargento Portugal, do Podemos do Rio de Janeiro, e outros parlamentares. O texto altera uma lei de 1969 e define, pela primeira vez, um parâmetro nacional para a carga horária dessas categorias. Outro ponto da proposta é que a convocação obrigatória para turnos extras só poderá ocorrer nas situações excepcionais de calamidade pública, intervenção federal ou nos estados de sítio, de defesa ou de guerra. Relator da proposta, o deputado Coronel Meira, do PL de Pernambuco, argumentou que a medida corrige uma distorção histórica, já que hoje não existe um limite nacional claro para a jornada desses profissionais. Segundo ele, a ausência de regras permite escalas excessivas, com acúmulo de fadiga que compromete a capacidade de atenção, julgamento e reação, elementos essenciais para a atuação segura e eficiente de policiais e bombeiros.
25: O tempo do policial e do bombeiro militar tem valor, sim. O domingo longe da família tem valor. O feriado passado no serviço tem valor. A madrugada em claro tem valor. O risco assumido enquanto a maioria da população dorme tem valor. Durante anos, muitos operadores de segurança foram tratados como se a farda apagasse a condição humana.
5: O projeto que estabelece limite de jornada e regras para horas extras de policiais militares e bombeiros militares seguiu para análise do Senado. Da Rádio Câmara de Brasília, com informações de Daniele Lessa, Antônio Vital.
0: Trabalho. Reginaldo Lopes, do PT de Minas Gerais, celebra a criação de comissão especial que vai analisar o fim da escala 6x1. Ele cita dados do IPEA para afirmar que, proporcionalmente, trabalhadores nessa jornada recebem menos do que aqueles que atuam na escala 5x2.
4: Reginaldo Lopes acredita que a mudança pode melhorar a qualidade de vida dos trabalhadores, sem causar prejuízos econômicos para o país. Ele também propõe incluir no debate a qualificação profissional de trabalhadores por meio do Sistema S, escolas técnicas e institutos federais.
0: Bongás, do PT gaúcho, defende o fim da escala 6x1, argumentando que a medida é essencial para a saúde mental e física dos trabalhadores. Segundo ele, estudos indicam que longas jornadas estão associadas ao aumento de doenças e mortes relacionadas ao trabalho.
4: Bongás afirma que a redução da carga horária pode, inclusive, trazer benefícios a empresas, ao diminuir afastamentos e aumentar a produtividade. Ele também sustenta que a proposta garante mais qualidade de vida e deve ser tratada como um direito dos trabalhadores.
0: Vinícius Carvalho, do PL de São Paulo, defende cautela na análise das propostas que tratam do fim da escala 6x1, alertando para possíveis impactos negativos no mercado de trabalho. Para ele, a medida deve ser debatida com responsabilidade para evitar prejuízos aos trabalhadores e empregadores.
4: O deputado compara o tema a decisões anteriores aprovadas sem previsão de recursos, como o piso da enfermagem. Vinícius Carvalho afirma que é necessário aprofundar o debate em comissão e evitar votações apressadas, especialmente em períodos próximos às eleições.
0: Economia. Zé Trovão, do PL de Santa Catarina, critica a condução da economia pelo atual governo. Ele afirma que a gestão federal anterior apresentou melhores indicadores, reduzindo o endividamento público, cortando impostos e preservando empregos durante a pandemia.
4: Zé Trovão avalia que a eleição de 2026 será marcada pelo debate sobre os rumos da política fiscal brasileira. O congressista sustenta que a escolha nas urnas vai definir entre a reconstrução do Brasil e a continuidade dos problemas atuais.
0: Rodrigo Hollenberg, do PSB, critica a gestão do Distrito Federal e aponta um possível rombo estimado em até 8 bilhões de reais nas contas públicas. Ele denuncia cortes de até 25% em contratos, interrupção de serviços essenciais e colapso na saúde.
4: Rodrigo Hollenberg cita suspeita de corrupção no Banco de Brasília, menciona possível delação do ex-presidente do BRB, Paulo Henrique Costa, preso suspeito de receber propina relacionada ao caso do Banco Master, cobra punição dos responsáveis, além de reação nas urnas.
0: Adriana Ventura, do Novo de São Paulo, cobra a instalação da CPI do Banco Master. Ela afirma que denúncias envolvendo autoridades do Judiciário, Executivo e Legislativo devem ser investigadas pelo Parlamento.
4: Adriana Ventura critica o que considera a falta de mobilização do Congresso e lembra que a CPI já tem número suficiente de assinaturas para ser instaurada. Ela avalia que a apuração é necessária para evitar que um escândalo seja abafado em ano eleitoral.
1: Educação.
0: Câmara aprova programa para preparar escolas com vulnerabilidade a eventos climáticos extremos. O repórter Marcelo Larcher destaca as medidas.
6: A Câmara dos Deputados aprovou o projeto que cria o Programa Nacional de Escolas Resilientes e Sustentáveis, com o objetivo de preparar escolas para reduzir a vulnerabilidade a eventos climáticos extremos e melhorar a eficiência energética dos prédios. O projeto, apresentado pelo deputado Tarcísio Mota, do PSOL do Rio de Janeiro, estabelece que as escolas deverão passar por avaliação de riscos e elaborar planos de adaptação que incluam medidas como instalação de sistemas de drenagem, melhoria da ventilação, arborização para melhorar a estabilidade do solo e simulações de situações de emergência com a participação dos alunos e da comunidade. Relatora da proposta, a deputada Socorro Neri, do PP do Acre, argumentou que o aumento dos eventos climáticos extremos já afeta diretamente a infraestrutura das escolas e o aprendizado dos estudantes. Segundo ela, o programa cria diretrizes para tornar os ambientes escolares mais seguros, melhorar a qualidade do ensino e reduzir desigualdades entre regiões. A proposta foi criticada pelo deputado Gilson Marques, do Novo de Santa Catarina. Ele defendeu que os alunos brasileiros não deveriam participar desse tipo de atividade, pois não dominam conteúdos básicos de português e matemática.
7: O aluno não sabe o que é resiliente. Nós temos 2 a 3 anos de atraso escolar. Vejam o PISA, não se sabe o básico. Do básico, do básico. Interpretação de texto, matemática básica. Aí querem inserir mais e outras matérias mais rebuscadas, chamo de resiliente.
6: Ao defender o projeto, a deputada Marina Silva, da Rede de São Paulo, argumentou que as temperaturas extremas já adoecem alunos e professores em episódios de desidratação e mal-estar, e afirmou que os alunos têm direito a estudar em um ambiente adequado.
8: Que um aluno que não sabe o que é uma escola resiliente tem o direito de ter uma escola que seja climatizada, arborizada, com uma arquitetura adequada. Nós vivemos temperaturas extremas em um momento de mudança do clima.
6: O projeto que cria o Programa Nacional de Escolas Resilientes e Sustentáveis seguiu para análise do Senado. Da Rádio Câmara de Brasília, com informações de Daniele Lessa, Marcelo Larcher.
1: Saúde.
4: José Neto, do União de Goiás, apresentou projeto que proíbe a venda de cigarros para pessoas nascidas a partir de 2010. Inspirado em legislação do Reino Unido, o deputado defende uma restrição progressiva para erradicar o tabagismo entre as futuras gerações.
0: José Nelto alerta para o crescimento do uso de cigarros eletrônicos e o aumento dos gastos do SUS com doenças respiratórias. O parlamentar reivindica o retorno de campanhas publicitárias de conscientização e maior rigor contra empresas que lucram com o vício.
4: João Daniel, do PT de Sergipe, parabeniza os profissionais da saúde e destaca ações do governo federal para fortalecer o sistema público. De acordo com o deputado, programas e investimentos têm contribuído para melhorar o atendimento e reduzir filas no país.
0: João Daniel também ressalta a entrega de equipamentos a municípios com impacto direto na estrutura da rede de saúde. O parlamentar destaca que as iniciativas reforçam a importância do SUS e ampliam o acesso da população aos serviços.
4: Geraldo Rezende, do União de Mato Grosso do Sul, destaca a entrega de 39 novos leitos no Hospital de Câncer Alfredo Abrão, em Campo Grande. O deputado ressalta que a nova estrutura foi viabilizada com recursos do agronegócio.
0: Geraldo Rezende também informa que os equipamentos foram adquiridos por meio do Programa Nacional de Apoio à Atenção Oncológica e do novo PAC. Ele detalha que os recursos permitiram a compra de um acelerador linear, além de aparelhos de ressonância magnética e tomografia.
1: Direitos Humanos.
4: Inácio Arruda, do PCdoB do Ceará, destaca a aprovação da proposta que garante sustentação financeira ao Sistema Único de Assistência Social, o SUAS. O deputado entende que a medida fortalece a proteção da população mais vulnerável do país.
0: Inácio Arruda exalta o acordo político entre o governo federal, estados e municípios para viabilizar recursos para o sistema. Segundo o parlamentar, fortalecer a rede de proteção social é um passo fundamental para o cuidado com as pessoas que mais precisam.
2: Justiça.
4: Tadeu Venério, do PT do Paraná, critica a derrubada do veto presidencial a projeto que trata da dosimetria das penas dos condenados pelos atos de 8 de janeiro de 2023.
0: Para Tadeu Venério, é inaceitável reduzir a punição de quem atentou contra o Estado Democrático de Direito. Ele reitera que quem cometeu o crime tem que ser responsabilizado e cumprir a pena que lhe foi determinada.
4: Já Messias Donato, do União do Espírito Santo, celebra a derrubada do veto ao projeto da dosimetria das penas aos envolvidos nos atos do 8 de janeiro. Ele entende que a medida é uma questão humanitária que devolve cidadãos sem antecedentes criminais ao convívio familiar.
0: Messias Donato argumenta que manifestantes, idosos e doentes receberam penas altas enquanto condenados por corrupção e narcotráfico estariam soltos. Para ele, a dosimetria permite que muitos brasileiros cumpram penas mais justas em seus lares.
4: Ao criticar a atuação do STF, Bibo Nunes, do PL do Rio Grande do Sul, questiona a investigação contra um parlamentar por declarações públicas. Ele lembra que a Constituição garante imunidade aos congressistas por suas opiniões, o que estaria sendo desrespeitado.
0: Bibo Nunes também defende uma proposta de emenda à Constituição para reforçar essa proteção e prever sanções a magistrados que a descumprirem. O deputado argumenta que a medida busca assegurar o respeito às prerrogativas do Legislativo.
4: Gustavo Gayer, do PL de Goiás, acusa a Polícia Federal de intimidar cidadãos por suas críticas ao Executivo. Para ele, a censura e restrição à liberdade de expressão no país e críticas genéricas são interpretadas como ataque direto à pessoa do presidente da República.
0: Gustavo Gayer acusa o mandatário de envolvimento em corrupção e afirma ser alvo de perseguição judicial por estas críticas e pelas que direciona ao STF. O deputado pede que a população proteste contra um Estado policial que, em sua opinião, está implantado no país.
4: Jorge Sola, do PT da Bahia, pede que os candidatos à presidência da República apresentem projetos reais para melhorar a vida da população. O deputado considera que muitos políticos priorizam temas como anistia, enquanto defendem a redução de investimentos em saúde e educação.
0: Jorge Sola acusa o governo anterior de tentar aparelhar órgãos de investigação para proteger familiares do ex-presidente da República. O parlamentar alega que a manutenção da atual gestão contribui para preservar políticas públicas e evitar processos democráticos no país.
4: Roberto Monteiro Pai, do PL do Rio de Janeiro, defende a fé em Deus como base para enfrentar o cenário político atual. O deputado afirma que poder, cargos e bens são passageiros e não garantem segurança nem estabilidade duradoura.
0: Para Roberto Monteiro Pai, as mudanças no país dependem da confiança em Deus, especialmente no que diz respeito ao cenário eleitoral. O congressista agradece ainda manifestações de apoio ao filho, o ex-vereador e ex-policial militar Gabriel Monteiro.
2: Esporte.
4: Câmara aprova projeto que concede prêmio de R$500 mil para cada uma das 30 jogadoras brasileiras pioneiras do futebol feminino. O repórter Antônio Vital acompanhou a votação da proposta, que regulamenta também a realização da Copa do Mundo Feminina.
5: O plenário da Câmara aprovou o projeto do governo que prevê medidas relativas à realização da Copa do Mundo Feminina de Futebol, a ser disputada no ano que vem em 8 capitais brasileiras. Além de tratar das responsabilidades e direitos da FIFA e das empresas envolvidas na realização do evento, a proposta concede um prêmio de R$500 mil para cada uma das 30 jogadoras brasileiras pioneiras que participaram da primeira Copa do Mundo de Futebol Feminino em 1991 e do Campeonato Mundial de 1988. O projeto faz parte do conjunto de compromissos assumidos pelo Brasil para sediar a competição. Entre outras medidas, disciplina como se dará a venda de ingressos, o direito à meia entrada, além de vistos de trabalho provisório para estrangeiros envolvidos no evento. Trata ainda da responsabilidade do Brasil na segurança dos torcedores, atletas e profissionais que vão trabalhar na Copa, bem como da transmissão das partidas. O projeto também flexibiliza a legislação trabalhista para permitir a contratação de voluntários durante o evento. No início de abril, o Congresso aprovou outro projeto relacionado à Copa, com a previsão de isenção de ISS para as empresas participantes do evento. A proposta foi criticada por deputados do Novo e do Missão. O deputado Kim Kataguiri, do Missão de São Paulo, questionou a premiação às jogadoras da seleção brasileira que participaram dos primeiros torneios internacionais de futebol feminino e as obrigações assumidas pelo Brasil.
25: 15 milhões de reais gastos com a premiação lá do passado, que tem nenhum vínculo com aquilo que está acontecendo hoje ou com a competição que vai acontecer no ano que vem, que não há nenhum incentivo para novos atletas. Então, meu posicionamento é absolutamente contrário ao projeto. O discurso de que a Copa deixa infraestrutura, deixa legado, é falacioso. A gente já escutou essa balela, não deixou nada, deixou aí um monte de político roubando em obra superfaturada, um monte de elefante branco, a FIFA vem, saqueia o país e depois vai embora.
5: A relatora do projeto, a deputada Gleisi Hoffmann, do PT do Paraná, acrescentou ao texto o conteúdo de uma medida provisória também editada pelo governo, que regulamenta o uso de marcas, símbolos oficiais e direitos de transmissão e de mídia, também como parte dos compromissos assumidos pelo Brasil para sediar a competição. Ela também acatou sugestão de deputados do PL e retirou a manifestação política como um dos motivos previstos para a retirada de torcedores dos estádios. A deputada Gleisi Hoffmann defendeu a premiação às atletas brasileiras que participaram das primeiras competições oficiais da FIFA, muitas das quais, segundo ela, passam por dificuldades financeiras. Prêmio parecido foi aprovado antes da Copa de 2014 para homenagear os jogadores campeões mundiais pelo Brasil. Ela também justificou a importância da competição para o país.
1: Um evento mundial desta dimensão tem um impacto muito grande na economia do país e também nas questões sociais e nas questões desportivas. E teve legado da Copa de 14, sim, não foram só os estádios. Nós tivemos legados na infraestrutura de transporte, com metrôs, bondes que foram implantados, nas vias, nos aeroportos, na infraestrutura de saneamento. Tudo isso foi muito importante para o Brasil.
5: O Brasil participou de todas as 9 edições da Copa Feminina de Futebol. Ficou em terceiro lugar em 1999 e foi vice-campeão em 2007. O projeto, que trata de medidas relativas à realização da Copa do Mundo Feminina de Futebol, seguiu para análise do Senado. Da Rádio Câmara de Brasília, Antônio Vital.
11: Desenvolvimento Regional.
0: Luísa Canziani, do União do Paraná, destaca o sucesso da Expo Londrina, ocorrida entre os dias 10 a 19 de abril. Segundo a deputada, a edição de 2026 bateu recordes de público com mais de 700 mil visitantes e deve superar 1 bilhão e 700 milhões de reais em negócios.
4: Luísa Canziani observa que o evento se consolida como uma das maiores feiras de agronegócio da América Latina, referência em produção, inovação e sustentabilidade para o setor.
0: Bebeto, do PP do Rio de Janeiro, cita a sua atuação na área de transportes, com ênfase na situação da BR-393 no sul fluminense. Segundo ele, a rodovia enfrenta abandono, altos índices de acidentes e falta de manutenção, afetando diretamente a população da região.
4: Bebeto afirma que, após a articulação com o governo federal, houve a liberação de recursos para a recuperação da via. Ele também comenta outras iniciativas voltadas à mobilidade urbana, defendendo investimentos em infraestrutura para reduzir congestionamentos e melhorar a trafegabilidade nas estradas.
0: Termina agora o Jornal Câmara dos Deputados, com trabalhos técnicos de Everson Urani e apresentação de Márcio Aquilissardi e José Carlos Andrade. Uma ótima noite para você.
4: Você fica com as notícias do Tribunal de Contas da União. Boa noite e até amanhã.
11: Minuto do TCU.
12: O Tribunal de Contas da União fez auditoria para avaliar a oferta de internet nas escolas da rede pública. A fiscalização analisou ações do governo federal e identificou problemas que podem comprometer o uso da tecnologia no ensino. O trabalho encontrou falhas de planejamento e gestão. Em muitos casos, falta definir de forma clara as prioridades e acompanhar os projetos de forma adequada. O TCU também identificou dificuldades na coordenação entre os órgãos responsáveis e na execução das ações. Na prática, isso significa que algumas escolas podem até ter internet instalada, mas sem condições reais de uso em sala de aula. Para o tribunal, os problemas podem comprometer os resultados da política pública. O TCU recomendou melhorias na gestão, no monitoramento e na articulação entre os responsáveis pelo programa. Saiba mais em tcu.gov.br.
11: 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Boa noite.

0: Juan Caballero, cidade ali que faz divisa com o Brasil. Gritos também de ão, ão, ão, Neymar é seleção.
1: É, cara.
0: Mas a gente está distante dessa possibilidade, né? E cada vez mais distantes desse cenário de Neymar. E até porque se a gente olha para a rodada do fim de semana do Campeonato Brasileiro e também das ligas europeias, a gente tem o Pedro marcando mais uma vez. Hoje o Igor Jesus deixou dele. E olha que o Igor Jesus já tá um pouco mais distante desse radar também do Ancelotti.
1: Eu ouvi você, eu soube por você, aliás. Parabéns pela
0: informação. Hoje o Igor fez o dele na vitória do Nottingham pra cima do Chelsea. O João Pedro fez um golaço de bicicleta. Em Stamford Bridge, O João Pedro fez um golaço de bicicleta. Vamos lá, até o Richarlison pelo Tottenham balançou as redes esse fim de semana.
1: Um jogaço entre Manchester United e Liverpool. Ryan tá jogando... Cara, você vai deixar um cara desses de fora da Copa do Mundo pra levar o Neymar? Cara, pensando friamente, não tem o menor sentido, é só ser um pouco racional. E se tem uma coisa que o Ancelotti é racional. Ele não tem nenhum apego de ser brasileiro.
0: O Igor Thiago também deixou dele esse fim de semana.
1: Deixou na vitória sobre o... Foi um gol de pênalti.
0: Isso, sobre o West Ham.
1: Aliás... Tô mal com esse resultado.
0: Tá mal com esse resultado?
1: Eu torço pro West Ham na Inglaterra.
0: Cara, o Igor Thiago tem 22 gols na Premier League.
1: Tá dois atrás do Haaland, né?
0: Contra 24 do Haaland.
1: Então, vou deixar um cara desse fora pra levar o Neymar? O que o Neymar vai acrescentar? Nada. Eu imagino o Neymar jogando contra o Haiti. Só. Né? Uma carne assada.
0: Temos que esperar até o dia 18, mas enfim, eu acho que a gente tem tido aí todos os indícios de que não é mais um Neymar preparado nem tecnicamente para contribuir com a seleção brasileira. E se a gente pensava naquele cenário de, pô, o Neymar talvez coletivamente seja interessante, né? Os caras gostam dele, essa geração da seleção brasileira, muitos ali têm o Neymar como ídolo, né? Cresceram, passaram pelas categorias de base.
1: O Rafinha deu uma entrevista pra TV Globo nesse final de semana falando que o maior troféu que ele tem é o par de chuteira do Neymar, cara. O Rafinha joga no Barcelona, bicho.
0: O Rodrigo deu uma entrevista já à Cazé TV também, dizendo que se o Brasil fosse hexacampeão sem o Neymar, não teria a mesma graça.
1: Faça-me um favor, né? Faça-me um favor.
0: Fica difícil, né?
1: Tanta gente boa ficou de fora da Copa do Mundo. Pô, o nosso companheiro, nosso amigo, craque Neto, cara, ficou fora de 90. Um absurdo, um dos maiores absurdos da história das Copas do Mundo no que diz respeito à seleção brasileira. Pô, levar Neymar... Faça-me um favor.
0: Bom, a gente vai seguir acompanhando aqui na programação da Band News FM. Fato é que amanhã tem o Santos por aqui. Transmissão para parte da nossa rede. A bola vai rolar às 9:30 da noite. Daqui a pouquinho a gente fala mais dentro das quatro linhas desse time do Santos que vai pegar o Recoleta praticamente brigando pela sobrevivência na Copa Sul-Americana, né? Olha que fase do Santos também, além de todos esses problemas dentro das quatro linhas, agora tem essa confusão ali no extracampo para resolver ainda entre Neymar e também Robinho Júnior. A gente vai contar tudo desse jogo amanhã, transmissão da Band News FM para parte da rede a partir das 8:30 da noite com a narração do Yuri Queiroga, o Santos jogando pela vida aí na Copa Sul-Americana, nesse duelo contra o fraco Recoleta em Pedro Juan Caballero, cidade que faz divisa com o Brasil. Foi uma decisão do Recoleta de transferir esse jogo para mais próximo do território brasileiro, a fim, claro, de lotar as arquibancadas e, enfim, aproveitar também o fator Neymar para ter um público maior nesse compromisso. 10 horas, 10 minutos. Agora, pelos próximos 8 minutos, você fica com as notícias da sua cidade e região.

0: Sérgio Waipe.
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2: Estamos começando a coluna Giro Business. O tema da semana, a indústria do turismo. Uma indústria de muita expressão, que, por exemplo, movimenta mais de 50 setores da economia. Na minha companhia, a CEO da rede Blue Tree Hotéis, Tcheco Aoki. Tcheco, obrigado pela companhia, dentro desse propósito, que é levar as pessoas conhecimento. Eu pergunto, falando especificamente da rede hoteleira no Brasil, como encontra-se hoje a atual situação econômica desse setor e quais são os pontos positivos que favorecem e quais são os negativos que atrapalham?
3: Bom, turismo como um todo tem crescido muito. Nós, começar pelo turismo, que é o grande guarda-chuva. Crescemos, já no primeiro trimestre desse ano, já crescemos do que o ano passado, e o ano passado a gente chegou a 9,3 milhões de turistas. Então, estamos avançando bastante. A hotelaria como um todo, aumentou o número de hotéis, temos mais hotéis e mais turistas vindo de fora também, porque é importante ter gente também de fora gastando aqui em dólar.
2: Sem dúvida. Tcheco, pontos negativos, o que poderia ser revisto em qualquer âmbito para melhorar ainda mais a situação da hotelaria?
3: Bom, eu acho que uma coisa que vem sempre é a segurança e melhorar os destinos, fazer com que as pessoas tenham... entendam a importância do turismo para cada um de nós. Melhora a vida de todo mundo, porque é um dos maiores setores da economia.
2: Tcheco, a indústria hoteleira nacional, ela é competitiva quando a gente avalia outros mercados mundiais?
3: Eu acho que ainda pode crescer muito e ser mais competitivo. Mas o nosso dinheiro custa caro, não dá para fazer hotéis com investimento que seria importante para a gente ser mais competitivo, ser mais atraente para um patamar, né, de consumidor. Mas eu acho que está indo muito bem. Eu acho que a gente tem muitos lugares para serem explorados, para serem conhecidos.
2: Tcheco, eu fico muito feliz na sua companhia de promover aqui os bastidores da indústria do turismo, levando as pessoas mais conhecimento e entendimento sobre o segmento. Na companhia de Tcheco Aoki, que é a CEO da rede Blue Tree Hotéis.
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4: A ausência de reação de motoristas foi responsável por 15,8% dos acidentes em rodovias federais no ano de 2025. Ao todo, o panorama de acidentes rodoviários da Confederação Nacional do Transporte registrou quase 72.500 acidentes. O total representa uma leve redução na comparação com 2024, de 0,9%, o que ainda inspira preocupação para a segurança viária do país. Nos casos com mortes, que reduziram 1,8% na comparação com 2024, os comportamentos de maior risco ganham relevância, como trafegar na contramão, com 15,9%. Apesar da melhora no cenário, o coordenador do SOS Estradas e fundador da Trânsito Amigo, Rodolfo Risotto, aponta que há uma tendência de aumento no número de acidentes neste ano.
5: No ano passado, nós tivemos os primeiros meses do ano a Operação Descanso Legal da PRF, em que era fiscalizado rigorosamente a jornada dos motoristas profissionais. Isso produziu resultados imediatos de redução de mortos e feridos. Infelizmente, a partir de pressões políticas, esse movimento diminui e nós já temos uma tendência nos primeiros dois meses deste ano de aumento de 13% do número de mortos. Devemos chegar ao final do ano com 6.900 mortos e 90 mil feridos.
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0: 10h17, 10h17, boa noite, muito boa noite para você ouvinte que segue se informando muito bem aqui na Band News FM em 90.3. Eu sou o Luiz Valci, te acompanho nos próximos minutos com muita informação e também serviço para você. O carro do ex-diretor de futebol do Flamengo e ex-vereador Marcos Braz é recuperado por policiais civis após ele ser alvo de um assalto na tarde desta segunda-feira. O caso aconteceu em São Cristóvão, na zona norte do Rio de Janeiro. 10h18.
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5: Mohamed Salah é o maior símbolo do futebol egípcio, tendo sido protagonista do retorno do país ao cenário mundial após 28 anos de ausência para o torneio da Rússia. Embora a história dele em Copas do Mundo seja marcada por um desempenho individual resiliente, ele também carrega o peso de lesões e eliminações precoces. Salah liderou o Egito na classificação para a Copa do Mundo de 2026, tornando-se o maior artilheiro da história das eliminatórias africanas. A ida para o torneio significará também o fim da trajetória com o Liverpool após 9 temporadas.
6: Horas e 20 minutos. Daqui a pouquinho a gente volta a falar mais de futebol. Sequência aí de meio de semana com decisão também na Liga dos Campeões da Europa, Copa Sul-Americana, Copa Libertadores da América. Mas agora, Bernardo Ramos, o assunto por aqui é Fórmula 1.
7: Estamos conectados no estúdio com o nosso amigo, companheiro aqui de Rádio Band News FM, o Carlos Costa.
6: Sabe tudo, hein?
7: Sabe tudo. Ontem tava passando um frio danado aí, rapaz.
6: Ah, é?
7: É, mas tudo bem.
6: Aguentei.
7: Aguentou, exatamente. E acompanhou, claro, o Grande Prêmio de Miami de Fórmula 1. Ô, Carlão, vou te colocar numa cilada agora.
6: Manda.
7: Alberto Ascari foi o único, último, né, chamado Pilota Nostra a ganhar uma temporada de Fórmula 1.
6: Né? Um dos dois, né? Giuseppe Farina e Alberto Ascari.
7: Giuseppe Farina e Alberto Ascari. É, será que teremos um terceiro com Kimi Antonelli, rapaz? Esse garoto
6: hoje,
7: é um
6: quantos
7: avião.
6: Anos?
7: Olha. O Ascari morreu, né, depois, inclusive, né? Foi campeão com a Ferrari, né? É, o Ascari foi o primeiro campeão mundial de Fórmula 1.
6: Acho que sim. É, ele e o Farina ali foram os primeiros. Ainda naquela leva com o Juan Manuel Fangio, primórdios da Fórmula 1 dos anos 50. Agora, pergunta boa, se você olha para a situação de campeonato, o Andrea Kimi Antonelli, jovem italiano da Mercedes, já soma 3 vitórias. Em 4 corridas, e o George Russell, companheiro britânico dele, chegou com toda a pompa de favorito. Afinal, teve algumas temporadas como companheiro do Hamilton na Mercedes e superou o Hamilton, nada mais que um heptacampeão mundial, no duelo interno. Então, de fato, houve aí um reequilíbrio da ordem de forças na garagem da Mercedes. Agora, um aspecto interessante que o GP de Miami, nos trouxe foi a reaproximação do pelotão, porque a gente teve a McLaren, inclusive, tirando o Russell do pódio, né? O que, claro, acende sinal de alerta. Agora, será que Norris, Piastri e companhia vão conseguir brigar pelo título com o Antonelli e o Russell? Essa é a pergunta.
7: Pois é, porque o Norris chegou em segundo, né? O Piastri em terceiro, o George Russell em quarto. Dá pra falar que o Russell é uma decepção nessa temporada?
6: Eu acho que ainda é cedo afirmar que é uma decepção. Lembro que em uma das vitórias do Antonelli, antes dessa pausa que a gente teve pré-GP de Miami, agora não me recordo se foi na China ou no Japão, o Russell estava fazendo uma corrida melhor e por uma questão estratégica de safety car e tudo mais, o André Kimentonelli teve mais sorte e se aproveitou da sorte para vencer. Isso faz parte no automobilismo, no futebol, enfim, nos esportes como um todo. Então eu não diria ainda que é decepção, mas sem dúvida o Russell foi uma grande decepção do GP de Miami. Isso dá para cravar.
7: Me diga uma coisa, o nome dele é Kimi por causa do Kimi Raikkonen?
6: Então, há uma controvérsia nesse sentido, porque tem gente que diz que o Andrea Kimi Antonelli tem esse nome por causa da fonética. Dizem que o pai dele, que foi piloto, preparador e tudo mais, gostava ali da sequência Andrea Kimi Antonelli. Mas, primeiro, ele é italiano, ele nasceu em 2006, o Kimi Raikkonen já foi campeão, vice-campeão da Fórmula 1 pela primeira vez em 2003, então 3 anos antes do nascimento do Andrea Kimi Antonelli. E ele viria a ser o último, até agora, o último campeão mundial pela Ferrari em 2007. Então, não há nenhum consenso com relação a isso. Mas é um tanto cômico, né? O piloto italiano que volta a recolocar a Itália no panteão de vencedores da Fórmula 1, depois do Fisichella, se não me engano, foi o último vencedor italiano. Já faz bastante tempo.
7: Ele correu com a...
6: Ele correu de Jordan, correu de Renault.
7: Ele ganhou um grande prêmio no Brasil, ganhou, mas não levou, né?
6: Na verdade, o coroado vencedor foi o GP do Brasil de 2003, inclusive.
7: Isso, foi caótico.
6: Totalmente, né? Com a batida do Mark Webber no retão de Interlagos. Fernando Alonso também. O Raikkonen levou o troféu. Mas na etapa subsequente eles fizeram um recálculo ali das voltas, né, em decorrência do acidente que interrompeu a prova, e a volta que valia era a anterior ao acidente. Então o Raikkonen teve que dar o troféu de vencedor do GP do Brasil de 2003 pro Giancarlo Fisichella na etapa subsequente. Então houve esse rolo aí, mas sobre Andrea Kimi Antonelli, o nome e tudo mais, isso não é um consenso, mas é fato que ele é o grande destaque da temporada, por óbvio, né? Lidera, venceu 3 das 4 corridas, mas além disso, não era esperado esse domínio, se é que dá pra assim definir. Eu ainda esperaria um pouco mais pra cravar que é o domínio dele com relação ao Russell, que tá na Fórmula 1 desde 2019, teve boas temporadas contra o Hamilton e venceu pela primeira vez quando o Andrea Kimi Antonelli ainda estava engatinhando nos monopostos. Primeira vitória do Russell foi inclusive no Brasil, GP de São Paulo de 2022 com a Mercedes.
8: Carlos, uma dúvida aproveitando por aqui, né? Chegamos a 4 provas já dessa temporada então de 2026, começando na Austrália, China, Japão e agora Miami. As equipes já estão mais habituadas a essas mudanças todas da temporada, né? O novo regulamento técnico também ali com novos motores. Foram as quatro primeiras etapas, e as primeiras principalmente, né, Austrália, China, muito desafiadoras para as equipes nesse sentido, né? Já estão um pouco mais habituadas a essas mudanças todas do ano de 26?
6: Então, importante a sua pergunta, porque para quem não acompanhou, houve nesse período de pausa aí forçada da Fórmula 1, digo forçada porque o calendário ficou sem corrida em função dos cancelamentos dos GPs de Bahrein e Arábia Saudita e em função do conflito no Oriente Médio. A Federação Internacional de Automobilismo fez algumas alterações, ajustes nas regras por conta de problemas que as equipes e montadoras vinham tendo aí com relação à nova unidade de potência. É um pouco técnico o papo, mas basicamente havia um corte da potência por conta do novo, a nova distribuição de impulsionamento do motor, né? 50% elétrico, 50% a combustão. Eles fizeram os ajustes para minimizar isso, minimizar também a descarga, digamos, exacerbada de potência quando dá aceleração, e isso tudo já gerou um pouco mais de controle no GP de Miami, embora a gente tenha que esperar para ver também, porque cada pista é uma pista. Então o traçado às vezes traz uma situação de aceleração um pouco diferente em relação ao anterior ou ao posterior. Mas os pilotos elogiaram, embora tenham dito também que não resolveu plenamente, especialmente essa questão das corridas ioiô, que a Fórmula 1 tem falado aí no paddock. Linguajar em inglês é muito jocoso, é muito crítico, né? Que é você ter uma ultrapassagem e depois o cara retomar a posição por causa da bateria. A bateria tá sendo muito importante, justamente porque o motor agora é 50-50 entre elétrico e a combustão. Mas eles fizeram alguns ajustes para minimizar esse efeito que dá um certo artificialismo na briga por posição na Fórmula 1. Teve uma melhora, mas na próxima etapa a gente já vai ter uma readequação também de alguns aspectos da unidade de potência por conta de um dispositivo do novo regulamento que se chama ADU. É basicamente um sistema de concessão para fabricantes de motor que estão um pouco atrás. Então, a

0: fabricantes de motor que estão um pouco atrás. Então a Honda, por exemplo, está muito mal, ela vai poder fazer algumas coisas que a Mercedes, que está dominando, não vai poder fazer. Então tudo isso ainda está meio nebuloso.
1: Tudo isso pelo equilíbrio, né? Por tentar um equilíbrio maior dentro da categoria. Diga lá, Berna.
2: Não, então, houve tempo para essa readequação, então, nesse ínterim que não houve duas corridas, né? Arábia Saudita e Bahrein.
0: Mais de um mês sem corrida, dois GPs cancelados. Exato.
2: Já deu, então, você falou que há ainda o que mudar, mas já deu para perceber uma mudança, uma já. Coisa mais racional e menos caótica do que vinha sendo.
0: Sim, sem dúvida. Mudança por parte do órgão regulador, que é a FIA, e também, me parece, o grande advento em relação às equipes é a McLaren mais consistente, porque a gente teve a McLaren com o Oscar Piastri, por exemplo, não largando nas duas primeiras etapas em função de problemas de confiabilidade do motor. O Norris até ensaiou ali ter algum brilhareco, chega com a pompa de atual campeão mundial, mas agora no GP de Miami, que foi uma etapa com corrida sprint, né, portanto formato fim de semana tendo um treino livre, uma classificação para a corrida curta do sábado, a corrida curta do sábado, no fim do dia no sábado, a classificação para a corrida principal e no domingo sim a prova longa. A gente viu a McLaren primeiro fazendo a pole position sprint com o Lando Norris e depois tendo um pódio duplo com o Norris e com o Oscar Piastri no domingo. Então são dois aspectos: primeiro, a organização, o órgão ali aperfeiçoando esse regulamento novo, e as equipes outras, que não a Mercedes, também aprendendo a operar esse motor. E é curioso que a McLaren tem motor Mercedes, então havia ali um certo climão no começo do ano, porque ela tinha problemas de motor e a Mercedes, que fabrica o motor para ela própria e para a McLaren, estava dominando. Agora a gente tem a McLaren mais competitiva, a Ferrari segue incomodando, mas eu não colocaria como favorita para a próxima etapa, e a Red Bull ainda tentando se encontrar. O Verstappen fez uma excelente corrida de recuperação no último domingo, mas até por ter rodado ali no começo da prova, ainda é difícil de mensurar o quão competitiva tá a Red Bull.
2: Sabe que essa corrida que o Carlos estava falando em 2003, esse caótico Grande Prêmio do Brasil, que o Rubinho ficou sem gasolina, inclusive, ele ia ganhar a corrida. Eu assisti na casa de um dos engenheiros da Jordan, lá em Oxford, na Inglaterra, né? Morava lá e tal, e conseguiu. O cara foi engenheiro do Senna. Legal. Durante muito tempo, chamava-se Henri Durand. E aí era uma entrevista que eu ia fazer com ele sobre o Senna, para um frila que eu ia fazer para uma revista aqui no Brasil. E aí calhou de a Jordan ganhar a corrida e tal. Ele falou: caramba, foi um evento legal, assim. Ele me falou algo que eu nunca mais esqueci, que é o seguinte: se o carro anda bem em Barcelona, ele vai andar bem em todos os circuitos. Ainda é assim, Carlos?
0: A gente vai ter que ver nesse novo regulamento de motor, né? Por que que Barcelona tem essa fama e até por isso foi palco muitas vezes de pré-temporada da Fórmula 1? Porque o circuito ali de Barcelona-Catalunha, que fica na cidade de Montmeló, na verdade, na grande Barcelona, ele tem características que unem diversos tipos de pista. Tem setor de alta velocidade em curva, né? Setor de baixa velocidade, ou seja, curvas mais lentas. Tem retas longas também. E ele precisa de um equilíbrio aerodinâmico interessante. Então você não pode ter um carro com, por exemplo, uma asa muito plana para você correr muito rápido em retas, como você faz em Monza. Monza você tem uma baixa pressão aerodinâmica, que a gente fala, porque é um circuito de muita reta. Então não é um circuito equilibrado, ele é muito específico. Barcelona tem um pouco de tudo isso. Eu acho que ainda vai ser bastante representativo de quanto uma equipe XY, ou todas, melhor dizendo, conseguem ter um equilíbrio e uma versatilidade. Eu acho que essa é a palavra, mesmo nesse novo regulamento, porque a questão da dificuldade de motor, isso fica muito claro ao longo de todo o calendário. A gente tem a Honda, por exemplo, com dificuldades, a própria Audi ainda se adaptando, a equipe do Gabriel Bortoleto, que faz o próprio motor, né? Tem status de fábrica, como a gente fala na Fórmula 1. Acho sim que, do ponto de vista aerodinâmico, se a gente destaca o ressurgimento da McLaren, agora a gente vai ter o GP da Espanha como um divisor de águas, talvez, com relação à potencialidade das equipes no âmbito aerodinâmico.
2: É o próximo, a Espanha?
0: Temos GP de Mônaco, antes, se eu não me
1: engano. Canadá, agora Canadá de 22 a 24 de maio.
0: Aí Mônaco, sim.
1: Aí Mônaco e depois Barcelona.
0: Isso.
1: A prova na Espanha vai coincidir ali com os primeiros dias de Copa do Mundo de 2026, Bernardo Ramos. Você vai ter que se virar nos 30, hein?
2: Oh, yeah.
1: Pra trabalhar na cobertura da Copa e ainda encontrar um jeito de assistir a Fórmula 1. Acompanhar aqui na Band News FM a Fórmula 1.
2: Acompanhar, ficar
1: também,
2: com o ouvido colado na Rádio Band News FM, na narração do meu querido amigo Odinei Edson.
1: De 12 a 14 de junho em Barcelona. E agora a Fórmula 1 voltando a partir do dia 22, né, com os treinos livres, e dia 24 de maio a corrida então no Canadá.
0: Mas é só para arrematar, Espanha, Barcelona.

0: é o único circuito convencional desses três próximos GPs. Canadá é um circuito de rua, Mônaco idem, muito diferentes entre si. Canadá é um circuito mais de alta velocidade, Mônaco é o mais travado de todos. A Espanha realmente vai ser mais representativa nesse sentido.
1: Carlos Boa. Costa, sabe tudo de Fórmula 1. Volte mais vezes aqui no Band News na área pra gente falar sobre essa temporada de 2026. Fechado? Valeu, Carlos.
0: Sempre à disposição, Maurício, Bernardo, valeu, ouvintes. Calão. Abração, tchau, tchau.
1: Valeu. Que equipe, hein? Que sabe tudo de Fórmula 1, Bernardo Ramos. Você, Carlos Costa,
2: eu
1: Yuri Queiroga.
2: Não sei nada, eu aprendo. Só faço essas perguntas pra absorver conhecimento e depois falar lá fora, entendeu?
1: Vocês são demais. 10 horas e 33 minutos.
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5: Boa noite, a dupla.
1: Fala Dirceu.
2: Fala Dirceu.
5: O Palmeiras joga amanhã contra o Sport Cristal do Peru em Lima, 7 da noite, pela quarta rodada da fase de grupos da Libertadores. O jogo terá clima de decisão. O Sport é o líder do grupo F com 6 pontos e o Palmeiras é o segundo colocado com 5 pontos. Quem vencer dá um passo enorme para a classificação às oitavas de final. O técnico Abel Ferreira ainda busca o time ideal. O elenco tem qualidade, mas o time oscila muito. O atacante Paulinho, que voltou a jogar no último sábado contra o Santos, depois de 302 dias afastado, foi relacionado para o jogo de amanhã. O Atlético Mineiro joga amanhã contra o Juventude do Uruguai às 7 da noite no Estádio Centenário em Montevidéu. A partida é válida para a quarta rodada da Sul-Americana e o Galo é o lanterna do Grupo B com 3 pontos e precisa vencer para manter vivas as chances de avançar de fase. Pela Sul-Americana, o Grêmio joga amanhã contra o Deportivo Riestra às 7 da noite em Buenos Aires. Quem vencer abre vantagem real em briga pela liderança e encaminha a classificação para as oitavas de final. O Grêmio não vence fora de casa há mais de 102 dias. O Santos joga amanhã contra o Recoleta no Paraguai às 9:30 da noite pelo Grupo D da Sul-Americana. O Peixe é o lanterna do grupo com 2 pontos conquistados em 3 rodadas. Neymar e Gabigol vão para o jogo. O Peixe precisa da vitória contra o Recoleta para manter o objetivo de conquistar a liderança da chave que garante vaga direta para a próxima fase da competição. Dito tudo isso, eu diria, eu quero é mais.
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1: Tem a seu favor na Copa do Mundo de 2026 um dos jogadores mais valiosos do futebol na atualidade. Florian Wirtz custou aos cofres do Liverpool da Inglaterra 116 milhões de euros no ano passado. E é a segunda contratação mais cara da história da Premier League. Wirtz chega à sua primeira Copa com um papel importante dentro de uma renovada seleção alemã. Após a boa passagem pelo Bayer Leverkusen, agora aos 22 anos, ele espera ditar o ritmo da equipe de Julian Nagelsmann.
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1: Horas e 37 minutos. Seguimos juntos aqui no Band News na área desta segundona. Você ouvinte, claro, hein? Vai mandando o seu recado pra cá no 11 999 592100. Aliás, muitas mensagens por aqui, né? Abrimos o programa dessa segunda-feira falando sobre a questão do Neymar, essa briga, essa confusão com o Robinho Júnior no treino de ontem no CT Rei Pelé. E aí, muita gente aqui no WhatsApp da Band News FM, 11 999 592100. E também lá pelo YouTube da Band News FM, indo na mesma direção do que eu, Maurício Ferreira e o Bernardo Ramos, né? Falávamos já por aqui sobre um Neymar cada vez mais distante aí da Copa do Mundo, num cenário hipotético do Ancelotti contar com o camisa 10 do Santos, mas que por uma questão técnica e também por uma questão extracampo, o Neymar tem se afastado desse sonho dele, de um projeto pessoal de estar entre os 26 convocados do Ancelotti. Então tem a mensagem do Elias, Vila das Belezas, por aqui, dizendo que para ele também não levaria o Neymar para essa Copa do Mundo de 2026. O José Mário, de Bonfinópolis, de Minas, também acha aqui que o Neymar não deve ir para a Copa, e ele fala, inclusive, acho que o Neymar deve ser punido. Em relação a essa confusão, enfim, toda uma investigação interna que vai ter do Santos agora para analisar essa situação de domingo no treino no CT Rei Pelé envolvendo o Neymar e o Robinho Júnior. O João Paulo de Curitiba manda por aqui, ó: sou santista desde pequeno, nasci em 84, já vi várias fases do Santos Futebol Clube, já vi o Neymar voar no Santos, porém ultimamente o Neymar tá acabando com o peixe, não tá mais agregando nada. Então essa é a mensagem do João Paulo santista. O João Paulo Lunardelli, que tá por aqui também na sintonia da Band News FM. O Carlos de Caieiras tá colocando um ponto de interrogação nessa história, né? Enfim, tem muita gente que fala que o staff do Robinho Júnior joga contra a carreira do próprio jogador. Então muitos desdobramentos ainda nessa confusão toda. E claro que amanhã, depois desse jogo entre Deportivo Recoleta e Santos lá no Paraguai, a gente vai ter também o técnico Cuca concedendo entrevista coletiva. O Neymar, ele pode passar pela zona mista e também se posicionar de alguma maneira em relação a isso, até mesmo o próprio Robinho Júnior, lembrando que o Santos já está no Paraguai para esse compromisso contra a equipe do Deportivo Recoleta, e com os dois, hoje viajaram normalmente com o restante da delegação, Robinho Júnior e Neymar, então estão no Paraguai para esse compromisso do Santos pela Copa Sul-Americana. Dez horas e 40 minutos, há pouco fizemos um bloco aqui de Fórmula 1, debatendo tudo ainda dessa vitória do Kimi Antonelli no Grande Prêmio de Miami. E agora a gente abre aqui espaço à bola laranja, já subindo ao alto em mais uma fase dos playoffs com o início das semifinais de conferência. E nós vamos então aos Estados Unidos. Nosso correspondente, o Eduardo Barão, traz tudo agora sobre essas semifinais de conferências da NBA. Diga lá, Barão.
9: Fala, pessoal, boa noite pra você, pra todo mundo também no Brasil. Falamos aqui do Madison Square Garden. A bola tá rolando, é o primeiro jogo da semifinal da Conferência Leste, espetacular, da NBA, entre o time da casa, o New York Knicks, jogando contra o Philadelphia 76ers, que eliminou o Boston Celtics. Há uma rivalidade entre as duas equipes, mas aquela história, o Knicks é favorito nesse confronto, sem dúvida nenhuma, contra o Philadelphia. Aliás, o Knicks vem forte nesse ano, e a torcida está acreditando que vai quebrar um tabu desde a década de 70, que o Knicks não conquista um título. O outro jogo da semifinal do Leste também promete, entre Cleveland Cavaliers e Detroit Pistons. O Detroit suou para conseguir a classificação depois de ter ficado em primeiro lugar na Conferência Leste, e agora pega a equipe do Cleveland. Do outro lado da Conferência Oeste, dois jogos sensacionais também. Teremos o Los Angeles Lakers, de LeBron James e companhia, enfrentando os atuais campeões do Oklahoma City Thunder. Aí Oklahoma é favorito, Oklahoma, aliás, é favorito para o título da NBA. E claro, teremos a outra semifinal com um time que vem surpreendendo, Minnesota Timberwolves, que vai encarar o San Antonio Spurs do gigantão Wembanyama. Serão jogos sensacionais, começando hoje, dois hoje e dois amanhã. E claro, a gente vai acompanhar tudo aqui na Band News. Valeu, pessoal!
1: Boa, valeu Eduardo Barão, trazendo aí Bernardo Ramos as informações dessas semifinais então de conferência. Só pra atualizar por aqui, né, o New York Knicks vai vencendo já o Philadelphia 76ers, o jogo tá no terceiro quarto, 78-56 pro Knicks, e hoje ainda teremos, daqui a pouquinho, né, o San Antonio Spurs enfrentando o Minnesota Timberwolves, é o segundo jogo desta segunda-feira, e amanhã, como citado então pelo Barão, ainda tem Pistons e Cavaliers, e depois o Oklahoma City Thunder enfrentando a equipe do Los Angeles Lakers. Você é quem na NBA, meu caro?
2: Lakers.
1: Bernardo Ramos, Lakers?
2: Lakers, porque a Band, no final dos anos 80, ali, segunda metade da década de 80, começou a transmitir, né, o basquete. E os Lakers eram o melhor time, né? Tinha o Magic Johnson, Kareem Abdul-Jabbar, James Worth, Byron Scott, AC Green. E aí eu torcia pro Lakers. O Lakers era um time quase imbatível. Era o Showtime do Pat Riley, né? E o Barão falou aí sobre o New York Knicks, que não vence um título desde os anos 70. Um time que tinha David DeBusschere, tinha o Phil Jackson, que depois veio a ser técnico campeão da NBA com o Chicago Bulls. E com o Los Angeles Lakers também, né? Faz muito tempo. O Phil Jackson era jogador ainda.
1: É. Bom, Eduardo Barão vai seguir acompanhando tudo, então, e claro que volta ao longo da nossa programação aqui da Band News FM com mais detalhes dessas semifinais de conferência ali dos playoffs da NBA, já na reta final, para conhecermos o campeão dessa temporada 25-26. 10 horas 44 minutos.
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13: O Mundial do Qatar em 2022 foi o primeiro a contar com alterações no regulamento que foram criadas durante a pandemia de Covid-19. As equipes puderam fazer 5 substituições, algo que se fixou no futebol mundial, além de convocar 26 atletas e não 23. A edição de 2022 registrou um recorde de 172 gols marcados, superando as marcas anteriores de 171 na Copa de 98 e de 2014. Cristiano Ronaldo, de Portugal, tornou-se o primeiro e único jogador a marcar gols em 5 edições diferentes do torneio. O tempo mais rápido da competição foi do canadense Alfonso Davies, aos 68 segundos de jogo contra a Croácia.
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0: 10 horas 47 minutos. Seguimos juntos aqui no Band News na área dessa segunda-feira. O meu caro Bernardo Ramos. Oi. O torcedor palmeirense no sábado, eu vou te contar um negócio, viu? Sou amigo de muitos, né? E me mandaram mensagem preocupados, porque quando o Palmeiras empata no Allianz Parque com o Santos, já veio aquela imagem do Flamengo. Aqui, ó, farolzão alto no retrovisor, ó, pedindo passagem, dando seta. E o palmeirense ficou preocupado. Putz, a vantagem vai diminuir. Dia 23 de maio tem o jogo direto no Maracanã. Situação é complicada. O Palmeiras Flamengo recentemente... O Flamengo tem um jogo a menos ainda contra o Mirassol, né? Jogo no Rio de Janeiro. Isso. Então o torcedor tava meio ressabiado. Aí ontem ele foi dormir um pouco mais tranquilo. Por quê, Bernardo Ramos? A culpa é de quem que ontem o palmeirense pelo menos aliviou um pouquinho daquela preocupação toda de sábado depois do empate com o Santos no Allianz Parque?
1: Tá velho ainda falar que foi 2x2 o jogo?
0: O Palmeiras e o Flamengo, não, o Flamengo e Vasco. Não, pode destacar que foi 2x2.
1: Com o Flamengo vencendo até os 38 do segundo tempo por 2x0. Vamos lá.
0: Quem contribuiu para que o torcedor palmeirense ficasse um pouco mais tranquilo?
1: É claro que a gente olha para os resultados de Palmeiras e Flamengo no fim de semana sob a perspectiva do torcedor do Palmeiras e do Flamengo. São os dois melhores times do Brasil e tal. Mas tem mérito do outro lado. Nós vamos começar respondendo a sua pergunta de quem é a culpa. Põe na conta do Leonardo Jardim.
0: Por quê?
1: Por quê? Vamos lá. O Flamengo não tinha Arrascaeta, Paquetá e Carrascal. São jogadores de controle de jogo no meio de campo. Ele poderia ter colocado o De La Cruz. De La Cruz no River Plate e na seleção do Uruguai também. Jogava e joga na seleção do Uruguai como um homem atrás do centroavante. No River Plate ele jogava um pouquinho mais pro lado esquerdo e aí tinha uma dupla de ataque, né? O Borré e quem era o outro, rapaz? Era Borré e mais um. Enfim, eu vou me lembrar. Se o ouvinte se lembrar aí, mande mensagem.
0: Vou tentar puxar por aqui também já.
1: Oi?
0: Eu vou tentar puxar por aqui já também.
1: Era um cara que era um centroavante, rapaz. Era o Santos Borré e esse outro cara aí. Minha memória tá ruim. Aí é o seguinte, enfim, o De La Cruz jogava mais pelo lado esquerdo ali e na seleção do Uruguai ele joga atrás do Davi Nunes, né? Que é o centroavante. Então ele poderia ter sido esse homem. Quem que fez o técnico Leonardo Jardim? Escalou o Luiz Araújo nessa posição. Luiz Araújo, jogador de velocidade, né? Um jogador de transição rápida, não é um jogador de controle de jogo. Então o que acontecia? Flamengo instintivamente marca o primeiro gol com o Pedro aos 8 minutos, e aí o time recua. Pra quê? Usar a velocidade desses caras lá da frente. Plata, Luiz Araújo, Samaulino. E aí, Maurício, virou um barata voa, né? Aquele jogo de trocação, sim, briga de rua o tempo todo. E essa é a zona de conforto do Renato Gaúcho. É um técnico que gosta muito desse tipo de jogo, de falta de controle, um jogo meio aleatório, né? Então o Flamengo faz o primeiro gol e o Vasco, é bem verdade que não ameaçou muito o Flamengo no primeiro tempo, mas rondava a área do Flamengo, ficava ali no entorno da área do Flamengo, né? No segundo tempo, o Flamengo chega ao gol com um pênalti batido pelo Jorginho, e aí o Vasco volta a rondar ali a área do Flamengo, com cruzamentos, aquela coisa toda, e aí entra o Leonardo Jardim mais uma vez fazendo alterações ruins, né? Ele tira o Pedro, tira o Jorginho, que são jogadores mais de controle de jogo, coloca Bruno Henrique, Saúl, Wallace Yan, De La Cruz, e o Flamengo vira um time basicamente de transição, só de transição, né? Jogando lá atrás para buscar o contra-ataque o tempo todo. E aí o Vasco é tudo menos um time resiliente, que não seja resiliente, né, cara? O Vasco tem essa característica, né? É um time que não desiste, sim, nunca. Sem muito repertório tático, mas começou a fazer cruzamentos ali sobre a área, tal, num deles, um escanteio, aos 39 minutos o Robert Renan faz o gol de cabeça, e aí no último lance do jogo tem um cruzamento do Cuesta e o Hugo Moura, Cuesta zagueiro,
0: sim,
1: e o Hugo Moura praticamente de joelhos faz o gol do empate.
0: Lendo ex, né?
1: O Hugo Moura foi revelado pelo Flamengo.
0: E aí esse resultado, né? E claro que olhando justamente, né, por essa ótica, como disse aqui o Bernardo Ramos, Palmeiras e Flamengo, que são as melhores equipes aí desse Brasileirão, os números comprovam, os dois torcedores, né, as duas torcidas acordaram nessa segunda-feira pensando no C, né? Claro que o C não entra em campo, mas o palmeirense pensando, e se o Palmeiras tivesse vencido o Santos no Allianz Parque, hoje seria uma distância ali de 8 pontos. O flamenguista pensando a mesma coisa, né? Hoje a distância poderia ser menor também se...
1: De quatro pontos,
0: se não tivesse sofrido esse empate pro Vasco. Fato é que tem muita coisa pela frente. O Flamengo, claro, né? Com esse jogo a menos ainda contra o Mirassol no Rio de Janeiro. E aí já esfregando as mãos aqui para esse confronto direto no dia 23 de maio no Maracanã. Sabadão às 9 da noite, hein? CBF não ajudou muito nesse horário, mas tudo bem. No sábado, dia 23 de maio, então, Flamengo e Palmeiras no Maracanã, às 9 da noite, jogo que, ao que tudo indica, né, se os aproveitamentos de ambas as equipes forem mantidos até lá, vai valer a liderança do Campeonato Brasileiro. 10 horas e 52 minutos.
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4: Dez horas e 54 minutos, 10 e 54, a gente começa girando a reportagem na voz dela, Clara Neri.
5: Uma oficina de armeiro foi descoberta pela Polícia Civil dentro do complexo do São Carlos, no Estácio, durante uma operação contra uma quadrilha de roubo, furto e receptação de celulares nesta segunda-feira. 6 criminosos foram presos. No local, usado para montar armas e colocá-las em manutenção, os agentes apreenderam uma máquina de prensa que pode ser usada tanto para carregar munição quanto para prensar drogas, além de outros equipamentos e cartuchos de munição. Mais de 10 motos também foram apreendidas. A ação foi mais uma fase da Operação Rastreio. Policiais foram recebidos a tiros na chegada à comunidade e, com apoio da CORE, cumpriram mandados de prisão e de busca e apreensão. O cão farejador Fenri, especializado em detectar armas e munições, ajudou nas buscas. Segundo a Polícia Civil, as investigações duraram mais de um ano e apontaram que o grupo atuava principalmente no centro e na zona sul do Rio, mirando celulares de alto valor. De acordo com os investigadores, depois dos crimes, os aparelhos eram levados para o São Carlos. Em casos de telefones com maior nível de segurança, os criminosos contavam com o apoio de comparsas em São Paulo para conseguir desbloquear os aparelhos. A polícia também identificou que os celulares eram usados até para transações financeiras. Mandados foram cumpridos no Rio e em São Paulo. Desde o início da Operação Rastreio, mais de 13 mil celulares foram recuperados e mais de 870 suspeitos presos em todo o estado.
4: Daniel Henrique.
6: Quase um mês após o decreto da Prefeitura do Rio que regulamentou a circulação de veículos elétricos leves na cidade, as novas regras ainda são ignoradas por muitos condutores. A reportagem esteve no Aterro do Flamengo, na zona sul do Rio, nesta segunda-feira. Apesar da circulação na ciclovia ser liberada apenas para as bicicletas elétricas, os principais flagrantes são de motos elétricas sem pedal que não podem usar a ciclovia, de acordo com a regulamentação. Outra situação traz ainda mais risco. Durante a manhã, pelo menos 3 condutores de motos elétricas foram flagrados nas pistas comuns, em meio aos carros. A prefeitura estabeleceu que esse tipo de veículo deve trafegar em vias que tenham velocidade máxima regulamentada em até 60 km por hora. No Aterro do Flamengo, a velocidade chega até 90 km por hora. O vendedor de coco, Bruno Silva, que trabalha todos os dias próximo ao monumento a Estácio de Sá, diz que não é difícil ver condutores se arriscando em meio aos carros.
7: Já vi várias vezes já, e não é muito bom não, porque pode acontecer um acidente muito grave aí, matar um, e o negócio é muito arriscado. E aqui é pista de alta velocidade, não tem sinal, então os carros já vêm já na mola já, voado. Passa bem na faixa do canto, ele em vez de passar bem rente o paralelepípedo do meio-fio assim, e a pista assim bem no cantinho não. Eles pegam a ficha do canto mesmo toda e vai que vai. Se bobear de carro aqui já acontece aqui, ó. Quase todo final de semana acontece acidente de carro aqui, ó.
6: Os números também mostram o risco para condutores de motos comuns. Esse tipo de veículo representa 70% dos acidentes de trânsito atendidos pela rede municipal de saúde nos primeiros 4 meses de 2026, passando de 11 mil registros.
4: Horas e 58 minutos, informações com o Guilherme Faria.
8: O aumento de 19,2% no preço da molécula do gás natural da Petrobras vendido às distribuidoras causa impactos no bolso dos motoristas. O reajuste começou a valer na última sexta-feira e já influencia nos preços praticados por postos de combustíveis no Rio de Janeiro. Nesta segunda, primeiro dia útil após a mudança no preço, motoristas que passavam por diferentes bairros da capital fluminense perceberam a chegada do reajuste às bombas. Segundo os relatos, em alguns postos, o aumento chega a quase 50 centavos.
9: Desde ontem, estou percebendo que houve um reajuste aí no preço do GNV. Postos que eu vi aqui pela Avenida Brasil por R$ 3,99, hoje está R$ 4,49, R$
10: 4,39. Se aumentou, aumentou só aqui, que eu abasteci lá em Cachoeira Paulista, R$ 3,89 o GNV.
11: Em Botafogo aí, pertinho de vocês, está R$ 4,79. Não está R$ 4,47 não, está R$ 4,79. Subiu demais.
8: A mudança impacta o preço do gás canalizado e do GNV utilizado em veículos, mas não atinge o gás vendido em botijão, que segue outros parâmetros. Em nota, a Petrobras explicou que os contratos de venda de gás natural às distribuidoras prevêem atualizações trimestrais da parcela do preço relacionada à molécula do gás e vinculam esta variação para cima ou para baixo às oscilações do petróleo Brent, que é o petróleo bruto, além da taxa de câmbio do dólar. E desde o início do ano, também a variação do Henry Hub, que é o principal índice de referência do preço do gás natural nos Estados Unidos. O economista Thiago Veloso explica que caso o cenário internacional se mantenha instável com os conflitos no Oriente Médio, novos reajustes podem acontecer.
12: O gás natural, que é uma alternativa, né, de combustível, principalmente aqui no Brasil, bastante utilizado, né, de outros derivados de petróleo, como gasolina, diesel, ele acaba se tornando mais caro porque ele também é uma commodity negociada no mercado internacional. E na composição dele também vai petróleo. Então, obviamente, esse aumento no preço do petróleo vai empurrar para cima.
8: Ainda em nota, a Petrobras destacou que desde dezembro de 2022, o preço médio da molécula vendida às distribuidoras acumula uma redução de 26%, incluindo o efeito da atualização de maio.
1: Vamos nessa, foi muito legal, Maurício.
0: Você volta em breve aí ao longo da semana no Band News na área. Amanhã tem transmissão por aqui de Deportivo Recoleta e Santos, em quarta rodada da Copa Sul-Americana. A gente vai contar tudo aqui na Band News FM para parte da nossa rede. Bola rolando às 9h30 da noite, transmissão a partir das 8h30, narração do Yuri Queiroga, comentários do Marcos Assunção. Eu, Maurício Ferreira, estarei por aqui nas reportagens e apresentação em plantão do Lucas Belotti. Eu já vou convidar o ouvinte, tá? Porque amanhã a gente vai gravar um episódio muito legal.
1: Sim.
0: Do podcast Na Trilha do Hexa. Comigo, Maurício Ferreira, com o Bernardo Ramos e com Carlos Pracidelli.
1: Que foi o preparador de goleiros da seleção brasileira na Copa de 2002.
0: Fiel escudeiro do Felipão, também esteve naquela comissão da Copa do Mundo de 2014 aqui no Brasil.
1: Isso.
0: E amanhã vamos gravar um bate-papo então com o Pracidelli, que você acompanha a partir de quinta-feira no YouTube da Band News FM e depois também aqui ao longo da nossa programação. Então amanhã eu te vejo, hein, Bernardo?
1: Tamo junto. Abração, valeu.
0: Eu, Maurício Ferreira, sigo com vocês por aqui ainda até a meia-noite, atualizando tudo do noticiário do Brasil e do mundo nesta segunda-feira, mas o Band News na área chega ao fim.
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0: 11h04, ótima noite a você, ouvinte Band News FM, ligado e sintonizado por aqui na programação desta segunda-feira, dia 4 de maio de 2026. Eu sou Maurício Ferreira, sigo junto a sua companhia aqui até a meia-noite. Vamos atualizar os destaques do Brasil e do mundo neste início de semana. O governo Lula lança mais um programa de renegociação de dívidas, que tem como alvo principalmente brasileiros que ganham até 5 salários mínimos. O novo Desenrola Brasil terá juros de até 1,99% ao mês. O presidente Lula destacou a importância da iniciativa.
1: Ninguém está comprando dólar, ninguém está comprando carro de luxo, as pessoas estão comprando coisas simples, às vezes até para comer, as pessoas estão se endividando. E se as pessoas vão perdendo a noção do endividamento, e eu conheço muita gente assim, muita gente. O cara gasta uma coisinha ali de 40, gasta outra ali de 50, gasta outra de 100. No final, esse monte de pequenas dívidas vira uma dívida grande na hora de pagar. E aí as pessoas entram em desespero.
0: O presidente Lula também pediu atenção aos endividados com a recuperação financeira.
1: Estamos compreendendo a dívida de vocês, sabe? E aí vale para pequenos e médios empresários, vale para MEI, vale pequeno empreendedor. E nós queremos que a partir de agora, junto, vocês e o governo, trate de cuidar dessa dívida com muito carinho, para que vocês possam continuar consumindo, para que vocês possam continuar comprando aquilo que vocês quiserem, mas que vocês também adquiram consciência que a dívida tem que ser feita de acordo com o tamanho do passo que as nossas pernas podem dar.
0: O Centro de Investigação e Prevenção de Acidentes Aeronáuticos investiga o acidente aéreo com um avião de pequeno porte na região nordeste de Belo Horizonte. 3 pessoas morreram e 2 continuam internadas. Os detalhes com o Josiele Lemos.
2: De acordo com o Corpo de Bombeiros, o avião decolou do aeroporto da Pampulha ao 12h16. Ele vinha do Vale do Jequitinhonha e seguia para São Paulo. O chamado do acidente ocorreu por volta de 12h21, apenas 5 minutos após a decolagem da aeronave. A nave, Serviço de Navegação Aérea, informou que a aeronave de matrícula Papatango EYT apresentou problemas técnicos e que o piloto declarou emergência à torre de controle do aeroporto da Pampulha em razão de dificuldades em manter a subida após a decolagem. A FAB, Força Aérea Brasileira, afirmou que investigadores do 3º Serviço Regional de Investigação e Prevenção de Acidentes Aeronáuticos, a Seripa 3, já foram acionados para as ações iniciais. Segundo a última atualização do Registro Aeronáutico Brasileiro, da ANAC, o avião não possuía autorização para operar como táxi aéreo e também não poderia realizar serviço aéreo especializado e nem voos de instrução.
0: Agentes do serviço secreto colocam a Casa Branca sob alerta após uma troca de tiros perto da residência presidencial em Washington nesta segunda-feira. O complexo ficou em lockdown por alguns minutos. Segundo o serviço secreto, uma pessoa abriu fogo em um parque que fica a poucas quadras da Casa Branca. Agentes de segurança revidaram. Ainda não está claro o que aconteceu com o atirador. Um adulto e um adolescente ficaram feridos.

0: terça-feira começa com a atuação de áreas de instabilidade no sul do Rio Grande do Sul e no litoral de Santa Catarina. Em Porto Alegre faz 17 graus agora cedo e ao longo do dia o tempo segue mais firme. Já no sudeste a frente fria continua provocando temporais no Espírito Santo e chove também de forma mais isolada no leste e no interior de Minas Gerais. Já em São Paulo amanhã começa com bastante variação de nebulosidade e chuvas fracas no litoral e no leste do estado. Na capital, a mínima alcança os 16 graus. E no centro-oeste, a massa de ar seco domina e amanhã começa com sol e calor em Campo Grande, Cuiabá e Brasília. No nordeste, a chuva já começa desde cedo no litoral entre o Rio Grande do Norte e Alagoas. E chove também no Ceará. Já no norte, a alta umidade mantém o tempo instável desde a madrugada e chove no Amazonas, Pará e Roraima. Já de Ramos, da Clima Tempo.
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3: O Canal Livre desta semana continua na cobertura especial das eleições de 2026 e recebe mais um pré-candidato à presidência da República. Em um momento de tensão institucional, o programa fala sobre a relação entre os três poderes, as propostas de sua candidatura para impor limites de atuação das cortes superiores do país. O convidado é o ex-governador de Minas Gerais e pré-candidato à presidência pelo Novo, Romeu Zema. Participam do programa como entrevistadores os jornalistas Fernando Mitre, Eduardo Oineg e Sheila Magalhães. A apresentação é de Adriana Araújo.
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4: Olá, boa noite para você. Está começando agora mais uma edição do Canal Livre Especial sobre a corrida eleitoral de 2026. Para a gente começar, colocando no ar a nossa marca registrada da cobertura eleitoral aqui na Band, coloca aquela trilha que a gente já está acostumado. É isso aí, é ano de cobertura eleitoral aqui na Band e o convidado de hoje tem apostado suas fichas num confronto com os ministros do STF, virou até alvo de pedido de investigação por isso. O programa vai falar também das diferentes candidaturas da direita apresentadas até o momento e, claro, da dupla derrota sofrida pelo governo nesta semana no Congresso Nacional com a derrubada do veto da dosimetria e a rejeição do nome de Jorge Messias, indicado para o Supremo pelo presidente Lula. Para tratar destes e de muitos outros temas, está aqui conosco essa noite o ex-governador de Minas Gerais e pré-candidato à presidência pelo Novo, Romeu Zema. Boa noite, governador, muito obrigada por estar com a gente.
5: Boa noite, Adriana, boa noite a todos que estão nos acompanhando, um grande prazer estar aqui com vocês.
4: Prazer é nosso, viu, governador? E me acompanham nessa conversa os jornalistas Fernando Mitre, Sheila Magalhães e meu colega de todas as noites, Eduardo Oineg. Vamos juntos. Governador, pra gente começar essa entrevista, eu queria colocar no ar dados da parceria da Band com o Google, da procura da população, das pessoas, pelo seu nome. Tá aí o gráfico no ar já, gente. Olha, a gente vê que no comecinho do ano, governador, a procura por Romeu Zema no Google era baixa, era pequena. E agora, no final de abril, nos últimos dias de abril, um pico na procura pelo seu nome. Isso coincide justamente com o momento em que, na sua pré-campanha, o senhor usou um teatro de bonecos para chamar os ministros do STF de intocáveis e para fazer críticas muito duras ao Supremo. A minha pergunta para o senhor é, a gente já teve, num passado muito recente, um momento de confronto direto entre o presidente Jair Bolsonaro e o Supremo. O senhor acha que o caminho para debater e discutir o papel do Supremo na nossa sociedade é pelo confronto?
5: Adriana, eu tenho criticado tudo aquilo que eu vejo que é errado. Lembrando que eu não critico só o Supremo, eu critico essa gastança do Lula Eu critico esse governo que não toma nenhuma medida com relação à segurança pública e eu não poderia ficar de forma alguma calado com relação aos absurdos que estão acontecendo no Supremo Tribunal Federal. O resort Taiaiá está muito mal explicado, um contrato de 129 milhões com a esposa de outro ministro, muito mal explicado. Eu sempre fui pagador de impostos. Como governador, que eu até deveria receber impostos, eu fui um governador voluntário, doei tudo, então posso falar que toda a minha vida no Brasil eu paguei impostos. E acho que o brasileiro que rala, que levanta cedo, que sabe que esse país tem futuro, todos ficaram indignados com tudo que está acontecendo hoje em Brasília, mais especificamente dentro do Supremo Tribunal Federal. É um absurdo eles estarem tolhendo qualquer tipo de investigação. Eu quero saber quem mais que consegue contratos dessa natureza, porque é um tapa na cara do brasileiro honesto. Nós estamos vendo os políticos vivendo no luxo e o brasileiro no lixo aqui no Brasil. Eu não ficarei calado. E acho que mineiro é meio inconformado, não é, Mitre?
6: É.
5: Não é inconformado?
6: Temos uma tradição.
5: É, nós temos uma tradição. Já tivemos Tiradentes, já tivemos outros. Não ficarei. E tô tranquilo, eu não tenho rabo preso. Até eu estranho por que outros ficam calados.
4: O senhor acha que isso não agrava uma crise institucional que acaba, de alguma forma, levando o Brasil só para uma situação mais de impasse?
5: Agrava a crise institucional nós continuarmos com esses absurdos lá, quem está no Supremo achando que é intocável, que pode fazer tudo.
6: Governador, aí entra uma outra questão. O senhor certamente tem uma proposta para mudar isso que o senhor critica. Provavelmente dentro de uma reforma do judiciário. E eu queria que o senhor colocasse suas ideias aqui. Mudar como?
5: Mitre, eu já tenho essas propostas. Primeiro, eu quero que vá para o judiciário quem tiver 60 anos ou mais. Eu falo que estar no Supremo Tribunal Federal é o equivalente a ser papa dentro do sistema judiciário. Não se vê papa com 30, 35 anos de idade. Papa é o coroamento de uma longa carreira e ser ministro do Supremo, a mesma coisa. Você já limita a 15 anos o máximo que essa pessoa iria ficar dentro do Supremo. Outro ponto, a indicação precisa mudar. Eu colocaria muito menos poder ao presidente. Teria de ser um nome submetido, talvez indicado também pelo Superior Tribunal de Justiça, pelo Ministério Público Federal, pela OAB do Brasil, semelhante ao que existe na Alemanha hoje. Hoje o presidente pode falar, não, o próximo é meu irmão, não, o próximo é meu sobrinho. Peraí, Supremo Tribunal Federal não é confraria, não. Está lá o ex-advogado do presidente, o ex-ministro dele, o ex-advogado do PT.
6: Não, tem um Senado, o Senado passa pelo Senado, como um Senado de ver.
5: Um Senado omisso. Ontem até que, essa semana até que não, né? Foi um Senado corajoso, mas nem sempre é assim. É muita autonomia para o presidente. E eu ainda vou além, ainda restringiria essas decisões monocráticas a temas menores. Hoje, muitas vezes, 400 deputados aprovam uma medida, um ministro do Supremo, com uma canetada, anula essa medida. O Brasil precisa rever a governança. Nós temos hoje, ficou muito claro, uma governança frágil. E o Supremo, eu lamento muito que esteja acontecendo tudo o que está. Você que acompanha há muito tempo sabe que o Supremo sempre foi um porto seguro para resolver as crises. O bombeiro das crises do Brasil. E o Supremo agora se transformou num incendiário.
7: Quando a gente pega as regras do tempo em que o Supremo funcionava como o senhor descreve, elas são muito semelhantes às de hoje. Então não é problema de regra. É um problema de elenco, talvez. Se a gente pegar a idade média dos ministros da Suprema Corte Brasileira e comparar com Alemanha, Estados Unidos, Canadá, Suécia, Reino Unido, não é diferente. Se a gente pegar o tempo médio de permanência, também não é muito diferente. Então, as regras, é como se tivesse um time de futebol, pega o Real Madrid, pega o meu São Paulo, todo mundo usa camisa, chuteira e tal, só que o desempenho é diferente. Mas as regras não são absurdas. O Senado da República, que pode vetar um juiz, pode também confirmar. E cabe ao Senado decidir como fazer. O senhor entende que existe alguma regra adicional que pode melhorar o sistema? Porque nos Estados Unidos funciona muito bem. E é a mesmíssima regra que funciona aqui no Brasil.
5: Sim. Entendo, senhor Neg. Outra regra que eu também colocaria é a seguinte: não precisar de aprovação do presidente do Senado para abrir pedido de impeachment para os senadores. Se a maioria quiser, o pedido será aberto. Hoje nós sabemos claramente que nós temos um presidente do Senado que está engavetando esse pedido. Não sei se ele tem medo, se ele tem o rabo preso também, mas nós estamos vendo disfuncionalidades. É uma crise, Oineg, de liderança no Brasil. Um presidente com um passado de descondenado, que não tem autoridade moral, e eu falo que é um efeito dominó, é um círculo vicioso. Uma coisa ruim vai levando a outra e está dando no que deu. Na hora que nós tivermos um presidente com capital moral, as coisas começam a reverter. Mas nem sempre vamos ter. Então, eu falo que a governança é que melhora. E hoje ficou claro que os instrumentos que serviram no passado não estão sendo, infelizmente, suficientes mais.
8: Nessa semana, governador, o senhor falou que há árvores podres no Supremo Tribunal Federal, referindo-se a alguns dos ministros e dizendo que essas árvores vão cair. Quando o senhor fala vão cair, significa o quê? Tem a ver com a reforma no Supremo ou tem a ver com impeachment de ministros? O que o senhor quer dizer com árvores podres que vão cair?
5: Sheila, essas árvores podres a que eu me referi, eu acho que é uma figura que todo mundo conhece, né? Às vezes uma árvore perde as folhas, fica ali anos, um bom tempo, até vir um vento mais forte e derrubar. A única coisa que nós sabemos é que essa árvore não vai ficar muito tempo, que ela já não tem vida. E hoje, para o brasileiro voltar a ter orgulho do Supremo, como ele já teve no passado, nós temos de tirar alguns elementos de lá. E o caminho mais natural é um processo de impeachment. Espero que o próximo presidente do Senado tenha coragem, não tenha o rabo preso, para poder levar essas investigações à frente. E nós sabemos que é insustentável a permanência de alguns ministros ali.
6: Governador, o próximo presidente vai indicar 3 ministros para o Supremo. Por isso que eu acho que essa questão vai estar na campanha eleitoral. Já está, né?
5: Sim.
6: É só ver como o senhor cresceu, né? O seu nome cresceu na mídia de uma forma quase inédita, né? Em poucos dias depois que o senhor entrou nesse confronto. Mas o próximo presidente terá a oportunidade de mexer. Ele vai indicar 3, talvez até 4, se não houver substituição agora. Como é que o senhor vê isso? Tudo dentro da regra atual e mudando.
5: Eu estou, Mitre, muito, muito confiante de que nesse mês de outubro o brasileiro vai dar as respostas. Essa eleição de 2026 tem uma semelhança muito grande com aquela de 2018. A de 2018 foi a eleição da antipolítica. Essa eleição atual é a eleição da indignação. O brasileiro vai renovar o Senado. E eu estou extremamente confiante que o Senado vai dar uma resposta à altura. E que nós vamos ter um presidente também com uma sabedoria, com um capital moral para indicar nomes adequados, já que os últimos nós estamos vendo não foram muito felizes.
4: Mas, governador, o Mitre, o que ele disse é: se o próximo presidente vai ter esses nomes para indicar pela mudança da composição da corte, você já não muda a atuação dessa corte, ao invés de ir para o impasse, para o confronto, como o senhor sugere que seja via impeachment de ministro do Supremo? Essa é a questão. Qual é o melhor caminho para o país?
5: Adriana, não dá para engolir, para sentir, né, orgulho de ser brasileiro com esses ministros que estão lá utilizando a corte para ser um superior balcão de negócios, que nós estamos vendo. Estão utilizando o cargo claramente para enriquecimento. E eu vejo que um processo de impeachment contra esses ministros é algo que vai acontecer naturalmente. É igual eu falei, a árvore está podre. É só ter o vento certo, em determinado momento, que é questão de queda. Eles não têm credibilidade mais, perderam.
4: E sobre a derrota histórica do governo esta semana em que o Jorge Messias não foi indicado, a que o senhor atribui essa derrota, mas olhando não só uma foto, mas o filme todo, porque numa foto você pode ver que a oposição conseguiu impor uma derrota ao governo, mas por outro lado há também as fotos seguintes que mostram que dentro da corte havia interesse na derrota do nome do advogado-geral da União, porque não interessava que ele chegasse ao Supremo para se aliar ao André Mendonça. Então, dá para a oposição comemorar tanto assim essa derrota?
5: Adriana, sim e não, né? Eu acho que ficou muito claro que o PT, o presidente Lula, não estão, né, tão bem informados do clima político de Brasília, da situação dos parlamentares. Eu falo que os parlamentares têm uma sensibilidade muito maior porque estão mais próximos das pessoas. Recentemente, eu estava ao lado de deputado federal, de senador e junto de vários populares, e o que todo mundo chegava e falava é o seguinte: se você não tirar aqueles ministros do Supremo, eu não voto mais em você. Eles estão percebendo como as coisas estão. E eu falei já. Tá podre. E o primeiro vento, a primeira brisa começou a soprar agora. Foi essa semana com a não indicação do Messias. Tá dando para ver que tem uma brisa já. Agora, a velocidade do vento que vai derrubar essas árvores podres, a gente agora vai ver mais adiante.
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10: Gente, hoje a coluna vem com uma pergunta que é quase um enigma para vocês. Qual é o maior ser vivo da Terra? Um elefante? Uma baleia? Uma sequoia gigante? Nada disso. Olha só, gente. O maior ser vivo do planeta é um fungo. E ele está escondido no subsolo de uma floresta no estado do Oregon, nos Estados Unidos. O organismo, o fungo, se espalha por quase 10 quilômetros quadrados, o que equivale a mais de 1000 campos de futebol. Mas o mais curioso é que a gente praticamente não vê ele. Aqueles cogumelos que só aparecem na superfície são só a pontinha do iceberg. A maior parte desse ser vivo é uma rede subterrânea de filamentos chamado micélio, que cresce entre as raízes das árvores, conectando tudo como uma espécie de internet da floresta. E não é só grande, ele também é antigo. Estima-se que esse fungo tenha milhares de anos de idade. Ou seja, enquanto a gente pensa nos gigantes como algo visível, a natureza mostra que o verdadeiro colosso pode estar escondido, silencioso, cooperando, trabalhando o tempo todo para as árvores. Eu acho a natureza fantástica, vocês não acham?
11: 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Mande um e-mail para elbicho@bandnewsfm.com.br ou então no meu Instagram, Manu Carsten. Participe, eu espero você.
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0: centavos, seguindo o exterior após relatos de ataques do Irã no Estreito de Hormuz. A Marinha diz ter impedido a entrada de navios de guerra americanos na região. Então, o dólar fechando essa segunda-feira com leve alta ante o real, acompanhando esse avanço no exterior. Uma alta de 0,31%, fechando então ali na casa dos R$4,96.
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0: A segurança pública e a fragmentação da oposição com vários candidatos à sucessão de Lula é destaque do Canal Livre desta semana. O convidado é o ex-governador de Minas Gerais e pré-candidato à presidência pelo Novo, Romeu Zema. Participam do programa como entrevistadores os jornalistas Fernando Mitre, Eduardo Oineg e Sheila Magalhães. A apresentação é de Adriana Araújo.
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2: Governador, quando o Fernando Collor foi candidato, ele falava de um alvo que estava debaixo da esfera de ação dele. Vamos combater a corrupção, os marajás, vamos derrubar a inflação, coisa que ele não conseguiu. Fernando Henrique também falava de inflação. Lula falava em distribuição de renda, coisas que estavam debaixo da mão dele, na ação do executivo. Parte do seu discurso, agora, pelo menos enquanto a gente está conversando aqui, fala de um outro poder. Mas o senhor, imagino, tem desafios muito importantes no executivo e que são tão sérios quanto esses. Por exemplo, o endividamento público, que está muito grave, a taxa de juros, que é decorrente disso, déficit, e são segurança pública e outros temas que são muito graves e que eu imagino a derrota do Messias no jogo do Flamengo com Estudiantes, ninguém estava comentando, mas estava comentando a aliança, o relógio, o celular roubado. Eu queria ouvir o senhor sobre o senhor chegando lá. Não é o Supremo, pode até o seu interesse ali, mas o que o senhor vai fazer, primeiras medidas para poder transformar o Brasil na área do executivo?
3: Oineg, eu vou mudar muita coisa. Primeiro, eu vou privatizar tudo. O grande problema do Brasil hoje se chama juros altos, que está matando, endividando as famílias, os negócios, a mesma coisa, e vou usar esse recurso para poder quitar a dívida. Isso vai provocar uma queda de juros muito rápida. A economia responde quando os juros caem. Os juros, nessa última semana, caiu em mais 0,25, é muito pouco, 14,5%. Significa que quem quer pegar dinheiro não consegue por menos de 20%. Acabar com a gastança do Lula, uma reforma administrativa, uma reforma previdenciária, revisão de benefícios sociais. Isso vai fazer com que a expectativa de juros no Brasil tenha uma mudança muito rápida. Eu vou querer falar o seguinte: nos próximos 20 anos, nós vamos economizar algo como tipo 10 trilhões de reais. Está entendendo? E é factível, é possível. E tem um detalhe. Eu falo que isso que eu estou dizendo é com propriedade, porque foi semelhante ao que nós fizemos em Minas Gerais. Nós saímos de um déficit de 11 bi do PT para um superávit de 4 em 2024.
4: Mas quando o senhor
3: então,
4: fala de...
3: tem medicamento para isso.
4: Quando o senhor fala de privatizações amplas, e pegando Minas Gerais como exemplo, o senhor não conseguiu fazer a privatização da CEMIG, por exemplo, nem da Copasa, muito embora no fim do ano passado tenha caminhado. Por quê? Quais foram as dificuldades? A gente está falando de quantas empresas estatais? 100, mais ou menos?
3: Centenas.
4: Imagina quanto tempo para isso caminhar? E o senhor teve essa experiência de não ter conseguido ser bem sucedido na privatização da CEMIG. O que aconteceu e que aprendizado o senhor traz?
3: Tá. Sheila, pergunta muito boa.

0: Primeiro, a CEMIG vendeu todas as subsidiárias que ela tinha. Eram centenas de subsidiárias. E mesmo sem as subsidiárias, a CEMIG quadruplicou de valor na Bolsa de Valor. O que demonstra que uma gestão boa valoriza o patrimônio público. A Copasa já tem aprovação do legislativo para ser privatizada e é só questão de tempo agora. E essa privatização é necessária, porque melhora, aumenta os investimentos e também o serviço. E o Brasil não pode continuar com essa dívida pública nesse caminho explosivo. Parlamento que você falou. Eu comecei o meu governo em Minas Gerais em janeiro de 2019, toda a classe política de Minas apostando que seria um governo que não daria certo. Porque a minha experiência como gestor era no setor privado. Eu criei uma empresa que dá mais de 5 mil empregos diretos, sem fornecer para governo, sem nenhum favor de governo, e falar, esse sujeito aí que é vendedor de geladeira não vai dar conta de governar Minas. Mas eu falo que a minha especialidade é montar bons times. Eu levo gente boa para trabalhar comigo. Fiz isso no setor privado, fiz isso em Minas Gerais e vou fazer em Brasília. E em Brasília eu vou chegar com um capital político e com um capital de credibilidade, porque nunca teve corrupção e escândalo no meu governo. E no início em Minas eu ainda tive de construir esse capital.
1: O capital político é fundamental, porque quando o senhor fala no choque fiscal, né, no seu projeto de governo, tem lá o choque fiscal. Eu imagino que um item fundamental do choque fiscal é uma reforma administrativa. E aí, capital político, tudo que tiver tem que ser adotado aí, porque até agora a reforma administrativa está no discurso de tantos políticos e ela nunca andou, não é por acaso. Sim. Então precisa de condições políticas. Como é que o senhor faria uma reforma administrativa? O senhor vai reduzir o quê? O senhor vai reduzir o número de funcionários? O que que o senhor vai fazer ali?
0: Mitre, lá em Minas nós reduzimos quase 50 mil funcionários. E como eu não tenho nenhum plano pessoal de poder, eu não me importo de ser o presidente boi de piranha. O que chega lá tem de fazer todas as mudanças e que não vai ganhar a próxima eleição. Eu quero é ver o Brasil dar certo. Eu tenho uma filha que mora em Londres. Eu quero que um dia ela volte para o Brasil, porque aqui voltou a ser a terra das oportunidades, como a minha família que veio há 130 anos atrás. Então, eu sou um candidato diferente. Eu sempre falo, para mim ganhar ou perder a eleição não vai mudar a minha vida. Eu quero é contribuir. Então, eu tenho uma visão um pouco diferente dos políticos de carreira.
2: Agora, governador, o senhor citou a reforma da Previdência. Quando a gente olha as contas públicas no país, a gente vê que o grande rombo está na Previdência. Só a INSS, no ano passado, fechou 2025 com 320 bi de rombo que o governo teve que aportar. Sim. Então, duas perguntas sobre esse tema. A sua reforma da Previdência será como? É aumentar a idade mínima? Qual é a sua proposta de reforma da Previdência? E se o senhor é favorável a desvincular reajuste de aposentadoria do salário mínimo?
0: Adriana, reforma da Previdência. Eu participei daquela que aconteceu em 2019, tinha lá um mecanismo, um gatilho, no qual se previa um aumento de tempo de contribuição à medida que a expectativa de vida aumentasse. Infelizmente, não foi adotado esse mecanismo, esse gatilho. Nós vamos precisar, sim, aumentar o tempo de contribuição, é fundamental, e eu quero que o salário mínimo continue sendo utilizado para aposentadorias, para o piso nacional de quem trabalha também, mas tenho certeza que com a queda na taxa de juros, com o aumento de investimentos, de modernização do setor produtivo, nós vamos ter um aumento natural no mercado de salários, isso vai acontecer, já há isso. O salário mínimo hoje em grandes cidades, no sul e sudeste, ele é uma mera referência hoje, pouquíssimas pessoas ganham. Eu acompanho o mercado de trabalho continuamente, estou com o setor privado. Mas não podemos também estar dando ganhos reais de forma alguma. Ganhos reais para quem está aposentado, na minha opinião, é algo que o Brasil hoje não comporta, mas o aposentado merece todo o respeito.
2: Não, mas na prática é isso que acontece, né? Quando você aumenta o salário mínimo, você está dando o repasse da inflação e um ganho real. E esse aumento do mínimo com ganho real é usado para as aposentadorias.
3: Do contrário,
2: então, o senhor disse que não desvincularia, mas agora disse que considera que o ganho real não pode para aposentadoria. Então, qual seria o caminho?
0: Sim. Salário mínimo e aposentadoria serão todos reajustados pela inflação. Ninguém
3: então,
0: vai perder
3: nada.
0: Então,
3: é o ganho real do salário mínimo.
0: Isso. Sim.
2: O ganho real, o mercado define.
0: Mercado define, exato. E sou até favorável ao salário mínimo regional. Nós temos um Brasil muito diferente. O que é sul, sudeste, é diferente de centro-oeste, que é diferente
3: já
0: de...
3: Já foi.
0: Agora, você é
3: então. Tem uma coisa que é um paradoxo da administração pública, e é terrível, e imagino para o governante também é, que as coisas que são moralmente repugnantes, elas não consomem uma parcela importante do orçamento. E as discussões que envolvem a vida das pessoas é que pegam a parte do dinheiro. A Adriana acabou de falar da Previdência. Pega a parte do leão. Nós estamos falando de 1 trilhão de pagamento por ano, né? Pega o BPC, uma fortuna. Bolsa Família, uma fortuna. Aí a gente pega os jatinhos da FAB. Não é relevante do ponto de vista administrativo. Só acabar com todos os jatinhos, vender todas as casas, não vai mudar nada do ponto de vista prático. O que vai mudar é cortar o BPC, é cortar o Bolsa Família, é mexer na vinculação. Isso é um paradoxo, né? Porque aquilo que deixa a sociedade indignada são os pontos que o senhor abordou, por exemplo, as questões morais. Mas elas não têm valor no orçamento. Queria ouvir o senhor sobre isso.
1: Eu apenas acrescento o seguinte: no seu programa, o senhor usa uma expressão. Redução estrutural do gasto público. É o que o Roineck está falando.
0: Sim.
1: Redução estrutural. Onde é que está?
0: Roineck, hoje o Brasil gasta muito com Brasília e pouco com o Brasil. Isso é claríssimo. E comigo isso acaba. Essa questão que você diz procede totalmente. Eu quero te contar o que eu fiz em Minas como governador. Eu dispensei todos os privilégios e mordomias. E falei que os meus secretários também não teriam. Você tem um efeito cascata. Na hora que um presidente esbanja, ele está servindo como exemplo para o ministro esbanjar. Na hora que o ministro esbanja, ele está servindo como referência para o secretário dele esbanjar. Aí eu estou falando em ficar em hotel de 40 mil reais a diária, coisa do tipo, como tem acontecido no Brasil. Isso não resolve o problema, mas isso sinaliza o que precisa ser feito. Entende? E é importantíssimo nós termos uma sinalização que hoje não existe no Brasil. Como governador de Minas, dispensei palácio, as 32 empregadas, cozinheiras, chefes, mordomos. Não fui e voltei de helicóptero para o trabalho. Economizei 21 milhões nesses 7 anos, cortando isso aí. Resolveu o problema de Minas, não, mas ajudou. E exigir o mesmo dos secretários. Tenho certeza que cada um economizou alguns milhões também. Então, pelo menos, você está respeitando quem rala tanto no Brasil, quem está endividado, quem está vivendo mal hoje e enrolado. Eu acho que isso dá capital moral para um governo fazer mudanças.
1: Governador.
0: E menos indignação. Então, eu vou muito por esse lado.
1: Tá, governador. Vamos falar de distribuição de renda. No seu programa tem aqui esta frase: unificar políticas de transferência de renda para maior eficiência. O que que significa isso? Vai mexer nas políticas de transferência de renda. Quem ganha e quem perde com isso?
0: Mitre, Bolsa Família, programas sociais são importantíssimos. Nós vamos manter para quem precisa. Sabemos que tem muita fraude, que eu vou combater, e também não vou pagar auxílio do governo, Bolsa Família, para os marmanjões, que é o que mais está crescendo no Brasil. Nós estamos criando no Brasil uma geração de imprestáveis hoje. Eu vou em cidades do interior de Minas, fui recentemente em Santa Catarina, Rio Grande do Sul e Goiás, é no Brasil inteiro a mesma coisa. Vagas com carteira assinada e marmanjão em casa, na internet, nas redes sociais, no Netflix, que prefere receber o auxílio governamental. Não estuda, não trabalha, vive às custas do governo e de vez em quando faz um bico para complementar a renda. Para mim, na hora que for dito, tem aqui uma oferta de trabalho, não aceito. Esse vai perder o auxílio do governo para mim, porque ele está tendo a oportunidade de ir trabalhar num emprego onde ele vai se qualificar, num emprego estruturado, formal, e está negando. Hoje nós temos um incentivo a essa informalidade, a perpetuação dessa situação, em que o pai já viveu assim e o filho está aprendendo a viver. Ele ganha ali com os bicos mais R$1.000, não tem nenhum compromisso com horário, com aprendizado, e daqui a 10, 20 anos ele continua totalmente desqualificado como está hoje.
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9: 11:45, você acompanha agora o terceiro e último bloco do Canal Livre desta semana. O programa continua na cobertura especial das eleições de 2026 e recebe mais um pré-candidato à presidência da República. O ex-governador de Minas Gerais e pré-candidato à presidência pelo Novo, Romeu Zema, fala sobre as propostas de sua candidatura. Participam do programa como entrevistadores os jornalistas Fernando Mitre, Eduardo Oneg e Sheila Magalhães, com a apresentação de Adriana Araújo.
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2: Governador, quando o senhor esteve aqui no Canal Livre, que nós nos encontramos pela última vez, eu lembro até de brincar com o senhor, porque o senhor disse que esperava que os governadores de direita andassem juntos, com um nome único, e que o senhor queria contribuir, mas que não fazia questão de ser cabeça de chapa e que poderia ser vice. E eu brinquei que achei que naquele momento o senhor estava se lançando a vice. Hoje, o paletó de vice ainda te serve? Se vier um convite da família Bolsonaro para o senhor ser vice, o senhor aceita?
0: Adriana, eu tenho dito que eu vou levar a minha pré-campanha e campanha até o final. Eu estive com o Bolsonaro em agosto do ano passado para comunicá-lo em primeira mão da minha pré-candidatura e ele falou: quantos mais candidatos à direita tiver, melhor. Tivemos a eleição recente no Chile, onde candidatos da direita caminharam lado a lado no primeiro turno e se uniram no segundo e levaram a eleição. Aqui no Brasil nós vamos ter esse mesmo caminho. Me dou bem com os colegas de direita e nós estaremos todos juntos no segundo turno.
2: Então agora, vice, pelo que o senhor disse, não cabe mais.
0: Acabou. Vamos levar adiante, exatamente.
2: Adiante como governador, cabeça de chapa.
0: Como cabeça de chapa.
1: Agora, isso. Governador, o senhor disse que se dá muito bem com os outros candidatos da direita, é claro, Mas ele é isso, campanha é campanha, né? Então o senhor se dá muito bem, mas evidentemente o senhor tem que mostrar diferenças em relação aos outros. Não digo que haverá conflito, mas essas diferenças têm que aparecer. A minha pergunta é o seguinte, o que afasta o senhor, por exemplo, das ideias do Flávio? Ou são absolutamente iguais? O que afasta o senhor das ideias do Caiado? Ou são absolutamente iguais? Se são absolutamente iguais, sem diferenciação, fica difícil a sua campanha. Então, o senhor tem que se notabilizar perante o eleitorado com diferenças. Quais são as principais?
0: Mitre, ótima pergunta. Eu tenho um plano que se chama Implacável. Esse plano prevê privatizações de tudo. Acho que nenhum outro candidato tem. O que eu quero é privatizar, poupar, não deixar roubar e prosperar no Brasil. Eu sou o único que vem do setor privado. Acho que todos têm uma carreira no setor público, nada contra. Mas quem fica 10, 20, 30 anos no setor público, que vem de uma família, já vem muitas vezes com um modelo mental que acha que o setor público é parte sempre da solução. E eu sei que o setor público muitas vezes é o problema no Brasil. Nós sabemos disso, o gigantismo do Estado é um dos motivos do Brasil não ser talvez uma China, um Estado ineficiente. Uma das minhas propostas é redução de tributos ao longo do tempo, coisa que ninguém fala, porque eu quero que todo instituto, toda autarquia melhore a sua eficiência 1% ao ano. Dá para melhorar 1% ao ano tudo. E aqui no Brasil a gente vê um setor público cada vez mais gordão, mais ineficiente, dando mais cargos. Eu vou reverter. Nós temos uma carga tributária hoje que é insuportável para o setor produtivo. Por isso que o Brasil não consegue exportar, ser competitivo. O empreendedor, o empresário brasileiro, todos os dias ele calça uma botina de chumbo e tem de correr com países que têm tênis
10: agora,
0: no pé.
10: Governador, um caso como o Banco Master, ele acontece por falta de CVM, por falta de Banco Central. Eu me refiro à capacidade de fiscalização do sistema. Falta gente, falta tecnologia. As filas do INSS, 3 milhões de pessoas esperando, pode ser que o número não seja esse, porque dizem que tem erro de cadastro, não importa, mas é muita gente. Falta muito médico perito, falta muita gente. Nós estamos falando de 20 mil pessoas que deveriam estar lá no sistema. Pode ser que seja metade, o governo está exagerando, mas é muita gente. A Polícia Federal precisa de gente. As fronteiras do Brasil são uma peneira, não tem fiscalização. Então, se a gente for usar o Estado necessário, tirando a parte gorda do Estado e vamos para a parte do Estado musculoso, seguramente o senhor vai demitir alguns aqui, vai ter que contratar uma montoeira de gente de alta qualidade, especializada, médicos, gente de alto padrão, e vai gastar um dinheiro monumental, que é o que os Estados Unidos gastam. Os Estados Unidos têm um Estado grande, bem grande, diga-se de passagem, na proporção por habitante é maior lá do que aqui. E lá não é um Estado como o nosso, e também a carga lá não é de 35%. Então eles conseguem ter um Estado necessário, não sei se é eficiente, mas não é ineficiente como o nosso, e não tem carga como a nossa. O México tem metade da nossa carga, a China, o senhor usou como exemplo, é um Estado monumental, né? Então, eu queria ouvir o senhor sobre isso, porque para ser eficiente, a gente não pode deixar que aconteça master, não pode deixar entrar fuzil, não pode deixar entrar droga, e aí vai ter que gastar mais dinheiro. No Estado eficiente.
0: Oi, Neg, você falou aí de Banco Master. O Banco Master aconteceu por um motivo. Impunidade que existe no Brasil. Nós tivemos uma Lava Jato que foi toda desfeita. Você sabe disso. Quando se tem essa impunidade, parece que você está falando, raposas, entrem no galinheiro quando vocês quiserem, que não vai acontecer nada com vocês. Se que um master tivesse repetição.
10: Mas o master é resultado de uma falta de fiscalização de CVM e Banco Central, não de Poder Judiciário. Poder Judiciário,
0: mas com
10: a impunidade vem depois
0: do processo. Mas com tentáculos dentro do governo também. Eu falo que é um conjunto de questões. Você citou aí a questão da criminalidade, de fronteiras, etc. Na hora que o custo do crime subir, e eu vi isso durante o meu governo em Minas Gerais, a criminalidade cai. Nós temos um custo social gigantesco, mais de 40 mil homicídios.

0: suicídios por ano. São 40 mil famílias que perdem pais, filhos, que enfrentam uma tragédia. Além disso, sobrecarrega um sistema de saúde que toda hora está atendendo um baleado, um esfaqueado ali. Sobrecarrega o sistema de previdência, gente que vai ficar um ano, dois anos com sequela, se tratando. Sobrecarrega a previdência de novo com quem perdeu a vida e a viúva, os filhos vão receber. O Brasil está perdendo dinheiro a rodo com coisas que são gerenciáveis e que muitas vezes não interessa aos políticos porque não ganham votos. Fazer política, eu aprendi, eu que vim de fora, não é muitas vezes fazer o que é melhor. É muitas vezes é fazer o que é mais visível, é o que é mais glamouroso, que aí você fica bonito no filme.
1: Aí, governador, nessa semana, desculpa interrompê-lo, quero juntar já e a gente puxar para falar mais de segurança pública, porque nessa semana o senhor apresentou e fez a defesa do seu plano de governo para a segurança pública. Ali, inclusive, também fala do Supremo Tribunal Federal, né, como uma forma de moralização, mas aí puxa para endurecimento penal e mudança no tratamento ao crime organizado. São alguns aspectos que o senhor coloca ali e valorizou, salientou. O que exatamente é essa mudança no tratamento ao crime organizado? É a classificação como terrorista? O que é exatamente que compõe isso que o senhor considera tão importante, além do endurecimento penal? Quais são as respostas para a população caso o senhor seja eleito?
0: Sheila, o ano passado eu fui conhecer pessoalmente com o meu secretário de Segurança Pública a experiência mundial mais bem sucedida em redução de homicídios, que foi a experiência de El Salvador, onde a taxa de homicídios teve incríveis 99% de redução. Um país pequeno, o que eles fizeram foi, é facção criminosa, é crime organizado, está enquadrado como organização terrorista. E é uma pena mínima de 25 anos sem direito a nenhum tipo de benefício. E eu fui nas comunidades de San Salvador, a capital de El Salvador. Uma senhora me falou, Osema, a minha maior dor, além de perder o meu filho, foi ver o assassino dele continuar solto, extorquindo, fazendo maldades aqui na comunidade durante anos. Pelo menos agora, nada vai reparar a dor da perda do meu filho, mas eu vi que justiça foi feita. E o Brasil está virando esse país da impunidade. Nós temos hoje 60 milhões de brasileiros que são vítimas de extorsão, pagam mais pela água, pela energia, pela internet. Tanto é que aquela operação do Rio de Janeiro, o ano passado, foi aprovada quase que por 90% de quem mora em comunidade. Nós aqui não temos esse problema, mas quem sofre lá sabe o quanto isso é caro, custa em termos de bem-estar no dia a dia das pessoas. Nós temos de encarecer o custo do crime. E eu vou acabar com ele. Custe o que custar, que tenha de fazer novos presídios, que tenha das prisões ficarem lotadas. Não tem problema. Prefiro bandido preso do que bandido na rua.
2: Quero deixar aqui um minuto para suas considerações finais.
0: Perfeito. Muito obrigado. Primeiro, um prazer estar aqui com vocês. Eu só quero dizer aqui que nós vamos ter essa grande decisão agora em outubro. Estou muito confiante de que o brasileiro vai decidir o correto. Ele vai ter de decidir se quem manda no Brasil são os intocáveis que estão lá em Brasília ou se são os brasileiros de bem. E é agora ou nunca que nós vamos fazer essa mudança. Estou muito confiante. Vai ter mudança, o brasileiro está indignado. Muito obrigado.
2: O senhor quer terminar dizendo o nome das pessoas que o senhor acha que tem que ser trocadas, essas árvores que o senhor disse que tem que cair?
0: Tá muito visível aí, não precisamos dizer os nomes, né? Todos aqueles que voaram em jatinhos de pessoas ligadas, que me parece que é o maior criminoso financeiro da história do Brasil, todos aqueles que tiveram contrato, que tiveram proximidade, que conviveram com esse grande criminoso, na minha opinião, não merecem cargo público.
2: Obrigada, governador. O Canal Livre de hoje vai ficando por aqui. Eu quero mais uma vez agradecer a presença do ex-governador de Minas Gerais e atual pré-candidato à presidência pelo Partido Novo, Romeu Zema. Agradeço também aos meus colegas Fernando Mitre, Sheila Magalhães, Eduardo Oineg e a você que acompanhou a gente até aqui. Uma ótima noite.
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0: 11:59 aqui na Band News FM, você acompanhou a reprise do programa Canal Livre com a apresentação de Adriana Araújo e em instantes na transmissão simultânea com a TV Band, você acompanha a edição desta segunda-feira do Jornal da Noite com a apresentação de Felipe Vieira e Thaís Dias, sempre por aqui por volta desse horário, meia-noite. Sempre ao longo aqui da madrugada, Band News FM atualizando ainda mais o noticiário do seu dia nessa transmissão simultânea da Band News FM com a TV Band.
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2: Novo Desenrola é lançado para trabalhadores que ganham até 5 salários mínimos por mês.
3: E programa de renegociação prevê descontos de até 90% do valor da dívida e o uso de parte do saldo do fundo de garantia. E você vai ver também.
2: Queda de monomotor deixa 3 mortos em Belo Horizonte. Avião atingiu prédio residencial logo após a decolagem.
3: Israel intensifica ataques no Líbano e Estados Unidos e Irã retomam confronto no Estreito de Hormuz.
2: Presidente Lula viaja esta semana para Washington e deve se encontrar com Trump.
3: Nos 30 anos da urna eletrônica, a Justiça Eleitoral lança mascote para incentivar o voto dos jovens.
2: Após campanha internacional, a Alemanha anuncia a devolução de fóssil de dinossauro retirado ilegalmente do Ceará.
3: Neymar no centro de mais uma polêmica. Robinho Júnior acusa atacante de agressão durante treino do Santos. 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
2: Olá. 3 pessoas, incluindo o piloto, morreram na queda de um monomotor em Belo Horizonte. Os outros 2 passageiros estão internados em estado grave.
3: Felipe, o avião perdeu altitude, atingiu um prédio residencial e caiu no estacionamento de um supermercado. Luciano Dias tem os detalhes. Luciano, boa noite.
4: Boa noite, Thaís. Boa noite, Felipe. A morte do empresário Leonardo Bergagnoli, de 50 anos, foi confirmada por volta de 7:30 da noite. Ele chegou a ser socorrido, foi levado para o hospital, mas não resistiu. Também morreram no acidente o piloto Wellington Oliveira, de 34 anos, e também o passageiro Fernando Moreira Souto, de 36. Ele que é filho do prefeito da cidade de Jequitinhonha, aqui no interior do estado. Continuam internados Arthur Chape Bergagnoli, filho de Leonardo Bergagnoli, de 25 anos, e Emerson Cleiton Almeida Souto, de 53 anos. O local continua interditado e os moradores não foram liberados para voltar para o prédio. A queda da aeronave é investigada pelo CENIPA, Centro de Investigação e Prevenção de Acidentes Aeronáuticos. Inclusive, o laudo parcial dessa apuração deve ficar pronto em 3 meses. As imagens mostram o momento em que o

0: O avião fica descontrolado e perde a altitude. Na sequência, a aeronave atinge o prédio residencial e cai no estacionamento de um supermercado. Este outro vídeo mostra o buraco que se abriu próximo à escadaria do imóvel de 3 andares. Nenhum apartamento foi danificado. Os moradores ficaram desesperados, com medo de explosão, e deixaram rapidamente o prédio.
1: Sem risco de explosão, porque o que bateu na... Quando a aeronave bateu, a parte da frente, ela entrou na estrutura da edificação, e o que transporta o combustível são as asas. As asas ficaram para baixo, caíram, não entraram na edificação, consequentemente tem um cheiro forte lá por conta do vazamento desse querosene de aviação.
2: Eu trabalho em casa alguns dias, então com certeza foi um livramento estar lá no meu trabalho presencialmente hoje.
0: Nesta imagem, dá para ver a sombra do avião já voando baixo e depois os destroços caindo do prédio. O avião tinha decolado do aeroporto da Pampulha, em Belo Horizonte, ao 12h16 e caiu 5 minutos depois. O destino final era o aeroporto Campo de Marte, em São Paulo. Momentos antes da queda, o piloto reportou à torre de controle do aeroporto que teve dificuldades na decolagem e estava perdendo altitude. O Centro de Investigação e Prevenção de Acidentes Aeronáuticos, o CENIPA, foi acionado para apurar as causas do acidente. De acordo com o registro da Agência Nacional de Aviação Civil, o avião é o modelo EMB-721C, fabricado em 1979, com capacidade para até 5 passageiros, além do piloto. Ele estava com registro regular na ANAC e não tinha autorização para realizar o serviço de táxi aéreo.
3: E nos Estados Unidos, um caminhão foi atingido por um avião durante o pouso. O motorista seguia pela estrada quando os pneus do trem de pouso tocam o veículo perto do aeroporto de Nova Jersey. O Boeing levava 221 passageiros e 10 tripulantes e chegava de Veneza, na Itália. Ninguém que estava no avião se feriu, já o motorista teve ferimentos leves. A companhia United Airlines afastou os pilotos enquanto investiga o acidente.
4: E um avião da Latam que partiu de São Paulo precisou arremeter na hora da aterrissagem em Buenos Aires. Este vídeo mostra quando o trem de pouso chega a tocar a pista, mas as asas do avião balançam de um lado para o outro, em meio a rajadas de vento. O piloto, então, interrompe a manobra e retoma a subida, num procedimento de segurança considerado padrão. Depois da arremetida, o avião fez um retorno e conseguiu pousar normalmente.
3: Baita de um susto, né? Uma sequência de susto. Agora a gente fala de um caso de abuso de autoridade que é investigado pela Corregedoria da Polícia Civil do Rio. Policiais invadiram um depósito da prefeitura e ameaçaram um funcionário com um fuzil.
4: Os agentes alegam que estavam em operação para prender traficantes no show da Shakira, sábado, quando tiveram a viatura rebocada.
5: O homem armado com um fuzil é um policial. A câmera de segurança do depósito flagrou o momento em que o investigador aponta a arma para um funcionário da prefeitura. Ele chega a encostar a ponta do fuzil no servidor. Ele e outro policial foram até o local na zona norte do Rio para recuperar à força uma viatura descaracterizada. O carro tinha sido rebocado horas antes por estar estacionado em um local irregular. Na saída, os policiais quase atingem uma mulher.
6: Sai, Carol!
5: Sem seguir o trâmite legal, os policiais deixam o depósito levando o carro.
6: Roubaram o carro do depósito.
5: O portão do pátio ficou desse jeito, amassado. A viatura da delegacia de Campos Elíseos em Duque de Caxias, na Baixada Fluminense, foi rebocada em Copacabana, a mais de 40 quilômetros de distância da unidade. Os policiais alegaram que foram até o bairro para apurar a denúncia de que um traficante estaria no show da cantora Shakira. A Secretaria de Ordem Pública, responsável pelo depósito, se solidarizou com os servidores e lamentou a truculência da ação. Os nomes dos policiais que estiveram no local não foram divulgados. O caso é investigado pela Corregedoria da Polícia Civil.
7: Os servidores estão sendo ouvidos. Esse servidor policial da Polícia Civil já foi afastado preventivamente até o término do apuratório, tá?
3: Agora a gente vai falar de um homem em situação de rua que foi brutalmente agredido em São Paulo. Um adolescente foi detido, né, apreendido, e um outro agressor está sendo procurado.
8: As agressões aconteceram no meio da tarde. Estas imagens são de câmeras de monitoramento da frente de um condomínio onde o homem em situação de rua estava sentado. Dois rapazes chegam em uma moto elétrica. Primeiro eles gritam com um homem que já fica assustado. Depois iniciam as agressões. Um deles segura a vítima enquanto o outro dá chutes e socos. Eles não param e ninguém interfere. Os vizinhos disseram que não ouviram pedidos de socorro, apenas perceberam o que aconteceu quando viram o homem caído, desmaiado.
9: O homem que foi espancado pelos dois rapazes, segundo os moradores aqui da região, é bastante conhecido. Nós conversamos com algumas pessoas que veem sempre este homem por aqui, circulando pelas ruas, ou então assim, sentado nas calçadas. Como ele estava, inclusive, quando foi espancado. Ele estava escorado bem aqui, nessa parede. Os moradores disseram que este homem, que vive em situação de rua, costuma pedir água, comida, frequenta a igreja aqui do bairro, porque recebe donativos. Mas, segundo esses moradores, o homem, por aqui, não costuma mexer com ninguém.
10: Conheço ele há mais de 20 anos, né? Ele nunca foi de mexer, nunca foi de faltar com respeito com ninguém.
8: O homem, mesmo no chão, ainda teve forças para levantar a cabeça quando os agressores deram as costas para irem embora. Mas um deles voltou, apontou o dedo várias vezes e chutou a cabeça da vítima, que aí sim cai desmaiada. Só depois de terem certeza que o homem estava inconsciente, os dois foram embora. Na rua, ninguém faz ideia do motivo das agressões.
3: É a falência da sociedade, né? Da humanidade, de tudo. É incrível.
4: É um absurdo, tem que ser devidamente identificado, processado e presas essas pessoas, porque afinal de contas, é como disse a Thaís, é a falência da sociedade um caso como esse. Bom, a polícia fez nessa segunda no Rio de Janeiro mais uma fase da operação contra quadrilhas de roubo de celular.
11: Policiais civis, com apoio da Coordenadoria de Recursos Especiais, a CORE, ocuparam os acessos ao complexo do São Carlos, na zona central do Rio. Na chegada dos agentes, houve confronto.
12: Segundo a Polícia Civil, as investigações duraram mais de um ano e apontaram que os criminosos atacavam principalmente no centro e na zona sul do Rio, mirando celulares de alto valor.
11: Após os crimes, os aparelhos eram levados para o complexo do São Carlos. Em casos de telefones com maior nível de segurança, os criminosos contavam com o apoio de comparsas em São Paulo para conseguir desbloquear os aparelhos. Durante a operação, 6 criminosos foram presos. Mais de 10 motos foram apreendidas. O cão farejador Fenri, do canil da CORE, especializado em detectar armas e munições, também foi usado nas buscas. No local, os policiais encontraram uma espécie de oficina para montagem e manutenção de armas. Dados do Instituto de Segurança Pública revelam que até o mês de março foram 5.540 celulares roubados e 10.271 furtados no Rio. Desde o início da operação, mais de 870 suspeitos presos em todo o estado.
3: A gente falou agora há pouco de falência da sociedade. Estão presos os 5 envolvidos num crime bárbaro em São Paulo, o estupro coletivo de 2 crianças.
4: 4 desses 5 suspeitos são menores de idade.
13: O adolescente de 15 anos foi encontrado pela polícia na zona leste de São Paulo e levado à delegacia. Ele foi apreendido e vai ser internado na Fundação Casa. Outros 3 suspeitos, com idades entre 14 e 16 anos, já haviam sido apreendidos. Já Alessandro Martins dos Santos, de 21 anos, passou para audiência de custódia e será transferido da Bahia para São Paulo. O principal suspeito fugiu para o interior do estado após as imagens do estupro coletivo feitas por ele mesmo se espalharem nas redes sociais. Alessandro teria articulado e incentivado o crime.
14: É muito importante a atuação do Alessandro, porque ele era o único maior, é o que vai responder pelos crimes hediondos, e ele tem esse papel importante de ter divulgado as imagens em grupos de WhatsApp que acabaram viralizando e provocando toda essa comoção diante da gravidade das imagens.
13: O depoimento de Alessandro é fundamental para a polícia, que quer descobrir se outros adultos estão envolvidos e se o crime foi premeditado. As vítimas, crianças de 7 e 10 anos, foram chamadas para brincar e acabaram violentadas dentro da casa de um dos adolescentes. O crime foi gravado e divulgado em grupos de WhatsApp. Os adolescentes apreendidos foram encaminhados para a Fundação Casa. Vão responder pelo crime de acordo com o ECA, o Estatuto da Criança e do Adolescente. Já Alessandro deve responder por estupro de vulnerável, divulgação de pedofilia e corrupção de menores.
14: Nós imaginamos que não haja outros envolvidos, mas nós temos que aferir essa possibilidade, temos que investigar se isso é de alguma forma é possível.
3: Inclusive responsabilizando pelo envio dessas imagens, né, que vitimizou mais uma vez essas crianças.
4: Está na hora do Brasil debater seriamente a questão, como outros países estão fazendo, da redução da maioridade penal.
3: A Justiça do Paraná voltou atrás e mandou prender um acusado de abusar da sobrinha de 12 anos.
4: A família só descobriu o crime porque a menina buscou ajuda num chat de inteligência artificial.
15: Na caixa de diálogo com a inteligência artificial, a menina de 12 anos pedia ajuda para lidar com a situação. Ela contou que foi abusada pelo noivo da tia e que tinha receio de provocar o fim do casamento deles. A mãe conta que começou a notar mudanças no comportamento da filha.
16: Ela estava muito quieta, mais afastada, fechada no quarto, não estava querendo comer. E ela é bem tagarela, então ela estava bem quietinha.
15: A própria tia foi quem encontrou o diálogo da sobrinha relatando o abuso na ferramenta de IA.
17: A vítima relatava uma situação de violência sexual e de ameaça. Ameaça no contexto de que o agressor, o abusador, estaria ali causando um mal injusto, ameaçando ali com algo mal injusto de fazer algum mal a essa criança, caso ela contasse para os familiares a prática abusiva sexual que estava acontecendo no ambiente familiar.
15: O homem de 22 anos chegou a ser preso logo após a descoberta. Ele foi solto na audiência de custódia depois do Ministério Público e da Justiça do Paraná entenderem que ele não representava riscos à menina. Dias depois do caso vir à tona, o MP voltou atrás e pediu a prisão preventiva do homem. A Justiça revisou a decisão e mandou o acusado de volta para a cadeia.
16: Ele acabou com a vida da minha filha. Pro resto da vida dela, ele tirou a infância da minha filha e agora é cuidar dela, mas sem perder o foco até que a justiça seja realmente feita e ele fique lá.
15: Para este delegado, que atua com crimes digitais, o caso serve de alerta para pais, familiares e responsáveis sobre a necessidade de monitorar o uso da internet por crianças e adolescentes.
18: Dá uma olhada no celular, qualquer também mudança de comportamento, é importante ficar atento, a atenção é a responsabilidade dos pais, ela é um grande escudo aí para proteger as crianças e adolescentes em ambiente virtual.
3: Fundamental. Iniciativas para acabar com a violência sexual infantil ganham força em todo o país. Uma delas, que reúne mais de 200 empresas, aposta na educação e na prevenção.
19: Um crime que ainda avança em silêncio no país. Apenas 8,5% dos casos de violência sexual contra crianças e adolescentes são denunciados. Para enfrentar essa realidade, surgiu o movimento Violência Sexual Zero.
20: E hoje temos mais de 210 empresas engajadas conosco. E essas 210 empresas significam 2 milhões de colaboradores que podem dar visibilidade para a gente iniciar uma grande transformação na nossa sociedade e no nosso país.
19: A iniciativa completou um ano com um evento em São Paulo. O foco é usar a informação e a educação para conscientizar a sociedade e formar agentes de prevenção.
21: O movimento Violência Sexual Zero, que nasceu do desejo do Instituto Liberta, da Childhood do Brasil, do Mulheres do Brasil e da Vibra Energia, convida empresas para que se fale internamente para os seus colaboradores, para as pessoas com quem eles se relacionam, inclusive consumidores, não é? Para falar sobre prevenção à violência.
19: E os dados reforçam a urgência do tema. Segundo o Anuário de Segurança Pública, a cada hora, 8 crianças e adolescentes são vítimas de violência sexual no Brasil. O encontro também promoveu um bate-papo, parte do DNA do movimento, que busca fortalecer uma rede de proteção para crianças e adolescentes.
20: Agora nós vamos cada vez mais incentivar para que esses agentes de proteção cuidem das crianças, dos adolescentes, para que a gente possa criar essa cadeia do bem, essa cadeia que vai transformar o nosso país e tirar o Brasil de uma situação incômoda.
4: E agora a gente fala de uma trend inacreditável. Mais uma propaganda por influenciadores digitais. Dar whey protein para crianças e até bebês, tá isso?
3: Olha, Felipe, nem precisaria de especialistas para a gente saber que esses suplementos não são indicados na infância. Mas a Sociedade Brasileira de Pediatria foi obrigada a fazer este alerta.
1: O whey protein é um suplemento industrializado feito a partir da proteína extraída do soro do leite. Mas será que combina com a dieta infantil? Para algumas influenciadoras, sim. Com 50 milhões de seguidores, é comum ver Virgínia Fonseca, que vende suplementos, postar vídeos oferecendo para as filhas.
2: Whey.
22: Não, pão.
2: Trinca.
22: De.
2: Banana.
22: Com.
2: Whey.
1: Essa outra influenciadora fitness disse numa entrevista que põe na mamadeira da filha de 3 anos.
23: Eu dou whey, eu dou creatina pra ela. A mamadeira dela, antes de dormir, é leite com whey.
1: Segundo especialistas, suplementos não ajudam em nada a saúde das crianças. Na verdade, podem prejudicar.
24: É uma carga proteica muito elevada para uma criança que tem um rim, um fígado, um intestino que ainda está aprendendo a manejar todos os nutrientes que a gente consome, sobrecarga renal, então risco de cálculo, né, pedra no rim, risco de falência renal a longo prazo realmente, pressão alta, diabetes, colesterol elevado.
1: A indicação de uso é para pessoas com mais de 20 anos. O whey, que costuma ser doce ao paladar, pode tornar as crianças resistentes a outros alimentos. E aí vitaminas, carboidratos, outras proteínas e gorduras ficam de fora. E nessa fase da vida, quanto mais natural e variada a alimentação, melhor.
25: É um produto que está em combinações de outros produtos, tem muitas vezes combinações de diferentes proteínas, tem normalmente utilização de adoçantes, tem a utilização de corantes, pode ter saborizantes, então pode ter várias coisas que podem interferir na alimentação saudável da criança.
4: Atenção, pais, responsabilidade. 3 pessoas morreram na Colômbia e dezenas ficaram feridas durante um evento de Monster Truck. Aquelas caminhonetes gigantes que você está vendo aí na tela. A motorista perdeu o controle depois de uma manobra, avançou nas grades de proteção e foi para cima do público. Pelo menos 35 pessoas foram atingidas. Entre os mortos estava uma criança.
3: E na Alemanha, 2 pessoas morreram e 2 ficaram gravemente feridas em um atropelamento proposital na cidade de Leipzig. Segundo as autoridades, o motorista dirigiu por uma via de pedestres perto de locais históricos. Outras 20 pessoas tiveram ferimentos leves. O motorista foi preso e a motivação está sendo investigada.
4: Seguimos no noticiário internacional porque o Líbano viveu o dia mais sangrento desde o início do cessar-fogo entre Israel e o grupo Hezbollah.
26: Cinquenta ataques disparados por Israel em um único dia. Moradores do sul do Líbano denunciam que os bombardeios atingiram áreas civis. O exército diz ter destruído 15 bases do Hezbollah, grupo libanês apoiado pelo Irã, além de um túnel com 30 metros de comprimento e um depósito de armas. O Hezbollah também mantém ataques com drones e foguetes contra tropas israelenses. De março para cá, mais de 2.600 pessoas morreram em território libanês e cerca de 1 milhão foram deslocadas. Centenas dos mortos são civis, incluindo mais de 100 crianças. Israel segue ampliando a ocupação terrestre no país vizinho e forçando a remoção de moradores de vilarejos inteiros. Os dois lados se acusam de violações do cessar-fogo, em vigor desde 16 de abril, e os esforços diplomáticos para interromper os combates fracassaram até o momento. O presidente do Líbano, Joseph Aoun, afirmou que não haverá qualquer negociação com o governo israelense enquanto a ofensiva continuar. Em outra frente de batalha, cresce a tensão diplomática entre Israel e outros países, como o Brasil e Espanha, que pediram explicações formais e a libertação imediata de 2 ativistas. A justiça israelense decidiu prorrogar a prisão preventiva por mais 2 dias do brasileiro Thiago Ávila e do espanhol palestino Saif Abu Kajek. Eles participavam de uma flotilha que tinha como objetivo entregar ajuda humanitária aos palestinos da faixa de Gaza e furar o bloqueio naval. O exército de Israel interceptou as embarcações ainda em águas internacionais. Todos os outros militantes foram soltos na Grécia após um acordo com o país, mas Israel acusa Thiago e Saif de ligação com uma organização sancionada pelos Estados Unidos e considerada terrorista. Os advogados, os ativistas afirmam que a interceptação foi ilegal e classificam o caso como um sequestro.
3: E depois do fracasso nas negociações de paz, Estados Unidos e Irã retomaram os ataques no Estreito de Hormuz.
0: A mídia estatal iraniana divulgou vídeos em que mísseis e drones são lançados contra alvos no Golfo Pérsico. Uma dessas munições atingiu uma refinaria nos Emirados Árabes e pelo menos 3 pessoas ficaram feridas. O exército do Irã afirmou ainda que um míssil atingiu um navio de guerra dos Estados Unidos, que tentava cruzar por Hormuz, escoltando outras embarcações, que estão há mais de 2 meses paradas na região. A Marinha Americana negou a afirmação, garantiu que seus navios navegaram normalmente pela rota marítima e que atacaram 6 lanchas usadas pela guarda do Irã. A escolta aos cargueiros foi ordenada ontem à noite pelo presidente Donald Trump. O ato foi visto como uma provocação pelo Irã. O vice-presidente do país, Mohammed Aref, disse que o controle exercido sobre o Estreito de Hormuz é um direito legítimo. A instabilidade no Golfo Pérsico segue pressionando o preço do petróleo e eleva o risco de uma nova crise energética global. Aqui nos Estados Unidos, o avanço do conflito reduz a popularidade de Trump. Uma pesquisa do jornal Washington Post, em parceria com a rede ABC, mostra que a desaprovação ao presidente subiu. No começo do mandato, em janeiro de 2025, o índice estava em 53%. E agora, 62% dos entrevistados desaprovam a gestão de Trump. Já a aprovação caiu de 45% para 37% no mesmo período. A pesquisa ainda pediu a opinião dos eleitores sobre como Donald Trump lida com temas específicos. Aumento no custo de vida, inflação e o conflito com o Irã estão no topo das insatisfações do eleitorado. Em meio à guerra de narrativas, o governo dos Estados Unidos enviou uma contraproposta ao Irã para encerrar o conflito. O porta-voz do Ministério de Relações Exteriores, Ismail Bagai, classificou as exigências da Casa Branca como descabidas. Num seminário realizado pelo governo do Irã, especialistas em relações internacionais avaliaram o futuro do conflito.
5: Iran is going to continue defense. Nobody in Iran is going to change the strategic calculus to go to from full resistance to the last bullet and the last soldier to unconditional surrender, and it is very important.
6: They committed miscalculations about the capabilities of the Iran, the national power of Iran, the support of the people from the state and the government.
4: O presidente Lula viaja esta semana para os Estados Unidos, onde deve se encontrar com Donald Trump na quinta-feira. Vamos a Brasília, Natália Paz, e tem mais informações. Boa noite, Natália.
7: Boa noite, Felipe. A previsão é que o presidente Lula embarque na quarta-feira para se encontrar com Donald Trump no dia seguinte na Casa Branca. O retorno a Brasília está previsto para sexta. A expectativa é de que eles discutam a relação comercial entre os dois países, além de tratar sobre a exploração de terras raras no Brasil e a situação na Venezuela. Interlocutores do governo avaliam que a segurança pública também deve estar nas discussões. Isso porque os Estados Unidos defendem que facções criminosas brasileiras sejam classificadas como organizações terroristas. O governo brasileiro é contra essa classificação e defende que o foco deve ser a cooperação entre os países no combate ao tráfico de armas e à lavagem de dinheiro. Mais cedo, o vice-presidente Geraldo Alckmin falou sobre o possível encontro. Vamos ouvir.
9: Eu torço para que essa boa química que ocorreu entre o presidente Lula e o presidente Trump possa fortalecer ainda mais em benefício de dois grandes países, duas grandes democracias do Ocidente, que é o Brasil e Estados Unidos.
7: A reunião entre Lula e Trump estava sendo negociada desde o começo do ano. O encontro chegou a ser anunciado para março, mas acabou adiado por causa do conflito no Irã. A intenção de Lula é se mostrar forte nas relações internacionais. É com vocês.
3: Obrigada. E foi lançado um novo programa de renegociação de dívidas, o Desenrola 2.0, para quem ganha até R$ 8.100 por mês. Veja na reportagem como participar.
8: O dinheiro mal cai na conta e já tem um destino certo: pagar as dívidas.

0: crédito dobrou em 8 anos, chegando a quase 28 milhões em 2024. A maioria é de baixa renda. 7 em cada 10 ganham até 2 salários mínimos. Na tentativa de limpar o nome de milhões de brasileiros, foi lançado hoje o Desenrola 2.0. O programa vai ficar aberto por 90 dias e permite a renegociação de dívidas no cartão de crédito, no cheque especial, no crédito pessoal e também no Fundo de Financiamento Estudantil, o FIES. Pode entrar no Desenrola quem ganha por mês até 5 salários mínimos e tem dívidas atrasadas entre 3 meses e 2 anos. Os juros vão ser de, no máximo, 1,99% ao mês. E o desconto da dívida varia de 30% a 90%. Quanto mais antigo o débito, menor o valor a pagar. E o governo vai limpar o nome de quem tem dívida de até R$100. Uma novidade é que o FGTS poderá ser usado para quitar as dívidas, com limite de 20% do saldo ou até R$1.000. O dinheiro será transferido diretamente para o banco credor. A expectativa do governo é liberar R$8 bilhões para pagar as dívidas dos trabalhadores. Quem aderir ao novo Desenrola fica proibido de fazer apostas esportivas online por 1 ano. De olho nas eleições, o presidente Lula aposta na queda do número de inadimplentes, aqueles que já estão com as contas atrasadas e o nome sujo na praça. Mas liga o alerta sobre os endividados, aqueles que têm dívidas sob controle, com uma parcela a vencer ou uma compra no cartão.
1: Nós queremos que a partir de agora, junto, vocês e o governo, trate de cuidar dessa dívida com muito carinho, para que vocês possam continuar consumindo, mas que vocês também adquiram consciência que a dívida tem que ser feita de acordo com o tamanho do passo que as nossas pernas podem dar.
0: O novo Desenrola também aumenta o prazo e melhora as condições de empréstimo para micro e pequenas empresas e pequenos produtores rurais renegociarem as dívidas.
2: Um socorro aos endividados e à popularidade do governo. Veja no comentário de Fernando Mitre.
3: A grande aposta no programa que o governo chama de Novo Desenrola, o Desenrola 2, está em itens como a possibilidade de se chegar a 90% de negociação das dívidas e a liberação do FGTS. E agora mais eficiente e direto, sem mediação, como foi o Desenrola 1. Mas cresce a expectativa sobre o resultado dessa ofensiva contra o endividamento num ambiente financeiro com a taxa de juros na dimensão em que está, e que é o maior desafio. Uma outra grande aposta do governo não teve o efeito esperado, que foi a isenção do imposto de renda para quem ganha até 5 mil. Uma medida estruturante na agenda da distribuição de renda que simplesmente não funcionou junto ao eleitorado, como mostraram e mostram as pesquisas. Socorrer os enrolados agora nesse programa, que ficará aberto por 90 dias, é um passo que o governo considera essencial há pouco mais de 5 meses da eleição. Outras apostas estão a caminho, enquanto o tempo se encurta. Thaís Felipe.
4: Obrigada. Depois de 4 anos de paralisação por causa de problemas trabalhistas, a principal indústria de defesa do país voltou às atividades no interior paulista.
5: A retomada das atividades aconteceu após um acordo para o pagamento das dívidas trabalhistas, estimadas em cerca de 230 milhões.
6: Nesse primeiro momento, agora no mês de maio, nós estamos retomando com cerca de 270 colaboradores, parte sendo recebida já nessa semana. E elas já começam a ocupar os seus lugares, as suas áreas e a desenvolver as suas atividades. A empresa voltou.
5: Fundada em 1961, em São José dos Campos, foi uma das pioneiras na indústria aeroespacial e de defesa. A empresa ficou famosa pelo sistema de artilharia Astros 2. A volta da empresa é mais um capítulo da retomada da indústria de defesa brasileira. O Brasil possui 307 empresas credenciadas na base industrial de defesa, exportando para 140 países. Segundo o Ministério da Defesa, o setor registrou 3,4 bilhões de reais em exportações. Foram mais de 1.000 dias de greve aqui dos funcionários da Avibraz, a maior indústria bélica do nosso país. e depois de muitos acordos, as atividades foram retomadas no dia de hoje. Junto com a Embraer.

0: Air e a Imbel. A Avibraz cumpre um papel estratégico na economia da região e para o setor nacional.
1: A retomada dessa indústria bélica na região nos ajuda a pensar um planejamento mais de médio e longo prazo de desenvolvimento, de geração de tecnologia e de emprego para essa região e, consequentemente, para o país também.
2: O ex-presidente Jair Bolsonaro teve alta nesta segunda-feira depois de passar por uma cirurgia no ombro direito. Ele já está em casa, onde cumpre prisão domiciliar. Segundo a equipe médica, Bolsonaro se recuperou bem e vai usar um apoio no braço por um mês e meio e realizar sessões de fisioterapia. Também foi colocado um catéter na região cervical para diminuir a dor.
3: Quem ainda não regularizou o título de eleitor tem até quarta-feira para fazer isso a tempo de votar a eleição de outubro. Então vamos ao vivo a Brasília. Natália Paz tem mais detalhes para a gente. Conta aí, Nath.
4: Isso mesmo, Thaís. O prazo vale para tirar ou transferir o título, além de atualizar o cadastro e resolver outras pendências com a Justiça Eleitoral, como cadastrar a biometria. É possível conferir a situação eleitoral na página do Tribunal Superior Eleitoral na internet, informando o CPF. Quem faz 18 anos entre o primeiro e o segundo turno, que serão nos dias 4 e 25 de outubro, é obrigado a votar no segundo turno. E quem tem 15 anos agora, mas terá 16 nos dias de votação, também pode pedir o documento agora. O TSE celebrou mais cedo os 30 anos da urna eletrônica. A presidente da corte, ministra Carmen Lúcia, disse que as urnas acabaram com as fraudes eleitorais no Brasil, com a possibilidade, por exemplo, de uma pessoa votar no lugar de outra. Ela ressaltou também que a urna trouxe uma solução brasileiríssima para problemas históricos quanto ao sigilo eleitoral. O evento serviu principalmente para incentivar os eleitores mais jovens. Foi apresentada a mascote Pilili, que é uma urna animada. O nome faz alusão ao barulhinho que é inconfundível quando a urna faz assim que o voto é confirmado. É com vocês.
2: O pré-candidato à presidência, Romeu Zema, foi o entrevistado do programa Canal Livre e falou sobre o embate com ministros do Supremo.
5: Você que acompanha há muito tempo sabe que o Supremo sempre foi um porto seguro para resolver as crises. O bombeiro das crises do Brasil. E o Supremo agora se transformou num incendiário.
6: O senhor entende que existe alguma regra adicional que pode melhorar o sistema? Porque nos Estados Unidos funciona muito bem. E é a mesmíssima regra que funciona aqui no Brasil.
5: Sim. Entendo, senhor Negri. É outra regra que eu também colocaria a seguinte: não precisar de aprovação do presidente do Senado para abrir pedido de impeachment para os senadores. Se a maioria quiser, o pedido será aberto. Hoje nós sabemos claramente que nós temos um presidente do Senado que está engavetando esse pedido.
7: A sua reforma da Previdência será como? É aumentar a idade mínima? Qual é a sua proposta de reforma da Previdência? E se o senhor é favorável a desvincular reajuste de aposentadoria do salário mínimo?
5: Nós vamos precisar, sim, aumentar o tempo de contribuição. É fundamental. E eu quero que o salário mínimo continue sendo utilizado para aposentadorias, para o piso nacional de quem trabalha também, mas não podemos também estar dando ganhos reais de forma alguma. Ganhos reais para quem está aposentado, na minha opinião, é algo que o Brasil hoje não comporta, mas o aposentado merece todo o respeito.
8: Vamos falar de distribuição de renda. No seu programa tem aqui esta frase: unificar políticas de transferência de renda para maior eficiência. O que que significa isso? Vai mexer nas políticas de transferência de renda. Quem ganha e quem perde com isso aí?
5: Bolsa Família, programas sociais são importantíssimos. Nós vamos manter para quem precisa. Não vou pagar auxílio do governo Bolsa Família para os marmanjões, que é o que mais está crescendo no Brasil. Nós estamos criando no Brasil uma geração de imprestáveis.
2: A seguir, presidente Lula deve deixar para o Congresso promulgar a lei que reduz penas do 8 de janeiro.
3: Surto de rantavírus mata 3 em cruzeiro e deixa navio isolado na costa da África.
2: A Alemanha anuncia a devolução de fóssil de dinossauro roubado do Ceará.
3: Força-tarefa usa dardo tranquilizante para capturar urso em Los Angeles.
2: Neymar se envolve em nova polêmica e é acusado por companheiro de agressão em treino do Santos. Os detalhes na volta do intervalo.
3: Fica por aí.
9: Agora 12:38, pelo horário de Brasília. Muito bom dia para você que está sintonizado em mais uma madrugada aqui na Band News FM. Eu, Stephanie Toso, sigo por aqui até às 7 horas da manhã, atualizando os principais destaques do dia. E já indo direto a Brasília, o presidente Lula assina a medida provisória do novo Desenrola Brasil. Os detalhes chegam com Afonso Marangoni.
10: O presidente Lula participa do lançamento do novo Desenrola. Ele destacou que as pessoas podem contrair dívidas, mas precisam ter condições para pagar.
11: Então nós estamos tentando encontrar uma fórmula de tirar, sabe, a corda do pescoço dessa gente, para ele voltar a respirar normal, para ele poder voltar a sonhar, ter o seu nome limpo na prata, porque não é correto um cidadão brasileiro, por cidadã, sabe, tá com o nome sujo no Serasa por causa de uma dívida de R$100, de R$150, de R$200. Não tem lógica isso. Aí, o mercado transforma esse cidadão num clandestino, porque ele não pode mais comprar nada a crédito, ele não pode mais ter conta em banco, ou seja, ele vira um freguês da bandidagem e da agiotagem.
9: Nos outros assuntos, o Ministério Público ajuiza uma ação para obrigar o governo a desativar escolas de lata. A promotoria exige um plano para substituir as mais de 60 estruturas metálicas de São Paulo. Quem conta é o Arthur Coelho.
12: O Ministério Público de São Paulo ajuiza uma ação civil pública para obrigar o governo do estado a apresentar um plano de desativação das chamadas escolas de lata. O documento protocolado no sábado aponta a inércia da Secretaria da Educação em substituir as estruturas metálicas temporárias por prédios de alvenaria. Os promotores destacam que mais de 65 mil alunos estudam atualmente em 63 endereços com este modelo precário em todo o território paulista. O órgão afirma que recorreu ao judiciário após a gestão estadual descumprir uma recomendação feita no ano passado para garantir o ensino em locais seguros. A administração de Tarcísio de Freitas informa que a Procuradoria-Geral do Estado ainda não recebeu a citação oficial sobre o processo judicial dele.
9: A Corregedoria da Polícia Civil apura a conduta de agentes que invadiram um pátio da Prefeitura do Rio. O grupo armado utilizou um fuzil para ameaçar um servidor municipal durante a ação no Andaraí. O Guilherme Faria traz informações direto da capital fluminense.
13: A Corregedoria Geral da Polícia Civil apura a conduta dos agentes armados que invadiram o pátio da prefeitura no Andaraí, zona norte do Rio, para recuperar uma viatura descaracterizada que havia sido rebocada. Imagens das câmeras de segurança do local mostram que, durante a invasão, um dos policiais aponta e encosta com um fuzil em um servidor da Secretaria de Ordem Pública, que estava de serviço no pátio municipal, que funciona 24 horas. Em nota, a Polícia Civil diz que não compactua com nenhum tipo de desvio de conduta. Já a Secretaria de Ordem Pública afirmou também em nota que os servidores foram agredidos após explicarem os trâmites legais para a retirada do veículo. A pasta se solidarizou com os servidores e lamentou a truculência da ação.
9: As comportas do sistema de proteção contra cheia são testadas no Rio Grande do Sul. Eduardo Oliveira.
14: As equipes da Defesa Civil e do Departamento Municipal de Água e Esgotos conduziram testes nas comportas da Avenida Mauá. Os portões 1, 2 e 6, próximos à usina do gasômetro, ao cais Embarcadeiro e ao catamarã, foram abertos e fechados em cerca de uma hora. Das 14 comportas constituintes do sistema de proteção contra cheias de Porto Alegre, 7 já foram fechadas com concreto. A extensão de abertura do dique da Mauá será reduzida de 150 para 45 metros ao fim das obras. Segundo lei aprovada na Câmara de Porto Alegre, os exercícios do sistema de proteção contra cheias devem ser realizados anualmente no dia 3 de maio, data que marca o início da inundação de Porto Alegre em 2024.
9: Agora 12:43, pelo horário de Brasília. Na sequência, você ouvinte aqui da Rádio Band News FM, fica com o segundo bloco do Jornal da Noite na nossa programação. Eu, Stephanie Toso, volto daqui a pouquinho em mais um intervalo atualizando os principais destaques do noticiário de olho. Também nas mensagens que chegam pelo nosso WhatsApp no 11 999 592 100.

0: Três pessoas morreram em um cruzeiro. A suspeita é de contaminação por antivírus. Ao todo, sete pessoas apresentaram sintomas. Dois casos da doença foram confirmados e outros cinco estão em investigação. O navio, com cerca de 150 pessoas, está isolado próximo ao porto da cidade de Praia, a capital de Cabo Verde, arquipélago no noroeste da África. O navio partiu da Argentina e seguia para as Ilhas Canárias. O antivírus é uma doença rara e grave, transmitida principalmente pelo contato direto com fezes de roedores.
1: Em mais um capítulo polêmico, Neymar foi acusado de agressão por um companheiro de equipe. Que história é essa, Igor Calian? Boa noite.
2: Pois é, Felipe, Thaís, uma boa noite para todo mundo. A informação é exatamente essa, viu? De que o clima esquentou e esquentou bastante no treino do Santos no último domingo. Vamos entender um pouco mais essa história? O que aconteceu? O Neymar teria ficado muito irritado porque tomou um drible do Robinho Júnior num treino ali que estava realmente mais pegado. Neymar, então, teria dado uma rasteira e um tapa no atleta, que tem 18 anos. De acordo com algumas informações, passado o treino, pouco mais tarde, o Neymar teria ligado pro Robinho para se desculpar, mas parece que, olha, não deu certo não. Isso porque representantes do Robinho Júnior enviaram, então, um pedido extrajudicial ao Santos, cobrando providências. O documento pede o fornecimento das imagens desse treino em até 48 horas e presta atenção, além disso, o agendamento de uma reunião para tratar de possível rescisão de contrato. O Santos, por sua vez, então, informou por nota que abriu uma sindicância para apurar os fatos. E o caso já gerou muita repercussão por todo o mundo. Jornais como A Bola de Portugal, o diário As da Espanha e o Esporte de Barcelona repercutiram a briga e todos criticando duramente o comportamento do Neymar. Volto com vocês.
1: Bom, obrigada. Virou o assunto do dia, Fernandinho. E o da noite é que eles jantaram juntos. Não se sabe se foi pizza para terminar tudo em pizza, mas eles estiveram juntos na concentração do Santos. O Gabigol estava lá também na mesma mesa.
3: Boa noite. Boa noite, Thaís, Felipe, boa noite a todos. Eles viajaram juntos para a Argentina, estão lá, o Santos joga contra o Recoleta. É difícil até falar, porque é o seguinte, é situação de treino, de jogo. Não justifica, houve agressão, isso é confirmado, mas a informação que a gente tem é que eles já teriam se acertado, mas parece que o empresário dele, quem cuida da carreira do Robinho Júnior, não ficou muito satisfeito com essa história. Existe aí possibilidade de transferência do moleque, enfim, são tudo ilações, mas são informações que também estão circulando, ainda não tem nada comprovado, mas a grande verdade, passou do tom. Passou porque aconteceu a confusão. Sim. Mas não foi a primeira vez, nem vai ser a última. E se acertaram, porque coisa de boleiro, coisa que acontece. A gente cansou de ver nego se pegar no tapa. Depois, na hora do gol, vão se abraçar até se beijo. Faz parte da rotina do futebol. Enfim, vamos aguardar os próximos capítulos. Se transformou num problema jurídico, a gente vai aguardar para ver o que vai acontecer. Enfim.
0: Estamos aguardando os próximos capítulos também da Sul-Americana e da Libertadores, hein?
3: Pois é, começa com Sul-Americana, né? Vamos começar a ver nos jogos, jogos importantes. Tá aí o Neymar, tá aí o Arboleda. Que Arboleda, então, nessa festa? Ele não apareceu até agora, né?
0: É, tá sumindo por aí, mas apareceu aqui, ó.
3: Pois é, rapaz. Ô, Arboleda, vai lá no São Paulo, não adianta aparecer aqui.
0: Aqui não resolve o problema.
3: Vai lá, mete as caras, resolve sua parada. Mas é outro show, né? Você vê que situação delicada vive. O jogador de futebol realmente é uma personalidade especial. A gente tem que entender. Tem suas nuances, suas características. É algo
0: que transcende. É algo que é fundamental, né?
3: Pro jogador de futebol. Tem que dar as caras, né, meu? Não adianta. Não dá pra pôr alguém pro procuração. Vai lá e joga pra mim. Vai lá e fica no meu lugar. Fica complicado. É uma situação delicada. Enfim, aguardar o Arboleda que tá aí assinando o seu contrato. Você viu o canal Anel Bonito o homem tem, rapaz?
1: É,
3: que coisa, hein?
0: Vamos agora pra Sula?
3: Agora, ó o anelzão do homem. Agora vai. Vamos lá. Terça-feira, jogos da Sul-Americana. Tem Juventude contra o Atlético Mineiro, que fez a redenção, ganhando do Cruzeiro 3-1, o clássico, ninguém esperava. Eu falei aqui na sexta-feira, o negócio é ficar esperto, porque esse jogo reabilita muita gente, esse tipo de jogo. Tivemos três clássicos na rodada do Brasileiro. Deportivo, Riestra e Grêmio, já sei a sua torcida, Felipe, fica tranquilo, sempre Grêmio.
1: Onde é que eu nasci lá?
3: Aonde o Grêmio estiver, né?
1: Onde é que eu nasci? Eu sou Deportivo, onde é que é esse time?
3: Você nasceu em Riestra?
1: Eu não sei onde é que é esse time.
3: Bom, Deportivo Recoleta em Santos, pode ser o jogo da paz, mas o Santos está numa draga danada da Sul-Americana. Se não ganhar, começa praticamente é o tchau, né? Vamos aguardar para ver.
4: Tá, tem não... mais liberta agora pra gente?
3: Tem. Você queria falar o quê, Felipe?
1: Não, eu ia dizer, não vamos
3: que
1: falar.
3: A voz nos interrompeu.
1: Não vamos falar do Vasco, a chegada no último minuto, o time do Renato mandando.
3: Foi bem, né, no brasileiro?
1: Espetacular.
3: Como diria um velho sábio, o jogo só acaba quando termina. Grande chacrinha.
4: É isso, que aí por último, tá aí, né?
3: Tá aí. Terça-feira ainda a gente tem aí pela Libertadores da América, Sporting Cristal e Palmeiras. Palmeiras fortes, Paulinho voltou, depois em 9 meses, jogou 10 minutos. Acho que 100% só depois da Copa. E o Sporting Cristal, time peruano, que é treinado por um outro técnico brasileiro que já treinou o seu querido Vasco da Gama, Thaís.
4: Vamos ver, né? Quem vai se dar melhor amanhã. Tudo isso?
3: E muito mais já no Esporte Total. Espero vocês. Obrigado, gente. Até já.
4: Mas a gente segue com o esporte por aqui para falar da Copa Truck, que movimentou o fim de semana em Cascavel, no Paraná. Leandro Totti venceu as duas corridas da categoria Pro no domingo. Com o resultado perfeito, o piloto subiu 10 posições na tabela. Na categoria Elite, os vencedores foram Nicolas Giafone e Ricardo Alvarez. A próxima etapa da Copa Truck será no dia 31 de maio, em Interlagos.
1: A seguir, Força Tarefa usa dardo tranquilizante para capturar urso em Los Angeles.
4: Após campanha internacional, a Alemanha anuncia a devolução de fóssil de dinossauro roubado do Ceará. A gente volta já.

0: 6:50, pausa rápida no Jornal da Noite. Eu, Stephanie Toso, sigo por aqui girando o noticiário na Rádio Band News FM, indo direto ao estado de Minas Gerais. Morre a terceira vítima do acidente aéreo ocorrido em Belo Horizonte. O empresário Leonardo Bregagnoli, de 50 anos, chegou a ser socorrido, mas teve a morte confirmada horas depois. As informações e as atualizações com Eliseu Júnior.
1: O Centro de Investigação e Prevenção de Acidentes Aeronáuticos, CENIPA, retoma na manhã desta terça-feira os trabalhos de perícia no local da queda de um avião de pequeno porte que atingiu um prédio em Belo Horizonte. A equipe da Força Aérea Brasileira chegou ao local no fim da tarde desta segunda e iniciou os primeiros levantamentos. A fase é chamada de ação inicial e inclui a coleta de dados, preservação de evidências e identificação de possíveis causas do acidente.
0: O presidente Lula assina a medida provisória do novo Desenrola Brasil. A proposta combina a renegociação de dívidas com a oferta de crédito mais barato, mirando principalmente pessoas com renda mensal de até 5 salários mínimos. Uma das medidas vai ser liberar parte do FGTS para que os trabalhadores com carteira assinada possam quitar as dívidas. Na avaliação do ex-ministro da Fazenda e ex-presidente do Banco Central, Henrique Meirelles, o programa deve gerar um alívio nas contas das famílias. Ele alerta, no entanto, para impactos nas contas públicas com o uso do FGTS.
2: É um programa que vai aliviar a situação das suas pessoas, sim, não há dúvida. A questão é, o governo continua gastando mais do que arrecada. Nesse caso, então, tem uma tecnicalidade que está sendo muito usada ultimamente. Ah, mas não entra no déficit primário porque os recursos são usados do fundo garantidor aqui e outros fundos que tecnicamente, portanto, não seriam despesas do governo, mas em última análise aumenta a dívida pública. Então, em algum momento, o governo vai ter que, de fato, pagar tudo isso.
0: Indo nos outros destaques de Brasília, o ex-presidente Jair Bolsonaro se recupera em casa depois da cirurgia no ombro. Márcio Rocha.
3: Depois de passar por uma cirurgia no ombro direito, o ex-presidente Jair Bolsonaro vai continuar tratando o local da lesão por um período que deve variar de 6 a 9 meses, de acordo com a equipe médica que acompanhou o procedimento. Após receber alta hospitalar e de acordo com os médicos, a cirurgia foi feita sem intercorrências. Agora, ele vai usar uma tipóia durante as próximas 6 semanas e depois vai iniciar as sessões de fisioterapia. Na semana passada, Bolsonaro foi internado no Hospital Defstar, que fica na Asa Sul, região central de Brasília, onde foi submetido a uma cirurgia de reparo artroscópico do manguito rotador à direita. Essa região do corpo é formada por músculos e tendões responsáveis por estabilizar e movimentar a articulação do ombro.
0: Motoristas reclamam do aumento do preço do GNV. No Rio de Janeiro, Guilherme Faria tem os detalhes.
4: O aumento de 19,2% no preço da molécula do gás natural da Petrobras vendido às distribuidoras causa impactos no bolso dos motoristas. O reajuste começou a valer na última sexta-feira e já influencia nos preços praticados por postos de combustíveis no Rio de Janeiro. Nesta segunda, primeiro dia útil após a mudança no preço, motoristas que passavam por diferentes bairros da capital fluminense perceberam a chegada do reajuste às bombas. Segundo os relatos, em alguns postos, o aumento chega a quase 50 centavos.
0: A polícia investiga uma confusão depois do clássico entre Flamengo e Vasco, que resultou em torcedores feridos. Quem conta é o Guilherme Faria.
4: O jovem atingido por uma bala de borracha disparada por um agente da Polícia Militar nos arredores do estádio do Maracanã após o jogo entre Vasco e Flamengo pode não recuperar a visão do olho direito. Arthur Conceição, de 18 anos, segue internado em um hospital da rede municipal aguardando o laudo oftalmológico. Procurada, a Polícia Militar afirmou que tanto o comando da Polícia Montada quanto do Batalhão Especial de Policiamento em Estádios vão abrir uma averiguação em suas unidades para esclarecer os fatos e responsabilidades.
0: E tem mais destaque do esporte chegando agora com Maurício Ferreira falando sobre o São Paulo.
5: O zagueiro Alan Franco e o lateral direito Lucas Ramon têm lesões detectadas e desfalcam o São Paulo nos próximos compromissos. Alan Franco sofreu um pequeno estiramento no músculo adutor direito, enquanto Lucas Ramon tem uma lesão muscular na panturrilha esquerda. Ambos já iniciaram o tratamento e estão fora da partida desta quinta-feira contra o O'Higgins do Chile, fora de casa pela Copa Sul-Americana. Já Lucas Moura passou passou nesta segunda-feira por cirurgia após a ruptura completa do tendão de Aquiles da perna direita. Enquanto isso, o zagueiro Arboleda voltou ao CT após o sumiço de 30 dias e será multado, além de treinar separado do grupo. O equatoriano deve ser negociado na janela do meio de ano e não deve mais jogar pelo clube.

0: O Congresso formalizou ao Planalto a derrubada do veto da dosimetria que reduz as penas dos condenados pelo 8 de janeiro, entre eles Jair Bolsonaro. Agora, o presidente Lula tem 48 horas para oficializar a lei. Aliados já sinalizaram que ele não deve se manifestar, deixando a tarefa para o presidente do Congresso, Davi Alcolumbre.
1: Continua repercutindo negativamente a fala do ministro Luiz Felipe de Melo Filho, presidente do TST, Tribunal Superior do Trabalho, na verdade quem preside a Justiça do Trabalho no Brasil, dizendo basicamente que existem juízes vermelhos e juízes azuis. Não cabe ao presidente de uma instituição de Estado ou de um ramo da justiça brasileira, que é a Justiça do Trabalho, fazer uma clivagem ideológica dentro da própria instituição. O que mais preocupou ali não é tanto a fala do ministro, poderia ser um ato falho, poderia ser um equívoco, poderia ser talvez um pouco ali de coração colocado numa fala, mas os aplausos que ele recebe numa plateia formada por membros integrantes da própria Justiça do Trabalho. Não cabe a quem ocupa a função de magistrado a clivagem ideológica. A única fidelidade, a única causa admissível para quem ocupa a função de Estado na magistratura é a fidelidade à lei e à Constituição, por uma razão muito simples: a lei e a Constituição foram feitas pela sociedade representada, devidamente representada, no Congresso Nacional. Ou seja, a fidelidade ao texto, né, a regra do direito, as leis, se expressam por palavras. Ou seja, a fidelidade às palavras, ao texto, à lei, à Constituição, está no centro, no cerne, no coração, no nervo do regime republicano. Nós tivemos retrocessos nos últimos anos na Justiça do Trabalho. Nós tivemos retrocessos, inclusive, em relação à reforma trabalhista. A volta disfarçada do imposto sindical, a gratuidade ampla da justiça que levou à explosão da litigância dos processos trabalhistas no Brasil. Isso prejudica o emprego, prejudica a economia, em última instância prejudica o próprio trabalhador, ou seja, muito em função de uma ideologização inadequada da Justiça do Trabalho. Portanto, é uma fala infeliz, acho que mais que deveria, que reflete algo que de fato existe na magistratura brasileira, que deveria ser objeto de uma reflexão por parte do país.
2: Uma captura inusitada nos Estados Unidos. Um urso flagrado nas ruas de Los Angeles foi imobilizado com um dardo tranquilizante. O detalhe curioso é que o animal adormeceu em cima do muro, o que dificultou bastante o resgate. Policiais e agentes da Divisão de Vida Selvagem formaram uma verdadeira força-tarefa para retirar o animal em segurança. Depois de muito esforço, ele foi levado de reboque para ser devolvido à natureza.
0: Um dinossauro que foi descoberto no Brasil e estava exposto há mais de 30 anos em um museu da Alemanha vai voltar para cá.
3: O crânio pertence ao Irritator Challenger, um dinossauro carnívoro do grupo dos Epinossaurídeos. Estava desde 1991 no Museu de História Natural de Stuttgart. Pesquisadores consideram o material um dos crânios mais completos já encontrados deste tipo de dinossauro. O material foi escavado na Serra do Araripe, no interior do Ceará, e enviado de forma ilegal para a Europa. Pela legislação brasileira, fósseis encontrados no país pertencem à União e são considerados patrimônios. Desde 1990, só podem ser levados ao exterior com autorização e parceria científica, o que não foi o caso desse dinossauro, o que aumenta a chance de ter sido um crime. Após uma campanha internacional, Alemanha e Brasil anunciaram um acordo para a devolução do fóssil. A mobilização contou com centenas de cientistas e milhares de assinaturas em uma petição online. Especialistas brasileiros afirmam que a repatriação é um avanço importante e destacam o valor científico, cultural e simbólico do fóssil de 113 milhões de anos. O caso também é visto como parte de um movimento global por uma ciência mais ética e pela devolução de materiais retirados ilegalmente de seus países de origem. O dinossauro foi nomeado em 1996 como Irritator, pela frustração dos cientistas ao encontrar o fóssil alterado, e Challenger, uma referência a um personagem da literatura. Agora, a expectativa é de que o material retorne ao Brasil e passe a integrar o patrimônio científico nacional.
2: O Jornal da Noite termina aqui.
0: Uma excelente terça-feira para você.
2: Obrigada pela companhia. Tchau.

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1: 1:01 pelo horário de Brasília. Muito bom dia para você que está sintonizado em mais uma madrugada aqui na Band News FM. Hoje, terça-feira, 5 de maio de 2026. Eu, Stephanie Toso, sigo por aqui, hein? Até às 7 horas da manhã, atualizando os principais destaques do noticiário. De olho nas mensagens que chegam pelo 11 999 59 200. Aguardando você, ouvinte, com muita paciência. Mas curtindo juntos mais um plantão por aqui, hein, gente? Vamos que vamos? Ó, ao longo do Jornal da Noite, muita gente mandou mensagem de bom dia por aqui. Vou ler algumas, tá? O Rogério de Ribeirão Preto, já sintonizado na Band News FM, falou assim, ó, vamos que vamos, hein? Mais uma madrugada, boa noite. Agora por aqui em Ribeirão, 22 graus. Quem mais tá por aqui? O Ari, nosso ouvinte, também sintonizado em mais uma madrugada. O Caetano Cabral falando direto da Bahia. Muito bem. Tem boa noite chegando por aqui também. Ó, oi, oi. Oi, Stephanie. Quem tá mandando mensagem pra cá, marcando presença, é o Lucão Carreteiro. Ele falou assim, até o amanhecer eu estarei por aqui. Ele que ontem, acho que foi ontem, ele falou assim, que não tava quase lendo nada de mensagem. Não lembro se foi você, Lucão. Mas às vezes acontece, gente, o noticiário tão movimentado, às vezes dou aquela passadinha rápida e aí perde uma mensagem ou outra, mas tô sempre por aqui. Pelo menos pra desejar um bom dia, né, pros nossos ouvintes. Todos os dias me fazendo companhia, um vai ajudando o outro a não dormir também. É muito bom, gente, muito importante a sua presença por aqui na nossa programação. Quem também já tá aparecendo pra desejar um bom dia e um bom trabalho é a Andresa de Manaus, já com aquelas figurinhas maravilhosas. Direto do Rio de Janeiro, o Beto tá aparecendo por aqui, o Roberto. Ele falou assim, tô com você até às 5, hein? Tamo junto. Isso aí. O Cândido Maciel, direto do Ceará, também tá ligadinho por aqui. Falou que tá ficando bem informado, por dentro das principais notícias. Isso aí. O Greco falou assim, olha, vamos começar a semana. Se Deus quiser terminar a semana juntos também, bom trabalho. Ah, valeu. Quem também mandou mensagem é o Alexandre. Falando direto do Pernambuco, tem bom dia chegando do José de Curitiba, que vai estar juntinho aí até às 7 horas da manhã. Tem boa noite do Davi, que trabalha na manutenção, falou boa madrugada para todos nós, vamos que vamos. É isso aí, hein? E ó, a Andresa falou assim, Stephanie, aqui agora, ela mora em Manaus, né? Tá 23 graus, para mim tá muito frio, já tô sentindo as ites. Nem me fala, esses últimos dias eu fui uma das pessoas que foram derrubadas por uma das ites. No meu caso, foi a sinusite. Mudou o tempo aqui em São Paulo também, e aí esfriou, né? Enfim, a gente que trabalha com voz, mesmo se cuidando, mesmo se protegendo, não dá pra escapar muito, não. Tava muito seco, aí veio chuva, aí veio frente fria, aí veio queda de temperatura, tava muito calor antes também. Não tem saúde que aguente, não. Pro ouvinte aqui de São Paulo, ó, já dando aquele spoiler, aquele giro, agora, 1:05 pelo horário de Brasília, 13 graus em média no extremo sul da capital, 17 entre zonas norte e leste da cidade. A expectativa é que a nossa mínima caia para 15 graus de manhã e aí a máxima hoje chega a 28. Então vai ser aquele dia de grande amplitude térmica, vai subir muito rápido a temperatura. Efeito cebola clássico de outono, a gente sai de casa todo encapuzado, cheio de moletom, né, aquela blusa mais reforçada. E aí, ao longo do dia, tira, né, a blusa ali, faz calor, esquenta bem. E à noite, resfria tudo de novo. Então, complica, né? Eu entendo muito, muito, muito o seu desespero, o seu desabafo, viu, Andresa? Porque eu tô assim. E eu já tô sentindo, de novo, que eu estou ficando fanha. Mas, dessa vez, né? Já tô tomando aí umas vitaminas pra ver se ajuda, pelo menos. Porque no fim de semana eu estou de folga. Fim de semana, Luana Pereira estará por aqui, tocando as madrugadas da Band News FM. Eu vou aproveitar um pouquinho, né? Ó, quem já chegou aqui na Band News FM tá mandando um alô pelo nosso WhatsApp é o Iranildo Almeida, também desejando um bom dia. O Múcio, que fala direto de João Pessoa, tá por aqui também. O Taíde, falando do Jardim Peri, já desejando um bom dia para todos nós em mais uma madrugada aqui com a Band News FM. Quem tá mandando mensagem falando assim, olha, João Pessoa tá chovendo muito, né? Tá chovendo bastante, é o Wellington. Ele falou, Santa Rita sofreu muito com as últimas chuvas, faz parte ali da região metropolitana de João Pessoa, ele que tá mandando a mensagem para cá, deixando o registro. É, gente, ó, mesmo diminuindo, né, nesses próximos dias, que a tendência mesmo é da diminuição daquela chuva mais frequente, mais contínua, qualquer chuva agora que cai ali na região do litoral do Nordeste ainda preocupa. Então, nesses próximos dias, a situação fica bem complicada até sexta, tá? E não é nem aquela situação de chuva que cai de uma vez só, trazendo um volume muito alto. Mas sim dessa chuva que cai em vários momentos e aí pode ir acumulando esses volumes bem significativos em regiões que já estão saturadas, alagadas e ainda não deu tempo da água escoar. Então nós seguimos também por aqui de olho nessas instabilidades até o final da semana, porque não tem previsão, pelo menos, de tempo seco para o litoral do Nordeste. Muito pelo contrário, é uma época que para agora começa, né, essa temporada de chuva muito pela influência das ESIT. Então tem aquela escadinha, aquele corredor de umidade mais posicionado aqui na costa norte do país, vai descendo, vai jogando esse vento úmido pro continente, e aí a situação complica demais. Até sexta, viu? Tem alerta, inclusive, para essas mesmas regiões, com previsão de muita chuva, inclusive para João Pessoa de novo também. Vamos que vamos, gente? Ó, nesses próximos minutos, faço mais um giro pelos principais destaques do Brasil e do mundo, já para você começar o dia muito bem informado, muito bem atualizado aqui com a Band News FM. Antes, bom dia para você, viu, Wellington? Wellington, que fala direto de Francisco Morato. Tem mensagem também chegando de bom dia do Fabiano, que tá mandando um alô para cá. E aí, gente, fazendo registro também da Lua, é o Esteban, que manda mensagem aqui pro WhatsApp da Band News, 11999592100. Daqui a pouquinho, dou mais uma passadinha pelas mensagens por aqui, mas já desejo bom dia para você nessa madrugada de terça, 5 de maio de 2026.

0: Nos principais assuntos do dia, o governo Lula lança mais um programa para renegociação de dívidas que tem como alvo, principalmente, brasileiros que ganham até 5 salários mínimos. O novo Desenrola Brasil terá juros de até 1,99% ao mês. O presidente destacou a importância dessa iniciativa.
1: Ninguém está comprando dólar, ninguém está comprando carro de luxo, as pessoas estão comprando coisas simples, às vezes até para comer, as pessoas estão se endividando. E se as pessoas vão perdendo a noção do endividamento, e eu conheço muita gente assim, muita gente, o cara gasta uma coisinha ali de 40, gasta outra ali de 50, gasta outra de 100, no final esse monte de pequenas dívidas vira uma dívida grande na hora de pagar. E aí as pessoas entram em desespero.
0: O presidente também pediu uma atenção aos endividados com a recuperação financeira.
1: Estamos compreendendo a dívida de vocês, sabe? E aí vale para pequenos e médios empresários, vale para MEI, vale pequeno empreendedor. E nós queremos que a partir de agora, junto, vocês e o governo, trate de cuidar dessa dívida com muito carinho, para que vocês possam continuar consumindo, para que vocês possam continuar comprando aquilo que vocês quiserem, mas que vocês também adquiram consciência que a dívida tem que ser feita de acordo com o tamanho do passo que as nossas pernas podem dar.
0: Nos outros assuntos, o Centro de Investigação e Prevenção de Acidentes Aeronáuticos, o CENIPA, investiga o acidente aéreo com um avião de pequeno porte na região nordeste de Belo Horizonte. 3 pessoas morreram, 2 continuam internadas. Os detalhes com a Josiele Lemos.
2: De acordo com o Corpo de Bombeiros, o avião decolou do aeroporto da Pampulha ao 12:16. Ele vinha do Vale do Jequitinhonha e seguia para São Paulo. O chamado do acidente ocorreu por volta de 12:21, apenas 5 minutos após a decolagem da aeronave. A nave, Serviço de Navegação Aérea, informou que a aeronave de matrícula Papatango EYT apresentou problemas técnicos e que o piloto declarou emergência à torre de controle do aeroporto da Pampulha em razão de dificuldades em manter a subida após a decolagem. A FAB, Força Aérea Brasileira, afirmou que investigadores do 3º Serviço Regional de Investigação e Prevenção de Acidentes Aeronáuticos, a Seripa 3, já foram acionados para as ações iniciais. Segundo a última atualização do Registro Aeronáutico Brasileiro, da ANAC, o avião não possuía autorização para operar como táxi aéreo e também não poderia realizar serviço aéreo especializado e nem voos de instrução.
0: Nos outros assuntos, no noticiário internacional, agentes do serviço secreto colocam a Casa Branca sobre alerta após uma troca de tiros perto da residência presidencial em Washington ao longo da segunda. O complexo ficou em lockdown por alguns minutos. Segundo o serviço secreto, uma pessoa abriu fogo em um parque que fica a poucas quadras da Casa Branca. Agentes de segurança revidaram. Ainda não está claro o que aconteceu com o atirador. Um adulto e um adolescente ficaram feridos. No destaque do esporte, o Santos se manifesta sobre a confusão entre Neymar e Robinho Júnior durante o treino no CT Rei Pelé. Fala, Maurício Ferreira.
3: O Santos informa que, a pedido da presidência, vai abrir uma sindicância interna para investigar o entrevero entre Neymar e Robinho Júnior na atividade do último domingo. O camisa 10 não teria gostado de um drible do garoto no treinamento e, segundo uma notificação extrajudicial enviada ao clube pelos representantes de Robinho Júnior, ele teria sofrido uma rasteira e um tapa no rosto durante a confusão. Ainda segundo o Santos, a sindicância será conduzida pelo departamento jurídico, com Neymar e Robinho Júnior na delegação. O peixe está em Pedro Juan Caballero, no Paraguai, onde enfrenta o Deportivo Recoleta pela Copa Sul-Americana. A Band News FM transmite o duelo para parte da rede a partir das 20h30 da noite, com a narração de Yuri Queiroga.

Terça-feira começa com a atuação de áreas de instabilidade no sul do Rio Grande do Sul e no litoral de Santa Catarina. Em Porto Alegre faz 17 graus agora cedo e ao longo do dia o tempo segue mais firme. Já no sudeste, a frente fria continua provocando temporais no Espírito Santo e chove também de forma mais isolada no leste e no interior de Minas Gerais. Já em São Paulo, amanhã começa com bastante variação de nebulosidade e chuvas fracas no litoral e no leste do estado. Na capital, a mínima alcança os 16 graus. E no centro-oeste, a massa de ar seco domina e amanhã começa com sol e calor em Campo Grande, Cuiabá e Brasília. No nordeste, a chuva já começa desde cedo no litoral entre o Rio Grande do Norte e Alagoas, e chove também no Ceará. Já no norte, a alta umidade mantém o tempo instável desde a madrugada e chove no Amazonas, Pará e Roraima. Jade Ramos, da Clima Tempo.

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1: Sem o plenário do Supremo completo, os 10 ministros atuais vivem um empate para esbarrar em empates. Enquanto isso, com a rejeição de Jorge Messias para o cargo de Luiz Roberto Barroso, o presidente Lula tenta definir um novo nome para indicar ao STF. Colunista da Band News FM, Rodrigo Orengo, explica o cenário atual. Ele conversou sobre o assunto com Luiz Megali.
2: Hora de conversar com o Rodrigo Orengo, ao que parece, passaremos este ano de 2026 com 10 ministros na Suprema Corte, em vez de 11. E o que cria um óbvio problema: 10 é um número par. O que cria a perspectiva de empates em julgamentos. Orengo, há soluções para isso, né? Presidente da turma, presidente do próprio Supremo, mas não é uma solução ideal, né? Como é que o Supremo está encarando essa possibilidade?
3: Todos com passo de espera, viu, Megali? E realmente isso cria um impasse, né? Veja só, você pega a questão das turmas, né? Cada turma tem 5 ministros, por motivos óbvios, porque é um número ímpar, e aí para realmente não ter esse empate, não ter realmente esse impasse. Aí, num caso, por exemplo, penal, né? E parlamentares com foro privilegiado, pessoas ali que estão em processos que chegam ao Supremo Tribunal Federal e respondem aos ministros, em caso de empate, nesses casos penais, é pró-réu. Então, tivemos, inclusive, decisões recentes que beneficiaram réus. E isso tende a acontecer com maior frequência. Um último julgamento, né, foi em relação, por exemplo, justamente o ministro que seria um indicado pelo presidente, com a rejeição, 4-4, pró-réu, caso encerrado. Era um caso lá em que Silas Malafaia tinha, enfim, usado uma manifestação, né, de ataque lá às Forças Armadas. Agora, esse é só um caso, tem diversos outros. Megali, pega o caso, por exemplo, do Rio de Janeiro, desse impasse todo no Rio de Janeiro e essa demora para uma definição. Um pedido de vista está 4-1, para que a Assembleia Legislativa do Rio de Janeiro tenha poder de decisão lá para o próximo governador, eleição indireta, mas há ministros que entendem que esse é o momento de eleição direta. Fazendo uma avaliação aqui dos votos e dos movimentos entre ministros, há possibilidade real de, nesse caso, chegarmos aos 5-5. E conversando com ministros, a avaliação deles é que é preciso decidir. Só que os próprios ministros, eles já fazem a seguinte avaliação, né? Isso pode demorar até a eleição deste ano. Então teremos aí e teríamos um longo período com essa indefinição e sem o ministro. Agora, os próprios ministros do Supremo, conversando ali reservadamente, eles avaliam que isso não é novidade, porque já aconteceu, né? O próprio ministro Fachin, quando foi indicado pela ministra Dilma, fizeram um retrospecto aí pela presidente Dilma Rousseff, que vivia uma crise naquela oportunidade, foram mais de 8 meses de espera para a indicação, depois teve mais um mês ali para sabatina e aprovação, então foram mais de 9 meses, chegando a quase 10 meses aí, justamente de indefinição. E durante

0: todo esse período, o Supremo ficou com um ministro a menos. Agora, as consequências são essas, né? Você cria uma instabilidade, você cria uma possibilidade maior, né? E tem processos também que aguardam a chegada de um novo ministro. Megali, do ponto de vista político, hoje não tem clima para o presidente indicar e aprovar alguém em uma sabatina. Líderes da oposição entendem e já conversaram com Davi Alcolumbre, inclusive alguns líderes da oposição já dizem que ouviram de Davi Alcolumbre que essa definição só será feita depois da eleição. Do ponto de vista do governo, o presidente não abre mão de indicar alguém que tenha lá os preceitos constitucionais, e o governo vai trabalhar para aprovar antes das eleições. Só para lembrar, Megali, o próximo presidente da República, né, seja um reeleito ou um novo presidente, terá 3 indicações a fazer, né? Se não tiver essa definição, pode ter 4. Então, as próximas semanas e meses aí serão decisivas, aí, inclusive do ponto de vista do Supremo.
1: Ô, Orengo, mas são, se não me engano, 3 dessas indicações são bem no finalzinho do governo, né? Aí seria a do... É que eu não tenho as datas aqui exatamente, mas seria essa.
0: Gilmar Mendes, Carmen Lúcia, Luiz Fux, são 3 ministros, né? E essa indicação. A gente até fazendo aquela perspectiva, Megali, você imagina, né? Claro que tudo pode acontecer, mas você imagina se segura essa indicação, né? E o eleito pode ser o Flávio Bolsonaro ali, uma disputa muito acirrada com o presidente Lula, né? Nessa perspectiva, ele indicando 4 ministros, você poderia ter até uma formação de uma nova maioria, né? Muita gente já está fazendo esse cálculo aqui em Brasília, porque você tem 2 ministros indicados por Jair Bolsonaro, que historicamente tem votado ali de uma forma alinhada, né? Algumas divergências, é claro, mas o André Mendonça e também Nunes Marques, né? Com a possibilidade de indicar 4 ministros, se segurar essa vaga, você poderia ter uma formação de uma maioria de indicados do ex-presidente Jair Bolsonaro e de um novo presidente. Claro que tudo pode acontecer, mas olha, do ponto de vista do governo, a avaliação interna que vão fazer uma pressão para uma indicação até as eleições. E você tem que avaliar, inclusive, o seguinte, Megali, depois das eleições tem um período ali entre o fim da eleição e ainda a posse, né? Então você criaria um longo período sem a indicação, né? Por isso que a pressão é enorme.
1: Ó, a primeira indicação, portanto, seria em 2027, essa que seria do Messias. Aí Luiz Fux, em abril de 2028, ele se aposenta, supondo que a indicação aconteça imediatamente já no ano de 2028, teríamos outra substituição. No ano seguinte, abril de 2029, ministra Carmen Lúcia, e Gilmar Mendes aí é só no finalzinho mesmo, dezembro de 2030. Tá certo isso, Orengo? Acho que tá, né? Tá, 2030, portanto.
0: Sim.
1: Ano eleitoral já? 2030 é ano eleitoral.
0: Exatamente.
1: Tá bom. É um calendário extenso, né, de mudanças na Suprema Corte. Orengo, bom trabalho pra você. Até amanhã. Boa semana pra nós.
0: Valeu, boa semana.
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3: Agora 1:22 pelo horário de Brasília, gerando mais uma vez os principais destaques, o vice-presidente da República, Geraldo Alckmin, lamenta a rejeição do nome de Jorge Messias para uma vaga de ministro do Supremo Tribunal Federal. Na semana passada, o Senado recusou a indicação do presidente Lula para a vaga aberta na corte com a aposentadoria do Luiz Roberto Barroso em outubro. Ontem, em São Paulo, Alckmin destacou que o STF seguirá desfalcado.
4: Primeiro quero lamentar a não eleição do Jorge Messias, porque é uma pessoa preparada, jurista, com experiência, com um espírito público, uma vida dedicada ao serviço público, mas enfim, isso compete ao Congresso Nacional. Ruim, porque você vai ficar com um ministro a menos, né? 10, um Supremo já sobrecarregado de processos. Eu acho que o presidente Lula está definindo, né, a sua nova indicação.
3: Ainda sobre o assunto, segue a indefinição sobre o futuro do advogado-geral da União, Jorge Messias, no governo federal. Tem mais informações direto de Brasília com Márcio Rocha.
5: Cresce a expectativa para a decisão do presidente Luiz Inácio Lula da Silva sobre o destino do atual advogado-geral da União, Jorge Messias. Isso porque o AGU retornou de férias nesta semana, mas não teve uma agenda pública divulgada. Assim, ele deve se reunir com o presidente para decidir qual será o futuro dele no governo federal, já que ele manifestou ao próprio Lula o desejo de deixar o posto. O encontro deve ocorrer ainda nesta semana e vai ser decisivo para o futuro do atual AGU. Messias passou as férias se preparando para ser sabatinado na Comissão de Constituição e Justiça do Senado, depois de ser indicado por Lula para a vaga do ministro Luiz Roberto Barroso, que se aposentou.
3: O ministro Alexandre de Moraes, do Supremo Tribunal Federal, nega o pedido da defesa da cabeleireira Débora Rodrigues dos Santos. Débora do Batom, como ficou conhecida, pichou a estátua da justiça durante os ataques de 8 de janeiro de 2023. A defesa dela pedia redução da pena de 14 anos de prisão com base no projeto de lei da dosimetria aprovado pelo Congresso. A proposta tinha sido vetada pelo presidente Lula, mas o veto foi derrubado pelo Congresso. A norma, porém, ainda não entrou em vigor, pois depende da promulgação pelo presidente. O Palmeiras encara o Sporting Cristal em Lima, no Peru, para retomar o ponta-chave da AF da Libertadores. Quem traz mais detalhes é o Maurício Ferreira.
6: O Palmeiras encara o Sporting Cristal em Lima, no Peru, para retomar a ponta da chave F da Libertadores. O time de Abel Ferreira soma 5 pontos em 3 jogos contra 6 pontos da equipe da casa. Para o jogo de hoje, às 7 da noite, Giai, Alan e Ramon Sosa devem voltar aos titulares após começarem no banco no empate de sábado com o Santos por desgaste físico. Já o camisa 10 Paulinho, no treino de ontem, já na capital peruana, realizou apenas uma atividade na academia. Sporting Cristal e Palmeiras se enfrentam no estádio Alejandro Villanueva, em Lima, no Peru.

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1: A maior parte do endividamento das famílias de baixa renda está ligada a gastos essenciais. A colunista da Band News FM, Mônica Bergamo, detalha a pesquisa do Instituto Nexus. Ela conversou com Sheila Magalhães, Carla Bigato e Luiz Megali.
2: Hora de conversar com Mônica Bergamo. A Mônica tem mais informações a respeito de um dos principais problemas do Brasil atualmente, que é o nível de endividamento das famílias.
3: Megali, quando a gente fala em endividamento da família, muitas vezes vem aquela história, né? Tem que dar educação financeira para o brasileiro? Tem mesmo, né? Tem que ajudar as pessoas a entenderem o problema, a organizarem as suas finanças. Mas uma pesquisa do Instituto Nexus, encomendada pelo Banco BTG Pactual, ela indica que o endividamento entre os brasileiros de menor renda, Megali, está diretamente ligado a despesas essenciais e choques de renda, como desemprego e gastos com saúde, e não a um consumo supérfluo que pode ser cortado, né? Segundo esse levantamento, entre quem ganha até um salário mínimo, 41% apontam despesas com saúde como motivo para se endividar, né? Um percentual bem acima da média geral do país, que é de 32%, né? O peso, né, desse fator diminui conforme a renda vai aumentando. Então, quem vai ganhando mais vai precisando fazer menos dívida quando a questão é saúde, né? Então, é 41% entre quem ganha salário mínimo se endivida por causa de saúde, 37% entre quem recebe 1 a 2 salários mínimos, 30% entre quem recebe de 2 a 5 salários mínimos, e entre quem ganha mais de 5 salários mínimos, Megali, só 19% tiveram que se endividar para fazer frente a gastos com saúde, né? A perda do emprego também aparece com muito mais força na base da pirâmide social, né? Para 22% dos entrevistados com renda até um salário mínimo, o desemprego ou da pessoa entrevistada ou de alguém da família dela levou a um endividamento, né? Para os outros brasileiros, o percentual chega a 13%, quer dizer, metade quase, né? Já os gastos cotidianos, alimentação, contas fixas, seguem como o principal fator de endividamento em todas as faixas de renda, né? Metade dos brasileiros

0: dizem que compras parceladas ou financiamentos são as origens das suas dívidas, né? Depois, com 20% queda de renda mensal. Então a gente vê que tem uma diferença. Quer dizer, seria meio óbvio, mas o Instituto mediu o tamanho dessa diferença entre quem se endivida, quem ganha pouco e se endivida, e quem ganha mais e se endivida. Quem ganha mais se endivida para financiar alguma compra, para parcelar alguma compra, e quem ganha menos muitas vezes se endivida porque perdeu o emprego, porque alguém da família perdeu o emprego, ou porque surgiu algum problema grave de saúde e ele tem que fazer frente a esse problema, né? O Marcelo Tokarski, que é o CEO da Nexus, ele disse que é isso, o brasileiro de menor renda se endivida por despesas que não pode evitar, né, despesas muitas vezes recorrentes, e por isso, como elas são recorrentes, ele não consegue quitar a dívida. É diferente de um financiamento, né? Acabou o financiamento, acabou a tua dívida. Não. Aqui, na faixa salarial mais menor, que ganha menos, é esse o problema, Megali. Então é isso, a pesquisa ouviu 2.028 pessoas, né, em abril. Tá registrada no TSE, no número BR01075, que a gente tem que cumprir essa obrigação de dar esse número, né, Megalha? É isso aí. Daí os dados estão. A gente surgiu isso no momento em que o governo vai lançar aí, essa semana, o desenrola, que a gente tentou antecipar aqui várias medidas já, a gente já antecipou. Vamos ver se o governo desenrola ou desenrola essa semana, né?
1: E aí, sem entrar no mérito do desenrola, é uma pesquisa, né, Mônica, que não geraria muita reação, né, num, sei lá, 10 anos atrás. Veja como mudou, né, o espírito do tempo. Você falar para alguém que, olha, tal pesquisa mostra que os pobres só se endividam porque não tem como evitar, a resposta geral seria: avá. Jura? Mas quando você hoje vai às redes sociais, você vê que há um movimento antipobre, eu não sei se vocês já perceberam isso, de influencers. Cara, tem um desses. Geralmente eu vejo esses caras, eu reviro o olho e falo: nossa senhora, sigo minha vida. Mas tem um que mexe com meus instintos mais primitivos, Sheila. Tem um cara, ele fala com um desdém. E ele tá sempre, ao mesmo tempo em que ele fala sobre a visão dele dos pobres, ele tá lá, descascando uma laranja. Ou ele tá, abrindo umas nozes ai, separando as nozes
0: Preguiçoso,
1: da
0: bandido.
1: casca. Né? Como se fosse uma coisa corriqueira, assim: ah, deixa aqui aproveitar que eu tô cortando a minha maçã e tirando a casca da minha maçã para falar um
0: Tudo
1: pouquinho. É para falar um
0: pensado.
1: pouquinho sobre o que eu acho dos pobres. E aí ele diz lá que o pobre, basicamente, ele tem que ser um ser autômato, ele tem que ser um burro de carga. Tem um vídeo lá que ele defende que pobre não pode ter sofá, porque o sofá em casa é um convite à preguiça, um convite a você se acomodar, e o pobre não tem direito de se acomodar, porque é por isso que ele tá pobre. Caso contrário, ele estaria rico cortando uma laranja que nem ele. E a minha vontade é entrar no celular e cobrir aquele cara de ideias.
0: Melhores do que as
1: E esclarecimentos.
0: Não é tiração
1: Que
0: de
1: ódio
0: sarro,
1: daquele
0: não,
1: cara.
0: meu Gale. Não é um
1: Não é
0: personagem,
1: tiração de
0: isso?
1: sarro, não, meu Gale. Não é uma tiração de sarro, não é alguém que tá fazendo uma sátira desses caras. Ele é um cara real. Esses caras hoje, eles são tão caricatos que eles se parecem sátiras, mas eles são reais, ele acha aquilo mesmo. E tem vários outros como ele. Vários outros. Uma menina lá também,
0: Não, que
1: sempre,
0: tem, tem.
1: sempre com roupa de
0: Que tem,
1: academia,
0: ela foi
1: falando
0: a
1: que o
0: coragem de
1: pobre.
0: falar, né?
1: Tem, então, é outro tempo, né? Esse tempo aí é uma novidade, é um espírito desse tempo de 2025, 2026. É o nojo do pobre e o entendimento de que o pobre só é pobre porque ele quer ser pobre. E, portanto, merece ser pobre, porque quem é que quer ser pobre? E não pode ter sofá. E deixa eu comer minha laranja. Mônica, desculpa, eu precisava tirar isso do meu sistema. Até amanhã.
0: Até.
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3: O cientista político e colunista da Band News FM, Fernando Schiller, comenta os debates sobre o fim da escala 6x1. Atualmente, a legislação brasileira permite uma jornada de trabalho até 44 horas semanais, realidade comum em setores como comércio, restaurantes e hotéis. Mas as propostas em análise no Congresso Nacional buscam alterar esse modelo, Fernando Schiller conversou com os apresentadores Larissa Biscaia e Humberto Ferretti.

0: Hugo Schiller hoje fala sobre os debates em Brasília pelo fim da escala 6x1. Estão querendo acelerar a discussão lá em Brasília, hein, Schiller?
1: Tudo bem, Ferretti? Tudo bem, Larissa? Olha, acelerada a discussão. É raro ver segunda-feira trabalhando lá no Congresso em Brasília. O que que acontece? Você tem o prazo dos 40 dias para a comissão especial da PEC, então tem que correr esse prazo, né? Esse é um ano curto, o segundo semestre está todo focado em eleições, então o deputado Hugo Mota, presidente da Câmara, quer usar isso no seu mandato, como uma realização do seu mandato, fez uma aliança com o governo, né? E o Senado que recusou o Messias, Jorge Messias, né? pela condução na batuta do Davi Alcolumbre, acho que quer dar agora uma espécie de troco reverso, então aprovar o fim da escala 6x1. Então está tudo embocado, está tudo direcionado para aprovação desse projeto, tá? Aprovação desse projeto. Até por uma razão muito simples, ele é um projeto populista, né? É um projeto populista no sentido que ele vai ao encontro de uma aprovação popular, um argumento genérico que é bem visto na sociedade, né? Porque a redução do tempo de trabalho, etc., porque tem uma mobilização sindical, então tem muito ativista, muito militante, então tem um certo custo para quem vota contra, né? Então tem como passar, e é uma pauta, digamos assim, delicada para quem se opõe mesmo dentro do Congresso, né? Dito isso, tem algumas dúvidas, duas questões que eu considero muito interessantes para ser analisadas. Uma delas é a questão do debate econômico. Eu tenho muita curiosidade para ver como a comissão especial vai lidar com o custo do projeto. Uma palavrinha, Ferretti e Larissa, que as pessoas têm dificuldade de usar em Brasília. Quanto é que vai custar em termos de custos para as empresas? Muitas consultorias falam em 6, 7% ou mais. O projeto do governo do PL fala em implementação imediata, significa não tem prazo de transição. Para ter uma ideia, no Chile, a redução da jornada tem uma transição até o final da década. E na Colômbia está se fazendo uma transição para 42 horas, até para o setor privado se adaptar. No Brasil se faria uma passagem muito rápida, sem adaptação, uma redução relativamente drástica para vários setores, aumenta o custo, e o projeto do governo diz, olha, sem demissões. Ótimo, né? Você diminui a carga de trabalho, um empresário vai ter que contratar mais uma equipe para atender no sexto dia ou eventualmente no fim de semana, não é? Porque o projeto fala em 2 dias de licença, né? 2 dias de descanso, então a jornada 5x2 e 40 horas. E aí é um problema, né? O projeto fala em não reduzir salário, mas não pode demitir também, não pode fechar a empresa também, não pode cortar investimento também, não pode repassar o custo para o consumidor não pode recusar o aumento de custo e não comprar mais ou comprar menos do que comprava naquele estabelecimento comercial. Então, em todas as variáveis do mercado, o projeto não trata, nem o governo tem controle, nem deve ter, nem pode ter. Mas se você quiser regular por lei só uma variável, que é o tempo máximo da jornada de trabalho, sem tratar de todas as outras variáveis, é como se você esperasse uma espécie de mágica na economia. Saiu no fim de semana uma matéria na imprensa muito interessante, mostrando como o Brasil, no mínimo aqui desde 2015, da grande crise, 2015, 2016, onde teve uma queda forte do PIB, o Brasil vem ficando para trás em termos de crescimento da renda per capita. Hoje nós temos um crescimento de renda per capita muito abaixo de países mesmo em desenvolvimento, comparativamente a países similares à economia brasileira, né? Nós temos uma paralisia, já que vem de 4 décadas em produtividade, o país está envelhecendo, ninguém trata disso, certo? Então, essa é uma primeira curiosidade. Segunda curiosidade é o seguinte: o governo tem um PL, só que tem 2 PECs em tramitação no Congresso. Então, o que vai valer? Vai valer uma mudança na Constituição ou vai valer uma mudança infraconstitucional para 40 para 44 horas? Sendo que a Constituição fala em 40 horas, né? O governo quer o PL porque o PL tem a autoria do governo, o PL é mais fácil de passar. E vai ser sancionado pelo presidente da República, então tem um componente político nisso, mas fica essa dúvida, o Congresso está priorizando a tramitação da PEC, né? Como é que fica o PL? E por último, acho um equívoco completo para o país que o governo use dinheiro da publicidade oficial, que é o dinheiro do contribuinte, para colocar sua visão sobre um projeto em discussão no Congresso Nacional. Que o governo considere que deva publicizar o tema, promover um grande debate no país, ótimo. Só que tem que dar espaço para os dois lados. Não é possível usar dinheiro da propaganda oficial, ou seja, dinheiro dos impostos, dos contribuintes, para promover um lado do jogo no Congresso Nacional. Se isso pegar moda, vai ser muito complicado. Cada projeto que o governo apresentar no Congresso, o governo mesmo faz uma campanha com dinheiro público, não é? E entorta, digamos assim, não é? Tira o desequilibra o debate público, que na minha visão não deveria acontecer.
2: Fernando Schiller com a gente sempre às segundas e às quintas-feiras. A gente acompanha de perto, claro, com a equipe em Brasília, esse corre-corre pela escala 6x1 e a gente vai ver o que acontece daqui pra frente. Schiller, boa semana pra você, até quinta.
1: Valeu, pessoal, bom trabalho, grande abraço.
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0: hora 40 minutos pelo horário de Brasília. Bom dia mais uma vez para os nossos ouvintes que estão acompanhando mais uma madrugada aqui na Band News FM. Já recebi mensagem por aqui da Joélia Borges, que fala direto de Salvador, falou assim: bom dia, na insônia, você é a minha melhor companhia, viu, Band News FM? Ah, muito bem. Quem também já passou por aqui desejando um bom dia para todos os nossos ouvintes direto do Rio de Janeiro foi o Roberto Castelli, que está sintonizado também por aqui. Tem mais gente de plantão, falou bom dia, Stephanie. É o Lenildo, fala de Tijuca, no Rio também, falou tô de plantão até às 6. Ligado na Band News FM, muito que bem. Quem também, infelizmente, gripou devido à mudança no tempo foi o Ricardo, que manda mensagem de Salvador, falou assim: oi, Stephanie, bom dia. Ele falou assim: bom dia também para os ouvintes da Band News. Gripei devido a essa mudança de tempo, é, gente, tá complicadíssimo, hein? E olha que, bom, não sei vocês ouvintes se já se programaram para atualizar, né? Se conseguiram aí, mas, bom, a empresa tava dando a vacina da gripe. Eu já tomei a vacina, mas eu gripei. Gente, não tem como, a gente fica nessa gangorra absurda de tempo, temperatura. Um dia mais seco, no outro dia chove, aí a gente sai de 29 graus para 21. Complica, não tem saúde que dê jeito, não. E olha que tô fazendo suplementação, né? Tomando vitamina pra ver se também dá um gás aí na imunidade, que nessa época do ano não costuma ficar muito legal. Ai, ai, ai, hein? Mas vamos que vamos. Seguimos firmes e fortes aqui até o final da semana, hein? Bora? Vamos nessa, gente? Nesses próximos minutos, eu te atualizo mais uma vez dos principais destaques do Brasil e do mundo por aqui. Já desejando um bom dia pro João Luiz. Fala direto do Brooklyn, aqui em São Paulo, já aparecendo, também mandando o alô dele pelo 11 999 592 100. Você ouvinte, tá muito mais do que convidado, viu, para mandar a sua mensagem por aqui no nosso WhatsApp, no 11 999 592 100. Indo direto aos destaques de Brasília, a Câmara dos Deputados vai ter sessões do plenário todos os dias para agilizar a votação do fim da escala 6x1. Quem conta todos os detalhes é o repórter Rafael Procópio.
1: De maneira incomum, a Câmara dos Deputados terá sessão plenária em todos os dias úteis desta semana. Em geral, as sessões no Congresso acontecem entre terça e quinta-feira, mas o presidente da Câmara, Hugo Mota, convocou sessões do plenário para toda semana com o objetivo de acelerar o projeto que põe fim à escala de trabalho 6x1 e que tramita em comissão especial instalada na última quarta-feira. Por força do regimento, existe um prazo de 10 sessões do plenário da casa para que sejam apresentadas emendas à PEC, e após este prazo fica permitida a votação do tema no plenário. Diferentemente do Senado Federal, há neste momento uma boa vontade da presidência da Câmara com o governo. O fim da escala 6x1 é uma das principais apostas eleitorais do governo Lula para outubro.
0: O Conselho de Justiça Ação da PM ouve novos depoimentos no caso que pode expulsar o tenente-coronel acusado de matar a esposa no apartamento deles em São Paulo. Quem conta é o Arthur Coelho.
2: O procedimento administrativo que pode expulsar o tenente-coronel Geraldo Leite Rosa Neto, acusado de matar a soldado Gisele Alves, vai começar a ouvir novos depoimentos. O agente responde a um conselho de justificação da PM que já ouviu outras testemunhas no mês passado. Segundo o Diário Oficial do Estado dessa segunda-feira, 4 depoimentos vão ocorrer por videoconferência nos dias 11 e 14 de maio. Em abril, a PM aposentou o Rosa Neto da corporação e retirou os recebimentos enquanto policial militar. Mesmo aposentado, ele ainda tem direito a proventos integrais, considerando a proporcionalidade do tempo de serviço. Caso seja expulso da corporação, ele pode perder esse benefício.
0: A Agência Pernambucana de Águas e Clima emitiu um novo alerta de chuva moderada, pontualmente forte para o Grande Recife e as zonas da Mata Norte e Sul do estado. Comunicado vale até hoje. As áreas em alerta também foram as mais atingidas pelas chuvas intensas registradas entre o feriado do Dia do Trabalhador e o fim de semana. O temporal deixou 6 mortos e milhares de desabrigados. A governadora Raquel Lira decretou situação de emergência em 27 municípios. Ainda trazendo destaque da previsão do tempo, o Instituto Nacional de Meteorologia publica um alerta de chuva intensa para todos os municípios do Rio Grande do Norte. O aviso de perigo potencial segue válido até a quinta-feira, prevê ventos de até 60 km por hora. Quem traz informações é a Jéssica Aquino.
3: O Instituto Nacional de Meteorologia amplia os alertas de chuvas para todos os municípios do Rio Grande do Norte até a próxima quinta-feira. Antes, o aviso contemplava 111 cidades. Foram emitidos 2 novos comunicados. O alerta amarelo de perigo potencial para chuvas intensas vale desta segunda-feira até amanhã da quinta, em todo o estado. Já o alerta laranja de perigo por acumulado de chuva permanece durante toda a terça-feira em 37 municípios, incluindo Natal.
0: No noticiário internacional, presidente dos Estados Unidos, Donald Trump, adverte as forças do Irã que os países podem ser destruídos caso ataque navios americanos. O comunicado ocorreu após as forças armadas dos Estados Unidos informarem que abateram 7 embarcações iranianas que realizaram ofensivas no Estreito de Hormuz. O republicano afirmou em uma entrevista à Fox News que os negociadores de Teerã demonstraram a maior flexibilidade para um diálogo do que em momentos anteriores. A Casa Branca estabeleceu 2 caminhos para a crise com a escolha entre o acordo de boa-fé ou a retomada imediata de operações militares. A nova escalada de tensão testa o cessar-fogo prolongado na região e aumenta o alerta de segurança para a navegação comercial no Golfo Pérsico.

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1: O âncora e colunista da Band News FM, Carlos Andreasa, avalia como ficção a ideia de uma aliança entre Alexandre de Moraes e o bolsonarismo para a derrubada do nome de Jorge Messias para o cargo no Supremo. Ele conversou com Carla Bigato, Sheila Magalhães e Luiz Megali.
2: Hora de conversar com o Carlos Andreasa. Tô pra perguntar isso desde a semana passada, Andreasa.
3: Como é que você tá, cara?
2: Como é que você tá? Você tá legal? Tá bem? Certinho. Como é que tá a sua vida?
4: Sólido.
3: Sólido.
2: Andreasa, essa tese aí, um acordo entre Flávio Bolsonaro, Alcolumbre e Xandão pra rejeitar Jorge Messias, você acredita nessa hipótese?
4: Isso realmente é uma inteligência que eu não alcanço. Certo? Eu falei que eu tô sólido, Carla Bigato, mas não. Eu não consigo entender esse acordo. Esse acordo, a ideia desse acordo, só é boa pro texto antissistema do Lula, que ele tá tentando vender agora. De repente, haveria um acordo, um pacto entre Flávio Bolsonaro, entre o bolsonarismo, Davi Alcolumbre. Esse pacto eu acredito, esse existiu. E ainda Xandão, para barrar Messias. Por quê? Do ponto de vista do Alexandre de Moraes, qual é o benefício para Alexandre de Moraes? Ah, não, porque aí com isso barraria a CPI do Master. Vem cá. Já está barrada. Já estava antes. Até no tempo da história se está mudando. O relator da CPI do Master no Supremo é o Cássio Nunes Marques. Não vai ter. O acordo para isso já estava dado. Então agora teria um acordo para o que já estava resolvido. Ah não, mas não é só isso não, Andreasa, tem a constituição de uma aliança que se quer barrar de André Mendonça com Jorge Messias. E aí eles seriam uma união, porque Messias é anti-pizza na investigação sobre o Supremo Tribunal Federal, no caso Master. E aí como consequência você teria uma aliança bizarra do governo Lula com André Mendonça, mais Jorge Messias, pelas investigações do caso Master. Esses textos delirantes vão prosperando como se fossem aceitáveis. O André Mendonça em nenhum momento deu indicações de ser favorável, ao contrário, a investigações no caso Master sobre ministros do Supremo. Quando teve aquela conversa vazada da reunião secreta em que eles resolveram pelaquela suspeição meia boca do Dias Toffoli como relator do caso Master, ele foi dos mais vocais, André Mendonça, em defesa corporativista, em defesa dos ministros do Supremo. Então, André Mendonça, de repente, aliado a Jorge Messias, teria de se revelar algo que até agora ele não foi. A outra hipótese é de futuro. Não, porque com essa aliança se cria um pacto pela reeleição de Davi Alcolumbre em 2027 e a garantia de interdição a investigações no parlamento ou mesmo processos de impeachment sobre ministros do Supremo Tribunal Federal. Ninguém pode fazer uma aliança sobre esse futuro. Ninguém razoável faria, porque haverá uma renovação potencial de 2/3. 2/3 do Senado serão eleitos. É um novo parlamento. Um novo parlamento esse que haverá. Davi Alcolumbre vai precisar desses senadores, que talvez sejam, se o projeto bolsonarista prosperar, serão senadores pró-processo de impeachment contra ministro do Supremo. Que tipo de acordo é esse que manipula a história corrente, a realidade, e projeta um futuro incerto? A derrota de Jorge Messias, esse é o ponto. A derrota de Jorge Messias é um sinal de hostilidade para o Supremo Tribunal Federal de que Alexandre faz parte, de que Alexandre de Moraes faz parte. Quer dizer, então, que ele teria apoiado a derrubada de Messias, contratando a construção de um novo andar, de um novo patamar, desde onde o Senado aumentaria a sua força, o seu volume da chamada bancada pró-impeachment de ministros do Supremo. É isso mesmo que se está dizendo? Então eu não consigo, Megali, pessoal, entender sob qual lógica esse acordo seria possível. Só tem uma explicação para a prosperidade desse texto. É o texto antissistema de Lula. Lula, de repente, como vítima, indicou Jorge Messias para ser ministro do Supremo como forma de robustecer o que eu chamo de terceira casa parlamentar. fez isso. Aumentou a sua força. Aí perde, a intenção era essa, perde, e aí ele é vítima do sistema. Mas o texto é esse. O texto que prospera, que se tenta encaixar, é o do Lula vítima do sistema do qual ele é um dos operadores corrente. O brilho desse acordo eu não consigo entender, mas é outro tipo de inteligência, está acima da minha, certamente.
2: Andreza, e a nossa vitrolinha?
4: Outdoor, só pra contrariar, um dos que eu mais gosto, só pra contrariar.
2: Boa.
4: É, samba do Beto Correia e do Jorge Davi, talvez. Mas é do Beto Correia, com certeza. Beijo, até mais tarde.
2: Beijo.
1: Encerrou, Andreza.

0: 1:53 pelo horário de Brasília, o navio de expedição que enfrenta uma situação médica grave busca uma solução para desembarcar com segurança 149 pessoas que estão presas a bordo. 3 passageiros morreram com suspeita de hantavirose, uma doença normalmente transmitida de roedores para humanos. Tem mais informações com André Coutinho.
1: Um navio turístico de expedição que normalmente realiza cruzeiros para as regiões polares do planeta está enfrentando uma situação médica grave, de acordo com um relatório divulgado pela própria companhia, a Oceanwide Expeditions. 3 pessoas morreram e pelo menos outras 3 estão doentes por suspeita de hantavirose, uma doença normalmente transmitida de animais para humanos. Segundo agências internacionais, um casal de holandeses e um alemão perderam a vida com sintomas do mal causado por esse vírus. E um homem britânico está na UTI de um hospital da África do Sul depois de ter desembarcado no país alguns dias atrás. O MV Hondius está parado próximo à cidade de Praia, a capital do arquipélago de Cabo Verde, na costa noroeste da África, aguardando por autorização para desembarcar passageiros e tripulantes. Nesta segunda-feira, o influenciador americano Jake Rosmarin, que está a bordo do navio, usou o perfil do Instagram para fazer um apelo.
2: We're not just a story. We're not just headlines. We're people.
1: Nós não somos apenas uma história, não somos apenas uma manchete. Somos pessoas, pessoas com famílias, com vidas, com pessoas nos esperando em casa. Há muitas incertezas. Tudo o que queremos agora é nos sentir seguros e ir para casa. Então, se você acompanhar a cobertura do que está acontecendo aqui no navio, lembre-se, há pessoas atrás disso tudo. Não é algo que está acontecendo longe. Está acontecendo com a gente, neste instante. Em seguida, o influenciador fez um novo post no Instagram dizendo que está bem, emocionalmente melhor, e que a Oceanwide Expeditions está fazendo de tudo para manter os passageiros informados e para encontrar o melhor lugar para desembarcar todos com segurança. A maior suspeita é que o navio esteja enfrentando um surto de hantavírus, que raramente é transmitido entre humanos. Há apenas um único caso registrado na América do Sul. A médica Flávia Falsi, infectologista do Hospital Emílio Ribas e do Grupo Santa Joana, explicou que trata-se de uma infecção grave.
3: E normalmente ela causa 2 síndromes distintas. A síndrome pulmonar, que é comum nas Américas, e a febre hemorrágica com acometimento renal, que é mais comum na Europa e na Ásia. O período que ela se manifesta após o contato, ou seja, o período de incubação, costuma ser mais prolongado, mas a média é de 2 semanas do contato para começar a desenvolver sintomas. E esses sintomas são inicialmente febre, dor no corpo, sintomas gastrointestinais e em seguida, de maneira rápida, pode-se evoluir para o edema pulmonar, para a insuficiência respiratória e para o choque.
1: De acordo com a médica infectologista, não existem medicamentos contra essa doença.
3: Até o momento não existe nenhum medicamento específico para tratamento de hantavirose, então o manejo ele é fundamentalmente de suporte, ou seja, você fornece ao paciente o tratamento específico para sinais ou sintomas que ele possa desenvolver. E ele deve ser realizado preferencialmente em unidades de terapia intensiva, as UTIs, e a prevenção ela se baseia no controle dos roedores e na redução da exposição dos humanos, então pessoas que tenham qualquer suspeita clínica de hantavirose devem procurar o atendimento médico imediatamente.
1: Segundo informações da agência France Press, há neste momento 149 pessoas a bordo do MV Hondius, incluindo um passageiro alemão com sintomas da doença. São 88 passageiros de 15 nacionalidades diferentes, sendo a maioria formada por britânicos, americanos e espanhóis. Há ainda 61 tripulantes de 12 países. O navio de expedição polar partiu de Ushuaia, na Argentina, no dia 20 de março e deveria ter concluído a viagem no dia 4 de maio em Cabo Verde.
0: A Band News FM dá o start nas comemorações do aniversário da rádio. A rádio chega aos 21 anos com um propósito desafiador, unir cada vez mais as diferentes gerações. Fala, Renan Suquevicius.
4: Quando a gente fala daqui de dentro do estúdio da rádio, nem imagina o alcance que tem a nossa voz. 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
5: Porque eu cresci ouvindo rádio. 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
4: 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E esse tipo de conexão entre gerações é difícil acontecer, né? O Renato Meirelles, colunista aqui da rádio, está acostumado a acompanhar pesquisas do Instituto Locomotiva que mostram justamente essas distâncias muito grandes entre uma geração e outra.
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0: 2:01, na sequência você ouvinte aqui da Rádio Band News FM, porque já tem gente cobrando, mandando mensagem. Hoje tem o Reinaldo, tem o É da Coisa, tem gente, hoje tem a reprise do É da Coisa aqui na nossa programação. Você fica com a reprise a partir de agora, eu, Stephanie Toso, volto daqui a pouquinho atualizando o noticiário. WhatsApp aberto, hein? 11 999 592 100. Manda sua mensagem pra cá. Enquanto isso, vou espreguiçando, vou esticando aqui as pernas. Seu ouvinte aí também do outro lado, agora fica com o Reinaldo Azevedo na nossa programação.
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0: Começa agora para todo o Brasil mais uma edição de O É da Coisa. E se a coisa parece confusa, atrapalhada, vem para cá. Que a gente desconfunde, desatrapalhe. Milhões de pessoas acompanham o programa pelo Tai e pelo Band News TV. Mas você pode fazê-lo também pelas redes sociais, sempre Rádio Band News FM ou no aplicativo Band Play. Boa noite, Isabela. Boa noite, Valio Beni.
1: Boa noite.
0: Começamos aí com Caetano Veloso, no álbum Noites do Norte, de 2000, cantando um trecho de um texto em prosa de Joaquim Nabuco, de 1900, do livro Minha Formação, do extraordinário, do formidável Joaquim Nabuco, um texto chamado A Escravidão, né? Em que ele diz que durante muito tempo a escravidão permaneceria como um traço da formação brasileira, permanece, e isso é audível, visível, né? Isso está no discurso de políticos, etc. Eu vou demonstrar isso aqui. Existe bibliografia a respeito, né? E vamos terminar, Vólio Bene, com outro texto, também sobre escravidão, Navio Negreiro, de Castro Alves, também musicado pelo Caetano, né? Aí já no disco livro de 1997. E eu vou explicar porque é que eu vou tratar dessas coisas aqui. O governo lançou a campanha oficial sobre o fim da jornada 6x1. Nós tivemos entrevistas do Zema defendendo o trabalho infantil. Ah, não foi bem isso. Não foi bem isso, até porque existem documentos. Eu vou falar de documentos. Atenção, muita gente acha, já disse aqui, e com alguma frequência, o Reinaldo contesta não sei quem, Eu não fico vendo a opinião dos outros. Colunas me interessam se trazem informações. Opinião, se alguém quiser ler a minha, bem-vindo, tá ótimo, fico feliz. Quiser ouvir a minha, também fico feliz. Mas só para que não pareça que eu, tá respondendo não sei quem, porque fica aparecendo, Vale o Bene, que eu só reajo, eu não ajo, que eu fico. Eu não sei por que razão, tem gente que acha que tem gente que gosta de ser contestada por mim, mas eu não dou bola para você, querida, querido, não sei. Olha, tem gente cuja existência, inclusive, eu ignoro. Por arrogância? Não, é justamente para evitar esse tipo de coisa. Eu não fico fazendo jornalismo opinativo, não é coisa da Candinha, entendeu? Não, cada um fala o que quiser, eu falo o que eu quero, só que com a diferença, não. Eu procuro trazer bibliografia para as pessoas, para que elas tenham referências, tenham informações. Sim, cotovelo, orelha e tal, todo mundo tem, ou quase todo mundo, na piada que eu faço sempre, Vale bem, Van Gogh escolheu ter só uma, né? O que não impediu que a sua pintura fosse tão extraordinária, Isabela.
1: Claro.
0: Agora, enfim, todo mundo tem. Agora, opinião, também todo mundo tem. Existem as fundamentadas e existem as não fundamentadas, né? Aproveitando para mandar um abraço para a professora Marilena Chauí, para a deputada Luísa Erundina, ex-prefeita, para o Aquiles, meu amigo, cantor do MPB4, todos sabem por quê, nesse fim de semana, um encontro feliz, enfim, pessoas que acompanham o programa É da Coisa, e sou muito grato por isso. Temos muita coisa a falar aqui, nós vamos falar da campanha contra 6x1 e sobre a 6x1, vamos falar do senhor Zema querendo acabar com a regulamentação do trabalho infantil, porque ele não sabia que não tinha trabalho infantil no Brasil, que já tem trabalho de adolescente no Brasil. Ele desconhece a lei, como quase sempre ele opina sobre aquilo que ele desconhece, e como quase sempre com um grau de ignorância que chega a ser assombroso. Não é assombroso que tenha chegado à vida adulta, porque nas condições dele isso não seria tão difícil, né? Aquilo que o talento não lhe deu, a herança certamente garantiu. Ora, tenho de falar assim, não é? Vamos aos dados. Bolsa Família também, que ele voltou a atacar e tudo mais. Tem o programa Desenrola, tem ainda a conversa mole sobre Alexandre de Moraes, Messias, etc. Nós vamos tratar de tudo isso aqui, né? Trump caminhando para a impopularidade histórica, Vale bem, ele está chegando lá, já está entre os cinco mais, né? Quem sabe ele bate o recorde, né? Fica aí, eu quero trazer iconografias para você, livros, etc. Livros, livros à mancheia, e deixam que digam o que pensem, que falem. Tá certo? É, bom, vamos começar pelo fim das 6 por 1. Vai, campanha do governo.
1: O governo federal lançou ontem a campanha pelo fim da escala de trabalho 6 por 1 sem a redução de salário. O objetivo da proposta é garantir mais tempo para a vida além do trabalho, aumentar o tempo com família, para o lazer, para a cultura e para o descanso. Segundo o governo, 37 milhões de pessoas podem ser beneficiadas com a medida, que estabelece um novo limite de jornada em 40 horas semanais, mantém as 8 horas diárias de trabalho e assegura 2 dias de repouso semanal. Sob o slogan "Mais tempo para viver sem perder salário, porque tempo não é um benefício, é um direito", a campanha pelo fim da escala 6 por 1 será veiculada em canais de mídia digital, televisão, rádio, jornais, cinema e na imprensa internacional. A gente vai acompanhar o vídeo produzido pelo governo.
2: A história da conquista do tempo. Limitar a jornada, garantir descanso semanal, férias, licença maternidade, foram conquistas que devolveram o tempo às pessoas. Contra cada uma delas disseram que o Brasil ia quebrar. Não quebrou e direitos foram garantidos. Tempo é direito. 3 de cada 10 brasileiros com carteira assinada trabalham na escala 6 por 1. Isso significa ter apenas 1 dia de descanso. Um único dia, que na prática não é descanso. É lavar roupa, limpar a casa, fazer compras, resolver problemas. Quando descansar vira privilégio, é de injustiça que estamos falando. A luta aqui é por dignidade, por direito ao tempo, por saúde mental, por vida além do trabalho. O governo do Brasil propõe reduzir a jornada de 44 para 40 horas. Garantir 2 dias livres por semana, sem redução de salário. Trabalhadores descansados produzem mais, cometem menos erros, duram mais os empregos. Um país exausto não cresce. Um país que respira, evolui. Mais tempo significa mais saúde, mais estudo, mais vida. Fim da escala 6 por 1 é tempo com a família. É o governo do Brasil do lado do trabalhador, do lado do povo brasileiro.
0: Muito bem, olha lá. Eu só tenho, se esse programa tem alguma utilidade para as pessoas, além da exposição da beleza dessas duas pessoas espetaculares do estúdio, do apresentador um pouco menos, do âncora, mas também não deixa assim, não é nada que cause horror.
3: Não deixa a desejar, hein?
0: É, nós podemos trazer livros, referências, história, né? Análise, números. Para isso existimos. Opinião também? Opinião também. Né? Experiências pessoais, isso aqui é minha carteira de trabalho. O Zema tem a dele, eu também tenho a minha. Nós vamos chegar lá. Essa mudança pode atingir 50 milhões de pessoas, 50 milhões e 200 mil pessoas, 37,2 milhões fazem jornada de 44 horas, 14,8 milhões fazem escala 6 por 1. Os dados são do Ministério do Trabalho e aí se estima que as pessoas possam ter uma melhoria na qualidade de vida. Eu não posso ignorar, minha mulher está no escritório dela aqui do lado ouvindo o programa, e eu sou uma das pessoas mais desmoralizadas para falar de escala 6 por 1. Olhe bem. Porque eu faço escala 7 por 7. Todo mundo sabe que eu escrevo no sábado, eu escrevo no domingo. Eu mando o texto, outro dia eu mandei um texto sábado à noite pros moleques, tiraram uma onda comigo. Porra, não tem mais nada para fazer não? Disse, tem, vou fazer agora, acabei de escrever e vou fazer. Mas eu sei as condições de trabalho em que eu opero, as escolhas que eu faço e como eu posso fazer escolhas, mas eu já não tive. Desculpem, eu conheço trabalho de pobre. E falo sem demagogia, que eu nunca fingi ser rico. Quando eu era muito criança, sim, escondia minha casa dos colegas, porque eu tinha vergonha. até eu saber que a minha vergonha era vergonhosa. E isso eu aprendi muito logo. Já contei num texto a minha experiência com a minha mãe, que era empregada doméstica, um ritual de humilhação a que uma senhora decidiu que podia nos submeter. Vejam lá como eu reagi, não vou aqui. Antes que digam que com 11 anos eu estava praticando violência de classe, olha bem. Mas se alguém resolve que humilha o outro, tá pedindo borrachada. Né, Paulo Guedes? Lembra as empregadas que iam pra Disney? Escrevi uma coluna na Folha a respeito. É uma das minhas colunas de que eu mais me orgulho na minha vida. Ah, quero conversar e tal. Pede desculpa primeiro, eu converso. Se não pedir, não converso. Não pediu, não conversei. Se o pobre não puder ter de seu nem o nariz empinado, vai ter o quê? Tem hora que só resta isso. Eu falo isso porque, presta atenção, eu estou nessa questão com Edinho Silva, presidente do PT. Ah, claro que você estaria com o presidente do PT, mas não como você imagina. Foi o presidente do PT que disse, nós precisamos pensar isso direito, precisa implementar com calma, em sendo aprovado, precisa fazer de maneira paulatina, escalonada. Sim, e eu mesmo já adverti aqui, vale o bem, Isabela, que se esse debate não encaixa direito na sociedade, o contra-ataque da extrema-direita vem, vai falar em desemprego, o mundo vai à breca, vai tudo acabar, olha a produtividade, olha não sei o quê, o Brasil com tantos problemas, e aí vem com essa história, é populismo, é não sei o quê. O que eu tenho a oferecer a você, além da minha opinião, eu sou favorável, desde que se faça com método. Mas eu sou favorável a que se tenha método em qualquer coisa. Eu sou favorável a que se tenha método para tomar um Chicabon. Eu sou favorável. Os meninos que trabalham aqui comigo sabem que a nossa pauta é um exercício de método, certo, Valdo Bene?
1: Sempre.
0: Exercício de método, inclusive cores para coisas distintas, para bater o olho e entender do que é que você está falando. E o que é que entra onde, quando, etc. e tal. Tudo é método. Tudo é organização. Tem que ter. Tem que ter organização para ler um livro. Se você não tiver organização para ler um livro, depois você não sabe direito o que você leu. Esse livrinho tão pequeno aqui, ó, A Teogonia do Exildo, gerou tudo isso aqui. Do jovem Reinaldo Azevedo. Ó, tá até estalando. Preciso tomar cuidado para não esfarelar. Pedi para minha mulher escanear. Porque aí eu sei o que eu notei, eu sei onde tá, eu sei procurar. Ai, como você é maravilhoso! Não sou! Faço um monte de coisa errada. Vou pro quarto, esqueço o celular. Lilia, tá meu celular! Não sou. Agora, naquilo que eu trago aqui para você, sim. Quando a escravidão, quando havia o debate sobre o fim da escravidão no Brasil, Vólio Bene, Isabela, o José da Silva Lisboa, Visconde de Cairu, eu tenho texto aqui. Isso tudo que está aqui não é só para juntar ácaro e para me dar alergia. Até porque eu tenho duas maquininhas aqui que dizem que mata ácaro. Sei lá se mata, mas... e é tudo limpinho. Ele falou, olha, não dá para acabar com a escravidão. E ele dizia, não que eu ache moral, hein? Eu não acho a escravidão moral, não, tá, Isabela? Acho ruim. Acho feio, vale bem. Não, eu sei que não é bom. Mas, gente... O que vai acontecer com a agricultura brasileira, a base da nossa economia, sem os escravos? E o direito de propriedade, afinal, os donos são, os caras são donos dos escravos, eles precisam ter compensações. E tiveram. transição tem que ser muito lenta, porque senão vai ser um Deus nos acuda. A Sociedade Auxiliadora da Indústria Nacional, SAIN, eu tenho um documento aqui, um manifesto dizendo, e todos fazendo a ressalva, olha, eu sei que a escravidão não é legal, tá? Deixa eu deixar claro. Mas nós não podemos viver sem ela. Esse é o argumento mais conhecido, supostamente técnico, contra a escravidão. Ah, você está falando que o trabalho hoje vive condições análogas à escravidão? Não. Eu só estou dizendo que a história do capitalismo é a história da produção e do capitalismo que está aí, do capitalismo moderno, desse que produz ciência, que leva o homem para além da lua, que traz benefícios, que faz com que a vida, a vida no Brasil, no governo Juscelino, a expectativa de vida era de 50 e poucos anos. Aumentou 30 anos nesse tempo. E aumentou em razão de conquistas técnicas, de saneamento, etc. Mas isso também se deu com a melhoria das condições sociais, que ainda são precaríssimas, porque, como no texto do Joaquim Nabuco, a herança da escravidão ainda está aí. Vão fazer a geopolítica da moradia no Brasil e da cor da pele? E você chega aos lugares que você chega, e sim, a escravidão acabou no Brasil, e quem teve compensação foram os proprietários. Os escravos não tiveram nenhuma, aliás, não tiveram nem a garantia do emprego, porque foram chutados. E logo depois, em razão do andamento do capitalismo no mundo e das crises lá e aqui, vem a mão de obra europeia. E sempre o esforço é assim, estamos bem, existe uma espécie de idílio. Tem um fotógrafo maravilhoso, Marc Ferrez, é um fotógrafo espetacular. É um fotógrafo espetacular, mas ele tem uma visão de época também. Tá aí, tem uma foto aí, escravos na colheita de café, no Vale do Paraíba, 1882. Olha que imagem bonitinha, a imagem está no ar, para quem está no rádio, não está vendo a imagem, mas tem um grupo de escravos trabalhando numa lavoura de café e parece, ô Valho Bene, ô Isabela, tem aquela surda harmonia da desigualdade que grita de maneira silenciosa. E tudo parece certo, e tudo parece no seu lugar, desde que não venha gente para atrapalhar. Uma outra, do Jorge Loisinger, na fazenda Quititi, no Rio de Janeiro. Um terreiro de café, para quem não é do interior, não sabe que o café seca no chão, no terreiro, você tem que ficar varrendo. Aliás, emana um cheiro delirantemente bom, Vale o Bene. A gente fica meio zonzo, assim. Porque,
3: café
0: delícia. O sol esquenta o café em coco, minha querida Isabela, e sobe um cheiro quente. Um cheiro denso, eu diria quase sensual. Olha o Reinaldo, moleque tarado no terreno de café. Mas está ali, os escravos, tudo tão poético. Tudo tão família. Por que mexer no que está funcionando? Sempre essa pergunta. Essas fotos do Instituto Moreira Salles, tem a senhora na liteira. Essa foto é maravilhosa. Eu cheguei a falar com a professora Lília Schwartz a respeito, na entrevista que fizemos no Reconversa, quando ela lançou o maravilhoso livro Imagens da Branquitude, A Presença da Ausência, da Lília Schwartz, professora da USP. Essa senhora na liteira, a foto é maravilhosa, você que está no rádio não está vendo, mas a senhora está na liteira com dois escravos, ali sustentando, eles estão com roupas de branco, um deles está, o que chamaríamos fracartola, mas a Isabela, minha bela, olhe para os pés deles. Eles não têm sapatos.
3: Descalços.
0: Porque eles podiam usar roupa de branco para servir de pajens para os seus senhores. Mas sapato não. Porque sapato já era uma arrogância que eles não tinham direito. Era para deixar claro, são escravos. Não vamos confundir com negros libertos. Sapato não. Os símbolos, os sinais da desigualdade. Que papo comunista. Você acha esse papo comunista? Então você é um imbecil. A rigor nem deveria estar me ouvindo. Me vendo. Perde essa beleza encarnada, mas... Marque Ferreira de novo, negra com filho, 1884, na Bahia. Olha que negra linda, que filho lindo, todo mundo bem alimentado, todo mundo bacana. O símbolo na cabeça dela da fartura. Tá tudo maravilhoso. Com isso eu quero dizer, e lembrando o texto do Visconde Cairu, que toda vez que você toda vez que há um progresso social em que se discute a questão do trabalho, o tempo do trabalho, sempre há o argumento apocalíptico de que vamos para o caos. Sempre. E não há dúvida que o trabalho desumano gera progresso também, Vólio Bene. Os que acham que o Marx odiava o capitalismo, ele achava que tinha que ser superado, ele não tinha ódio, ele falava justamente de quanta riqueza o capitalismo gerava, geraria suas contradições e seria preciso ir adiante. Agora, é claro que quando ele se refere à Revolução Industrial, ele e outros falam dos horrores da Revolução Industrial. E do que se fazia, inclusive, com o trabalho infantil, né, Zema? Ah, mas então agora se implementa e pronto, e não se pensa na economia? Não! Eu vou propor uma síntese aqui. Eu, como Visconde de Cairu, quero pensar a questão econômica. Mas a diferença do Visconde de Cairu, eu quero progresso social. Porque o capitalismo que interessa é aquele que finalmente consegue mudar a vida das pessoas, ou não. Ou há aqueles que só se alimentam do prazer perverso porque conseguem enxergar na sua própria condição o sinal da ascensão, enquanto o outro permanece ali dizendo assim, olha como eu fui competente e você não. Vamos discutir com decência, com calma, e claro, vai ser tema da disputa eleitoral. Os candidatos de direita são contra, vão ter de se manifestar a respeito. O PL já anunciou que vai tentar brecar a tramitação, que não quer saber. Tarcísio aqui já se manifestou, vai ser ruim para a produtividade, não é assim, a escolha está errada. Faça-se o debate. Faça-se o debate, só não pode ficar criando fantasias e incorrendo no reacionarismo preguiçoso. Né? O reacionarismo preguiçoso é aquele que qualquer mudança e nós vamos sempre para o caos. Eu tenho uma filha que gosta de surfar. Eu sou, em relação ao surf que ela gosta de fazer, vale bem, eu que ensinei.

0: eu sou em relação ao surf que ela gosta de fazer, vale bem, eu que ensinei, mas agora o que, que eu posso fazer, né? Eu sou um reacionário meio preguiçoso, porque eu tenho sempre medo. Entendeu?
1: Uhum.
0: É. Mas ela vai e faz, espero que sempre com responsabilidade. Porque é o medo paterno ancestral e tal. Agora, aqui nós estamos falando de outra coisa, nós estamos falando de progresso social. Vamos ver para onde vai. Né? Que se faça o debate informado, sem apocalipse. O apocalipse era o do Visconde de Cairu. Que afinal de contas o Visconde de Cairu estava convencido que todas essas imagens que eu mostrei aqui representavam, meu querido Valho Bene, minha querida Isabela, um paraíso consensual entre quem podia usar o chicote e quem levava o chicote no lombo. Tá aí um consenso impossível. E agora nós vamos entrar aqui na carteira de trabalho do tio Rei e do Zema. Vamos lá.
2: O pré-candidato à presidência pelo Novo, Romeu Zema, defendeu o trabalho infantil no Brasil ao falar que se criou no país a ideia de que jovem não pode trabalhar. A declaração do ex-governador de Minas Gerais foi dada em entrevista ao podcast Inteligência Limitada na última sexta, 1º de maio, Dia do Trabalho e do Trabalhador. Zema falou o seguinte:
3: hoje é 1º de maio?
4: Sim, Dia do Trabalho.
3: Eu fiz questão de publicar na minha rede social.
4: Ó, tá aqui.
3: Peraí. A minha carteira de trabalho. Eu trabalho desde que eu aprendi a contar. Hoje eu não sei, mas quando eu era criança, era permitido tirar uma carteira de trabalho aos 14 anos. E, infelizmente, no Brasil se criou essa ideia de que jovem não pode trabalhar. Eu sei que o estudo é prioritário, mas toda criança pode estar ajudando com questões simples. Então, hoje é Dia do Trabalho e aqui no Brasil parece que a esquerda criou essa noção de que trabalhar prejudica a criança. Lá fora, nos Estados Unidos, criança sai entregando jornal, recebe lá não sei quantos centos por cada jornal entregue, no tempo que tem. Aqui, proibido, né? Você está escravizando criança. Então, é lamentável.
0: O Valho Bene viaja muito, a diferença do tio, que faz de tudo para não viajar. Navio, eu tenho medo das bactérias. Avião, eu tenho medo que caia, né? E eu aqui, no máximo, corro risco com os meus livros. Mas o Valho Bene, outro dia, chegou para mim, ele estava absurdado. Falei, o que foi, Valho Bene? Ele falou, Rei, eu desci em Nova York e eu vi um monte de meninos de calças curtas e boinas na cabeça, como num filme da década de 20, dizendo, olha o jornal, não é isso?
1: É, tem sido essa.
0: Nossa, o que mais se vê? Nova York, Chicago, Los Angeles. Los Angeles, então, onde é que estão as pessoas? Olha o jornal! Até o exemplo do Zema é imbecil. Aí diz, eu não sei hoje, não sabe porque é ignorante. Está no site do Ministério do Trabalho, publiquei hoje um texto com link, um manual de perguntas e respostas sobre trabalho infantil e proteção ao adolescente trabalhador, que já pode tirar a carteira hoje aos 14 anos, trabalhando como aprendiz, ganhando salário mínimo hora, já que tem a hora de estudo. Evita-se o trabalho insalubre e perigoso dos 14 aos 18 anos. Tem regulação constitucional, tem cláusulas tem a CLT, tem a Convenção 138 da Organização Internacional do Trabalho. Mas já pode tirar carteira aos 14 anos. E essa carteira que o Zema tem, quem assina é o avô dele. O meu avô também gostava de

0: Mim, Zema. Então, não é que ele queira. Sim, já pode trabalhar a partir dos 14 anos no Brasil e ter carteira de trabalho. Hoje, ignorante. Pare de produzir ignorâncias. Já pode. O que você quer é desregular o que tem de regulação no trabalho infantil, no trabalho de jovens. Você está defendendo o trabalho infantil. Depois veio, não, na verdade, eu estava falando dos adolescentes, eu sei que já é permitido, o que eu defendo é ampliar oportunidades. Ah, não me diga que você defende ampliar oportunidades. É que aí o tráfico faz a festa com as crianças, então. Lugar de criança na escola, cara. E não tá falando alguém, olha aqui, a minha carteira é de 1976, eu tinha 15 anos. Meu primeiro emprego não tive registro, porque eu fiquei um mês e meio e mandei o dono tomar caracu, que veio com grosseria pra cima de mim. Sempre assim. Meu primeiro emprego aqui, ó, 1º de abril de 1977. Eu tinha 16 anos. Não, não tinha feito ainda. Ia fazer em agosto. Tinha 15 mesmo. E nem era meu primeiro emprego. Entende? Zema. E não era empresa de papai. Fui demitido 8 meses depois. Demitido. Gloriosamente demitido. Era uma empresa de rede de supermercado, escritório. Aí veio um café lá, com gosto de sabão. Aí a gente descobriu que o pó de café tinha caído, tinha não sei o quê. Onde também tinha caído o sabão, juntaram tudo e foi resolver fazer café mesmo assim. E eu fiz uma sublevação. Levei um pé na bunda. Glorioso! Glorioso. Depois foi um banco, em seguida, outro pé na bunda. Porque tinha um carrinho para catar moeda, que aí era contínuo. Tinha que levar na aspa, antiga aspa que existia, para a maquininha contar moeda. Na volta era um carrinho pesado, caiu, até um menino chamava Reinaldo também, caiu num buraco d'água lá, podre. Aí falou, tem que enfiar a mão no saquinho e pegar. Eu disse, eu não enfio. Ele falou, eu também não, se você não enfiar, xará, não vou enfiar. Eu falei, não vou enfiar. Voltamos, falou, ó, que tem um saquinho lá, volta lá pegar. Eu falei, volte você. Eu não vou enfiar a mão na água podre. Assim funcionam as coisas. Aí teve mais um emprego, depois comecei a dar aula no cursinho. Tinha 18 anos. Não é? Zema. Meu problema não é medo de trabalho. Meu problema não. Minha questão é vergonha na cara de não defender criança no trabalho, como se isso já não fosse permitido na prática, a partir dos 14 anos, a única coisa que se exige é alguma regulação com a qual você quer acabar. Ter medo de trabalho, não. Bom, nós temos o Herodes do Novo e tem o do PL também, né? Vamos lá.
1: Flávio Bolsonaro, senador e pré-candidato à presidência, publicou no sábado uma enquete no X sobre a redução da maioridade penal. Ele perguntou o seguinte: você é a favor da redução da maioridade penal? E as respostas foram: sim para 16 anos, 24,6% das respostas. Sim para 14 anos, 72,3%. e não 3,2%. 18.322 pessoas votaram na enquete do senador. Ontem, Flávio voltou a defender a redução da maioridade penal para 14 anos, também pelo X. Ele escreveu o seguinte: tenho falado de algumas propostas para o Brasil, entre elas a redução da maioridade penal para 14 anos em casos de crimes hediondos, que são os mais graves. Esse tipo de medida pode ser aprovada quando o presidente da República usa seu prestígio junto ao Congresso Nacional. Assim farei. Acabou a tolerância com bandido que usa a idade cronológica para cometer crimes bárbaros.
0: Isso, a idade cronológica. Nós juntamos a proposta do Zema acabando com a regulação regulamentação do trabalho para jovens de 14 anos, instituindo o Vale Tudo, e depois junta com a proposta do Flávio, que é a proposta do Bukele, onde se condenam, inclusive, crianças lá à prisão perpétua. Esse é o Brasil que essa gente tem em mente. Porque na cabeça de um reacionário, a hora que você faz isso, você tem progresso social. Tem progresso social não, progresso econômico, claro, porque progresso social não... definitivamente essa não é a preocupação dessa gente. Não é? Veja, Eduardo foi para os Estados Unidos, esse pobre menor de idade, né? E o Bolsonaro se orgulhou de ter mandado 2 milhões para ele, que ele confessou, para ele ficar patrocinando coisas contra o Brasil lá fora, porque afinal de contas, disse ele, preciso pensar no meus filhos, no meu filho e nos meus netos, sem dúvida nenhuma, né? Veja a forma como Bolsonaro, aliás, tratou os próprios filhos, né? Todos eles pendurados no serviço público, ainda que via política, usando o nome dele. Nunca ninguém ali fez carreira na iniciativa privada. Ninguém. Ah, o Flávio teve a loja de chocolates. Hein? O Willy Wonka da venda de chocolates. E olha as condições em que já ficam hoje os menores infratores no Brasil. Mas saibam que os crimes verdadeiramente graves cometidos por pessoas abaixo de 18 anos não chegam a 3%, embora graves. E também não é verdade que é automática. Se chega à conclusão de que o jovem internado não tem condições de ser posto na rua, há caminhos para que ele continue internado. E temos exemplos no Brasil. Isso aqui é só apelar à barbárie social, porque incitando ódio, você consegue paralisar o pensamento, porque é tudo sem informação, sem nada. Assim como Zema, quando fala, e nós vamos voltar a ele, do Bolsa Família, dos marmanjos, ele voltou a falar isso no Canal Livre. Tinha falado no dia 16 de abril, quando lançou o maravilhoso programa dele, O Que Nome Tem Aquilo, aqui em São Paulo, e voltou a tratar do assunto. Do que é que eu estou falando?
2: O pré-candidato à presidência, Romeu Zema, disse que pretende promover mudanças no Bolsa Família, porque, segundo ele, o Brasil está criando uma geração de imprestáveis. Para o ex-governador de Minas Gerais, há marmanjões que se recusam a trabalhar e apenas querem viver às custas do governo. A declaração foi dada em entrevista ao Canal Livre aqui da TV Band. Vamos acompanhar o que ele disse sobre os programas sociais do governo.
3: Bolsa Família, programas sociais são importantíssimos. Nós vamos manter para quem precisa. Sabemos que tem muita fraude, que eu vou combater, e também não vou pagar auxílio do governo Bolsa Família para os marmanjões, que é o que mais está crescendo no Brasil. Nós estamos criando no Brasil uma geração de imprestáveis hoje. Eu vou em cidades do interior de Minas, fui recentemente em Santa Catarina, Rio Grande do Sul e Goiás, é no Brasil inteiro a mesma coisa. Vagas com carteira assinada e marmanjão em casa, na internet, nas redes sociais, no Netflix, que prefere receber o auxílio governamental. Não estuda, não trabalha, vive às custas do governo e de vez em quando faz um bico para complementar a renda. Para mim, na hora que for dito vem aqui uma oferta de trabalho, não aceito. Esse vai perder o auxílio do governo para mim, porque ele está tendo a oportunidade de ir trabalhar num emprego aonde ele vai se qualificar, num emprego estruturado, formal, e está negando. Hoje nós temos um incentivo a essa informalidade, a perpetuação dessa situação.
0: Bom, só faltou dizer que o trabalho liberta com a inscrição de um famoso campo de concentração, não é mesmo? Primeiro que isso é notavelmente ignorante, de novo, né? O levantamento da Fundação Getúlio Vargas, de 5 de dezembro de 2025, 60% das pessoas que recebiam Bolsa Família 10 anos antes já haviam deixado o programa. A maior parte era adolescente em 2014, porque numa outra oportunidade ele disse que o pai recebia Bolsa Família, o filho está recebendo Bolsa Família. No ano passado, 2 milhões de famílias, o maior número desde o lançamento do programa, deixaram o programa. Você não sabe o que você fala, Zema. O que você faz é praticar reacionarismo, porque você percebe que praticando reacionarismo, você consegue, sei lá, vou ter o voto dessa gente toda que tem ódio e tal. Tem um livro maravilhoso que vocês têm de ler, do Harry Frankfurt.
4: Cultural.
0: O título original é On Bullshit. Traduziram no Brasil, parece palavrão. É que bullshit pode ser merda em português também, mas não é só merda, vale bem. É porcaria, coisa desprezível, besteira, bobagem. Mas se traduziu no Brasil com o título Sobre Falar Merda, da editora Intrínseca. Eu recomendo que se leia. E ainda mais, eu que dei aula, eu já disse aqui, Isabela Volibene, das muitas vezes provas que você fazia e tal. E aí, quando você lia, você falava, meu Deus do céu, uma resposta nem errada, tá? Né? Que é a categoria das coisas que nem erradas são. Porque o erro, Isabela, às vezes ele dialoga com acerto. Só que não vai para bom caminho. Digamos assim, vai bem, né? Acerta o sentido, mas erra o lugar. Falei. Né? Bate na trave. Que não é gol, né? Bater na trave.
5: Não.
0: Agora, tem a besteira, pura e simples. Que hoje... É engraçado, tem um fenômeno que inclusive é um fenômeno também desses tempos, o zeitgeist da imprensa brasileira, né? Hoje está assim, você tem que mostrar que você não é um esquerdista, que você não é um petista, que você não é não sei o quê, que você é um analista crítico, então... Para você demonstrar isso, isso quer dizer que você já foi sequestrado por gente que o detesta. Eu, para mim, quer achar de mim o que quiser, pode me achar até feio, Isabela, contra todas as evidências. Não tô nem aí. Então, assim, mesmo o fascista mais abjeto, dizendo a coisa mais estúpida, tente achar um lado bom nele. Para mostrar que você é uma pessoa que não é intolerante. Seja, inclusive, tolerante com os intolerantes para mostrar que você é uma pessoa superior. Já, se for com um progressista, aí você faz o contrário. Nem que ele faça chover maná, nem que ele seja mais efetivo do que Moisés, vale o bene, dê a ele o destino de Moisés, coitado. Cruza o Mar Vermelho, faz tudo o que fez, sobe o monte, tem as pedras gravadas. Quando ele desce, tem um feito bezerro de ouro. Então, se for um progressista, aí não. Aí encontra alguma coisa ruim nele, provando mais uma vez que você não é desse tipo aí. E aí tipos como Zema progridem nesse negócio. Falam as besteiras mais cabeludas e com o ar mais limpo do mundo de quem herda uma dívida de 105 bilhões... no governo de Minas e larga como herança 182 bilhões, ainda assim faz cara de grande administrador, do tipo que embrulhava parafuso já com 6 anos. E Zema disse que com ele não tem reajuste real de aposentadoria. Também disse, bom, até aí, proposta que ele tem, ele que faça, desde que fique claro. Ao menos ele deixa isso claro, né? Quem não deixa claro que também esse é o seu programa é o Flávio. E também isso ele disse no Roda Viva, no Canal Livre, nem vou aqui colocar porque não temos mais tempo. Pós-Messias, Lula passa Flávio em medição do PT. É uma medição do PT, mas é real. Então esse negócio de que o caso Messias... Olha, a quantidade de coisa... Lula pato manco, Lula acabou, Lula morreu, Lula já foi, Lula já era, acabou... Eu disse aqui, disse no Metrópolis, disse, olha, importância eleitoral, assim como estão falando, não tem. Vai depender do que o governo faça, né? Que a gente tem aí? Qual é o tracking? Vai lá, 6.
1: A rejeição da indicação de Jorge Messias ao STF pelo Senado trouxe uma boa notícia para Lula. Segundo o portal Metrópolis, após a derrota do advogado-geral da União, o presidente apresentou uma melhora nas pesquisas internas do PT, os chamados trackings. No fim de semana, o petista cresceu 3 pontos percentuais, superando numericamente o senador Flávio Bolsonaro. Até a semana passada, os dois apareciam rigorosamente empatados. No sábado, segundo dados do partido, Lula foi para 47,5 ante 45,3 do parlamentar. No tracking de domingo, o presidente foi para 48,5 e Flávio para 45. Segundo Metrópolis, a avaliação de auxiliares de Lula é que a melhora pode ser resultado tanto das falas de Messias na sabatina, quanto da união entre Alcolumbre e Flávio, a qual reforçaria a narrativa de sistema contra o governo.
0: Isso. Acho que as coisas estão um pouco por aí, né? E nas redes também, a indicação do Messias e a rejeição do Messias gerou uma reação muito negativa para aqueles que rejeitaram. O Messias teve vamos até TikTok e YouTube aí, vai, na seguinte.
2: Jorge Messias teve sua indicação ao STF rejeitada pelo Senado, mas nas redes sociais teve maioria ao seu lado. Ele teve 63,7% das manifestações favoráveis, totalizando cerca de 43,9 milhões de interações de apoio ao escolhido de Lula. Os números são de um levantamento da ativa web DataLab, baseado em mais de 68,9 milhões de menções públicas em plataformas como Facebook, Instagram, X, TikTok e YouTube.
0: Isso. E aí esse conjunto tem resultado aí numa coisa que não foi negativa para o Lula, como eu teve. Agora, hoje mesmo eu li um texto dizendo que agora é só o Flávio fazer assim e cai na mão dele. Então tá bom. Eu diria, se é assim, até bom pro Lula, Vale Bene.
1: Uhum.
0: Né? Você sabe que às vezes segurar uma posição pode ser mais desconfortável, a depender do tempo, né, de quanto tempo falta para a eleição, do que está um pouco atrás. Então. Mas, segundo esses trackings, não está bem assim. Vamos ver. Né? As bobagens a respeito continuam campeando. Né? Agora consta que Moraes está procurando gente do governo, Alexandre de Moraes, para dizer, olha, eu não atuei contra... Contra o Messias, uma hipótese tão alucinada, e já demonstrei aqui, né, como é que ele vai atuar contra, sendo que o resultado objetivo disso, segundo aqueles próprios que apontaram a atuação do Messias, seria o impeachment do próprio Alexandre. Não faz sentido. Voltamos ao livro sobre falar merda. Bullshit. Do Harry Frankfurt. Recomendo. Ele aponta ali justamente, Vale Bene, que as pessoas são capazes de sustentar teses que não têm lógica intrínseca nenhuma. Uhum. Ele faz a distinção, insisto, entre o erro... Erro, você erra uma análise, E a besteira. Mas é que no Brasil, se tudo não levar ao master, então não serve. Hã? Obviamente, o ministro não daria tiro no seu próprio pé. E aí o Randolfo Rodrigues deu uma entrevista ao Globo dizendo que Lula tinha, sabia do risco da derrota, né, da rejeição. É, tem frases dele aí. Vamos pro primeiro negrito, depois o segundo, vai lá.
1: Ele falou: eu sabia da possibilidade de rejeição desde novembro, desde a nomeação. Quanto mais se aproximava do período eleitoral, mais essa votação era pressionada.
0: E mais coisa, vai, pode continuar.
1: No dia da votação, pedi para checar a planilha, que apontava entre 43 e 45 votos. Eu adverti que ela não estava correta. Cheguei a ligar para o ministro José Guimarães, ministro das Relações Institucionais. Não chegamos a cogitar voltar atrás. Dialoguei sobre essas dificuldades, mas houve uma avaliação da maioria dos líderes de que os contatos seriam suficientes para alcançar o número. Prevaleceu a decisão de seguir. O que eu tinha que falar, falei antes, disse ao ministro Messias, um mês antes, que na minha percepção, nós não tínhamos o número. Conversei com o presidente, com a ministra Gleisi Hoffmann, com o líder Jax Wagner e com outros colegas. Assumo a responsabilidade coletiva, mas a dificuldade foi apontada mais de uma vez. O presidente tinha consciência do risco e houve uma decisão consciente de levar a indicação até o fim.
0: Então, não dá para, digamos assim, culpar o Alexandre de Moraes, né? Eu teria retirado, Lula decidiu manter. Eu não teria levado a votação adiante. O PH aqui sabe, eu falei, vai perder. Né? Eu sabia. Ah, é porque é culpa do Alexandre? Não. Não. Estava todo mundo avisado, resolveu. Né? Houve aí gente falando de erros na condução do Messias também, se juntou, se grudou excessivamente ao Mendonça, né? Na certeza de que o André Mendonça poderia levar votos. E a gente viu que também não levou. Né? Agora, uma coisa é certa. Um erro de articulação é um erro de articulação, é um erro de articulação. E foi o que aconteceu. Agora, sobre a hipótese que o Alexandre ser responsável pela derrota, aí realmente é o livro do Harry Frankfurt, né? Sobre a capacidade de falar titica, mesmo sabendo que não tem lógica, mas desde que se possa exercitar o ódio. Fica com a gente que tem muita coisa ainda.
4: O É da Coisa.
0: Lula viaja na quinta para encontrar Trump e os bolsonaristas estão dizendo que estão numa felicidade só. Vai lá.
2: O presidente Lula vai viajar aos Estados Unidos para se encontrar com o presidente americano Donald Trump. A reunião, que deve ocorrer na Casa Branca, em Washington, está prevista para a próxima quinta. Segundo o Globo, os detalhes foram acertados durante uma ligação telefônica na semana passada. Os governos dos dois países não divulgaram esse telefonema. Ainda em janeiro, em outra conversa telefônica, os dois acertaram a visita do brasileiro aos Estados Unidos. Mas a guerra americana contra o Irã adiou a agenda. Após o início do conflito, Lula passou a criticar a ofensiva contra o país persa. Esta será a terceira reunião presencial entre os dois presidentes desde que Trump assumiu seu segundo mandato. Na viagem desta semana, Lula deixará o Brasil na quarta e deve retornar na sexta.
0: Isso. E aí, evidentemente, o presidente Lula tem de conversar com o presidente Trump. Há muitas coisas, né? Que dizem respeito à agenda dos dois países, por mais que o Trump esteja enlouquecido. Aliás, vale bem, Isabela, ele vive um momento muito pior do que o Lula, né? Muito pior do que o Lula, do ponto de vista da popularidade. Nós vamos ver, né? Caminha para um recorde negativo histórico, tudo mais constante, né? Agora, o Brasil tem o que conversar e é bom que converse. Mas o que eu tenho achado engraçado é que os bolsonaristas agora estão com a história de que, isso é bacana. De qualquer modo, vamos falar da pauta que eles têm aí. Vamos lá, vai.
1: Entre os temas que devem ser discutidos por Donald Trump estão, além da guerra contra o Irã, assunto que tem dominado a agenda de Donald Trump, as tarifas que ainda persistem sobre parte das exportações brasileiras. Os Estados Unidos investigam o Brasil, por exemplo, por práticas comerciais desleais, incluindo a utilização do PIX. Outro assunto que deve ser abordado é a possibilidade de os Estados Unidos classificarem as facções criminosas brasileiras, como o PCC e Comando Vermelho, como organizações terroristas. As autoridades brasileiras temem que essa classificação traga riscos à soberania nacional. Lula também deve discutir com Trump a intenção do Brasil de fortalecer a cooperação entre os dois países no combate ao crime organizado. A reunião servirá ainda para conversa sobre a exploração de minerais críticos no Brasil, situação política da Venezuela e a captura do ditador Nicolás Maduro por forças americanas. Todos esses assuntos estarão no cardápio.
0: Olha, deixa eu dizer uma coisa, o risco à soberania nacional com essa história de considerar as facções terrorismo, não é risco, é uma ameaça mesmo. Sem contar, do ponto de vista econômico, aí sim, isso pode trazer prejuízos efetivos. E a extrema-direita apegada a essa agenda, uma agenda absurda, insana, mas tá aí, né? Eu não marquei o tempo aqui, Valdebeni?
1: Tem mais um minutinho, tem mais um minutinho.
0: Um minutinho. E nesse minutinho, os bolsonaristas estão dizendo que estão muito felizes. Olha só o Lula, como ele agora resolveu se entregar ao Trump, vai.
2: Fingiram felicidade após o anúncio da agenda entre Lula e Trump. Segundo relatos de direitistas feitos ao Metrópolis, o novo encontro em Washington deve enfraquecer o discurso de que Flávio Bolsonaro é entreguista e submisso em relação ao governo dos Estados Unidos. Eduardo Bolsonaro foi às redes e ironizou a nova agenda entre Lula e Trump. Ele escreveu o seguinte: ué, mas não era o Flávio Bolsonaro, o cara do imperialismo yankee? E a narrativa de Lula defender a soberania nacional? A verdade é que Lula, malandro que é, fez um discurso para a militância e outro para as elites. Entre um e outro existe um abismo. O líder do PL na Câmara, Sóstenes Cavalcante, também se manifestou. Ele escreveu: ué, onde está a soberania do descondenado Lula? Vai beijar a mão do Donald Trump? Quero ver a coragem para ele repetir as bobagens que ele fala do Trump aqui no Brasil, lá na casa dele. Eu estou ansioso...
0: Ah, tá bom, chega, Isabela, já fiquei nauseado. Pois é, então, aproveita. O problema é que o Lula não foi lá discursar na tal CEPAC, a Conferência dos Reaça, e prometer entregar as terras raras para eles numa luta contra a China. Não é mesmo? É isso aí.
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0: Muito bem, estamos de volta. Ô, vai bem!
1: Oi!
0: Ô, Isabel!
2: Oi!
0: Eu fui hoje e falei pra minha mulher, eu quero comprar umas coisas aqui.
1: Tá.
0: Vem cá, pra fazer os pix. Ela falou, não, você vai entrar no desenrola, isso sim. Vai, vamos lá.
1: Sim, trazer as informações sobre o programa do governo, o Desenrola 2.0, o programa de renegociação de dívidas, deve liberar até 8 bilhões e 200 milhões de reais do FGTS, o Fundo de Garantia do Tempo de Serviço, para que trabalhadores possam renegociar esses débitos. Será possível sacar até 20% do saldo do FGTS. Os detalhes foram dados pelo ministro da Fazenda, Dario Durigan. A gente vai conferir o que ele disse. Ele falou: a gente fez várias simulações com a cautela de não prejudicar a rigidez do fundo. Eu e o ministro Luiz Marinho, ministro do Trabalho, trabalhávamos com 4,5 bilhões de impacto, mas refazendo os cálculos, até colocamos aqui na apresentação de maneira conservadora, o limite é de 8,2 bilhões, o máximo que a gente espera. É a informação de hoje mais precisa, até 8,2 bilhões. É um saque vinculado à quitação da dívida. Depois de dado o desconto, o trabalhador pode usar o saque do FGTS para diminuir ainda mais a dívida.
0: Que mais?
2: O Desenrola 2.0 prevê que as instituições financeiras vão desnegativar, ou seja, perdoar devedores com dívidas de até 100 reais. Com o início do programa, eles não estarão mais com o nome sujo. Além do perdão das dívidas de até 100 reais, os bancos também devem destinar à educação financeira o equivalente a 1% do valor que for renegociado. Segundo Dario Durigan, é favorável para os bancos que as dívidas sejam renegociadas, porque eles passam a receber um dinheiro que antes não receberiam. A União, por sua vez, vai criar um fundo com recursos públicos para oferecer garantias às instituições financeiras. Para formar esse fundo, o governo buscará de 5 bilhões a 8 bilhões em recursos deixados ociosos pelos trabalhadores nos bancos, o chamado dinheiro esquecido. Também será realizado um novo aporte de até 5 bilhões de reais pelo governo federal.
0: Eu vou comentar em bloco e vamos para a próxima, vai lá.
1: Os inadimplentes que se inscreverem no novo Desenrola serão incluídos na lista de CPFs barrados em sites de apostas mantida pelo Ministério da Fazenda. Atualmente, toda pessoa que se cadastre em uma bet é incluída nesse sistema de apostas desenvolvido pelo governo e pela SERPRO, a Estatal de Inteligência Digital e Tecnologia de Informação. Desde outubro do ano passado, há nesse banco de dados uma relação de pessoas impedidas de fazer apostas. É o caso, por exemplo, de beneficiários do Bolsa Família. Agora, os bancos deverão repassar a lista de inscritos no Desenrola 2.0 ao Ministério da Fazenda para que os beneficiários do programa de crédito sejam também incluídos na lista de impedidos.
0: Olha, deixa eu dizer uma coisa. Nós temos, isso aqui não é vontade minha, tá? É que assim são as coisas. Nós temos uma renda histórica do salário. Renda histórica. Histórica, é histórica. O desemprego, historicamente baixo também, né? A formalização do trabalho também num nível recorde. E mais, a gente sabe, sim, que as pessoas fazem bicos e têm ganhos extras, muitas vezes, que não são formalizados. E ainda assim você tem um endividamento brutal. A política de juros concorre para isso? Concorre. Mas eu realmente não acredito. Quando a gente pega o peso que a Selic tem no grau de endividamento das pessoas e no valor do endividamento é relativamente pequeno, ainda que os juros sejam pornográficos. Continua a ser pornográficos. Sim, a questão das bets tem um peso gigantesco, não adianta fingir que não. Juntaram-se duas coisas muito perigosas: a facilidade de fazer aposta e o mecanismo do vício. E eu lembro, Valio Bene, como eu tratei disso muito lá atrás aqui. Sim. Inclusive falando sobre a questão do vício. A mais, contei a experiência de brincadeira que eu falei: ah, Lília, compra um troço aqui que a gente precisa comprar, uma bobagemzinha, tal, para facilitar coisa instrumental de casa. E fui ver lá meu limoeiro se já tinha começado a florir ou não. Aí eu falei: compra, meu bem. Assim meio. Ela falou: já comprei. E eu falei: já? Sabe aviso de cigarro? Isso aqui faz mal?
1: Uhum.
0: Deveria ter uma etapa a mais em qualquer compra online. Que é assim: você tem a certeza de que precisa disso. E isso não vai fazer falta no seu orçamento. Perguntas básicas, assim, que deveriam ser obrigatórias. Isso não vai comprometer o orçamento da sua família. E isso é realmente importante para você. Sem essa confirmação de leitura, talvez uma sequência de perguntas, precisando que uma acione a outra, porque a facilidade com que se fazem essas compras também compromete a renda de muita gente com bobagem. Ah, e o pobre agora não pode comprar? Claro que pode. Nós estamos falando de compra responsável. Que não existe nenhuma razão objetiva para um endividamento como esse. Quando, veja, eu estou tratando de uma questão econômica, técnica. Essas pessoas todas dessas camadas já tiveram uma renda muito menor, com endividamento muito menor. Porque você não pode ter um desenrola agora, nesse governo, e no próximo ter de ter um outro. Não importa quem seja o presidente. É uma questão de responsabilidade também. Né? E sim, o pobre pode ser responsável no seu consumo também, pode e deve. Esse debate precisa ser feito com calma, com maturidade, com serenidade. É isso aí.
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5: Bom, e a privatização da Sabesp debate, vira tema de debate eleitoral em São Paulo, né? Poderia ser diferente, vai.
2: O pré-candidato ao governo de São Paulo pelo PT, Fernando Haddad, divulgou um vídeo hoje com críticas à privatização da Sabesp. Ele compartilhou uma declaração ainda durante o debate de 2022, na qual ele falou que se vender a Sabesp, a conta de água iria aumentar. Na sequência, colocou um discurso do então candidato, Tarcísio de Freitas, negando que o valor da tarifa iria subir. Haddad compartilhou uma série de matérias jornalísticas indicando o aumento do serviço à população e relatos de moradores. Na legenda do vídeo, o ex-ministro da Fazenda escreveu o seguinte: avisei lá em 2022 das consequências da privatização da Sabesp. Tarcísio ignorou e os resultados vieram: conta de água mais cara e serviço pior.
5: Bom, isso vai ser matéria de debate. O Tarcísio fez um vai e volta quando era pré-candidato. É, existe aí o debate sobre se o preço aumentou. Ah, diz que não aumentou, mas há algumas avaliações que sim. Não tinha como não ser. A minha restrição fundamental, não estou entrando na qualidade do serviço prestado agora, que eu confesso que eu não sei. Eu não opino sobre o que eu não sei. Mas sobre o que eu sei, sim. E eu sei que essa Sabesp foi vendida por um preço abaixo do que ela valia em bolsa, com um único interessado. E eu não posso chamar esse processo de privatização de bem sucedido no modo como foi feito. E isso que eu estou falando é apenas um fato. Ah, mas tá mais caro, mas tá. Confesso que eu não sei, por isso eu não estou opinando. Se soubesse, daria uma opinião também. Como sempre. É isso aí.
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5: É, muito bem. Deixa eu dizer uma coisa. É, fogo morra acima, água morra abaixo. Gente, quando tá afim de fazer besteira, ninguém segura. Vai.
1: Segundo o G1, aliados de Lula querem que ele passe a defender que haja mandatos para ministros do STF. A discussão é antiga, chegou a ser defendida pelo agora ministro da Corte, Flávio Dino, na época em que ele era deputado federal e também depois quando se tornou ministro da Justiça. O tema foi retomado mais uma vez porque o governo vê o STF virar uma pauta eleitoral para esse ano, especialmente após ministros da Corte serem citados no decorrer das investigações do caso Master. Com isso, aliados do presidente entendem que é preciso ter uma resposta para essa questão. A derrota de Jorge Messias também corroborou para que o tema seja tratado nos bastidores do governo, uma vez que a possibilidade de um discurso de atacar o sistema não é possível, já que prejudicaria articulações que o governo já possui dentro do STF.
5: Eu sou muito simples nessas coisas. Como isso virou uma pauta da extrema-direita, se é uma pauta da extrema-direita e também os progressistas resolvem aderir à pauta, talvez o Lula devesse aderir também à maioridade penal aos 14 anos, como no caso do Flávio, né? E assim a gente poderia voltar ao antigo lema de quando eu era da Libilu, da Liberdade de Luta, Valeu Bene, que era uma brincadeirinha que a gente fazia: se estamos todos juntos, contra quem vamos lutar, não é mesmo? Ou como no poema de Mário Faustino, a cidade clara e aberta, em que o crucificado uma vez mais beijava o enforcado, né? Se referindo a Cristo, Judas, etc. Eu sei que tem setores progressistas com essa tese, é uma boa viagem. Boa viagem é o que eu posso desejar, né? Isso ainda vem, temos que aí, olha só como o Supremo nos cria problemas. Supremo bom é quando o Supremo barra golpe, aí tudo bem. Agora, quando a extrema direita começa a fazer isso, então a gente entra também, vamos lá também, nós tirar uma casquinha do Supremo. Bom, não é o meu entendimento do mundo, né? E eu acho que isso ainda é caudatário daquela tese furada que o Alexandre resolveu cavar a própria cova, né? Precisa ler o livro, né? Eu já indiquei o livro do Frankfurt aqui, né? Sobre fazer merda. É isso.
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5: Muito bem, nós estamos de volta no Band News TV e nas redes sociais. Ih, olha, Vai bem. Oi, Isabela, minha bela.
2: Oi.
5: A coisa não tá boa para o Trump. Não.
2: Nada
5: tá
2: boa.
1: Não. A desaprovação ao presidente americano Donald Trump chegou a 62%. Dados são de uma pesquisa do Washington Post, junto com a ABC News e com o Instituto Ipsos, divulgada ontem. O índice de rejeição é o maior já registrado no levantamento. A pesquisa também apontou uma aprovação de apenas 37% do presidente dos Estados Unidos. Há poucos meses faltando das eleições legislativas, em novembro, as perspectivas para o Partido Republicano de Trump parecem se complicar. 76% rejeitam a gestão do custo de vida, 72% são contra a condução da inflação e 66% são contrários à guerra com o Irã. 61% dos entrevistados classificam como um erro o início do conflito.
5: Ô, vai, Benny.
1: Oi.
5: Pior do que isso, Bush, em 2008, 71%, não tá tão longe. Não. Harry Truman, 52%, Guerra da Coreia, 67%. Nixon, em 1974, no auge do Watergate, 66%. E ele tá com?
1: 62.
5: 61. Tá feia a coisa. É próprio de presidente que tá ali. O que mais que tem aí? Rapidinho.
2: O levantamento realizado de 24 a 28 de abril com 2.560 adultos e com margem de erro de 2 pontos percentuais indica que os democratas têm 49% das intenções de voto contra 44% dos republicanos para a Câmara. Um aumento de 2 pontos percentuais em relação a fevereiro em prol dos democratas, que se contrapõe a Trump. O levantamento também indica que eleitores democratas estão mais motivados a votar por considerarem ruim a gestão trumpista.
5: É, e aí vamos saltar para 17 aí, Alô TV, porque cresce essa conversa e se acha muito consistente as suposições e os sinais de que Trump estaria disposto a fraudar abertamente. A fraude, bom, ele já tentou dar um golpe, né? É bom que fique claro, mas a fraudar a própria eleição e o sistema deles permite que aconteça. Eita, que falta faz um Supremo, que falta faz um TSE, que falta faz uma urna eletrônica. Vai.
1: O deputado federal Joe Morelli, do Partido Democrata, é o principal quadro da oposição responsável por arbitrar pela minoria disputas que em 6 meses vão definir o comando do Legislativo dos Estados Unidos. O político de Nova York tem se dedicado a elaborar intrincadas estratégias legais a partir de consultas a juristas, procuradores e até chefes de sessões eleitorais país afora. Para a revista The Economist, ele listou 150 possíveis manobras da Casa Branca para interferir no processo eleitoral. Entre elas, batidas de oficiais de imigração em bairros com eleitores latinos no dia 3 de novembro para reduzir o efeito do voto já batizado de anti-ICE, da Agência de Imigração e Alfândega, anulação de cédulas sufragadas via serviço postal, eles têm essa opção, né, de envio à distância, a apreensão de urnas que os fiscais republicanos, hoje majoritariamente militantes trumpistas, consideram suspeitas, e sua preocupação foi sintetizada pela revista britânica em uma pergunta. E se Donald Trump tentar roubar as eleições?
5: Vai tentar. Tô apostando aqui. Vai tentar. Ai, Reinaldo, cadê essa bola de cristal? Não! Ele tentou dar um golpe, porra! Zorra! Ele tentou dar um golpe! Ele chamou o Mark Milley! Você lembra, né, Voy Ben, que eu sou fã do Mark Milley.
1: Lembro.
5: É. Que era o número um das Forças Armadas, falou, como é que a gente dá um golpe nisso aí? E o Mark Milley falou, não tem golpe. E ele ficou furioso. Tirou depois a segurança do Mark Milley. Uhum. É claro que ele vai tentar fraudar. Quem tenta dar golpe não tenta fraudar a eleição? Podendo fazê-lo? Ora bolas. Ah, e aí ele está dizendo que nós temos a guerra das versões dos navios. Vai, vamos lá, vai. 16.
1: Vamos trazer então essas palavras, porque o Irã afirmou hoje que impediu navios de guerras dos Estados Unidos de entrar no Estreito de Hormuz. O governo Trump prometeu iniciar nessa segunda uma operação para escoltar embarcações retidas na via marítima por causa da guerra no Oriente Médio. A agência iraniana Fars chegou a dizer que dois mísseis atingiram um navio de guerra americano na região de Hormuz. Fontes ouvidas pela Fars informaram que, devido aos impactos, a fragata americana não conseguiu prosseguir e foi forçada a recuar. No entanto, horas depois, a agência corrigiu a informação, disse que foram feitos apenas disparos de advertência pela marinha iraniana. O Comando Central dos Estados Unidos, por outro lado, negou ter sido alvo de um ataque e disse que nenhum navio foi atingido. As Forças Armadas de Washington falaram ainda que escoltaram com sucesso hoje os primeiros navios comerciais com bandeira americana pelo Estreito de Hormuz.
5: E o Trump falou, vou varrer todo mundo do mapa, vou varrer todo mundo. Gozado que esse negócio de varrer do mapa era uma expressão que a Ahmadinejad usava, né? Lembra? Vamos varrer Israel do mapa. Vamos, vai, não, quem vai lutar contra os Estados Unidos? Vai, vamos lá.
2: O presidente dos Estados Unidos, Donald Trump, disse hoje que as forças iranianas serão varridas da face da terra caso tentem atacar navios americanos no Estreito de Hormuz ou no Golfo Pérsico. A declaração foi dada em entrevista por telefone à Fox News. Mais cedo, o presidente havia dito em sua rede social que as forças armadas americanas abateram 7 embarcações iranianas no estreito após Teherã atacar outros navios que tentavam atravessar a passagem.
5: Quando eu citei Ahmadinejad, ex-presidente do Irã, essa expressão é histórica dele, vamos varrer Israel do mapa, lá atrás. Como a gente vê, não aconteceu. Agora é Trump prometendo varrer o Irã de novo. Já prometeu acabar com uma civilização. E assim vai. Né? O lado auspicioso é que a popularidade dele está despencando. E finalmente, para encerrar, o Alckmin falou ainda sobre a eventual indicação de um novo nome para o Supremo. Vai lá.
1: O vice-presidente Geraldo Alckmin lamentou hoje a rejeição da indicação de Jorge Messias ao STF. Durante uma entrevista coletiva em São Paulo, Alckmin afirmou que a decisão é negativa para o funcionamento da corte, que vai permanecer com o ministro a menos até uma nova indicação, até a aprovação desse nome. Ele disse o seguinte: primeiro, quero lamentar a não eleição do Jorge Messias, é uma pessoa preparada, jurista, com experiência, com espírito público, uma vida dedicada ao serviço público. Mas, enfim, isso compete ao Congresso Nacional. É ruim porque vai ficar com o ministro a menos 10 num Supremo já sobrecarregado de processos. Eu acho que o presidente Lula está definindo sua nova indicação.
5: Eu espero que sim. Direi aqui o que já disse em outras circunstâncias, acho que deveria se sentar com o Alcolumbre e escolher um nome que possa ser de consenso, que tenha perfil adequado. Pacheco está descartado, talvez seja uma opção o TCU, né? Acho que não faz sentido não indicar, não importa o que vai acontecer na eleição, né? E nós vamos encerrar com o navio negreiro, Vólio Bene, que eu sei decor, quem quiser pode me desafiar. não vamos pedir para você declamar. Desde os 8 aninhos que eu declamava pastias, olha que gordinho chato da porra. Né? Mais um grande texto do Castro Alves e que o Caetano musicou no álbum Livro. É isso aí, sobre as iniquidades e a necessidade de saná-las, né? Beijo, até amanhã.

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Agora são 3 horas 29 minutos pelo horário de Brasília. Muito bom dia para você que está sintonizado aqui na madrugada da Band News FM. Eu, Stephanie Toso, sigo por aqui até às 7.

quase início da nossa terça-feira, 5 de maio de 2026. Na sequência aqui na nossa programação, você ouvinte, fica com Band News na área de ontem, segunda. Eu, Stephanie Toso, volto daqui a pouquinho para atualizar os principais destaques do Brasil e do mundo por aqui na nossa programação.

0: está no ar, o Band News na área. Eu sou Maurício Ferreira e vamos juntos por aqui, ainda repercutindo a rodada do fim de semana do Campeonato Brasileiro. Muito time tropeçando em casa, claro que a gente vai falar sobre isso, sobretudo os líderes Palmeiras e Flamengo, que nos clássicos tinham a possibilidade, quem sabe, de somar mais 3 pontos e acabaram só empatando nessa rodada do Campeonato Brasileiro. A gente vai falar sobre isso também, sobre o assunto dessa segunda-feira, a treta, o entrevero, a confusão, chame você como quiser, ouvinte Band News FM, em relação ao que houve entre o Neymar e o Robinho Júnior no treino deste domingo do Santos, no CT Repelé, antes do embarque da delegação ao Paraguai para o jogo contra o Deportivo Recoleta pela Copa Sul-Americana. E hoje, com a situação escalonando cada vez mais, a gente vai debater sobre isso também. Claro que eu já espero, então, a sua participação aqui pelo nosso WhatsApp no 11 999 592 100. 11 é o código diário para você, ouvinte fora de São Paulo, 999 592 100. Estamos ao vivo com imagens também lá pelo YouTube da Band News FM e lá pelo chat você também vai mandar o seu recado para cá, pode mandar a sua pergunta para nossa equipe Band News FM. E também a sua pergunta a ele, o nosso comentarista Band News, que hoje está aqui nos estúdios para a participação do Band News na área. Tudo bem, Bernardo Ramos? Uma ótima noite a você, um abraço.
1: Tudo bom, Maurício? Um abraço a você, meu amigo. Saudade do amigo.
0: Fazia um tempinho, né, que não estávamos juntos aqui no Band News na área, né?
1: Verdade. Um abraço.
0: Você me abandonou, né?
1: Não, tava
0: aqui. Você disse que prefere o Yuri Queiroga, o Lucas Belotti.
1: Eu estava com os dois ontem, aliás, na transmissão do jogo entre Mirassol e Corinthians, vitória da equipe do interior por 2-1. Maurício, é o seguinte, cara, Robinho Júnior pode ser o Javier Irureta de 2026. Quem foi Javier Irureta?
0: Me conte essa história, então.
1: Vamos lá, é o seguinte, antes da Copa de 2002, o Djalminha, craque, jogadoraço, tava convocado pelo Filipão. Um dia antes da divulgação da lista, num treino do La Coruña, ele deu uma cabeçada no técnico Javier Irureta, no meio do treino. Foi lá e pumba, deu uma cabeçada nele, rapaz. E aí, foi cortado da lista e Kaká acabou sendo chamado. Kaká, então, um jovem jogador, acabou sendo convocado para a seleção brasileira, que terminaria sendo pentacampeão mundial. Me parece, apenas me parece, por isso que eu não vou colocar como certeza, não serei taxativo, não vou cravar que o Neymar está fora da Copa do Mundo por conta dessa treta com o Robinho Júnior, mas lembra muito, não sei se o Neymar seria convocado, tampouco, mas cara, uma treta dessa dias antes da convocação para a Copa do Mundo pode azedar pro menino Ney.
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0: A gente abre aqui o Band News na área, então, falando sobre esse tema. O Bernardo até já fez uma referência histórica aqui, né? O Djalminha em 2022 também perdeu uma Copa do Mundo. 2002, claro, né? Que perde uma Copa do Mundo por esse comportamento extracampo. Vamos lá, então, Bernardo Ramos. Primeiro, para situar um pouco do ouvinte aqui, que não acompanhou essa história no fim de semana, a gente tenta traçar essa linha do tempo, né? Treinamento de domingo do Santos, CT Rei Pelé, jogadores que não foram relacionados para o clássico contra o Palmeiras no sábado no Allianz Parque. Há uma confusão entre Neymar e Robinho Júnior. O que a gente tem de informação é que o Robinho tentou ali um lance de efeito para cima do Neymar, um drible para cima do camisa 10 do Santos, e que isso não foi bem aceito pelo craque.

0: informações, inclusive, de que o Neymar teria dado uma rasteira no Robinho, teria dado até um tapa também no rosto do jogador, no rosto do Robinho Júnior, e ainda teria xingado o garoto do Santos. E aí, ontem eu acompanhando tudo isso, eu me perguntava se não era aquela coisa de treino, que a gente tá habituado, às vezes o cara já mais veterano, pega o molecão que tá se crescendo nas atividades e tal, e tenta dar um pouco daquele corte. Eu fiquei pensando nisso num primeiro momento, só que aí hoje ao longo do dia as coisas foram escalonando, né? E tem a apuração dos nossos amigos do GE.com de que o staff, os agentes do Robinho Júnior enviaram então ao Santos Futebol Clube uma notificação extrajudicial relatando tudo isso. E aí justamente nesse documento tudo é detalhado. Essa questão da rasteira que ele sofreu, o tapa no rosto e também os xingamentos que foram ali proferidos pelo Neymar em meio a essa confusão toda com o Robinho Júnior. E aí tem uma outra questão pra gente já linkar nessa história toda, porque me parece que se fosse algo por parte só do staff do Robinho Júnior, talvez o Santos tivesse colocado panos quentes sobre o tema. E não foi bem isso, porque o Santos depois, hoje, já na parte da tarde, divulga também um comunicado oficial afirmando que vai abrir uma sindicância interna para investigar esse entreveiro de sábado e que isso, de domingo, melhor dizendo, e que isso vai ser conduzido pelo departamento jurídico do clube. Então eu queria te ouvir, porque tem os dois lados, em alguns momentos a gente ouve algo que vai mais para essa discussão que faz parte do futebol, de uma cobrança do Neymar para cima do Robinho Júnior, em contrapartida tem esse documento e essa notificação extrajudicial já enviada pelos agentes do Robinho Júnior. Eu queria saber qual a avaliação que você faz desses temas todos, né, com o que a gente tem de informação nesse momento, até com o comunicado oficial do Santos, e já relacionando com o tema que você falava por aqui, de que maneira você acredita que isso vai impactar na visão do Ancelotti a ponto de deixar o Neymar por um comportamento extracampo fora dessa Copa do Mundo de 26.
1: Olha, Maurício, o Ancelotti deixou bem claro nas convocações que além de avaliar o aspecto técnico dos caras, avaliaria também o caráter, né? Que isso ele vai levar em consideração. Então é o seguinte, Maurício, certamente isso deu uma queimada no filme do Neymar. Talvez ainda mais. Talvez ainda mais, tá? Do que eventualmente o filme dele já estava meio queimado, né? Então, me parece meio claro que ele pode até estar na lista dos 55. Será divulgada. Divulgada não, ela não é divulgada, mas que será.
0: Entregue à FIFA.
1: Entregue à FIFA no dia 11, ou seja, uma semana antes da lista do dia 18. Essa definitiva dos 26 jogadores. Então, Maurício, me parece meio claro assim que ele vai, o Neymar, derretendo as oportunidades dele de ser convocado para a seleção brasileira.
0: Porque a gente está há 14 dias da lista final do Ancelotti. É claro que o Ancelotti não vai chegar no dia 18 com essa lista aberta. Ele vai fechar antes, mas a gente fala em 14 dias para que essa lista ela seja passada a todo mundo e a gente conheça os 26 convocados para a Copa do Mundo. Ninguém tá falando sobre o Neymar ir a campo amanhã contra o Deportivo Recoleta. Talvez no cenário ideal não fosse nem necessário, né? Talvez ele pudesse ser poupado desse jogo de amanhã, pensando no compromisso do fim de semana, sequência de Campeonato Brasileiro, mas a situação do Santos na Sul-Americana é desesperadora, então por isso que ele precisa jogar. Ninguém fala mais daquela sequência dos 4 jogos do Neymar na Vila Belmiro, ele fora do clássico contra o Palmeiras no Allianz Parque. Há 14 dias da Copa do Mundo, a gente tá falando de uma confusão e do que o Neymar teria feito com o Robinho Júnior nessa atividade do Santos, né?
1: Pois é, lamentável, né? Aliás, a gente vem conversando sobre Neymar ininterruptamente, até há quanto tempo, hein? Direto, todo dia a gente fala sobre isso.
0: Todo dia.
1: Né?
0: Olha, desde que entramos em 2026, com essa contagem regressiva aqui na Band News FM pela Copa do Mundo, a gente tem debatido muito sobre o Neymar e por diversos motivos, né? E nem todos
1: relacionados ao
0: são em relação a campo e bola, em relação ao futebol, em relação ao que ele tem feito e se ele merece ou não estar na Copa do Mundo, né?
1: E sobre o campo e bola, vale ressaltar que o Neymar não jogou contra 3 times do G6 recentemente. Bahia, Flamengo e Palmeiras.
0: É.
1: Ou seja, ele está jogando contra adversários mais modestos.
0: Palmeiras e Bahia ele é preservado e contra o Flamengo ele cumpre suspensão pela expulsão contra o Remo, né?
1: É, o terceiro cartão amarelo.
0: Terceiro cartão amarelo.
1: Isso. Mas vamos lá. Eram jogos em que se ele arrebenta ou joga bem, ele se colocaria no radar do Ancelotti. Mas não, ele quer jogar partidas mais simples. Vamos lá. Remo, Vasco, São Lourenço, Recoleta. Cara, são jogos menores.
0: E tem o Ancelotti... até o jogo contra o Atlético Mineiro na Vila, que ele não aparece nas estatísticas, mas ele foi bem. Talvez seja o melhor dessa série recente, né?
1: E o Ancelotti se despencou até Mirassol, com todo respeito a Mirassol, para assistir ao Neymar em loco. E o Neymar não jogou. São várias mancadas, cara. São várias mancadas. Isso deixa qualquer um de saco cheio. Porque o Ancelotti, em toda entrevista coletiva que ele dá, ou toda entrevista exclusiva que ele dá, ele é questionado sobre o Neymar. Ele deve estar de saco cheio falando, gente, eu se sou o Ancelotti, rebato. É claro que o entrevistado sempre tem de falar. Mas eu rebateria, você tá vendo o Neymar jogando? Nem eu. Né, já responderia a própria pergunta.
0: É, e aí talvez ele criasse uma polêmica que até pra ele talvez não seja interessante nesse momento, porque se ele responde desse jeito, ele já dá um indicativo de, ó, o Neymar hoje não... E talvez ele não queira essa polêmica nesse momento, indicar que o Neymar não vai à Copa do Mundo. Ô, até Maurício, por isso que as respostas do Ancelotti talvez elas sejam aquelas mais moreteiras. Olha, se o Neymar tiver 100%, se ele tiver bem fisicamente, ele não precisa nem estar 100% fisicamente antes da Copa, mas se no Mundial ele tiver bem, há uma possibilidade. Eu acho que é uma resposta meio protocolar que é interessante pro próprio Ancelotti nesse momento, você não acha?
1: É, pro Ancelotti não vai fazer diferença, porque a gente quer essa resposta mais definitiva, né? Mas vamos lá, você é setorista do Palmeiras, você acompanha futebol, você manja muito de futebol. Eu acho que a entrevista do Cuca foi uma cutucada no Neymar, quando ele fala do estado do gramado, do Allianz Parque. Eu tava ótimo. É assim, eu sou terminantemente contra o gramado sintético. Você pode não ser, o Mauro Betting pode não ser, o Léo Fonte pode não ser, o Yuri pode ser, enfim, aí cada um tem sua opinião a respeito. Mas o Cuca fala, como quem diz, pô, ele poderia ter jogado, poderia ter vindo. E como o Luiz Megali falou hoje de manhã no Band News São Paulo, programa do qual eu participo com ele, o Neymar tinha que jogar até no cimento. Precisa mostrar serviço. E não é contra o Recoleta.
0: Exatamente. Até é por isso eu disse aqui que talvez o jogo de amanhã não fosse necessário ele estar em campo. Ele poderia descansar para pegar o Bragantino no fim de semana, na próxima rodada do Campeonato Brasileiro. Mas é um nível competitivo maior.
1: Série A.
0: É, de Série A.
1: O sétimo colocado.
0: Talvez o Neymar tenha mais a mostrar o Ancelotti contra o Bragantino do que contra o Recoleta.
1: Sem dúvida.
0: Só que quando ele pegou o Recoleta na Vila Belmiro, também não apresentou nada.
1: Nada, foi muito mal. E vale lembrar que era um Recoleta com 13 desfalques.
0: Sim.
1: Vamos ver, já é um time fraco. Um 13 desfalques, eu me lembro perfeitamente. Nossa, me marcou o nome desse jogador, Luiz Cardoso, do Recoleta. Na hora do toss com o Neymar, foi ele que representou a equipe paraguaia. Era o capitão, evidentemente. Você olhava para aquele cidadão, você falava, você que não é um jogador profissional de futebol, pelo porte físico.
0: Na véspera do jogo, a gente estava falando da possibilidade do presidente do Recoleta entrar em campo.
1: Pois é.
0: Ele, cara, queria jogar para enfrentar o Ancelotti, o presidente do clube. O que eu falei? Ancelotti? Não, ele queria jogar pra enfrentar o Neymar, não o Ancelotti, né, naturalmente. Mas a gente tava falando de um time, e é um time amador do futebol paraguaio praticamente, né? Semi-amador, vamos assim dizer.
1: Com 13 desfalques?
0: Não dá pra encontrar explicação pra aquela atuação tão ruim do Santos jogando na Vila Belmiro contra o time paraguaio. E o fato dele não ir nem pro banco contra o Palmeiras, eu acho que incomoda, né?
1: Porque assim, vamos lá, o Brasil... evidentemente, estará no mais alto nível de enfrentamento na Copa do Mundo, né? Quais são os principais adversários, aqueles que exigiriam mais do Neymar aqui no Campeonato Brasileiro? Palmeiras, Flamengo, próprio Bahia, porque o jogo foi na Fonte Nova. Ele não jogou nenhum desses. E aí, o Maurício, a gente tem visto jogos aí decisivos da UEFA Champions League, teve aquele jogo na terça-feira passada, entre Paris Saint-Germain e Bayern de Munique, 5-4 Paris Saint-Germain. A gente pode entrar até no mérito, pô, o jogo só de ataque e tal, tudo bem, beleza. Você consegue imaginar o Neymar num jogo desse, cara? Hoje?
0: Não dá.
1: Não dá.
0: Não dá.
1: Não dá.
0: Em termos de dinâmica de jogo, de ritmo, de velocidade, me parece hoje inimaginável o Neymar nessas condições de pegar, vamos lá, uma seleção do Marrocos na estreia da Copa do Mundo.
1: Escócia, imagine na segunda fase, o Brasil pegando o Japão, Suécia ou Holanda. É, eu vejo o Neymar jogando contra o Haiti. E ele se coloca nessa posição. Quando enfrenta o Recoleta, o Remo, com todo respeito a essas equipes, que merecem respeito. Mas não estão entre aquelas equipes que vão exigir o máximo do Neymar. Fala, putz, eu vou jogar contra o Flamengo no Maracanã. Ancelotti vai, torcida inteira me vaiando. Eu vou pra cima. Pô, Palmeiras no Allianz Parque, cara. Não vai ter gramado sintético pra me parar, não vai ter nada. Eu vou pra cima.
0: E se teve algo ao longo da carreira do Neymar que a gente sempre destacou, que era a personalidade, hoje a gente já não vê mais. Porque é o cara que cai na pilha do torcedor e fica xingando ele depois do jogo contra o Deportivo Recoleta.
1: E é um cara que não se coloca contra níveis de competitividade mais altos.
0: Ou seja, o pacote todo hoje não vale a pena.
1: Não, não tem porquê.
0: Porque você tem um cara que tecnicamente já talvez não entregue, talvez não, né? Que não entregue mais o que já entregou em outras épocas da carreira.
1: Definitivamente não.
0: Na questão de liderança, me parece também não ser um Neymar com esse perfil. Cara que cai na pilha do torcedor, que agora tem essa história envolvendo o Robinho Júnior também, que cai na pilha por ter levado um drible num treinamento fechado, ali não tinha imprensa também, né? A imagem não vazaria, o Santos jamais vazaria essa imagem.
1: Eu acho que essa imagem ainda vai vazar.
0: E aí seria algo interno, né? Até porque os bastidores do Santos também são uma loucura, né? Então isso não...
1: Porque todo treino
0: não ajuda
1: é gravado,
0: muito,
1: né?
0: Uhum.
1: Todo treino é gravado, sim. Tem imagem disso aí, em algum lugar tem uma imagem disso aí, tá? Mas vamos lá, não vamos trabalhar com hipóteses. Maurício, ele tinha de jogar um jogo grande, pelo menos.
0: E agora, vamos lá, até o dia 18, que é a convocação final do Ancelotti, mais 4 jogos. O Recoleta pela Sul-Americana, o Bragantino Campeonato Brasileiro.
1: Curitiba 2 vezes.
0: E o Curitiba 2 vezes. A volta da Copa do Brasil e aí depois, antes da lista final do Ancelotti na segunda, isso... joga contra o Coxa pelo Campeonato Brasileiro na véspera, no dia 17, então são mais 4 jogos, 4 equipes aqui, com todo respeito, certamente a Bragantino também e Coritiba, que não estão nesse nível de enfrentamento, como o Bernardo destacou, dos jogos em que o Neymar acabou ficando fora, Palmeiras, Bahia e Flamengo. Agora, Bernas, até o dia 18 de maio, o assunto Neymar, ele vai perseguir o Ancelotti.
1: A não ser que ele se machuque e ninguém torce pra isso.
0: Ou a não ser que... E aí, temos jornalistas aqui no Brasil extremamente capacitados para isso. Descubram a lista final antes que o Ancelotti a divulgue no dia 18. E não há necessidade nem dos 26 nomes, mas a definição ou não se o Neymar estará entre os 26 nomes. Ou que a CBF, de alguma maneira, faça... vazar a convocação ou não do Neymar entre os 26 nomes nessa lista final. Isso seria interessante até pro Ancelotti ter um pouco mais de tranquilidade até pro dia 18. Você acha que é um cenário viável assim? Que há essa possibilidade? Ou o Ancelotti não vai se importar com isso?
1: O Brasil contratou um técnico. Primeiro, não dá pra seleção ter um técnico melhor do que o Ancelotti hoje. Qual seria um técnico melhor do que o Ancelotti hoje? Guardiola? Não vai treinar o Brasil.
0: Não vai.
1: Que mais? O Klopp abandonou a carreira de técnico.
0: Tá tranquilão agora.
1: Tá lá na Red Bull. É o Ancelotti. Então, em primeiro lugar, Ancelotti é a joia da coroa da CBF hoje. Não é mais o Neymar. E o Ancelotti tem tamanho pra chegar e falar, não vou chamar. Quantas vezes na história das Copas isso aconteceu? Caso mais recente, 2002, eu contei a história do Irureta aqui. Mas o presidente da República, o então presidente Fernando Henrique Cardoso, deu uma entrevista no Jornal Nacional, falando, eu sou Romário. Romário não foi convocado, e o Brasil foi campeão. Quer dizer, eu acho que com o Neymar, ou sem o Neymar, vai ser muito difícil o Brasil ser campeão. E eu vou torcer para a seleção se ele não for convocado, sabe por quê? Porque aí Se perder, vão falar também, não chamou o Neymar, como se o Neymar fizesse alguma diferença. No amistoso contra a França, em Boston, houve torcedores que gritaram. Sim. Neymar, Neymar, olê, olê, olá.
0: Hoje, na chegada do Santos lá no Paraguai, em Pedro Juan Caballero, cidade ali que faz divisa com o Brasil, gritos também de ão, ão, ão, Neymar é seleção.
1: É, cara.
0: Mas a gente tá distante dessa possibilidade, né? E cada vez mais distantes desse cenário de Neymar. E até porque se a gente olha para a rodada do fim de semana do Campeonato Brasileiro e também das ligas europeias, a gente tem o Pedro marcando mais uma vez. Hoje o Igor Jesus deixou dele. E olha que o Igor Jesus já tá um pouco mais distante desse radar também do Ancelotti.
1: Eu ouvi você, eu soube por você, aliás. Parabéns.
0: Hoje o Igor fez o dele na vitória do Nottingham pra cima do Chelsea. O João Pedro fez um golaço de bicicleta. Né? Em Stamford Bridge, O João Pedro fez um golaço de bicicleta. Vamos lá, até o Richarlison pelo Tottenham balançou às vezes esse fim de semana.
1: Um jogaço entre Manchester United e Liverpool. Ryan tá jogando... Cara, você vai deixar um cara desses de fora da Copa do Mundo pra levar o Neymar? Cara, pensando friamente, não tem o menor sentido, é só ser um pouco racional. E se tem uma coisa que o Ancelotti é racional. Ele não tem nenhum apego de ser brasileiro.
0: O Igor Thiago também deixou dele esse fim de semana.
1: Deixou na vitória sobre o... Foi gol de pênalti.
0: Isso, sobre o West Ham.
1: Aliás... Tô mal com esse resultado.
0: Tá mal com esse resultado.
1: Eu torço pro West Ham, né, Inglaterra.
0: Cara, o Igor Thiago tem 22 gols na Premier League.
1: Tá dois atrás do Haaland, né?
0: Contra 24 do Haaland.
1: Então, vou deixar um cara desse fora pra levar o Neymar? O que o Neymar vai acrescentar? Nada. Eu imagino o Neymar jogando contra o Haiti. Só. Né? Uma carne assada.
0: Temos que esperar até o dia 18, mas enfim, eu acho que a gente tem tido aí todos os indícios de que não é mais um Neymar preparado nem tecnicamente para contribuir com a seleção brasileira. E se a gente pensava naquele cenário de, pô, o Neymar talvez coletivamente seja interessante, né? Os caras gostam dele, essa geração da seleção brasileira, muitos ali têm o Neymar como ídolo, né? Cresceram, passaram pelas categorias de base. O Rafinha
1: deu uma entrevista pra TV Globo nesse final de semana falando que o maior troféu que ele tem é o par de chuteira do Neymar, cara. O Rafinha joga no Barcelona, bicho.
0: O Rodrigo deu uma entrevista já com a Zé TV também, dizendo que se o Brasil fosse hexacampeão sem o Neymar, não teria a mesma graça.
1: Faça-me o favor, né? Faça-me o favor.
0: Fica difícil, né?
1: Tanta gente boa ficou de fora da Copa do Mundo. Pô, o nosso companheiro, nosso amigo, craque Neto, cara, ficou fora de 90. Um absurdo, um dos maiores absurdos da história das Copas do Mundo no que diz respeito à seleção brasileira. Pô, levar Neymar... Faça-me o favor.
0: Bom, a gente vai seguir acompanhando aqui na programação da Band News FM. Fato é que amanhã tem o Santos por aqui. Transmissão para parte da nossa rede. A bola vai rolar às 9:30 da noite. Daqui a pouquinho a gente fala mais dentro das quatro linhas desse time do Santos que vai pegar o Recoleta praticamente brigando pela sobrevivência na Copa Sul-Americana, né? Olha que fase do Santos também, além de todos esses problemas dentro das quatro linhas, agora tem essa confusão ali no extracampo para resolver ainda entre Neymar e também Robinho Júnior. A gente vai contar tudo desse jogo amanhã, transmissão da Band News FM para parte da rede a partir das 8:30 da noite com a narração do Yuri Queiroga, o Santos jogando pela vida aí na Copa Sul-Americana, nesse duelo contra o fraco Recoleta em Pedro Juan Caballero, cidade que faz divisa com o Brasil. Foi uma decisão do Recoleta de transferir esse jogo para mais próximo do território brasileiro, a fim, claro, de lotar as arquibancadas e, enfim, aproveitar também o fator Neymar para ter um público maior nesse compromisso.

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0: Ô, meu caro Bernardo Ramos, ontem tivemos a primeira derrota do Corinthians sob o comando de Fernando Diniz. No interior de São Paulo, o Timão foi batido pelo Mirassol, placar de 2-1, jogo até com certa polêmica de arbitragem, né? Um primeiro cartão vermelho que foi mostrado ao jogador do Mirassol, depois o pênalti marcado que o Carlos Eduardo acaba convertendo também. Fernando Diniz até na entrevista coletiva tirou um pouquinho da responsabilidade da arbitragem, né? Diz que não foi por causa disso que o Corinthians perdeu, também falou sobre a questão do cansaço físico dessa maratona de jogos, que se o Corinthians se não fosse essa questão do cansaço, o time começaria bem, mas até ressaltando que Corinthians de maneira geral jogou mal durante os 90 minutos contra o Mirassol. Algum sinal de alerta pro Timão aí que tá embaladíssimo no campeonato, na Copa Libertadores, mas ainda mal e na zona de rebaixamento do Campeonato Brasileiro, Berna?
1: Eu acho que diz muito sobre a qualidade dos adversários do Corinthians na Copa Libertadores da América. O grupo é fraco, os times são fracos, né? São times de torcida, dois deles, o Independiente Santa Fé, que é um gigante do futebol colombiano, particularmente da capital Bogotá, e o Peñarol, que tem 5 títulos de Libertadores, mas o time é mal treinado pelo Diego Aguirre, não tem o Léo Fernandes, né? Que é jogador que passou pelo Fluminense, está machucado, sofreu uma grave lesão, vai ficar de fora pelo restante da temporada. O craque do time é o Arezzo, que jogava no Grêmio, né? Então, isso dá a dimensão de como é mal capacitada essa equipe do Peñarol. E o Platense, que é o time que hoje é o vice-líder, e o Corinthians foi lá e ganhou por 2-0, né? Jogando na Argentina, em Buenos Aires, é um time que ganhou o Apertura no ano passado, mas foi completamente desmanchado. Então, assim, eu acho que diz muito sobre o nível de enfrentamento da Libertadores da América versus Campeonato Brasileiro. Os adversários no Campeonato Brasileiro são mais difíceis. Então, por exemplo, foi jogar contra o Mirassol ontem, no Maião. Jogou mal pra caramba o time do Corinthians. O Corinthians teve 3 oportunidades de gol, 2 com o Yuri Alberto, né? Saindo do centro, entrando em diagonal pra esquerda, recebendo o passe do Lingard e chutando nas 2 vezes para intervenções do goleiro Walter. E teve o gol do Dieguinho, que mostra bem o que é o Fernando Diniz, né? Jogo de aproximação, né? O Dieguinho saindo lá da ponta esquerda, indo pra ponta direita, recebendo, cortando pra dentro e chutando pro gol. E teve o gol do Bidon também anulado, bem anulado, né? Com o Bidon também fazendo aproximação, só que saindo da direita e entrando pelo lado esquerdo. A arbitragem do Canassan foi ruim. Pra mim, não foi pênalti no Carlos Eduardo.
0: E o cartão vermelho, inicialmente, que ele mostra também, depois é corrigido pelo VAR, é meio absurdo, né? É
1: absurdo. Aquele lance não era pra expulsão do Edson Carioca, né?
0: Sim.
1: Logo no início do jogo, tá, o VAR o salvou. Uma arbitragem muito ruim, mas assim, o pênalti não foi. Não foi pênalti.
0: Sim. Tô com você nessa. Pra mim também não foi nada. O Carlos Eduardo acaba valorizando bem a jogada por ali. Ele sente contato, né? E se aproveita disso. Se
1: joga, né?
0: Como esse pênalti, existem tantos outros que são marcados toda temporada aqui no futebol brasileiro, mas, enfim, acho que não foi pênalti também. E o Corinthians acabou saindo atrás com esse pênalti ontem mal marcado a favor do Mirassol. O Timão é o 17º na tabela do Campeonato Brasileiro, 17 pontos, ou melhor, 15 pontos, é o 17º. Tem a mesma pontuação do Santos, que nesse momento é a primeira equipe ali fora da zona de rebaixamento. E aí tem muita gente embolada, né? O Mirassol depois é o 18º com 12 pontos, o Remo 19º com 11 e a Chapecoense é a lanterna com 8. Mas acima do Corinthians tem uma diferença só de 3 pontos do Corinthians, que é o 17º, pro Vitória, que é o 9º colocado. Então, Vitória, Botafogo, Atlético Mineiro, Internacional, Vasco, Grêmio, Cruzeiro, Santos e Corinthians, tá todo mundo aí nesse mesmo bolo, brigando contra a zona de rebaixamento do Brasileirão.
2: Figurinha carimbada da Copa do Mundo da FIFA 2026. Mohamed Salah é o maior símbolo do futebol egípcio, tendo sido protagonista do retorno do país ao cenário mundial após 28 anos de ausência para o torneio da Rússia. Embora a história dele em Copas do Mundo seja marcada por um desempenho individual resiliente, ele também carrega o peso de lesões e eliminações precoces. Salah liderou o Egito na classificação para a Copa do Mundo de 2026, tornando-se o maior artilheiro da história das eliminatórias africanas. A ida para o torneio significará também o fim da trajetória com o Liverpool após 9 temporadas.
0: Daqui a pouquinho a gente volta a falar mais de futebol, sequência aí de meio de semana com decisão também na Liga dos Campeões da Europa, Copa Sul-Americana, Copa Libertadores da América, mas agora, Bernardo Ramos, o assunto por aqui é Fórmula 1.
1: Estamos conectados no estúdio com o nosso amigo, companheiro aqui de Rádio Band News FM, o Carlos Costa.
0: Sabe tudo, hein?
1: Sabe tudo. Ontem tava passando um frio danado aí, rapaz.
0: Ah, é?
1: É, mas tudo bem.
0: Aguentei.
1: Aguentou, exatamente. E acompanhou, claro, o Grande Prêmio de Miami de Fórmula 1. Ô, Carlão, vou te colocar numa cilada agora.
0: Manda.
1: Alberto Ascari foi o único, último, né? Chamado Pilota Nostra a ganhar uma temporada de Fórmula 1.
0: Né? Um dos dois, né? Giuseppe Farina e Alberto Ascari.
1: É, será que teremos um terceiro com Kimi Antonelli, rapaz? Esse garoto
0: hoje,
1: é um
0: avião.
1: Olha. O Ascari morreu, né? Depois, inclusive, né? Foi campeão com a Ferrari, né? É, o Ascari foi o primeiro campeão mundial de Fórmula 1.
0: Acho que sim. É, ele e o Farina ali foram os primeiros, naquela leva com o Juan Manuel Fangio, primórdios da Fórmula 1 dos anos 50. Agora, pergunta boa, se você olha pra situação de campeonato, o André Kimi Antonelli, jovem italiano da Mercedes, já soma 3 vitórias em 4 corridas, e o George Russell, companheiro britânico dele, chegou com toda a pompa de favorito. Afinal, teve algumas temporadas como companheiro do Hamilton na Mercedes e superou o Hamilton, nada mais que um heptacampeão mundial no duelo interno. Então, de fato, houve aí um reequilíbrio da ordem de forças na garagem da Mercedes. Agora, um aspecto interessante que o GP de Miami, nos trouxe foi a reaproximação do pelotão, porque a gente teve a McLaren, inclusive, tirando o Russell do pódio, né? O que, claro, acende sinal de alerta. Agora, será que Norris, Piastri e companhia vão conseguir brigar pelo título com o Antonelli e o Russell? Essa é a pergunta.
1: Pois é, porque o Norris chegou em segundo, né? O Piastri em terceiro, o George Russell em quarto. Dá pra falar que o Russell é uma decepção nessa temporada?
0: Eu acho que ainda é cedo afirmar que é uma decepção. Lembro que em uma das vitórias do Antonelli, antes dessa pausa que a gente teve pré-GP de Miami, agora não me recordo se foi na China ou no Japão, o Russell tava fazendo uma corrida melhor, e por uma questão estratégica de safety car e tudo mais, o André Kimi Antonelli teve mais sorte e se aproveitou da sorte para vencer. Isso faz parte no automobilismo, no futebol, enfim, nos esportes como um todo. Então eu não diria ainda que é decepção, mas sem dúvida o Russell foi uma grande decepção do GP de Miami. Isso dá para cravar.
1: Me diga uma coisa, o nome dele é Kimi por causa do Kimi Raikkonen?
0: Então, há uma controvérsia nesse sentido, porque tem gente que diz que o André Kimi Antonelli tem esse nome por causa da fonética. Dizem que o pai dele, que foi piloto, preparador e tudo mais, gostava ali da sequência André Kimi Antonelli, mas primeiro, ele é italiano, ele nasceu em 2006, o Kimi Raikkonen já foi campeão, vice-campeão da Fórmula 1 pela primeira vez em 2003, então 3 anos antes do nascimento do André Kimi Antonelli, e ele viria a ser o último, até agora, o último campeão mundial pela Ferrari em 2007. Então, não há nenhum consenso com relação a isso, mas é um tanto cômico, né? O piloto italiano que volta a recolocar a Itália no panteão de vencedores da Fórmula 1, depois do Fisichella, se não me engano, foi o último vencedor italiano, já faz bastante tempo.
1: Ele correu com a...
0: Ele correu de Jordan, correu de Renault.
1: Ele ganhou um grande prêmio no Brasil, ganhou, mas não levou, né?
0: É, na verdade, o coroado vencedor foi o GP do Brasil de 2003, inclusive.
1: Isso, foi caótico.
0: Totalmente, com a batida do Mark Webber no retão de Interlagos. Fernando Alonso também. O Raikkonen levou o troféu, mas na etapa subsequente eles fizeram um recálculo ali das voltas, né, em decorrência do acidente que interrompeu a prova, e a volta que valia era a anterior ao acidente. Então o Raikkonen teve que dar o troféu de vencedor do GP do Brasil de 2003 pro
3: Giancarlo Fisichella na etapa subsequente. Então houve esse rolo aí, mas sobre André Achimi Antonelli, o nome e tudo mais, isso não é um consenso, mas é fato que ele é o grande destaque da temporada, por óbvio, né? Lidera, venceu 3 das 4 corridas, mas além disso, não era esperado esse domínio, se é que dá pra assim definir. Eu ainda esperaria um pouco mais pra cravar que é o domínio dele com relação ao Russell, que tá na Fórmula 1 desde 2019, teve boas temporadas contra o Hamilton e venceu pela primeira vez quando o André Achimi Antonelli ainda estava engatinhando nos monopostos. Primeira vitória do Russell foi inclusive no Brasil, GP de São Paulo de 2022 com a Mercedes.
0: Carlos, uma dúvida aproveitando por aqui, né? Chegamos a 4 provas já dessa temporada então de 2026, começando na Austrália, China, Japão e agora Miami. As equipes já estão mais habituadas a essas mudanças todas da temporada, né? O novo regulamento técnico também ali com novos motores. Foram as quatro primeiras etapas, e as primeiras principalmente, né, Austrália, China, muito desafiadoras para as equipes nesse sentido, né? Já estão um pouco mais habituadas a essas mudanças todas do ano de 26?
3: Então, importante a sua pergunta, porque para quem não acompanhou, houve nesse período de pausa aí forçada da Fórmula 1, digo forçada porque o calendário ficou sem corrida em função dos cancelamentos dos GPs de Bahrein e Arábia Saudita e em função do conflito no Oriente Médio. A Federação Internacional de Automobilismo fez algumas alterações, ajustes nas regras por conta de problemas que as equipes e montadoras vinham tendo aí com relação à nova unidade de potência. É um pouco técnico o papo, mas basicamente havia um corte da potência por conta do novo, a nova distribuição de impulsionamento do motor, né? 50% elétrico, 50% a combustão. Eles fizeram os ajustes para minimizar isso, minimizar também a descarga, digamos, exacerbada de potência quando dá aceleração, e isso tudo já gerou um pouco mais de controle no GP de Miami, embora a gente tenha que esperar para ver também, porque cada pista é uma pista, então o traçado às vezes traz uma situação de aceleração um pouco diferente em relação ao anterior ou ao posterior, mas os pilotos elogiaram, embora tenham dito também que não resolveu plenamente, especialmente essa questão das corridas ioiô, que a Fórmula 1 tem falado aí no paddock. Linguajar em inglês é muito jocoso, é muito crítico, né? Que é você ter uma ultrapassagem e depois o cara retomar a posição por causa da bateria. A bateria tá sendo muito importante, justamente porque o motor agora é 50-50 entre elétrico e combustão. Mas eles fizeram alguns ajustes para minimizar esse efeito que dá um certo artificialismo na briga por posição na Fórmula 1. Teve uma melhora, mas na próxima etapa a gente já vai ter uma readequação também de alguns aspectos da unidade de potência por conta de um dispositivo do novo regulamento que se chama ADU. É basicamente um sistema de concessão para fabricantes de motor que estão um pouco atrás. Então a Honda, por exemplo, que está muito mal, ela vai poder fazer algumas coisas que a Mercedes, que está dominando, não vai poder fazer. Então tudo isso ainda está meio nebuloso.
0: Tudo isso pelo equilíbrio, né? Por tentar um equilíbrio maior dentro da categoria. Diga lá, Berna.
1: Não, então, houve tempo para essa readequação, então, nesse ínterim que não houve duas corridas, né? Arábia Saudita e Bahrein.
3: Mais de um mês sem corrida, 2 GPs cancelados, exato.
1: Já deu, então, você falou que há ainda o que mudar, mas já deu para perceber uma mudança, coisa mais racional e menos caótica do que vinha sendo.
3: Sim, sem dúvida. Mudança por parte do órgão regulador, que é a FIA, e também, me parece, o grande advento em relação às equipes é a McLaren mais consistente, porque a gente teve a McLaren com o Oscar Piastri, por exemplo, não largando nas duas primeiras etapas em função de problemas de confiabilidade do motor. O Norris até ensaiou ali ter algum brilhareco, chega com a pompa de atual campeão mundial, mas agora no GP de Miami, que foi uma etapa com corrida sprint, né? Portanto, formato fim de semana tendo um treino livre, uma classificação para a corrida curta do sábado, a corrida curta do sábado, no fim do dia no sábado, a classificação para a corrida principal e no domingo sim a prova longa. A gente viu a McLaren primeiro fazendo a pole position sprint com o Lando Norris e depois tendo um pódio duplo com o Norris e com o Oscar Piastri no domingo. Então são dois aspectos: primeiro, a organização, o órgão ali aperfeiçoando esse regulamento novo, e as equipes outras, que não a Mercedes, também aprendendo a operar esse motor. E é curioso porque a McLaren tem motor Mercedes, então havia ali um certo climão no começo do ano, porque ela tinha problemas de motor e a Mercedes, que fabrica o motor para ela própria e para a McLaren, estava dominando. Agora a gente tem a McLaren mais competitiva, a Ferrari segue incomodando, mas eu não colocaria como favorita para a próxima etapa, e a Red Bull ainda tentando se encontrar. O Verstappen fez uma excelente corrida de recuperação no último domingo, mas até por ter rodado ali no começo da prova, ainda é difícil de mensurar o quão competitiva tá a Red Bull.
1: Sabe que essa corrida, que o Carlos estava falando em 2003, esse caótico Grande Prêmio do Brasil, que o Rubinho ficou sem gasolina, inclusive, ele ia ganhar a corrida. Eu assisti na casa de um dos engenheiros da Jordan, lá em Oxford, na Inglaterra, né? Morava lá e tal, e conseguiu, o cara foi engenheiro do Senna, legal, durante muito tempo, chamava-se Henri Durand. E aí era uma entrevista que eu ia fazer com ele sobre o Senna, para um frila que eu ia fazer para uma revista aqui no Brasil. E aí calhou de a Jordan ganhar a corrida e tal. Ele falou, caramba, foi um evento legal, assim. Ele me falou algo que eu nunca mais esqueci, que é o seguinte: se o carro anda bem em Barcelona, ele vai andar bem em todos os circuitos. Ainda é assim, Carlos?
3: A gente vai ter que ver nesse novo regulamento de motor, né? Por que que Barcelona tem essa fama e até por isso foi palco muitas vezes de pré-temporada da Fórmula 1? Porque o circuito ali de Barcelona-Catalunha, que fica na cidade de Montmeló, na verdade, na grande Barcelona, ele tem características que unem diversos tipos de pista. Tem setor de alta velocidade em curva, né? Setor de baixa velocidade, ou seja, curvas mais lentas. Tem retas longas também. E ele precisa de um equilíbrio aerodinâmico interessante. Então você não pode ter um carro com, por exemplo, uma asa muito plana para você correr muito rápido em retas, como você faz em Monza. Monza você tem uma baixa pressão aerodinâmica, que a gente fala, porque é um circuito de muita reta. Então não é um circuito equilibrado, ele é muito específico. Barcelona tem um pouco de tudo isso. Eu acho que ainda vai ser bastante representativo de quanto uma equipe X, Y, ou todas, melhor dizendo, conseguem ter um equilíbrio e uma versatilidade, eu acho que essa é a palavra, mesmo nesse novo regulamento, porque a questão da dificuldade de motor, isso fica muito claro ao longo de todo o calendário. A gente tem a Honda, por exemplo, com dificuldades, a própria Audi ainda se adaptando, a equipe do Gabriel Bortoleto, que faz o próprio motor, né, tem status de fábrica, como a gente fala na Fórmula 1. Acho sim que, do ponto de vista aerodinâmico, se a gente destaca o ressurgimento da McLaren, agora a gente vai ter o GP da Espanha como um divisor de águas, talvez, com relação à potencialidade das equipes no âmbito aerodinâmico.
1: É o próximo, Espanha?
3: Temos GP de Mônaco antes, se eu não me
0: engano. Canadá, agora Canadá de 22 a 24 de maio.
3: Aí Mônaco,
0: sim. Aí Mônaco e depois Barcelona.
3: Isso.
0: A prova na Espanha vai coincidir ali com os primeiros dias de Copa do Mundo de 2026, Bernardo Ramos. Você vai ter que se virar nos 30, hein?
1: Por quê?
0: Pra trabalhar na cobertura da Copa e ainda encontrar um jeito de assistir a Fórmula 1. Acompanhar aqui na Band News FM a Fórmula 1.
1: Acompanhar, ficar
0: também,
1: com o ouvido colado na Rádio Band News FM, na narração do meu querido amigo Odinei Edson.
0: De 12 Grande. A 14 de junho em Barcelona. E agora a Fórmula 1 voltando a partir do dia 22, né, com os treinos livres, e dia 24 de maio a corrida então no Canadá.
3: Mas é só para arrematar, Espanha, Barcelona, o único circuito convencional desses três próximos GPs. Canadá é um circuito de rua, Mônaco idem, muito diferentes entre si. Canadá é um circuito mais de alta velocidade, Mônaco é o mais travado de todos. A Espanha realmente vai ser mais representativa nesse sentido.
0: Carlos Boa. Costa, sabe tudo de Fórmula 1. Volte mais vezes aqui no Band News na área pra gente falar sobre essa temporada de 2026. Fechado? Valeu, Carlos.
3: Sempre à disposição, Maurício, Bernardo, valeu, ouvintes. Calão. Abração, tchau, tchau.
0: Valeu. Que equipe, hein? Que sabe tudo de Fórmula 1, Bernardo Ramos. Você, Carlos Costa,
1: eu
0: Yuri
1: Queiroga. Sei lá, eu aprendo. Só faço essas perguntas pra absorver conhecimento e depois falar lá fora, entendeu?
0: Vocês são demais.
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5: Boa noite, a dupla.
0: Fala, Dirceu.
1: Fala, Dirceu.
5: Palmeiras joga amanhã contra o Sport Cristal do Peru em Lima, 7 da noite, pela quarta rodada da fase de grupos da Libertadores. O jogo terá clima de decisão. O Sport é o líder do grupo F com 6 pontos e o Palmeiras é o segundo colocado com 5 pontos. Quem vencer dá um passo enorme para a classificação às oitavas de final. O técnico Abel Ferreira ainda busca o time ideal. O elenco tem qualidade, mas o time oscila muito. O atacante Paulinho, que voltou a jogar no último sábado contra o Santos, depois de 302 dias afastado, foi relacionado para o jogo de amanhã. O Atlético Mineiro joga amanhã contra o Juventude do Uruguai às 7 da noite no Estádio Centenário em Montevidéu. A partida é válida pela quarta rodada da Sul-Americana, e o Galo é o lanterna do Grupo B com 3 pontos e precisa vencer para manter vivas as chances de avançar de fase. Pela Sul-Americana, o Grêmio joga amanhã contra o Deportivo Riestra, às 7 da noite em Buenos Aires. Quem vencer abre vantagem real em briga pela liderança e encaminha a classificação para as oitavas de final. O Grêmio não vence fora de casa há mais de 102 dias. O Santos joga amanhã contra o Recoleta no Paraguai às 21h30 pelo grupo D da Sul-Americana. O Peixe é o lanterna do grupo com 2 pontos conquistados em 3 rodadas. Neymar e Gabigol vão para o jogo. O Peixe precisa da vitória contra o Recoleta para manter o objetivo de conquistar a liderança da chave que garante vaga direta para a próxima fase da competição. Dito tudo isso, eu diria, eu quero é mais.
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0: Alemanha tem a seu favor na Copa do Mundo de 2026 um dos jogadores mais valiosos do futebol na atualidade. Florian Wirtz custou aos cofres do Liverpool da Inglaterra 116 milhões de euros no ano passado e é a segunda contratação mais cara da história da Premier League. Wirtz chega à sua primeira Copa com um papel importante dentro de uma renovada seleção alemã. Após a boa passagem pelo Bayer Leverkusen, agora aos 22 anos, ele espera ditar o ritmo da equipe de Julian Nagelsmann.
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0: Muitas mensagens por aqui, né? Abrimos o programa dessa segunda-feira falando sobre a questão do Neymar, essa briga, essa confusão com o Robinho Júnior no treino de ontem no CT Rei Pelé. E aí muita gente aqui no WhatsApp da Band News FM, 11 999 592 100, e também lá pelo YouTube da Band News FM, indo na mesma direção do que eu, Maurício Ferreira e o Bernardo Ramos, né? Falávamos já por aqui sobre um Neymar cada vez mais distante aí da Copa do Mundo, num cenário hipotético do Ancelotti contar com o camisa 10 do Santos, mas que por uma questão técnica e também por uma questão extracampo, Neymar tem se afastado desse sonho dele, de um projeto pessoal de estar entre os 26 convocados do Ancelotti. Então tem a mensagem do Elias Vila das Belezas por aqui, dizendo que para ele também não levaria o Neymar para essa Copa do Mundo de 2026. O José Mário, de Bonfinópolis, de Minas, também acha aqui que o Neymar não deve ir para a Copa. E ele fala, inclusive, acho que o Neymar deve ser punido em relação a essa confusão. Enfim, toda uma investigação interna que vai ter do Santos agora para analisar essa situação de domingo no treino no CT Rei Pelé envolvendo o Neymar e o Robinho Júnior. O João Paulo de Curitiba manda por aqui, ó: sou santista desde pequeno. Nasci em 84, já vi várias fases do Santos Futebol Clube. Já vi o Neymar voar no Santos, porém, ultimamente, o Neymar tá acabando com o peixe, não tá mais agregando nada. Então, essa é a mensagem do João Paulo santista, o João Paulo Lunardelli, que tá por aqui também na sintonia da Band News FM. O Carlos de Caieiras tá colocando um ponto de interrogação nessa história, né? Enfim, tem muita gente que fala que o staff do Robinho Júnior joga contra a carreira do próprio jogador. Então, muitos desdobramentos ainda nessa confusão toda. E claro que amanhã, depois desse jogo entre Deportivo Recoleta e Santos lá no Paraguai, a gente vai ter também o técnico Cuca concedendo entrevista coletiva. O Neymar, ele pode passar pela zona mista e também se posicionar de alguma maneira em relação a isso, até mesmo o próprio Robinho Júnior. Lembrando que o Santos já está no Paraguai para esse compromisso contra a equipe do Deportivo Recoleta, e com os dois, hoje viajaram normalmente com o restante da delegação, Robinho Júnior e Neymar então estão no Paraguai para esse compromisso do Santos pela Copa Sul-Americana. Há pouco fizemos um bloco aqui de Fórmula 1, debatendo tudo ainda dessa vitória do Kimi Antonelli no Grande Prêmio de Miami. E agora a gente abre aqui espaço à bola laranja, já subindo ao alto em mais uma fase dos playoffs com o início das semifinais de conferência. E nós vamos então aos Estados Unidos. Nosso correspondente, o Eduardo Barão, traz tudo agora sobre essas semifinais de conferências da NBA. Diga lá, Barão.
6: Fala, pessoal, boa noite pra você, pra todo mundo também no Brasil. Falamos aqui do Madison Square Garden, espetacular da NBA, entre o time da casa, o New York Knicks, jogando contra o Philadelphia 76ers, que eliminou o Boston Celtics. Há uma rivalidade entre as duas equipes, mas aquela história, o Knicks é favorito nesse confronto, sem dúvida nenhuma, contra o Philadelphia. Aliás, o Knicks vem forte nesse ano e a torcida está acreditando que vai quebrar um tabu desde a década de 70 que o Knicks não conquista um título. O outro jogo da semifinal do Leste também promete, entre Cleveland Cavaliers e Detroit Pistons. O Detroit suou para conseguir a classificação depois de ter ficado em primeiro lugar na Conferência Leste e agora pega a equipe do Cleveland. Do outro lado da Conferência Oeste, dois jogos sensacionais também. Teremos o Los Angeles Lakers, de LeBron James e companhia, enfrentando os atuais campeões do Oklahoma City Thunder. Aí Oklahoma é favorito, Oklahoma, aliás, é favorito para o título da NBA. E claro, teremos a outra semifinal do time que vem surpreendendo, Minnesota Timberwolves, que vai encarar o San Antonio Spurs do gigantão Wembanyama. Serão jogos sensacionais, começando hoje e dois amanhã. E claro, a gente vai acompanhar tudo aqui na Band News. Valeu, pessoal!
0: Boa, valeu Eduardo Barão, trazendo aí Bernardo Ramos as informações dessas semifinais então de conferências. Você é quem na NBA, meu caro?
1: Lakers.
0: Bernardo Ramos, Lakers?
1: Lakers, porque a Band, no final dos anos 80, aí segunda metade da década de 80, começou a transmitir, né, o basquete. E os Lakers eram o melhor time, né, tinha o Magic Johnson, Kareem Abdul-Jabbar, James Worth, Byron Scott, AC Green. E aí eu torcia pro Lakers. O Lakers era um time quase imbatível. Era o Showtime do Pat Riley, né? E o Barão falou aí sobre o New York Knicks, que não vence um título desde os anos 70. Um time que tinha David DeBusschere, tinha o Phil Jackson, que depois veio a ser técnico campeão da NBA com o Chicago Bulls e com o Los Angeles Lakers também, né? Faz muito tempo. O Phil Jackson era jogador ainda.
0: É. Bom, Eduardo Barão vai seguir acompanhando tudo, então, e claro que volta ao longo da nossa programação aqui da Band News FM com mais detalhes dessas semifinais de conferência ali dos playoffs da NBA, já na reta final, para conhecermos o campeão dessa temporada 25-26.
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2: O Mundial do Qatar em 2022 foi o primeiro a contar com alterações no regulamento que foram criadas durante a pandemia de Covid-19. As equipes puderam fazer 5 substituições, algo que se fixou no futebol mundial, além de convocar 26 atletas e não 23. A edição de 2022 registrou um recorde de 172 gols marcados, superando as marcas anteriores de 171 na Copa de 98 e de 2014. Cristiano Ronaldo, de Portugal, tornou-se primeiro e único jogador a marcar gols em 5 edições diferentes do torneio. O tento mais rápido da competição foi do canadense Alfonso Davies, aos 68 segundos de jogo contra a Croácia.
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0: Meu caro Bernardo Ramos, oi. O torcedor palmeirense no sábado, eu vou te contar um negócio, viu? Sou amigo de muitos, né? E me mandaram mensagem preocupados, porque quando o Palmeiras empata no Allianz Parque com o Santos, já veio aquela imagem do Flamengo, aqui ó, farolzão alto no retrovisor, ó, pedindo passagem, dando seta. E aí o palmeirense ficou preocupado, putz, a vantagem vai diminuir, dia 23 de maio tem um jogo direto no Maracanã. Situação é complicada, o Palmeiras recentemente, o Flamengo tem um jogo a menos ainda contra o Mirassol, né? Jogo no Rio de Janeiro. Isso. Então o torcedor tava meio ressabiado. Aí ontem ele foi dormir um pouco mais tranquilo, por quê, Bernardo Ramos? A culpa é de quem que ontem o palmeirense pelo menos aliviou um pouquinho daquela preocupação toda de sábado depois do empate com o Santos no Allianz Parque?
1: Tá velho ainda falar que foi 2-2 o jogo?
0: Com Palmeiras e o Flamengo, não,
1: Flamengo
0: e Vasco.
1: E Vasco.
0: Não, pode destacar que foi 2-2.
1: Com o Flamengo culpa é de vencendo quem? Até os 38 do segundo tempo por 2-0. Vamos lá.
0: Quem contribuiu para que o torcedor palmeirense ficasse um pouco mais tranquilo?
1: É claro que a gente olha para os resultados de Palmeiras e Flamengo no fim de semana sob a perspectiva do torcedor do Palmeiras e do Flamengo. São os dois melhores times do Brasil e tal. mas tem mérito do outro lado. Nós vamos começar respondendo a sua pergunta de quem é a culpa. Põe na conta do Leonardo Jardim.
0: Por quê?
1: Por quê? Vamos lá. O Flamengo não tinha Arrascaeta, Paquetá e Carrascal. São jogadores de controle de jogo no meio de campo. Ele poderia ter colocado o De La Cruz. De La Cruz no River Plate e na seleção do Uruguai também jogava e joga na seleção do Uruguai como um homem atrás do centroavante. No River Plate ele jogava um pouquinho mais pro lado esquerdo e aí tinha uma dupla de ataque, né? O Borré e quem era o outro, rapaz? Era Borré e mais um. Enfim, eu vou me lembrar. Se o ouvinte se lembrar aí, mande mensagem.
0: Puxar por aqui também já.
1: Oi?
0: Eu vou tentar puxar por aqui já também.
1: Era um cara que era um centroavante, rapaz. Era o Santos Borré e esse outro cara aí. Minha memória tá ruim. Aí é o seguinte, enfim, o De La Cruz jogava mais pelo lado esquerdo ali e o na seleção do Uruguai ele joga atrás do Davi Nunes, né? Que é o centroavante. Então ele poderia ter sido esse homem. Quem que fez o técnico Leonardo Jardim? Escalou o Luiz Araújo nessa posição. Luiz Araújo, jogador de velocidade, né? Um jogador de transição rápida, não é um jogador de controle de jogo. Então o que acontecia? Flamengo instintivamente marca o primeiro gol com Pedro aos 8 minutos, e aí o time recua. Pra quê? Usar a velocidade desses caras lá da frente. Plata, Luiz Araújo, Samaulino. E aí, Maurício, virou um barata voa, né? Aquele jogo de trocação, sim, briga de rua o tempo todo. E essa é a zona de conforto do Renato Gaúcho. É um técnico que gosta muito desse tipo de jogo, de falta de controle, um jogo meio aleatório, né? Então o Flamengo faz o primeiro gol e o Vasco, é bem verdade que não ameaçou muito o Flamengo no primeiro tempo, mas rondava a área do Flamengo, ficava ali no entorno da área do Flamengo, né? No segundo tempo o Flamengo chega ao gol com um pênalti batido pelo Jorginho e aí o Vasco volta a rondar ali a área do Flamengo com cruzamentos, aquela coisa toda, e aí entra o Leonardo Jardim mais uma vez fazendo alterações ruins, né? Ele tira o Pedro, tira o Jorginho, que são jogadores mais de controle de jogo, coloca Bruno Henrique, Saúl, Wallace Yan, De La Cruz, e o Flamengo vira um time basicamente de transição, só de transição, né? Jogando lá atrás para buscar o contra-ataque o tempo todo. E aí o Vasco é tudo menos um time resiliente, que não seja resiliente, né, cara? O Vasco tem essa característica, né? É um time que não desiste, sim, nunca. Sem muito repertório tático, mas começou a fazer cruzamentos ali sobre a área, tal, num deles, um escanteio, aos 39 minutos o Robert Renan faz o gol de cabeça, e aí no último lance do jogo tem um cruzamento do Cuesta, e o Hugo Moura, Cuesta zagueiro,
0: sim,
1: e o Hugo Moura praticamente de joelhos faz o gol do empate.
0: Lendo
1: o
0: ex, né?
1: O Hugo Moura foi revelado pelo Flamengo.
0: E aí esse resultado, né? E claro que olhando justamente, né, por essa ótica, como disse aqui o Bernardo Ramos, Palmeiras e Flamengo, que são as melhores equipes aí desse Brasileirão, os números comprovam, os dois torcedores, né, as duas torcidas acordaram nessa segunda-feira pensando no C, né? Claro que o C não entra em campo, mas o palmeirense pensando, e se o Palmeiras tivesse vencido o Santos no Allianz Parque, hoje seria uma distância ali de 8 pontos. O flamenguista pensando a mesma coisa, né? Hoje a distância poderia ser menor também se...
1: De quatro pontos,
0: se não tivesse sofrido esse empate pro Vasco. O fato é que tem muita coisa pela frente, o Flamengo, claro, né? Com esse jogo a menos ainda contra o Mirassol no Rio de Janeiro. E aí, já esfregando as mãos aqui para esse confronto direto no dia 23 de maio no Maracanã. Sabadão às 9 da noite, hein? A CBF não ajudou muito nesse horário, mas tudo bem. No sábado, dia 23 de maio, então, Flamengo e Palmeiras no Maracanã às 9 da noite. Jogo que, ao que tudo indica, né? Se os aproveitamentos de ambas as equipes forem mantidos até lá, vai valer a liderança do Campeonato Brasileiro. Agora, Bernardo Ramos, apesar dessa preocupação do torcedor

0: ainda sem a condição física ideal. Me parece que o time que o Abel tem colocado em campo na maioria das vezes é o que chega mais próximo do ideal. Então eu vejo assim, poucas discussões. Ele jogou em determinado momento com o Kelvin como lateral esquerdo, na ausência do Piquerez, depois rapidamente ele já volta com o Arthur. Hoje o Giai me parece mais capaz do que o Kelvin de ser o titular da lateral direita, no meio campo com o Marlon Freitas, com o Andreas Pereira, John Arias, Alan, o Sosa agora na função do Vitor Roque, na ausência do camisa 9 ao lado do Flaco Lopes. Então acho que assim, em termos de peças, torcedor palmeirense talvez ele não esteja se questionando muito sobre escolhas do Abel, mas sobre como esse time do Abel que vai a campo joga mal na maioria das vezes, né? Eu acho que esse é o principal questionamento do palmeirense nesse momento, né?
1: E no jogo contra o Santos, foi impressionante, porque no primeiro tempo o Santos controlou o jogo, né?
0: E aí ele muda, né? Ele coloca o Kelvin pra jogar, ele tira o Sosa também, o Alan.
1: Ele jogou com o Lucas Evangelista, Marlon Freitas, Andréas, John Arias, Flaco Lopes, né?
0: Isso, que ele dá um descanso pro Alan, pro Sosa e pro Giai.
1: Exato. Até porque a maratona de jogos é muito intensa, né? E aí entra com o Alan, ele volta com o Alan no lugar do Kelvin no segundo tempo. E o Palmeiras melhora. Embora no início da segunda etapa, o Santos também tenha tido a possibilidade de fazer o segundo gol. Né? O Santos jogou muito bem. Cara, o que o Oleza jogou foi um absurdo nessa partida. Foi pra mim o melhor jogador em campo.
0: Também acho.
1: Jogou demais, botando a bola no chão, assim. Me surpreendeu a postura do Santos e acho que surpreendeu a própria comissão técnica do Palmeiras, né? Lembrando que o João Martins esteve à beira do gramado, o Abel cumprindo suspensão.
0: Tem mais um ainda fora, né? Cumpre contra o Remo também, depois volta contra o Cruzeiro no Brasileirão.
1: O Cruzeiro no
0: na Arena Barueri.
1: Na Arena Barueri.
0: Isso. Não vai ter o Allianz. Que já não vai ser mais Allianz, né? Inclusive hoje o anúncio do novo nome da Arena Palmeirense será Nubank Arena. Então já a partir desse mês de maio o Palmeiras passa a adotar esse nome, mas o jogo contra o Cruzeiro vai ser na Arena Barueri.
1: É o Cruzeiro que tomou de 3 do Atlético Mineiro, 3-1, né?
0: 3-1,
1: um resultado de certa forma até surpreendente. Mas voltando aqui à questão do Palmeiras, me parece, Maurício, que independentemente dos jogadores, Palmeiras está jogando menos do que pode. Menos do que pode. Acho que o Abel pode ser cobrado internamente, é uma cobrança profissional, não diz respeito a bater na mesa, xingar, não é isso. Até porque o Abel é um baita treinador na história do Palmeiras. Mas nos últimos anos o Palmeiras não vem jogando aquilo que pode render devido ao alto investimento. O Palmeiras fez muito investimento. No ano passado a gente falou muito sobre isso, quase 800 milhões de reais em contratações, um time que fez uma final de Libertadores da América contra o Flamengo, muito abaixo daquilo que pode render.
0: E que apesar de todas as reclamações, isso foi destacado até pela presidente Leila Pereira, pede o Campeonato Brasileiro também por incapacidade própria.
1: E o Abel desiste, né?
0: O Abel abre e entrega os pontos ali na reta final do Campeonato
1: Brasileiro.
0: Cara,
1: isso é grave. Isso é grave, né? Ele desistiu.
0: E assim, o Palmeiras... O Abel tem falado isso, inclusive, nas entrevistas coletivas até hoje, né? O Palmeiras tem uma leitura que depois, principalmente daquele pênalti não marcado contra o São Paulo no Morumbi, Palmeiras passou a sofrer com decisões contrárias da arbitragem na reta final do Campeonato Brasileiro. Mas apesar de tudo isso, Palmeiras teve chances de chegar ali às últimas duas rodadas com o título do Campeonato Brasileiro nas mãos. E aí, por incapacidade própria, a Leila faz questão de rebater também alguns discursos do Abel, que foi só por uma questão de arbitragem, por essas decisões contrárias, enfim. O Palmeiras caiu muito de rendimento nos meses de outubro, principalmente novembro da temporada passada, e a vantagem que tinha sobre o Flamengo foi cada vez mais diminuindo até que o time carioca assumisse a liderança ali do Campeonato Brasileiro, numa clara derrocada do time do Abel, né?
1: Você falou que tem muitos amigos palmeirenses, eu também os tenho. Tem uma galera que não cai mais nesse discurso do Abel, né?
0: Porque ele tem se tornado muito repetitivo, né?
1: Contra tudo e contra todos.
0: E assim, o discurso, se internamente o Palmeiras faz essa análise, né? E o Palmeiras, inclusive, mudou a sua postura também fora das quatro linhas. Então, através das redes sociais, tem se posicionado mais com relação aos erros de arbitragem. A gente pode até olhar pra isso, mas não é só isso. A gente tava falando aqui, o time tá jogando mal.
1: Exato, precisa
0: render. A sensação que dá é como se o trabalho tivesse, assim, batido no teto e o Abel não encontrasse

0: mas mesmo num elenco milionário, com mais de 700 milhões de reais em contratações na temporada passada, não encontrasse recursos para fazer esse time jogar bem.
1: Não,
0: contra
1: é
0: o Bragantino, jogando mesmo que fora de casa, pelo Campeonato Brasileiro, mas em outros jogos, o Palmeiras tem só uma vitória nos três até agora da Copa Libertadores. E amanhã vai entrar em campo, hein? Pega o Sport em Cristal em Lima, no Peru.
1: 7 da noite, né?
0: 7 da noite, horário de Brasília. É um horário nada muito atrativo também, mas tem esse compromisso, horário de Brasília, Palmeiras e Sport em Cristal em Lima, no Peru, às 7 da noite. É a tendência que, com as voltas do Giai, do Alan e do Sousa entre os titulares, e ainda essa dúvida se o Paulinho vai estar no banco. Hoje, última atividade já na capital peruana, o Paulinho ficou só na academia, fez um trabalho interno. Palmeiras tem essa volta gradual do seu camisa 10, mas ainda sem essa certeza de que ele vai estar no banco para esse compromisso de amanhã. Vambora então, Bernardo Ramos.
1: Vamos nessa, foi muito legal, Maurício.
0: Você volta em breve aí ao longo da semana no Band News na área. Amanhã tem transmissão por aqui de Deportivo Recoleta e Santos, em quarta rodada da Copa Sul-Americana. A gente vai contar tudo aqui na Band News FM pra parte da nossa rede. Bola rolando às 9:30 da noite, transmissão a partir das 8:30, narração do Yuri Queiroga, comentários do Marcos Assunção. Eu, Maurício Ferreira, estarei por aqui nas reportagens e apresentação em plantão do Lucas Belotti. Eu já vou convidar o ouvinte, tá? Porque amanhã a gente vai gravar um episódio muito legal.
1: Sim.
0: Do podcast Na Trilha do Hexa. Comigo, Maurício Ferreira, com o Bernardo Ramos e com Carlos Pracidelli,
1: que foi o preparador de goleiros da seleção brasileira na Copa de 2002.
0: Fiel escudeiro do Felipão, também esteve naquela comissão da Copa do Mundo de 2014 aqui no Brasil.
1: Isso.
0: E amanhã vamos gravar um bate-papo então com o Pracidelli, que você acompanha a partir de quinta-feira no YouTube da Band News FM e depois também aqui ao longo da nossa programação. Então amanhã eu te vejo, hein, Bernardo?
1: Tamo um abraço. Junto. Um abração, valeu.
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3: Agora são 4:38 pelo horário de Brasília. Seguimos por aqui na programação da Band News FM com os outros assuntos do dia. Sem o plenário do Supremo completo, os 10 ministros atuais vivem um embate de esbarrar em empates. Enquanto isso, com a rejeição de Jorge Messias para o cargo de Luiz Roberto Barroso, presidente Lula tenta definir um novo nome para indicar ao STF. O colunista da Band News FM, Rodrigo Orengo, explica o cenário atual. Ele conversou com Luiz Megali.
4: Hora de conversar com o Rodrigo Orengo. Ao que parece, passaremos este ano de 2026 com 10 ministros na Suprema Corte, em vez de 11. E o que cria um óbvio problema. 10 é um número par. O que cria a perspectiva de empates em julgamentos. Orengo, há soluções para isso, né? Presidente da turma, presidente do próprio Supremo, mas não é uma solução ideal, né? Como é que o Supremo está encarando essa possibilidade?
5: Todos com passo de cera, viu, Megali? E realmente isso cria um impasse, né? Veja só, você pega a questão das turmas, né? Cada turma tem 5 ministros, por motivos óbvios. Porque é um número ímpar, e aí para realmente não ter esse empate, não ter realmente esse impasse. Aí, num caso, por exemplo, penal, né, e parlamentares com foro privilegiado, pessoas ali que estão em processos que chegam ao Supremo Tribunal Federal e respondem aos ministros, em caso de empate, nesses casos penais, é pró-réu. Então, tivemos, inclusive, decisões recentes que beneficiaram réus. E isso tende a acontecer com maior frequência. Um último julgamento, né, foi em relação, por exemplo, ao pastor Silas Malafaia, que tinha lá um placar de 4-4, faltava justamente o ministro que seria o indicado pelo presidente com a rejeição, 4-4, pró-réu, caso encerrado. Era um caso lá em que Silas Malafaia tinha, enfim, usado a manifestação, né, de ataque lá às Forças Armadas. Agora, esse é só um caso, tem diversos outros. Megali, pega o caso, por exemplo, do Rio de Janeiro, desse impasse todo no Rio de Janeiro e essa demora para uma definição. Um pedido de vista está 4-1, para que a Assembleia Legislativa do Rio de Janeiro tenha poder de decisão lá para o próximo governador, eleição indireta, mas há ministros que entendem que esse é o momento de eleição direta. Fazendo uma avaliação aqui dos votos e dos movimentos entre ministros, há possibilidade real de, nesse caso, chegarmos aos 5-5. E conversando com ministros, a avaliação deles é que é preciso decidir. Só que os próprios ministros, eles já fazem a seguinte avaliação, né? Isso pode demorar até a eleição deste ano. Então teremos aí e teríamos um longo período com essa indefinição e sem o ministro. Agora, os próprios ministros do Supremo, conversando ali reservadamente, eles avaliam que isso não é novidade, porque já aconteceu, né? O próprio ministro Fachin, quando foi indicado pela ministra Dilma, fizeram um retrospecto aí pela presidente Dilma Rousseff, que vivia uma crise naquela oportunidade, né? Foram mais de 8 meses de espera para a indicação, depois teve mais um mês ali para sabatina e aprovação, então foram mais de 9 meses, chegando a quase 10 meses aí, justamente de indefinição. E durante todo esse período, o Supremo ficou com um ministro a menos. Agora, as consequências são essas, né? Você cria uma instabilidade, você cria uma possibilidade maior, né? E tem processos também que aguardam a chegada de um novo ministro. Megali, do ponto de vista político, hoje, não tem clima para o presidente indicar e aprovar alguém em uma sabatina. Líderes da oposição entendem e já conversaram com Davi Alcolumbre, inclusive alguns líderes da oposição já dizem que ouviram de Davi Alcolumbre que essa definição só será feita depois da eleição. Do ponto de vista do governo, o presidente não abre mão de indicar alguém que tenha lá os preceitos constitucionais, e o governo vai trabalhar para aprovar antes das eleições. Só para lembrar, Megali, o próximo presidente da República, né, seja um reeleito ou um novo presidente, terá 3 indicações a fazer, né? Se não tiver essa definição, pode ter 4. Então, as próximas semanas e meses aí serão decisivas, aí, inclusive do ponto de vista do Supremo.
4: Ô, Orengo, mas são, se não me engano, 3 dessas indicações são bem no finalzinho do governo, né? Aí seria a do... É que eu não tenho as datas aqui exatamente, mas seria essa.
5: Gilmar Mendes, Carmen Lúcia, Luiz Fux, são 3 ministros, né? E essa indicação. A gente até fazendo aquela perspectiva, Megali, você imagina, né? Claro que tudo pode acontecer, mas você imagina se segura essa indicação, né? E o eleito pode ser o Flávio Bolsonaro ali, uma disputa muito acirrada com o presidente Lula, né? Nessa perspectiva, ele indicando 4 ministros, você poderia ter até uma formação de uma nova maioria, né? Muita gente já está fazendo esse cálculo aqui em Brasília, porque você tem 2 ministros indicados por Jair Bolsonaro, que historicamente tem votado ali de uma forma alinhada, né? Algumas divergências, é claro, mas o André Mendonça e também Nunes Marques, né? Com a possibilidade de indicar 4 ministros, se segurar essa vaga, você poderia ter uma formação de uma maioria de indicados do ex-presidente Jair Bolsonaro e de um novo presidente. Claro que tudo pode acontecer, mas olha, do ponto de vista do governo, a avaliação interna, que vão fazer uma pressão para uma indicação até as eleições. E você tem que avaliar, inclusive, o seguinte, Megali, depois das eleições tem um período ali entre o fim da eleição e ainda a posse, né? Então você criaria um longo período sem a indicação, né? Por isso que a pressão é enorme.
4: Ó, a primeira indicação, portanto, seria em 2027, essa que seria do Messias. Aí Luiz Fux, em abril de 2028, ele se aposenta, supondo que a indicação aconteça imediatamente já no ano de 2028, teríamos outra substituição. No ano seguinte, abril de 2029, ministra Carmen Lúcia, e Gilmar Mendes, aí é só no finalzinho mesmo, dezembro de 2030. Tá certo isso, Orengo? Acho que tá, né? Tá, 2030, portanto.
5: Sim.
4: Ano eleitoral já? 2030 é ano eleitoral.
5: Exatamente.
4: Tá bom. É um calendário extenso, né, de mudanças na Suprema Corte. Orengo, bom trabalho pra você. Até amanhã. Boa semana pra nós.
5: Valeu, boa semana.
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3: O cientista político e colunista da Band News FM, Fernando Schiller, comenta os debates sobre o fim da escala 6x1. Ele conversou com os apresentadores Larissa Biscaia e Humberto Ferretti.
6: O Schiller hoje fala sobre os debates em Brasília pelo fim da escala 6x1. Estão querendo acelerar a discussão lá em Brasília, hein, Schiller?
7: Tudo bem, Ferretti? Tudo bem, Larissa? Olha, acelerada a discussão. É raro ver segunda-feira trabalhando lá no Congresso em Brasília. O que que acontece? Você tem o prazo dos 40 dias para a comissão especial da PEC, então tem que correr esse prazo, né? Esse é um ano curto, o segundo semestre está todo focado em eleições, então o deputado Hugo Mota, presidente da Câmara, quer usar isso no seu mandato, como uma realização do seu mandato, fez uma aliança com o governo, né? E o Senado que recusou o Messias, Jorge Messias, né? pela condução na batuta do Davi Alcolumbre, acho que quer dar agora uma espécie de troco reverso, então aprovar o fim da escala 6x1. Então está tudo embocado, está tudo direcionado para aprovação desse projeto, tá? Aprovação desse projeto. Até por uma razão muito simples, ele é um projeto populista, né? É um projeto populista no sentido que ele vai ao encontro de uma aprovação popular, um argumento genérico que é bem visto na sociedade, né? Porque a redução do tempo de trabalho, etc., porque tem uma mobilização sindical, então tem muito ativista, muito militante, então tem um certo custo para quem vota contra, né? Então tem como passar, e é uma pauta, digamos assim, delicada para quem se opõe mesmo dentro do Congresso, né? Dito isso, tem algumas dúvidas, duas questões que eu considero muito interessantes para ser analisadas. Uma delas é a questão do debate econômico. Eu tenho muita curiosidade para ver como a comissão especial vai lidar com o custo do projeto. Uma palavrinha, Ferretti e Larissa, que as pessoas têm dificuldade de usar em Brasília. Quanto é que vai custar em termos de custos para as empresas? Muitas consultorias falam em 6, 7% ou mais. O projeto do governo do PL fala em implementação imediata, significa não tem prazo de transição. Para ter uma ideia, no Chile, a redução da jornada tem uma transição até o final da década. E na Colômbia está se fazendo uma transição para 42 horas, até para o setor privado se adaptar. No Brasil se faria uma passagem muito rápida, sem adaptação, uma redução relativamente drástica para vários setores, aumenta o custo, e o projeto do governo diz, olha, sem demissões. Ótimo, né? Você diminui a carga de trabalho, um empresário vai ter que contratar mais uma equipe para atender no sexto dia ou eventualmente no fim de semana, não é? Porque o projeto fala em 2 dias de licença, né? 2 dias de descanso, então a jornada 5x2 e 40 horas. E aí é um problema, né? O projeto fala em não reduzir salário, mas não pode demitir também, não pode fechar a empresa também, não pode cortar investimento também, não pode repassar o custo para o consumidor não pode recusar o aumento de custo e não comprar mais ou comprar menos do que comprava naquele estabelecimento comercial. Então, em todas as variáveis do mercado, o projeto não trata, nem o governo tem controle, nem deve ter, nem pode ter. Mas se você quiser regular por lei só uma variável, que é o tempo máximo da jornada de trabalho, sem tratar de todas as outras variáveis, é como se você esperasse uma espécie de mágica na economia. Saiu no fim de semana uma matéria na imprensa muito interessante, mostrando como o Brasil, no mínimo aqui desde 2015, da grande crise 2015, 2016, a gente teve uma queda forte do PIB, o Brasil vem ficando para trás em termos de crescimento da renda per capita. Hoje nós temos um crescimento de renda per capita muito abaixo de países mesmo em desenvolvimento, comparativamente a países similares à economia brasileira, né? Nós temos uma paralisia, já que vem de 4 décadas em produtividade, o país está envelhecendo, ninguém trata disso, certo? Então, essa é uma primeira curiosidade. Segunda curiosidade é o seguinte: o governo tem um PL, só que tem 2 PECs em tramitação no Congresso. Então, o que vai valer? Vai valer uma mudança na Constituição ou vai valer uma mudança infraconstitucional para 40 para 44 horas? Sendo que a Constituição fala em 40 horas, né? O governo quer o PL porque o PL tem a autoria do governo, o PL é mais fácil de passar. Tá? E vai ser sancionado pelo presidente da República, então tem um componente político nisso, né? Mas fica essa dúvida, o Congresso está priorizando a tramitação da PEC, né? Como é que fica o PL? E por último, acho um equívoco completo para o país que o governo use dinheiro da publicidade oficial, que é o dinheiro do contribuinte, para colocar sua visão sobre um projeto em discussão no Congresso Nacional. Que o governo considere que deva publicizar o tema, promover um grande debate no país, ótimo. Só que tem que dar espaço para os dois lados. Não é possível usar dinheiro da propaganda oficial, ou seja, dinheiro dos impostos, dos contribuintes, para promover um lado do jogo no Congresso Nacional. Se isso pegar moda, vai ser muito complicado. Cada projeto que o governo apresentar no Congresso, o governo mesmo faz uma campanha com dinheiro público, não é? E entorta, digamos assim, não é? Tira o desequilibra o debate público, que na minha visão não deveria acontecer.
3: Fernando Schiller com a gente sempre às segundas e às quintas-feiras. A gente acompanha de perto, claro, com a equipe em Brasília. Esse corre-corre pela escala 6x1 e a gente vai ver o que acontece daqui pra frente. Schiller, boa semana pra você, até quinta.
7: Valeu, pessoal. Bom trabalho. Grande abraço.
3: Nos outros assuntos, cantores estão registrando a própria voz com medo das criações da inteligência artificial. Você confere os destaques na reportagem da Roberta Scherer.
8: Em tempos de inteligência artificial, fica difícil saber o que é real e o que foi produzido por um computador. Essa música, por exemplo, a original em inglês é da Taylor Swift, foi traduzida e remasterizada em português, com as vozes da cantora Luísa Sonza e do Dilcinho. Só que nenhum deles participou do projeto. Tudo foi IA.
9: Você sempre é real.
8: A velocidade das ferramentas de inteligência artificial tem levado artistas do mundo todo a buscar proteção de direitos autorais. Não só das suas criações, música, melodia, letra, mas da própria voz e imagem. A cantora Taylor Swift registrou 3 marcas no escritório de patentes dos Estados Unidos. Sua voz, sua imagem e uma fala recorrente dos seus shows. Entre os artistas brasileiros, Mumuzinho e Simone Mendes assinaram um documento internacional pedindo mais proteção aos artistas quanto ao uso de IA. Usar vozes pré-gravadas em músicas não é novidade. O produtor musical João Marcelo Bosco lhe mostrou um software pago usado para isso. A diferença é que cada voz gravada é de uma pessoa real que autorizou e recebeu por isso. O que está surgindo hoje com a IA são máquinas treinadas para imitar cantores sem consentimento.
10: Eu acho que as leis muito rapidamente vão ter que começar a serem utilizadas, né? Porque para mim nada que é consensual, nem um abraço, né? Se não é consensual, acho que não vale. As pessoas têm o direito de serem consultadas e de dizerem não.
8: Para essa especialista, é preciso mudança na lei.
11: Hoje a nossa lei de direito autoral é de 98, então assim, é uma lei super antiga. A gente usa por analogia o marco civil da internet. Então assim, é importante sim que a gente fale e a tecnologia ela vai muito rápido. A legislação não acompanha a quantidade de atualizações que a gente tem. E realmente seria muito importante que a gente falasse desse assunto e regulasse de uma vez por todas.
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3: Agora são 4 horas 54 minutos pelo horário de Brasília. A maior parte do endividamento das famílias de baixa renda está ligada a gastos essenciais. A colunista da Band News FM, Mônica Bergamo, detalha a pesquisa do Instituto Nexus. Ela conversou com Sheila Magalhães, Carla Bigato e Luiz Megali.
4: Hora de conversar com Mônica Bergamo. A Mônica tem mais informações a respeito de um dos principais problemas do Brasil atualmente, que é o nível de endividamento das famílias.
12: Megali, quando a gente fala em endividamento da família, muitas vezes vem aquela história, né? Tem que dar educação financeira para o brasileiro? Tem mesmo, né? Tem que ajudar as pessoas a entenderem o problema, a organizarem as suas finanças. Mas uma pesquisa do Instituto Nexus, encomendada pelo Banco BTG Pactual, ela indica que o endividamento entre os brasileiros de menor renda, Megali, está diretamente ligado a despesas essenciais e choques de renda, como desemprego e gastos com saúde, não é um consumo supérfluo que pode ser cortado, né? Segundo esse levantamento, entre quem ganha até um salário mínimo, 41% apontam despesas com saúde como motivo para se endividar, né? Um percentual bem acima da média geral do país, que é de 32%, né? O peso, né, desse fator diminui conforme a renda vai aumentando. Então, quem vai ganhando mais vai precisando fazer menos dívida quando a questão é saúde, né? Então, é 41% entre quem ganha salário mínimo se endivida por causa de saúde, 37% entre quem recebe 1 a 2 salários mínimos, 30% entre quem recebe de 2 a 5 salários mínimos, e entre quem ganha mais de 5 salários mínimos, Megali, só 19% tiveram que se endividar para fazer frente a gastos com saúde, né? A perda do emprego também aparece com muito mais força na base da pirâmide social, né? Para 22% dos entrevistados com renda até 1 salário mínimo, o desemprego ou da pessoa entrevistada ou de alguém da família dela levou a um endividamento, né? Para os outros brasileiros, o percentual chega a 13%, quer dizer, metade quase, né? Já os gastos cotidianos, alimentação, contas fixas, seguem como o principal fator de endividamento em todas as faixas de renda, né? Metade dos brasileiros dizem que são esses os gastos, são os gastos cotidianos que são os responsáveis muitas vezes pelo endividamento. Quando você pega os mais ricos, Megali, o perfil muda, né? O principal motivo depois das despesas do dia a dia, o principal motivo passa a ser o consumo financiado. 35% dos entrevistados com renda acima de 5 salários mínimos dizem que compras parceladas ou financiamentos são as origens das suas dívidas, né? Depois, com 20%, queda de renda mensal. Então a gente vê que tem uma diferença. Seria meio óbvio, mas o Instituto mediu o tamanho dessa diferença entre quem se endivida, quem ganha pouco e se endivida, e quem ganha mais e se endivida. Quem ganha mais se endivida para financiar alguma compra, para parcelar alguma compra, e quem ganha menos muitas vezes se endivida porque perdeu o emprego, porque alguém da família perdeu o emprego, ou porque surgiu algum problema grave de saúde e ele tem que fazer frente a esse problema, né? O Marcelo Tokarski, que é o CEO da Nexus, ele diz que é isso, o brasileiro de menor renda se endivida por despesas que não pode evitar, né, despesas muitas vezes recorrentes, e por isso, como elas são recorrentes, ele não consegue quitar a dívida. É diferente de um financiamento, né? Acabou o financiamento, acabou a tua dívida. Não, aqui na faixa salarial mais menor, que ganha menos, é esse o problema, Megali. Então é isso, a pesquisa ouviu 2.028 pessoas, né? Em abril, tá registrado no TSE, no número BR-01075, que a gente tem que cumprir essa obrigação de dar esse número, né, Megali? É isso aí. Os dados estão, a gente surge isso no momento em que o governo vai lançar aí, essa semana, o desenrola, que a gente tentou antecipar aqui várias medidas, a gente já antecipou. Vamos ver se o governo desenrola essa semana, né?
4: E aí, sem entrar no mérito do desenrola, é uma pesquisa, né, Mônica, que não geraria muita reação, né, sei lá, 10 anos atrás. Veja como mudou, né, o espírito do tempo. Você falar para alguém que, olha, tal pesquisa mostra que os pobres só se endividam porque não tem como evitar, a resposta geral seria, vá. Jura? Mas quando você hoje vai às redes sociais, você vê que há um movimento antipobre, eu não sei se vocês já perceberam isso, de influencers. Cara, tem um desses. Geralmente eu vejo esses caras, eu reviro o olho e falo, nossa senhora, sigo minha vida. Mas tem um que mexe com meus instintos mais primitivos, Sheila. Tem um cara, ele fala com um desdém. E ele tá sempre, ao mesmo tempo em que ele fala sobre a visão dele dos pobres, ele tá lá descascando uma laranja. Ou ele tá abrindo umas nozes separando as nozes da casca. Né? Como se fosse uma coisa corriqueira, assim, deixa aqui aproveitar que eu tô cortando a minha maçã e tirando a casca da minha maçã pra falar um pouquinho sobre. É pra falar um pouquinho sobre o que eu acho dos pobres. E aí ele diz lá que o pobre, basicamente, ele tem que ser um ser autômato, ele tem que ser um burro de carga. Tem um vídeo lá que ele defende que pobre não pode ter sofá. Porque o sofá em casa é um convite à preguiça, um convite a você se acomodar, e o pobre não tem direito de se acomodar, porque é por isso que ele tá pobre. Caso contrário, ele estaria rico cortando uma laranja que nem ele. E a minha vontade é entrar no celular e cobrir aquele cara de ideias.
13: Melhores do que as dele.
4: E esclarecimentos. Que ódio daquele
12: cara. Não é um personagem.
13: Não é
12: uma tiração de sarro, não, meu
4: galho. Não é uma tiração de sarro. Deus. Não é alguém que tá fazendo uma sátira desses caras. Ele é um cara real. Esses caras hoje, eles são tão caricatos que eles se parecem sátiras. Mas eles são reais. Ele acha aquilo mesmo. E tem vários outros como ele. Vários outros. Uma menina lá também, não, sempre.
12: Tem.
4: Sempre com roupa de academia, tem. Falando que o pobre.
12: Falar, né?
4: É, tem, então, é outro tempo, né? Esse tempo aí é uma novidade, é um espírito desse tempo de 2025, 2026, é o nojo do pobre e o entendimento de que o pobre só é pobre porque ele quer ser pobre. E, portanto, merece ser pobre, porque quem é que quer ser pobre? E não pode ter sofá. E deixa eu comer minha laranja. Mônica, desculpa, eu precisava tirar isso do meu sistema. Até amanhã.
12: Até.
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14: Já mudou? Muito bom dia. 5 de maio de 2026. A partir de agora, utilidade pública, prestação de serviço, trânsito, estradas, previsão do tempo e, claro, a participação de quem nos prestigia. 999026970. Para começar esse jornal, infelizmente, falar sobre violência, um trabalhador, uma pessoa de bem, assim como outras que devem estar passando agora por uma estrada, por uma via, a caminho de casa, indo para o serviço, passando por um perrengue, escapou o nosso ouvinte da criminalidade lá na região metropolitana. Falando de que bairro para abrir esse jornal, José Paulo Sobral. Bom dia, Zezinho.
15: Tudo bem, Mário Dias Ferreira. Bom dia para você também, para os nossos ouvintes. Foi mensagem do Renato falando do viaduto de Santa Luzia, que fica em São Gonçalo. Ele falou sobre um arrastão, mandou um áudio pra gente.
16: Bom dia, Band News.
14: Bom dia.
16: Arrastão nesse momento, há 5 minutos atrás, aqui na... deve já bater uns 7, tá, ainda tô um pouco nervoso, deve bater uns 8 minutinhos, aqui na altura de Santa Luzia, tá? Foi um negócio muito rápido, graças a Deus eu consegui escapar dos elementos. Eu seria o próximo carro, mas como não ando muito colado, e já perceber que o carro ia parando num lugar que oferece ali sempre risco de arrastão. É ali na altura da UPA de Santa Luzia, sentido Alcântara. Homens de preto pararam outro carro na frente e renderam um outro carro que estava atrás. Até ressaltar aí às autoridades que ali está um lugar muito escuro, cheio de matos. Estão enchendo a rodovia de radares, cheio de buraco, e não se preocupando com a segurança da gente. Vamos nos tornar refém da criminalidade por causa do descaso das autoridades, que ali, em vez de tirarem aqueles matos, ali é uma região que tem muitos animais, estão enchendo de radares e um lugar perigosíssimo. Então, estou comunicando aqui a esse veículo de comunicação, que tem sido muito bom para que a gente consiga ser atendido, tá? E que tenhamos aí um dia maravilhoso depois desse susto.
14: Pois é. E infelizmente a violência não é só em São Gonçalo, não. Tem um outro relato de agorinha.
15: Em Olaria agora.
14: Zona Norte do Rio.
17: Bom dia, família. Marcelo de Olaria. Rapaz, essa madrugada foi terrível, hein? Mais ou menos 2h, 2h30 da manhã. Os caras voltaram a atacar para roubar os cabos, né? E aí os caras vieram reforçados aí com um caminhão. Os caras entraram dentro de um bueiro, botaram lá tipo uma corrente e o caminhão começou a puxar e aquela barulheira. E agora eu fico pensando na cara de pau dos caras, que foi uma barulheira, eu acho, acredito que acordou todo mundo. E os caras bem organizados, não sei aonde que nós vamos parar. Essa madrugada foi terrível, voltaram a atacar. E a rua Bariri, Olaria, isso foi ali na rua Bariri, onde que tem o Olaria Atlético Clube, tá? Rua tranquila, que não é mais tranquila, né?
14: E ali tem várias casinhas, prédios baixos, eu conheço, porque Bianca já nadou. E eu gosto muito, cara. Me lembra um pouco, Zé, na minha terra, Niterói, ali o bairro Fonseca, que já foi tranquilo, assim como Olaria. Bairro residencial, do subúrbio, que as pessoas ficavam ali sentadas, botava a cadeirinha no portão. Meu avô fazia muito isso. Batia um papo com o vizinho, conversa daqui, conversa dali, vai na padaria, compra um pão, vê a criançada indo pra escola, voltando. Hoje, infelizmente, é difícil, cara. Antigamente você chegava, ficava até de noite, madrugada, no verão, por conta do calor, né? Pegar uma brisa, né? Ou então ir cedinho, caminhar, fazer uma corridinha, como hoje tem muita gente que faz, e evita, cara. Tem gente que se arrisca? Tem. Mas é complicado. Ainda mais a gente tá falando aí de Zona Norte, São Gonçalo, Olaria e São Gonçalo, esses dois pontos. Vamos dar uma respirada aí, pelo menos trazer agora uma percepção de quem sai de casa e já observa o mar.
15: É, o mar agitado em Itaipuaçu, Maricá, informação da Rejane.
13: Bom dia, Mário Dias Ferreira, José Paulo Sobral.
15: Bom dia.
13: Rejane, saindo aqui de Itaipuaçu, Maricá. Tô aqui na orla da praia. O mar tá bem bravinho, hein? Mas o clima tá bom, 20 graus. Bom dia para todos os ouvintes. Que nós tenhamos um dia de muita paz.
14: Bom dia. É o que a gente espera, né? Paz. Agora, você falou de mar agitado. Não sei se vocês viram a imagem do Leblon. Vento e ressaca. A água foi parar num quiosque, assustando quem estava na região. O circuito de segurança mostrou. Luiz Valci.
18: Um episódio de ventania causa transtornos no quiosque Mirante Sonhador, localizado no Mirante do Leblon, na zona sul do Rio. Imagens de câmeras de segurança mostram o momento em que a força do vento derruba guarda-sóis e cadeiras do estabelecimento. Nas gravações, clientes aparecem correndo para se afastar enquanto são atingidos pela água. A Marinha do Brasil havia emitido alerta para condições adversas no mar, indicando possibilidade de ventos fortes e agitação marítima. A recomendação é de atenção redobrada em áreas costeiras, especialmente em locais mais expostos, como mirantes e estabelecimentos à beira-mar, até as 3 horas da tarde desta terça-feira.
14: Informação de momento, Zezinho.
15: Informação do nosso ouvinte Bruno sobre a Avenida Brasil.
19: Bom dia, Zé. Bom dia, Mário. Bom dia. Passando agora aqui na Avenida Brasil, altura de Guadalupe, né? Entrando em Guadalupe, passando bombeiro, sentido centro. Entre a pista do canto e a pista do centro, um corpo no chão, uma viatura do BPVE fazendo a guarda ali para afastar o trânsito. Daqui a pouco esse trânsito vai estar tudo parado aí. 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
14: É, eu tava vendo aqui pelo sistema o X, né? Pelo X, centro de operações, antigo Twitter. 3 acidentes envolvendo motos durante a madrugada em diferentes regiões. Em Cascadura, liberada Dom Helder Câmara, altura da Praça de Cascadura, após acidente entre ônibus e moto. Nesse, o ouvinte Flávio disse que a vítima não resistiu, mandou mensagem aqui pra gente, tá tentando contato com os bombeiros, e vamos incluir essa aí também, que os bombeiros estão passando lá em Guadalupe, né, Zezinho?
15: Sim.
14: Que o Bruno falou. Em Guaratiba, a Dom João VI, a avenida foi liberada à altura do BRT Embrapa, também teve uma colisão carro e moto no sentido Santa Cruz, e na Praia de Botafogo, também teve um acidente envolvendo carro e moto. Mas já está liberado ali o acesso do viaduto Santiago Dantas. Foi na pista central, já quase para quem pega o viaduto e vai ali para Pinheiro Machado. Por falar em acidente, teve um envolvendo um Porsche, Vinícius Calisto.
20: A principal linha de investigação da Polícia Civil sobre o carro de luxo que causou um acidente com outros 5 veículos na Barra da Tijuca, na zona sudoeste do Rio, é de que o condutor estava praticando um pega. Os agentes tentam identificar o dono do veículo da marca Porsche. Segundo testemunhas, o carro estava em alta velocidade na Avenida Armando Lombardi, uma das principais vias do bairro, quando bateu em 5 carros que estavam trafegando. O limite de velocidade na via é de 60 km por hora. Um homem chegou a ter ferimentos leves na cabeça e foi socorrido ao Hospital Municipal Lourenço Jorge, na mesma região, e passa bem. O condutor do Porsche fugiu a pé do local sem prestar socorro. A Band News FM conversou com uma das vítimas que tiveram os veículos atingidos. Com a identidade preservada e a voz distorcida, ela acusa o motorista do Porsche de estar embriagado.
21: Ele bateu na minha traseira com tudo e quase que eu vou no poste. E a gente estava exatamente em frente a um poste. E eu fui logo em cima dele. Ele saiu logo do carro, eu vi nitidamente que ele estava embriagado, porque eu senti o cheiro de álcool. Eu falei com ele, vi como é que ele estava, porque era um pega. Eles estavam fazendo um racha. Ele, um outro poste e um Audi.
14: Caramba, olha só, isso é muito frequente, infelizmente, lá na Barra da Tijuca, na Américas, né? A gente fala sempre. Vamos nessa, informações de momento, vamos para Vias Expressas.
15: Vamos lá, com a participação do Bruno Ramos.
22: Alô, Mário, alô, Zé, alô, ouvinte da Rádio Band News FM, bom dia. Bom dia a todos, Bruno Ramos aqui de São João de Meriti. Olha, saí de Vila dos Teles, peguei a rodovia Presidente Dutra, linha vermelha. Por enquanto, tudo tranquilo, são 4 horas e 40 minutos. Olha, só fazer um alerta aí. Para os motoristas, certamente, foram ouvir, de repente, a hora que ouvir, possa ser que esteja ou não, mas já ficar em alerta, porque no canto direito da pista, na linha vermelha, na altura de Duque de Caxias, tem um rapaz andando de bicicleta. Quer dizer, ele está com a mochila nas costas, certamente deve estar indo trabalhar, mas linha vermelha não é lugar de bicicleta. Então, vamos ter cuidado aí, porque eu vim na pista da direita. E se eu tivesse necessidade de jogar um pouquinho para a direita, certamente eu iria acertar ele. Porque a linha vermelha é às escuras. Não dá para ver. Eu tomei um susto quando eu vi. Mas vamos seguir. Tomara que ele tome outro rumo e não prossiga pela linha vermelha. Tá ok? 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
14: Antes da gente continuar na linha vermelha, deixa eu só voltar ali na Avenida Brasil, atropelamento em Guadalupe. Acabou de ter uma atualização aqui pelo X, uma faixa da pista central ocupada, sentido centro, ali próximo ao BRT de Guadalupe, Sete Rio, bombeiros e PM já atuando no local. Foi o ponto que a gente agora há pouco trouxe a participação do nosso ouvinte Bruno, lá na Avenida Brasil.
15: E chegou a participação agora também do Alex, que tá passando ali em Guadalupe.
23: Fala, Mário. Fala, Zé. Bom dia. Alex Ferreira falando. Tô passando em frente à ocorrência aqui, cara. Guadalupe, próximo, em frente ao posto Shell. Tem um corpo mesmo na pista do canto. Parece ter sido atropelamento. Já tem polícia e bombeiro no local.
14: Foi atropelamento, sim.
23: Depois de sair, o trânsito flui bem. Melhor coisa, eu vim pela pista do meio. E aí, foge desse corpo aqui na Brasil, aqui na pista sentido centro. Pista lateral, né? Vulgo parador. 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
14: Aqui é rápido, rapaz, é ouvinte interagindo, ouvinte participando e claro, com as câmeras lá, a galera no centro de operações sempre atenta e também contribuindo aqui com a programação da Band News FM, sempre com utilidade pública e prestação de serviço, esse é o papel mesmo. Um abraço aí pro Isaac Santos. Zezinho, voltando pra linha vermelha, porque tá perigoso esse ponto que tem um ciclista pedalando, né?
15: Agora o Ivo Oliveira.
24: Bom dia, Mário. Bom dia, José Paulo.
14: Bom dia.
24: Aqui é Ivo Oliveira, como sempre, saindo da Baixada, pegando o trecho da Dutra, linha vermelha, elevado, Paulo de Fronten, chegando aqui na Taúfa de Paiva. O trânsito tranquilo, sem nenhuma alteração até aqui, diferente de ontem. Agora, uma observação, Mário, que eu queria deixar, é que ao acessar a linha vermelha ali pela Dutra, no meio, entre a divisa da Dutra com Caxias, uma pessoa pedalando de bicicleta, indo para o trabalho de bicicleta pela linha vermelha. E quando cheguei ali de Caxias até o Washington Luiz, outra pessoa de bicicleta. Ou seja, daqui a pouco vai se tornar natural as pessoas pedalar na linha vermelha, uma coisa que é proibida. Eu procurei o carro da polícia para poder intervir com esses ciclistas na pista lá, mas não encontrei. Só vim encontrar um carro da polícia aqui próximo ao acesso da ponte Rio-Niterói. Ou seja, a linha vermelha está sem patrulhamento ostensivo. 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
14: Tá aí. Lembrando que hoje é dia de treinamento de ciclistas de alto rendimento, né? Área de proteção ao ciclismo de competição no Aterro do Flamengo, na reserva, até as 5:30 da manhã. E a gente aproveita o gancho para falar sobre bike elétrica, autopropelido, essa irregularidade que vem acontecendo com frequência ali no Aterro do Flamengo, no Parque do Flamengo, nossa reportagem fez flagrante. Daniel Henrique.
0: Quase um mês após o decreto da Prefeitura do Rio que regulamentou a circulação de veículos elétricos leves na cidade, as novas regras ainda são ignoradas por muitos condutores. A reportagem esteve no Aterro do Flamengo, na zona sul do Rio, nesta segunda-feira. Apesar da circulação na ciclovia ser liberada apenas para as bicicletas elétricas, os principais flagrantes são de motos elétricas sem pedal que não podem usar a ciclovia, de acordo com a regulamentação. Outra situação traz ainda mais risco. Durante a manhã, pelo menos 3 condutores de motos elétricas foram flagrados nas pistas comuns, em meio aos carros. A prefeitura estabeleceu que esse tipo de veículo deve trafegar em vias que tenham velocidade máxima regulamentada em até 60 km por hora. No Aterro do Flamengo, a velocidade chega até 90 km por hora. O vendedor de coco, Bruno Silva, que trabalha todos os dias próximo ao monumento a Estácio de Sá, diz que não é difícil ver condutores se arriscando em meio aos carros.
1: Já vi várias vezes já, e não é muito bom não, porque pode acontecer um acidente muito grave aí, matar um, e o negócio é muito arriscado. E aqui é pista de alta velocidade, não tem sinal, então os carros já vêm já na mola já, voado. Passa bem na faixa do canto, ele em vez de passar bem rente o paralelepípedo do meio-fio assim, e a pista se bem no cantinho, não. Eles pegam a ficha do canto mesmo toda e vai que vai. Se bobear de carro aqui já acontece aqui, ó. Quase todo final de semana acontece acidente de carro aqui, ó.
0: Os números também mostram o risco para condutores de motos comuns. Esse tipo de veículo representa 70% dos acidentes de trânsito atendidos pela rede municipal de saúde nos primeiros 4 meses de 2026, passando de 11 mil registros.
3: Caminho.
14: 5:16.
15: Voltando a falar do trânsito, participação do Mauro Secon.
5: Bom dia, Mário. Bom saudações, dia. Vascaínas.
14: Saudações.
5: Bom dia, Zezinho.
15: Bom dia.
5: Mauro Secon, da Ilha do Governador. Meu trajeto é sentido Baixada Fluminense. Saí da ilha com 19 graus. Uma noitezinha fria. Saí da Praça do Grego, peguei a rua Cambaúba, Estrada do Galeão, linha vermelha. Já estou aqui na Dutra, altura de São João de Meriti. O trânsito nesse percurso, sentido Baixada, perfeito. Tenham um ótimo dia a todos. Deus nos abençoe.
14: Um abraço, meu amigo. Vamos sair da Ilha do Governador, de onde partiu o Mauro Secon indo para a Baixada, e de quem sai de Caxias, geralmente para o Leme, onde tem o ponto de táxi que ele trabalha e roda aqui na Zona Sul e outros pontos, é o
15: Sérgio Lima.
6: Bom dia, Mário. Bom dia, Zezinho. Sérgio Lima, saio do Pilar com 21 graus de temperatura. Peguei a Orson Luiz. Subida da linha vermelha, trânsito já intenso nessa manhã. A linha vermelha também, um fluxo bem intenso. É isso, chegando aqui no centro do Rio. Trânsito para frente está tudo tranquilo por enquanto. Quero saber, Mário, teve aumento no GNV? Porque a maioria dos postos já tudo aumentaram o GNV.
14: É.
6: Valeu, um abraço e Band News, um segundo, tudo pode mudar.
14: Teve aumento, foi dia 1º de maio, no meio do feriado, emendou com fim de semana, na calada da noite. Sábado de manhã aqui, o primeiro a alertar foi o nosso ouvinte Marcos e depois uma sequência de mensagens sobre o assunto, e a gente vai destacar agora com Guilherme Faria.
7: O aumento de 19,2% no preço da molécula do gás natural da Petrobras vendido às distribuidoras causa impactos no bolso dos motoristas. O reajuste começou a valer na última sexta-feira e já influencia nos preços praticados por postos de combustíveis no Rio de Janeiro. Nesta segunda, primeiro dia útil após a mudança no preço, motoristas que passavam por diferentes bairros da capital fluminense perceberam a chegada do reajuste às bombas. Segundo os relatos, em alguns postos, o aumento chega a quase 50 centavos.
25: Desde ontem, estou percebendo que houve um reajuste aí no preço do GNV. Postos que eu vi aqui pela Avenida Brasil, por R$ 3,99, hoje tá 449, 439.
26: Pô, se aumentou, aumentou só aqui, que eu abasteci lá em Cachoeira Paulista, 3,89 o GNV.
27: Em Botafogo aí, pertinho de vocês, tá 479.
2: Não tá 447 não, tá 479. Subiu demais.
7: A mudança impacta o preço do gás canalizado e do GNV utilizado em veículos, mas não atinge o gás vendido em botijão, que segue outros parâmetros. Em nota, a Petrobras explicou que os contratos de venda de gás natural às distribuidoras prevêem atualizações trimestrais da parcela do preço relacionada à molécula do gás e vinculam esta variação para cima ou para baixo às oscilações do petróleo Brent, que é o petróleo bruto, além da taxa de câmbio do dólar. E desde o início do ano, também a variação do Henry Hub, que é o principal índice de referência do preço do gás natural nos Estados Unidos. O economista Thiago Veloso explica que caso o cenário internacional se mantenha instável com os conflitos no Oriente Médio, novos reajustes podem acontecer.
4: O gás natural, que é uma alternativa, né, de combustível, principalmente aqui no Brasil, bastante utilizado, né, de outros derivados de petróleo, como gasolina, diesel, ele acaba se tornando mais caro porque ele também é uma commodity negociada no mercado internacional. E na composição dele também vai petróleo. Então, obviamente, esse aumento no preço do petróleo vai empurrar para cima.
7: Ainda em nota, a Petrobras destacou que desde dezembro de 2022, o preço médio da molécula vendida às distribuidoras acumula uma redução de 26%, incluindo o efeito da atualização de maio.
14: 5h21, tem mais de economia. Os brasileiros endividados terão 90 dias para renegociarem as dívidas com a nova versão do programa Desenrola. O programa foi lançado oficialmente ontem pelo governo federal. A iniciativa permite renegociar débitos no cartão de crédito, cheque especial, crédito pessoal e também no FIES. Podem participar brasileiros com renda mensal até 5 salários mínimos e as dívidas precisam estar atrasadas entre 3 meses e 2 anos. Os juros serão de, no máximo, 1,99% ao mês. Já os descontos variam de 30% a 90%. Quanto mais antiga a dívida, menor será o valor a pagar. O governo também vai limpar o nome de quem tem dívidas de até R$100. Outra novidade é a liberação de parte do FGTS para quitar débitos. O trabalhador poderá usar até 20% do saldo ou até R$1.000, o que for maior. Segundo o governo, R$8 bilhões do Fundo de Garantia por Tempo de Serviço serão liberados para o pagamento das dívidas. Uma regra do programa proíbe apostas esportivas online por 1 ano para quem aderir ao Desenrola. Voltaremos ao assunto na segunda hora do jornal de hoje, abrindo a sequência aqui com mais um giro de informações. Também tem participação chegando pelo WhatsApp 999026970. E tem acidente ou algum outro imprevisto ali na ponte Rio-Niterói, observado por quem tá passando por lá agora, Zezinho?
15: É um carro enguiçado, Mário, informação do Daniel.
8: Bom dia.
14: Bom dia.
8: Amigos da Band, quem fala aqui é Daniel, motorista executivo, indo em direção ao Leblon. Estou exatamente nesse momento em cima da ponte Rio Niterói e tem um carro enguiçado na pista da direita, debaixo exatamente do pórtico 16. Então, os amigos aí tomarem cuidado, que tá perigoso. Por enquanto não há socorro no local. 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
14: E já mudou, daqui a pouquinho tem mais trânsito.
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14: Tempo estável, possibilidade de névoa nesse início de manhã, segundo o sistema Alerta Rio. Ao longo da terça-feira, o céu vai variar entre parcialmente nublado a claro, sem previsão de chuva, ventos moderados, temperatura em elevação variando de 16 a 32 graus. Cara, passei por um termômetro, Zezinho, ali na rua Pinheiro Machado, praticamente em frente ao Palácio Guanabara, tava marcando 18 graus. Deu pra notar um friozinho, coloquei até um agasalho dobrado aqui.
15: Ficou bonito
14: aqui,
15: isso,
14: cara.
15: Eu ia fazer esse elogio.
14: Fiquei,
15: cara,
14: londrino, né? Assim, ficou, pra proteger a garganta, que também não tá lá muito boa, não tá lá essas coisas. Por isso que eu tô com a voz assim, parece até um pouco grave em alguns momentos. Vou me hidratar, vou beber água enquanto você traz aí participação de alguns ouvintes. Tem muitos aqui no chat também interagindo, a Sumaia, a Branca em Málaga, 19 graus, diz que vai chegar a 26 hoje, pelo menos essa é a previsão lá na Espanha. Também temos aqui a participação do Gilmar Pereira, 20 graus, em Comendador Soares, interagindo conosco também o Marcelo Lino, 21 graus no momento. A Regina participando, mandando mensagem aqui também, Vilmar Zanetti, em Criciúma, 18 graus de temperatura, a Agripina. Um bom dia para você, querida Agripina, muito carinhosa também aqui, assim como a Sumaia, que já já você vai trazer a participação dela em áudio. O José Luiz em São Paulo, 18 graus, tá participando também aqui no nosso chat. Vai você que vou beber água aqui, vai.
15: Bora, vou trazer então o Ielmo Papa, Bom Jesus do Itabapoana.
9: Bom dia, Mário. Bom dia, seu Paulo Sobral. Bom Jesus, agora bom 16 dia. Graus, céu estrelado, a lua tá iluminando meu quintal. E hoje é dia de academia, né? Vamos que vamos. Um abraço a todos.
14: Abraço.
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15: Tem também, Mário Dias.
14: O Rafael tá dizendo que tá 15 graus em Além Paraíba, Minas Gerais.
15: Opa, e o Marcos Diniz de São Pedro da Aldeia?
14: Ali deve estar uns 17.
15: 17, vamos ver.
10: Bom dia, Band News.
14: Bom dia.
10: Aqui Marcos Diniz, direto de São Pedro da Aldeia. Agora em São Pedro da Aldeia tá fazendo 21 graus.
14: Errei.
10: Né? A temperatura tá bem amena, gostosinha no momento. E hoje vai fazer um solzinho, né? O sol vai esquentar um pouco, vai ficar entre 26 e 28 graus. Eu acho essa época a época melhor do ano.
14: Eu também gosto.
10: Espero que vocês também achem.
14: Eu gosto muito. 19 graus em Freguesia Jacarepaguá, informa o João Pedro, aqui também mandando mensagem no nosso chat, participando aqui o Edson Mauro, um abraço para ele. Ao Ivo, também interagindo aqui. O Sidney Pereira está no posto 12, no Recreio dos Bandeirantes. Mar está muito agitado, ondulação com força. Não vai ter treino hoje porque a segurança sempre em primeiro lugar. Tá certo, é isso aí. Renê Marques também está sempre lá junto com o Sidney Pereira. Simone participando também aqui. O Cristiano Mendes mandou um abraço aqui para você, Zezinho. Marcos Elias, Barueri, São Paulo, 18 graus a temperatura. Kenny Kelly, Nova Iguaçu, 19 graus. Participando também aqui o Jerônimo Vieira, em Brumado, na Bahia. Ricardo Paiva, GNV aumentou mesmo, assunto que vocês abordaram agora há pouco. Ele também está aqui comentando. E a Sumaia, hein, cara? A Ana também está aqui mandando mensagem, mas todos querem saber. Ela aqui já conversou com todo mundo, com o Everson, com a galera, interage, dá like, compartilha a nossa transmissão e bate papo lá no chat.
15: Ela mandou áudio.
11: Temperatura bom dia, Mário. Bom dia, Zezinho. Bom dia, Sumaia dia. De Teresópolis. 13 graus, dias lindo. Hoje é o dia da língua portuguesa, que homenageia todos os países que falam português. Dia Nacional do Líder Comunitário, Dia Internacional da Parteira, Dia Mundial do Trânsito e de Cortesia ao Volante. Se Bete Carvalho estivesse viva, estaria fazendo 80 anos. Maravilhosa, madrinha do samba. Revelou Zeca Pagodinho e Arlindo Cruz.
14: Que fera, adoro.
11: Viva Bete Carvalho. 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
14: qual
11: mudar.
14: Qual música que ela sugere?
15: Essa aqui, ó.
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14: Essa é uma das melhores. Ah, deixa eu aproveitar o gancho, que ela tá falando coisinha bonitinha do pai. Eu não sou assim tão bonito, mas... O meu pai tá fazendo hoje 70 anos, Paulo Roberto Ferreira, locutor da Rádio Cidade, outras emissoras, dublador. Meu pai já fez até novela, sabia, cara?
15: É mesmo, cara?
14: Ele que fez novela, trabalhou na TV Globo, na Rádio Trofa em Portugal, na Rádio Cidade de Lisboa. Um abraço aqui especial. Na semana passada comemoramos lá no Dominguinhos, no bar e restaurante Glória, comemos uma comida gostosinha, pudim. Falar no Dominguinhos, Dominguinhos e a Dona Percy, cara, completaram 50 anos de casamento.
15: Ah, é?
14: Você viu a foto dele?
15: É mesmo,
14: e vão,
15: cara, que
14: vão
15: beleza,
14: fazer um passeio
15: hein?
14: Bacana que eu tô sabendo.
15: Parabéns.
14: Obrigado aí pela audiência, sempre participando, interagindo. Hoje não, porque eu acho que eles estão dando um passeio bacana.
15: Quero mandar um abraço pro Paulo Roberto também.
14: Valeu.
15: Paulo Roberto é o nome do meu melhor amigo, cara.
14: É mesmo?
15: É, agora Mário Dias Ferreira também tá nessa,
14: então
15: nessa
14: tá
15: lista
14: aí
15: no topo.
14: E eu vou te falar que o meu melhor amigo é meu pai.
15: É,
14: mas o José Soares, que era o meu avô pai, do meu pai, meu avô paterno, também foi um grande amigo, infelizmente hoje não. Eu carrego o nome do meu avô por parte de mãe, né? Que era Mário Augusto. E os avós, cara, os nossos melhores amigos, né? Pai, avô, né? A gente tem amigos também que a gente faz na vida, no trabalho, que é o caso do Zezinho, né? Que virou um amigo. Do Calixto, tem pessoas que a gente já se aproxima
15: é
14: mais,
15: verdade.
14: Tem outros que são os colegas de trabalho que a gente também tem um carinho, mas outros a gente tem um carinho mais, né?
15: Sim, com certeza.
14: Mais chegado.
15: Com certeza.
14: Coisinha do pai. Boa pedida da Sumai.
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14: Dá tempo de mais um destaquezinho antes da nossa Ponte Rio-São Paulo, cara? Ah,
15: vamos reforçar ali na Avenida Brasil. O Humberto começou a ouvir a gente agora, eu não sabia exatamente o que estava acontecendo.
16: Fala, Band News, bom dia. Quem fala aqui é Humberto Godinho. Não sei se já reportaram aí. A Avenida Brasil tem uma viatura ocupando uma faixa aqui em Guadalupe, sentido né? centro, em frente ao posto de gasolina aqui em Guadalupe. Tem um corpo no chão, está até coberto já. Não sei se foi acidente de carro, atropelamento. Ou Rio de Janeiro pode ser assalto, qualquer coisa.
15: Esse caso foi atropelamento, né? É. Esse acidente ali que aconteceu na Avenida Brasil, altura de Guadalupe.
14: 5:30.
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3: Olá, Rio de Janeiro! Bom dia, Zé e Mário, tudo bem por aí?
15: Bom dia, pessoal.

0: Elas estavam resfriadas e estavam num lugar ali, né? Era uma festa e elas mesmos colocaram ali pra proteger os outros desse convívio, que eu achei muito legal.
1: Eu também acho legal. É, em ponto de ônibus aqui em São Paulo eu vejo bastante gente com máscara. Sim. Quer dizer, bastante gente em relação ao que a gente estava acostumado a ver antes da pandemia. Na verdade não tinha ninguém com máscara antes da pandemia, né? A gente não tinha esse hábito. E esse foi um resquício que ficou da pandemia. Eu acho legal que as pessoas passem a se preocupar também com os outros. Porque a máscara, sobretudo, é isso, né? É óbvio que impede ali que você respire sujeira e tal, não sei o que. Dá uma pequena filtrada, não que impede, tá, gente? Mas dá uma pequena filtrada. Mas é muito mais pra você não contaminar o outro, caso você tenha ali algum vírus. Né? Então, eu acho legal isso. Acho bacana que as pessoas se preocupem.
0: É, e agora é a época dos vírus, né? Circulando ali. É o momento. Todo mundo também mais enclausuradinho, assim, né? Dentro de transporte público, por exemplo. Sempre tem aquele que quer fechar a janela e todo mundo tentando meio abrir, assim, pra dar uma circulada no ar, que ela, aquele impasse.
2: Tem também aquele que voltou a espirrar sem colocar a mão na boca. E aí você fica pensando, essa pessoa
0: sem noção,
2: não aprendeu nada com a pandemia.
0: É.
2: Mas aí, em contrapartida, a gente tem o pessoal que tem o respeito e usa máscara quando tá gripado.
3: Agora,
2: gente,
3: impressionante que, rapidinho, Fábio, que o ônibus, o metrô, principalmente o ônibus que aqui, o tal frescão, é sempre quentão, né? Nessa época do ano, o ar-condicionado fica torando. No verão, não funciona de jeito nenhum, né?
2: Ah, isso daqui. Aqui também é lei na Via Mobilidade, viu, Mari? Nós temos duas linhas aqui que dia sim, dia sim. O pessoal fala que, ai, tá torando aqui, tá muito frio, não tá dando, quando tá calor, cheio de gente, ninguém liga. Essa reclamação também tem bastante por aqui.
1: Sobretudo no transporte sobre trilhos. Ô, gente, tá difícil circular de bicicleta em São Paulo, viu? Nossa, mas como a gente tem recebido mensagem de roubo e furto de bicicleta, poucos dias depois aqui da Band News FM trazer relatos de ouvintes, inclusive reclamando da sensação de insegurança no Parque Ibirapuera, gigante Parque Ibirapuera, novos registros, claro, acenderam um alerta agora para os ciclistas, deixar a bike estacionada ali, mesmo que presa com um cadeado, cabo de aço e tal, pode ser arriscado. Nas redes sociais são vários os registros, inclusive, de furtos de bicicletas dentro do Ibirapuera. Aconteceu, por exemplo, com o Silvio, foi no feriadão agora de Tiradentes, em abril.
4: Tô aqui no Parque do Ibirapuera, tava andando de bike, fui no pavilhão japonês, deixei a bike amarrada ali do lado de fora do pavilhão japonês, fiquei 20 minutos, quando eu voltei, minha bike não tava mais, simplesmente cortaram o cabo de aço. O pavilhão japonês falou que não pode fazer nada, porque tá fora do muro do pavilhão japonês, vim aqui na administração do parque, eles pegaram meus dados, mas falaram fazer um boletim de ocorrência com a polícia.
1: Cortaram cabo de aço. No caso da Ana, a vítima foi o filho de 16 anos. Também no fim de semana, feriado de Tiradentes, a bicicleta ficou estacionada ali por uns minutos, tempo suficiente para os bandidos arrebentarem também a corrente. E segundo a Ana, as pessoas que atuam na segurança do parque sabem da existência de uma gangue de roubo de bicicletas.
5: Chamou a polícia, chamou o guarda municipal e a administração do parque. E a resposta que nós tivemos é: ah, isso aqui tá acontecendo o tempo todo. Acontece o tempo todo aqui. É uma gangue que rouba bicicleta dentro de um parque que está privatizado.
1: Acontece o tempo todo, normal. Procurada pela Band News FM, a Prefeitura de São Paulo disse que reforçou recentemente a atuação da Guarda Civil Metropolitana dentro de Ibirapuera, pelo jeito não adiantou. Além de monitorar o parque e o entorno com o Smart Sampa, que é o sistema integrado de câmeras aqui em São Paulo, gente, inclusive com reconhecimento facial. A Prefeitura disse que monitora o parque, mas por enquanto essa gangue da bicicleta tem atuado ali sem ser identificada. A gestão diz que a Urbia, que administra o Ibirapuera, é responsável por garantir a segurança patrimonial, com vigilantes, câmeras e rondas periódicas. Já a Urbia afirma, entre outras coisas, que oferece apoio operacional, mas que a segurança pública no parque é uma atribuição da GCM e da Polícia Militar. Segundo a empresa, pesquisas mostram que a percepção de segurança por parte dos visitantes é alta. Bom, precisam conversar com esses nossos ouvintes, então. Já a Secretaria de Segurança Pública destacou que uma operação da PM reforçou o policiamento nos principais parques da cidade no fim de semana prolongado do 1º de maio. Bom, ainda bem que houve o reforço, né? Esses casos foram de abril. Mas essa gangue tem atuado, hein? Como é que é a situação aí no Rio, hein, gente? Claro que muita gente anda, principalmente pela orla, né? É. De bicicleta.
3: Ô, Fábio, até o ano passado, a gente registrou até no início do ano alguns episódios, Zezinho vai lembrar, de uma gangue que invadia estacionamento, garagem de prédio pra roubar bicicleta.

0: cara. Isso não é de hoje. Rapaz. Eu morava em Niterói. Teve um episódio que a câmera do circuito interno flagrou um cara pulando aquele portão de grade para levar uma bicicleta, jogou para um outro e levou a bicicleta. E isso vem acontecendo com alguma frequência aqui no Rio. E em relação a parques como Ibirapuera, a gente tem um aterro do Flamengo. E toda hora chega relato aqui, eu já vi e eu parei de deixar minha bicicleta em tranca. Às vezes eu ia pedalando, deixava a bicicleta ali na tranca, ia dar uma corridinha. E eu vi tantos casos que eu falei, cara, não vou me arriscar. Eu ia fazer funcional na areia, eu levava a bicicleta pra areia, deixava do lado da trave onde a gente fazia o exercício, porque ali naqueles espaços com as trancas, você via, às vezes, só ficava o cadeado e a corrente. Os caras levam bicicleta toda hora, Zezinho.
1: Toda hora a gente recebe aqui. E com relação a isso que você falou dos prédios, Mário, semana passada mesmo, meu tio tem costume de deixar atrás do meu carro de forma que não dê pra ver ali no meu prédio. Quando eu tiro o carro, fica...
0: A mostra,
1: e aí o porteiro falou, pô, evita deixar aqui na frente a bicicleta, porque muita gente passa olhando aqui. Ele falou que percebeu que passam assim, né, desconfiando, olhando pra tentar
0: fazer força alguma coisa. Portões,
1: força um portão,
0: aproveita quando um carro vai sair e os caras entram igual um rato, cara, e saem com a bicicleta. Sim, impressionante.
1: Arranca um portão pra pegar a bicicleta.
0: Isso. Na Lagoa Rodrigo de Freitas também é preocupante aqui, no aterro, e em áreas fechadas, né, como o Zezinho tá falando, e eu já observei também, Carol.
2: Não, começar agora a colocar corrente de novo, né? Aquelas correntes grossas, assim, pra prender a bicicleta. E ainda assim, dependendo como você prende, arrebentam. Eles podem tirar pela roda, exato, arrebenta. Eu acho que não tem nenhum tipo de constrangimento em andar com aqueles alicates, né? Que são grandes justamente pra cortar. Porque aí você vai tentando usar coisas mais tecnológicas, né? Pra andar de bicicleta, é legal você pegar uma trava que não seja muito pesada, porque você vai ter que pedalar com ela o negócio inteiro. Então, quanto menos peso você levar, melhor performance você tem. E aí você tem que começar a, de novo, utilizar aqueles mais grossos, né? Que são menos funcionais ali, e carregar esse peso, porque em algum momento você vai ter que parar, então o fininho é mais suscetível, né,
3: a ser roubado
2: do que o grossão.
4: E aí força no quadríceps.
2: Bora!
0: É o jeito. Ô, Fábio, você não sei se conhece, você é um cara conhecedor do futebol, gosta, e estádio raiz, tem o estádio da Rua Bariri do Olaria, né, aqui na zona norte do Rio. Um ouvinte nosso, o link é pra falar de violência, não só de roubo de bicicleta, mas roubo de cabo é uma coisa impressionante, mas esse relato do Marcelo, que chegou agora há pouco, nessa madrugada, ele viu que um caminhão tava dando suporte a uma quadrilha de roubo de cabo pra tirar aquelas estruturas gigantescas ali pertinho da Rua Bariri.
5: Mais ou menos 2h, 2h30 da manhã, os caras voltaram a atacar pra roubar os cabos, né? E aí os caras vieram reforçados aí com um caminhão, os caras entraram dentro de um bueiro, botaram lá tipo uma corrente, e o caminhão começou a puxar e aquela barulheira. Agora eu fico pensando na cara de pau dos caras, que foi uma barulheira, eu acho, acredito que acordou todo mundo.
4: E é isso.
5: E os caras bem organizados. Não sei aonde que nós vamos parar.
0: E ali ele falou,
4: os caras não são mais discretos, não.
0: Não, cara, não tem hora. E quando ele fala corrente, sabe aquela corrente que fica agarrada no caminhão? O caminhão veio pra levar a estrutura toda subterrânea,
4: sim,
0: cara.
4: Sim, pra arrastar.
1: E não tem medo nenhum, fazendo barulho.
0: E aí é isso, é roubo de cabo, é roubo de bicicleta. Aqui perto da Band mesmo, às vezes tem um pessoal que deixa bicicleta, até bicicleta elétrica, o pessoal tá levando, cara. E tem gente que tira, né, a bateria e leva, cara. Não quer nem saber, leva o banco da bicicleta, leva tudo. Infelizmente, madrugada então, eu aproveitei o link aqui do nosso ouvinte Marcelo, porque toda hora, Fábio, é impressionante, cara. Eu sei que em São Paulo também tem isso, e aí falta luz. Às vezes a concessionária até alega que isso é o preocupante, né? Lá no Leme, Copacabana, não dá pra atribuir tudo a isso, sinal de trânsito que não funciona, mas que tem uma parcela, tem.
4: Tem, roubo de cabo, né? Aqui em São Paulo a gente teve muito semáforo quebrado por causa de roubo de cabo, paralisação.
2: Monotrilho.
4: No transporte público, transporte sobre trilhos por causa de roubo de carro, de cabo. E eu sempre falo o seguinte, gente, não é possível, os caras roubam centenas de metros de cabo, eles não levam no bolso. Não enrola e bota aqui no bolso, né? E sai e ninguém percebe. Os caras vão de caminhão.
0: É isso.
4: Não é possível que isso continue acontecendo de maneira sistemática, cara. Porque não é um roubo discreto, né? Ele é evidente. Mas vamos nessa.
0: Vamos.
4: A gente falou muito hoje, mas valeu a pena, né?
0: Assuntos
4: porque trouxemos
0: importantes,
4: muitas
0: do
4: informações,
0: dia a dia,
4: assuntos importantíssimos, claro, né? E
2: contamos, infelizmente, comuns, né?
4: Comuns, exatamente. É, e contamos sempre, isso foi muito legal, porque a gente trouxe relatos de ouvintes de São Paulo, trouxe relatos também de ouvintes do Rio de Janeiro, né? A gente conta sempre com os nossos ouvintes também para trazer essas informações e fazer esses alertas, sobretudo.
1: E Fábio,
4: né?
1: Pra dar tchau aqui para vocês, dizendo que o mar aqui tá sinistríssimo, hein? O ouvinte mandou aqui uma foto agora, passou ali por Ipanema, tá demais.
0: De ressaca, ondas de até 3 metros, pelo menos até hoje à tarde. Ontem invadiu um quiosque lá no Leblon, depois vocês procuram as imagens aí, tem nas redes sociais, Band News FM Rio, também o pessoal tava lá no quiosque, veio a água com vento e arrastou todo mundo, né? Carregou lá no Leblon.
4: Tá louco.
2: Caramba.
4: Valeu, gente.
2: Até amanhã, hein?
4: Bom dia pra vocês.
2: Valeu, tchau,
6: tchau. 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
0: Vamos dar voz aqui nos prestigia, 999026970. Diga lá, Zezinho.
1: Bora, começar com um alerta ali do túnel Rebouças, sentido Zona Sul, participação do Alexandre.
7: Bom dia, bom Alexandre dia. Tá aqui novamente. Dá um informe do trânsito no viaduto ali na saída do túnel Rebouças, sentido Lagoa. Tem um cone do lado esquerdo, no canto. E daqui a pouco alguém pode acertar ele ali, né? Porque ele tá no canto, mas ele tem ocupa um espaço. O pessoal tem cuidado ali, tá do lado esquerdo.
0: Perigoso, hein?
1: É, na saída do túnel.
0: Sentido Zona Sul.
1: Sentido Zona Sul, é. O Júnior, Mário, mandou mensagem aqui falando da BR-040 e linha vermelha.
8: Bom dia, Mário. Bom dia, Zé. Bom dia a todos, Band News. Júnior de Duque de Caxias, passando informe aqui da BR-040. É, BR-040 com trânsito bom até aqui a altura do Caixa Shop. Aqui já... O trânsito já parou, já está naquele engarrafamento. É, até acessar a linha vermelha aqui vai ser um pouquinho complicado, um pouquinho de paciência. Temperatura friozinho, como vocês estão relatando aí, 19 graus. Parecia até que estava menos, mas está marcando aqui 19.
0: Minutei.
8: E é isso, vamos para mais um dia, uma terça-feira abençoada. 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Vamos para cima.
0: Bora.
1: O Felipe tá saindo de Itaboraí e indo pra Maricá.
9: Bom dia, Zé. Bom dia, Mário.
1: Bom dia.
9: É Felipe de Itaboraí. Eu tô saindo de Itaboraí em direção a Maricá pela RJ-114, mais conhecida como Estrada do Lagarto. Uma pequena estrada que liga os dois municípios, uma extensão de até 26 quilômetros. Eu quero pontuar o seguinte. Rapaz, que malabarismo pra passar nessa estrada... Nesse horário, assim, enquanto tá escuro. Um breu terrível, muito buraco. Há tempos eu não passava aqui à noite, né? Ou de manhã cedo. Tá muito ruim, muito ruim. Muito escuro. De buraco a gente já tá acostumado, mas a falta de iluminação tá mais pegando. 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Fico alerta aí.
0: Alerta importante. Ontem, mais ou menos nesse horário, a gente começou a receber os primeiros relatos de uma movimentação policial e tiros ali do Rio Comprido, da área do São Carlos. Teve operação e o balanço agora com Clara Neri.
10: Uma oficina de armeiro foi descoberta pela Polícia Civil dentro do complexo do São Carlos, no Estácio, durante uma operação contra uma quadrilha de roubo, furto e receptação de celulares nesta segunda-feira. 6 criminosos foram presos. No local, usado para montar armas e colocá-las em manutenção, os agentes apreenderam uma máquina de prensa que pode ser usada tanto para carregar munição quanto para prensar drogas, além de outros equipamentos e cartuchos de munição. Mais de 10 motos também foram apreendidas. A ação foi mais uma fase da Operação Rastreio. Policiais foram recebidos a tiros na chegada à comunidade e, com apoio da CORE, cumpriram mandados de prisão e de busca e apreensão. O cão farejador Fenri, especializado em detectar armas e munições, ajudou nas buscas. Segundo a Polícia Civil, as investigações duraram mais de um ano e apontaram que o grupo atuava principalmente no centro e na zona sul do Rio, mirando celulares de alto valor. De acordo com os investigadores, depois dos crimes, os aparelhos eram levados para o São Carlos. Em casos de telefones com maior nível de segurança, os criminosos contavam com o apoio de comparsas em São Paulo para conseguir desbloquear os aparelhos. A polícia também identificou que os celulares eram usados até para transações financeiras. Mandados foram cumpridos no Rio e em São Paulo. Desde o início da Operação Rastreio, mais de 13 mil celulares foram recuperados e mais de 870 suspeitos presos em todo o estado.
6: Estradas.
1: Mário Dias.
0: Diga.
1: Vamos com a informação do Vitor Hugo?
0: Por favor.
1: Fala, Vitor.
11: Bom dia, Mário. Bom dia, Zé. Bom amigos dia. E ouvintes. Aqui é o Sargento Fuzileiro Naval Vitor Hugo, de Teresópolis. Mário Soberbo, 11 graus. Serra de Teresópolis, trânsito um pouco lento em alguns trechos, por conta de caminhões mesmo. Mas visibilidade excelente, pista sequinha. Vamos que vamos para mais uma semana aí de trabalho. Saudações, Vascaína, Mário. Um abraço.
0: Abraço pra você, vai.
1: Frei Cláudio Omar, de Petrópolis. Opa.
12: Bom dia, Band News. Dia. Uma alegria sempre estar com vocês a cada manhã, aqui de Petrópolis, o Frei Cláudio Omar. Agora, aqui tá 15 graus, mas durante o dia vai chegar a temperatura de 25 graus. Mas tá bem frio aqui. Estamos acordando, né? Muitos já estão seguindo o trabalho, daqui a pouco também sigo para a faculdade. Isso aí, bom trabalho, é bom estar com vocês.
0: Opa,
12: um que abraço. Paz,
0: né? Que voz abençoada do nosso Verdade. Frei Cláudio Omar de Petrópolis, um grande abraço. A gente esteve em Teresópolis agora com o Vitor participando, o Frei lá em Petrópolis, e agora a gente vai para onde,
1: Silva, cara? Jardim com o Manoel Normécio.
13: Bom dia, Zazinho, bom dia, Mário, ouvintes, quem fala aqui é Manoel Normécio, de Silva Jardim, saindo agora com destino a Niterói, com 17 graus, frios aí por aqui, Zé. É, mas vai esquentar no final de semana aqui em Silva Jardim, cara. Na sexta-feira, dia 8 de maio, comemoraremos 185 anos de emancipação política. Teremos vários shows. E para fechar com chave de ouro, no domingo, dia 10, nada mais, nada menos que ele, Alexandre Pires. Bicho, vai pegar. Mas eu volto na sexta-feira para reforçar a nossa batalha cultural, aí, Zé.
1: Maravilha, hein?
13: Palinha, palinha, palinha, palinha, segundo, vai. 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

0: Então, cara,
1: você tá carente, cara?
0: Eu tô, cara.
1: Não acredito.
0: Eu juro que eu tô.
1: Não, não acredito. A Iris tá lá em Macuco, cara?
0: Ela tá em Maricá.
1: Tá em Maricá?
0: Tá.
1: Ô, Iris, vem. Ele tá precisando do seu carinho, do seu aconchego. Mas ele não tá chegando embriagado, não, porque tá trabalhando muito.
2: Ó. Meu Deus, não.
1: O que mais? Vai.
2: Eu não posso enfrentar essa dor.
1: Ele tá apaixonado, Iris. Se você vier agora, ele pede em casamento. Aproveita o momento. Ele acordou daquele jeito hoje. Uma saudade. Esse é um oferecimento de José Paulo Sobral para Iris. Ele escreveu aqui: te amo. Caramba, hein? Aquelas rádios, né?
0: 5:50.
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4: Hoje na coluna de tecnologia a gente fala dos robôs humanoides, porque eles estão correndo e correndo rápido, não é isso, Orson?
5: Edu, notícia curiosa essa. Um robô humanoide que a chinesa Unitree, com seu modelo H1, atingiu um recorde de velocidade. Esse H1 pesa 62 quilos, ele é meio baixinho, né? Ele tem mais ou menos 1,5 metros de altura, né? Então ele é meio baixinho, pesa 62 quilos, mas ele atingiu 10,1 metros por segundo numa pista de atletismo, né? Numa prova de 100 metros rasos. E com isso, ele completou esse percurso em 10 segundos. É, isso quer dizer que ele se aproximou do recorde do nosso incrível Usain Bolt. Até hoje é o atleta mais rápido do mundo que estabeleceu o recorde mundial de 100 metros rasos em 9,58 segundos no Campeonato Mundial de Atletismo em Berlim no já distante ano de 2009. Mas que talvez seja superado agora por um robô humanoide, né? O H1 já cravou 10 segundos. E a expectativa é que ao longo desse ano de 2026, o próprio H1 deve superar o nosso querido Usain Bolt. É um feito impressionante, né, Edu? Porque a gente sabe a dificuldade que é para um robô humanoide, né? Quer dizer, um bípede, né? Dois pés, né? Duas pernas, é exatamente o formato do corpo humano, alcançar uma velocidade tão alta, né? Todos os desafios do equilíbrio, etc e tal, né? Enfim, tudo que isso envolve, e o H1 já tá chegando lá. E ainda tem outras coisas impressionantes nesse robô chinês, porque você pode chutá-lo, você pode fazer o que quiser e ele não cai, né? Diferente dos humanos, né? Que se você chegar e der um empurrão, até o Usain Bolt vai cair, né? Vai perder o equilíbrio. O H1 não vai perder o equilíbrio. Talvez ele não consiga manter a velocidade para quebrar o recorde, mas ele não vai cair, né, Edu?
4: Falamos aqui recentemente também do avanço dos robôs humanoides no chão de fábrica, que já começa a ser uma realidade na Ásia, principalmente no Japão e na Coreia do Sul. Você encontra essa e outras colunas no nosso site, o bandnewsfm.com.br, na aba colunistas, procura por tecnologia que tem tudo lá.
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0: Ô Mário.
6: Oi.
0: O Sandro Fernandes tá aqui mandando mensagem.
6: Por favor. Bom dia.
7: Bom dia, Mário. Bom dia, Zé.
0: Fala.
7: Sandro Fernandes. Sai do Caxambi, temperatura 22 graus, bastante agradável, né? Pelo menos por enquanto. Dom Helder, câmera com trânsito bem tranquilo, esse horário. Já estou chegando aqui, próximo à Rua dos Lustres, indo para São Cristóvão. Gostaria de mandar hoje um abraço especial para todos os colegas, né? Porque eu sou professor de física, mas queria mandar um abraço aos colegas de língua portuguesa, já que hoje, dia 5 de maio, é o Dia Internacional da Língua Portuguesa.
6: Isso.
7: Um abraço a todos os professores aí. Para a Band News, um dia maravilhoso para vocês e para todos os ouvintes também. 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
6: Pelo Sandro, destacado mais cedo pela Sumaia. Sandro, que está no Caxambi, 22 graus, lá no Caxambi, está sempre na audiência. O Marcelo Novaes, do Caxambier, disse que a gente tem que ir lá. Fazer uma visita,
0: eu
6: cara.
0: Eu vou quando você quiser.
6: Mentira! Eu já chamei ele, ó. Zezinho, chamei pra correr comigo. Meia maratona de Niterói, domingo agora. Não vai. Foi chamado pela Bia pra meia do Porto. Domingo agora, não vai.
1: Mas aí tudo bem, justificável. Dia das Mães e a sua mãe te deu uma enquadrada, né?
0: Deu uma enquadrada. Falou, não vai passar comigo não, Dia das Mães?
1: É, mas a corrida é 5h45, ela em Niterói é largada. Dava tempo de você depois chegar e tomar café da manhã, que você não é tão lento e não ia demorar tanto. Mas é porque a resenha pós-prova demora. Aí a sua mãe fica chateada.
0: Eu ia ficar lá.
1: Porque a resenha é boa, né?
0: E aí eu ia ter que vir pra cá, pra Niterói, e depois voltar pra lá e depois voltar pro Rio.
1: É, aí a logística e o GNV tá mais caro, gasolina também, você tá poupando, né?
0: Tô poupando.
1: Tá poupando. Mas eu te chamei também pra outras corridas, né? Não sei se você lembra.
0: Que eu trabalho.
1: A RJ... Ah, é?
0: Trabalho no dia.
1: Circuito RJ, dia 17 de maio, no Aterro do Flamengo, inscrições abertas, a gente tá acabando, hein? Mandar um abraço pro Paulo, pra Eli, e aí convidaram você. E aí você falou que trabalha.
0: É, mas eu queria muito ir.
1: Circuito Bossa Nossa, na Lagoa, 7,5 km. Inscrições foram gratuitas, eu te mandei, você se inscreveu?
0: Sabe por que não? Porque eu também trabalho.
1: Pô, você tá trabalhando muito, cara. Parece eu que vou emendar três sábados seguidos, mas isso é justificável, né? Porque eu queria acompanhar a Bianca na competição. Trocou, dela, né? Eu troquei com a Luana, e a Luana também curtiu lá com o papai aniversário dele, lá em Lumiar.
0: Ô, oh, beleza,
1: cara,
0: hein?
1: Que lugar bonito, Lumiar, né?
0: Muito bom. Eu não sei como é que ela consegue voltar, cara, pra cá.
1: Quando ela volta, eu sinto a mesma sensação quando você retorna de Maricá e quando eu saio de Niterói.
0: É a mesma coisa.
1: Quando a gente tá no lugar nosso ali, da nossa galera, a gente nasceu e tal, dá vontade de ficar. Mas aqui no Rio também é muito gostoso, Zezinho. Tem os seus problemas, tem, a gente destaca aqui, mas o Aterro do Flamengo ontem, eu tava passando ali, cara, de ônibus, indo pra pegar a barca, por volta de meio-dia. Quem tem essa possibilidade, na hora do almoço, dar uma caminhada, pedalar, e essa época do ano é tão gostosa, é um solzinho gostoso.
0: Oh,
1: tinha umas pessoas ali, cara, eu falei assim, olha, que privilégio, a gente às vezes tem que agradecer. O Parque Madureira, com todos os seus problemas, ontem um ouvinte me ligou, falou que ali tá com problema de iluminação, de segurança, mas é um lugar também que dá uma possibilidade, né, pras pessoas. Lá em Maricá, você também falou que lá é Parque Nance, né?
0: Parque Nance também é muito gostoso. Tem Araçatiba, que eu te falo sempre, pra correr é bom.
1: Então, tem tanto lugar legal, lugar bacana, que podia ter melhor conservação. Isso é verdade. O próprio Parque do Flamengo tem ali os seus problemas, né? É, e não são poucos. E a gente sabe, né? No asfalto, o aterro. Você corre fim de semana aterro, vira área de lazer, já tem uns buracos ali, cara. E recentemente foi feito o asfalto liso, né? Já tem alguns buraquinhos, passa ônibus, passa veículos pesados, passa, mas tem que ter uma manutenção sempre, né? Cara, 5h57.
0: E você falou no Parque Nance, um abraço pro João, lá, que é aquele mexicano que eu como lá.
1: O trailer, né? Tem um trailer com comida mexicana.
0: Comida mexicana.
1: Ah, tá. Explica melhor, porque fica assim, né? A gente fica achando que você tá sendo um pouco... Entendeu?
0: Eu entendi, mas...
1: Acho que você, às vezes, tem que se tocar na hora de se expressar melhor, tá? João, não leva a mão.
0: Um abraço,
1: não,
0: meu
1: tá?
0: amigo.
1: Ô, Zezinho.
0: Oi.
1: Vamos pra nossa campanha que eu preciso fazer aqui.
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9: A ausência de reação de motoristas foi responsável por 15,8% dos acidentes em rodovias federais no ano de 2025. Ao todo, o panorama de acidentes rodoviários da Confederação Nacional do Transporte registrou quase 72.500 acidentes. O total representa uma leve redução na comparação com 2024, de 0,9%, o que ainda inspira preocupação para a segurança viária do país. Nos casos com mortes, que reduziram 1,8% na comparação com 2024, os comportamentos de maior risco ganham relevância, como trafegar na contramão, com 15,9%. Apesar da melhora no cenário, o coordenador do SOS Estradas e fundador da Trânsito Amigo, Rodolfo Risotto, aponta que há uma tendência de aumento no número de acidentes neste ano.
10: No ano passado, nós tivemos nos primeiros meses do ano a Operação Descanso Legal da PRF, em que era fiscalizado rigorosamente a jornada dos motoristas profissionais. Isso produziu resultados imediatos de redução de mortos e feridos. Infelizmente, a partir de pressões políticas, esse movimento diminui e nós já temos uma tendência nos primeiros dois meses deste ano de aumento de 13% do número de mortos. Devemos chegar ao final do ano com 6.900 mortos e 90.000 feridos.
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14: O Palmeiras joga hoje contra o Sport Cristal do Peru em Lima, 19h, pela 4ª rodada da Libertadores. O Sport é o líder do Grupo F com 6 pontos e o Palmeiras é o segundo colocado com 5 pontos. A equipe que vencer a partida desta noite vai dar um passo enorme para a classificação para a próxima fase da competição. O atacante Paulinho foi relacionado para o jogo. Técnico Abel Ferreira terá força máxima. No Peru, o Palmeiras venceu os últimos 5 jogos contra equipes locais. O Atlético Mineiro joga hoje contra o Juventude do Uruguai, às 19h, no estádio Centenário, em Montevidéu. A partida é válida pela 4ª rodada da Sul-Americana. O Galo é o lanterna do Grupo B com 3 pontos. O Grêmio joga hoje contra o Deportivo Riestra, às 19h, em Buenos Aires, pela 4ª rodada da Sul-Americana. O Grêmio não vence fora de casa há 102 dias. Quem vencer a partida desta noite encaminha a classificação para a próxima fase. O Santos joga hoje contra o Recoleta, no Paraguai, às 21h30. Pelo Grupo D da Sul-Americana, o Peixe é o lanterna do grupo com 2 pontos em 3 jogos disputados. Neymar e Gabigol vão pro jogo. Dito tudo isso, eu diria, eu quero é mais.
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1: 6h01, informação de momento, chegando sobre tiroteio aonde, hein?
0: Em Ramos, informação do Jefferson.
15: Fala, Zé, bom dia. Jefferson, tiroteio, tô escutando tiros aqui na estação de Ramos. Acredito que seja no complexo do Alemão, muitos tiros.
1: Caramba, hein? Olha só, hein? Acabou de chegar a mensagem, já foi pro ar fazendo esse alerta, você que tem aí algum compromisso, tá passando nas proximidades do Complexo do Alemão, estação de Ramos, o Jefferson é motorista, né?
0: Isso. Esse
1: taxista ou de aplicativo, tá sempre rodando aí, contribuindo bastante, escutando tiros, muito cuidado nessa área, nossa equipe já, Calista observando aí, pra procurar a polícia, Vini na apuração aqui, Zezinho atento aí. Qualquer mensagem dessa área, a gente volta pra lá, hein, Zezinho?
0: Beleza.
1: Vamos agora trazer um destaque importante também de Copacabana?
0: É, um alerta do nosso ouvinte Roger.
16: Bom dia, Band News. Bom dia, Zé. Bom dia, Mário. Aqui é o Roger, motorista de aplicativo. Só pra comunicar que motorista fique atento aí que em Copacabana, na altura do posto 5, tem umas 10 caçambas no meio da rua.
1: Que isso, cara?
16: Tá, toma cuidado aí pra não atropelar as caçambas da prefeitura. 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
0: Será que foi o Mar que jogou pra rua?
1: O Mar tá agitadíssimo. O aviso de ressaca vai até pelo menos 3 horas da tarde, com ondas de até 3 metros. Agora, será que... ou então alguém que jogou, cara. 10 caçambas no meio da rua, posto 5. É na Atlântica, Zezinho? Pergunta pra ele, cara, se é na Atlântica. Porque assim, a gente já tinha até notado o número de caçambas menor. Eu não sei se pode ser, será uma reorganização até pra... retirada de caçambas, porque lá devia ter um pouco mais por conta do show da Shakira, mas foi no sábado para domingo, já devem ter realizado, claro, desmontagem do palco, ok, a limpeza, eu vi no domingo de manhã vários caminhões de lixo saindo ali de Copacabana para Botafogo, com uma limpeza que foi bem rápida, inclusive, porque a área de lazer funcionou domingo normalmente, mas essas caçambas agora, 10 no meio da rua, altura do posto 5, segundo o Roger.
0: E ele respondeu aqui, ó.
16: Bom dia, Zé. É assim, na Atlântica, elas estão na faixa da esquerda, tá? E estão arrumadinhas, enfileiradas, elas estão arrumadas, enfileiradas no meio da rua.
1: Então, estão enfileiradas, será que não é pra, de repente, reordenar, colocá-las em algum ponto, ou espaçar? Porque eu notei no fim de semana, até comentava com os ouvintes aqui, no sábado, Zezinho, no plantão, eu notei que já tem menos caçambas do que tinha antes. Inclusive aqui perto da Band, em Botafogo, ruas internas aqui de pontos da Zona Sul, alguns ouvintes também falaram que no centro também notaram a diminuição dessas caçambas e elas estão mais concentradas em alguns pontos da Zona Norte. Essas caçambas maiores.
0: Ô, Mário, fala. O áudio que a Marli mandou agora aqui.
17: Oi, bom dia, Marli. As caçambas foram colocadas pelo pessoal da feirinha noturna. Quando eu passei ali, eles estavam jogando pro lado de fora, porque indevidamente as caçambas foram colocadas no local da feirinha.
1: Ah.
17: Eles jogaram pra pista, entendeu? Foi o pessoal da feirinha e ali não pode ter caçamba.
1: Olha isso, cara. Então, as caçambas estavam no lugar onde as barracas são montadas,
0: na feirinha noturna,
1: atrapalhando a feirinha noturna, pelo que percebeu a Marli, e aí o pessoal botou a caçamba no meio da rua. É. Mas, pô, se isso aconteceu de madrugada, e há câmeras espalhadas pelo Rio, como é que isso não foi notado e não houve já ali um aviso, ou o pessoal da feirinha que chegou agora há pouco, colocou a caçamba, foi observada pelo Roger e pela Marli. Importantes relatos, hein?
0: Sim.
1: Importantes relatos. E pode causar acidente dependendo do ponto que esteja. Tá na pista, enfileirada na pista da esquerda? Faixa da esquerda geralmente é faixa de velocidade, né, cara? Na Atlântica. Então tá aí, ó. Participação do Roger e da Marli. Fica atento aí, Zezinho. Qualquer novidade você vai e atualiza pra gente. Vamos agora trazer um destaque de trânsito. Quem tá com a gente?
0: Olha só, Mário. É sobre tiros, rapaz.
1: De novo.
0: Tem mais um áudio aqui. Chegou agora.
1: Vai.
18: Bom dia, Zé. Bom dia, Mário. Aqui é o Ronaldo. É, tá indo levar minha filha pra escola ali no Benjamin Constant. Tô na altura do Parque União aqui, onde tem aquela praça que tem os eventos aqui sempre. Tem um DPO. Os tiros são aqui, ó, Parque União. Tô na Avenida Brasil, na pista do ônibus parador, na pista do canto. A pista do meio tá muito engarrafada, tá parada. Mas os tiros são aqui no Parque União, aqui no Complexo da Maré.
0: É, ele fez um complemento.
18: Ouvi até um barulho agora, como se fosse uma bomba muito alto. Mas isso aí eu não posso filmar. Tiros com certeza aqui no Complexo da Maré, aqui, Parque União.
0: Entendeu? O outro ouvinte escreveu aqui, ó, muitos tiros na Maré e agora fogos também.
1: Então, fogos e tiros nesse horário geralmente é quando a bandidagem avisa que a polícia tá chegando, que a polícia tá entrando, tá fazendo incursão. Ainda não temos nenhum retorno nem da PM, nem da Polícia Civil, que a nossa equipe tá procurando, mas aviso, Maré, Parque União, barulho de tiros, e agora há pouco o Jefferson escutou também em Ramos, parecia do Complexo Alemão. São dois pontos distintos, mas ambos na Zona Norte.
0: O Diego escreveu aqui agora, muitos fogos, tô passando na linha vermelha e dá pra ver. Diego Ferreiro escreveu.
1: Diego na linha vermelha. Destaque internacional agora, os presidentes Lula e Donald Trump dos Estados Unidos vão se encontrar nesta semana. A reunião deve ser realizada na quinta-feira na Casa Branca, sede do governo norte-americano. Inicialmente a agenda estava prevista para março, mas a guerra no Oriente Médio adiou os planos. Para o ex-embaixador do Brasil em Washington, Rubens Barbosa, a conversa entre os líderes deve focar principalmente na relação comercial, é que todos esperam, e claro que a gente vai trazendo informações para você na Band News FM a partir das 7 horas. Destaques nacionais e internacionais também. Eu volto aqui pro WhatsApp, que o Zezinho tá atento a todas as mensagens. Maré, Complexo Alemão, barulhos de tiros. Quem passa na Brasil e na linha vermelha tá se assustando um pouquinho. O que tá chegando agora?
0: Agora chegou uma mensagem do Anderson.
19: Bom dia, Band News. Aqui é Anderson do Camorim. É, aqui na freguesia, logo depois da droga raia, da rotatória, aparentemente já tem um corpo, furto de cabo, acho que ele tomou uma descarga, o bombeiro estava chegando agora no local, a PM já estava fazendo a preservação ali do corpo, sem movimento, vai gerar um trânsito aí, bem na curva, logo depois da droga raia, aqui da freguesia, depois da rotatória.
0: A freguesia, a gente tava falando mais cedo de furto de cabos em Olaria, né, Maru? Os caras usando caminhão ali no bairro de Olaria, agora esse corpo na freguesia, segundo o Anderson, pode ter sido furto de cabos.
1: A verdade é que essa galera que faz isso se arrisca demais por um crime que vale, nada vale a vida, né? É. Mas às vezes as pessoas que estão nessa situação estão desorientadas, desnorteadas, não estão nem aí, não mede consequência. São 6:08. Vamos trazer agora o destaque. Você viu a imagem do cara que ficou agarrado numa árvore daquele voo de asa delta?
0: Ficou agarrado, rapaz?
6: Jardim Botânico. Felipe Macon.
20: Um piloto passa bem depois de ficar preso em uma árvore de 30 metros no Jardim Botânico do Rio, na zona sul da cidade, após enfrentar problemas durante o voo de Asa Delta. O caso aconteceu nesta segunda-feira. De acordo com o Corpo de Bombeiros, a vítima, de aproximadamente 70 anos de idade, teve ferimentos leves e foi liberada no próprio local. O piloto havia decolado de São Conrado, mas como a temperatura do ar esfriou e houve uma rajada de vento, ele perdeu o controle do equipamento. O homem chegou a tentar pousar no Jockey, mas não conseguiu e acabou caindo na copa da árvore. O Jequitibá Branco foi plantado em 1920 pela Rainha Elizabeth da Bélgica.
6: E agora o destaque do Guilherme Faria.
21: O jovem atingido por uma bala de borracha disparada por um agente da Polícia Militar nos arredores do estádio do Maracanã após o jogo entre Vasco e Flamengo pode não recuperar a visão do olho direito. Arthur Conceição, de 18 anos, segue internado em um hospital da rede municipal aguardando o laudo oftalmológico. Em conversa com a reportagem da Band News FM, o jovem, que é estudante de nutrição e não faz parte de torcidas organizadas, contou que seguia em direção ao metrô quando notou a movimentação policial e tentou se proteger da correria próximo à grade, momentos antes de ser atingido. Segundo Arthur, os agentes estavam agindo com truculência contra os torcedores.
22: Estava rolando um tumulto com cavalaria e tal, mas eu fiquei ali no canto. Quando o tumulto passava, eu andava um pouco mais pra frente, até que eu comecei a visualizar a rampa. A início dessa correria, eu subi em cima da grade ali do Maracanã, que é um monte de gente. Só que aí eu vi que na minha frente, os policiais do BEP estavam tacando o cavalo em cima das pessoas da grade, batendo com cacetete. Aí eu fiquei nervoso e andei um pouco mais pra trás. Nisso eu passei por uma barraquinha que vendia espetinho. Aí o cara falou, não corre não, fica aqui. Nisso eu virei, tomei um tiro de bala de borracha de um PM que tava em cima de um cavalo no olho.
21: Com o rosto machucado, Arthur conta que chegou a tentar pedir ajuda para outros policiais que estavam no local, mas teve o auxílio negado. Ele precisou ir de táxi para o hospital. Ainda internado, o jovem questiona a forma como os agentes agiram e afirma esperar por um milagre para voltar a enxergar.
22: Eu tava parado, cara. Tava parado, vi a minha situação e tomei uma bala na cara. E sim, se eu não tivesse virado para ver a minha situação, eu poderia ter tomado uma bala na cabeça. E aí eu nem sei como é que estaria agora, essa bala poderia ter perfurado meu crânio, entende? Eu não consegui enxergar nada e tive fraturas no nariz e embaixo do olho. Eles falaram que eu não vou voltar a enxergar. Mas eu acredito em milagre e eu acredito que se alguma coisa vai acontecer, alguma parada assim sobrenatural vai acontecer e vai dar certo.
21: Procurada, a Polícia Militar afirmou que tanto o comando da Polícia Montada quanto do Batalhão Especial de Policiamento em Estádios vão abrir uma averiguação em suas unidades para esclarecer os fatos e responsabilidades. Também após o clássico, dois torcedores do Vasco foram espancados por rivais na rua São Francisco Xavier, no entorno do estádio do Maracanã. As vítimas estão internadas com quadro de saúde grave. Vídeos que circulam nas redes sociais mostram dois homens caídos ao chão, com ferimentos. Em uma das imagens, é possível ver um agressor dando um chute na cabeça de uma vítima e roubando o relógio dela. Os agressores fugiram e são procurados pela Polícia Civil.
6: Olha, esse caso veio à tona ontem, né? Já tinha ido embora. A Agatha me encaminhou a mensagem de uma ouvinte nossa, professora, ex-professora do Arthur. A mãe dele fez um desabafo, a gente conseguiu o contato. Ele é nosso ouvinte, Zezinho. Quero deixar um abraço aqui pro Arthur, pra família dele. Desejar, cara, uma pronta recuperação. Que susto, que coisa terrível. Essa violência insana. Você não pode curtir um momento, né? Ver um jogo de futebol, acontece esse tipo de coisa. Ele não tinha nada a ver, de torcida organizada, tava apenas querendo se divertir, cara, com os amigos e agora tá aí nessa situação delicada, mas cara, confia aí na sua recuperação, tudo de bom, espero que a gente já em breve possa estar junto aí, você recuperado pra poder curtir um jogo. Claro que é mais perigoso um clássico desse, mas a gente também tem que cobrar as autoridades, né, e saber que a polícia tem que fazer o papel dela, mas também com muita responsabilidade, né? Não é chegar assim dando borrachada pra tudo quanto é lado. Arthur, melhoras aí pra você, cara. E obrigado sempre pela audiência, pelo carinho, que a gente é recíproco com você e com todos que mandam mensagem aqui. A gente vai fazer uma pausa rapidinha e na volta tem previsão do tempo, tem informações de trânsito na cidade e também na Washington Luiz é problema no trânsito, tem na BR-040, né? Isso. Já a gente volta.
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5: Vamos para Jacarepaguá com Rubens.
6: Bom dia, Mário, Zé do Zap.
5: Bom dia.
6: Aqui é Rubens, falando que teve um acidente aqui na calha do BRT, na rua Pedro Correia, próximo à estação Pedro Correia. O acidente foi não foi de grande tão grave, mas o ônibus está parado e o carro está atravessado na frente do ônibus e os passageiros estão saindo agora para pegar um outro ônibus mais à frente. Então, quer dizer, essa calha vai ficar fechada por um tempo. Um grande abraço, um bom dia a todos.
5: Bom dia.
6: Em Jacarepaguá, ok?
5: De Jacarepaguá pra onde agora?
7: O Márcio tá vendo uma capivara, falou onde?
5: Fala.
8: Bom dia, Zé, bom dia, Mário. Eu sou Márcio, motorista de aplicativo. Ô, Zé, vou te enviar um vídeo aí, uma coisa inusitada que eu vi hoje. Já vi porco, já vi cabra, por esses lados daqui da Zona Norte, né? Cara, tinha uma capivara, ali na Marechal Rondon, né? E aí ela subiu ali pro São João, fiz até a gravação. Agora o que eu me questiono, capivara ela pode ser criada assim, normal? Ou capivara ela não vive no meio do mato, da água? Bom dia, Band News, um segundo tudo pode mudar.
5: Porque chama atenção, porque a capivara que ele mandou na Marechal Rondon, ela não tá andando como a gente costuma ver ali na Lagoa Rodrigo de Freitas, que tem o mato, tem ali uma parte que tem a água. Lá no aquele canal do Cídio Cardoso, ali também tem uma área de mata e tem um lago ali, né? Na Barra da Tijuca eu costumo ver ali também.
7: Normalmente ficam na mata e na água,
5: né? Mas recentemente a gente também não falou da Ilha do Governador. Chamou a atenção, por ser na Marechal Rondon, também não me lembro de uma capivara. E tá andando na calçada bonitinha,
7: né? Vai indo lá.
5: Só tem que ter cuidado, você que tá aí pela rua, porque o animal às vezes atravessa e pra você não dar uma freada brusca, né? Tá ali na Marechal Rondon, segundo o Márcio. A Marechal Rondon também é muito grande, Márcio. Se você puder dar um ponto de referência aí, qual o trecho que ela tá, a gente complementa. Mas antes do complemento dele, que vai vir em breve, que eu sei que ele tá ouvindo a rádio, Zezinho, que mais que tá chegando aí?
7: André de Pilares.
9: Bom dia, Mário. Bom dia, Zé. Aqui quem fala, André de Pilares, indo para Manilha, em Itaboraí. Saindo do engenho de dentro, com temperatura de 21 graus, o céu ainda é escuro. E acessei linha amarela, Avenida Brasil, Ponte Rio-Niterói e BR-101. Nesse percurso, o trajeto é muito tranquilo, apesar do fluxo intenso por horário, muitos caminhões atravessando a ponte, mas sem problema algum. Chegando agora aqui em Manilha, no trevo de Manilha, na pista lateral de quem vem pela RJ-104, o trânsito está completamente parado. ainda não sei o motivo, porque eu tô aqui nesse trânsito, né? E assim que eu souber, eu já passo o informe. No restante, no sentido oposto, o trânsito é muito tranquilo. Apesar da intensidade, o fluxo intenso, mas sem retenções nenhuma. No momento, 20 graus aqui em Manilha e céu começando a clarear. 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
5: Valeu, André. Daqui a pouquinho a gente vai falar mais aí sobre estrada. Não sei se a Vivi Berni vai te ajudar, porque ela também vai trazer um destaque. O Rosezinho prometeu o Washington Luiz, mas eu preciso voltar aqui rapidamente com os tiroteios que a gente recebeu dos nossos ouvintes, relatos, agora há pouco. O Ronaldo falou que estava no Parque União, perto do DPO, na Avenida Brasil, e escutou barulho de bomba, de tiro. Isso não tem nem mais ou menos uns 10 minutos, mais ou menos isso. Já conseguiu a apuração com a polícia? Tá tendo operação, Calixto? Bom dia, Vinícius.
10: Tá tendo sim, Mário. Bom dia pra você, bom dia ao Zé, a todos os nossos ouvintes. Informação apurada pela nossa repórter Clara Neri, de uma operação da Polícia Civil, mais uma fase da Operação Torniquete ali no Complexo da Maré, na favela da Nova Holanda, e também ali que fica próximo ao Parque União, área dominada pelo Comando Vermelho. Segundo as investigações, o objetivo é cumprimento de busca e apreensão, de mandados de busca e apreensão na zona norte da capital, mas a grande parte desses mandados estão sendo cumpridos na comunidade da Nova Holanda. Segundo as investigações, os agentes apuram indícios de comércio ilegal de arma de fogo, munições, acessórios, possível utilização de documentos falsificados, empresas de fachada e plataformas digitais. Essa ação, segundo a Polícia Civil, é para poder desmontar essa parte da organização criminosa do Comando Vermelho, que utiliza esse tipo de artifício criminoso para poder comercializar armas, munições, acessórios, utilizando então documentos falsificados. Segundo a Polícia Civil, o objetivo hoje tem como o principal objetivo é arrecadar então materiais para poder analisar aparelhos eletrônicos, mídias digitais e outros elementos que possam contribuir para o aprofundamento dessas investigações. E claro, quando os policiais começaram a entrar ali na comunidade, teve resistência por parte dos criminosos, mas por enquanto ainda não temos informação sobre prisões, apreensões, nem mesmo pessoas feridas. Claro que se alguma coisa mudar, a gente volta.
5: Nesse
10: aqui
5: informativo da polícia, destacado pelo Calixto, não fala de Complexo do Alemão, mas destaca que a operação na Maré, na Nova Holanda e em outros pontos da Zona Norte. A gente sabe que a facção criminosa atua em diferentes áreas. Pode ser que tenha uma relação, mas a gente ainda não tem exatamente qual foi aquele relato dos tiros em Ramos, que poderiam ser do Complexo do Alemão, escutados pelo Jefferson agora há pouco, por volta de 6 horas da manhã. O Calixto está atento e volta o quanto antes. Calixto, é sempre bom tê-lo aqui trazendo informações.
10: Até já.
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5: E sobre o Washington Luiz, que você disse que tinha acidente.
7: Tem informação do Leonardo.
11: Bom dia, Leonardo aqui, saí de São Gonçalo para Duque de Caxias. Aqui em Duque de Caxias, na 040, está sentido Rodanel, tá? Próximo aqui é o quiosque do Alemão ali, um acidente com o ônibus da Trel, bateu na traseira de um caminhão, tá bom? Aparentemente ninguém ferido, tá? Não vi carro de bombeiro, não vi nada, mas passageiros do ônibus estão do lado de fora.
7: Tá por aqui também falando da Washington Luiz, o Lino.
12: Maris, Lino voltando aqui, passando aqui já na BR-040, né? Sentido Caxias, Reduc, a Washington Luiz, BR-40, o trânsito já está chegando já no Carrefour. E passando aqui já também no sentido Petrópolis, na pista do Canto, tem uma Fiorino parada com a porta aberta, a Federal está de plantidão e o carro da concessionária. Não deu para ver o que é, se é assalto, alguma coisa, alguma ocorrência ali com aquele carro. Mas está tudo cercado em volta dele, né? Ele está na pista do Canto, do lado esquerdo. Tá, não deu para ver se foi alguma ocorrência de assalto, assassinato, alguma coisa assim, ok? Band News, em um segundo vai me dar.
5: Quem mais?
7: Vivi Berni.
13: Bom dia, Band News, Vivi Berni.
5: Bom dia, Vivi.
13: Saí ali na RJ-104, altura da Maria Paula. Trânsito intenso, tá? Na descida da caixa d'água, bem quase em frente ao hospital ali.
5: Ah, dito ali?
13: Tem uma van parada com o carro do Detro atrás. Aí tá segurando um pouco o trânsito, entendeu? Porque ela tá parada com alerta ligado, não sei o que aconteceu. Só que o carro do Detro tá atrás. Então é isso que tá segurando. o trânsito na descida da Caixa d'Água. Agora a Alameda também está com um fluxo muito, muito intenso. Então está indo devagarzinho o trânsito. Está andando, mas indo devagarzinho. Fique com Deus e que Deus nos proteja nesse dia.
7: Ouvinte Carlos Cruz de Friburgo.
14: Opa. Bom dia, Zé. Bom dia, Mário. Bom dia, galera da Band. Carlos Cruz de Nova Friburgo, descendo a serra sentido a São Paulo. Olha, 14 graus aqui na serra, tudo tranquilo, trânsito legal, só os caminhões mesmo que dá uma paradinha, mas tá tranquilo a serra, tá bem gostoso o clima. Bom dia aí para todos, e lá vou eu, Band News em um segundo, tudo pode mudar.
5: Boa viagem para você, obrigado pela carona.
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5: Laura Ferreira, 14 graus agora em Friburgo, 13 mais cedo em Teresópolis. Ouvintes falam de temperaturas mais amenas, agradáveis durante a madrugada, iníciozinho de manhã, mas sobe? Vai chover? Não vai? Conta pra gente.
7: Bom dia, Laura.
5: Bom dia.
15: Oi, Mário, Zé, bom dia para vocês, bom dia também aos ouvintes, ótima terça-feira para todo mundo, com predomínio de tempo aberto hoje no Rio de Janeiro, pelo menos na maior parte do estado, porque olhando agora nas imagens de satélite, a gente observa que ainda no Espírito Santo temos bastante nebulosidade, principalmente no sul do estado. Então, na divisa do Rio com o Espírito Santo, o céu está mais carregado, o tempo ainda segue instável, existe uma possibilidade de chuva isolada e passageira. Agora, todas as outras áreas do Rio, aí falando da capital, região da Baixada, Costa Verde, a gente já tem a massa de ar seco sob influência de um sistema de alta pressão, e aí essa massa de ar seco dificulta a formação de nuvens de chuva. Portanto, hoje o tempo segue bem aberto, não chove, nem hoje terça, nem amanhã, quarta, quinta e sexta, a gente vai assim pelo menos até o início do final de semana. Isso porque de sábado para domingo deve chegar uma frente fria. Mas aí, claro, nos próximos dias, aos poucos, eu atualizo essa previsão para vocês. Mas até lá, predomina então essa massa de ar seco, que vai garantir tempo aberto. As temperaturas também vão subir um pouco mais em relação aos últimos dias. Ontem a gente chegou a 29 graus. Hoje a máxima é de 30, quer dizer, vai subindo bem devagarzinho, tá? Neste momento nós temos termômetros entre 19 e 20 graus na maior parte da capital. Então a temperatura vai entrar em elevação e o predomínio será de tempo aberto. A gente pode ter a formação de um pouquinho de névoa em alguns pontos, até na capital, no período da manhã, isso amanhã cedo, também na quinta de manhã, mas a chance é pequena, mas não dá para descartar totalmente, mas logo a névoa se dissipa e vai dar lugar ao sol. Portanto, pelo menos até sexta-feira, vai predominar o tempo aberto no Rio de Janeiro, com temperaturas em elevação.
5: É, a Lídia Marques escreveu aqui, José Paulo Sobral, no chat pelo YouTube: José e Mário, aqui tá o maior calor em Salvador, na Bahia. No Nordeste tá calor, mas em Minas, a Roberta escreveu: Rio Pomba, 14 graus agora. Wagner também tá mandando mensagem aqui pra gente, obrigado pela sua participação. E Dalina Massorano, dona Dalina lá em Caxias, mandando um beijo aqui pro meu pai também, que tá fazendo aniversário hoje. Obrigado pelo carinho da Sumai. 7.0, hein, cara? Setentinha. O Yuri Rodrigues também mandou mensagem aqui. O Robson sintonizado, participando aqui. O Sérgio, grande Sérgio, muita chuva no sul da Bahia. Como é o nome daquela cidade?
7: Cumuruxatiba.
5: Cumuruxatiba. Escreveu aqui pra gente. Andréa Paula, 22 graus na Pavuna, também participou. O Paulo mandando mensagem aqui, ouvinte França, e toda essa galera, o Antônio também mandando mensagem aqui pra gente, o César, muita gente participando, cara. Áurea Bittencourt no Pechincha, temperatura agradável, 20 graus. Você conhece Áurea, o Pechincha?
7: Áurea tricolor.
5: Tricolor.
7: O Pechincha, só de passagem.
5: Só de passagem, tem que ir lá tomar um café com a Áurea. Valmir Ferreira, Felipe Garcia no Meier. Soube, Felipe, eu perguntei pro Zé, posso falar?
7: Pode.
5: Falei: Zé, se você tivesse que escolher um bairro da Zona Norte que não o que você mora, qual você gostaria? Meier.
7: Eu fui num bloco lá de carnaval.
5: Você ficou encantado pelo Meier.
7: E ainda encontrei o Gilmar Ferreira, galera, gente boa.
5: O Gilmar é gente boa demais, né? O Clóvis Bevilacqua também tá dando uma moral aqui pra gente. O Tom Lourenço, sintonizado na Band News FM. Então, quando você for ao Meier, você vai andar ali na rua Dias da Cruz, bater perna, fazer compras. Ali é bom, hein, cara?
7: Ali é bom, velho. Ali tem pizzaria, tem loja de mala.
5: O Felipe e o Gilmar Ferreira são ali, todo mundo conhece eles.
7: É verdade. São síndicos do bairro.
5: Vocês que falam na Band News, mandam mensagem.
7: É, isso aí.
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17: Deschamps é a figura central da era mais vitoriosa e consistente do futebol francês. No comando da seleção desde 2012, é um dos poucos na história a vencer Copa como jogador em 1998 e treinador em 2018. O auge da carreira como técnico foi justamente na Rússia há 8 anos. Deschamps armou um time brilhante, conquistando o bimundial com vitória por 4-2 sobre a Croácia. Mesmo com desfalques no Catar, levou a França à segunda final consecutiva, mas perdeu o título para a Argentina nos pênaltis. Ele é o primeiro técnico a levar a mesma seleção europeia a 2 finais de Copa seguidas desde o italiano Vittorio Pozzo.
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0: Importar da China é só para reduzir preço e comprar coisa mais barata. E eu vou te falar que não é bem assim. Existem três grandes motivos que os grandes empresários trazem produtos chineses. O primeiro, obviamente, é aumentar a lucratividade comprando coisas mais baratas. Mas não é o principal. O segundo motivo que as empresas importam é quando elas têm problema com os fornecedores locais, os importadores ou as indústrias que acabam atrasando as entregas dos produtos que eles precisam distribuir, sejam online ou em suas lojas. Agora o segredo tá no terceiro. O terceiro motivo para importar é a marca própria. E o empresário brasileiro que trouxer um produto com a cara dele, com o logo, com o formato, com a embalagem, de uma maneira só dele, é esse que vai prosperar e usar a China da maneira mais eficiente.
1: É, cara, agora você tem um aconchego no Meyer, você além do Gilmar lá. E também do Felipe Garcia. Outros apaixonados por esse bairro da Zona Norte, que eu tenho um carinho especial também, mas não como a Elisa, né?
2: A Elisa, ela é completamente
1: apaixonada. E a Elisa
2: apaixonada.
1: Tem tempo que tá lá, é. Apesar de ela ser tão jovem, eu acho que ela nasceu lá, então, né?
2: Parece que sim.
3: Oi, Mário. Oi, Zé. Elisa, do Meyer. E eu só mandei essa mensagem pra exaltar o meu bairro, porque eu moro aqui há quase 40 anos e eu sou apaixonada. Eu moro bem ali mesmo, na Dias da Cruz, onde vocês falaram. E aí tem o Imperator, tem cinema, tem teatro, tem show que agora acontece em parceria, né, com o governo. E aí tem show por R$5, Carioca paga R$2,50. Eu já vi o Gilson, já vi Jorge Versilo, eu já vi JP. Então, assim, até Buchecha eu já vi. Então, o Meyer é maravilhoso, gente. Venham pro Meyer, por favor. Era só isso mesmo.
1: Legal,
3: beijo,
1: legal.
3: Bom dia. 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
2: Ela diz que nasceu em Madureira.
1: Nasceu em Madureira, mas foi pro Meyer. Tá quase desse tempo todo no Meyer, né? Quem mais?
2: Carlos Cruz também.
4: Ai, Mário. Mário não. Zé, eu... Oi. Hoje moro em Friburgo, mas eu era morador do Meia, rapaz.
2: Olha aí.
4: Fui nascido e criado no Meia. E quem é do Meia não bobeia, não pega mocréia. Entendeu?
1: É.
4: É isso aí, irmão.
1: Valeu, querido.
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1: A Aeronáutica retoma hoje as investigações do caso do avião de pequeno porte que caiu e atingiu um prédio em Belo Horizonte, capital mineira. Três pessoas que estavam a bordo morreram, outras duas ficaram feridas no acidente que aconteceu ontem. Nossa equipe lá em Minas Gerais vai atualizar todo esse caso a partir das 7 horas no jornal Band News. Com destaques do país e do mundo, a gente volta a falar do Rio de Janeiro. Cara, o susto que aconteceu na sexta-feira à noite, sábado eu vi aqui perto, podia ter sido bem mais preocupante, um casarão histórico, uma fachada bonita, mas estava abandonado aqui, pertinho da Band, cara, na lateral aqui do nosso prédio, próximo à entrada do estacionamento, na Álvaro Ramos. E aí, a Secretaria de Conservação foi ao local, isolou a área, vai... demolir toda a estrutura, será que vai ficar alguma parte? Vai dar para fazer a obra, Felipe Macon?
6: A Defesa Civil Municipal demole um imóvel com risco de queda na rua Álvaro Ramos, esquina com a rua Oliveira Fausto. O sobrado não estava sendo ocupado. Os trabalhos começaram no final de semana após a parte da estrutura cair na noite de sexta-feira. Não há informação sobre feridos, apesar de partes do sobrado caírem na lateral do imóvel vizinho. O barulho da queda de partes da estrutura assustou moradores da região, como conta Sônia Maria.
7: Só foi ver depois da poeira que subiu. Subiu muita poeira aqui. Já estava para cair isso. É igual essa parte aí da frente.
1: Isso é um alerta aí. A gente já viu quantas e quantas vezes ali na Lapa, né? Esses prédios, essas fachadas bonitas, mas mal conservadas, históricas, tombadas algumas. E ali do ladinho, Zé, tem uma vila. Isso podia ter sido muito pior, cara. Ainda bem que ninguém ficou ferido nesse episódio de sexta-feira. Sexta que é um dia que Botafogo fica fervendo, gente pra caramba, andando na rua, na calçada. Menos mal que sem vítimas, sem feridos. 6h36, vamos falar de economia agora?
2: Bora.
1: Pode ser?
2: Pode, à vontade.
1: Então vou tocar a vinheta.
2: Se funcionar aí.
5: Economia.
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1: Eu vou até a capital federal, porque o Afonso Marangoni

0: traz detalhes da assinatura da medida provisória do novo Desenrola Brasil.
1: O governo federal lança o novo Desenrola, programa para renegociar dívidas dos brasileiros com os bancos. Os descontos vão variar entre 30% a 90% do valor total do débito. O programa permite o uso de 20% do FGTS ou até R$ 1.000, o que for maior, para pagar parcial ou integralmente as dívidas. Ao aderir, a pessoa vai ficar proibida de fazer apostas online por 12 meses. O novo Desenrola vale para dívidas contratadas com cartão de crédito, cheque especial e crédito pessoal, conhecido como CDC. A medida vale para dívidas contratadas até 31 de janeiro e que estejam atrasadas entre 90 dias e 2 anos. A taxa de juros máxima será de 1,99% ao mês, com 48 meses de prazo para pagar. O novo Desenrola vale para quem tem renda de até 5 salários mínimos, ou seja, R$ 8.105.
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3: Onde?
4: Na Marechal Rondon, mensagem do Rodrigo.
3: Bom dia. Fala, Rodrigão.
5: Bom dia, Band News.
4: Opa.
5: Na Marechal Rondon, da altura do Riachuelo até a Mangueira, nenhum sinal funcionando. E já faz uns 3 dias ou mais que não tem sinal. 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
3: E já mudou.
2: 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Saúde é prevenção com o Dr. Galileu Assis.
6: Dormir mal não afeta apenas o cansaço do dia seguinte, afeta diretamente o nosso metabolismo. Quando dormirmos pouco ou com baixa qualidade, o corpo tende a produzir mais sinais de fome e menos sinais de saciedade. Na prática, isso pode aumentar a vontade de comer, principalmente alimentos mais calóricos, doces e carboidratos refinados. Além disso, o sono inadequado piora a forma como o corpo lida com a glicose. A insulina pode funcionar pior, a glicose pode ficar mais instável e o organismo passa a ter mais dificuldade em usar energia de maneira eficiente. E existe outro ponto importante: quem dorme mal costuma ter menos disposição para se exercitar, menos energia para fazer boas escolhas e mais chance de beliscar ao longo do dia. Por isso, muitas vezes a dificuldade para perder peso não está apenas no prato, pode estar também na noite anterior. Cuidar do sono é cuidar da fome, da glicose, da energia e do metabolismo. Eu sou o Galileu Assis, diretor da MedRio Checkup, e lembro a vocês: saúde é prevenção.
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4: Vamos falar de trânsito, Mário?
3: Por favor.
4: Ricardo Silva.
7: Muito bom dia, Band News FM. Bom dia, Mário. Bom dia, Zé.
4: Bom dia.
7: Ricardo Silva falando direto da rodovia Presidente Dutra, à altura de São João de Meriti, com trânsito muito engarrafado na pista lateral, especialmente ali na entrada da linha vermelha. Temperatura 20 graus, o sol já começa a lamber a fachada das casas. 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
4: O Rangel fala da ponte.
8: Fala aí, galera da Band News, bom dia.
3: Bom dia.
8: Aqui é o Rangel, Rangel de Piratininga, Niterói. Galera, passou um informe pra vocês aí, ó. Subida da ponte aqui, ó. Niterói, Rio. Tudo parado. Valeu, pessoal. Nesse exato momento aí, ó. 6h40 da manhã. 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Forte abraço a todos aí.
3: Tomara que não tenha tido nenhum acidente ali, né? Na ponte.
4: Tá com 18 minutos, segundo a Ecovias Ponte.
3: É, já tá aumentando, né?
4: Já vai aumentando.
3: 6h41.
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11: Correndo por fora, uma vaga na lista final de Ancelotti, o atacante Igor Jesus tem atuação de destaque na vitória do Nottingham Forest sobre o Chelsea no campeonato inglês. Foi do brasileiro um dos gols na vitória por 3-1 dentro de Stamford Bridge. Igor Jesus chegou a 3 bolas na rede e uma assistência nos últimos 4 jogos. O ex-Botafogo chegou a ser chamado por Ancelotti nos amistosos de outubro do ano passado, mas depois ficou fora nas últimas 2 listas. O gol do Chelsea na derrota foi uma pintura de João Pedro, que guardou de bicicleta e deve ser confirmado na lista final da seleção brasileira para a Copa do Mundo.
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0: Uma sequência de mensagens de ouvintes. Cara, primeiro as damas, né? Vamos com a Vânia, porque ela tá passando na linha amarela. A gente falou agora há pouco que tá tendo operação no Complexo da Maré. E o que que ela observou?
4: Helicóptero.
16: Bom dia, Badinhos. Bom dia, Zé. Bom dia, Mário.
0: Bom dia.
16: É, aqui é a Vânia do Caxambi. E na minha ida ao trabalho, eu estou encontrando aqui o helicóptero nosso de cada dia aqui sobrevoando a linha amarela. Enfim, nada como um dia normal no Rio de Janeiro, né? Beijo.
0: É, operação na Maré, Nova Holanda. Agora há pouco o Calixto trouxe aí as informações, a gente vai atualizando na programação da Band News FM. É mais uma fase da operação Tourniquet, né?
4: É.
0: Foi o que ele falou aqui pra gente. Isso. Então, daqui a pouquinho, Polícia Civil tá em alguns pontos da Zona Norte do Rio de Janeiro. O Rangel disse que o trânsito tava ruim ali na subida, indo pra ponte, já tava complicadinho. A gente ficou na dúvida, será que teve acidente? Não teve?
4: O Rafael respondeu.
17: Não, teve acidente na ponte, sentido Rio, não, acabei não. De passar. É só aquele fluxo maluco, chega no Mocanguinha, libera tudo, vai entender.
0: E aí sempre gera uma complicação para tudo no Fonseca, né?
4: Marlon.
18: Bom dia, Band News FM,
0: bom dia.
18: Rio de Janeiro. Aqui é Marlon de Niterói, parado. Parado
0: assumido.
18: Na Alameda São Boaventura. É, terça-feira é complicada, hein? O tempo aqui está lindo, o céu azulzinho, sem nenhuma nuvem. O sol já está dando as suas caras.
0: Que maravilha.
18: Mas Alameda, nada de boa aventura. É. Só complicação, trânsito realmente parado. E eu tô aqui há 10 minutos da Desembargador Lima Castro para chegar no Horto, ó, até o Horto. Tem mais de 10 minutos que eu estou parado.
0: É. Desembargador Lima Castro para do Detran.
18: 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Um abraço, Mário, um abraço, Zé, um abraço a todos os ouvintes.
0: Cara, já sofri muito ali na Desembargador Lima Castro, o Detran, quando lotava em Niterói.
19: Difícil ali, né?
0: Cara, para atendimento ali. Um abraço aí pro nosso ouvinte Marlon. Vamos lá pra Avenida das Américas.
19: André.
20: Bom dia, Mário Dias Ferreira, Zé do Zap, os maratonistas da Band. Aqui é o André do Recreio dos Bandeirantes. Tô na Avenida das Américas, na altura do Novo Leblon. Trânsito já tá bem intenso. Tô indo pra Petrópolis. Mas já tá marcando aqui que eu vou chegar em 1h40. Sol realmente já tá lambendo as pistas aqui. Vai ser um dia lindo, com cara de Rio de Janeiro. Que tenhamos um dia abençoado.
0: Tomara que seja um dia tranquilo. Cara, ontem o ex-vereador e que foi também vice-presidente ou diretor de futebol, não lembro, Marcos Braz, foi assaltado. Ele foi um dirigente importante no Flamengo. Também acho que atuou no Remo, né? No futebol.
19: Também, há pouco tempo.
0: Mas ele é aqui do Rio de Janeiro. Conta pra gente aí, Felipe Macon.
21: O carro do ex-diretor de futebol do Flamengo, ex-vereador Marcos Braz, é recuperado por policiais civis após ele ser alvo de um assalto na tarde desta segunda-feira. O caso aconteceu em São Cristóvão, na zona norte do Rio. Criminosos abordaram o carro em que ele estava com o primo, roubaram o veículo, o celular e fugiram. O caso foi registrado na delegacia da região. Logo em seguida, os agentes foram para as ruas e conseguiram encontrar o carro roubado na área.
0: Menos mal, né? Bom, pra fechar, o Jorge Costa tá em Gramacho?
19: Tá.
22: Bom dia, Band News.
19: Bom dia, Jorge.
22: Amigos da Band. Aqui quem fala é Jorge Costa, Duque de Caxias, saindo de Caxias agora, sentido centro. É, tudo parado já a partir do Gramacho. E vamos que vamos, mais um dia lindo de sol.
0: É isso, tá todo mundo observando esse sol já, abrindo tempo também aqui na Zona Sul, em Botafogo, 6h49.
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26: A Argentina conquistou o primeiro dos três títulos mundiais em 1978, jogando em casa. A estrela do torneio foi Mário Kempes, que marcou 6 gols, 2 deles na grande final, sagrando-se artilheiro da Copa. Na história dos mundiais, um único argentino superou o feito e não foi Diego Maradona. Trata-se de Guilherme Stabile, na edição de 1930, que balançou as redes rivais 8 vezes em apenas 4 jogos.
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0: Vivi Costa, bom dia pra você. Qual o destaque, hein?
1: Bom dia, Vivi.
3: Oi, Mário. Bom dia, Zé e ouvintes da Band News FM. Destacando a circulação de carros pela Avenida Brasil, manhã tensa nessa terça-feira, trânsito complicado ali na altura de Guadalupe, ainda por conta de um atropelamento que aconteceu mais cedo, o que deixa ainda uma faixa da pista lateral bloqueada para a circulação de carros e retenções com reflexos a partir de Realengo. Tá saindo de Bangu, pega Francisco Real, Avenida Santa Cruz e Marechal Fontenelle, corta caminho. Só que na altura de Bom Sucesso, na mesma direção, também teve um acidente envolvendo caminhão e moto, o que ainda deixa o trânsito prejudicado, tem reflexos a partir da Penha. Se tiver pela região da Penha, Leopoldina Rego, Rua Uranos e Leopoldo Bulhões servindo de alternativa. Quem sai da Baixada perde tempo pela linha vermelha, de Vigário Geral até o Parque das Missões e depois da Maré até a chegada ao Caju. 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Já já eu tô de volta.
0: 6:52.
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7: A coisa tem lá a sua graça. O presidente Lula se encontra com Donald Trump na quinta-feira. E os bolsonaristas decidiram fingir que estão a comemorar. Olha só, tá vendo? Lula perdeu o discurso, ficava dizendo que o Flávio é que estava de joelhos para Trump, agora ele vai lá e se encontra com o presidente dos Estados Unidos. Mas isso é uma das maiores cascatas, uma das maiores bobagens que o bolsonarismo já plantou na imprensa. Olha, querem saber de saída? Não tem, do ponto de vista eleitoral, como esse encontro ser ruim para o Lula. Eu não sei se essa gente se deu conta, hoje o presidente Donald Trump é, na história, o quarto presidente, neste momento, mais impopular da história, insisto, ele só perde para o pior momento de Bush filho, de Harry Truman, de Nixon, e aí ele vem em seguida. Digamos que ele não anda muito popular no mundo também, né? O embate de Lula com Trump, a depender do assunto, traz dividendos para o presidente aqui dentro e no mundo. Sim, a agenda, nós temos de falar sobre terras raras com o Trump, não da forma como o Flávio fez, que foi lá na tal CEPAC, aquela reunião de reaças no Texas, para dizer assim: olha aqui, Trump, pode usar o Brasil como sua concubina, a gente o ajuda contra a China, que vem a ser o maior parceiro comercial do Brasil. Parece uma piada da estupidez, mas é verdade. Sim, há a investigação aberta sobre o PIX, com base na tal seção 301, né? Ainda há tarifas a serem debatidas, né? E, finalmente, a questão do terrorismo, que a extrema-direita aqui defende nós sabemos que as facções criminosas sejam consideradas terroristas, o que expõe o Brasil, inclusive, a sanções econômicas, a risco mesmo de ocupação territorial, olha só, né? E prejudica os investimentos, né? Porque muitos fundos não vão investir em país que tivesse áreas dominadas por terrorismo. As facções são coisas muito graves, mas terrorismo não são, né? Vamos ver o que é que o Lula negocia com o Trump, mas atenção, se a negociação der certo, ótimo, o presidente sai com uma figura maiúscula na conversa. Se tudo der errado, Trump não é exatamente uma figura popular aqui no Brasil também. Então essa história de que os bolsonaristas estão comemorando, tudo cascata. O que na verdade pode acontecer, se a conversa for boa, é Eduardo Bolsonaro colher um contratempo e tanto. Isto sim. Entre Lula e Trump, com todas as dificuldades, a situação do presidente brasileiro é muito melhor. É isso aí.
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3: Nenhum time grande carioca entra em campo hoje para as competições internacionais. A partir de amanhã, né?
4: É, amanhã tem Botafogo e Racing, Audax Italiano contra o seu Vasco da Gama.
3: No Chile.
4: O Fluminense enfrenta amanhã o Independiente Rivadavia fora de casa. E o Flamengo joga contra o Independiente Medellín na quinta-feira.
3: Libertadores.
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4: Leonardo.
5: Bom dia, News FM. Meu nome é Leonardo, sou morador do Pichincha. Vim trazer minha filha aqui na escola, aqui na região do Anil. Passei pelo centro da freguesia e ali na rua Tirol, quase esquina com Antônio Cordeiro, tava tendo um engarrafamento que é um pouco atípico para esse horário. E eu passei por lá, tinham 2 policiais numa moto lá, né, fechando uma pista, né, uma faixa, né, da rua Tirol. E quando eu passei por eles, tem uma pessoa morta.
3: Ih, caramba, vamos apurar direitinho isso aí. 7 horas.
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6: Abraço, Cezinho.
4: Valeu, abraço, Mário.
6: Tudo bom, um ótimo dia a você, meu querido ouvinte da Band News FM. Eu sou Luiz Megali. Vamos juntos até as 9h25 da manhã com muita informação e prestação de serviços nesta terça-feira. 5 de maio de 2026, outono brasileiro. O time de colunistas da Band News, escalado hoje com Mônica Bergamo, Felipe Quilim da Europa, Eduardo Marão dos Estados Unidos, Rodrigo Orengo de Brasília, Carlos Andreasa com comentário político, Juliana Rosa com os números da economia. Mauro Betting, com o futebol. No estúdio, sempre é melhor e mais independente de análise, porque onde está Carla Bigato? Bom dia, Carla.
7: Bom dia, Megali. Bom dia pra Sheila. Bom dia pros nossos ouvintes. Dia 5, não esqueça de pagar aquele boleto. Recado dado.
8: Mas com que dinheiro?
7: É. Ainda não caiu, né?
6: Não.
7: Mas o boleto tá aí já.
6: O boleto já veio.
7: Pra ser pago, é. O boleto é sempre um vencedor, né?
6: E hoje temos novidade, né? É uma das preferidas do nosso ouvinte. Aquela novidade sazonal chamada As Piores Mães do Mundo.
7: Ah,
6: com a proximidade.
7: Eu preciso até achar isso aqui, ó.
6: No Dia das Mães.
7: Tá na mão já. Mas a gente já tem alguma história separada? Não, né?
8: Ainda não.
6: Não.
8: Estamos
6: e é por isso que precisamos do nosso ouvinte. Mande a sua história por texto para que a gente consiga ler aqui no estúdio e selecionar até as 8 horas da manhã, que é o horário de entrada da nossa Mônica Bergamo, a criadora, fundadora, idealizadora e patrona. Matrona.
7: Patrona.
6: Matriarca do nosso As Piores Mães.
7: Ai, ai.
6: Mande agora para 999-592-100 para a gente fazer aqui uma seleção bem bacana para começar com o pé. Ai, meu Deus do céu.
7: Os dois pés.
6: Dá uma confusão.
7: Ah, meu Deus. Não, para começar bem.
6: Para começar bem. Exatamente. A gente só tem campo minado.
7: Só
6: tem gelo fino no caminho, Sheila Magalhães. Bom dia.
8: Bom dia, Megali. Bom dia pra Carlinha. Bom dia aos nossos ouvintes. Sejam todos muito bem-vindos, todas muito bem-vindas. Vamos juntos até as 9h20 alguma coisa, contando com a sua companhia, com a sua audiência, com a sua paciência, mas principalmente com a sua participação no nosso WhatsApp 11 999 592 100. É a nossa central de ouvintes, Ricardo Boechat. 11 999 592 100. Exatamente por aqui que você manda a sua história. Para quem nunca ouviu Piores Mães do Mundo, é isso, são histórias suas com a sua mãe. Pode ser o que mais?
7: Você como mãe,
8: né?
7: É.
8: Mas são aquelas histórias que não exatamente são bem sucedidas do ponto de vista da educação de um serzinho, mas que são divertidas, são engraçadas, marcaram a relação de vocês e tal. E pra fazer aquela coisa, liberar as mães de culpa.
6: Uhum.
8: Né? Acho que na essência, no final das contas, é isso. Né? Mãe erra e tá tudo certo, e faz parte, todas erram.
6: Nessa semana,
8: mais que, do que, outras.
6: Que a mãe, né, é vendida como um exemplo de perfeição. Ela não pode errar, ela não pode estar ausente, ela não pode se esquecer. E a gente lembra que ela pode sim. Que todo mundo, ainda que querendo acertar, erra.
8: Isso.
6: Eventualmente, inclusive as mães. Então, com muito bom humor, a gente homenageia o lado humano das mães, porque não é porque você virou uma mãe que deixa de ser um ser humano.
7: Uhum. Você erra também.
6: Você erra também, e tudo bem. A gente pode rir disso.
7: Tudo bem.
6: Né? Sem que você seja condenada pela vizinha fofoqueira, pela sociedade, pelos grupos de WhatsApp. Não, pode errar. Acontece.
7: Vamos trabalhar isso nessa terapia por aqui. Sempre que eu tenho que usar um exemplo para ilustrar o que é o piores mães do mundo, eu me lembro daquela história de uma mãe que comprou sapatinhos lindos para seu bebê, botou o sapatinho no bebê e o bebê começou a chorar, não parava de chorar.
8: Cólica?
7: É cólica.
6: Ele acostuma.
7: É questão
6: daqui a
7: de
6: pouco
7: acostumar.
6: Ele acostuma.
7: Daqui a pouco ele acostuma. Quando ela tirou o sapatinho, ela percebeu que tinha esquecido a bolinha de papelão lá dentro. Aquela bolinha que normalmente é usada pra dar o formato pro calçado sem o pé dentro. É.
8: Isso. Então aquela bisnaguinha de pé virou uma bisnagona.
7: Isso, né? Amassadinho.
8: Virou um pão francês.
7: Então é esse tipo de história.
6: É, exatamente. A gente uma vez errou o nível do ar-condicionado e era um ar quente, né? Porque tava frio lá fora. E aí pra Alice dormir mais gostosinha, a gente colocou, deixou o quarto super quente, só que o quarto ficou parecendo uma sauna.
8: Tadinha.
6: Um forno, e a gente quase fez um leitãozinho assado da Alice. Mas tudo bem, deu tudo certo, a gente tomou um susto, isso. Ficou sentindo uma culpa terrível, mas nós também somos os piores pais e as piores mães do mundo de vez em quando. Acontece. Mande a sua história, 999-592-100, todo mundo apresentado e escalado, só falta ele, meu galo. Toca a bateria.
7: O Centro de Prevenção de Acidentes Aeronáuticos vai investigar a queda do avião que deixou 3 mortos em Belo Horizonte. Ontem, a aeronave, que levava 5 pessoas, perdeu altitude logo após a decolagem e bateu contra um prédio sem explodir. As vítimas são o piloto Wellington Oliveira, de 34 anos, o filho do prefeito de Jequitinhonha, Fernando Moreira Souto, de 36 anos, e o empresário Leonardo Berganholi, de 50 anos. A aeronave tinha saído de Teófilo Otoni, no Vale do Mucuri, e depois de uma parada no aeroporto da Pampulha, seguiria para São Paulo. A gente tem mais informações chegando direto de Belo Horizonte. Luciana Viana, essa aeronave, ela não tinha autorização para fazer táxi aéreo, certo?
9: O táxi aéreo não, viu, Carla? Bom dia a você, a todos ligados, né, na Band News FM. Bom, a aeronave, segundo a ANAC, ela tinha autorização para voar, né? Porém, ainda está sendo verificada a situação dela em relação a táxi aéreo, mas para táxi aéreo ela realmente não tinha autorização, tá? Estava, né, com certificado de aeronavegabilidade válido, que é o documento obrigatório, né, que comprova que o avião atende às condições técnicas e legais de segurança para operar, mas para táxi aéreo não. Bom, a aeronave então regular na ANAC, autorizada para voo, mas para táxi aéreo, não. E foi um grande susto ontem, no início da tarde, para todos nós aqui em Belo Horizonte, né? Uma repercussão aí nacional, 3 pessoas mortas, 2 feridas seguem internadas no Hospital de Pronto-Socorro João 23 e os moradores relataram um desespero, um grande susto ontem, como foi o Ricardo Dourado. Ele relatou o momento de pânico, vamos ouvi-lo.
10: Tava com minha família em casa, né? Todos, né? Eu, minha esposa e meu filho de 5 anos. Foi quando eu escutei um som muito alto, né? Parecendo uma aeronave caindo realmente. E depois um estrondo muito forte. Foi quando minha esposa, ela gritou, né? Alertando o ocorrido. Foi quando eu vi a fumaça saindo da porta, né? A poeira, né? E aí eu acabei, né? Meu intuito foi só de tirar minha família mesmo de casa para poder socorrê-los, né? E eu consegui descer com meu filho e minha esposa, retirei do prédio. Depois eu retornei pro prédio, eu realmente vi os escombros, né? O acidente, eu consegui retirar algumas pessoas também.
9: Bom, o prédio está isolado, 2 apartamentos foram os mais danificados, né? E apesar do impacto, ninguém se feriu, né? Ninguém do prédio. Mesmo sem o risco estrutural identificado, o imóvel então esvaziado para preservar, né, a área e para investigação também do CENIPA. Técnicos investigam as causas desse acidente, a Polícia Civil também apura o caso. Segundo a ANAC, essa aeronave, fabricada em 1979 e, como dissemos aqui, estava com certificado de aeronavegabilidade em dia. Agora, a apuração é para saber se ela estaria funcionando como táxi aéreo. O objetivo, então, dessa investigação é identificar também, né, as possíveis falhas, evitar novos acidentes, conforme conta pra gente, conforme relata o Coronel Carvalho do CENIPA.
11: A gente então está aqui no procedimento de ação inicial, né, da ocorrência aeronáutica, né? Nessa ação inicial ela visa a identificação e coleta de dados que vão ser relevantes para a investigação do acidente, fatores contribuintes e o objetivo fundamental, que é prevenir novas ocorrências, né, em relação ao acidente.
9: Bom, agora então, familiares, né, aguardam a liberação dos três corpos que estão no IML de Belo Horizonte.
8: Lu, em relação às duas pessoas que estavam a bordo também sobreviveram, o que que a gente tem de atualização da informação mais recente em relação ao estado de saúde dessas pessoas?
9: Sim, são duas pessoas, o Arthur Berganholi, de 25 anos, ele que é filho do Leonardo, que acabou não resistindo, e o Emerson Cleiton Almeida Souto, de 53 anos. Ambos, né, com traumatismos e também com várias escoriações, porém, o estado de saúde deles é estável. Arthur Berganholi, de 25 anos, e Emerson Cleiton Almeida Souto, de 53.
12: Valeu, Lu, obrigada pelas informações. Em entrevista à Band News FM, comandante e examinador de pilotos da ANAC, Darcy Caiado, explicou os próximos passos dessa investigação.
13: Como ele declarou emergência e, nesse caso específico, tem uma gravação e verificou-se que havia uma falha ou de um motor, do motor do avião ou outra falha, fica mais fácil de chegar-se a uma conclusão do porquê que aconteceu o acidente. E agora os órgãos vão verificar as manutenções preventivas anteriores a fim de que haja um norte nas investigações se havia já um problema de manutenção pré-existente ou não.
8: Bem, contra os destaques de hoje, o presidente Lula viaja amanhã aos Estados Unidos para se encontrar com Donald Trump. A reunião será na Casa Branca e deve discutir, entre outros temas, as transações comerciais entre os dois países, as chamadas terras raras, a reforma do Conselho de Segurança da ONU e a classificação do PCC e do Comando Vermelho como organizações terroristas. O encontro entre Lula e Trump tinha sido acertado lá no começo do ano, quando os dois se encontraram na Assembleia Geral das Nações Unidas. Lembra que na época a gente falou bastante sobre isso? O presidente dos Estados Unidos chegou a dizer que tinha rolado uma química entre os dois. Pois bem, agora chegou a vez de esse encontro acontecer. Não é isso, Larissa Biscaia? Bom dia.
14: Vamos ver se essa química vai rolar presencialmente ou ficar só na internet, né, Sheila? Bom dia pra você, pra todo mundo.
8: Você vai dar match também, pessoalmente.
14: Vai dar match? Será que vai dar? Donald Trump não tem um histórico muito bom quando a gente fala de receber líderes mundiais na Casa Branca. Desde março, eles estavam pra fazer esse encontro de fato. Só que no dia 28 de fevereiro, estourou a guerra no Irã, no Oriente Médio, com um ataque americano. E por isso, o encontro ficou sem data pra rolar. Essa possível reunião vai acontecer na esteira de uma crise aberta entre os dois países por causa da prisão e depois da soltura do ex-deputado Alexandre Ramagem, do PL, nos Estados Unidos. Ele foi preso por lá, não ficou claro se era por causa do mandado de prisão em aberto aqui no Brasil ou se por questões migratórias. Depois os Estados Unidos soltaram ele. E aí começou um troca-troca entre Brasil e Estados Unidos de expulsão de cidadãos americanos e brasileiros nos respectivos territórios. Relação entre os dois governos tem sido marcada, pelo menos desde o início da gestão do presidente Lula, por isso eles se aproximam e depois se afastam. O vice-presidente Geraldo Alckmin fez uma referência a esse encontro que rolou na Assembleia Geral da ONU e disse que espera sim uma boa química entre os dois.
15: Eu torço para que essa boa química que ocorreu entre o presidente Lula e o presidente Trump possa fortalecer ainda mais em benefício de dois grandes países, duas grandes democracias do Ocidente, que é o Brasil e Estados Unidos.
14: E aí outros pontos que devem entrar em debate. A gente fala muito sobre a exploração das terras raras, os americanos têm grande interesse nisso, o Brasil tem um potencial. Mas, de novo, em solo nacional a gente não tem capacidade, conhecimento para fazer essa exploração hoje. É muita tecnologia, está à frente do que a gente tem aqui no Brasil. E um dos pontos principais é quando a gente fala sobre a classificação do Comando Vermelho e do PCC como organizações terroristas. Os americanos têm flertado com essa ideia já tem um tempo, só que a gente lembra que esse foi justamente o argumento usado por Donald Trump para entrar na Venezuela no começo do ano, lá no dia 3 ou 4 de janeiro. Preocupação do governo brasileiro é que isso seja usado de argumento para uma intervenção por terra aqui no Brasil também. Para o Rubens Barbosa, ex-embaixador do Brasil nos Estados Unidos, a conversa entre os líderes deve focar principalmente na relação comercial.
16: O item principal que está na pauta, do ponto de vista do Brasil, são as investigações da seção 301 da Lei de Comércio Americano. Nós temos duas investigações em que o Brasil está envolvido. Uma do ano passado, que tinha que ver com as práticas desleais de comércio do Brasil, segundo os americanos, e agora uma mais recente, que tem que ver com a compra de países que têm trabalho forçado, que é o caso da China. Do ponto de vista americano, você tem a questão dos minérios estratégicos, você tem a questão dos cartéis, outros assuntos que estão ainda na pauta e que o Brasil não respondeu satisfatoriamente aos americanos.
14: E o governo brasileiro estava na expectativa se esse encontro ia sair ou não ainda no primeiro semestre, porque a gente tem eleições no segundo semestre aqui no Brasil e as análises, as apurações indicavam que Donald Trump não ia querer se encontrar com Lula dentro do período eleitoral para não dar a entender que estava dando apoio à candidatura do presidente brasileiro. Até porque o Lula vem numa bandeira contrária ao que o Donald Trump defende. Então seria uma janela de oportunidade com a guerra no Oriente Médio ficou mais para frente. A gente tem o presidente Lula embarcando amanhã. A expectativa é que a reunião aconteça no período da manhã e seja seguida de um almoço. Vamos ver o que acontece, se sai algo produtivo ou se vai sair mais uma cena constrangedora de Donald Trump com um líder mundial.
6: Larissa, aí vamos abrir aqui a nossa página internacional. Quem é que está operando o Estreito de Hormuz nesse instante, hein?
14: Pergunta de US$1 milhão, hein, Megali?
6: Então pode passar pra cá. Tô precisando.
14: Olha só, os
7: Estados pergunta Unidos. Que vale não é a resposta, né?
6: Então ganhei.
14: Levou, Megali, parabéns. A gente não sabe, essa é a grande questão. Porque os Estados Unidos dizem que eles vão tomar controle, que estão escoltando navios. O Irã diz, não, o Estreito de Hormuz é nosso, é a gente que tá tomando conta. E ontem a gente teve uma troca de ataques. O Irã, inclusive, voltou a atacar vários países ali. Na região do Golfo Pérsico, do Oriente Médio, de maneira geral. Os Emirados Árabes Unidos detectaram um incêndio no maior porto petrolífero do país e acusaram o Irã por esse ataque. O que que o Irã diz? Que aquele projeto Liberdade, que o Donald Trump chamou do projeto da Marinha Americana de escoltar navios para fora do Estreito de Hormuz, rompe completamente o cessar-fogo. Na semana passada, o Irã enviou uma proposta para os Estados Unidos pelo Paquistão, uma proposta de paz estruturada em 14 pontos. Donald Trump falou que essa proposta era pouco aceitável, devolveu a proposta para o Irã com uma série de alterações e agora o Irã está analisando. Só que o fato é que os ataques voltaram naquela região. O Irã se diz pronto, diz que está só começando com os ataques, que tem capacidade de atacar ainda mais. E o que está pesando muito para os americanos e aí para a imagem de Donald Trump nos Estados Unidos é quanto está custando essa operação, quanto está custando essa brincadeira. Por quê? Existe um cálculo que essa missão dele de escoltar navios no Estreito de Hormuz pode custar até US$100 milhões por dia. Até agora, a guerra já custou US$25 bilhões para os americanos, um cálculo que foi divulgado na semana passada pelo próprio Pentágono. O Irã estaria cobrando uma taxa de US$100 por barril de petróleo que fosse passar no Estreito de Hormuz, naquele cálculo deles de cobrar um pedágio pela passagem. Então, o que os americanos às vezes veem? Poxa, se o Trump pagasse essa taxa para o Irã, que ele nunca vai fazer isso porque ele não vai se render aos pedidos dos iranianos, talvez fosse sair mais barato do que a guerra em si. A gente não sabe efetivamente quem está controlando o Estreito de Hormuz, tem ataques por todas as partes. Em uma costa, o Irã está realmente bombardeando os navios que passam e os americanos seguem com essa expectativa de conseguir escoltar um navio ou outro. Fato é que o Irã deixou um recado muito claro que está pronto para continuar com a guerra. A gente lembra que a economia do Irã, daquele país, já funciona em um sistema de guerra há muitos anos. Então eles têm capacidade para manter mais um tempo. Quanto tempo eles aguentam é a questão. Mas a guerra não dá nem sinais de que pode acabar nos próximos tempos.
7: E o conflito no Irã já provoca reflexos no agronegócio brasileiro. A alta nos preços dos fertilizantes afeta os produtos rurais e os produtores também podem encarecer os alimentos. Por trás disso está a dependência do país do adubo importado. Hoje, cerca de 80% dos fertilizantes usados nas lavouras brasileiras vem de fora. O potássio, que fortalece a estrutura da planta e melhora a resistência contra pragas, chega principalmente do Canadá e da Rússia. Crucial para o crescimento das raízes, frutos e sementes, o fósforo sai do Marrocos e da Rússia. E os fertilizantes nitrogenados, como a ureia, essenciais para o desenvolvimento do caule e das folhas, vem da Rússia, da China e do Irã. Com o recente fechamento do Estreito de Hormuz, a dependência fica ainda mais escancarada. É o que destaca o advogado especialista em direito econômico, Emanuel Pessoa.
17: O Brasil não é o único comprador. Índia, China, Europa, todos compram ureia do Golfo. E quando o Golfo trava,
18: todos esses compradores vão ao mesmo tempo buscar alternativas. E o problema? Esses mercados alternativos não têm capacidade ociosa suficiente para absorver todo esse volume de uma vez. E o que acontece? Os preços explodem globalmente.
12: O agro brasileiro é o quarto maior consumidor de fertilizantes do mundo. No ano passado, foram gastos quase 125 bilhões de reais para importar 45 milhões de toneladas. Em tempos de guerra, a preocupação aumenta. Só a ureia teve uma alta de 30% nos últimos dois meses. O vice-presidente da Associação Brasileira de Produtores de Soja, Luiz Pedro Pierre, afirma que o setor ainda adota estratégias para enfrentar o monitoramento. Aliás, esse momento.
19: Os produtores, de maneira em geral, vão usar fertilizantes de maneira racional, aproveitando a poupança que o solo tem, o que foi usado em excesso dos anos anteriores, né? Essa poupança é algo que também não dura para sempre. A gente não pode esgotar o solo.
12: O economista da Fundação Getúlio Vargas, Daniel Vargas, alerta para o impacto do preço do fertilizante sobre o consumidor.
20: As culturas precisam de adubação agora, como por exemplo milho safrinha, horticultura, outras culturas. A inflação de alimentos 2026 está sendo construída agora no campo e vai ser sentida de fato no segundo semestre.
12: O estudo do solo e o uso correto de fertilizantes fizeram a produtividade da soja brasileira saltar de 40 sacas por hectare nos anos 90 para até 100 sacas atualmente. O milho foi de 60 para 120 sacas por hectare. Soja e milho garantem o superávit da balança comercial e alimentam toda a cadeia de proteína animal no Brasil.
8: Os brasileiros com dívidas em atraso têm 90 dias para aderir ao Desenrola 2.0. O programa foi lançado ontem pelo governo, permite renegociar débitos do cartão de crédito, cheque especial, empréstimos pessoais e FIES. Estão aptos a participar? Vamos lá, todos aqueles com renda mensal de até 5 salários mínimos e que estão inadimplentes entre 3 meses e 2 anos. Os juros serão de no máximo 1,9% ao mês e os descontos variam de 30% a 90%. A novidade dessa vez é a liberação de parte do FGTS para ajudar na quitação dos débitos. Afonso Marangoni ao vivo com a gente para falar do Desenrola 2.0. A expectativa é grande do governo para tentar tirar parte da família brasileira ou das famílias brasileiras desse endividamento brutal e que foi se acumulando ao longo do último ano, pelo menos, ou dos últimos anos, não é, Marangoni? Bom dia.
21: Bom dia, Sheila, Carla, Megali, todos que nos acompanham. Olha, o primeiro grande aviso é justamente que a pessoa deve buscar os canais oficiais para aderir ao Desenrola. Porque quando acontece anúncio de programas desse tipo, já começa a surgir fraudes, possibilidade de enganar as pessoas. Então, você que se enquadra no Desenrola deve buscar a instituição bancária para fazer essa negociação. O anúncio foi feito ontem, então, pelo governo federal. Depois, o presidente Lula já tem antecipado aí os principais pontos. Os descontos vão variar entre 30 a 90% do valor total do débito e o programa permite então o uso de 20% do saldo do FGTS ou até R$1.000 do FGTS, o que for maior, para pagar parcial ou integralmente as dívidas. Ao aderir, a pessoa vai ficar proibida de fazer apostas online por 12 meses. O novo Desenrola vale para dívidas contratadas com cartão de crédito, cheque especial e crédito pessoal, conhecido como CDC. Ao participar do anúncio, o presidente Lula destacou que as pessoas podem contrair dívidas, mas precisam ter condições para pagar. A medida vale para dívidas contratadas até 31 de janeiro e que estejam atrasadas entre 90 dias e 2 anos. Taxa de juros, como você colocou, né, Sheila, máxima é de 1,99% ao mês. O novo Desenrola vale para quem tem renda de até 5 salários mínimos, ou seja, R$ 8.105. O ministro da Fazenda, Dario Durigan, ele detalhou um pouco o programa. Nós vamos acompanhar um trechinho agora.
22: Na média, o desconto vai ser de 65% para essas operações. Então, uma dívida de 10 mil reais passa a ser uma dívida de 4,5%. E é uma dívida que vai incidir juros, não de 15%, como é do cartão de crédito, mas vai incidir um juros de 1,99% ao mês. E é uma dívida que pode ser parcelada em até 4 anos.
21: Pois é, olha, o limite da nova dívida após os descontos tem que ser de até 15 mil reais por pessoa, por instituição financeira. Então, quer dizer, o montante pode ser bem maior, mas depois de aplicado o desconto, tem que chegar nesse valor aí de até 15 mil reais. Para saber detalhes e ingressar no Desenrola, as pessoas devem procurar os canais oficiais dos bancos. Além do chamado Desenrola Famílias, também foram lançados Desenrola Fies para os estudantes que estão com contas em atraso do financiamento estudantil, Desenrola Empresas e também o Desenrola Rural.
8: Obrigada, Marangoni. Ainda falando desse Desenrola, né? A gente foi ouvir alguns especialistas para falar desse momento aqui, do programa, dos efeitos que ele pode ter. Consultora econômica Zeina Latif diz que o programa pode acabar premiando o mal pagador.
0: Não ataca a raiz do problema, pode gerar estímulo a mais endividamento, mais gastos, no momento que o Banco Central está ali tão temeroso de cortar juros por causa da crise, né, por causa da guerra do Irã, pode acabar premiando, eu vou dizer assim, o mal pagador, né? Tem um problema na economia que a gente chama de você acaba tendo uma política que até, né, tem méritos, mas às vezes acaba beneficiando o mal pagador e aí ele tem incentivo para continuar fazendo isso.
6: Se me permite, eu vou elegantemente. Eu entendi aqui o que a Zeina Latif quis dizer, mas a gente até estava falando fora do ar aqui, e isso é um pedaço muito pequeno, né? Das pessoas que aderem a esse programa, que merece críticas por vários motivos, porque vai transferir para o futuro um presente que é do.
8: Um
6: problema que é do presente, por ter sido lançado há 5 meses da eleição presidencial, então acho que é possível você criticar de várias maneiras, mas não apontando esse suposto mal pagador que me parece não é uma parcela relevante dos brasileiros endividados, né? Uma pessoa que ganha 3 mil reais, que precisa fazer dívidas para viver, você vai chamar de mal pagador? É claro que há aqueles maus pagadores, mas não me parece que sejam esses a raiz do problema do endividamento no Brasil.
8: Eu fiquei pensando nisso, né? Porque me parece que, pelo menos via de regra, ninguém gosta de dever. Eu vou me endividar porque eu quero.
6: É porque depois
8: eu acho
6: resolvo,
8: legal. Porque dívida, gente, é um negócio que tira o nosso sono, tira a nossa paz, a gente mal dorme. Dependendo do tamanho da dívida, ainda mais quando você se endivida para pagar o básico, que é pagar as contas de casa, luz, água, escola da criança, quando tem a possibilidade de pagar por uma escola ou uma creche particular. Mas atendimento mínimo de saúde, porque às vezes não consegue o atendimento público, remédio em muitos casos, que é super caro. A gente está falando de uma compra de supermercado que nunca sai por menos de R$500 para quem recebe 3 mil. Tem uma parcela dos brasileiros que nem isso recebe. A gente está falando de um salário mínimo de pouco mais de R$1.500. Então, assim, talvez seja. A gente só precisa tomar um pouco mais de cuidado de falar que premia-se o mal pagador quando se entende que o mal pagador é aquela pessoa que fez isso deliberadamente. Eu vou dever porque depois eu me. Depois lá na frente eu entro num programa que renegocia minha dívida e eu vou ter um desconto de 90%. Outra coisa é você premiar o bom pagador. A gente estava falando como é que se faz isso? Premia-se o bom pagador com crédito, eventualmente um crédito mais barato, com juros menores. É possível fazer isso, né? Agora, tratar todo mundo que deve como um mau pagador, eu vejo como um problema. Ninguém deve, repito, ninguém deve porque quer. Tem gente que perde a saúde, tem gente que perde a vida, certo?
6: Uhum.
8: Porque deve muito, entra num estado de desespero absoluto. Então, assim, a gente está falando de algo muito grave, né? Então, eu espero que o programa, sim, sirva para que as pessoas saiam pelo menos uma parte do seu endividamento, para seguirem as suas vidas, tentarem se reorganizar financeiramente. Outra coisa é, sim, é verdade, é atacar a origem do problema. A gente continua num país em que a educação financeira é muito falha, né? Você não tem praticamente educação financeira desde cedinho. A gente lida mal, via de regra, como brasileiro, com o nosso dinheiro. E tem uma questão relativa à renda mesmo. A renda do brasileiro achatou. As coisas encareceram e a renda continua do mesmo jeito. Então, há necessidade de melhora na renda das pessoas. Mas isso é atacar a origem. E o que eu acho que não é excludente em relação à possibilidade de você abrir um programa que permita as pessoas pelo menos baixarem um pouco o nível do seu endividamento, que compromete muitas vezes boa parte dessa renda e vira aquele negócio que não acaba nunca, né? Porque você compromete uma parte da sua renda com aquela dívida que você fica pagando 24 vezes, um ano, dois anos, três anos, e a sua renda que já está achatada fica ainda mais, é comida por uma parte dessa dívida, é um negócio que parece não ter fim. Então, que pelo menos ajude as pessoas a entrarem um pouquinho mais no trilho, que pelo menos sirva para isso, né?
6: Exato. Bom, na avaliação do ex-ministro da Fazenda, Henrique Meirelles, o problema segue sendo o governo gastar mais do que arrecada.
8: Ah, e é outra coisa também, né? Uhum. Claro que a gente precisa considerar isso, né?
2: É um problema que vai aliviar a situação das suas pessoas, sim, não há dúvida. A questão é, o governo continua gastando mais do que arrecada. Nesse caso, então, tem uma tecnicalidade que está sendo muito usada ultimamente. Ah, mas não entra no déficit primário, né? Porque os recursos são usados do fundo garantidor aqui, do fundo de garantia lá, e outros fundos que tecnicamente, portanto, não seriam despesas do governo, mas em última análise aumenta a dívida pública.
8: Os ouvintes estão aqui falando, ah, o governo precisa dar o exemplo e ser ele mesmo um bom pagador. É verdade, tem isso, né? O governo precisa se reorganizar do ponto de vista fiscal, do ponto de vista financeiro. Estado gasta muito, gasta errado muitas vezes, mas eu acho que, mais uma vez, não são coisas excludentes. A gente pode brigar por um Estado menor, que gaste menos com aquilo que não é o fundamental, e que faça desse gasto algo mais eficaz, mais eficiente para a população, mas não é excludente você ter uma possibilidade de as pessoas renegociarem a sua situação financeira, né?
3: A gente volta a Brasília porque a Procuradoria-Geral da República pede ao STF que a delação premiada de um dos envolvidos no escândalo do INSS seja refeita. Maurício Camisotti confessou as fraudes e os desvios nas aposentadorias e pensões e assinou o acordo para contar tudo sobre o que sabe no mês passado. A negociação foi feita com a Polícia Federal, mas antes de homologar a colaboração, o relator do caso, o ministro André Mendonça, pediu que a PGR se manifestasse. Afonso Marangoni está de volta aqui conosco para falar sobre essa talvez necessidade de se colher novamente os depoimentos e elaborar novas cláusulas desse acordo de delação premiada. O Marangoni, vai ser necessário fazer tudo isso?
21: Vai ser necessário começar do zero, viu, Carla? Essa questão da Procuradoria-Geral da República e da Polícia Federal entrar em embate sobre delação premiada não é de agora. Já há um entendimento firmado que a PF pode sim também fazer um acordo de delação premiada, mas no fim das contas quem acaba se pronunciando também é a Procuradoria-Geral da República. Então o que foi decidido? Que a Polícia Federal e a PGR vão refazer de forma conjunta, portanto, a muitas mãos, a delação premiada do empresário Maurício Camisotti. Ele é o que? Um nome central no escândalo de fraudes envolvendo os descontos indevidos em benefícios do INSS. É um dos principais investigados, junto com aquele personagem também que ficou muito conhecido, o careca do INSS. Agora, o processo vai ser tocado então desde o início e não tem um prazo para ser concluído. Vai precisar fazer novos depoimentos, muito provavelmente, ajustar os termos que a Polícia Federal tinha acordado com o Maurício Camisotti. E só depois isso vai ser submetido ao ministro do Supremo Tribunal Federal, André Mendonça, responsável pelo caso. A PGR já tinha até

0: Lembrando, né, que essa disposição de Maurício Camisotti em fazer um acordo de delação premiada é muito importante, porque é o primeiro a sinalizar isso neste escândalo envolvendo o INSS, que a gente já tem muitas informações, mas ele tem o potencial de trazer novos elementos. Lembrando que uma delação premiada, ela é um meio de obtenção de provas, mas por si só não condena ninguém. Então ele tem que apresentar caminhos que as autoridades consigam chegar em provas para condenar pessoas e punir os que realmente são responsáveis.
1: Muito bem. Daqui a pouquinho o Marangoni volta com outras informações de Brasília, porque agora a gente vai falar sobre aquele crime escabroso que foi o estupro coletivo de duas crianças de 7 e 10 anos de idade. Deve ser transferido hoje para São Paulo o único adulto preso nesse caso. Alessandro Martins dos Santos, de 21 anos, foi detido na semana passada em Jequié, na Bahia, onde estava escondido. E ontem o quarto adolescente envolvido no abuso foi apreendido. Ele tem 15 anos de idade. Você se lembra desse caso? As vítimas foram atraídas pelo grupo com um convite para empinar pipa. O crime foi filmado, as imagens compartilhadas nas redes sociais. E os detalhes chegam com Carolina Herculin. Bom dia, Carol.
2: Bom dia, Megalha. Bom dia a todos. Deve ser ouvido hoje, então, esse único adulto envolvido no estupro das duas crianças na Zona Leste de São Paulo. Segundo a apuração da Band, Alessandro Martins dos Santos, de 21 anos, vai chegar nesta terça a São Paulo, onde vai prestar depoimento no 63DP, lá na Vila Jacuí. Ele foi preso no sábado, na cidade de Brejões, na Bahia. A polícia investiga para saber se há mais envolvidos. Além de estupro de vulnerável, Alessandro também pode responder por corrupção de menores e por divulgar essas imagens de pedofilia. Segundo a polícia, foi ele quem filmou o crime e enviou o conteúdo para outras pessoas. Quem repostou essas imagens nas redes sociais também pode ser indiciado, porque divulgar cena de estupro é crime com uma pena de até 10 anos de prisão e multa. O delegado diz que as investigações continuam para saber se o crime foi premeditado. Dr. Júlio Geraldo afirma também que aguarda a chegada desse maior de idade preso na Bahia para obter o depoimento dele e aí ter mais detalhes desse caso.
3: A conduta desse maior de idade é gravíssima. Nós estamos falando de um estupro de vulnerável de duas crianças e é muito grave a divulgação da pedofilia. Porque o que houve, olha que ele passa essas imagens para os contatos de WhatsApp dele, o crime que ele pratica é divulgação de pedofilia. E some-se a isso, claro, o fato de ele ter corrompido esses menores. Os adolescentes têm pleno entendimento, mas se eles têm, imagine esse maior, que deveria ter, no mínimo, a percepção do quão sórdido, do quanto sadismo havia envolvido naquela conduta.
2: A polícia também apreendeu nesta segunda-feira aquele quarto adolescente suspeito também de estupro desses dois meninos, né? Um de 7, um de 10 anos. Outros três menores já estavam detidos. Esse jovem de 15 anos estava na casa de uma tia, que fica perto do local do crime. Ele e os outros três adolescentes agora estão em um centro de atendimento socioeducativo e podem ficar por lá por 3 anos. De acordo com a polícia, eles confessaram que estupraram os meninos. Os suspeitos contaram que chamaram as duas crianças para soltar pipa, mas ao invés disso, levaram as duas a uma casa onde foram abusadas e filmadas. Em entrevista à Band News FM, o secretário estadual de Segurança Pública, Oswaldo Nico Gonçalves, disse que os familiares dos adolescentes detidos não esperavam vê-los envolvidos com esse caso.
4: A delegacia teve contato com a família. A família também está transtornada com o fato, né? E pois a mãe desse que se entregou, uma senhora que trabalha muito, ela trabalha no Brás ali, numa confecção. Eu nem esperava que o filho dela ia participar de um evento desse.
2: Bom, esse caso evidencia aquele papel também ambivalente, né, das empresas de tecnologia que administram essas plataformas, porque ao mesmo tempo que permitem a circulação de conteúdo ilegal, também podem contribuir para a denúncia e mobilização, ajudando a expor esses crimes. A gente lembra que esse caso só chegou à polícia porque a irmã de uma das vítimas viu o conteúdo nas redes sociais, WhatsApp, e aí procurou a polícia, porque a própria família estava sendo contida ali pela vizinhança para não registrar esse boletim.
1: O Carol, é importante dizer que mesmo quem compartilha essas imagens com a intenção de denunciar, gente, olha isso, alguém precisa fazer alguma coisa, que absurdo, também está cometendo um crime. porque no final das contas tá jogando um jogo perverso de espalhar um conteúdo.

0: criminoso gerando o tal do engajamento para as redes sociais. Então, não importa que. Talvez um juiz enxergue aí um atenuante. Olha, a intenção dessa pessoa não foi espalhar. Mas no final das contas, quando você faz isso, é isso que você está fazendo, espalhando esse conteúdo.
1: É sem dolo, né?
0: É, procura a polícia.
1: Diversos especialistas que produzem conteúdos para as redes sociais estavam dizendo isso, né? Começou essa movimentação dessas imagens e eles falavam assim, gente, eu estou recebendo um monte de mensagens aqui, de vídeos, que o pessoal está me marcando em posts ou enviando essas mensagens para mim, essas imagens, e não é para mim que você tem que fazer isso, você tem que enviar para a polícia. Você, ao fazer isso, está estimulando que essa imagem chegue a mais pessoas. Esse investigado falou assim, ah, eu mandei para um grupo próximo de pessoas. Mas ao fazer isso, você abre o precedente para que essas imagens
0: essas vão para qualquer
1: lugar.
0: Essas pessoas também vão mandar para grupo de pessoas próximas.
1: A intenção pode ter sido qualquer. Você cometeu um crime.
2: O algoritmo não vê a intenção.
3: Exatamente.
2: É a mesma coisa. Você clicou naquilo ali, não importa se é pra denunciar, se não é. Não importa se é pra falar bem ou se é pra falar mal.
3: Está alimentando aquilo.
2: O resultado é exatamente o mesmo.
3: Exatamente.
2: Então você fica indignado. Você faz circular. É exatamente a mesma. Você tá fazendo a mesma coisa que a pessoa que passou pra frente com a intenção de. Sei lá, satisfazer, sabe, sei lá o quê.
3: É, exatamente.
2: O algoritmo não vê intenção.
3: Exatamente.
0: Aliás, essa é uma regra pra levar pra vida, tá? Porque a gente tava falando isso ontem, os assuntos que provocam indignação são aqueles que têm a tendência de fazer com que você interaja com aqueles assuntos, nem que seja pra fazer um comentário no sentido de, ai que absurdo, isso está errado, né? Pronto. Você já provocou o tal do engajamento, você já aumentou o alcance, você já, não importa, é o que a Carla disse, pouco importa se você escreve a respeito daquele assunto concordando ou discordando, ou se você compartilha porque gostou do conteúdo ou porque quer denunciá-lo. Você está compartilhando, você está jogando o jogo perverso dessas redes sociais. Então, encontrou um post qualquer que lhe provoca indignação, se não tem um crime ali, somente algo que lhe desagrada, ignore. Se há um crime, denuncie. Mas não passa pra frente.
3: Uhum.
0: Não tente gerar uma onda de indignação, porque o que você vai gerar é uma onda de engajamento e dá cada vez mais força para essas ideias e para esses criminosos.
3: É.
0: Tá? Então é isso.
3: Acho que tem muitos aspectos aqui. Toda vez que a gente tá diante de um caso tão escabroso e chocante como esse, tudo que a gente não pode fazer é reduzir para é simples assim, faz o seguinte, né?
0: Aliás,
3: a gente odeia o simples assim.
0: O simples assim geralmente é uma solução simples para um problema complexo e a solução, além de ser simples, é errada.
3: Exatamente. Então, há muitas nuances, há muitos aspectos sobre os quais a gente precisa falar, para os quais a gente precisa olhar. Um deles envolve as big techs, um deles envolve a maneira descontrolada como as big techs fazem dinheiro em cima da produção desse tipo de conteúdo, mas eu acho que a gente não pode deixar de falar de uma questão penal e que envolve também a reforma do Estatuto da Criança e do Adolescente. Por que que eu tô dizendo isso? Porque toda vez que a gente tem um crime chocante como esse, a gente volta a falar sobre possibilidade de redução da maioridade penal no Brasil. E acho que mais uma vez tem uma oportunidade aí para discussão do tema, mas uma discussão para valer, não uma discussão eleitoreira, não uma discussão no calor apenas dos fatos, algo mais aprofundado, pelo menos para crimes hediondos, minha gente. Que a gente se debruce sobre esse assunto, que a gente olhe com isso com mais profundidade, olhando para o nosso tempo, para o desenvolvimento de crianças e adolescentes, separando o joio do trigo e identificando. Esses jovens tinham entre 14 e 16 anos de idade. 16 anos de idade pode escolher um presidente da República. Ele sabe o que está fazendo? Ele sabia o que estava fazendo contra essas crianças? Ele sabia que era um crime? Ele sabia que eram crianças que estavam sofrendo uma agressão, um crime? Assim, é preciso rediscutir. Se você é a favor, se você é contra, vamos discutir com profundidade, com dados, com informação de todas as frentes, com exemplos de outros países também. É preciso a gente encarar isso em algum momento, não é possível, pelo menos para aqueles crimes hediondos. Pelo menos isso. Que a gente chame, convide a sociedade mais uma vez para falar sobre esse assunto. É delicado, ele é sensível, ele, em geral, movimenta paixões dos dois lados, mas acho que é preciso encarar com um pouco mais de maturidade esse assunto aqui.

0: Agora 7h42, o Santos se manifesta sobre a confusão entre Neymar Júnior e Robinho Júnior. Neymar Júnior é filho do Neymar, do pai do Neymar. Robinho Júnior é filho do Robinho, tá preso.
1: Isso. Né? É, todo mundo é filho de alguém, mas os dois carregam o nome dos pais.
0: Isso, e eles não são irmãos, tá? Neymar Júnior e Robinho Júnior, tô brincando, gente.
1: Não, pelo contrário, né? Ontem eles foram, agiram como inimigos, tem até possibilidade de rescisão de contrato aí, né?
0: Uhum. Pois é. Bom, teve uma confusão durante o treino no CT Rei Pelé. Pode haver punições, como disse o Megali, até mesmo com rescisão de contrato. Robinho Júnior acusa Neymar de xingá-lo e agredi-lo no último domingo. Fábio França, conta essa história pra gente.
2: Bicho pegou no Santos, Carla. O Santos se manifestou, inclusive, sobre essa confusão. É, entre o Neymar e o Robinho Júnior. Durante o treino, o Santos informou que a pedido da presidência vai abrir inclusive uma sindicância interna para investigar esse entrevero entre os dois jogadores na atividade do domingo. O Neymar não teria gostado de um drible do garoto no treinamento.
1: O Neymar não gostou de um drible?
0: Ah, gente.
2: Se foi realmente.
1: Que é isso,
0: por favor,
1: cara?
0: Nada,
1: por favor. O Romário não gostou de um gol.
0: Por favor.
1: Que é isso? Bom, Marcos Assunção não gostou de uma cobrança de falta.
2: Colocamos aqui na condicional, né? Ele não teria gostado de um drible do garoto no treinamento, segundo uma notificação extrajudicial enviada ao clube pelos representantes de Robinho Júnior, ele teria sofrido uma rasteira e um tapa no rosto na confusão toda.
1: Ô, Fabio, o Neymar já fez isso num treinamento da seleção brasileira. Algum jogo, não me lembro quem foi agora, mas era um treinamento da seleção, foi lá e deu uma caneta no Neymar. O Neymar foi lá, agarrou o cara pelo colete e deu um presta atenção no moleque. Você lembra desse episódio?
2: Não lembro.
1: Isso aconteceu, foi filmado, eu vou...
2: Não lembro,
1: não. Vou procurar aqui.
2: Mas pode ter acontecido de fato e é... Bom, se isso realmente ocorreu...
1: É um cúmulo, né? Até por ser o Neymar, que era
2: um cara que vive disso, né?
1: Não, e era um menino atrevido pra caramba, driblava todo mundo.
2: Vive disso, dribles, eu tô dizendo. Né? Ainda segundo o Santos, a sindicância será conduzida pelo departamento jurídico. Com Neymar e Robinho Júnior na delegação, o peixe está em Pedro Juan Caballero, no Paraguai, e vai enfrentar o Deportivo Recoleta pela Copa Sul-Americana. Inclusive, esse jogo tem transmissão hoje da Band News FM. Vamos observar, né? E pode sim, né, ser pedida a rescisão de contrato por parte dos empresários do Robinho Júnior.
1: Eu não estou encontrando, mas eu tenho certeza que o ouvinte vai me ajudar. Foi um Júnior do Fluminense. Era um garoto. Deu uma caneta no Neymar ali, ele ficou pé da vida, jogou o moleque no chão e deu um... Presta atenção, quem que você pensa que é? Justo ele, que é o Neymar. O Neymar, o cara que se formou sendo atrevido, sendo driblador.
2: Não seria muito mais legal
1: não
2: de bater
1: sendo
2: palma
1: reverente,
2: pro
1: moleque? Claro!
2: Que legal, cara, você deu uma caneta, pô, é assim mesmo, vamos jogar
1: claro,
2: assim.
1: Claro, cara, como
0: quando eu jogava com seu pai, aqui nesse mesmo Santos, porque era isso,
3: é,
0: né?
1: É, o Robinho já era um veterano, né? Quando o Neymar
0: surgiu. Mas sim,
1: surgiu,
0: mas ele era
1: tal.
0: Da
1: sim.
0: Outra geração. O Neymar era
1: exato.
0: Da outra geração,
1: exato.
0: Entendeu? Ele não tá ali no... Ele não tá da mesma altura que esse garoto, gente.
2: Claro que não.
0: Né?
1: Cara, que triste tá sendo o caso do Robinho como jogador de futebol, hein? Que
2: do Neymar.
1: Triste. Do Neymar. Bom, do Robinho, então. Mas eu tô falando do Neymar mesmo. Eu tava ouvindo no fim de semana o programa de um grande amigo meu na rádio. Não vou dizer quem é, mas é só porque eu não conversei com ele, não quero parecer, não quero que pareça que eu tô dando uma estocada nesse cara, que é meu amigo, tenho grande respeito por ele, mas eu discordo daquilo que ele disse no ar. O discurso ali era o de que o Neymar está sendo desrespeitado por aqueles brasileiros que não o querem na seleção. O Brasil não merece o Neymar, o Brasil não respeita os seus ídolos, o Neymar merecia mais reverência por parte dos brasileiros, porque ele é um craque, etc, etc, etc. Eu ouvi aquilo e, cara, eu discordava de uma maneira tão frontal de novo. Era o programa de um cara por quem eu tenho grande admiração, meu querido amigo, né? Mas eu discordo, completamente. Como assim você... entender que o lugar do Neymar agora não é na seleção significa um desrespeito ao jogador? Vem cá, o lugar do Zico é na seleção? O lugar do fenômeno do Ronaldinho Gaúcho é na seleção? Não é. Se alguém fizer a proposta ali de convocar o Ronaldinho Gaúcho para jogar nos Estados Unidos, Canadá e México, que a gente vai dizer? Não, ele não tem condição. Pô, bem que eu queria. Aquele Ronaldinho Gaúcho de 2006 seria demais, mas esse jogador não existe mais e é exatamente isso que a gente está falando do Neymar. Aquele jogador de 2011, 2012, até 2014 não existe mais, infelizmente. Ainda se desse, né, Fabio, pra gente guardar um pedacinho do Neymar, né, que a gente conheceu e usá-lo durante 10 minutos, vá lá. Só que se a gente usar durante 10 minutos do Neymar, vai ser o Neymar de hoje, o Neymar encrenqueiro. O Neymar que perde a cabeça porque tenta um chapéu e não consegue, ou porque é chapelado e recebe um drible do filho do Robinho. O Neymar que não tem mais condição de ser jogador de futebol, isso não é desrespeito nenhum, é uma constatação óbvia. E essa foi a imagem aí, ó, que eu tava falando do Neymar tomando um rolinho do moleque e jogando o moleque no chão. Mas que conversa é essa, cara? Quer dizer, a gente tá vendo o triste fim de um jogador que tinha tudo para ser uma referência de grande jogador do Brasil no futuro. Quando a gente pensasse nos maiores, Garrincha, Pelé, Fenômeno, Romário, o Neymar deveria estar nesse grupo. O Neymar vai ser lembrado como o maior desperdício de talento da história do futebol brasileiro. Ah, mas não ganhou nada? Ganhou um monte de coisa. Mas poderia ter ganhado muito mais, poderia ter agregado muito mais, né? Usando aquilo que ele sabia fazer, e no final das contas, agora tá deixando esse mundo do futebol da maneira mais triste do mundo, brigando com o torcedor, brigando com o moleque dentro de campo, né? Mais preocupado com as redes sociais do que com o futebol. Cara, é com grande tristeza que eu digo, como tá sendo doído ver esses últimos anos de Neymar no futebol. Obrigado, Fabio. Bom, tudo isso é assunto para Mauro. Diga lá, Mauro Betting.
3: Jogador de futebol do mundo todo, quero ver um dos melhores jogadores deste século em mais uma Copa do Mundo. Eu tô falando do Neymar. Mas o Neymar precisa querer jogar mais futebol do que tem jogado e, sobretudo, não se jogar contra um companheiro de clube, um cara que o tem como ídolo, como o Robinho Júnior, que numa brincadeira acabou levando o Neymar a dar um safanão nele, um empurrão. Sei lá, não tava lá. E como vemos, são coisas intestinas. O que acontece no treino, fica no treino. O que acontece no jogo, no gramado, fica no gramado. Como se diz em Vegas, as coisas que acontecem em Las Vegas ficam lá. Mas, infelizmente, nesse Big Brother, que é o futebol e a vida, né, as coisas extrapolam, vazam. E o Neymar tem extrapolado. Tem jogado menos do que pode, do que sabe. Tem feito pouco para estar na Copa do Mundo. E quando ele tem feito, tem criado mais polêmica, mais para programa de meio de tarde do que para jogo de futebol à noite. Hoje tem jogo contra o Recoleta pela Sul-Americana e o Santos precisa do Neymar. Não precisou tanto para empatar com o Palmeiras no Allianz Parque. Mas não só o Santos, o Brasil precisa do Neymar. Eu quero que o Neymar esteja na Copa. Não para ser o camisa 10, ou até ser a 10, ter a faixa quando estiver em campo, mas para começar com opção de banco. Mas desse jeito já não tem mais crédito com o Santos, com os companheiros e com a seleção brasileira. É uma pena. Mas o Neymar não está fazendo por onde para estar na lista do dia 18. Ou baixa a bola, baixa a cabeça e joga o que sabe, ou vai estar jogando fora uma Copa do Mundo.
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6: 999026970 é o WhatsApp da Band News FM. Agora há pouco, a nossa ouvinte flagrou uma irregularidade, uma imprudência. Nina, tinha um rapaz andando de bicicleta na Avenida Brasil, no trecho de Bom Sucesso, pista central, e se escorando, rapaz. Zé, a foto que ela mandou aqui, na caçamba de um caminhão, na carroceria de um caminhão, para poder ganhar um pouco de velocidade. Ela mandou até um áudio aqui, ó.
7: Esse ciclista tá aqui na passando na Brasil, passou na altura ali de Bom Sucesso. Olha que perigo, na pista central, de bicicleta. Só tava de capacete e passando na frente dos carros, jogando os carros sem medo nenhum. É um absurdo isso, o trânsito.
6: trânsito ruim, né, ali, e preocupante, né, sem camisa de capacete ali na Avenida Brasil, mas claro, numa situação bem vulnerável. O ouvinte que mandou mensagem sobre o Rebouças, quem é?
8: Foi o Rogério que mandou essa mensagem aqui dizendo que tá parado o trânsito.
9: Bom dia, Bandinho. Rogério de São Cristóvão, indo pra Gávea. Trânsito meio que parado dentro da segunda galeria do túnel Rebouças, direção à Lagoa. Deve ter ocorrido algum acidente aí, trânsito anda e para. Veio bem até entrar na segunda galeria e de repente o trânsito parou. Bom dia, Band News. Em um segundo tudo pode mudar.
6: Santa Bárbara, Aterro do Flamengo, como alternativas para você aí nesse momento. Ricardo tá paradinho na Cândido Benício.
10: Muito bom dia, Band News FM. Ricardo, agora falando aqui da Avenida Cândido Benício, com o trânsito muito, muito, muito ruim em direção a Taquara. Estou aqui já há quase 20 minutos, meia hora, com o trânsito 10 quilômetros para a primeira, segunda, para. Muito ruim.
6: Vamos descobrir o que é aí, que já eu volto contigo, porque na saída da Barra para a Zona Sul, a Mari disse que tinha um carro parado ali, ó.
11: Bom dia, 7:30. Agora tem um carro parado aqui na subida da ponte da Joatinga, na saída da Barra. Tá começando a gerar um engarrafamentozinho aqui.
6: Vamos ver se melhora. Já são 7:53 agora. E o Ricardo complementa lá da Cândido Benício. Que foi?
10: Galera, por incrível que pareça, esse engarrafamento todo tá sendo provocado por um carro da Conlurb, que tá fazendo aquela parada em todas as de 50 e 50 metros para recolher lixo daquelas caçambas. Brincadeira, né? A essa hora da manhã.
6: E tem mais um complemento agora para fechar essa sequência lá do Rebouças.
8: Rogério.
9: Bom dia. Rogério de São Cristóvão. Foi um acidente no Santo Hilaire, direção à Lagoa. Moto bateu na traseira de um Corolla. Tá resolvendo já aqui. Bom dia, Band News.
6: Bom dia.
9: Parece que não houve gravidade. Motoqueira tá em pé, o rapaz tá mexendo lá no para-choque amassado.
6: Valeu, obrigado. Daqui a pouquinho a gente volta ao trânsito, operação da Polícia Federal. Luana Bernardes, bom dia.
12: Oi, bom dia, Mário. Deputado estadual Tiago Rangel do Avantes é preso pela Polícia Federal na quarta fase da operação Unha e Carne. Um mandado de prisão também foi cumprido contra o ex-presidente da Assembleia Legislativa do Rio, Rodrigo Bacelar, do União, que já está preso, acusado de envolvimento com o Comando Vermelho. A ação de hoje busca combater práticas corruptas no âmbito da Secretaria de Educação do Estado. O objetivo é desarticular uma organização criminosa voltada para a prática de fraudes em procedimentos de compra de materiais e aquisição de serviços, como obras para reformas. 23 mandados de busca e apreensão são cumpridos nas cidades do Rio de Janeiro, Campos dos Goitacazes, Miracema e Bom Jesus do Itabapuã. As ordens judiciais foram expedidas pelo Supremo Tribunal Federal. Investigação teve início após análise de mídias apreendidas na primeira fase da Operação Unha e Carne, que tinha como objetivo reprimir o vazamento de informações sigilosas por parte dos agentes públicos. As apurações revelaram um esquema de direcionamento das contratações realizadas por escolas estaduais vinculadas à Diretoria Regional Noroeste da Secretaria de Educação. Os valores desviados eram mesclados com recursos de origem lícita em contas bancárias de uma rede de postos de combustíveis administradas pelo chefe da organização. Após o recebimento dos recursos públicos, os sócios ou procuradores realizavam saques e, posteriormente, depósitos ou transferências bancárias para empresas diretamente ligadas a membros do grupo criminoso. Mário.
6: 7:56.
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6: Ponte Rio-Niterói, qual o panorama agora?
13: Com informações agora da ponte em direção ao Rio, prejudicada dos acessos, tanto pela Avenida do Contorno, como pela Alameda São Boaventura, até a subida do vão central, depois, de fato, melhora bastante na saída para a Avenida Brasil. Em direção a Niterói, não verifico problemas. Agora, para quem está tentando chegar a Niterói, na saída de Caraí, a dica é o acesso pela Orla, evitando passar pela Roberto Silveira, congestionada, terra reflexos desde o túnel Raul Veiga até a chegada ali a Jansen de Melo. Mais uma vez, a orla fica sendo a melhor escolha. 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Já já eu tô de volta.
6: Combinado.
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20: Alguns donos de autopropelidos têm adaptado os veículos com a instalação de uma cadeirinha para criança, posicionada entre as pernas dos condutores. Elas são aparafusadas ao piso ou então amarradas com uma fita elástica. A prática, no entanto, não é permitida. O Conselho Nacional de Trânsito afirma que não há permissão prevista na legislação para alterar as características originais do equipamento, o que acontece a partir da inclusão desse tipo de dispositivo. A regra adotada no país é clara: somente duas pessoas podem ocupar uma moto elétrica ao mesmo tempo, utilizando os assentos do condutor e atrás dele.
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23: Está começando agora um Minuto da Cibersegurança. Na minha companhia, fundador e CEO da Elitron, João Braz. João, como os criminosos escolhem as empresas que eles querem atacar? Quais são as principais vulnerabilidades que elas apresentam?
24: Basicamente, a escolha é feita através de um binômio. Esse binômio é os ativos que tem dentro dessa empresa, ou seja, eles estão buscando um tesouro tecnológico, seja dinheiro, dados, e quem tem o muro mais baixo, ou seja, a empresa que acaba negligenciando mais a segurança. Isso faz com que, em pouco tempo, eles consigam adentrar. Eles sempre procuram a empresa mais frágil.
23: 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Vale muito a pena prestar atenção e investir em cibersegurança, onde o maior risco da sua companhia é os seus ativos, os seus dados. 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
2: Hora de conversar com Mônica Bergamo, e a Mônica tem informações sempre exclusivas para você, especialmente você que tá aí perdendo sono porque não sabe como é que vai pagar suas dívidas. Mônica, bom dia para você.
3: Eu não tô ouvindo vocês direito.
4: Como é que você tá? Não tô ouvindo.
2: É hora de conversar
3: agora
2: com...
3: Agora sim, tava gritando aqui no microfone pra eles aumentarem o som aqui.
2: Peraí, Mônica, você tá baixinha de tudo aqui, pelo menos no meu fone.
3: Agora
2: sim, tá com a voz poderosa de sempre. Mônica, quais são as infos quentinhas? Bom dia pra você.
3: É isso aí, Megali. O Ministério da Fazenda deve apresentar em até 40 dias uma nova fase do programa Desenrola 2, tá? Tem o Desenrola 1, primeira fase, segunda fase, 10 fases do Desenrola 1. Agora, uma nova fase do Desenrola 2. O Desenrola 2 foi lançado ontem para quem está inadimplente, com todas as regras aí que vocês devem ter divulgado a exaustão. E agora, uma nova fase seria para contemplar as pessoas que estão adimplentes, ou seja, que estão com os pagamentos das suas dívidas em dia, Megali, mas que estão enforcados pelo alto valor da prestação. Segundo uma pessoa do governo me falou, vai ser um programa para os que estão com a corda no pescoço, tá? Pagando dívidas em dia, mas com juros muito altos, né? Prestações pesadas que comem uma boa parte de sua renda. Como vai ser feito isso? Ainda está começando a ser pensado, né? O governo está pensando em dar estímulos aos bancos para que eles reduzam os juros dessas pessoas que pagam em dia e alongue a dívida, né? Caso a pessoa queira optar por isso. Ou seja, pague mais prestações, mas prestações menores e com juros mais baixos. Eles acreditam, quer dizer, que não pode ficar aparecendo, o governo está preocupado, Megari, em que fique parecendo que ele fica premiando recorrentemente maus pagadores, né? Que seria um estímulo para quem não paga, porque depois aparece um programa que vem e renegocia suas dívidas. Eles dizem que esse Desenrola vai ser o último, que quem ficar inadimplente a partir de agora não vai ter uma nova oportunidade, mas vão tentar premiar aquele que faz um esforço para ser um bom pagador, estimulando bancos, dando garantias para que os bancos consigam fazer essa negociação. Vamos ver, ainda não tem um desenho pronto. Megali, ainda é uma ideia, a ideia não é inicial, mas é uma ideia que ainda não foi formatada direitinho. A promessa é que isso seja feito em 40 dias, Megali.
2: Tudo bem. Ô, Mônica, você colheu aí alguma repercussão? Isso está fora da pauta, tô te pegando meio de surpresa aqui, mas deve haver alguma repercussão do anúncio, né? Da viagem de Lula aos Estados Unidos para se encontrar com Donald Trump. A gente foi meio pego de surpresa, né? Por essa viagem, ela foi marcada por um período muito curto, né? O que a gente...
3: Essa viagem já estava... Havia uma expectativa muito grande sobre esse encontro, né, Megali? Mas a guerra do Irã atropelou tudo, né? E a relação deu uma deteriorada. Quer dizer, não sei. A gente vai ver agora se ela deu uma deteriorada ou não. Ou se o Trump acha que é do jogo, porque cada governante do mundo tem que prestar contas primeiro à sua própria população, né? E aí o Lula passou a criticar o Irã pela guerra... Desculpe, o Lula passou a criticar o Trump pela guerra, porque é uma guerra que está levando ao aumento de preços de combustíveis no mundo inteiro, desestabilizando o mundo inteiro, levando a inflação ao mundo inteiro. Então já não é mais aquele amor, né? Como é que eles falavam mesmo, Megali, que você...
2: A química.
3: Vai ser
2: a petroquímica.
3: Mais fácil. Aquela petroquímica, assim, maravilhosa. Mas a gente vai ver em que pé... que tá essa relação, né? De lá pra cá já aconteceu a expulsão de um agente federal dos Estados Unidos, uma retaliação do Brasil, depois o Brasil recuou, né? A prisão lá nos Estados Unidos do Alexandre Ramagem, que é foragido no Brasil, considerado foragido, mas que está sendo abrigado ali pelas autoridades norte-americanas. Então tem muitas questões, além das grandes questões econômicas e de energia e de minerais, que esse é o interesse real dos Estados Unidos, né? Então, são os interesses reais. Então, eu acho que está cercado de expectativas. Vamos ver se primeiro confirma de verdade, se é 100%, embarca a quarta, se reúne com o Trump na quinta, é isso que está anunciado. Mas vamos ver se vai ser mantido. Expectativa gigantesca, né, o Megali, para esse encontro, né, do Lula, que já não é o Lula presidente, agora é o Lula presidente e candidato, então vai ter que colher aí benefícios eleitorais com essa visita, né?
2: Muito bem. Mas a expectativa mesmo, a gente tá, é pro domingo. Porque se tem uma coisa que a gente gosta nessa rádio, nesse horário, é homenagear aquela pessoa que com tanto carinho nos criou as chineladas. Porque agora é hora do...
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2: Ai, tá legal isso aqui, viu?
4: Tá.
2: Adriano, tenho muitos pra contar. Eu não fui uma criança fácil. Pelo contrário, aprontei bastante.
4: Já se entrega.
2: Apanhei bastante também. Muito mesmo. Mas sempre proporcionalmente àquilo que eu aprontava. Apanhei de chinelo, apanhei de mão, apanhei de cinta, apanhei de tamanco. Enfim, apanhei de todas as maneiras que se pode imaginar.
4: Tamanco.
2: Mas uma das vezes foi sensacional. Não tendo o que arremessar em mim, minha mãe pegou o que estava na frente dela, um livro de capa dura. Acertou na minha barriga. E depois ficou dizendo que até quando me batia, ela estava me educando. E disse isso, inclusive, pro terapeuta.
4: Gente, tá errado, né?
2: O Adriano, eu só escolhi essa mensagem porque o Adriano hoje é psicólogo, ele sabe que isso não é mais uma maneira de você criar uma criança, mas ele entende, que gerações são gerações, né? E vão mudando com o tempo, assim como a maneira de educar as crianças, e entende que no fim das contas a mãe dele fez tudo isso por amor e que, duvido, mas doeu mais nela do que nele.
4: Verônica, bom dia. Eu fui mãe aos 17 anos, então maturidade não era o meu forte. Quando minha filha foi viajar de avião pela primeira vez, eu falei pra ela que embaixo do assento tinha um pedal e que todos os passageiros precisavam pedalar. Senão, sabe como é, né? Mas como ela era pequena, ela ficou desesperada com medo. Porque ao sentar, não alcançou os tais dos pedais.
2: O avião ia cair.
4: E chorou horrores até o fim da viagem. Quando a minha mãe descobriu, a avó da criança, a mãe da Verônica, quase me matou.
2: O avião ia cair por causa dela. Que horror!
5: Ai, meu Deus. Posso ir com essa aqui? É da Adriana, que nos escreveu, gente, essas homenagens ao Dia das Mães sempre rendem, né? Essas das escolas. Pois bem, depois de uma semana em homenagem ao Dia das Mães na escola, meu filho, lindo no palco, com toda a turma, começaram a cantar uma música, olha só. E uma música que eu falei em casa que era chata. Aí a professora diz: a turma treinou a música do Armandinho pra homenagear todas as mamães presentes. Aí caiu a ficha dela, que ela tinha falado que a música era chata. Quando Deus te desenhou, ele tava namorando. Ela falou que o filho arregalou os olhos no palco e ficou no palco cantando com aquele olhão assim vidrado e tal. Mas que chorou, não de emoção, mas se sentindo a mais tirana das mães e tal. E aí depois o trauma passou. Mas enfim, ela tinha achado aquela música chata pra caramba.
2: Ela tava ensaiando, ele tava ensaiando, tadinho.
5: Ele imagina ensaiando. Ele ensaiando e a mãe falando: essa música é chata.
2: Que absurdo. Maria Angélica, isso faz muitos anos, muito antes de celulares existirem. Fiquei uma temporada estudando fora do Brasil. Quando eu cheguei no aeroporto, pensei: claro que minha família vai estar lá me esperando. Cheguei, não tinha ninguém. Falei: eles estão no portão errado, né? Me desloquei pelo aeroporto, fui até um orelhão, liguei e minha mãe atendeu como se nada. Oi, filha, já chegou?
3: Que horror! Aí,
4: tipo, eles não foram mesmo. Não, a mãe não foi mesmo. Não.
2: E aí eu separei mais uma muito boa aqui. É da Valentina. A Valentina pegou o celular da mãe, a Patrícia, as duas são de Salvador, e falou: mãe, posso escrever pro Piores Mães?
4: Oba!
2: Aí a Patrícia: pode. Então a mensagem foi escrita pela Valentina, que tem 10 anos, tá? Oi, Band News.
4: Oi.
2: Um dia a minha mãe, ela estava cortando a minha unha e ela cortou meu dedo. E foi meu mindinho.
4: Ai.
2: Detalhe, é meu dedo favorito.
4: Oh. Valentina, mas tá aí, né? Mas funcionou pra esse
2: Mas só deu uma cortadinha, né? Que arrancou parte
4: do Não, então. Tá? Acontece, Valentina. Mas vocês querem mais uma? Não, né? Não dá. O Pablo Fernandes tá olhando
2: guarda
4: pra
2: amanhã.
4: Cara.
5: Ah, tem tantas, né?
4: Tem umas boas. Ai, uma última, por favor.
2: Tá, vai.
4: Marcos, vai. Minha sogra e minha esposa estavam no portão de casa esperando a chegada de um parente. Eis que na esquina surge um motoqueiro suspeito. Minha sogra corre pra dentro de casa, tranca o portão. Segundos depois, ela percebe que deixou a filha dela, né? A esposa dele, trancada pra fora.
2: Meu Deus.
4: Mãe que é mãe, ensina na marra, né? Eu perguntei pra ele, mas e o motoqueiro? Ele falou, cara, seguiu a vida.
2: Amanhã queremos sua colaboração, Mônica.
3: Vamos ver, eu já esgotei os meus esses três anos de piores mães. Eu preciso renovar meu.
2: Toda vez aparece uma irmã, aparece uma amiga, a gente confia em você. Amanhã tem mais, Mônica, um beijo até.
3: Até amanhã.

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2: 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Assim como a gente fez ontem, é hora de trocar ideia com as empreendedoras e os empreendedores que, claro, querem faturar nessa semana, mas às vezes eles apostam tudo em inovação e acabam patinando no básico, né, Renata Flores? Bom dia pra você.
3: Oi, Carla, bom dia para quem nos acompanha. Pois é, a gente vai continuar essa semana falando, sobretudo para o médio e para o pequeno empreendedor da nossa audiência, porque nessa semana pré-Dia das Mães está todo mundo correndo atrás do presente ideal. Aliás, eu adoro essa coluna de vocês, das piores mães do mundo. Mas, independente da mãe que nós temos, boa ou ruim, né? O que a gente menos quer como empreendedor, empreendedora, é dor de cabeça na hora de vender, né? Então, eu acho que o ideal é isso que você falou. Vamos organizar e começar pelo básico. Primeira dica: tenha um atendimento organizado. Então, se você trabalha com uma equipe, vai lá repassar os horários, as tarefas de cada um. Agora, se você trabalha sozinha, sozinho, tem que pensar naquelas soluções que vão agilizar o seu cotidiano. Então, deixar os materiais que você usa sempre à mão, antecipar as etapas do processo. E uma outra coisa importante, Carla, e que a gente já falou aqui várias vezes no quadro, é a importância de ter diferentes formas de pagamento.
2: É. Eu sou daquelas que também adora se antecipar um pouquinho e na hora de pagar já fica segurando o cartãozinho de débito, assim, sabe? Só pra aproximar. Eu acho mais prático, Renata. Eu escolho pagar com o cartão de débito. Por isso que é bom ter mesmo, né, essas opções de pagamento.
3: Eu concordo também, gosto bastante, é muito prático. 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
2: 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Amanhã tem mais É da Sua Conta aqui na Band News. Um beijo para você, Renata. Até mais.
3: Ótimo dia, um beijo.
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5: Hora de conversar com Felipe Killing. Os Estados Unidos, na verdade, Donald Trump, né? A Casa Branca tem usado todo tipo de tática de intimidação, né, em relação ao Estreito de Hormuz, até a divulgação de um mapa em que o Estreito de Hormuz passa a se chamar Estreito de Trump. É inacreditável, né? Quem vê isso pensa que o cara tá por cima da carne seca, ganhando todas. Mas, por incrível que pareça, né, mesmo conhecendo o poderio militar dos Estados Unidos, para usar uma expressão aqui bem da nossa época, Killing, o Irã não arrega, né? O Irã não cede um milímetro, não pisca e continua falando grosso com os Estados Unidos. Bom dia para você, Aquilin.
6: Tudo bom, Megali? Bom dia a você, Sheila, Carla, a todos que nos acompanham. E o Irã tem uma tática ali de guerrilha, né? De mandar botes atacar cargueiros, colocar minas no Estreito de Hormuz, drones relativamente baratos e pequenos, e dificulta muito, nem mesmo poderio do exército americano consegue reabrir o Estreito de Hormuz. No final de semana, o Trump falou em Projeto Liberdade, que os Estados Unidos iriam guiar alguns petroleiros para sair do Estreito de Hormuz. O Irã disse, não, isso não vai acontecer. Quem comanda o Estreito de Hormuz é o Irã. E não deu outra. Durante o dia de ontem, bombardeios foram registrados na região. O Irã afirma que atacou uma embarcação militar dos Estados Unidos. Os Estados Unidos dizem que não é bem assim. E aí tem um petroleiro que teria ligações com a Coreia do Sul, que foi atacado, e a Coreia do Sul reconhece que esse petroleiro foi atacado. Os Estados Unidos também teriam atacado essas lanchas rápidas do exército iraniano, que são usadas aí para fazer ataques contra navios que passam pelo Estreito de Hormuz, mas a verdade é que é muito difícil você reabrir o Estreito de Hormuz por meios militares, pela força. O próprio Irã falou isso, analistas também, né? Falam que é muito difícil hoje na guerra, então você tem drones aquáticos, você tem minas marinhas, você tem drones aéreos, mas pequenos, de difícil detecção, e o Irã tem muitos desses drones, você simplesmente garantir que navios passem por ali de forma tranquila. Até mesmo quando o Trump fez o anúncio desse projeto Liberdade, os empresários do setor estavam bastante receosos. Olha, precisa ter um acordo com os dois lados. Então, se você se coloca no lado do empresário, será que eu vou arriscar o meu cargueiro passar pelo Estreito de Hormuz com tudo que está acontecendo? Colocar em risco a vida das pessoas que trabalham para mim, aí você tem seguro altíssimo, simplesmente não vale a pena. Então, os Estados Unidos, eles não estão encontrando uma forma de reabrir o Estreito de Hormuz. Eles falam que outros países devem colocar pressão, como a China, mas a China afirma, o Estreito de Hormuz estava aberto. Quem fechou foram os Estados Unidos com esse ataque, Israel. Por que que a gente tem que entrar para reabrir algo que já estava aberto? O ministro de Relações Exteriores do Irã, o Abbas Arat, está indo para a China conversar com o ministro de Relações Exteriores chinês. A China compra muito petróleo que vem do Golfo. Mais da metade do petróleo que consome passa por ali. E na semana que vem existe a expectativa do Trump fazer uma viagem a Pequim, ser recebido por Xi Jinping. E a gente não sabe se até lá a situação estará mais resolvida, estará mais tensa ou não, mas ao que tudo indica já houve uma violação do cessar-fogo, então é muito provável que bombardeios se intensifiquem nos próximos dias.
5: Ô Killing, a gente já falou isso aqui, né? Primeiro, o Irã, ele tá se preparando para essa guerra desde 1979. O Irã passou a existir como regime teocrático, imaginando que um dia teria de enfrentar uma ofensiva dos Estados Unidos, né? E se preparou para isso. E mais, o Irã, diferentemente de Donald Trump, estuda e sabe que se você aprende com a história, você não comete os erros do passado e você consegue repetir os acertos. Do que eu tô falando? O Irã sabe que se você resistir às estocadas americanas, né? Se você estiver disposto a pagar o preço humano, a pagar um preço bem alto, você vai conseguir fazer com que os Estados Unidos eventualmente desistam de guerrear contigo, porque os Estados Unidos têm de lidar com uma coisa que um regime teocrático como o iraniano não tem, que é a opinião pública. Os Estados Unidos possuem opinião pública, os ayatolás estão se lixando para isso. Então, com paciência, você consegue cansar a população americana, que começa a pressionar o líder, né, e que começa a sentir os efeitos econômicos da guerra. E de novo, isso não é um problema para um regime teocrático, né? A paciência, nesses casos, é uma virtude que faz diferença no final do conflito. O Irã aprendeu com o Vietnã ganhou aquela guerra. Ora, morreram 30 vietnamitas para cada americano, mas no final das contas a guerra foi vencida pelo Vietnã. Não dá pra gente dizer que os Estados Unidos perderam a guerra pro Afeganistão, mas certamente não conseguiram fazer aquilo que planejavam no Afeganistão e muito menos no Iraque. Tiveram de sair ali em silêncio, fingindo que nada aconteceu. Então esses países paupérrimos conseguiram resistir aos Estados Unidos, que possuem o poder militar mais admirável do planeta Terra, que dirá o Irã, que controla o Estreito de Hormuz, que é um país que está preparado já há muitas décadas, né, para receber um ataque como esse dos Estados Unidos, e que já educou a população para saber que um dia teria de enfrentar esse poderio. O Irã está fazendo aquilo para o qual se planejou durante décadas. E enfrentando um país que, embora muito poderoso, está lutando na base do improviso, né? Mudando de tática todos os dias. E está ganhando. Está ganhando, está dando uma surra a ponto da gente já poder afirmar que esse é o pior atoleiro já enfrentado pelos Estados Unidos desde o Vietnã. E talvez esse passe o Vietnã eventualmente. É incrível, a gente tá vendo a história acontecer diante dos nossos narizes. Aliás, nos nossos casos, belíssimos narizes, Kirin. Bom trabalho para você. Bom trabalho para você. Até amanhã.
6: Valeu, até mais, obrigado.

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1: São 8 horas e 25 minutos. Antes de chamar a Vivi, eu quero a participação aqui dos nossos ouvintes pelo WhatsApp 999026970, até porque tem destaque de momento, José Paulo Sobral.
2: Tem, e tá tendo uma confusão agora no Flamengo, Mário. Mensagem do Jefferson falando ali da rua Buarque de Macedo.
3: Zé, Buarque de Macedo, logo na entrada aqui, quem vem pela Praia do Flamengo, eu vou te mandar um vídeo aí do que o caminhão faz e quase que derrubou a lâmpada aqui. Zé, tá dando o maior problema aqui na rua. Os moradores tá tudo gritando, é que eu tô tendo que dar ré. Porque não dá pra passar o caminhão agora de lixo. Bateu naquele caminhão do gelo lá. Tá a maior guerra lá, os caras tão
1: caramba,
3: tudo brigando.
1: Olha só.
3: Aqui, cara, na rua.
1: Uma confusão danada, por isso que eu trouxe primeiro essa mensagem aqui do nosso ouvinte e agora sim, Vivi, qual o seu destaque?
4: Pois é, Mário, com informações da zona norte da cidade, porque para quem sai do Engenho Novo, vai enfrentando retenções pela General Belegarde, assim como pela Marechal Rondon, até as proximidades do bairro Riachuelo, ali no trecho da Vitor Meirelles, isso no sentido Maracanã. A Ana Nery também com grande movimentação, são melhores as condições pela Barão do Bom Retiro. Quem tá saindo do Meier, pode pegar também a Lins de Vasconcelos. Agora, tá pelo Maracanã, vai enfrentando do congestionamento pela Avenida Maracanã, no trecho da São Francisco Xavier, até a chegada Teixeira Soares, no sentido centro, a Conde de Bonfim e a Doc Lobo, ainda sendo as melhores opções. 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Daqui a pouco eu tô de volta.
1: Já que você falou do Maracanã, ali pertinho tem a Universidade do Estado do Rio de Janeiro e a discussão sobre greve da UERJ. Larissa Cardoso, bom dia para você.
5: Bom dia, Mário, bom dia aos ouvintes. A reunião que estava marcada para acontecer nesta segunda-feira com a reitoria da UERJ, os representantes das categorias de greve e com o governador em exercício do Rio, Ricardo Couto, foi adiada para a próxima quinta-feira. A greve, que já dura um mês, é um movimento organizado pela Associação de Docentes da Universidade, que cobra recomposição salarial e do orçamento da universidade. Mário.
1: Agora há pouco a gente recebeu também, por falar em professores, lá em Itaboraí, um ouvinte nosso disse que a cidade está se preparando, Zezinho, para uma festa de aniversário que vai ter essa semana e tal. Não sei se foi lá que a gente recebeu no Notícias da Manhã, que vai ter show e tal. Mas tem colégio que está sem aula, paralisação parcial de professores por conta de pagamento atrasado, atraso para os professores lá em Itaboraí. Foi o Sérgio Fernandes que mandou mensagem aqui pra gente mais cedo no WhatsApp 999026970.
6: Bom dia, Zé, bom dia, Mário. Bom dia. Quem tá falando aqui é Sérgio, morador de Itaboraí. Tô vendo vocês falarem aí dos casos de violência aí em São Gonçalo, Olaria. Mas o que resolve violência é educação. E aí eu quero trazer para vocês só um relato de um pai. De uma coisa que está acontecendo aqui em Itaboraí. Vários colégios municipais sem professores. E aí a Secretaria de Educação diz que está selecionando professores para poder ocupar essas vagas. Só que já estamos em maio, daqui a pouco finda o ano letivo. Eles vão estar selecionando professores ainda.
1: Não pode, né? Aí não dá. E aí ele complementou, depois o áudio tá um pouquinho mais extenso, dizendo que já estão se preparando, planejando aí com festa. É legal ter um entretenimento? Ótimo, mas o básico é ter professor na escola. Tá em maio, dia 5 de maio. Tem colégio que não tem professor. Não dá. O Sérgio mandou aqui, ele lembrou que a gente falou de episódios de violência em Olaria, na rua Bariri, foi roubo de cabo mais cedo, e também lá na RJ, não foi? No início do Jornal Notícias da Manhã, que a gente trouxe um arrastão que aconteceu, segundo o Renato, em Santa Luzia, em São Gonçalo, perto da UPA, no sentido Alcântara, homens rendendo pessoas, motoristas que estavam ali perto do radar, cheio de instalação de radar, buraco na levaram pista, um carro, matagal, né? Tudo escuro, de madrugada levaram o carro, foi o que o Renato mandou, e o Marcelo falou sobre caminhão roubando cabo lá em Olaria. Inclusive, esses relatos estão lá no nosso destaque pelo Instagram.
2: É verdade.
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2: Tem um videozinho nosso lá.
1: E também as caçambas em Copacabana. Continuam por lá, né?
2: Continuam. O Antônio passou por ali agora e mandou pra gente, dizendo que ainda estão lá.
1: No meio da Atlântica, cara.
7: Bom dia, Band News. Antônio Santos, vindo da Barra com destino a Copacabana, aqui na Atlântica. Posto 5, posto 6, algumas caçambas de lixo. Essas laranjinhas da Colurbe estão numa pista da Atlântica sentido, essa hora sentido, tudo sentido centro da cidade. Está ocupando aqui uma faixa praticamente, causando um problema aqui na altura do posto 5 e do posto 6.
1: É, ali é a altura do posto 6 e as caçambas estão lá no meio da Atlântica. E na pista de carro, hein, minha gente? 8:30, vou pro intervalo. Não, informação de momento, Calisto. Teve atualização daquela operação lá com algum baleado agora, operação na Maré, é isso?
8: É, exatamente, Mário. Informação agora que a gente acabou de receber de uma pessoa inocente baleada ali no trecho da Avenida Brasil, próximo ao Parque União, onde tá acontecendo a operação da Polícia Civil, mais uma fase da operação Torniquete contra o Comando Vermelho. E aí, até agora, inclusive, tá tendo tiroteio lá na região.
1: Os policiais
8: enfrentando resistência por parte dos criminosos e um desses disparos acabou acertando um homem que tava passando numa moto. A gente ainda não tem a identidade dele e o estado de saúde, mas ele, a gente recebeu o vídeo, ele tava sendo socorrido, inclusive, por outros motoristas que trafegavam ali na pista sentido centro da Avenida Brasil. Já a gente volta com a atualização.
1: Prioridade, 8:31.
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1: 999026970 aqui no WhatsApp, participações chegando.
2: Mensagem do Ribeiro.
3: Fala, Valdinho, Ribeiro taxista. Oi, Ribeiro. Bom dia.
1: Dia.
3: Passando aqui pela Tirol, próximo número 264. E tem um corpo lá estendido no chão. E o engarrafamento tá enorme na rua Tirol. É, parece que o cidadão, esse é o que passaram, o cidadão tava roubando um fio aqui no poste, levou uma descarga e faleceu. Esse é o informe que me passaram.
1: E é o terceiro ouvinte que fala sobre isso. Foi a mesma situação escutada no Notícias da Manhã. Isso. Outros relatos também, né, Zezinho?
2: Também, mais cedo a gente falou isso.
1: Verdade. Ó, tá faltando ônibus da linha 61 em Niterói, tá atrasando. Venda da Cruz pra Icaraí. O Ulisses ficou igual uma sardinha enlatada hoje e mandou o desabafo aqui, ó.
4: Aqui em Niterói nós estamos tendo uma falta grande do ônibus da linha 61, que vai da Venda da Cruz pra Icaraí. De manhã pra ir pro trabalho é um sacrifício. Demora muito, quando passa, não para no ponto porque tá muito cheio. E sem falar falta de ar-condicionado, um ônibus em péssimo estado de conservação e demorado.
1: E o Gleidson, no Fonseca, reforçando a nossa audiência em Niterói, falando de uma via, um trecho ali com um asfalto bem desnivelado.
5: Bom dia. Isso, fica no Fonseca, né? Já tem tempo que está essa situação, né? Dessa vala ali que pega todo o canto dali da rua, né? E aí, para acessar São Januário, a gente acaba caindo nessa vala, tem que passar devagar para poder acessá-la. Acontece isso.
1: São Januário não é o estádio do Vasco, não, Zezinho. Tem não. A rua São Januário, sim, lá no bairro Fonseca, na zona norte de Niterói. Ele mandou até um vídeo aqui pra gente. E você me disse que também tem reclamação aí, problema em sinal.
0: Semáforos? Nem sinal.
2: A Marisa fala da Tijuca.
6: Bom dia, Band News.
1: Bom dia.
6: Aqui é Marisa, sou motorista. É, o sinal da Barão de Ubá com João Paulo na Tijuca continua apagado, tá? É um sinal que tem ali um grande fluxo ali da João Paulo. Então, se puder pedir ajuda aí.
1: E o Leco pede ajuda pra Praça
7: Bom
1: Seca.
7: Dia, Band News. Vem relatar aqui sobre o sinal aqui próximo à Praça Seca. O engarrafamento tá no tanque. Está muito distante o engarrafamento devido a um sinal mal sincronizado. Ajuda a gente aí, pede a Sete Rio para levantar a bunda da cadeira e ir lá na Praça Seca lá dar uma ajustada lá naquele sinal.
1: Qual
7: lá.
1: O ponto de referência?
7: Bom dia a todos da Band News. É, na estação Ipaz.
1: Ipaz, né?
7: O sinal tá ruim.
1: 8:36.
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0: Hora de conversar com o Rodrigo Orengo. Orengo, a equipe do Planalto, os ministérios, foram pegos de surpresa também com esse anúncio da viagem de Lula tão logo aos Estados Unidos? Eu pergunto porque tem muita coisa, né, para você preparar uma pauta para um encontro dessa importância. Como é que tá a correria aí em Brasília? Bom dia para você.
1: Muito bom dia, Megali, bom dia a todos. Não foi surpresa, viu, Megali? Essa visita, ela já é preparada do ponto de vista diplomático há meses. Inclusive, a expectativa é que acontecesse antes, que fosse realizada antes essa visita, mas acabou sendo adiada em função do conflito no Irã, né? E até uma avaliação do governo brasileiro, de integrantes do governo, que naquele momento inicial não era o timing certo lá para a reunião, até porque os olhares dos Estados Unidos estavam voltados para o Irã. Agora sim há uma avaliação que chegou a esse momento para discutir assuntos que são estratégicos. Por exemplo, minerais críticos. Há um grande interesse dos Estados Unidos sobre os minerais críticos brasileiros, terras raras, né? Inclusive a exploração lá de lítio, níquel, né, grafite, insumos tão importantes para exploração industrial aí, para a indústria neste momento. Então esse é um assunto que vai ser tratado com os Estados Unidos, até porque o interesse americano é enorme. Quer ver outro assunto, Megali? Combate ao crime organizado. Esse é um assunto que o governo quer avançar, inclusive em parcerias, em cooperação com os Estados Unidos, para combater evasão de divisas, tráfico internacional, né, tráfico de drogas, né, também ainda de armamentos e até a lavagem de dinheiro. Então há o interesse brasileiro. No fundo, há uma estratégia também nesse diálogo para evitar. O governo quer evitar que avance aquela discussão sobre a classificação de facções criminosas brasileiras como terroristas, Comando Vermelho e também o PCC. Né? Há uma preocupação muito grande que esse debate ele avance, essas facções possam ser classificadas como terroristas e isso prejudique, coloque em risco a soberania brasileira. Então o governo quer aproveitar o encontro para discutir políticas de parceria, políticas de cooperação internacional de combate ao crime organizado e deixar de lado essa discussão aí sobre as organizações criminosas brasileiras poderem ser classificadas como terroristas. Outro assunto que vai entrar na pauta também, aí é interesse brasileiro de ser um player, alguém que dialoga sobre o assunto, é o conflito no Irã e ainda a situação regional da Venezuela. Então, o que eu ouvi de fontes aqui do Palácio Planalto é que não terá tema dogmático, não terá tema que vai ser colocado de lado, né? O governo brasileiro está lá para conversar sobre qualquer tipo de assunto. Agora, do ponto de vista político, Megali, também é uma agenda estratégica. É o presidente Lula e a equipe do presidente tentando, nesse momento, colocar o presidente num debate internacional depois de derrotas históricas no ambiente local. A gente acabou de ver duas derrotas importantíssimas aí no Congresso Nacional que mostram fragilidade da base do governo, uma fragilidade muito preocupante nesse momento, política, com a rejeição histórica aí do nome de Jorge Messias e também a queda do veto da dosimetria. Então, é o governo também procurando outras agendas internacionais para mostrar força e tentar virar um pouco essa página da crise política. Então, preparação a todo vapor para essa reunião que deve acontecer aí na quinta-feira.
0: No final das contas, foi um presente, né, que caiu no colo do presidente para que se fale de qualquer outro assunto que não sejam as derrotas recentes. Orengo, bom trabalho para você, então, até amanhã.
1: Bom trabalho, até amanhã.
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1: 8h45, Vivi Costa.
2: Mário, vamos falar então da linha amarela que está muito prejudicada em ambos os sentidos. Quem está indo para o Fundão perde tempo da Freguesia até a chegada à Água Santa e de Del Castilho até as proximidades de Bom Sucesso tem reflexos no Engenho de Dentro. Para a Barra da Tijuca não está diferente, congestionamento da maré até a chegada a Pilares e lentidão no trecho de Piedade até a Praça do Pedágio. Só que após o pedágio, verifico ainda um novo congestionamento da saída do túnel da Covanca até o acesso a Ayrton Senna. Grajaú, Jacarepaguá, sem dúvidas, é a melhor opção, mas já aviso, tem trânsito intenso na passagem pelo Lins em ambos os sentidos, porém, sem retenções, ainda servindo de opção. 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É com você, Mário.
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1: Anderson Delgado acabou de escrever aqui: tiroteio intenso na maré neste exato momento. Passei pela linha vermelha e tá escutando tiros na altura da maré. É uma operação policial, o Calixto tá acompanhando. Já tivemos aqui um episódio, a vítima de bala perdida foi um morador, né, Calixto? Foi um vini, mas quando você trouxe essa informação, foi um homem, né? Um morador. Isso. Na região, foi, ele estava passando pela Avenida Brasil, ou seja, tanto do trecho da Avenida Brasil quanto da linha vermelha, nas proximidades da maré, o clima tá tenso e voltou até tiroteio.
3: Voltou até tiroteio, tá tenso, a gente já trouxe a informação que uma vítima inocente foi baleada, estava passando de moto ali no trecho da pista sentido centro, pista central da Avenida Brasil, inclusive, agora continua mais tiroteio.
1: Essa é aquela operação da Polícia Civil Torniquete, que mais cedo, tá desde cedo, os ouvintes falando que estava uma movimentação policial muito grande e agora voltou a ter confronto.
3: Exatamente, e não só ali na Maré, Mário, como a polícia também cumpre mandados de busca e apreensão em Bento Ribeiro, Zona Norte, e também Bom Sucesso, que é ali perto da Maré, mas o clima mais tenso tá ali no conjunto de favelas da Zona Norte, Parque União e Nova Holanda, áreas dominadas pelo...
1: O Jefferson mais cedo falou que escutou tiros também na área de Ramos, todo aquele trecho ali é Bom Sucesso, Ramos, Maré, Nova Holanda, muito cuidado. Zezinho, prioridade aí se tiver mais alguma participação de ouvinte. Beleza. Mais algum confronto. Pronto, tiroteio, a gente volta já já com mais um destaque de trânsito.
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1: Mais ouvinte lá na linha vermelha, tiroteio continua ali na maré.
10: Bruno.
11: Fala, Band News, bom dia. Eu acabei de passar também ali pela linha vermelha, mas eu fui por dentro da cidade universitária ali pelo Fundão e peguei ali a Ponte do Saber. A Ponte do Saber tá toda engarrafada e dali é alto, né? Fica sobre a linha vermelha, sentido centro. Eu ouvi muito tiro na maré, vindo da maré. E dá um certo nervoso, né? Você fica parado ouvindo tiro, é uma sensação bem ruim. Então o motorista que passar por ali, tomar muito cuidado.
1: Mais.
10: Mensagem do Cláudio também ali na linha vermelha.
12: Bom dia, Band. Quem dia. Fala, Cláudio, taxista. Dá um informe aí. Linha vermelha parada, tá, lenta, insistido, senta, a partir do Trevo das Missões. E no sentido baixada, tá um congestionamento, porque se você acredita, essa hora, estão fazendo uma blitz aqui, perto do Trevo das Margaridas, das Missões aqui, né? Aí tem um engarrafamento danado em sentido baixada por causa disso aí. Blitz da Polícia Militar. Três motoqueiros. Bandia. Cada minuto, cada segundo, tudo pode mudar. É muito difícil.
1: É complicada a violência, vi expressa de novo. Então, portanto, uma manhã difícil. Daqui a pouco o Vinícius Calixto atualiza a qualquer momento. Se precisar, a gente interrompe aqui para falar sobre essa operação com muito susto para quem está passando ali perto da maré devido aos tiros. Zezinho, o que mais está chegando aí? Lembrando que no túnel Rebouças ainda está com trânsito intenso, alguns pontos de lentidão para quem vai no sentido Lagoa. Mais cedo tinha carro enguiçado, né? No trajeto.
10: É, teve acidente também, né? Depois do túnel.
1: No centro, um ônibus enguiçado na Marquês de Pombal, a faixa que está ocupada ali devido a um ônibus parado na altura da Frei Caneca, no sentido centro. Retenções entre a Benedito Hipólito e a Frei Caneca, segundo a Sete Rio. E para fechar,
10: Anderson Gomes.
13: Bom dia, galera da Band News. Anderson de São João de Meriti. Sinais aqui perto do Hospital Sousa Aguiar, cara. Estão apagados e alguns piscando. Sete Rio, não tem nada aqui para poder orientar o trânsito. Tá um caos.
1: Francisco Bicalho, tá liberada a avenida depois de um atropelamento que aconteceu ali envolvendo um ônibus, esse acidente na altura da Leopoldina, sentido centro. Já liberado o trecho, socorro já foi realizado.
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0: Com Eduardo Barão, direto da cidade que não dorme jamais. O Barão tem informações sobre o encontro, quinta-feira, entre Lula e Donald Trump em Washington. Bom dia, Barão.
1: É o famoso depois da manhã, Megali. Bom dia para você, para Carla, para Sheila, para todo mundo no Brasil. Encontro que foi acertado na semana passada numa conversa entre Trump e Lula. Os dois têm mantido contato, né? Chegaram a falar de uma química entre os dois, que rolou uma química na conversa. Primeiro, quase há um ano aqui na Assembleia Geral da ONU, depois os dois se encontraram na Malásia, mas essa vai ser a primeira vez que os dois vão estar juntos na Casa Branca, né? O Lula virá para cá provavelmente amanhã e hoje deve estar partindo já uma comitiva brasileira, normalmente assim que funciona, e aí ele já volta na sexta-feira, então vai ser muito rápida a passagem do presidente brasileiro aqui nos Estados Unidos. E nessa conversa com o Trump, claro que o assunto principal vai ser a relação comercial entre os dois países. Tudo começou, inclusive, por causa do tarifaço imposto por Lula aos produtos brasileiros, mas outros assuntos devem estar na pauta: a questão das guerras em andamento no mundo, a Venezuela, depois da situação que a gente acompanhou lá e tirada do Maduro, que continua aqui preso em Nova York, e também a questões relativas diretamente ao Brasil, as facções no Brasil, há uma questão envolvendo metais raros, enfim, são assuntos importantes que devem estar na pauta entre Lula e Trump. Tem um detalhe, Megali, que até agora oficialmente não foi anunciada essa reunião, nem pela Casa Branca, nem pelo Palácio do Planalto, ou seja, as informações são de bastidor, mas isso deve ser confirmado ao longo do dia de hoje, evidentemente que a gente vai acompanhar tudo diretamente de Washington, se de fato essa reunião rolar na próxima quinta-feira, depois de amanhã, Megali.
0: Pois é, foi tudo muito rápido, né? O Barão, a gente sabe, por exemplo, se é uma visita oficial ou uma visita de Estado? Há diferenças, né? A visita oficial é aquela que é cercada por menos protocolos, ela é focada em agendas de trabalho, há reuniões de alto nível, né? Pessoais entre os chefes de Estado, mas a visita de Estado tem a chamada pompa e circunstância. Geralmente com honras militares, jantares de Estado, recepções de gala, e mimeticamente faz diferença quando você oferece a um chefe de Estado uma visita de Estado ou uma visita oficial, né? Demonstra ali o quanto há de boa vontade e disposição do anfitrião em recebê-lo. A gente sabe qual que vai ser o formato dessa visita, Barão?
1: Vai ser a mais pragmática, a mais rápida, Megali. Então, a visita oficial, para responder diretamente sua pergunta. Uhum. Da última vez que o Lula esteve por aqui, foi com o Biden. Aí foi a visita do Estado, com todas as honras, circunstâncias, chegada, primeira-dama. Agora não. Agora vai ser tudo bem rapidinho, mas evidentemente que foi algo que os dois acertaram, né? Eu já havia esse convite feito lá atrás pelo Trump. Havia a possibilidade da reunião ser realizada no mês passado, mês de março, por causa da guerra foi estendida a data, e agora tudo indica quinta-feira, finalmente Lula e Trump voltam a se encontrar, terceira vez que eles vão se encontrar, primeira vez na Casa Branca.
0: Perfeito. Barão, você volta daqui a pouquinho às 11 da manhã no Band News Station, até.
1: Combinado, até mais, valeu.
2: Os brasileiros endividados têm 90 dias para renegociar as dívidas com o novo desenrola. O programa foi lançado oficialmente ontem e permite incluir débitos no cartão de crédito, cheque especial, empréstimo pessoal, além do FIES. Podem participar do Desenrola 2.0. Os brasileiros com renda mensal de até 5 salários mínimos. As dívidas precisam estar atrasadas entre 3 meses e 2 anos.
3: O Centro de Investigação e Prevenção de Acidentes Aeronáuticos ainda apura as causas da queda de um avião em Belo Horizonte. Ontem, a aeronave que havia decolado do aeroporto da Pampulha perdeu altitude, atingiu um prédio e caiu no estacionamento de um supermercado. 3 pessoas morreram, 2 continuam internadas em estado estável. O destino do monomotor fabricado em 1979 pela Embraer era o aeroporto Campo de Marte, na zona norte de São Paulo.
0: A Polícia Federal deflagra mais uma fase da operação contra fraudes no Rio de Janeiro e prende um deputado estadual, Luana Bernardes.
4: O deputado estadual Tiago Rangel do Avantes é preso pela Polícia Federal na quarta fase da Operação Unha e Carne. O mandado de prisão também foi cumprido contra o ex-presidente da Assembleia Legislativa do Rio, Rodrigo Bacelar, do União, que já está preso acusado de envolvimento com o Comando Vermelho. A ação de hoje busca combater práticas corruptas no âmbito da Secretaria de Educação do Estado. O objetivo é desarticular uma organização criminosa voltada para a prática de fraudes em procedimentos de compra de materiais e aquisição de serviços, como obras para reformas. As apurações revelaram um esquema de direcionamento nas contratações. Os valores desviados eram mesclados com recursos de origem ilícita em contas bancárias de uma rede de postos de combustíveis administrada pelo chefe da organização.
2: 8h59, pelo horário de Brasília, em um minuto, tem método.
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0: Hora de conversar com Carlos Andreasa. Andreasa, quero entender direito essa comparação do Flávio Dino, do caso Master, com um elefante pintado de azul na esplanada. Eu tive dificuldade para conseguir compreender o grau metafórico aqui da fala do Dino. Bom dia para você.
8: Fala, Megali. Bom dia, pessoal. Bom dia, meus amores. A fala é maravilhosa. Tá tudo contida nela. Vamos fazer análise do discurso aqui. Flávio Dino, num evento que ele mesmo convocaram, um evento do Supremo, audiência pública, para tratar da capacidade de fiscalização da CVM, da Comissão de Valores Mobiliários, que tem muitos problemas e cujas falhas também compõem o escândalo do caso Master. Então diz Flávio Dino, ele está falando do caso Master, portanto. Eu me impressiono, e não é de hoje, eu ando em Brasília exercendo cargos desde 1999. Eu nunca vi tanto elefante pintado de azul desfilando por essa esplanada. Tanta coisa absurda. E a minha indagação como servidor do Estado brasileiro é: ninguém viu? Como ninguém viu? O elefante é grande, está pintado de azul, desfilando na frente de todo mundo. Exatamente porque o elefante é grande que ninguém viu, ministro Flávio Dino. Nem o senhor, nem o próprio ministro Flávio Dino. O elefante é grande e está pintado de azul. Era explícito. Todo mundo via, só que não podia ver. Ver daria problema. Porque sobre o elefante azul, ou pendurado no elefante azul, estava muita gente na esplanada. De todos os cantos da esplanada. Do executivo, do legislativo e do judiciário, inclusive. De modo que pintado de azul ou de vermelho, para usar as cores da moda, segundo o presidente do TST, pintado de azul ou de vermelho o elefante do Banco Master, e gigante ou ainda maior, não interessava ver. E ainda tem gente não enxergando a extensão do troço. Daí porque esse esforço, muitas vezes, de definir o caso Master como de esquerda ou de direita. O ministro Flávio Dino, que anda por Brasília desde 1999, como ele mesmo disse, estava em Brasília, ou transitando por Brasília, no curso do período em que o Banco Master virou o que ele era. Muita gente quer que o Banco Master, o caso Master, fique restrito a uma investigação do sistema financeiro, que aliás é a área sobre a qual a investigação avança melhor. BRB, Rio Previdência, onde há operações, onde há prisões, onde já há delações encaminhadas, um esquema do sistema financeiro. Só que o elefante do Master não teria erguido a pirâmide à altura, ao patamar em que ergueu, sem que o elefante desfilasse livremente pintado de qualquer cor, e nu agora, o elefante, pela esplanada dos ministérios, por todos os poderes. Então, ninguém viu. Será que ninguém viu? A resposta é óbvia, é claro que sim. Como é que o Banco Master poderia ter chegado até onde chegou sem a colaboração decisiva do parlamento? Sem a colaboração decisiva de setores do poder executivo, da burocracia estatal, por exemplo, do Banco Central? O Banco Master teria ido tão longe sem o judiciário brasileiro, de que faz parte, entre indas e vindas, Flávio Dino? Veja aí as relações. Falando isso no Supremo, num evento do Supremo, Flávio Dino também está falando, também está fazendo uma crítica, tirando o corpo fora, não é com ele. Tem dois Dinos também, né? Tem o Dino de Brasília, que é o caçador de marajás, e tem o Dino do Maranhão, que anda em carro oficial do judiciário, sem autorização, andando com a família para cima e para baixo. Tem o Flávio Dino do Maranhão, que é líder de grupo político, ministro do Supremo Tribunal Federal. O de Brasília é esse, que ninguém viu, servidor do Estado brasileiro, e não tem nada a ver com isso. Mas e os seus pares no Supremo Tribunal Federal, que ajuda a blindar? E Dias Toffoli, tem a ver? Ele tá ou não tá sobre o elefante azul do Banco Master, Dias Toffoli? Colega de Flávio Dino, blindado por Flávio Dino. Alexandre de Moraes, muito próximo de Flávio Dino. As relações com Daniel Vorcaro. E quando se falou em bloquear, não era vôlei que ele jogava no dia da prisão de Daniel Vorcaro. E por aí vai. Então, o elefante azul que ninguém viu tinha uma razão para que não fosse visto, Luiz Megali.
0: E quem frequenta Brasília, mas não é de Brasília, Andreasa, nós que somos mais bobo, quando a gente vai para Brasília e conversa com quem dá as cartas, a gente percebe que é uma savana de elefantes azuis, né? Ali no Planalto Central, a sensação que dá é que você tá indo ver um filme no cinema e você vê aquelas placas daqueles filmes que ainda estão por estrear, sabe? Vem aí, Coming Soon, né? Você sabe dos escândalos que estão por estourar. Né, esperando que seja do interesse de alguém que essas informações vazem e se tornem públicas. Os elefantes estão lá, circulando o tempo todo. Brasília se conhece. Sim. Brasília se entende. Brasília tem a sua própria linguagem. Então, todo mundo viu. Todo mundo sabia o que estava acontecendo com o Banco Master.
8: Sim.
0: Andreas, aí todo mundo sabe que a gente tem uma vitrolinha aqui que da qual só sai coisa boa, né?
8: Zeca Pagodinho, primeiro disco, o primeiro sucesso do Zeca Pagodinho, primeiro grande sucesso do Zeca Pagodinho, do seu primeiro disco, 1986, Coração em Desalinho, de Monarco e Ratinho, a gravação original. Esse samba é dos mais tocados, mas a versão original, olha a voz do Zeca na sua primeira gravação solo. Um beijo, meus amores.
0: Não desiludida, mal sucedida. Deixa eu usar.

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0: Hora de conversar com Juliana Rosa, chegou a hora, né? Hoje começa a valer o Desenrola 2. E aí, Ju? É marketing eleitoreiro, é oportunista, é uma oportunidade, é uma coisa boa e necessária? Fala aí quais são todas as arestas que a gente tem que aparar desse assunto. Bom dia para você.
1: É, com certeza faz parte da campanha, mas quem puder aproveitar, né, Megali, como a gente falava ontem, né, com essa quantidade aí de brasileiro que a gente tem hoje endividado, certamente vai ajudar muita gente. Bom dia para você, para Sheila, para Carlinha, bom dia para os nossos ouvintes. É uma medida que vai ajudar mais até do que o Desenrola 1.0, que foi o de 2023. O governo anunciou que a expectativa é beneficiar 20 milhões de brasileiros endividados. Na primeira versão do Desenrola, foram 15 milhões de beneficiados. Porque nessa versão agora, o governo ampliou a renda possível para participar do programa. Antes eram 2 salários mínimos, agora são 5 salários mínimos. É R$ 8.100, mais ou menos, de renda mensal, quem tem direito a aderir ao programa, que oferece descontos, né, de até 90% da dívida com juro de menos de 2% e 99%, tem a possibilidade de usar o FGTS, você tem também condições melhores para pequenas empresas, para quem está pendurado no FIES, o financiamento estudantil. Então é um programa bem mais amplo do que o primeiro Desenrola. Hoje você já pode, se você está endividado, consultar seu banco, seu aplicativo, porque a partir de hoje o endividado ele entra diretamente em contato com a instituição na qual ele tem a dívida, diferente do outro programa que tinha que entrar, se cadastrar no programa, no site. Então agora é uma linha direta. Então, claro, quem está endividado é boa notícia, principalmente focado nas linhas que são as mais caras e as que mais estão crescendo, que é rotativo do cartão de crédito, cheque especial, crédito pessoal, né? Não vale se você tem um financiamento imobiliário, por exemplo. Então ela está focada nessas linhas que são os juros mais caros. Agora, qual é a questão? O governo certamente se aproveitou da atual circunstância, que é a pressão inflacionária por conta da guerra no Oriente Médio, para justificar o lançamento desse programa, há poucos meses aí das eleições. Vamos lembrar que o recorde de endividamento, ele já era uma realidade antes da guerra no Oriente Médio começar. A gente ficou com o juro subindo há mais de um ano, ficou em 15%, maior patamar de juros em quase 20 anos, durante 9 meses. Então é impossível as pessoas não se encalacrarem com uma taxa de juros exorbitante que a gente tem no Brasil. Por que que o juro é tão caro? É isso que está faltando no Brasil, né? Senão a gente vai ficar dependendo de Desenrola a todo momento. E isso é perigoso, porque as pessoas também não querem ficar dependendo o tempo todo de salvamentos. As pessoas querem ter dinheiro para pagar suas contas, né? Elas querem ter acesso a um crédito decente. E o governo não ataca a questão principal, que é a questão do juro estruturalmente muito alto. Você tem uma série de questões ali por dentro para explicar por que juro é alto. Uma delas é a questão fiscal. É um governo que gasta demais, não só esse governo, né, gente? A gente vem há 10 anos, na verdade, com o desequilíbrio das contas. Os governos querem gastar mais. O governo anterior fez a mesma coisa também, liberou um monte de dinheiro, lembra? Aumentou o Bolsa Família, deu aquele desconto de combustível, a mesma coisa, é o mesmo roteiro, né, que a gente tem vivido no Brasil, que é ficar lançando medidas e não resolver o problema, que é a questão de estimular demais o consumo sem dar condições para que o país possa crescer e dar conta desse consumo sem gerar inflação. Então, qual é a preocupação nesse momento? De novo, a gente ficar vendo algo que pode ser temporário, como foi o Desenrola de 2023. Em 2023, você vê que esse ainda é mais abrangente, então provavelmente a gente vai ver o endividamento diminuir, como aconteceu em 2023. Mas quando você olha os dados da Serasa, do Banco Central, o endividamento ele volta a subir, né? Porque você não tem condições de ter as suas contas em dia. Então, a gente tem hoje 83 milhões quase de pessoas inadimplentes, pelo último dado da Serasa. E o pior, segundo o Banco Central, é 30% da renda mensal comprometida com dívidas de curto prazo e dívidas muito caras, como eu falei, cartão de crédito e rotativo do cheque especial. Falta educação financeira aí dentro desse problema? Falta também, mas, gente, vamos pensar que a gente não tem educação básica, né? Então, falta um monte de coisa. E é isso que o Brasil precisa, é solução estrutural. Né? A gente está cansado de ficar ali quase morrendo com a água ali no nariz, alguém joga uma boia, a gente agradece. Não, a gente não quer uma boia a todo momento. A gente quer soluções que a gente possa nadar sozinho, né, pessoal?
0: Perfeito. Juliana Rosa volta com outros números e análises amanhã, neste mesmo horário. Boa terça para nós, Ju. Até.
1: Para vocês também. Um beijo.
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3: 9:16. Bom dia. Excelente terça-feira para você que tá ligado aí 90.3. Você que sintonizou o rádio agora, seja muito bem-vindo, muito bem-vinda. Essa é a Band News FM. Claro, com muita informação, prestação de serviço, por isso. Já aciona a Vivi Costa para trazer detalhes do trânsito. Bom dia, Vivi.
4: Muito bom dia, Agatha. Bom dia mais uma vez aos ouvintes da Band News FM, destacando a circulação de carros pela região sudoeste da cidade. Para quem sai do Recreio em direção à Barra, enfrenta retenções entre as estações do BRT Barra Sul e Américas Parque, tem lentidão no trecho da Cidade das Artes e depois um novo congestionamento a partir da estação do BRT Paulo Malta Resende. Lúcio Costa ainda servindo de alternativa para quem passa pela Belardo Bueno em direção à linha amarela e enfrenta retenções no Parque Olímpico até a chegada à estação do BRT Rio 2, a pista central, apresentando melhores condições do que a lateral. São ótimas as condições para quem passa pela Salvador Allende nas duas direções. 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Eu fico por aqui, amanhã eu tô de volta, Agatha.
3: Valeu, Vivi, obrigada pelas informações. Amanhã você traz mais detalhes. Mas além da Vivi, tem gente querendo participar.
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3: Cara, Zé, antes de te chamar, de trazer a participação dos ouvintes, vou fazer um desabafo, assim.
5: Qual?
3: Não tem nada pior do que o WhatsApp Web. Nada.
5: É horrível, né?
3: Top 3 de piores coisas da face da Terra. Eu tô há 30 minutos tentando conectar o meu. Dito isso, o teu tá conectado e ainda bem conversando com os nossos ouvintes, né?
5: Sempre, Agatha. E vou trazer a participação do nosso ouvinte, meu xará José, uma reclamação que a gente recebe também sempre aqui.
3: Não é do WhatsApp Web.
5: Não, mas parece, sinais com defeito.
3: Vambora.
5: Escuta aí.
6: Bom dia, Zé, meu xará. Bom dia, Mário. Já tô pedindo pra vocês, acho que mais uns 2 meses aí pra... Vocês pedirem para Sete Rios, se não foi incômodo para eles, né? De fazer um favor de consertar o sinal em frente ao Colégio Freitas, a Escola Municipal Rotary, na Ilha do Governador, bairro Freguesia, Avenida Paranapuã 242. O sinal está apagado já há meses, ninguém conserta, o sinal está torto, está virado para a calçada e ninguém aparece para consertar o sinal, entendeu? E estamos em época escolar, as crianças querem atravessar a rua, não conseguem. Tem que contar com um bom senso de motorista, de motoqueiro a gente nem conta, né? Motoqueiro não conta com bom senso de motoqueiro porque ele não tem bom senso. Por favor, consertar esse sinal para as crianças poder atravessar a rua. Um grande abraço para vocês, tudo de bom.
3: Valeu, meu amigo, obrigada pelas informações, tá aí, então, nosso ouvinte trazendo os detalhes. Tem mais, Zé?
5: Tem mais, agora eu vou atualizar a ponte Rio-Niterói, porque mais cedo alguns ouvintes falaram de carro enguiçado próximo ao vão central, Alameda São Boaventura com trânsito lento, mas na ponte sentido Rio, tá com 20 minutos o tempo de travessia, até o vão central, o trânsito complicado, passando já melhora um pouco, e no sentido Niterói, tá com 13 minutos aí sim, tranquilo nesse momento, Laga.
3: Eu sou reclamona, mas ele...
5: Ele é muito mais.
3: Ai, ele é muito mais.

0: Vamos lá, muito bom dia pra você ligado na Band News FM, 9:20, 30, 32, 33 segundos. Obrigado pelo seu carinho, você
1: não
0: tá ligado aqui na Band News FM.
1: Não precisa de aplauso pra minha pontualidade.
0: É, não precisa.
1: Não.
0: Principalmente com o que você fez comigo e com o Donald aqui, né? Você tem ciúmes porque a gente tá junto no estúdio conversando, batendo papo. Aí ela, pra não deixar a gente continuar conversando, contando os podres dela no show da Shakira em Copacabana e Companhia Limitada, ela soltou a vinheta e impediu que a gente prolongasse a nossa resenha
1: cortei
0: matinal.
1: Cortei logo,
0: mas... É, cortei, cortei relação. Muito bom dia pra você ligado mesmo aqui na Band News FM. Estamos começando o programa. Hoje é terça-feira, dia 5 de maio de 2023. Tem ressaca no mar, o mar subindo, ciclovia fechada. Aliás, normalmente essa época do ano mesmo, maio, a gente tem ressaca, tem onda invadindo às vezes a orla. A gente já viu isso acontecer e essa preocupação, ela também vem. Bom pros surfistas. Daqui a pouco falaremos disso. Vinícius Donola, bom dia pra você.
2: Bom dia, Rodolfo Schneider, bom dia, ciumenta Agatha Meirelles, você está bem? Tudo tranquilo com você? Tudo de ressaca?
1: Ótimo.
2: Ou não? Tudo
1: de não, ressaca. É, tudo ressaca bem. Só no mar, aqui a gente agora tá na a base do café e da água, diga.
2: Agora, batendo alto ali onda, hein? De novo, ali o protocolo foi acionado e tem que ser acionado mesmo por uma questão de segurança. Mas as imagens no mirante do Leblon, não só ali, realmente o mar tá...
0: É, é verdade, é verdade. Eu lembrei dos meus tempos de surfista, né? O tempo que eu...
2: Ai, Agatha, de novo.
1: Demorou,
2: cara,
1: demorou.
2: Não tem, cara, não tem um registro, cara. Não tem uma foto,
0: não, mas
2: não
0: esse
2: tem um
0: dia,
2: vídeo,
0: saca,
2: nada,
0: eu não trava, cara, não. Eu sou um cara verdadeiro, eu trabalho com a verdade, sou jornalista. Nesse tempo eu deixava pra o Zezinho do Zap descer umas ondas lá em Maricá, Itaipuaçu. Bom, Agatha Meirelles, vamos com tudo porque o dia tá agitadíssimo. Uma operação da Polícia Federal prendendo deputado, mentira, sério, deputado envolvido com desvio de verba na Secretaria de Educação, ligado ao Bacelar, impossível, é fake news, meu irmão, dá uma checada nisso aí, porque não é possível que isso esteja acontecendo. Agora, quem ouviu essa informação agora deve estar entre o perplexo e o estupefato, como diria meu falecido pai. Então solta, por favor, aquela bateria maravilhosa, porque a gente tem um monte de destaque para os nossos ouvintes.
2: Deputado preso por fraude na educação.
0: É verdade, então.
2: É verdade.
0: Ah, tá.
2: Pelo menos tá escrito aqui. Pelo menos eu escrevi. A Polícia Federal faz operação contra um esquema que operava dentro da Secretaria de Educação do Estado. E um deputado foi preso agora de manhã. Yasmin Bachua.
3: O deputado estadual Thiago Rangel está entre os alvos e há mandados de prisão em várias cidades do Rio. A investigação aponta desvio de dinheiro público em contratos de obras e serviços. Daqui a pouco nós trazemos outros detalhes do esquema descoberto pela PF.
1: Operação na Maré. Uma pessoa foi baleada e morta agora de manhã durante uma operação da polícia no complexo da Maré. Vinícius Calisto.
4: Policiais cumpriam mandados na favela Nova Holanda, controlada pelo Comando Vermelho. Na troca de tiros, uma pessoa foi baleada e morta. Nós seguimos acompanhando a operação.
2: Abuso policial identificado. Um policial civil foi afastado depois de invadir um pátio da prefeitura no Andaraí, zona norte do Rio. Daniel Henrique.
5: Imagens mostram um agente apontando um fuzil para um servidor da Secretaria de Ordem Pública. O policial tinha invadido o pátio para recuperar uma viatura apreendida pela CEOP.
1: Torcedor... Ah,
0: pelo menos agora, civil tomou alguma decisão, né? A altura...
2: É o mínimo, né?
0: Mínimo, mínimo de afastar minimamente, por hora, rosto identificado e tudo, com essa barbaridade que esses policiais cometeram. Um com fuzil na mão, esse foi o pior. Então, pelo menos, afastado é o que a Polícia Civil tinha que fazer. Ontem a gente cobrava isso aqui no ar. Diga lá, Agatha.
1: Torcedor pode perder a visão. Um jovem atingido por bala de borracha no Maracanã pode não voltar a enxergar. Luana Bernardes.
6: Arthur, de 18 anos, segue internado à espera de laudo médico. O disparo foi feito por um policial militar depois do jogo entre Flamengo e Vasco. Já já nós trazemos outras informações sobre o estado de saúde de Arthur.
0: Agatha, ele acompanha a rádio, né?
1: Isso,
2: daqui
1: ouvinte.
2: A pouco, e sim, é ouvinte da rádio, daqui a pouco a gente vai falar mais sobre essa dinâmica. Agatha, tinha muita gente, muito bandido ali envolvido na briga, naquela confusão, mas
0: ele
2: parece
0: tava.
2: Que o Arthur não tava naquele
1: não.
2: bolo.
1: Tava sozinho,
2: ele tava,
1: não tava
2: sozinho,
1: com nenhuma torcida, nem nada parecido. Tava tentando ir em direção ao metrô pra fugir da confusão. E aí, na hora, em um dos momentos, a polícia atirou bala de borracha e uma delas pegou no olho do Arthur.
2: No olho do cara.
0: É, olha só. É isso que eu falei exatamente ontem quando a gente mostrou a imagem. A gente não tinha ainda essas informações mais detalhadas do caso do Arthur. Não tínhamos identificado, não sabíamos, inclusive, que ele acompanhava, ouvia Band News FM. Soubemos isso através da Agatha ao longo do dia de ontem. Acompanho o Mário Dias Ferreira aqui de manhã cedo. Mas eu falava ontem, cara, eu não vou pra jogo de clássico, eu não vou. Eu me recuso, porque às vezes você tá no teu canto, você tá lá passando do outro lado, começa uma porradaria, sobra pra você, sobra pro teu carro no meio da confusão, sobe um tiro, uma bala de borracha, sobra um rojão na tua cabeça, lembrando que o rojão do lado da tua cabeça explodindo mata. Veja o nosso repórter cinematográfico Santiago de Andrade, que morreu naquela loucura dos Black Blocs lá no centro do Rio de Janeiro. Aí você fala, cara, eu não vou. Quantas famílias, quantos ouvintes estão ouvindo agora, acompanhando a rádio, falam assim, eu também não vou, não vou. Eu, como ser humano, e com os meus filhos menos ainda. Não vou a esse tipo de jogo. Aí, ó, um inocente tomou um tiramaço no meio de uma confusão. 9h26, daqui a pouco a gente traz esses detalhes.
2: Ó, respirada aqui. Elas estão voltando. O INEA, Instituto Estadual do Ambiente, vê um novo indício de melhora na água da Baía de Guanabara. É o reaparecimento de uma espécie marinha, a tartaruga cabeçuda, que está ameaçada de extinção. Ela é mais comum em mar aberto e tem sido vista dentro da Baía de Guanabara por pesquisadores do projeto Aruanã. Segundo o INEA, a volta das tartarugas é uma evidência, entre outros fatores, da maior oferta de alimentos.
0: Ah, que legal, hein? Tomara que continuem também fazendo todo o trabalho de saneamento, de limpeza, Dônula, e principalmente não pode parar aquele trabalho de retirada de lixo flutuante, porque você colocou aí no final que podem estar entrando por causa de mais alimento, né? De maior oferta de alimento. Só que se você não fizer isso, a oferta que pode vir goela abaixo uma tartaruga é plástico,
2: canudo,
0: e mata, assim, é canudo, entendeu?
2: Rede, resto de rede.
0: É, bater com a cabeçuda, porque ela é tartaruga cabeçuda, bater com a cabeçuda dela num sofá, entendeu? Porque isso tem muito na Baía de Guanabara de vez em quando. Então, tem muito na Baía de Guanabara de vez em quando, não dá, né?
1: Tem muito na Baía de Guanabara.
0: É. Tá ficando de vez em quando e tomara que fique nunca, muito. É isso. Talvez eu estivesse ali pensando na transição. Tomara que se torne algo realmente bem raro pra gente ver isso cada vez mais, essas tartarugas aí dando uma nadadinha pela Baía de Guanabara, onde a Agatha também adora se lançar isso. Na atual
1: não,
0: fase da vida dela.
1: Não, falar mal do brejo, fala baixo.
0: É, vamos lá, 9h28 agora virando relógio.
2: Agora, como sempre, é uma grande companhia com ele. Pensei que não fosse rolar.
0: Nossa, tartaruga cabeçuda. Zezinho do Zap.
7: Tudo bem, Rodolfo? Bom dia, dono Zezinho. Bom dia, Jéssica.
2: Como está a nossa cidade, o nosso estado, nossa ponte, como é que estão as coisas?
7: Dono, lá desde cedo a gente trazendo informação aqui sobre tiros ali na altura da Maré, os ouvintes que passavam pela linha vermelha escutando tiros e mais cedo também fogos, né, para avisar da chegada da polícia sobre uma operação. E agora, para a gente trazer informação de momento, o Reinaldo tá por ali, próximo à ponte do Saber e escutando tiros também, ó.
2: Agora, Zé?
8: Estou aqui na saída do fundão. Acabei de deixar minha filha aqui na faculdade. Estava parado com o meu carro, como sempre faço, para dar uma limpezinha no carro para começar a trabalhar. Começou o tiroteio, bem próximo mesmo aqui da área que ela fica, que é na reitoria. E entrei logo dentro do carro e saí, mas estou aqui preso no engarrafamento na Ponte do Saber. Não sei o que está acontecendo, se a polícia bloqueou alguma coisa ali na frente, mas estou bem apreensivo aqui.
2: Bom, Zé, um pouquinho depois da Nova Holanda, no sentido centro, tem algum bloqueio, Agatha, Zé, um pouco mais pra frente, ou é o trânsito mesmo? Deve ser o trânsito mesmo.
1: É, não, parado, sem bloqueio.
2: O problema é ficar parado lá com tiro, esse é o problema.
1: Sem bloqueio nesse trecho, linha vermelha, Avenida Brasil, o trânsito tá fluindo desde cedo, a gente tá falando do tiroteio indo e voltando, tem uma operação da Polícia Civil junto com a Polícia Militar contra roubo de carros e cargas. A gente chegou a receber e aí apurou, né, que um morador tinha sido baleado ali na Brasil, foi um acidente de trânsito, na verdade.
0: Ufa, eu vi uma imagem dando a entender isso, né, Agatha, mas não tem nada a ver, bala perdida, nada disso não, na Brasil.
1: Não, foi um acidente
2: no primeiro
1: de
2: momento,
1: moto.
2: Sim, né, no primeiro momento era tido como bala perdida, mas não. Pessoa foi baleada lá.
1: Então, teve um acidente de moto na Brasil, esse caso não é o do baleado, teve uma pessoa baleada que foi socorrida pelos agentes da CORE e levada pro hospital Souza Guiar, essa pessoa acabou não resistindo. A gente ainda não sabe exatamente se é morador ou se estava envolvido no tiroteio. Isso a polícia está apurando, mas essa pessoa morreu a caminho do hospital, foi levada, socorrida por agentes da CORE. Mas não é o vídeo da Avenida Brasil que está correndo na internet, como se fosse um idoso baleado perto da mureta.
0: É, mas se puder evitar essa região da maré, veja que o nosso ouvinte passou por lá, escutou ainda tiros, acho que é a melhor opção nesse momento. Se puder adiar a tua passagem por ali, se der para segurar um pouco a onda e não passar nesse momento nessa região, porque a operação continua, situação tensa também. Zezinho, o que mais você manda pra gente aí no WhatsApp?
7: Rodolfo, só para fazer um complemento aqui, que eu falei da Ponte do Saber, a gente ficou na dúvida se tinha bloqueio, na verdade sem bloqueio, mas com tiros, e aí o Pedro falou que o que tá parando o trânsito é um acidente naquela região.
9: Oi, aqui é o Pedro, sou da Ilha do Governador. Ouvi sobre o trânsito na Ponte do Saber. Passei agora ali na saída da Ponte do Saber, inclusive a gente está até na obra. Do outro lado tem passei agora há pouco por um acidente, um carro e uma moto que está travando o trânsito. Depois dali o trânsito está ainda lento, mas andando.
7: Tá aí então, nosso ouvinte Neto atualizando o trânsito.
2: É, ele falou da obra, Rodolfo, é aquela obra para juntar aquela fenda de dilatação, mas nem junta, aquela fenda onde morreu o motoqueiro, provavelmente é ali naquela obra, entendeu? Hein, Zé? Tá tendo obra ali.
0: Tinha um prazo ali de 2 ou 3 meses para finalizarem o serviço, né? Vamos ficar em cima disso, lembrando. E também ficar em cima da retomada que foi anunciada pelo governo do estado. João Boeri anunciou semana passada a retomada pela 80ª vez da obra de reforma da linha vermelha no trecho do governo do estado, que eles iam retomar o asfalto, iam finalizar por lá, né, Agatha? Também estamos de olho nisso, né?
1: É, a gente está de olho também no alerta de ressaca, porque ontem as imagens foram impressionantes. No Mirante do Leblon, a onda chegou tão alto que acabou arrastando ali alguns objetos do quiosque, para quem estiver acompanhando na live a gente vai botar. Na Praia da Barra também, as pessoas que estavam ali próximo já ao caçador.
0: Na Barra isso aí, meu irmão?
2: Isso é Mirante do Leblon. Que isso? Derrubou o guarda-sol?
1: Levou tudo, exatamente.
0: O cara tomou um banho. O cara tomou um banho.
1: Ele tava de
0: costas,
1: nem viu de onde tava vindo.
2: Não sei se foi só spray, não. Ali foi água mesmo, porque derrubou ali o...
1: Não, ainda bem que o guarda-sol.
2: Olha, de muletas ali tentando se levantar, coitado.
1: Tem uma outra imagem. Que a criança começa a correr, que ela percebe que a onda tá vindo, ela começa a correr. Uh-huh. E aí, enfim, ninguém ficou ferido nem nada parecido, não teve ninguém arrastado, não foi mais o susto da onda mesmo. É. E na Barra também, as ondas que podem chegar a 3 metros, 3,5 metros, essa já é na Barra da Tijuca, né?
2: Faixa de areia ali zero, hein?
1: É, zero.
2: Olha lá,

0: Mas pra Zona Oeste, Barra, Recreio, Gurumari, ondas grandes. Eu vi uns caras surfistas arrebentando em Itacoatiara, Niterói.
1: Itacoatiara tava fazendo
0: descendo,
1: tubo perfeito.
0: Pra baixo.
2: Com essa, mas com essa ressaca aí?
0: Isso, essa ressaca. Os caras ontem estavam, surfista que gosta, que vai, às vezes usa jet ski e tudo, os caras estavam arrebentando a boca do balão, né? Mas pra esses, o resto tem que ficar longe, tem que ficar afastado. Aliás, Agatha, lembra que a gente mostrou uma onda recentemente, quando também o mar ficou agitado no Leme, naquele costão ali do Leme? Que o pessoal invadiu ali pra poder pescar. Uhum.
2: Lambeu,
0: arrastou até umas pessoas, tem que fechar lá, atenção, prefeitura, né? Tem que fechar e impedir as pessoas de acessarem esses espaços. A ciclovia da Niemeyer, que em dia de ressaca fecha, como é que tá a operação?
1: Fechada, mas ontem demorou a fechar, tá? Tava com ressaca forte e aí só depois da cobrança Cristiano Pinho e Carlos Andreasa fizeram 11:30 da manhã, aí sim eles fecharam, mas ainda tem muita gente que desrespeita o nosso atleta. Cristiano Pinho tá vindo correndo pra trazer mais informação. Ele é muito engraçado, porque ele veio lá da sala dele correndo. E aí, Pinho, bom dia.
3: Bom dia, gente. E tá perigoso, tá? O pessoal da BTN, que é parceiro nosso, faz sobrevoo de helicóptero. Agora estão operando com drone aqui também no Rio de Janeiro pra monitorar trânsito e outras atividades. Me mandou um vídeo agora da área de arrebentação ali, perto do costão, onde você tem a Avenida Niemeyer, ciclovia. O mar tá muito mexido e tem muita rajada de vento, então é um perigo passar de bike ali na ciclovia. Ontem já tava assim, diga, Agatha.
1: Não, porque você falou da rajada de vento, eu ia complementar, mas sobre outro assunto do parapente.
3: Tá, e aí rapidinho, ontem já tava desse jeito e a gente vinha questionando a prefeitura, só depois que a gente levou ao ar ali essa ponderação é que eles estabeleceram aquele protocolo, 11:30 da manhã fecharam. Mas aquela velha cena, tem ali a altura do motel VIPs, fecham a cancela, o pessoal vai lá e passa a bike por baixo, pula a cancela, invade a área, gente que não tem zelo, né? E na ausência da fiscalização, porque eles fecham a cancela e vão embora, o pessoal continua utilizando o equipamento.
1: Bem forte. Por causa dessa rajada, pessoal, não sei se vocês acompanharam a saga de um homem que estava voando ali
2: de Asa Delta, ficou preso
1: numa árvore ali no perto do Jardim Botânico. Ele ficou 3 horas para ser resgatado, saiu ileso, mas ele saiu ali de São Conrado, queria voltar para São Conrado, não conseguiu porque tomou uma rajada de vento, isso por volta de 12:00, e aí ficou preso na árvore, mas os bombeiros conseguiram fazer uma operação especial com escada. Como é que é o nome daquele negócio que você pega a pipa? Marimba? É marimba?
2: Era marimba,
1: não é? Que você joga e pega a pipa? Eles fizeram isso. Os bombeiros fazem isso também. Pra tentar tirar.
2: Jogaram que marimba, é um tronco.
1: Não, é uma senhora marimba. Delta, né? É uma senhora marimba. Porque a escada Magirus não entrava no portão do Parque Lage. E aí eles tiveram que fazer na mão, por isso que demorou mais.
0: Meu irmão, não tá fácil não. Não tá fácil nem pro peixe nesse momento, hein? Bom, obrigado, Pinho, pelas tuas informações. Valeu. Cuidado aí, atenção quem tá em pedra, pescador saindo pra pescar, que realmente esse mar tá muito agitado. Não infrinja a regra da prefeitura, não tente entrar na ciclovia para poder passear, mesmo com ela fechada, não é brincadeira não, a gente pode, mas só que eles consertaram e agora a estrutura tá fixa lá, não tem como jogar de novo as pessoas lá embaixo, a estrutura lá embaixo, olha, mais ou menos, porque às vezes você pode, pela força da água em si, também ter um jato que levanta alguém, não é brincadeira não, então fechou, e depois você volta a circular pela ciclovia. 9:37, vamos seguir a vida, Agatha Meirelles.
1: Vambora.
0: Operação da Polícia Federal, dia agitado, bicho pegando.
1: Yasmin Bachur já tá na ponta da linha, tá desde cedo acompanhando essa operação, os agentes estão nas ruas, principal alvo dessa operação que já está detido lá em Campos dos Goytacazes é o deputado estadual Tiago Rangel, ele que é bem próximo do ex-deputado estadual, ex-presidente da Assembleia Legislativa do Rio, Rodrigo Bacelar. Yas, bom dia para você.
4: Oi, pessoal, bom dia para vocês, para todo mundo que está acompanhando a gente agora. Dessa vez, a ação da PF é contra um esquema, né, que, segundo as investigações, desviou o dinheiro que deveria ir para a educação pública no Rio de Janeiro. É a quarta fase da Operação Unha e Carne, que mira, então, esse grupo suspeito de fraudar contratos dentro da Secretaria Estadual de Educação, com acusações, pessoal, que vão desde direcionamento de licitações até lavagem de dinheiro. E como a Agatha disse, entre os presos está o deputado estadual Tiago Rangel, estão sendo cumpridos 7 mandados de prisão preventiva e 23 de busca e apreensão.

0: várias cidades aqui do estado, os pedidos, né, mandados esses pelo Supremo Tribunal Federal. Então, além da capital fluminense, há mandados em Campos dos Goitacazes, Miracema e Bom Jesus do Itabapuana. Segundo a Polícia Federal, esse esquema funcionava a partir do direcionamento de contratações de escolas estaduais que seriam vinculadas à Diretoria Regional Noroeste da Secretaria de Educação, que, segundo a PF, é uma zona de influência política do Tiago Rangel, para empresas ali previamente selecionadas e vinculadas ao esquema. E aí a PF aponta que essas empresas ligadas ao grupo eram previamente escolhidas para fornecer os materiais e serviços, né, inclusive obras e reformas também, num modelo que, para a investigação, segundo a PF, comprometia a transparência dos processos e também o destino desses recursos públicos. E aí, depois que o dinheiro era liberado, parte dos valores eram sacados, depositados e transferidos para empresas ligadas a integrantes desse esquema. Então, a suspeita é que o dinheiro desviado era misturado ali a recursos ilícitos em contas, né, de uma rede de postos de combustíveis apontada como braço financeiro desse esquema. Rede essa, Rodolfo, Ágata e Dônola, que seria ligada ao deputado Tiago Rangel, porque a gente lembra que ele foi preso já em 2024, alvo aí também de uma operação da Polícia Federal, justamente por desvios, né? Na época, se eu não me engano, foi a operação Postos de Midas. A polícia apurava um esquema de dinheiro que usava postos de combustíveis ligados ao Tiago Rangel para desviar recursos ali de licitações fraudulentas também. Então é a quarta fase da operação Unha e Carne. A gente lembra de todas as outras, né, que já tiveram desde o ano passado, e segundo as investigações, essa operação de hoje, ela começou a partir de dados analisados e apreendidos, né, e conteúdos também encontrados no celular de Bacelar, que levaram então a esse desdobramento. E só para finalizar aqui essa parte do Tiago, enfim, o Tiago e os outros investigados, eu estou tentando ainda saber quem são os outros presos, ainda não consegui. Eles podem responder por organização criminosa, peculato, fraude à licitação e também lavagem de dinheiro. E a PF agora tenta, pessoal, rastrear aí o tamanho desse prejuízo e também entender o alcance político desse esquema, que, segundo a PF, aí, o deputado Tiago Rangel, ele é apontado como testa de ferro aí do Rodrigo Bacelar.
1: Isso, obrigada, Iaz, pelas informações. Isso vai ser possível ainda mais com os mandados de busca e apreensão que estão sendo cumpridos hoje também, aí levando celulares, computadores, tudo em outras residências. O Guilherme Faria está na porta da PF aqui no Rio de Janeiro, de onde, para onde o Tiago Rangel, o deputado Tiago Rangel, deve ser trazido. Gui, tem mais informação, inclusive falando sobre a primeira fase dessa operação que culminou na operação de hoje. Bom dia para você.
2: Exatamente, Agatha. Bom dia a você também, ao Rodolfo, ao Dônola e a todos que nos acompanham aqui na porta da Polícia Federal, zona portuária do. Por enquanto, a situação ainda é tranquila, a gente não vê grande movimentação dos policiais até esse momento. Alguns carros saindo, outros entrando, mas ainda uma movimentação pequena em relação ao que é esperado. Nesse momento aqui, por exemplo, vai chegar um carro, a princípio, a gente não sabe ainda se tem relação com a operação, mas um carro da Polícia Federal está chegando. Quem está acompanhando na live vai observar a entrada desse veículo. Estou até observando por aqui, não tem ninguém no banco traseiro. Então, a princípio, nenhum preso nesse veículo que está chegando aqui agora na sede da Polícia Federal, mas a todo momento essa movimentação, um carro saindo, outro entrando, e a expectativa para que os presos, né, ao todo são 7 mandados de prisão e mais de 20 de busca e apreensão, cheguem aqui na Superintendência da Polícia Federal, na zona portuária do Rio de Janeiro. Como a Agatha dizia, essa operação Unha e Carne já teve algumas fases anteriores, começou no fim do ano passado. Principal alvo, a gente pode dizer, desde o início, é o ex-presidente da Assembleia Legislativa, agora também ex-deputado, Rodrigo Bacelar. Ele que foi preso no final do ano passado por suspeita de envolvimento com o Comando Vermelho, por ter revelado à organização criminosa uma operação que prenderia TH Joias, também ex-deputado, isso em setembro do ano passado. E aí, o Rodrigo Bacelar chegou a ser preso no final do ano passado em uma das fases dessa operação. A gente refaz a linha do tempo aqui para o nosso ouvinte. Na época ele era presidente da Assembleia Legislativa e por isso os deputados tiveram que fazer uma votação para decidir se mantinham ou não a prisão. Eles decidiram pela soltura do Rodrigo Bacelar. Ele foi solto então naquela ocasião e o STF determinou medidas cautelares que deveriam ser cumpridas por Bacelar. Só que no final de março o Bacelar perdeu o posto de deputado. citado no TSE, que cassou o mandato dele por participação naquele escândalo da CEPERJ, né? O mesmo caso que envolve também o ex-governador do Rio, Cláudio Castro, que a gente tem acompanhado de perto aqui na Band News FM. A partir da cassação desse mandato no TSE, o Bacelar perdeu os direitos políticos que tinha como deputado. E aí ele voltou a ser alvo de um mandado de prisão expedido pelo Supremo Tribunal Federal e desde o fim de março está preso também no âmbito dessa operação Unha e Carne, suspeita de envolvimento, de participação ali com o Comando Vermelho. E aí, pessoal, qual a relação do Bacelar com essa operação de hoje? A Yasmin já falava anteriormente, há uma ligação próxima entre o deputado Thiago Rangel e o ex-deputado Rodrigo Bacelar. O Thiago era apontado como testa de ferro do Bacelar e as informações que serviram de base para a operação de hoje estavam presentes em um dos celulares, em documentos apreendidos nas fases anteriores da operação, inclusive celulares e documentos encontrados junto a Rodrigo Bacelar, por isso então essa relação entre os dois. A gente segue tentando contato com as defesas desses citados. Em nota, a Assembleia Legislativa disse que segue à disposição das autoridades, trabalhando sempre com transparência, e aqui na porta da PF a gente segue também a Agatha, Rodolfo, Donald, acompanhando toda a movimentação. A qualquer momento, tendo novidades, eu chamo vocês também em relação à possível chegada de alvos desses mandados cumpridos hoje pelos agentes aqui no Rio e também em outras cidades no interior do estado.
3: Guilherme, obrigado. Obrigado pelo seu trabalho e pelas suas informações. Agradecer a Yasmin, que desde cedo também trouxe os detalhes, as informações, o que ela conseguiu apurar, inclusive em primeira mão, na Band News FM, nas nossas redes sociais, sobre essa operação hoje, mais uma vez, da Polícia Federal, atacando um núcleo que se espalhou pelo estado do Rio de Janeiro. E não é novidade, já tivemos outros núcleos, é que vai trocando de mão, vai trocando de aliado, vai trocando de grupo político, ou às vezes até os mesmos grupos, de alguma forma, políticos vão participando. Mas a realidade é que, mais uma vez, a Polícia Federal avança na investigação do quanto que um grupo político que estava no poder, principalmente com forças na Assembleia Legislativa, tomou de assalto o estado do Rio de Janeiro. Essa é a realidade. E olha, já tinha falado sobre isso, volto a reafirmar e tenho absoluta convicção em dizer que nós estamos hoje tratando de uma parte. Se você estivesse montando um Lego na sua casa com seu filho, você, diante do caso de hoje, do que foi descoberto hoje, você estaria ali com duas, três peças de uma montagem inteira de uma grande peça, de um grande brinquedo do Lego. Muitas outras ainda serão descobertas. Muitas outras serão encaixadas, lamentavelmente, nesse brinquedo terrível que é a corrupção do Rio de Janeiro. A apreensão dos celulares do Bacelar, a prisão lá atrás do TH Joias, depois do próprio Bacelar, que protegeu e que participou diretamente. E tudo que está vindo de investigação ainda vai levar a Polícia Federal a vários outros, inclusive dentro da Assembleia Legislativa, de deputados que serão presos, e mais, na máquina pública, também na máquina pública, nas secretarias que estavam até o último fio de cabelo envolvidos em corrupção. Até o último fio de cabelo. Você conversa com pessoas hoje em secretarias ou que já estavam acompanhando, eles contam abertamente como estavam os programas loteados por deputados. Por que que deputado, falei ontem sobre o segurança presente, por que que deputado quer ter programa de segurança presente? Por que que deputado quer lotear o governo inteiro? Esse rapaz, esse Thiago Rangel, de 39 anos, eu estava vendo que ele é do ramo varejista. Será que no caso dele vem de mosca varejeira? Mas ele é do ramo varejista. E ele já tinha trabalhado no IPEM e no DETRO também, Departamento de Transportes Rodoviários. Se ele fazia contratos fraudulentos para desviar dinheiro e lavar esse dinheiro, porque eu já também falei várias vezes como é fácil lavar dinheiro em posto de combustíveis, veja o exemplo do PCC, veja o quanto que a milícia está entrando em posto de combustível, não é de hoje. Pergunte à ex-deputada Cidinha Campos como se lava dinheiro em posto de combustíveis em esquema de corrupção, inclusive envolvendo deputados há anos, há décadas no Rio de Janeiro. Você acha que ele começou a fazer isso agora na Secretaria de Educação? Ou ele já fazia antes com seus esquemas? E olha o que que era o governo de cócoras anterior para a Assembleia Legislativa. A filha dele, Tamires Rangel, do PMB, acho que é Partido da Mulher Brasileira, né? Ela, aos 20 anos, assumiu como subsecretária adjunta de Ambiente e Sustentabilidade. Olha, nada contra jovens no poder, jovens ascendendo, jovens crescendo, jovens dentro da máquina, assim, no sentido de oxigenar. Agora, me desculpe, você pegar uma vereadora que se elegeu aos 18 anos e aos 20, lá em Campos ela se elegeu, que era filha do tal do Rangel aí, e você entregar a subsecretaria adjunta de Ambiente e Sustentabilidade nesse Rio de Janeiro, em que tem um monte de barbaridade na área do meio ambiente, é uma brincadeira. Você entrega para ter apoio, você entrega para estar com aliado, você entrega para permitir, mesmo que você não participe diretamente, você entrega sabendo no final das contas o que eles querem e, de certa forma, permite que eles façam o que eles estavam fazendo com os cofres públicos, roubando, desviando dinheiro, desviando recursos. Esse sujeito já tinha sido alvo de uma operação posto de Midas em 2024 da Polícia Federal, como Yasmin Bachu falou. Agora volta a ser alvo dessa operação. Outras cartas vão cair nesse castelo nas próximas semanas e meses. Pode anotar, tem muito bandido vagabundo sugando o sangue do estado do Rio de Janeiro que vai ser pego ainda em operações. Ainda bem, mas é lamentável quando a gente vê isso, porque no final das contas, o dinheiro que o cara meteu pra dentro, porque ele contratou uma empresa pra fazer obra na Secretaria de Educação, pra poder inventar obra que não precisava, enquanto outras escolas que precisam não têm, pra poder gastar dinheiro com isso, porque desviava uma parte pra empresa dele de pós-combustíveis, você deixa de ter professor.
4: Claro, óbvio.
3: Você deixa de ter boa merenda.
4: Ar-condicionado, tá? Você deixa de ter tudo.
3: Ar-condicionado. Você deixa de ter um ginásio reformado quando esse tem que ter, porque o cara, na verdade, ele pega e ele bota no esquema que ele quiser para poder desviar pela empresa. Você acha que se não fizessem esquemas como o do Rangel e outros, e também gerissem bem o nosso dinheiro, a gente não poderia ter uma rede de educação muito melhor? Vai ver o índice de educação do estado do Rio de Janeiro, como que ele tá. Levanta aí, Agatha, pra você ver. Não é o IDEB, porque o IDEB acaba avaliando muito as crianças do ensino fundamental que estão na mão das prefeituras.
4: Tem que pegar ensino médio.
3: Tem que ser aquele que é do ensino médio, que pega muito o do estado. Mas pega os índices aí que você vai ver. Pega o índice do Noroeste, da região deles. Pega o índice de Campos, uma cidade, o IDEB de Campos, inclusive, cidade do Norte Fluminense que tem rod de petróleo. E depois vão pros índices do estado que a gente tem, das provas relacionadas ao estado. Você vai ver, a gente tá na rabeira, a gente tá muito mal. Enquanto isso, a Secretaria de Educação loteada, desviando dinheiro para bandido corrupto, em esquema da Alerj, porque o governo tinha que ter a Assembleia, e para ter a Assembleia, para ter os parceiros da Assembleia, para governar, entregava os anéis e entregava tudo.
4: Vergonha. Tô vendo aqui, Rodolfo, no Instagram, Agatha, do deputado preso Thiago Rangel, uma postagem aqui: avanço na educação. Emenda garante mais de 900 mil para investimentos em infraestrutura de creches e escolas em São José de Ubá, no interior do estado fluminense. Então não é só a escola, ele também conseguia as emendas parlamentares para creche. Mas olha onde tem o dedo dele aqui também, Rodolfo. Outra postagem: mais saúde para o interior, emenda de 2 milhões para a saúde de São Francisco de Itabapuana. Então a gente está falando de educação, não só a escola, creche também, e ele conseguia, pela influência que tinha, muito provavelmente pelo seu padrinho preso, Rodrigo Bacelar, conseguia emendas para a saúde, que também está loteada. Assim como a educação, assim como a segurança, assim como segurança presente, a que a gente dissocia de segurança pública, porque estava desassociado no organograma do estado. Então, Polícia Federal, dá uma olhadinha nas redes sociais, porque não é só para escola. Tem creche, tem saúde, tem mais emenda parlamentar para ser investigada aqui. Tudo isso postado pelo senhor Thiago Rangel.
1: E a gente não precisa nem ir muito longe. Aqui na Band News FM, a gente está quase um mês acompanhando a saga do Colégio Estadual Jornalista Maurício Azedo, que fica aqui no Caju, que num primeiro momento eles funcionavam por container, então as crianças tinham aula dentro de containers. Agora, nem isso elas estão tendo, porque a defesa municipal foi lá e interditou, falando que tinha risco de desabamento. E aí, desde o início do ano, essas crianças não têm aula e não têm previsão decisão para ter, porque não tem onde colocá-las. Elas estão sem aula, os pais desesperados começaram a procurar a gente, porque falaram, cara, a gente não sabe mais o que fazer. Essas crianças que comiam na escola, porque era uma escola integral, é uma escola, um colégio intercultural Brasil-Índia, foi o primeiro no estado do Rio de Janeiro a ser dessa maneira, funcionava por container, uhum. E agora nem isso elas têm. Então, assim, as obras, conversei com fontes na secretaria na semana passada, essas obras só eram feitas quando interessavam de fato a esses deputados. E esses deputados comandavam regiões específicas. O Tiago Rangel, como revelou agora a investigação da Polícia Federal, era responsável pelo Noroeste. Mas outros deputados comandavam de dentro da secretaria e colocavam pessoas para trabalhar dentro da secretaria num formato de cabide de emprego mesmo, para que esse dinheiro voltasse. Agradecer, então, a Yasmin e também ao Guilherme Faria pelas informações. A gente vai continuar acompanhando de perto. Fala, Zé.
5: Vamos com o Diogo Vilela agora, Agatha, com informações ali do viaduto da Mangueira.
6: Bom dia, Zé. Bom dia, Rodolfo. Bom dia, Dona. Bom dia, Agatha. Não necessariamente nessa ordem, tá, gente? Bom dia pra todos. Cara, tá tendo uma operação, não, né? Deixa de ser uma operação aqui pra retirada dessa galera de situação de rua aqui no viaduto da Mangueira, tá? Tem guarda municipal e o pessoal da, parece que é CEOP, não sei, enfim. E estão limpando essa parte aqui, essa área que já estava bem complicada aqui, tomando bem o viaduto aqui, com moradia improvisada, muita gente, tá ali fazendo uma limpeza aqui. E dando assistência para essa galera aqui em situação de rua, enfim. Muitas aí vítimas do crack. Vítimas não, mas com situação do crack também. Tá bom? Só para avisar aí. Vamos ver até quando dura, né?
5: Tá, então, esse trabalho sendo feito ali no viaduto da Mangueira, é a informação do Diogo Vilela. Tem participação aqui também, Agatha, do nosso ouvinte Marcelo. Passou pelo Túnel Rebouças agora há pouco e encaminhou essa mensagem aqui, ó.
7: Bom dia, Band News. Aqui é o Marcelo, por aplicativo, motorista de aplicativo aqui no Rio de Janeiro. Vou mandar um informe para vocês que eu acabei de passar pelo túnel Rebouças, no sentido centro da cidade. Agora, no sentido Lagoa, a primeira galeria do túnel está com um trânsito muito intenso, até a metade do viaduto da Paulo de Fronten. E assim, não sei o que ocorreu no sentido contrário, tá? Tô mandando esse informe aí pra vocês.
5: O que aconteceu, Marcelo, foi que mais cedo tinha um acidente ali no Rebouças, na saída, né, na saída do túnel, e um carro enguiçado. Então ficou tudo parado. Nesse momento já melhorou um pouquinho em relação ao que estava anteriormente, mas como ele falou, não está perfeito não, ainda travando o trânsito ali, Agatha.
1: Agradecer ao Marcelo, então, pelas informações. Vinícius Calixto está aqui para atualizar a situação no Complexo da Maré. A gente está desde cedo falando sobre o trânsito complicado ali na linha vermelha, para quem puder evitar essa região, porque pode ter tiroteio a qualquer momento, e é exatamente isso que está acontecendo, né, Calixto? Bom dia.
8: Exatamente, Agatha, bom dia para você, Zé, a todos os nossos ouvintes. É o que está acontecendo, a situação ainda está bastante tensa ali nas proximidades do Complexo da Maré, mais precisamente a comunidade da Nova Holanda, ali na zona norte da capital fluminense, onde a Polícia Civil, desde as primeiras horas dessa terça-feira, realiza uma operação, mais uma fase da Operação Torniquete, que é a ofensiva voltada contra a prática principalmente de roubo de cargas e veículos do Comando Vermelho, facção criminosa, a principal aqui do estado e que domina ali a região da Nova Holanda. E desde as primeiras horas, os agentes da Delegacia de Roubos e Furtos de Automóveis da capital, com a Coordenadoria de Recursos Especiais, unidades de elite da Polícia Civil, atuam nessas comunidades. Há um intenso confronto ali acontecendo. A Agatha trouxe agora mais cedo que um criminoso não resistiu, foi baleado durante o confronto com os policiais. Ele ainda foi socorrido pelos agentes da Coordenadoria de Recursos Especiais ao Hospital Municipal Souza Aguiar, no centro, mas não resistiu aos ferimentos. Segundo as investigações, essa operação acontece com base nas apurações da Polícia Civil, que os criminosos utilizam documentos falsos, empresas de fachada, plataformas digitais para atuar no comércio ilegal de armas de fogo, munições e também acessórios. Os agentes estão nas ruas para cumprir mandados de busca e apreensão, apreender documentos, aparelhos eletrônicos, mídias digitais que possam ajudar a polícia aí para contribuir no avanço dessas investigações e a identificação de outros envolvidos nesse esquema. A gente lembra que desde o início da operação Torniquete em 2024, mais de 900 prisões já foram realizadas. Além disso, cargas e veículos roubados avaliados em mais de 52 milhões de reais já foram recuperados. As ações já somam mais de 70 milhões de reais pedidos em bloqueio de bens e valores da facção criminosa do Comando Vermelho. Lembrando que essa operação não acontece apenas na comunidade da Nova Holanda, no Complexo da Maré, como em outras regiões, como Bento Ribeiro, também na Zona Norte, e em Bom Sucesso. Todas essas áreas voltadas para enfraquecer o Comando Vermelho.
1: Operação essa que acontece principalmente depois dos números que a gente até falou aqui no jornal do Instituto de Segurança Pública, do aumento drástico de roubo de veículos, do aumento muito grande também de roubo de cargas. Roubo de veículos, a gente está falando de quase 80%. Se comparar o mesmo período do ano passado com esse período agora, de 2026. A gente teve um problema técnico com Rodolfo Schneider e Vinícius Donola. E o Cristiano Pinho tá aqui, né? Me fazendo companhia.
5: Eu tomei a liberdade, Agatha, de fazer companhia pra você até que a gente restabeleça o contato com o Rodolfo e o Donola, pra dar um reforço aqui no Primeira Edição também. Nosso jogo de vozes aqui do rádio. Eu queria aproveitar que o Calixto falou sobre isso, você alertou sobre os dados do Instituto de Segurança Pública, Agatha. Ontem teve uma medida sancionada importante pelo presidente Lula, que vai refletir diretamente nesse combate ao crime organizado aqui no Rio de Janeiro. Não só no Rio, obviamente, em todo o país, mas a gente tem essa característica em especial, né? Então, quando você fala de roubo de carros, por que que o roubo de carro é um crime que está sempre explodindo, né? As quadrilhas avançam muito para cima disso. Porque tem gente para receptar. E entre as penas aumentadas nesse decreto-lei que foi sancionado ontem pelo Lula, você tem receptação, que era antes de 1 a 4 anos de prisão, agora sobe de 2 a 6 anos de prisão e multa. Vai resolver o problema? Não sei, mas ajuda. A gente cobra tanto legislativo, mudança de lei, endurecimento de pena. Pelo menos dessa vez aumentou para furto de celular, roubo que resulta em morte, receptação e por aí vai. Retomamos o contato.
3: Não, ainda bem, né? Acho até que deveriam ter isso aí legislativo, no próprio executivo, deveriam ter apertado mais ainda em termos de legislação e também em outros crimes, outras circunstâncias, outras discussões como de audiência de custódia, mas enfim, é um caminho, como bem lembrou aí o Pinho, é de alguma forma um caminho até pelos anseios da sociedade como um todo, né? A discussão da maioridade penal, que viria na discussão do crime organizado, lá da PEC do crime organizado, acabou ficando de lado, ficou de fora. Pelo que eu tive de informações em Brasília, se hoje você colocar para votar, tem voto, tem maioria, mas o presidente da Câmara, Hugo Mota, não coloca. Nesse momento não coloca. Uma discussão que estava no Senado acabou caindo, de projeto de maioridade penal, redução de maioridade penal. Então ele a princípio não coloca, entende que você precisa discutir em paralelo, junto ou antes, a questão do sistema prisional, para depois falar de maioridade penal. Então por isso que esse projeto também não está caminhando. Vamos aguardar aí cenas dos próximos capítulos, né? Bom, restabelecendo o contato, a gente falava sobre a situação lá da operação da Polícia Federal, e eu pesquisei aqui, Agatha, a propósito da roubalheira na Secretaria de Educação. A gente pesquisou aqui, o próprio IDEB, o Índice de Desenvolvimento da Educação Básica, ele também faz uma avaliação do ensino médio. Ele faz do ensino fundamental, mas ele também faz do ensino médio. E aí o último que eu encontrei, eu não sei se você achou algo diferente disso, mas o último que eu encontrei, que foi divulgado em 2024, referente ao IDEB de 2023, o Rio, no caso do estado, da avaliação do ensino médio, que é o que o estado do Rio de Janeiro cuida, o Rio ficou com uma média de 3,3 no IDEB relacionado ao ensino médio em 2023. Nós caímos, nós fomos para a rabeira. Pelo que eu estou vendo aqui, a gente chegou em penúltimo entre os estados. O Rio com o que tem de dinheiro, o Rio com o que tem de grana. O estado ocupava a 26ª colocação no IDEB do ensino médio. A educação piorou. o estado não atingiu as metas projetadas. Apenas 10,7% dos alunos terminam o terceiro ano com aprendizagem adequada em língua portuguesa e matemática. 10 a cada 100. É uma vergonha. É esse o estado que acha que pode entregar para gatuno, para ladrão, corrupto, bandido, para poder ter esqueminha com a Assembleia Legislativa, que entrega a Secretaria de Educação para os grupos lotearem a Secretaria, ganharem dinheiro como esse, com prisão hoje do deputado Thiago Rangel, parceiro, amigo no Noroeste Fluminense, Norte Fluminense do Rodrigo Bacelar, que está sendo alvo de mais um mandado de prisão hoje na operação da Polícia Federal. É esse o estado. Tem condições de melhorar? Óbvio que tem, mas você tem que colocar a pessoa certa no lugar certo, bem intencionado. Se deixar na mão dessas pessoas, a gente vai continuar. Olha só, o Rio de Janeiro é o segundo estado mais rico da federação depois de São Paulo. E é o penúltimo, pelo menos o último IDEB que eu vi, era o penúltimo. Se melhorou, melhorou pouca coisa. Era o penúltimo do país em IDEB do ensino médio. É essa vergonha chancelada pelos últimos governadores, mas nesse caso, como atingiu a gestão de Cláudio Castro, por ele, durante anos, não conseguiu melhorar essa situação e entregou para os parceiros políticos da Assembleia Legislativa, podendo fazer a roubalheira que estavam fazendo na Secretaria de Educação, como a Polícia Federal está mostrando hoje. Vergonhoso isso, cara.
4: O Rodolfo, é interessante observar esse índice. Qual foi a nossa nota? 3.7, é isso?
1: 3.3, quando a meta é 4.6.
4: Isso para os últimos anos, que são sob a responsabilidade dos investimentos estaduais. No ensino fundamental, a nota nossa foi mais alta aqui no último índice, salvo erro, de 2024, agosto, 5.9. Então, dentro do estado, você tem uma referência do ensino fundamental em se comparando com o ensino médio. E nós ficamos aqui na quinta posição em termos de cidades ou capitais, no país. Então a gente tem uma referência dentro do nosso estado. E só uma última observação, porque quem nos ouve ou nos assiste pode achar que tem algum inocente acreditando que na administração pública, em qualquer local, na Suécia ou na Finlândia, não vai ter ingerência política. Vai ter, mas da maneira como a gente está tendo, não é ingerência, não é indicação, é loteamento, é ocupação por incompetentes e corruptos. É claro que sempre vai ter, Rodolfo. Para você bancar a administração, você usa cargo e salário para quê? Para ter apoio, óbvio. Mas com essa gente desqualificada e criminosa que a gente está tendo, talvez nunca tenhamos tido na nossa história um grau tão contaminado na administração pública. Porque, do contrário, alguém que nos ouve ou nos assiste acha que são inocentes acreditando na lisura da administração pública. Não, não é isso. O problema é o grau de contaminação que a gente está vendo. Talvez nunca tenhamos tido.
3: Só para colocar um último ponto. A operação de hoje, para mim, é uma pá de cal naqueles que ainda sonhavam em ver alguma decisão no Supremo nas próximas semanas ou meses de reversão do mandato com o desembargador Ricardo Couto, governador em exercício. Por quê? Porque a operação de hoje mostra que a Assembleia Legislativa era partícipe do governo anterior e partícipe, não só com seu ex-presidente, como com seus aliados, de roubalheiras na administração pública do estado. O que que isso quer dizer? E óbvio que essas coisas, elas se espalham pelo estado e elas, de alguma forma, dão recados em Brasília, no Supremo, que tem que tomar a decisão.
4: E pressionam decisões?
3: Não tenho dúvida. Você acha que o Supremo, que precisa tomar uma decisão quando o Flávio Dino voltar a pautar isso, vai dar a possibilidade de Douglas Ruas, ou seja, alguém eleito por esta Assembleia? Você pode dizer que a Assembleia não está toda contaminada, é verdade. Você pode dizer que tem pessoas lá que são corretas, ok? Mas você vai dizer, certamente, que a Assembleia tem e tinha nos últimos anos, veja que o Bacelar se reelegeu com 70 votos. Todos os votos. Ninguém votou contra o Bacelar na reeleição e ele já praticava isso. Ou você acha que ele começou depois que ele se reelegeu? Ele já fazia isso. Até o bravo PSOL voltou com ele. Então, você acha que a operação de hoje não dá um recado ao Supremo, a quem está acompanhando esse caso, para dizer o seguinte: você vai deixar a Assembleia voltar a mandar no estado? Você vai colocar alguém da Assembleia lá comandando o estado, sabendo com os tentáculos que estão? Mesmo que Douglas Ruas possa dizer: olha, não tem nada a ver com isso, eu não estou sendo acusado de nada, mas pessoas que estavam com Rodrigo Bacelar, que estavam com o governo Cláudio Castro, articularam e continua articulando e tendo a força hegemônica da Assembleia. Para mim, a operação de hoje, que mostra a corrupção vindo da Assembleia para dentro do Estado, para mim é uma pá de cal em quem ainda tinha anseios de tentar dar uma reviravolta nisso e tirar o desembargador Ricardo Couto do governo nas próximas semanas.
4: Mas peraí, aí você reconhece então que não é uma decisão técnica, tampouco judicial. É uma decisão...
3: Já deixou de ser há muito tempo.
4: Mas neste caso seria uma decisão política e definitivamente intervencionista.
3: É, mas a verdade é que... Também, já discutimos a legislação, a Andreasa falou muito sobre isso nos últimos meses, se podia, se não podia, se a eleição tinha que ser direta ou indireta, já discutimos isso. Mas a questão que também, quem senta lá na cadeira de alguma forma, é óbvio, seria ingênuo dizer, que no caso aí eu estou falando de ministro do Supremo, sim, que eles não enxergam o que está acontecendo fora. Que eles não enxergam a realidade, que as decisões não são tomadas diante de contexto, diante de operações policiais, diante de informações, informações inclusive da própria Polícia Federal, do grupo político. Então, sim, para mim, de vez azedou essa possibilidade, se é que ela ainda existia, nem sei se existia, para te falar a verdade.
1: E quando o desembargador assume, dentro da Secretaria de Educação, acontece quase uma saída em massa dos servidores que tinham ligação com essa parte política da Secretaria, né, Pinho?
9: É um pouquinho anterior até, Agatha, vocês vão se lembrar que na reta final ali do Cláudio Castro à frente do governo do Estado, tem uma troca de secretarias... Até porque começam as exonerações a pedido do pessoal que vai disputar a eleição agora em 2026. E uma dessas trocas atinge a Secretaria Estadual de Educação quando sai a secretária Roberta Barreto. A gente teve informações da pasta, poucos dias antes dessa operação de hoje acontecer, de fontes ligadas à pasta, aliás, de que logo depois que você tem a troca nessa secretaria, já começaram ali os burburinhos sobre o que viria a acontecer daqui para frente quanto a investigações. Por conta dessa divisão aí promovida, especialmente pelo Bacelar, hoje está focado em norte e noroeste do estado do Rio de Janeiro, mas há várias regionais, como eles chamam, na educação, que estão nas mãos de deputados, a gente já falou sobre isso hoje, e você tem ali uma tentativa de parar as máquinas, vamos dizer assim, que você tem na demissão em massa de uma subsecretaria importantíssima, que é a subsecretaria executiva, você tem a saída do subsecretário executivo logo que tem a mudança da secretária, Roberta Barreto, que sai ali exonerada, e vários outros servidores dessa pasta acompanham também pedindo a exoneração, ou seja, praticamente parando ali as máquinas da educação e já ensaiando o que viria a acontecer nos dias subsequentes, porque já vinha tendo investigação ali da Polícia Federal. Agora, o que chama atenção, Rodolfo, Donola, Agatha, e que a gente está muito atento e tem que ser em todas as pastas também, levantando a bola para vocês. No meio dessas exonerações em massa, você teve toda a principal cúpula da Secretaria Estadual de Educação saindo e, consequentemente, muita gente ligada ali ao Bacelar. A própria secretária Roberta Barreto era indicação do Bacelar. Total. Só que alguns já estão voltando, tá? Pro governo do Estado. A gente já tá vendo nomeação em diário oficial, inclusive na nova subsecretaria de gestão, que é ligada à Segov, uma subsecretaria importante, responsável por contratos, teve assinatura agora do show da Shakira, por exemplo, esse sistema de inteligência artificial, reconhecimento facial por câmera, contrato de mais de 15 milhões instalado em Copacabana, foi assinado...
3: Que não funcionou muito bem.
9: Por essa subsecretaria, então nomes que saíram nessa exoneração em massa da Secretaria Estadual de Educação já estão dentro da Segov canetando e atuando.
3: Mas aí, Pinho, eu acho o seguinte, bom, por partes, né? Acho muito difícil, aliás, acho impossível que essas roubalheiras acontecessem na Secretaria de Educação sem a ciência das pessoas de lá. No mínimo, estavam fazendo vista grossa. Isso precisa ser também investigado pela Polícia Federal. Não é só o deputado que está lá no Noroeste que mandou, que fez obra, que desviou. Quem dentro da secretaria viu e não fez? Quem se omitiu? Quem foi complacente? Agora, Sobre você ter falado dos cargos, eu concordo, e ter que ver quem está voltando. O governo do estado começou e tirou do papel, divulgou isso, que está agora iniciando compliance dentro, e ninguém entra na máquina, seja em cargo de comissão ou o que for, se não tiver antes sido analisado pelo Gabinete de Segurança Institucional GSI para controle de integridade. E os caras vão lá, levantam, passou por onde, fez o quê, é acusado de crime, tem alguma acusação em aberto, não tem e tal. Então talvez a gente tem que ver que pessoas que estão voltando. Às vezes você também chega, exonera, sai todo mundo, depois você fala, não, mas essa pessoa era técnica, essa pessoa era boa, essa não tinha nada a ver, ela estava ali, dá para voltar. E até porque muitas pessoas, se elas não tiverem nada contra a integridade delas, elas conhecem a máquina. Então é importante você conhecer a máquina frente a mais um governo que não conhece a máquina do executivo, né? A máquina pública do executivo. Eu vi hoje de manhã também, a propósito de exonerações, Dônula, eles divulgaram a nomeação de servidores. Eu fico imaginando como que deve estar a preocupação dos bandidos da área do meio ambiente no Rio de Janeiro, porque isso estava entregue há anos a políticos, às manobras políticas, aos parceiros do Estado e por aí vai. Agora houve troca, pelo que eu soube, quem entrou no INEA, no comando do Instituto Estadual do Ambiente, é um procurador do Estado, o Rodrigo Mascarenhas, sério, conhecido. Na verdade, ele foi escolhido para a Secretaria do Meio Ambiente, e para o INEA, Instituto Estadual do Ambiente, foi a Denise Rambaldi, que foi nomeada, que é alguém que tem experiência, tem perfil técnico. Ela, junto com a nomeação de novas lideranças, 8 são mulheres, inclusive uma vice-presidente, que é um arquiteto urbanista, Alessandra Assunção. É claro que a gente tem que saber se terão gestão, se vão gerir bem, mas são pessoas técnicas. E é muito bom a gente empoderar órgão técnico com pessoa técnica, sem influência política, sem ser indicado de deputado, que é o que o desembargador Ricardo Couto está fazendo. Por quê, Dônula? Porque quando a pessoa técnica chega num crime, seja de uma grandona que faz montanha de escória do lado do Rio Paraíba do Sul, seja uma pequenininha que está jogando óleo na Baía de Guanabara, seja outra que não faz licença e sai metendo árvore pro chão para poder fazer uma obra, ou por aí vai, que eles tenham autonomia para fazer relatório, para fechar, para multar, para ir para cima, para não fazer TAC, termo de ajustamento de conduta com amiguinho. E aí, ó, com liberdade, deixar essa turma técnica partir para cima dos problemas ambientais. O que deve ter de empresário, micro, médio ou empresário mesmo, vagabundo, que estava funcionando, estava tocando por causa de esqueminha e que agora deve estar bolado porque a galera técnica vai começar a levantar, entendeu? As caveiras de burro enterradas por aí, você vai ver só.
4: O Rodolfo, eu concordo contigo, mas faço uma observação. A vida dessas pessoas, essas que estão assumindo esses cargos mais técnicos, não deve estar nada fácil. Porque você não comanda uma secretaria sozinho. Você tem todo um organograma para chegar até a ponta. E não é só a cabeça que está contaminada. É claro que existe gente técnica, gente concursada, competente, que estava sob julgo de um monte de bandido. Agora imagina você assume uma secretaria indicado por um governo que é interino e você tem uma cadeia de comando e controle, toda ela contaminada. Toda ela resistente à mudança. Que toda se beneficiava na educação, na saúde, na segurança pública, de um esquema mafioso.
3: Mas tem muito servidor bom, Dono. Tem muito. Tem. E o mato, tem um lado bom. O mato tá muito alto, ou seja, você pode capinar, você tem espaço para capinar. E eu vou dizer, para servidor bom técnico, isso que está sendo feito é paraíso, é parque de diversão. O cara fala, eu posso trabalhar, eu posso fazer, não vai me pedir nada, não.
4: É alívio.
3: Então vambora. Eu espero que seja isso, tá? Eu espero que seja isso.
4: É alívio.
3: Esteja isso sendo feito.
4: É alívio e desejo para aquele que é bom, que é correto e que estava sofrendo com a coisa contaminada. Mas para quem tenta rodar essa máquina dentro de mecanismos de compliance, de integridade, é muito complicado. Então, força para essas pessoas que estão fazendo isso e que usem os veículos de comunicação, a Band News FM, como instrumento para denunciar aquilo que tem que ser denunciado. Para falar, olha, eu estou encontrando isso aqui, ó. Eu não consigo fazer a coisa funcionar por causa disso e disso aqui. Esse é um dos papéis dos veículos de comunicação. É prestar esse tipo de serviço para que a coisa flua de uma maneira minimamente lícita e competente até que tenhamos um novo governo e que a população, Rodolfo, e que a população repense de novo na hora de botar um voto na urna em tudo o que nós estamos vivendo. Ah, foi só da última gestão? Não. Quantos governadores nossos passaram pela cadeia?
5: Pô.
4: Presidente de Assembleia Legislativa. Então a culpa é deles, a culpa é nossa também. A culpa é dos senhores deputados estaduais que elegeram e reelegeram o presidente que está preso. Como você disse, por unanimidade foi reeleito. Nós tivemos um governador renunciado para não ser cassado, que foi reeleito em primeiro turno. A culpa também é nossa. Essa granada sem pino, Rodolfo, me desculpa, também tem que estar no colo de cada um.
5: Agatha.
1: Valeu, Pinho, obrigada pelas informações. Tá em destaque de momento, gente, Detran fora do ar, Zé.
5: É, ali o Detran do Ceasa, Irajá, mensagem.
4: Ah, não, Ceasa. Acredito.
5: Olha
4: não.
5: Só aqui.
1: Um não, não. Diferente.
4: Breaking news. Que surpresa. Rodolfo. O Detran tá fora do ar, você acredita? Detran, breaking.
10: Luciano, motorista de táxi. Eu tô... Bom dia, Zé do Zap.
5: Bom dia.
10: Bom dia aí a todos. Gostaria de comunicar com o Detran aqui no Detran do Ceasa. E o Detran tá fora do ar. Eu preciso trocar o carro antigo pro carro novo. Eu não tô podendo, não vou poder trabalhar enquanto o sistema não voltar pro ar para eles fazerem essa troca. Aí eu gostaria que vocês denunciassem aí, entrassem em contato com eles.
1: A gente já está em contato com o Detran para ver se é algo pontual do posto onde o nosso ouvinte está ou se é o sistema como um todo que apresenta instabilidade. Tá. A gente, inclusive, falou na semana passada sobre a greve deles. Eles estão, dos funcionários, eles estão em estado de greve, que é aqui que funciona com pouco mais do que o mínimo de funcionários, e eles estão atendendo todos os serviços. Mas se tivesse sistema, né, no caso, porque às vezes parece que eles alternam. Ou tem funcionário ou tem sistema. Sim. Os dois juntos é um pouco raro.
5: A pergunta que não quer calar: de quem é o posto que está sem internet? De quem é? Qual deputado manda ali? Ou qual deputado manda no Detran inteiro? Ou qual deputado manda no Detran ou nos Detrans, sei lá, da região serrana, ou da Costa Verde, ou da Baixada, ou da Noroeste, ou do Norte, ou da capital?
4: De quem?
5: Essa é a verdade. É de quem? Entendeu? É de quem? Vai pegando, o resto é tudo isso.
4: Agatha, se você me permite, falando de sistema, um xará meu, até mandei essa mensagem pro Zé, não sei se você recebeu aí, Zé, o Vinícius. Há muito tempo ele vem denunciando a porcaria de uma fila. Esse sistema funciona. Ou, sei lá, de repente não funciona, é por isso que as motos não passam.
5: Cara, tá uma vergonha.
4: De novo, o pessoal da Transolímpica lá é inacreditável. E é o seguinte, aumentou, tá? Foi de 3,60 para 4 e continua essa sacanagem com o motoqueiro. Dá uma olhada. Tem uma única cabine ali para passar moto, ou duas, eu não sei se uma ou duas. Dá para ver, Agatha? Acho que são duas, né?
1: Duas, é.
4: Mas não para. Olha o tamanho da fila. Tem um áudio aí do Vinícius?
1: Tem, vamos lá.
11: Não sei se vocês já falaram.
4: Pé da vida, pô.
11: Cara, o pedágio da Transolímpica para moto foi de sábado para domingo, que eu tô sabendo aqui. De 3,60 para 4 reais. Continua aquelas filas absurdas.
4: Isso é hoje de manhã, tá?
11: Em média 10 a 15 minutos para passar aqui no pedágio. Só para tu ficar ciente aí, tá bom? Deus te abençoe, irmão. Bom dia aí para ti, boa semana.
4: É para nós.
5: Aí, eles se juntam. Outro dia eu tava vendo um vídeo que eles têm uma classe bem unida, né? Daqui a pouco eles se juntam e fecham o pedágio, começam a encher o saco, sabe? E fazem um protesto pesado. Aí esses caras da Via Rio vão ter que se mexer. Porque é o seguinte: olha, mas não tem jeito, a fila também dos carros é grande, a nossa praça ali, sei lá, ela tem limitação, o que for. Gente, por que não bota papa fila? Por que não bota ali dois, três agentes pagando já? Porque aí o cara chega, ele vai pagando já na fila, ele chega ali, ele só entrega o bilhetinho na cancela, entrega e vai embora, não precisa pagar lá. Você agiliza. Sempre existiu isso. Eu não tô nem pegando nada novo. A coisa mais antiga que tem em pedágio é quando ele tá cheio, o momento de rush, você botar uma pessoa cobrando pra poder agilizar. Já vai cobrando a galera que tá na fila.
4: Mas é o seguinte, desculpa aí. Cara, papa fila é coisa do século XVIII. E o tal da TAG? Por que não usa aquele negocinho eletrônico?
3: Mas eu não sei, as motos...
4: Bota um adesivo, claro, até um carrinho de brinquedo você bota ali.
3: Mas em tese, se eles têm tag, eles deveriam ir pela fila de tag. Eu não sei se moto pode, mas se tivessem, eles não tem que estar ali na cabine, entendeu? Eles têm que ir lá pra fila de passagem automática, que aí a pessoa passa com tag. Mas aliás, fez uma boa pergunta. Moto pode ter tag? Eu nunca vi. Passando em coisa automática,
4: eu acho
3: a moto
4: que sim.
3: Passando.
4: Seria tanta estupidez só deixar carro maior, porque é o seguinte, olha o tamanho dessa fila, a galera tá no corre aí, entendeu? Você perde 10, 15 minutos, fica nessa fila todo dia. E o Vinícius falou que é o seguinte, era sentido barra de manhã e no sentido contrário, Avenida Brasil à tarde, todo dia esse inferno. É.
1: Não tem tag pra moto no Brasil.
3: Não tem,
4: Não tem?
1: Não
4: mas
1: tem.
4: Mas que coisa,
1: eu imaginei, porque eu nunca vi eles passando. Porque você vai botar onde também? É, bota no capacete?
4: A tag? Assim. Isso é, nossa. A tag é tanta parte fechada da
1: só veículos
4: da
1: de quatro
4: moto.
1: Rodas. Tem tag.
3: Eu não sei se pega, né? Eu não sei se pega direito
4: então,
3: e tal.
4: Então, se de repente não tem, se não
3: vai
4: pega...
3: Vai pro século XVIII, pelo
4: volta
3: menos.
4: Volta pro século XVIII e bota o Papa Fila, então.
3: É, pelo menos o Papa Fila, entendeu? Não dá. Ou então que eles façam, ampliem ali um pouco o atendimento, pega uma parte do outro sentido, porque de manhã o principal sentido é no sentido Avenida
4: barra.
3: Brasil.
4: É barra, não? Barra. O pessoal que tá saindo da Brasil, sentido barra pra trabalhar.
3: É?
4: Eu acho
3: Mas
4: que sim.
3: Esse agora aí que a gente tá vendo agora, em que sentido essa imagem que a gente tá vendo agora de manhã?
4: Eu acho que é no sentido barra, sim, acho.
1: É, não,
4: vou até perguntar pro Vinícius
1: não
4: aqui.
1: Sei,
3: Você vê que do outro lado, na mesma imagem, Agatha, eu não sei.
1: Tá vazio.
3: Independente de qual é o sentido, o outro lado tá vazio. É porque eu acho que ali eles têm a limitação, sabe do que é? Que a linha amarela consegue fazer? Eles têm a pista do BRT no meio. Como é que você, já que o BRT expande, passa ali, como é que você expande, pega o carro daqui e fala o seguinte, vou lá, vou pegar umas faixas do outro lado pra poder ampliar de manhã ou de tarde. Você não consegue, né? Você tem um concreto no meio, você tem até aquela barreira no meio de concreto ali, que você não consegue fazer isso. Mas então, minha gente, é papa fila, é o que vocês quiserem pra poder agilizar mais o atendimento, o que não dá é pra continuar do jeito que tá. 15, 20 minutos pro cara passar, no mínimo. Os carros também, hein? Fila bem grande ali. Bom, obrigado ao nosso ouvinte aí que mandou mensagem pro dono motociclista, 10h24.
1: Só uma atualização, o Detran disse que o sistema voltou, agora há pouco eles ficaram sem contato com o SERPRO, que é do governo federal, e agora já retomaram esse contato aí, só para avisar os ouvintes.
5: E você falou do Detran, Agatha, chegou uma mensagem aqui do Cláudio.
12: Ô Zé, Band News, aqui Ricardo de Albuquerque, Detran tá fora do ar não, hein? Tô passando aqui na... É o Marechal Alencastre aqui. Tá tendo blitz Detran aqui, frente ao cemitério. Cemitério de Ricardo, sentido... Pra quem vai pra Vila Militar, pra Deodoro. Tá aqui, ó, blitz do Detran. Parando tudo, garrafamento danado.
1: Blitz funciona. Funciona e bastante. Bom, ontem...
3: Tá aí, nosso ouvinte, obrigado.
1: A gente trazia aqui a informação sobre uma briga envolvendo torcedores do Flamengo e do Vasco depois do clássico no domingo. E aí, durante o dia, a gente recebeu o contato da professora de uma pessoa que tinha sido, de um torcedor que tinha sido atingido no olho. E descobriu que ele não estava envolvido na briga, ele não participa de nenhuma torcida organizada, estava só tentando, depois do jogo, se proteger de alguma maneira e sair daquela confusão toda. Ele é, inclusive, o Arthur, é ouvinte da Band News FM, a Luana Bernardes tem mais detalhes. Nossa equipe, ao longo da tarde, conseguiu conversar com ele, né, Lu? Bom dia.
13: Isso, bom dia, Agatha, Rodolfo, Donola e aos nossos ouvintes.
4: Oi, Lu, bom dia.
13: O Arthur Conceição, bom dia. De 18 anos, ele está aguardando o laudo oftalmológico, mas corre o risco de perder a visão do olho direito, ele que foi atingido por uma bala de borracha durante a confusão na saída do estádio do Maracanã. Ele é estudante de nutrição, como a Agatha disse, não faz parte de torcidas organizadas, e ele conversou com a nossa equipe de reportagem, disse que seguia em direção ao metrô quando notou a movimentação policial e tentou se proteger.
14: Tava rolando um tumulto com cavalaria e tal, mas eu fiquei ali no canto. Quando o tumulto passava, eu andava um pouco mais pra frente, até que eu comecei a visualizar a rampa. A início dessa correria, eu subi em cima da grade ali do Maracanã, que não mantinha antes. Só que aí eu vi que na minha frente, os policiais do BEP estavam tacando o cavalo em cima das pessoas da grade, batendo com cacetete. Aí eu fiquei nervoso e andei um pouco mais pra trás. Nisso eu passei por uma barraquinha que vendia espetinho. Aí o cara falou, não corre não, fica aqui. Nisso eu virei, tomei um tiro de bala de borracha de um PM que estava em cima de um cavalo no olho.
13: E aí, com o rosto machucado, o Arthur disse que chegou a pedir ajuda a policiais militares que estavam na região, mas disse que ninguém o ajudou, ele teve o auxílio negado, teve que entrar num táxi para buscar socorro num hospital.
14: Eu tava parado, cara. Tava parado, fugir a minha situação e tomei uma bala na cara. E sim, se eu não tivesse virado para ver a minha situação, eu poderia ter tomado uma bala na cabeça. E aí eu nem sei como é que estaria agora, essa bala poderia ter perfurado meu crânio, entende? Eu não consegui enxergar nada e tive fraturas no nariz e embaixo do olho. Eles falaram que eu não vou voltar a enxergar, mas eu acredito em milagre e eu acredito que se alguma coisa vai acontecer, alguma parada assim sobrenatural vai acontecer e vai dar certo.
13: Segundo a família, o Arthur ainda deve passar por mais 3 cirurgias. Nós procuramos a Polícia Militar. PM disse que tanto o comando da Polícia Montada quanto o Batalhão Especial de Policiamento em Estádios vão abrir uma averiguação nas unidades para esclarecer os fatos e as responsabilidades. Eu lembro que o Arthur, ele foi atingido por uma bala de borracha no olho, mas nós tivemos também muita confusão na saída do estádio. 2 torcedores do Vasco foram espancados por rivais na rua São Francisco Xavier, foram as imagens que a gente viu agora há pouco na nossa live. Eles que têm quadro de saúde grave seguem internados.
4: Puxa, Lu, olha, qualquer caso envolvendo uma pessoa, um jovem, já nos toca de uma maneira muito mais próxima. Esse jovem tem 1 ano a menos do que o meu filho. O meu filho que muitas vezes eu levei e repensarei em levá-lo ao Maracanã. E um ouvinte nosso, Rodolfo, de manhã para ir para a escola, ele e a família ouvindo a gente pelo rádio, ouvindo Mário Dias Ferreira e Zezinho de manhã. O relato dele está muito claro, ele não estava naquela confusão. Porque naquele bando, né, bando de criminosos, não dá para usar a palavra torcedor. Naquele bando, naquela confusão toda, o cidadão, esse sim, torcedor do Vasco, chutado na cabeça e assaltado, desacordado, a polícia entrou nessa situação com uma cavalaria e pronto, alguém disparou contra o olho desse rapaz, menino de 18 anos. E ele, claro, no momento de dor e de profunda esperança, acredita aí num milagre. Caramba, gente, até quando e o que a gente precisa fazer para transformar aquele ambiente no entorno do Maracanã? E a gente sabe que não é só ali que eles marcam briga, não, mas especialmente ali, porque o cara que vai pro estádio vai para ver jogo, o cara que quer marcar uma briga lá na Pavuna, bom, ele que se agende com o seu rival, o seu desafeto. Mas ali, Rodolfo, ali tem que ser um ambiente pro torcedor, pra família, porque essas imagens, elas vão afastando aquilo que a gente tem de mais essencial e mais bacana nessa história, que é a paixão genuína da família e do torcedor de verdade. É. Você consegue levar, depois de assistir a essas imagens, levar um filho pro estádio, de vez em quando beira a irresponsabilidade. Você fala, cara, você vai levar seu filho para um clássico? Veja o cara, o caso desse menino. Ele não estava na confusão. Ele procurou ajuda, cara. É. Ele procurou ajuda. De repente acontece alguma coisa com o Antônio, o meu filho, porque eu o levei ao Maracanã para ver o jogo do nosso Flamengo. Do nosso Flamengo. Acontece, Deus me livre, guarde, bater na mesa, alguma coisa. O que a mãe dele vai falar?
15: Exato.
4: Pô, cara, você noticiou na rádio esses dias. Você viu um cara sendo assaltado, desacordado. O outro tomou um tiro de bala de borracha no olho. E você foi levar teu filho pro Maracanã. Qual é o meu contra-argumento diante disso? Não tenho.
15: Não, e como dizia o Milton Neves, né? O futebol é a coisa mais importante dentre as menos importantes. Aí você vai para se divertir, por um lazer, entretenimento, encontrar os amigos que gostam de futebol, porque quer um programa de domingo com teu filho, aí vira isso. E mesmo que você não seja atingido como o Arthur, se você ficar com seu filho no meio de uma confusão como essa, com uma turba de bandidos, com uma horda de criminosos, você já passará por um trauma que não valerá a pena o seu domingo, a sua diversão, o seu programa com teu filho.
4: Desgaste desgraçado.
15: Desgaste, pô. Desespero, correria. Agatha, a mãe dele também nos acionou, entrou em contato com a gente, né?
1: Isso, a professora dele, a Érica, entrou em contato comigo, foi minha professora, e aí ela disse que eles conversavam sobre a Band News FM, que ele escutava todos os dias de manhã. Poxa vida. E aí a mãe dele pediu para que o relato chegasse até a Band News FM via professora. A gente conseguiu entrar em contato com a mãe, logo depois com ele, que ao longo do dia recebeu, infelizmente, o diagnóstico de que ele iria perder a visão do olho direito, infelizmente.
15: É, muito triste, minha gente, muito triste. Menino jovem, super jovem, foi pra um jogo de futebol, não tá envolvido confusão em nada. Tristeza, cara. Bom, 10h32, obrigado, Luana, pelas informações.
4: Obrigado, Lu, valeu.
15: Agatha, só pra colocar aqui uma coisa, um ouvinte que, muito amigo nosso, é extremamente bem informado, ele me escreveu dizendo o seguinte: Rodolfo, a presidente do INEA, Denise Rambaldi, só aceitou a presidência porque não há pedido político para lotear o INEA. A Alessandra Assunção, que é a nova vice-presidente do INEA, já atuou na superintendência da região serrana em graves denúncias de venda de licenças ambientais. É da banda boa, segundo ele está me falando. E ele finaliza dizendo que o Alexandre Cruz, que também assumiu como chefe de gabinete do INEA, também está no mesmo grupo, com o mesmo intuito, enfim, e é um servidor respeitado. É a referência de um ouvinte aqui, super ouvinte nosso, que troca muita informação com a gente confia, mas não vou identificar, mas ele mandou essa mensagem aqui pra gente.
4: Olha que interessante sobre ela também, atual, na época dessa reportagem, gestora da APA lá de Macaé de Cima, Denise Rambaldi, recebeu um prêmio internacional pela conservação e proteção da Mata Atlântica. Então, é uma pessoa que tem 30 e tantos anos de carreira no universo ambiental. É aquilo, Rodolfo, você, dono, é o seguinte, você precisa assumir esse negócio interinamente, aí me ajuda nessa história. Qual a minha contrapartida? Rodolfo, eu assumo, mas eu preciso ter gente da minha confiança.
15: Liberdade, né?
4: Liberdade, porque é a minha assinatura que vai estar lá.
15: E eu porque sabia como estava antes, né? Servidora, sabia como estava antes.
4: Claro, óbvio.
15: O Gustavo Azevedo, sobre a questão da

0: O Gustavo Azevedo sobre a questão das motos, Agatha, na Transolímpica, demora e tudo mais, a gente estava discutindo como é que a Transolímpica pode fazer para poder melhorar, né, a passagem ali com mais fluidez das motos. Ele falou, realmente, Rodolfo, ele conhece muito desse setor.
1: Ele falou que moto não
0: pode ter tag, porque não pega, por vários motivos, sensor de presença, leitor, uma série de situações que não permitem que a moto tenha uma tag. É uma questão técnica, atualmente ainda é uma questão técnica.
2: O Léo aqui colocou no nosso chat no YouTube, free flow como a gente tem lá na BR-101, no sentido Bangaratiba, Angra dos Reis.
0: Exato.
2: Será que ali funciona, Agatha? Porque você não pega tag, pega ainda. Free flow pela placa. Não tem isso pra moto.
3: Free flow instalado não tem.
0: Teve free flow e deu uma confusão. Na Rio Santos teve.
3: Sim, eu tô falando da Transolímpica especificamente.
2: Na 101. Arrancaram de lá? Não, tá lá.
0: Eu vi até uma matéria que a gente fez no Jornal da Band falando de uma confusão aí por causa do free flow, porque como você, se você tiver tag, vai direto pra tua tag. Isso. Se você não tiver, você tem que baixar aplicativo e pagar em 30 dias.
2: É confuso, tá?
0: Como era uma coisa nova, muita gente perdeu o prazo e aí deu confusão. O governo federal, semana passada, anulou tudo que era multa, tudo que era pagamento, dizendo que não houve tempo suficiente. Eu não acho, passei pela Dutra esse final de semana, no trecho de São Paulo, e eu vi em vários trechos da própria SCR Rio São Paulo, com free flow.
2: Aquele tipo um portal.
0: Parece até
2: assim,
0: um portal com pardal, mas não isso, é. É free flow pra poder cobrar. Eles até tava funcionando, porque eu vi, inclusive, eles mostrando a tarifa. Olha, se você sair em Guarulhos, é R$2,27. Se você seguir até não sei aonde, é R$3,50.
2: É sem app, não precisa pagar no app.
0: Não, porque eu tenho tag. Senão eu acho que eu teria que ter app.
2: Baixar o app.
0: A questão é que eu não sei se esse modelo tá dando certo e se ele tá funcionando em várias outras estradas. E mais, no caso Free Flow, para ser instalado na Transolímpica, que poderia ser uma solução, o Free Flow tem que ser colocado em contrato. Isso foi colocado em contrato. Então a prefeitura, que fez contrato de concessão da Transolímpica, teria que sentar, discutir, aí você tem um tempo para instalar. É uma solução que demoraria, sei lá, meses para você botar um Free Flow funcionando, operando, legalizado, com um tempo para você comunicar as pessoas que iam passar a ter. O pedágio deixaria de acontecer. Você acaba com a praça de pedágio, você bota Free Flow e todo mundo é cobrado, não só a moto. É uma opção, mas é uma opção não para curto prazo. A curto prazo, eles precisam voltar, como você disse, ao século XVIII. Bota papa-fila para melhorar lá a situação, entendeu?
2: Muito bem.
0: Agatha.
3: Vambora, Zé.
1: Tem uma mensagem aqui.
0: Olha só, peraí, o Agatha, e desculpa, Zé. O Gustavo continua interagindo, falando, Rodolfo, mas mesmo assim, Free Flow não tem tag pra moto. A moto tem que pagar depois.
3: Então,
0: no caso, você poderia ter o Free Flow, mas pagando por aplicativo depois. Não seria com tag, pelo mesmo motivo que ele já explicou.
2: Eu acho que diante dessa zona que tá lá, qualquer app é mais fácil do que ficar parado lá 15 minutos na fila. Valeu, Gustavo, um abraço, saudade de você, querido. Vamos lá, 10:37.
1: Uma mensagem do Leonardo aqui, pessoal, inclusive, dono, ele pediu pra você analisar esse vídeo que ele encaminhou aqui pra gente, da Salvador Allende, aí ele fez a filmagem e tá descrevendo ali também.
2: Vamos descrever.
4: Bom dia, Band News Rio, tudo bem com vocês? Eu estou pedalando aqui pela ciclovia da Salvador Allende, e daqui a pouco eu vou pegar a Abelardo Bueno, que é o trajeto que eu faço de ida e volta para o meu trabalho de bike. E toda vez que eu estou na ciclovia, eu me deparo com alguns ciclistas andando pelo meio da rua, colocando a própria vida e a vida de outros em risco. Então, Sir Donola, a pergunta é a seguinte: o que leva esses cidadãos a fazer isso, uma vez que tem uma ciclovia com mais de 6 metros de largura, segura, desobstruída e tranquila? O que leva esse pessoal a andar pelo meio da rua? Não é uma questão do Código Brasileiro de Trânsito dar esse direito. A questão aqui é outra. O que passa na cabeça desse pessoal? Band News Rio, em um segundo, tudo pode mudar. Aparentemente, o que não muda é a cabecinha desse pessoal. Um grande abraço para todos vocês.
2: Sir Léo, é o seguinte, se você tá pedalando pela ciclovia ou pela ciclofaixa, eu acho que isso aí é uma ciclovia. Por mais esburacada que ela possa estar, a imagem não tá tão tremida, ou seja, o que leva essa criatura a ficar pedalando ali é a chamada irresponsabilidade. Sobretudo, Zé, por quê? Ele tá na faixa da direita. Ora, ele tem que estar naquela faixa porque tá numa velocidade mais reduzida. Mas qual o veículo que passa por ali, Zé? Caminhão e ônibus. A faixa já é estreita para um caminhão. Com um outro ciclista, um ciclista, mais perigo ainda. Então, Sir Léo,

0: respondendo a sua pergunta, é a irresponsabilidade do cara.
1: Falta de consciência, irresponsabilidade. E aí é que nem pra mim, não tô também radicalizando, mas assim, o cara que atravessa uma rodovia debaixo da passarela. Meu irmão, desculpa, você assumiu o risco, brother. Você tem uma ciclovia larga, extensa, com espaço, ao contrário do que praticamente todas as vias têm no Rio de Janeiro, no Brasil. Aí o cara tá lá, a imagem, a gente tá mostrando na live agora. O cara prefere ir na via, detalhe, na faixa da direita, que é onde o ônibus circula. Quantas tragédias nós já vimos de ciclista dividindo faixa com ônibus, cai de baixo pro ônibus e tal. O cara não vai. O cara tá lá, tranquilão, tá até de capacete, mas tá tranquilão na faixa do carro com a ciclovia liberada. Ô, irmãozinho, aí se acontecer alguma coisa, desculpe, brother, você assumiu o risco. Não tem aquela coisa do dolo eventual? Você assumiu o risco do auto-homicídio.
0: É o seguinte, ele tá, inclusive, Agatha, Zé, com uma mountain bike, ou seja, se ele tivesse com aquela speed de velocidade que precisa de pista lisa, né, mas não. Ele tá com uma bike que podia estar no lugar certo, tá no lugar errado. Irresponsabilidade.
2: Falando em assumir o risco, Zé.
3: É, o Rodrigo mandou aqui, a Agatha, pra gente, falou que tem um corpo no chão ali na rua Tirol, na freguesia. Isso tá desde o Notícias da Manhã. É os ouvintes falando pra gente que um homem subiu ali pra roubar cabos, tomou um choque e tá caído até o momento, né? Ele acabou morrendo no local. O Ribeiro mandou um áudio,
2: passou
3: ali agora.
2: Tomou um choque daqueles pois enquanto tentava roubar o cabo.
4: Fala, Band News, Ribeiro taxista. Sobre aquela ocorrência lá na Tirol, do camarada lá, do infeliz que subiu lá no poste para arrancar os fios e morreu por conta da descarga elétrica. O corpo tá lá no chão ainda e agora tem um caminhão da Light no local. Então, tá tudo complicado aqui na freguesia. Tudo parado por conta dessa situação e desse infeliz aí que veio a óbito.
2: Caminhão da Light, que óbvio é pra tentar restabelecer a energia por lá, porque ele tava tentando roubar, chegou a conseguir tirar um dos cabos, mas não tem nem, pelo menos até agora, rebecão no local.
3: O Rodrigo falou que a polícia civil chegou há pouco tempo lá, né? Apesar de ter acontecido bem mais cedo, a polícia civil chegou há pouco tempo, segundo o Rodrigo.
2: Tá desde a madrugada, Tirol, que é uma das principais vias ali da freguesia, então o trânsito tá bem complicado por lá. Vambora continuar girando a reportagem. Daniel Henrique está com a gente. Não sei se vocês vão lembrar, em outubro do ano passado a gente trouxe a denúncia de alguns ouvintes que moram ali na Barra da Tijuca, próximo ao condomínio Riviera, que tem uma praça, que tem até um monumento do condomínio Riviera. Essa praça estava com muito usuário de droga, estava completamente abandonada, com lixo. Os moradores que passavam por ali estavam com medo. E aí o Daniel Henrique, mora perto da região, percebeu que a praça estava toda fechada com tapume. Foi até lá para tentar entender o que estava acontecendo e se a prefeitura já tinha tomado alguma providência ou o próprio condomínio. Dani, bom dia para você.
5: Tudo bem, Agatha? Bom dia para vocês, a todo mundo que nos acompanha. É a Praça Gilson Amado, que quem passa ali pela Avenida das Américas, com certeza já viu essa praça pelo monumento bem grande do Riviera, um monumento cinza com laranja, é bem icônico aqui na Barra da Tijuca, e me chamou a atenção, passando por aqui hoje de manhã, junto com o motorista Everton Alves, que essa praça estava totalmente cercada por tapumes e também com logotipo de algumas empresas aqui de construção. A gente lembra disso que você falou, de denúncias de moradores sobre a presença de moradores de rua e também de usuários de drogas aqui nessa praça, e eles pedindo mais segurança para essa região. O que eles não contavam é que a prefeitura ia desafetar essa praça, desafetar, que é um ato administrativo que tira a finalidade pública de um bem, e depois botar a leilão essa praça. Depois ela foi toda cercada, as obras estão começando por aqui. Só que isso está num embrólio judicial, porque os moradores estão contra a venda dessa praça, já que é uma área de conservação ambiental, uma área bastante verde, e isso eles já conseguiram uma liminar na justiça impedindo o início das obras. Essa liminar foi cassada pela justiça, mas mesmo assim esse acórdão que cassou essa liminar dizia que as intervenções, as obras não poderiam começar. Não é o que a gente está vendo aqui, a área toda cercada e as obras já começando. Para a gente entender melhor o que é essa praça, ela foi construída como uma contrapartida para a construção do prédio. Na época que o prédio do Riviera foi construído, é uma contrapartida ambiental. Então a praça é uma área de conservação que foi dada para a prefeitura em contrapartida à criação aqui do condomínio. Só que mesmo assim o condomínio alugava essa praça para fazer a manutenção, para manter toda essa estrutura, mas que estava contando com essa questão da insegurança por conta dos moradores de rua que passaram a ocupar. E aí, ao invés de trazer mais segurança para cá, a prefeitura optou por desapropriar essa área e também fazer vender, botar leilão toda essa região aqui da Praça Gilson Amado. Os estão na bronca aqui porque não foram ouvidos, não houve nenhum tipo de audiência pública durante todo esse processo que a praça foi fechada e agora está com esses tapumes, as obras começando aqui por dentro, pessoal.
2: Valeu, Dani.
1: Já era uma... O que, que vai ser de empreendimento ali, exatamente?
2: Um shopping.
5: Os moradores, os moradores estão dizendo que vai ser um shopping.
1: Ah, entendi.
0: É o seguinte,
1: a prefeitura já estava fazendo isso em vários lugares do Rio de Janeiro, vendendo terrenos, né? Vendendo áreas, terrenos para poder arrecadar, né?
0: Mas é o seguinte, essa história, que essa praça, ela não surgiu do nada, ela surgiu como uma contrapartida ambiental, é esse que...
1: Não sei se poderia estar no jogo de venda, por exemplo, né?
0: Essa é a história. Lá, o Dani conhece muito bem, todo mundo chamava a praça de a Praça dos Cracudos, né, Dani? Todo mundo chamava assim. Tudo bem que era um problema de insegurança, mas se atenta contra a legislação ambiental, se ela foi criada como contrapartida, ela não pode virar um imóvel, ela tem que ser mantida como praça. Essa é a argumentação dos moradores. Já tem embargo, Dani? Já está embargado isso? Como é que está a obra? Parada, né?
5: Então, a obra está em andamento, apesar do acórdão que caçou a liminar que os moradores tinham conseguido para impedir a obra. Esse acórdão dizia que não poderia ter nenhum tipo de intervenção, muito menos esse cercamento que foi feito aqui com tapumes, mas isso não aconteceu e foi cercado e as obras começaram. Eles estão temendo aqui, tem até muitos miquinhos aqui nas árvores que estão dentro desse tapume, então eles estão temendo pelo impacto ambiental e também por conta do trânsito aqui na Avenida das Américas, porque de um lado desse terreno tem o supermercado Guanabara, do outro tem o shopping Barra Garden, que até eles estão argumentando, poxa, o shopping Barra Garden, o primeiro andar ele é bastante movimentado, mas o segundo andar está completamente vazio, completamente abandonado, cheio de salas disponíveis. Por que que vão botar mais um empreendimento comercial nessa área aqui, que deveria ser uma área verde? Então, esse é um dos argumentos apresentados também pelos moradores.
1: Tentaram
2: o Barra Garden fica as moscas ali. Tem muito espaço vazio ali naquele shopping.
1: Um shopping do lado, né? Tem ali também atrás, Agatha, um shopping também. Logo atrás do Guanabara tem um outro. Não, você tem o Barra Square, já é mais à frente, perto do Rosas. Mas tem um ali atrás do Guanabara também, um parque ali, um shopping ali que tem tipo... Mas eu acho que consultórios e tal, mas também é um outro pequeno. Mas você vai botar mais um.
5: Não, Barra Life, ele fica lá no Jardim
1: Antônio. Haja Life pra poder botar esses shoppings com gente, meu irmão.
0: A questão é o seguinte, se tá desocupado, se não tá, aí é uma questão de interesse privado das partes e não exploração de espaço. A questão é, se a destinação era compensação ambiental, pode construir, esse é o argumento.
1: Bom, é isso. Valeu, Daniel. Obrigado pelas
0: Dani,
1: obrigadão, informações
0: valeu.
1: Aí. Abraço.
2: Bom, falando em empreendimento, só que esse já virou patrimônio imaterial cultural. E aí eu vou chamar uma frequentadora assídua do Parque Xangai para falar sobre esse decreto que foi publicado no Diário Oficial. Lu, já é tradição, pelo menos para os moradores ali da Penha, né?
6: É, tradição para os moradores da região, né? Parque Xangai fica mora numa parte do coração da Zona Norte do Rio. Pro morador, pro frequentador, já era patrimônio imaterial cultural da região e agora é patrimônio imaterial cultural do estado. Muitas gerações passaram pelo Parque Xangai, que nem sempre foi ali. Parque Xangai foi fundado em São Paulo em 1919, chegou aqui no Rio de Janeiro em 1934. Em um primeiro momento ficou ali nas proximidades do Aeroporto Santos Dumont, depois foi para Quinta da Boa Vista, ficou 20 anos na Quinta da Boa Vista e foi para Penha, bem ali onde você vai subir para a Igreja da Penha, né?
0: A escadaria.
6: Tá ali desde 1966. Então, é um parque que marcou gerações em uma época que não havia nenhum tipo de lazer na Zona Norte do Rio, não tinha shopping, não tinha Parque de Madureira, não tinha nada. Então, o lazer da população era justamente frequentar o Parque Xangai. Todo mundo brinca, né, que vários empreendimentos às vezes fecham as portas e o Parque Xangai tá lá firme e forte, mesmo com todas as atrações culturais que a gente tem na região hoje.
0: Você também ia, Lu, quando
6: eu
0: era pequenininha pro
6: quando
0: parque?
6: Quando eu era criança, meu pai foi, meus primos foram e todos os moradores.
2: Todas as gerações.
0: Poxa, Lu, eu acho tão legal consignar essa área como um patrimônio. Eu me lembro de uma coisa tão dolorida, Lu, que eu fiz, uma das primeiras reportagens, sabe qual foi? Foi a desativação do Tívoli.
1: É.
0: do Tívoli, na Lagoa. Puxa vida, era tão ligado à história de gerações. E boa parte do Tívoli tá lá em Friburgo, sabia? Aquela boneca Eva, lembra a boneca
1: Mas
0: Eva?
1: O quê? Que num, como exposição ou num parque?
0: Não, tem coisa que tá guardada debaixo da estrutura do bondinho. Acho que o proprietário do bondinho tinha alguma relação com o Tívoli. Os carrinhos do trem fantasma, você lembra do trem fantasma do Tívoli? Tem muita coisa lá de baixo. E só que é o seguinte, aquilo é irrecuperável, o espaço já é outro. Que legal que o Parque Xangai lá na Penha, ele se mantém como esse elemento vivo, ligado à história de gerações e como patrimônio. E tá bem conservado, Lu?
6: Tá.
0: Eu acho... Tá
6: pelo
0: funcionando
6: menos da
0: bacana.
6: Última vez, que eu tenho um tempo que eu não passo ali na região, mas da última vez
0: sim.
6: que eu estive, tá conservado e tá funcionando com frequentadores.
0: Que legal, bacana.
1: Tomara. Agora, tem que ter, porque você, um abraço pro Renê Sena, que é do Voz das Comunidades, que me alertou pra essa pauta, né? O Renê Silva.
2: Isso.
1: Que eu falei Renê Sena, caraca, olha só onde foi minha memória, era aquele cara que ganhou na Mega Sena, vê se não era o nome dele isso, ganhou na Mega Sena em Itaboraí, não, Rio
0: cara,
1: Bonito,
0: nada disso aí. Ah,
1: vê se não era Renê Sena, o cara que ganhou a Mega Sena em Rio
6: isso.
1: Bonito, que depois foi executado,
0: Renê Sena, o cara tem nome
2: Amando
0: de Mega
2: da
0: Sena?
2: Própria mulher.
1: É. Amando a própria mulher, é.
0: É, Renê Sena.
1: Que era uma cabeleireira e tal. Ela articulou
0: ganhador
1: a morte dele,
0: Sena,
1: contratou
0: é.
1: Gente. Eu fui lá fazer matéria. Você falou de matéria que você foi fazer. Eu lembrei, veio isso. Um abraço pro Renê Silva, que tá sempre nos acompanhando. Ele que sugeriu essa pauta sobre o Parque Xangai. A minha pergunta, ô Luana, diante do que foi aí agora colocado nesse decreto, é se o grupo botar a língua de fora, o grupo é privado, né? O empreendimento é privado,
0: ah,
1: né?
0: Ah, certamente. Certamente é privado, né?
1: Então... O grupo precisa continuar oxigenado, porque de alguma forma o que você impede, eu acho, com isso é que, sei lá, vem um empreendimento, como falamos agora há pouco, um shopping ali. Mas ele precisa continuar funcionando, os donos têm que continuar operando, senão é que nem o Bar Luiz, na Rua da Carioca, que também era um patrimônio do Rio de Janeiro, mas fechou porque quebrou. Né? Então, não é que não pode deixar de existir.
0: É, mas uma vez patrimônio imaterial, ele ganha algum tipo de benefício fiscal para ter fôlego? Tomara
6: ganha,
0: que sim, né, Lu? Tomara.
6: Não é só o título, né? O título é importante, mas o que significa esse título? O Estado deve apoiar iniciativas que valorizem o Parque Xangai. Então,
0: tá
6: garante esse tipo de iniciativa de valorização do Estado por parte do empreendimento para que não feche as portas no futuro.
1: Valeu, Lu. Obrigado
0: valeu, Lu,
1: pelas
0: brigadão,
1: informações.
0: Valeu,
1: 10h51, Agatha.
2: Outra dica cultural bacana: Palácio Tiradentes está celebrando o centenário com uma semana de atividades muito legal. Semana essa que começa hoje. Eles estão fazendo um novo roteiro de visita guiada. Então, tem programação para hoje no Palácio Tiradentes. Amanhã é o dia, de fato, do centenário. Eles vão lançar um selo comemorativo em parceria com os Correios, além de um carimbo especial que vai fazer alusão ao centenário. Vai ter a entrega da medalha do centenário, uma honraria para os que fizeram parte da história e contribuem aí para o fortalecimento do parlamento, palácio que é maravilhoso, né, Rodolfo?
1: Não, totalmente maravilhoso. Foi sede da Assembleia Legislativa, né? Mas depois a Alerge, tanto que hoje nessa operação da Polícia Federal com cumprimento de mandado está sendo lá no prédio novo que eles reformaram para se tornar...
0: O Banerjão?
1: Era o Banerjão, né? Para se tornar Assembleia Legislativa. Você só tem uma outra sessão comemorativa hoje lá no prédio, no Palácio Tiradentes. Agora, Agatha... Quem estiver acompanhando, quiser fazer um programa cultural por causa desse centenário do Palácio Tiradentes, tem algum contato? Como é que faz para, por exemplo, participar de uma visita?
2: Não,
1: tem
2: então,
1: que agendar?
2: Não precisa agendar, eles estão fazendo visita guiada de hora em hora. Hoje já está rolando. Então é só chegar lá que eles oferecem de maneira gratuita essa visita guiada até o dia 8 de maio, entre 5 e 8 de maio, por causa do centenário no Palácio Tiradentes. E aí lá no site do Palácio Tiradentes, tem outros eventos que eles estão fazendo ao longo do dia. Mas é só chegar, rua 1º de março, lá na Praça 15.
1: Muita gente não sabe, mas o nome do Palácio Tiradentes, certamente isso pode ser contado, vai ser contado na visita guiada, mas o próprio professor Milton Teixeira pode também trazer esses detalhes pra gente, já que tem centenário, ele pode contar isso na sexta-feira. Mas o Palácio Tiradentes também tem esse nome, porque o Tiradentes, antes dele ser arrastado pelas ruas do Rio de Janeiro, etc., ser enforcado e tudo mais, ele ficou preso ali. Ali era a cadeia velha. Era uma prisão, era a cadeia velha. chamada de Cadeia Velha, o Tiradentes ficou preso. E depois foi sede, quando o Rio era capital federal, o Palácio Tiradentes era a sede da Câmara dos Deputados, ou seja, da Câmara Federal. Depois, quando a capital foi transferida para Brasília, aí virou sede da Assembleia Legislativa do Rio de Janeiro. E hoje, depois dessa transferência, acaba tendo uma outra sessão ali, aquela coisa da entrada de posse de deputados, uma outra sessão solene. Acho que o presidente que está no cargo da Assembleia Legislativa ainda usa algumas salas, encontros, reuniões, mas o Palácio hoje, ele acabou, depois de reformas, ele acabou ficando muito mais realmente algo histórico, cultural, visitas e por aí vai, no seu dia a dia. Ele que fica ali na o iniciozinho da 1º de março, né, no centro do Rio de Janeiro. Agatha, então é isso, né? Não.
2: Não.
1: 10h54.
2: A Andreasa tá aqui pra gente fazer a nossa tradicional transição e tem atualização sobre um assunto que muito tratamos ontem, relacionado àquela invasão de policiais civis pra pegar uma viatura descaracterizada de volta que tinha sido rebocada, agora com atualização sobre a identificação dos agentes. Fernanda Caldas, bom dia.
7: Bom dia pra você, Agatha, pra todo mundo que tá acompanhando a gente. Caso que aconteceu, então, bom no dia, fim, senhora, de semana, os policiais estavam usando uma viatura descaracterizada para tentar encontrar um criminoso que estaria no show da Shakira em Copacabana, estacionaram e aí a viatura que era descaracterizada foi levada por agentes da Secretaria de Ordem Pública porque estava estacionada de forma irregular para um pátio no Andaraí. E aí o que aconteceu depois foi que esses policiais da Delegacia de Campos Elíseos, de Duque de Caxias, na Baixada Fluminense, foram até esse pátio e usaram ali da violência para conseguir levar essa viatura. Ele chega a dar uma coronhada em um dos agentes da CEOP, um desses policiais, e usa muito ali a violência, aponta uma arma pra gente, eles quase atropelam, inclusive, para tirar a viatura, uma mulher que tá ali parada, tentando impedir a ação dos policiais civis. E aí, ontem, a gente teve uma coletiva durante a tarde com a presença do secretário de Polícia Civil, Delmir Gouveia, e aí ele confirmou que um dos policiais que aparece nas imagens já foi afastado das funções enquanto ainda correm as investigações. Isso porque, nas imagens, só um policial aparece. Ele é o que carrega a arma e que faz aí essa ação violenta, mas o que a gente sabe é que são pelo menos dois policiais civis, isso porque eles saem em carros separados, então tem duas pessoas ali para estarem dirigindo. Até o momento que a gente sabe é que seriam dois, mas a gente já tentou contato com a Polícia Civil para tentar esclarecer por que não foi divulgado o nome desse agente que faz ali a ação violenta e que foi afastado por enquanto. Eles optaram por não divulgar. A gente também questionou quantas pessoas seriam, quantos policiais estariam envolvidos, eles também não responderam, e por que só ele foi afastado, se o outro que também estava dirigindo o veículo estava ali no momento da ação. Eles também ainda não responderam esses questionamentos, mas a novidade, né, sobre o caso é justamente o afastamento desse policial que aparece sendo violento com os agentes da CEOP. Hoje também, pela manhã, durante uma agenda, o prefeito Cavalieri falou pela primeira vez sobre o que aconteceu, disse que a prefeitura não foi responsável por vazar as imagens, mas que assim que eles ficaram sabendo da notícia, eles procuraram o governo do estado para que as medidas fossem tomadas e que ele está esperando que as investigações sejam esclarecidas, porque os funcionários da prefeitura não podem sair prejudicados e serem, né, levados de uma forma pelo estado, como aconteceu nesse caso do pátio no Andaraí.
1: Ai, no tempo que Dondon jogava no Andaraí, não dava esse tipo de coisa, ô Fê. Mas piada, ainda bem que pelo menos estão afastados, porque realmente é inaceitável. Do início ao fim. Do início, quando estacionaram irregularmente. Ah, é um miguezinho, né? A gente foi lá fazer uma ação, não sei das quantas, piriri, piriri. Não interessa, não pode parar do jeito que tava. Foi rebocado que tinha que ser rebocado. Depois entra lá de fuzil na cara dura, policial. Ô, tem que dar exemplo, meu irmão. Sentou na corporação pra dar exemplo, não pra fazer isso. Obrigado, Fê. Um beijo pra você. Andreasa, mas eu não vou puxar esse assunto contigo, porque eu vou te mandar agora, e também cuidado, pra Agatha colocar na nossa live. Eu vou mandar pra Agatha colocar na live e você vai ver. Quanto que ganha, mais ou menos, Andreasa, qual é o teto e tal, quanto que ganha um deputado estadual, né? Quanto que ele consegue ganhar por mês? 30 pau? 20 e tantos? Olhando pro. Ainda mais com descontos, 20 e tantos.
8: Acho que depende do estado, mas eu diria que seria por aí.
1: Quanto você acha que custa essa Porsche que a gente vai colocar em primeira mão na nossa live agora, que foi apreendida, uma preta linda, maravilhosa, e que a informação que eu tive é que ela foi recém-comprada, acabou de ser comprada pelo deputado estadual Thiago Rangel, aliado de Bacelar, que foi preso agora de manhã com os esquemas de corrupção e lavagem de dinheiro na Secretaria Estadual de Educação, com obras superfaturadas para ele poder lavar dinheiro
0: não.
1: em postos de combustíveis.
0: Não, ele é varejista, não tinha no currículo dele? Ele é varejista, o varejo está bombando.
1: Varejo da corrupção, só se for, né? Quanto que vale um carro desse aí?
8: Rodolfo,
1: eu
8: não entendo nada.
1: Milita nisso.
8: Eu não entendo nada de carro, mas eu dou aí, eu dou no barato aí R$800 mil, não?
1: Eu acho também. Zerada, acabou de ser comprada, zero. Olha essa Porsche, olha a imagem.
8: Bom gosto ele tem.
1: Ou compraram pra ele, né?
0: Tá vendo? Como é bom o cara ser do ramo, né? Andreasa cravou aqui, 12 versões a partir de 770 mil, tá vendo?
1: Olha isso, Andreasa. Agora, como é que pode, Andreasa? Um carro como esse. Os caras não têm nem vergonha, né? Vai dizer que é a rede dele de postos de combustíveis, é a rede mais lucrativa do Brasil. Comprou uma Porsche dessa, Andreasa. Informação que a gente acaba de receber, apreendida essa Porsche, já tá com a Polícia Federal.
8: Agora, o que eu quero chamar a atenção aqui, frisar bem, é que a política, a atividade política contempla a distribuição de cargos, faz parte, isso não é ilegal, não é ilegítimo que você contemple os seus, aqueles que compõem o seu grupo político em prol de um projeto, que você distribua espaços, certo? Não é disso que se trata nesse caso. Então, não tinha como dar certo, e aí eu me refiro ao governo Cláudio Castro, um governo que grita que tenha dado porteira fechada a educação do estado do Rio de Janeiro para o Rodrigo Bacelar. Porque isso aí é Rodrigo Bacelar. Esse deputado, Thiago Rangel, é fachada do Rodrigo Bacelar. Então, olha a gravidade da situação, a desqualificação de um governo que entregou a educação do estado. E aí você entende porque tem tanta criança sem aula, escola fechada, escola que o teto cai. Entregou porteira fechada a educação do estado para essa galera.
1: Notas lá embaixo, penúltimo, segundo o IDEB que a gente pesquisou de 2023, a gente foi penúltimo estado do Rio de Janeiro. É isso. Graças a essa turma. O Andreasa, você não entende, mas a Karine Roma entende e o Donula foi pesquisar. 700 mil, 800 mil, porcaria nenhuma. Quanto é que tá esse modelo aí recém-comprado aí?
0: Andreasa, 2 milhões, cara.
1: Olha aí. 2 milhões de reais.
0: Barbaridade. Mas é o seguinte.
1: Barbaridade mesmo.
0: É uma falta de pudor, é uma falta. É de cara de pau desses caras. Você, como um deputado, andando num carro como esse, cara, é a prova incontestável, salvo se você já vem de uma família de berço, ou é um empresário muito bem sucedido, probo. Pô, não é possível que ninguém estranhe. Cara, olha o carro que o deputado tá usando. 2 milhões, Andreasa. Esse é o valor, tá aqui. Encontra o valor.
1: Andreasa, já que eu tenho que te deixar, infelizmente, deixa eu te falar só duas coisas muito rapidamente aqui. O Davi Marques disse que tá com fila no TRE, porque acaba amanhã o prazo. Eu fui ver o prazo de quê? Para tirar ou regularizar o título. Então, se você não for até amanhã, você perde o prazo para essa regulamentação, hein? A gente, inclusive, vai fazer matéria sobre o assunto.
8: Não fique contando com prorrogação do prazo. Porque já houve e há casos de prorrogação, mas não é dado que haverá. Então, corra hoje para fazer, paciência. Fila, deixou para a última hora, mas regularize a sua condição eleitoral.
1: E a última coisa é, apareceu aqui que por causa do El Ninho, Laninha, sei lá qual dos dois, do casal, mas tá chegando uma frente fria aí pro Dia das Mães, o Andreasa, vai cair temperatura no Rio de Janeiro, hein? Prepara o teu casaquinho, tô sentindo você com a voz, tô sentindo você com secreção, entendeu? Então você se cuida bota um casaquinho pra se proteger, tá? Fica a dica do otorrino laringologista Rodolfo Schneider. Um abraço.
8: Virei pro Cristiano Pinho ontem, já tava com a garganta ruim. Aí falei pra ele, Pinho, não tô muito bem não. Ele falou, o problema é teu, amanhã tem problema aqui, pode vir, tô te esperando.
2: Então, por isso
8: tô
2: que
8: aqui.
2: O apelido dele é Tiano.
8: Tiano. Valeu, irmão.
1: Valeu, galera, um beijo.
2: Um beijo.
1: Tchau, até amanhã, valeu.
2: 11 horas e 3 minutos. Oi, Laura, bom dia. Já que o Rodolfo falou de mudança no tempo, como é que vai ficar pro Dia das Mães? Será que já dá pra saber? Hoje é terça ainda. Bom dia, Laura.
9: Oi, Agatha, oi, Dona. Bom dia pra vocês. Bom dia também aos ouvintes. Ótima terça-feira pra todo mundo. Hoje com o tempo mais aberto no Rio de Janeiro. A gente consegue observar nas imagens de satélite que já não temos tanta nebulosidade espalhada, não só sobre o Rio, mas sobre o Sudeste de uma forma geral. Lembra que ontem eu falava de uma frente fria ainda no Espírito Santo? Em algumas áreas do estado capixaba, a gente ainda tem muitas nuvens, inclusive ali na divisa do Rio com o Espírito Santo, né, no norte, no noroeste fluminense, ainda uma condição de tempo instável para hoje. Em alguns pontos do interior ainda podemos ter chuva de forma muito solada e passageira, mas não dá para descartar totalmente. Agora, na maior parte do estado do Rio, e aí falando da capital, nós já temos a influência da massa de ar seco, sob influência, na verdade, de um sistema de alta pressão, que é essa massa de ar seco, né, uma circulação de ventos que dificulta a formação de áreas de instabilidade. Então, por conta desse ar seco, não há previsão de chuva hoje para a cidade do Rio de Janeiro. A temperatura pode subir um pouquinho mais em relação a ontem, a máxima hoje na casa dos 30 graus, ontem a gente chegou aos 29. Então vai subir um pouquinho. Os termômetros vão subindo gradativamente nos próximos dias, então a gente vai ter bem cara de outono, com as madrugadas mais fresquinhas, as tardes mais quentes e, por enquanto, sem previsão de chuva. Inclusive no interior, que eu falei desse tempo mais instável, nos próximos dias a massa de ar seco vai ganhar força em todas as áreas do Rio e aí a gente vai seguir com um tempo bem firme em todas as regiões fluminenses. Vai chegar uma nova frente fria lá no sul do país mais para o final da semana. Tudo indica que entre sábado e domingo aí essa frente fria vai influenciar o sudeste, mas claro, nos próximos dias aos poucos eu atualizo a previsão para vocês.
2: Valeu, Laura.
0: Valeu, Laura.
2: Um beijo, Vinícius Dônolo. Amanhã tem
0: mais. Beijo, até amanhã. Tchau, tchau. Tchau, Zé. Tchau, tchau. Valeu, até amanhã. Beijo. Tchau, tchau.
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0: dia, meus amores. Todo Rio no ar, você já sabe, obsessão pelo RJ. Como vão vocês, como vai você? Abrindo hoje o programa com Escasseia. Samba de Beto Sem Braço. Alô, Serrinha. Alô, Império Serrano. Beto Sem Braço, Aloysio Machado e Zé do Maranhão. Na voz da Maioral, na voz da Bete Carvalho. Sabe que dia hoje, Cristiano Pinho? 5 de maio? Sabe o que significa 5 de maio?
1: Payday. Que não. Que agora acabei de perceber que eu falei uma barbaridade, né?
0: Dia do pagamento.
1: Payday.
0: Dia do boleto.
1: Dia do pagamento, né? Pay de pagar, sim. Day de
0: todo
1: dia.
0: Todo mundo
1: que gafe, né?
0: Uma coisa horrorosa.
1: Porque as pessoas acharam que eu estava me referindo ao ato de flatular, mas não, né?
0: Sim.
1: Mas o quê? Que dia é hoje?
0: Hoje?
1: Não era isso, certamente, que você falaria, né?
0: Hoje, Bete Carvalho. Para mim, para o meu gosto, a maior cantora do mundo em todos os tempos. Hoje, Bete Carvalho faria 80 anos, Cristiano Pinto. É. A grande Bete Carvalho, maioral, trilha frequente desse programa. Fica aqui a minha homenagem à memória dessa grande cantora. Grande.
1: A gloriosa torcedora do Glorioso.
0: Torcedora do Botafogo. Olha o Almir Neto no fundo. Oh, meu Deus, que coisa maravilhosa. Bete Carvalho, 80 anos, botafoguense, mangueirense. Grande figura. Tive o prazer de conhecer a Bete, de entrevistá-la. Referência. Sabe muito. Como vai você, Tiago?
1: Vou bem, cara. Obrigado por perguntar. Mais um dia típico de outono aqui no Rio de Janeiro, né? Aquele solzinho gostoso, mas na sombra tá uma temperatura amena.
0: É, típico do momento, né? Típico dessa época do ano. Sol isso. Pra quem quiser, pra quem não quiser. Temperatura amena.
1: Tá agradável, cara. Hoje de manhã eu tava fazendo um ovinho mexido antes de vir pra cá.
0: Ele tá todo gourmet, ele.
1: Cozinha. E aí a janela aberta, entrando uma corrente de ar. A Agatha Meirelles estava até falando comigo na hora, ela tá de prova. E no meio do áudio eu registrei pra ela, caramba, que ventinho gostoso. E nesse momento, olhando aqui,
0: brisa marinha,
1: nosso
0: né?
1: Estúdio panorâmico, é a maresia, né? E nesse estúdio panorâmico aqui, lindo também, do prédio que a gente tem tanto orgulho de poder trabalhar diariamente, dá pra ver também que a brisa continua, as árvores estão se mexendo. E olha como estão mudando ali as paletas de cores das amendoeiras.
0: Se empolgou,
1: hein? As folhas verdes dando lugar... Aquelas folhas já mais amareladas e daqui a pouco elas vão ficar vermelhas, vão cair.
0: A beleza
1: e assim
0: daqui
1: vai,
0: a pouco,
1: né?
0: A beleza daqui a pouco será interrompida por alguém na contramão, alguém barbarizando aqui. Não fique prestando muita atenção nesse fundo aqui, não.
1: Isso. O Andreas, ele gosta de brincar, gente, que Botafogo é o microcosmos do caos. Aqui acontece de tudo, pro bom e pro mal.
0: Aqui tem o Rio de Janeiro concentrado em Botafogo. Tem de tudo. Você faça uma caminhada aqui pela Álvaro Ramos, você tem numa ponta o batalhão de polícia militar, na outra o cara vendendo droga.
1: Ai.
0: Vamos em frente.
1: Eu tô rindo do pessoal reagindo também a minha firma.
0: Sensacional.
1: Eu juro que eu não calculei isso antes.
0: Para os anais do rádio.
1: Dia do pagamento, tá, gente? Mas essa pode entrar no, naquele especial de fim de ano. Sim. Engraçado.
0: Encheu a boca pra falar mesmo. Que loucura. José Paulo Sobral.
1: Ser poliglota tem.
0: Sim.
1: Tem seus problemas também, José Paulo Sobral.
0: José Paulo Sobral, vai bem?
2: Vou bem. Transbordando.
0: Muito bem, transbordando de felicidade?
2: Com certeza.
0: Ô Zé.
2: Oi.
1: Pô, com essa vozinha xoxa?
2: Com certeza, Brasil.
0: Zé, o que não sai da boca de nossos ouvintes também nessa terça-feira solar no Rio de Janeiro?
2: É. Furto.
0: Furto.
2: Furto.
0: Padrão.
2: Padrão. Rio cumprido. Um pedido da Rose. A Rose mandou
0: Rose.
2: Mandou essa aqui pra gente. Como é que eu.
1: Que isso, cara?
0: Boa, boa. Boa, foi bem.
1: Não, isso aí foi de propósito?
2: Foi
1: nada, cara. Claramente ele soltou sem querer um Titanic.
0: Não,
1: ele
0: não soltou sem querer.
1: Foi sem querer, cara.
0: É o Rose,
1: né?
0: É o Rose, foi de propósito, cara. Ah, tá. Cortou o barato do cara, bota o Titanic.
1: Ah, agora entendi. É Rose do Leonardo DiCaprio. Não, é porque, sei lá, a música entrou ele. Não, peraí. Não entendi.
0: Ele fez um charme.
1: Foi um charminho, então.
0: Cadê?
2: Eu sou artista, não.
1: Desculpa então, peraí. Rebobinou, vai.
2: Tá, agora vai entrar
1: o Zé, o que não sai da boca dos nossos ouvintes?
2: Furto.
1: Por quê? Quem mandou mensagem?
2: A Rose.
1: E aí, o que disse a Rose, José Paulo Sobral?
3: Olá, mais bom dia, aqui é Rose do Rio Comprido. É, para falar do furto que ocorreu hoje por volta de 6 horas da manhã, em frente ao meu prédio, na calçada. É, os cracudos, né, abriram a tampa da light e furtaram os fios. Então, estamos sem luz aqui no condomínio. Na hora, o porteiro, né? O que, que ele pode fazer? Absolutamente nada, porque ele não vai arriscar a vida dele para salvar a gente, não é verdade? É, ligou na hora, imediatamente ele ligou para a polícia, nada foi feito. Nós temos aqui na Rua do Bispo, logo assim na esquina, né, uma cabine da polícia militar também, nada eles fizeram. E ficamos assim, eles furtam, eles quebram, eles saqueiam e ficamos de mão atadas. É, estamos desde 6 horas solicitando também a light. Na hora também o porteiro ligou para a light, coitado, ele ligou para a polícia e nada. Já mandei mensagem para a light via WhatsApp, né, de cliente, e até agora nada. Então, se eu gostaria de pedir ajuda aí de vocês, seria a Rua do Bispo, no número 160, Rio Comprido. Rose, bom dia. Em um segundo, tudo muda e tudo ajuda. Obrigada. Bom dia para vocês.
0: Isso é uma doença no Rio de Janeiro, né? Furto de cabos com impacto na rede elétrica, no abastecimento das pessoas. O que a gente pode fazer agora, Rose, é o que a gente já está fazendo, Daniel Nascimento à frente, entrar em contato com a Light e pedir providências. Né? Tem a questão de segurança pública aí. O porteiro agiu corretamente, nada a fazer. Se colocar em risco diante de uma situação como essa, você não tem o Estado presente, você sabe aí do Rio Comprido, como de resto na cidade de modo geral, aí especialmente falta de policiamento, você não se sente seguro, aquele que rouba cabo se sente à vontade para agir, porque é impunidade graça, não há, disso nós não nos podemos ocupar agora. O que a gente pode fazer, já está fazendo, é entrar em contato com a Light, eu sei que você já o fez, não foi atendida ainda, para o restabelecimento mais rápido possível da luz na sua casa, no seu condomínio.
1: Registrar, Andreasa, mais cedo eu conversava com a Agatha sobre isso, depois de uma reportagem do Vinícius Calisto sobre nova fase da Operação Torniquete, operação que está acontecendo hoje na Maré, naquela área ali do Comando Vermelho, Nova Holanda, Parque União, principalmente Nova Holanda. E a Torniquete, ela combate roubo de carro, roubo de carga e receptação, consequentemente. E ontem a gente teve a sanção do decreto de lei pelo presidente Lula, endurecendo várias penas para crimes como esses que a gente trata diariamente aqui no Noticiário Policial do Rio de Janeiro. Furto, roubo, receptação. Então, nesse caso específico trazido pela Rose aí da Rua do Bispo, também se aplica, né? Porque esse texto é complementar aquela lei que você já tinha trazido no ano passado, o endurecimento de pena para interrupção de serviço essencial, serviço telefônico, furto de cabos, etc. Com pena que podia até dobrar caso você, a partir do crime, derrubasse também o funcionamento de um serviço essencial. Agora você tem aumento de pena para furto, furto de celular, roubo que resulta em morte, furto por meio eletrônico, receptação de produto roubado e também prevendo aí a pena podendo ser aplicada no dobro se o crime foi cometido por ocasião de calamidade pública ou roubo ou destruição de equipamento instalado em torres de telecomunicação. Não sei se vai resolver o problema, mas pelo menos é uma tentativa de você aumentar a punição que a gente tanto cobra, tanto o legislativo quanto o executivo, que não adianta a polícia prender e o cara não ficar preso, né?
0: Tava na semana passada dando até tratei disso no meu comentário no Jornal do Rio com a Yasmin Baixô. Eu tava lendo o texto da lei. É boa a lei. Ela endurece. Ela dá a gravidade devida a essas modalidades de crime. O problema, Cristiano Pinho, é que para a lei ter efeito, ela precisa ser aplicada. E para que ela seja aplicada, o criminoso tem que ser pego. Senão não adianta nada. E no Rio de Janeiro a gente vê uma liberdade muito grande para essa operação. Para o furto de cabos, para a circulação, para o transporte do cabo roubado e para a receptação. Se você não capta quem está nessa operação, se essas operações são invisíveis, que adianta você ter uma lei mais dura se você não consegue aplicá-la? Zé, o que mais?
2: Rapaz, agora eu vou trazer o Antônio Carlos uma... Ele fez aqui, cara, uma poesia.
1: Aquele? Antônio Carlos.
2: Não, esse é outro, não? Esse é outro. Ele
0: grande comunicador.
2: Ele escreveu aqui a Leopoldo Bulhões.
0: Tá, irmão.
2: Quase de forma cênica.
0: Tá bom, vamos ver.
2: Ou cínica, talvez.
1: Que isso, não chama o cara assim.
0: Não, mas a forma cínica não significa uma crítica ao cara. É um recurso textual o cinismo.
1: Tá bom.
0: Muitas vezes eficiente, certo? É, pra sobreviver no Rio tem que ser cínico às vezes. Inclusive no rádio. Certo, Tiana?
1: Certo.
0: Então vamos nessa.
2: Fala, Antônio.
1: Certo, você está certo. Não sei se certa a atitude, né?
0: A atitude cínica?
1: É.
0: Diante dos problemas? É.
1: Mas às vezes garante a estabilidade dos átomos, né? Vai.
0: Não, daqui
1: a pouco. Muda o assunto. Chama o Antônio Carlos aí.
0: O cinismo, às vezes, é a forma para não obstruir a artéria que leva a um infarto.
1: Vai.
4: É, meus amigos, bom dia, meu nome é Antônio Carlos, rapaz, olha só, eu tenho que relatar para vocês, eu tô passando aqui pela rua Leopoldo Bulhões, isso aqui tá lindo, lindo, lindo, a saudade
0: cínico.
4: Que eu tô disso aqui.
0: Cínico.
4: Eu fiz uma viagemzinha agora.
0: Definição do cinismo.
4: E dei um pulinho lá na Puglia, lá no Calcanhar da Bota, lá na Itália, né? Aí fui lá em Poliana Mari, Bari,
0: sabe,
4: Taranto, Galípoli, Matera, aquela região toda lá horrorosa, coisa. Lugar feio.
0: Bons
4: demais.
0: Vinhos na Puglia.
4: Uma bandidagem que é uma coisa impressionante. Aí agora tô passando aqui na Leopoldo Bulhões, cara, minha alegria. Vocês não têm noção da minha alegria. Ai. De estar voltando pra cá. Passei 20 dias naquele lugar horroroso. Criminalidade, você não pode pegar um celular na rua. Uma desorganização total.
0: Tá.
4: Aí agora tô passando aqui na Leopoldo Bulhões. Caraca, é muito legal, muito legal. Isso aí tá me enchendo, eu voltei a ter alegria
0: viajar,
4: de passar por aqui.
0: Meus
4: amigos, um abraço pra todos, tá bom? Bom dia.
1: Valeu.
2: Cara, genial, eu
1: bom
2: achei.
1: Dia, Antônio Carlos.
0: Genial.
1: Cara, na região da Itália que ele visitou, não tem lava-jato clandestino, furto de energia elétrica e água em plena luz do dia, como se fosse normal. Não tem tráfico de drogas, entendeu?
0: Não tem o Rodrigo.
1: Não tem
0: o Rodrigo Bacelar à frente da educação.
1: Não tem, pô. Mas o Rodrigo Bacelar nunca pisou na Leopoldo Bulhões, né? Isso aí,
0: não,
1: duvido muito.
0: Jamais.
1: É, não tem rua esburacada, entendeu?
0: Não.
1: Não tem Cracolândia. A Leopoldo Bulhões é um marco, cara, da nossa cidade. Uma via importantíssima e tratada pelas autoridades com a devida importância, pô. Caramba.
0: Exatamente.
1: A gente nunca fez reportagem na Leopoldo Bulhões denunciando o problema.
0: Você tá sendo
1: porque
0: cínico.
1: Jornalista só noticia coisa ruim.
0: Sim.
1: Entendeu?
0: Então nós não precisamos passar.
1: A gente
0: pela...
1: não precisa passar pela Leopoldo Bulhões porque ela é essa maravilha aí, descrita
0: Cristiano
1: pelo Antônio Carlos.
0: Dialogando cinicamente com o Antônio Carlos. Um abraço pro grande Antônio Carlos, grande sacada.
1: Mas eu compartilho desse sentimento. Inclusive, ontem eu tava tendo uma conversa muito saudável ali na redação, rindo com meus companheiros aqui de Band News FM. E a gente estava falando sobre várias coisas, entre elas eu me referi a um sentimento nostálgico que eu tenho de toda a minha vida de Vila da Penha, Vicente de Carvalho, Vila Cosmos, mas também utilizando o recurso do cinismo agora, o sentimento nostálgico toda vez que eu pego a saída 5 da linha amarela e entro na Martin Luther King. E percebo que eu tô voltando à minha origem, utilizando a Martin Luther King, que assim como a Leopoldo Bulhões, é tão maravilhosa, né? Todas as vezes que eu acesso a saída 5 da linha amarela e saio na Martin Luther King, eu sinto tudo isso que o Antônio Carlos acabou de externar. Me lembrei também dessa reflexão que eu fazia ontem aqui, graças à mensagem dele.
0: Você tá poético hoje, Cristiano King.
1: É, que bom.
0: Sim. José Paulo Sobral, o que mais?
1: É agora... porque hoje é dia do Payday.
2: É, vamos...
1: Aí eu tô alegre.
2: Joana por aqui, falando da rua Gago Coutinho, Laranjeiras. Tem um poste que tá tortão.
5: Bom dia, aqui é a Joana falando. É, queria relatar esse poste que tá quase caindo, com uma árvore apoiada. A base dele já tá toda carcomida. E esse poste fica na rua Gago Coutinho, Laranjeiras. No final dessa rua tem um colégio. Diversas crianças atravessam ali, são vários carros passando o dia inteiro. Enfim, a situação está horrível. Era preciso que alguém fosse lá da prefeitura logo olhar esse poste antes que aconteça um acidente. É isso. Em um segundo, tudo pode mudar.
0: o poste podre claramente escorado na árvore, que também não parece dar muita segurança. Então a gente chama a atenção das autoridades. Quem a gente chama em primeiro lugar? Porque ali está todo mundo envolvido, né? É preciso identificar primeiro de quem é esse poste, que fiação passa por esse poste, se esse poste está funcional, né? Ou se ele está ali esquecido, como envolve uma árvore. Acho que no primeiro chamamento é a Prefeitura do Rio de Janeiro, Cristiano Pinho. Quem você chamaria?
1: Eu chamaria a Rio Luz, para poder fazer a identificação se o poste dela ou não, exatamente. Mas dá para chamar. Cara, dá para ir todo mundo logo, né? Que aí já resolve todos os problemas. Vai a Light, que aí a Light já vê se o problema é dela. E ela já pode verificar também se vai ser necessário programar alguma intervenção ali na árvore que já pode estar tendo contato com a fiação. Vai a Conlurb para verificar aí se tem alguma necessidade também de intervenção ali relacionada à análise de engenheiro florestal, para ver se tem que marcar poda. Vai às concessionárias que prestam serviço de telefonia, de internet, para verificar se tem cabo esquecido. Já aproveita e dá um banho de loja ali na Gago Coutinho e resolve essa situação de uma vez por todas. Cristiano Pinho, diga-me.
0: Você sabe quem foi Gago Coutinho?
1: Não.
0: Eu também não sabia, ou vagamente sabia, e fui pesquisar aqui só pra registrar.
1: Mas além da rua, ele dá nome àquela pista de atletismo ali na Urca, né?
0: Então, aqui consta como um geógrafo, também cartógrafo, oficial da Marinha Portuguesa, navegador e historiador, juntamente com o aviador Sacadura Cabral, que também dá nome à via aqui no Rio de Janeiro, tornou-se um pioneiro da aviação a efetuar a primeira travessia aérea do Atlântico Sul no hidroavião Lusitânia, em 1922. O curioso, Cristiano Pinho, aqui nós falamos de alguém que, tendo nascido na segunda metade do século XIX, 1869, viveu 90 anos até 1959. Carlos Viegas Gago Coutinho, Cristiano Pinho.
1: Boa. Momento cultural. 11 horas e 24 minutos, José Paulo Sobral chamou para fazer quadríceps hoje, né? Nova Iguaçu?
2: Você tem aí.
0: Ele já fez o trio?
1: Já. Ele falou sobre a Rua do Bispo, a Leopoldo Bulhões e a Gago Coutinho.
0: Eu tenho dúvidas, apesar do teor artístico, eu tenho dúvidas sobre se a participação de Antônio Carlos conta.
2: Pô, claro, mas que essa conta, aí, pra mim, é top 5 melhores participações.
0: Não, sim, mas ele fez uma poesia, ele fez uma arte. Ele não reportou um problema com um problema objetivo.
1: Você que não captou.
2: Ele usou a ironia pra.
1: Não captou a série de problemas denunciados ali.
0: Denunciou tudo.
1: É porque enquanto ele falava, a minha memória fotográfica da Leopoldo Bulhões, ela entrava em ação. Então, todo exemplo irônico ali que ele dava, eu conseguia visualizar no meu cérebro todos os problemas ali da Leopoldo Bulhões. Eu, inclusive, vi um cracudo atravessando, correndo na frente dele, que quase foi atropelado enquanto ele relatava, então, na minha imaginação.
0: Então você não impugnou, fechou com o Zé, não impugnou essa Antônio Carlos como valendo.
1: E não só foi brilhante a intervenção inicial de José Paulo Sobral, como ele vai fazer agora o quadríceps dele indo pra Baixada Fluminense.
2: E a galera toda escrevendo aqui, na Urca Pista Cláudio Coutinho, a respeito do que a gente tava falando.
1: Exatamente. Isso, eu falei isso.
0: Ele falou Gago Coutinho, e o nome da pista é Cláudio Coutinho.
1: Ah, tá. Entendi.
0: Cláudio Coutinho.
1: É verdade, verdade. Confundi.
0: Professor. E eu também nem me liguei. Cláudio Coutinho é famoso, histórico, treinador de futebol, preparador físico. Foi técnico
1: do Flamengo. É verdade.
0: Técnico na origem daquele Flamengo que seria o glorioso Flamengo dos anos 80, o Cláudio Coutinho que morreu.
1: Pista Cláudio Coutinho, que também é o caminho ali pra fazer a trilha, né? Da Pedra da Urca.
0: Cláudio Coutinho morreu tristemente fazendo pesca submarina. O grande Cláudio Coutinho. Boa lembrança até pra.
1: Um abraço pra toda a família Coutinho, né?
0: Sim. Inclusive pro André Coutinho, nosso André Coutinho, lá na
1: Verdade.
0: FM de São Paulo, tá se preparando pra ir pra Copa do Mundo.
1: Boa.
0: Boa, família Coutinho, um beijo. E o Felipe Coutinho, jogador.
1: Isso, que voltou querendo demais.
0: Eu não sei onde ele tá. E José Paulo Sobral.
2: Eu gostaria de saber se o Tiano tem aí a vinheta Problema Resolvido.
1: Sempre, a vinheta Problema Resolvido.
0: Todo dia você chama essa vinheta, graças a Deus.
1: Ela é uma das mais utilizadas aqui. Sim, é.
6: Problema Resolvido.
2: Júlio, de Nova Iguaçu.
7: Todo Rio, bom dia.
0: Dia.
7: Zé, Andreasa, Pinho.
1: Bom dia.
7: Tá aí o vídeo com a prestação de contas, problema do esgoto vazando lá no bairro Nova América, em Nova Iguaçu.
0: Que bom, cara.
7: Na rua Henrique Magalhães, com o Padre Antônio, resolvido. Como diz a vinheta, problema resolvido. Falei com vocês na última quarta-feira, Na quinta-feira, a prefeitura esteve lá, fez o levantamento de tudo que precisava fazer para resolver o problema do esgoto vazando e correndo pelas ruas. E nos dias seguintes voltou e resolveu a questão. Muito, muito obrigado mesmo. O Todo Rio é o síndico do Rio.
0: Opa!
7: Júlio de Nova Iguaçu. Forte abraço.
0: Valeu, Julião. Nova Iguaçu, tinha aquele vazamento. Qual o nome da rua, Zé?
2: Rua Henrique Magalhães com Pedro Antônio.
0: Qual o bairro?
2: Bairro Nova América, Nova Iguaçu.
0: Tá aí, tinha um vazamento terrível, lembra? Calçada tomada completamente, a rua tomada, é o lugar em que as crianças brincam, não tem? Ele falava, aqui não tem praça, não tem área de lazer, as crianças jogam bola, brincam na rua, esse esgoto na porta da casa das pessoas, tá aí resolvido, a gente fica... É nossa obrigação, tá, Julião? É obrigação do rádio, cara. Rádio local, a gente presta serviço aqui. Então, você, é bom lembrar, você que vive no Rio de Janeiro, não apenas na capital, no Rio de Janeiro estado, em qualquer dos nossos 92 municípios, você que está nos escutando, se você tem um problema, se algo te aflige, se tem um problema público, mas é um buraquinho na minha rua, não importa, cara. Tudo quanto seja problema no Rio de Janeiro nos interessa, fale conosco que a gente tenta te ajudar prestando serviço. O poder público demora a reagir, demora a te responder, a gente chega, microfone é poderoso, programa tem audiência, rádio tem audiência, tá todo mundo ouvindo, aí o poder público... Não deveria ser assim, mas assim, o poder público se mexe. Ele levantou o braço, José Paulo
2: de momento, Sobral. Tá? Linha de vermelha, momento. Mensagem do Pablo.
8: Bom dia, pessoal aí da Band News. É, só para informar que teve um princípio de tumulto aqui na linha vermelha, sentido centro, ali antes do batalhão da Maré do 22º. É, algumas pessoas tentaram tacar fogo, fechar a via, tentaram tacar fogo.
0: Atenção,
8: os policiais foram lá e eles saíram correndo. Aí tá com um pouco de trânsito ali na altura ali do 22º Batalhão.
0: Atenção a isso, hein?
1: Provavelmente, e aí já...
0: Tentativa de fechar a linha vermelha.
1: Já passo a bola pra apuração do Vinícius Calisto, que tá acompanhando essa operação. Retaliação, sim. É bem provável
0: previsível.
1: Que seja a operação da Polícia Civil Torniquete, realizada hoje na Nova Holanda.
0: Claro, ficou bastante claro que a tentativa de fechar a via não foi bem sucedida, houve rápida reação, os criminosos fugiram. Isso. Então, claro que tem um impacto, tem uma retenção, alguma apreensão, mas nenhum problema de fechamento na linha vermelha agora.
1: Eu iria fazer até uma conexão com o comentário que você fez, de que a gente presta serviço, às vezes a resposta, né, ao problema das autoridades demora, para me referir a uma observação que eu fiz hoje, não sei se você a fez também. Vindo pra Band, passando ali pelo túnel velho, ao chegar na Real Grandeza, na altura do Rio Pax, estavam fazendo intervenções naquele vazamento de esgoto que a gente vê todos os dias. Vê e sente o cheiro, né?
0: Sim.
1: Ele é um dos eventos aqui do Rio de Janeiro capaz de ativar simultaneamente os 5 sentidos, né? Do ser humano. Porque você sente o cheiro e se incomoda, você ouve as pessoas reclamando que também estão incomodadas, você vê aquele esgoto desprezível na sua frente, você consegue até ter ativação das papilas gustativas, né?
0: Não.
1: O teu paladar, ele chega a remeter aquele sabor ruim.
0: Não.
1: Por causa dos outros sentidos.
0: Não.
1: E você...
0: O sentido da fala que você se refere é porque a gente chega aqui e fala a respeito e reclama e cobra.
1: O aí sentido da fala? É. Entendi. E o do tato, se você for colocar a mão ali também, né? Agora, o pessoal me chamou a atenção que tava Rio Águas lá. E aí eu pedi pro...
0: Eu
1: não era Águas do Rio, era Rio Águas, né? Fundação Rio Águas da Prefeitura. E o Daniel Nascimento entrou em contato com eles... Em nota, a Fundação Rio Águas disse que está atuando para fazer uma desobstrução ali. Limpeza e desassoreamento da rede de drenagem da via com caminhão reciclador para reduzir os alagamentos na região em caso de chuva forte. Limpeza rotineira. Rotineira. E deve ser finalizada nesta quarta-feira. Rotineira é o vazamento de esgoto ali. Nunca vi vocês ali, pelo amor de Deus, não mete essa.
0: Temporal.
1: Passo todo dia.
0: Rotineira diariamente, essa rotina é o vazamento.
1: Rotina de dois em dois dias.
0: Rotineira anual, anual é a limpeza de desobstrução.
1: A última vez que eu vi intervenção ali foi naquela que o Calisto foi fazer a reportagem.
0: Mas aí era
1: no
0: Águas do Rio.
1: E era Águas do Rio. Mas ali é união de esforços, né?
0: Sim.
1: Você vê que é o caso típico de galeria pluvial entupida, né? Por isso que tem Rio Águas, só que volta e meia deve ter impacto na rede que é de responsabilidade da Águas do Rio.
0: Ali é Real Grandeza, em frente ao cemitério, no sentido, porque é para quem vai para Copacabana, no sentido Copacabana do túnel velho, tem uma pista ali na altura, ali onde tem aquelas concessionárias e tal, tem uma pista fechada, mas sem grandes impactos no trânsito, até porque o volume de carros ali não costuma ser muito grande, certamente não é grande nessa hora. Cristiano Pinho.
1: 11 horas e 31 minutos, vou acionar o Guilherme Faria, que vai trazer agora atualizações da operação que acontece desde cedo, quarta fase da Unha e Carne da Polícia Federal, aquela que combate o crime organizado e seus tentáculos na Assembleia Legislativa. Hoje, mais um deputado estadual preso. E Guilherme Faria, acabei de ver um vídeo aqui encaminhado pelo Rodolfo Schneider. Belo carro, hein? Que possante que estava na mão do Porsche. Deputado Thiago Rangel, Porsche.
0: Bom gosto ele tem.
1: Atualizações. Bom dia para você, Guilherme Faria.
9: Uma Porsche, Pinho. Bom dia para você também, Andreasa, Zé, todo mundo que nos acompanha, que tá entre as apreensões da Polícia Federal, apreensões que acontecem nessa que é a quarta fase da Operação Unha e Carne, deflagrada não só aqui na capital fluminense, mas também...
1: Gui, eu vou te interromper rapidinho, fica aí, é só para fazer um registro com José Paulo Sobral e alertar quem tá pela linha vermelha, Zé.
2: É, um alerta feito agora pelo Giovanni.
10: Atenção aí, Zé do Zap, tá tendo operação aqui na Nova Holanda e as pessoas estão jogando nesse momento, 11h30, as coisas de lá de dentro da comunidade para a linha vermelha em sentido centro. Estão jogando telha, pedaço de pau, tá pegando em cima de alguns carros aqui, a polícia tá até aqui atrás, chegou até a fechar aqui a linha vermelha aqui atrás aqui. Eu tô tentando passar aqui que eu tô no meio do problema aqui. Olha só, agora na minha frente aqui, os policiais estão trocando até deram um tiro pro alto aqui e eles ainda estão jogando coisas de cima de alguma casa aqui na linha vermelha na pista, né? Estão jogando as coisas por cima da pista, madeira, pedaço de pedra, e um dos policiais deram o tiro e fechou aqui a linha vermelha, sentido centro. A linha vermelha, sentido centro.

0: Nada de falar agora esse plano B, digamos assim, desde dentro da Maré, em função, reagindo à operação na Nova Holanda, jogando de tudo na pista, e a polícia muito perto do batalhão ali que tem da Maré, a polícia agindo e a pista agora obstruída, fechada.
1: A gente tá com a câmera ao vivo do Parque União.
0: Tudo parado.
1: A altura do Parque União, tudo completamente parado. Gente, evita a linha vermelha, você que tá preso aí no trânsito, já tá informado sobre o motivo.
0: E a polícia tá lá, tá?
1: Do problema, a polícia tá lá.
0: Não tem troca de tiros agora, mas se você puder evitar, evite.
1: Evite, e quem tá preso aí no trânsito, calma, calma. Cautela, e na hora de passar, atenção, vidros abertos aí também para ficar atento à movimentação, né, e buscar abrigo se for necessário. Fala,
2: nesse
1: Zé.
2: Momento também, eu acho que por conta dessa parada brusca ali, né, o João mandou uma mensagem aqui dizendo que aconteceram dois acidentes, dois engavetamentos agora ali na linha vermelha.
3: Fala, Band News, dois engavetamentos em sequência aqui no sentido centro, na altura da Infraero, na linha vermelha. Três carros na faixa da esquerda e um caminhão e um bongo e um carro de passeio na faixa do meio.
1: Pode ser que numa parada brusca já com congestionamento indo até lá atrás, né? O Vinícius Calisto veio aqui ao estúdio, tá acompanhando essa operação. Algum retorno da polícia sobre essa retaliação do tráfico, Vini? Bom dia.
4: Sobre isso, Simpinho, bom dia pra você, Andreasa, Zé, a todos os nossos ouvintes, pra falar que policiais do Batalhão da Maré, que é o 22º, que fica bem ali onde tá acontecendo esse ato ali por conta da operação, e junto com policiais do Batalhão de Vias Expressas também, eles estão chegando ali pra reforçar, liberar totalmente a linha vermelha e garantir a segurança dos motoristas que estão passando por ali.
1: Certo.
4: Claro, pra dar apoio também à operação da Polícia Civil, operação Torniquete, que ainda tá em andamento ali na comunidade Nova Holanda, no complexo da Maré.
1: Valeu, Calisto, você volta daqui a pouco aqui no Todo Rio, e a gente volta também a acionar agora o Guilherme Faria, daqui a pouquinho retornando com mais atualizações da linha vermelha. Prioridade pra você e pros ouvintes, José Paulo Sobral. Beleza. Guilherme Faria, você acompanha a operação da PF e nos atualizava sobre as movimentações nessa manhã, todos os mandados cumpridos, como é que tá?
0: Prisão de mais um deputado, que fase. Fala, Gui.
5: Exatamente, o deputado Thiago Rangel é um dos alvos dessa operação que, como eu ia dizendo, acontece tanto aqui na capital fluminense quanto em outras cidades no interior do estado, entre elas Campos dos Goitacazes, reduto do Thiago Rangel, e onde o deputado foi preso, inclusive, na manhã dessa terça-feira. Ele foi encaminhado para a sede da PF lá em Campos dos Goitacazes, no norte fluminense. Além dele, já há confirmação de outras 5 pessoas presas, de um total de 7 mandados de prisão e mais de 20 de busca e apreensão. Uma pessoa segue sendo procurada pela Polícia Federal nesse momento, é a atualização mais recente passada então pela corporação. A gente está aqui na superintendência da PF na zona portuária do Rio de Janeiro, por aqui a movimentação ainda é tranquila, vez ou outra uma viatura entra, outra sai, mas até o momento movimentação tranquila também aqui na porta da Polícia Federal. E aí, Andreasa Pinho, só para a gente explicar para quem nos acompanha também, quem está chegando agora e não acompanhou as movimentações de mais cedo também, para que serve essa operação da Polícia Federal? Essa aqui é a quarta fase da Operação Unha e Carne. Ela apura justamente um esquema de corrupção dentro da Secretaria de Educação do Estado aqui do Rio de Janeiro. O objetivo, então, dessa ação é desarticular uma organização criminosa voltada para a prática de fraudes em procedimentos de compra de materiais e também aquisição de serviços. Entre esses serviços estão obras para reformas, por exemplo, isso no âmbito da Secretaria de Estado de Educação. Esse é o objetivo, então, dessa quarta fase da Operação Unha e Carne da Polícia Federal. Lembrando também, Andreasa falou, mais um deputado estadual preso aqui no Rio de Janeiro. No início, na primeira fase da Operação Unha e Carne, o ex-deputado Rodrigo Bacelar, ex-presidente da Alerj, inclusive, foi preso também no âmbito dessa mesma ação, na ocasião, por suspeita de envolvimento com o Comando Vermelho, depois de entregar informações sigilosas a respeito de uma operação que prendeu, meses antes, o também ex-deputado TH Joias, o Thiago Raimundo dos Santos. Então, essa é a quarta fase, segue em andamentos, agentes ainda buscam por essa última pessoa que ainda não teve o mandado de prisão cumprido, mas já há informação de 6 presos, entre eles o deputado Thiago Rangel, um dos alvos dessa operação de hoje.
1: Valeu, Guilherme. Daqui a pouco você retorna, até porque a gente tem outros assuntos relacionados à Secretaria Estadual de Educação que precisamos abordar com você.
0: A preocupação com a escola, por exemplo.
1: Isso, e a preocupação também de que essa operação agora, mostrando o esquema de corrupção dentro da pasta, não interfira nas negociações da escola do Maurício.

0: fazer do lado do Caju. Mas José Paulo Sobral, o clima tá tenso lá na Maré e a nossa Bárbara Brito, que tá na operação da live, localizou até naquela câmera ali, identificou, aliás, naquela câmera que a gente mostrava do Parque União, o pessoal que tá na fila de carros junto à mureta ali na pista sentido centro, saindo dos veículos já buscando abrigo, né, Zé?
1: Pois é, já vou trazer algumas participações aqui, Tiano. A Pétala escreveu que os criminosos ainda estão tentando fechar ali a Via Expressa, muito tiro na altura da Maré. Chegou participação agora também falando desse tiroteio do Alexandre.
2: Deus, Andreasa, Cristiano Pinho, Zé.
0: Fala, Alexandre.
2: Alexandre Pascoal, taxista. Estou aqui na cidade universitária. Tiros, tá? Tiros aqui na Maré. O negócio aqui tá tenso, hein?
1: Inclusive, o nosso ouvinte Giovanni, que foi o primeiro a mandar a participação aqui, falou que tá abaixado ali agora, na linha vermelha. Chegou mensagem também do Ronaldo.
3: Quando eu tava fazendo o vídeo para vocês, tem uma viatura da polícia lá, escutei um tiro, tem um carro ali que foi alvejado pelos lixos que eles jogaram, tá parado ali ao lado do batalhão, tem outras pessoas também jogando, ó, estão abrindo um outro incêndio aqui, o negócio vai ficar complicado aqui na linha vermelha.
0: Já tá, né?
3: Eu passei nesse exato momento aí, logo à frente, após o batalhão, como o trânsito segurou.
0: Ali o taxista, como é que tá?
3: Pulou lá aqueles arrancos, aquelas placas. Ele já pulou com uns pedaços de palco junto com alguma coisa, já pegando fogo e largou no meio da pista.
0: Cara, a fila de carros que tá ali na pista do sentido centro junto à mureta. Os motoristas dos primeiros veículos que a gente tá vendo na câmera ali na altura do Parque União, eles estão fora dos carros, buscando abrigo entre a lataria dos carros e a mureta. Tem ali um táxi na frente, dá pra ver que o taxista tá ali colado no veículo e na mureta. Tem atrás dele uns 4 carros de passeio, em que eu tô vendo pelo menos umas 5 pessoas abrigadas ali entre os carros e a mureta, e mais dezenas, centenas de outros veículos, porque se você olhar em direção ao horizonte da câmera, lá na curva, Andreasa, ainda tem carro, cara. Sim. Você não consegue nem ver o fim desse congestionamento.
4: Tá tudo parado, com impacto tremendo, um impacto que vai durar muitas horas, mas não tem o que fazer. Então, você que tá na linha vermelha, no sentido centro, parou tudo, saiba, fique tranquilo, fique conosco na medida do possível, saiba que é a decorrência de uma operação policial, Polícia Civil, na Nova Holanda, Operação Torniquete, e aí a reação que a gente sabe que acontece, tentativa de fechar a via expressa, depois de várias tentativas, agora finalmente conseguindo, até por ação da polícia. A polícia tá no local, tem troca de tiros, a reforço se aproximando, nós demos agora há pouco, então cuidado. E você que está no outro sentido, no sentido contrário, no sentido Ilha do Governador e tal, atenção.
0: Também. A gente tá vendo agora outra câmera, Andreasa,
4: em do local do fechamento, né?
0: É o local do fechamento, exatamente. Nesse ponto aí, você vê que até por uma questão de prudência, os motoristas, param longe, né? Eles param longe de onde a polícia militar tá provocando o fechamento. Então você tem ali, porque a operação é da Polícia Civil, dentro, sim, da favela, mas como o próprio Calixto explicou, Batalhão da Maré e Batalhão de Vias Expressas foram dar apoio para garantir a segurança
4: do
0: pessoal.
4: Muito perto do Batalhão da Maré, né?
0: Muito perto, cara. E aí fecharam ali, bem embaixo daquela, de onde você tem aquelas duas placas indicando siga do lado direito no sentido centro para pegar a linha amarela, siga do lado esquerdo para ir no sentido Zona Sul, Copacabana. E aí você tem as viaturas ali fechando, vários policiais militares desembarcados dessas viaturas, posicionados ali onde tem aqueles painéis acústicos olhando pra dentro da favela, e ali na frente tem táxi, tem caminhão, tem carros de passeio parados ali no bloqueio da Polícia Militar. Tem um caveirão ali, né, Andreasa? Mais à frente, você consegue visualizar também a presença do caveirão blindado da Polícia Militar e de onde estão desembarcando policiais para dar apoio às viaturas. Exatamente. Do Batalhão da Maré e do Vias Expressas, que fizeram ali o fechamento. E esse fechamento, ele já faz com que o trânsito se congestione até a cidade universitária, sem como dúvida. A gente ouviu aí outros ouvintes trazendo. E ali também, o pessoal abaixado, buscando abrigo, né?
4: Nossos ouvintes nos subsidiando com o que aconteceu. Uma tentativa primeira de fechar pelos criminosos, entraram na pista, tentaram botar fogo, queimar, não conseguiram, houve uma reação policial, e aí eles passaram a jogar coisas de dentro da comunidade, né? Tem aquela proteção, aquele muro, nem sei como é que se chama aquilo, né? É uma proteção, aquele muro que separa, né, a via expressa da comunidade da Maré.
0: É o painel acústico.
4: Exatamente essa expressão que eu estava procurando, painel acústico, então por cima, jogando as coisas, inclusive com prejuízos para alguns carros, e a polícia chegou, teve troca de tiros, e em função disso, chegando o reforço, tudo parado, a gente vai atualizando aqui na programação, sentido centro.
0: Tem mais ouvintes, Zé, mandando mensagem, olha só como agora aproximou a imagem, a gente consegue ver a movimentação dos policiais militares saindo do caveirão. São mais de 10 policiais militares saindo ali do caveirão para dar apoio as viaturas ali, e cara, eles estão se aproximando do painel acústico e com as armas em punho, direcionando realmente ali o armamento para dentro da favela.
4: Pessoas ali próximas sentadas na mureta ali, todo mundo se protegendo, os carros que estão um pouco mais avançados ali, um clima muito tenso. Ali na Parque União, você falou, na altura do Parque União.
0: É ali na altura do Parque União. É linha vermelha no sentido centro, bem, quem pega a linha vermelha, batata, tá? Pra identificar. É bem embaixo daquelas placas, que a direita é a placa linha amarela, Bom Sucesso, Barra, e à esquerda é aquela Copacabana, placa Copacabana Centro. Fica ali bem onde a Polícia Civil vinha fazendo a Operação Torniquete. Parque União, Nova Holanda. E essa aproximação da câmera, olha como mostra... Os motoristas no chão, cara, tem uma mulher ali que tá entre o carro e a mureta, deitada no chão. Tem, ó, tem 6, pelo menos 6 pessoas deitadas no chão e mais alguns ali em pé, apoiados do lado de fora dos carros. Tô contando 1, 2, 3, 4, 5, 6, 7, 8, cara, mais de 10 policiais militares, são 4 viaturas, fora o caveirão. Isso só nesse ponto, tá? Um pouco mais à frente, se você olhar ao fundo, onde tem aquela torre da PM que instalaram novinha, tem outra viatura com mais policiais. Esse caveirão, ele tá funcionando ali nesse momento como uma espécie de escudo para os policiais que estão com uma... entre o caveirão e a viatura ali para buscar abrigo, e tem outros ali... utilizando o vão que tem entre alguns painéis acústicos para observar a movimentação dentro da comunidade. E perceba que no chão, Andreasa, tem resquícios dos materiais que os ouvintes relataram foram jogados ali pela bandidagem para tentar obstruir a via. Tanto que tem os policiais, veja que ele tá fazendo um movimento de varrição com a própria botina, né? Com o boot dele.
4: A minha questão agora é saber se o Zé recebeu alguma informação nos últimos segundos sobre troca de tiros ainda, ou se houve ou se parou por um tempo. A gente tem muitos relatos de ouvintes, talvez nos ajude a esclarecer o que está acontecendo agora,
1: Zé. Vou colocar aqui a participação dos ouvintes, inclusive o Renato começou a acompanhar a gente agora, ele tá ali onde está a imagem na nossa live, ele tá exatamente nesse local e mandou esse áudio aqui, ó.
5: Bom dia, Band News FM, Renato Gama falando. Linha vermelha sentido centro. Linha vermelha sentido centro, na altura do batalhão da Polícia Militar aqui, Complexo da Maré, né? Aqui aos fundos do Parque União. Blindado no meio da via, cheio de viatura de polícia e policiais no locais com armamento apontado para dentro da favela.
1: E o Cláudio acabou de escrever aqui, no momento sem tiro.
0: Mas a apreensão mesmo, tá totalmente interditada, cara, sim, no sentido centro.
4: Registrando o seguinte, sentido centro, ali nos fundos do Parque União, na altura do Batalhão da Maré, parou geral, tá tudo parado, essa é a razão. No sentido contrário, no sentido de quem vai, por exemplo, para a Ilha do Governador, pro aeroporto, quem vai pegar a serra, enfim. Nesse sentido, o trânsito tá liberado. Mas eu quero advertir você que não passe por ali se você puder. Se você tiver como não fazê-lo, puder esperar. Tem gente que já tá no caminho, tá passando por ali, mas tá exposto. Certo? Tem policiais armados, já houve registro de troca de tiro. Então, evite a linha vermelha nesse momento.
0: Que desespero, cara. Que desespero. Ó, liberaram alguns carros, hein?
4: Tá tendo um movimento de orientação para que as pessoas...
0: Os motoristas embarcaram. Nesse momento, a Polícia Militar autoriza
4: a reabertura
0: da linha vermelha. Os motoristas que estavam abrigados entre as muretas, aquela correria, né, cara? Tem que até ter cuidado para não ter engavetamento.
4: Eles liberaram só, pelo que eu tô entendendo por enquanto, a pista da esquerda. O caveirão tá se movendo.
0: Não, o caveirão tá indo pra base. Tá indo no sentido da torre. Claro que assim, é o que a gente reforça, né, acompanhando cobertura de segurança pública no Rio. A polícia militar, as forças de segurança, têm autonomia para promover fechamento de via a todo momento que se fizer necessário. Então, pode ser que façam um novo fechamento se julgarem importante fazê-lo. Mas nesse momento está liberada a linha vermelha. Mas no sentido centro, altura da Maré, Nova Holanda, Parque União. Mas a polícia continua ali. O caveirão saiu, mas ainda temos 4 viaturas posicionadas com a presença dos policiais militares nas duas faixas da direita.
4: E ali nessa altura só uma pista. Pelo menos ali nessa altura só uma pista liberada por enquanto, a polícia ocupando o restante do espaço. Mas volta a se mexer o trânsito, o engarrafamento deve estar gigantesco, né? A gente imagina, talvez para além da cidade universitária, a gente vai acompanhando o clima tenso. O clima tenso, o caveirão saiu, mas tem muitos policiais na pista ainda.
1: O Giovanni conseguiu passar ali agora, também mandou aqui.
6: Nesse momento, passando aqui, a gente conseguiu passar aqui pelo lugar onde eles estavam tacando alguns objetos, sentido linha amarela, sentido barra. Um abraço a todos aí.
0: Valeu, a gente volta a atualizar ao longo da nossa programação e agora as 4 faixas da linha vermelha no sentido centro estão abertas, só que a faixa mais à direita, né? Para quem tá nesse momento aí passando no trecho da presença da polícia militar, ela ainda tá ocupada pelas viaturas.
4: Tem um período ali de estreitamento absoluto, só tem uma pista.
0: É porque os motoristas, eles ficam mais próximos à mureta para não atrapalhar a movimentação policial, né?
4: Os policiais estão na pista ainda. Isso. Você vê que eles estão na pista, em algum momento isso vai ser liberado, a gente tá acompanhando.
0: Não, e se você perceber, tem os trechos ali também, onde tem um bolinho ali de policiais na câmera, Andreasa. Tem uns 10 policiais ali, alguns metros à frente de onde as viaturas estão paradas. Ali foi onde tentaram os bandidos jogar os objetos. Então tem um rastro de...
4: Tem uma limpeza sendo feita.
0: Isso,
4: também.
0: Os próprios policiais, de maneira meio artesanal, vou colocar assim. Então, sabe quando você empurra a sujeira pra baixo do tapete com o pé? Sim. Eles estão fazendo isso pra tentar tirar ali pedaços de pedra, concreto, sei lá o que que é. E desobstruir. Mas olha como tá pesado o trânsito, né? Então, ainda que não seja mais por questões de segurança apenas, a linha vermelha vai ficar com esse efeito dominó de congestionamento até...
4: E sob o risco de novas tentativas de fechamento, né? Então, tem
0: Exato.
4: Que ter atenção a isso.
0: Bom, 11h51, não sei se o Guilherme Faria ainda tá na linha com a gente. Se tiver, dá um alô, Guilherme, pra gente poder conversar sobre o colégio Maurício Azedo. O Guilherme tá na linha.
4: O Gui... A minha grande preocupação, tem tantas informações aí, né, a partir dessa operação policial, da Polícia Federal, no governo do Estado do Rio de Janeiro, é o governo Cláudio Castro, certo? Nós estamos falando do governo Cláudio Castro. Tantas questões postas, por exemplo, a gente tem falado aqui, Gui, diariamente, eu e você, especificamente sobre a escola estadual o jornalista Maurício Azedo ali no Caju. A questão inicial era a escola fechada, porque os contêineres em que ela funcionava estavam destruídos, caindo pelas tabelas, fechado pela Defesa Civil, e esperando infinitamente por obras, certo? E um dos pontos da roubalheira na Secretaria de Educação se dava por meio de obras em escolas. Aí começam várias fichas a cair, Gui. Porque, obviamente, uma escola que funciona em container e que precisa de reforma, ela não é interessante para essa rapaziada que assaltou a Secretaria de Educação. Eles querem obra grande, obra estrutural, com cimento, com tijolo. Nesse caso, não, era manutenção da escola. Então você começa a entender por que que a escola estadual jornalista Maurício Azedo está nesse estado de abandono. Você começa a entender por que que esses estudantes não tiveram um ano letivo iniciado, por que que eles não tiveram aula ainda. Porque a turma do Rodrigo Bacelar pilhava o estado do Rio de Janeiro em várias frentes, inclusive e sobretudo na área da educação. A vergonha do governo Cláudio Castro, que entregou a porteira fechada da educação do estado, com todos os resultados que nós temos, para Rodrigo Bacelar. Essa é a razão, a gente começa a entender. E aí, Gui, eu desdobro a minha preocupação, porque nós estamos aqui numa campanha, não vamos parar, sobre a atual Secretaria de Educação, governo do desembargador, assim que era o Supremo Tribunal Federal, Ricardo Couto de Castro. O governo assumiu a nova secretária, Luciana Calassi, e nós estamos fazendo pressão para que esses estudantes tivessem, enquanto o colégio não volta, sabe-se lá se voltará, que esses estudantes tivessem um espaço paralelo para estudar, para que o ano pudesse começar, para que pudessem ter aula, meu Deus do céu, já em maio, e não tiveram aula ainda. Aí a secretaria estava em negociações com a aeronáutica. A aeronáutica cedeu um espaço ali no Caju, oportuno, inclusive do ponto de vista logístico, para esses estudantes. Aí a coisa desandou, meu Deus do céu, não fechou com a aeronáutica. Que desespero. E aí a minha pergunta era ontem, antes dessa operação, não tem um plano B? Quer dizer que você estava deixando tudo na mão da aeronáutica, o Estado? Era a única solução? Não tinha o plano B? Não tinha. Aí agora já estão se mexendo em busca da Igreja Católica por um espaço para botar as crianças e nada de luz no horizonte, nada de possibilidade dessas crianças voltarem à sala de aula. Vão fazer vestibular, vão fazer Enem, uma defasagem tremenda. Aí vem uma operação como essa, que explica muita coisa, mas ao mesmo tempo bota as minhas barbas de molho. Será que isso não vai ser um empecilho adicional para que essas crianças não voltem para a sala de aula? E aí, Gui, alguma informação?
7: Temos algumas novidades, Andreasa, inclusive sobre aquela pergunta que você já trazia para a gente também nas últimas semanas com relação ao início das intervenções na unidade, né? Onde funciona ou funcionava o Colégio Jornalista Maurício Azedo lá no Caju, também zona portuária do Rio de Janeiro. O que a gente tem de informação hoje é o seguinte, confirmado pela Secretaria de Educação. Ainda nessa terça-feira, representantes da Secretaria e da Empresa de Obras Públicas do Estado do Rio de Janeiro vão até essa estrutura, vão até o Caju para fazer uma visita a essa unidade e entender quais intervenções precisam ser realizadas na estrutura. Como você bem disse, funciona através de contêineres, corre risco de desabamento, por isso está interditada desde o mês de fevereiro. Hoje, então, quase um mês depois do ofício enviado pela secretária de Estado de Educação, a EMOP, pedindo um estudo técnico para as intervenções, vai acontecer essa visita com representantes da pasta e também representantes da empresa de obras públicas lá no Caju. Com relação ao retorno das aulas, o que temos? Ontem aconteceu uma segunda reunião entre a Secretaria de Estado de Educação e o Comando da Aeronáutica. Uma já tinha sido realizada na semana passada, ontem aconteceu o segundo encontro. Nesse encontro, a Secretaria de Educação entregou algumas documentações que foram requisitadas pelo Comando da Aeronáutica. Agora, segundo a pasta, a aeronáutica segue avaliando e deve dar um retorno com relação a isso. O que a gente apurou com a Secretaria de Estado de Educação, com fontes dentro da pasta, foi que a situação se complicou um pouco em relação ao que era esperado. A expectativa era de que a resolução a respeito disso com a aeronáutica fosse mais simples. Não está sendo. E aí, por conta disso, a Secretaria já está estudando também outras possibilidades. Entre elas, como você citou, Igreja Católica também buscando algum espaço ainda naquela região do Caju que possa atender os alunos de forma provisória até que as obras aconteçam. Então a gente ainda não tem um retorno sobre quando as aulas devem acontecer, muito possivelmente aquela data do dia 7 de maio que a gente vinha citando não vai se confirmar porque a questão com a aeronáutica se atrapalhou um pouco, então a gente segue no aguardo com relação ao retorno das aulas, mas tem essa novidade ainda nessa terça-feira de uma visita técnica com representantes da EMOP no Colégio Estadual Maurício Azedo no Caju para ver o que precisa ser feito de intervenção nessa unidade.
4: A reforma da escola é fundamental, tem de ser feita, mas aqui questão paralela é fundamental. Eles precisam de um espaço provisório para estudar. Eu tinha esperança de que na semana que vem essas aulas começassem o ano letivo. E já essa data não me parece mais factível. Inacreditável. Só para fechar, Cristiano Pinho. Obrigado, Guilherme Faria. Só para fechar. Senhoras e senhores deputados estaduais do Rio de Janeiro. Que vergonha vocês, nessa legislatura, tendo dado todos os votos por unanimidade, 69, né? Mais o dele, para reeleger Rodrigo Bacelar. As senhoras e os senhores, tão valentes agora, tão preocupados com a situação do Rio de Janeiro, as senhoras e os senhores integraram esse esquema de poder. Deputadas e deputados do PSOL, do PT, do PSD, do Eduardo Paes, todos deram votos pela reeleição, o decano Luiz Paulo, todos deram votos pela reeleição de Rodrigo Bacelar, que fez isso com a Secretaria de Educação do Rio de Janeiro. A sua turma, esse deputado preso aí, Thiago Reis, é da turma do Bacelar. Fizeram isso com a Secretaria de Educação. Então, os senhores deputados estaduais, todos, todos em graus diferentes, no melhor cenário, se omitiram. Mas como é que se pode falar em omissão se deram voto pro cara? Todos participaram disso. Todos são responsáveis por esse estado de coisas. São responsáveis por essas crianças do Colégio Estadual, jornalista Maurício Azedo, não terem aula. São responsáveis. E serão duramente cobrados por isso.
0: 11h59, por conta da cobertura do fechamento da linha vermelha entre 11h20 e 11h50, no sentido centro, altura da maré, a gente, claro, não teve nossos intervalos habituais, nossas músicas, e focamos aí nosso noticiário nessa cobertura, mas a gente volta a falar tanto da operação que é realizada hoje, mais uma fase contra a corrupção na Assembleia Legislativa, infiltrada também na Secretaria Estadual de Educação, quanto dos outros assuntos do nosso Rio de Janeiro. Andreasa, Zé, ouvintes, um abraço para vocês e até mais.
4: Tchau, pessoal, fique conosco.
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9: Meio-dia, um minuto, agora meio-dia e um. Oi, oi, uma boa tarde pra você que tá junto com a gente, sintonizado aqui na programação da Band News FM. Tá começando mais um Band News no meio do dia. Eu, Larissa Biscaia, já tô por aqui junto comigo, Humberto Ferretti. Boa tarde.
10: Tudo bem, Larissa? Boa tarde. Agora sim, boa agora tarde. Sim. Grande abraço pro ouvinte da Band News FM. Vamos juntos.
11: Que emoção.
10: Você...
9: Não é meu primeiro dia. Eu não tô acostumada com o botão ainda.
11: Não sabe que botão apertar.
9: Não, não sabia que botão.
10: Vamos juntos. Eu, você, os ouvintes e ele que você já ouviu, não esteve conosco ontem, mas hoje tá aqui, Eduardo Enegui.
11: É isso aí, meio-dia e quase 2 minutos. Ai. Começando o Band News no meio do dia. Agora 2 minutos mesmo. Começando o Band News no meio do dia. Eu, Eduardo Enegui, fico por aqui até as 2 horas da tarde. E junto com eles... Larissa Biscaia, que nos dá uma vez mais.
9: Oi, oi, boa tarde.
11: E o Beto Ferretti, que nos diz de novo.
10: Bora, meu povo, boa tarde.
11: Boa tarde pra você também, ouvinte querido, ouvinte querida. Você que faz a Band News FM ser aquilo que ela é. A rádio mais admirada do Brasil. E partiu a bolota extra de energia que emana da turbina adicional da usina hidrelétrica de Itaipu para disparar o maior sistema de captação de som del mundo. Capitaria vai se houvesse, mas não as lalaial, que são apalausos que partem de todos os terraços, todas as lajes, todas as varandas gourmet. Até. E que também são captadas através dos vidros da produção, através do concreto armado. Você que está agora na cortina preparando o seu almoço. Como é saudável, muitas cores no prato, proteína animal e ou vegetal. Cuidado, não vai deixar queimar comida nem no fogão, nem no micro-ondas, nem no forno a lenha, nem no fogão a lenha, nem no forno de pizza, nem na air fryer. Você que está agora levando os filhos para a escola. Vão lá, meus filhos, estudem bonitinho. Papai e mamãe vão cuidar da vida. Oh, filhos, voltando da escola, que bom, fizeram todas as lições? Ah, que bom. Ah, foram suspensos. Ah, que beleza. E você que tá indo trabalhar, aumenta o som. Começando o Band News no meio do dia, quero saber antes de mais nada, ontem eu não estive aqui, compromissos me impediram, mas quero saber, vira, quem estava no comando era o...
9: Então,
11: vou perguntar pra Larissa Biscaia. Viramos no horário?
9: Olha... Você acompanhou, olha, você tava resolvendo outras pendências e tal. Exato. Você acompanhou o noticiário?
11: Então, o noticiário eu acompanhei, foi um noticiário tenso, teve um acidente complicado.
9: Foi justamente, isso é uma coisa legal da gente contar. O acidente foi justamente durante o Band News no meio do dia. Perfeito. E o primeiro alerta chegou da nossa rede de ouvintes. Ouvinte que tava lá em BH, registramos aqui. E aí a gente ficou numa cobertura tão intensa, que a virada de hora ontem foi café com leite. Não devia contar, não.
11: Não devia contar.
10: Mas não conta.
11: Não dá pra contar.
9: Não tem como.
10: Quando aciona a vinheta do plantão, não conta.
11: Esquece. Para tudo.
10: Mas, dito isso, foi 1h27, tá?
11: Perfeito. 1h27.
9: Oi, foi 1h27.
11: Caramba, mas hoje, Larissa Biscaia falou, nada vai me impedir.
9: Não na minha gestão.
11: De cumprir a minha... Claro, ela largou sem ligar o microfone do Beto Ferretti, quer dizer, você vê que...
9: Pra garantir que a gente não vai virar 1h26, entendeu?
11: Ah, entendi, faz sentido, faz sentido. Então, estamos começando o Band News no meio do dia. Eu queria falar hoje do desenrola e do enrola. Tem o desenrola e tem o enrola. Veja bem, o Brasil tem dois problemas graves envolvendo o crédito e o governo atacou um dos problemas. É, a gente construiu uma dívida monumental, muita gente devendo e aquela história, como é que paga? Não dá com essa taxa de juros absurda, com a renda que é menor líquida do que era em 2020, uma combinação que conta um pedaço da história, mas que é complicada. O governo foi lá e lançou um programa há alguns poucos meses da eleição. O programa foi feito rapidamente, pressionava o Palácio do Planalto para que a Fazenda resolvesse logo, porque senão fica complicado. Daqui a pouco é um desenrola feito depois da eleição. Não adianta. Aí quem fica enrolado é o governo. Quem fica enrolado é a candidatura do presidente Lula. Então, fizeram rapidinho. Famílias com renda até 5 salários mínimos vão poder renegociar. Vai ter um desenrola para estudantes, vai ter um desenrola rural, vai ter um desenrola para empresas, enfim, vai ter um monte de desenrola. Esse é um problema que o Brasil tem, né? Agora, olha que coisa curiosa. Quando o Bolsonaro fez um desenrola só pro Fies, e foi em 2022, ele tirou um público-alvo grande. Só 9% do valor esperado pro público-alvo e tal, 9% aderiram. 9%. 9%. Aí o Lula pegou o programa do Bolsonaro, apagou e fez outro igual, chamado Fies também. Quer dizer, tinha um nome, desenrola Fies, nem me lembro o nome do programa do Lula, mas a taxa chegou a 31. Por que não foi 80? Por que a do Bolsonaro foi 9? Por que foi 31? Aí o Lula fez um desenrola também em 2023, o desenrola 1. Sabe, Missão Impossível? 1, 2, 3, 4, então, tem o desenrola 1. O desenrola 1, 2023, envolvia um público-alvo anunciado de 70 milhões de pessoas, 21% de adesão. Por quê? As pessoas não estavam enroladas? Na faixa 1, ou seja, na faixa das pessoas com uma renda menor, o desenrola daquele ano, 25 milhões de pessoas, deu 8% de adesão. Quanto mais pobre, menor a adesão. Como é que você explica isso? Se quanto mais pobre, maior a dívida, maior o enrosco. E aí surge o segundo problema. Eu falei que o governo resolveu um problema, que foi apresentar um novo programa com o mesmo objetivo do programa anterior, do Desenrola 1, que não teve uma adesão elevada. Que no caso do ensino é o Desenrola 3, porque já teve o do Bolsonaro, o Lula copiou. E agora o Lula faz o desenrola estudante, que sempre tem um nome bonitinho, né? Diferente. Mas o 1 e o 2, ou seja, o original do Bolsonaro e a réplica do Lula, não foram bem sucedidos. Não foram bem sucedidos. Por que será? Será que as pessoas enroladas, que não aderiram ao programa, têm um amor pela dívida? Elas querem dever. Por que elas não aderiram ao programa? Aí surge o outro problema, que é o seguinte: nós não temos a menor ideia no Brasil de como essa dívida surgiu. Não tem a menor ideia, claro, a gente sabe, as pessoas foram lá e se endividaram, mas quem deve o quê, por quê? Não existe nenhum estudo confiável, a não ser assim, o cara usa o cartão de crédito para comprar comida, o outro usa o cartão de crédito para fazer isso, aquilo, outro. Mas você não sabe dizer o seguinte: quantos por cento dessas pessoas devem porque são hipossuficientes financeiramente? Quantos por cento dessas pessoas até têm baixa renda, mas compraram uma televisão gigante? Quantos por cento dessas pessoas devem pela primeira vez? Quantos por cento dessas pessoas são devedoras? contumazes. Quantos? Nós não sabemos. O Banco Central não sabe. Serasa não sabe. Então, quando você vai fazer os levantamentos, você descobre assim. O Banco Central, ele publica estatísticas sobre endividamento, comprometimento de renda e inadimplência. Beleza. A Serasa mede os negativados. Aí tem uma pesquisa da CNC que mede o percentual de famílias com dívida. Aí a Febraban classifica os tomadores em faixa de saúde financeira. Cada um tem um indicador, vai contando cabeça, mede fluxo, regula, calcula estoque de dívida, mas não tem um processamento, um único estudo com dados cruzados pelo Banco Central, pelos cartórios, pela Justiça, pela Receita Federal, pelo Cadastro Único, que pega o universo de endividados e diz assim, vamos fazer um mapeamento de por que que essas pessoas estão devendo? E isso é muito grave, porque a gente descobriu, por exemplo, no INSS, e foi preciso vir um escândalo de corrupção que explodiu no atual governo, para que, depois de trocar 77 vezes de presidente do INSS, alguém dissesse, mas vem cá, cada pessoa na fila é uma pessoa na fila? Aí descobriram que talvez não, que talvez você tenha pessoas na fila em número menor do que o número de registros de pessoas na fila. Então, me diz o seguinte, nós temos um instituto chamado INSS, que é responsável pela gestão da Previdência, e ela não sabe, ele, esse instituto, quantas pessoas realmente estão na fila. Não sabe. Quantos corações pulsam na fila. Sabe quantos pedidos tem. Então, 3 milhões, 2 milhões e 800, mas você não sabe se é 1 milhão e meio, 1 milhão e 800 mil pessoas, se não é. Aí você vai para a quantidade de processos que tem na Justiça do INSS, e eu volto à questão do endividamento em seguida, e você tem lá dezenas de milhões de processos, uma barbaridade de processos, sei lá, quantos milhões de processos. Aí quando você vai estudar os processos, e alguns estudos foram feitos sobre uma porção pequena dos processos, pequena comparado ao total de processos, mas ainda assim expressiva, descobriram que tinha juiz que adotava uma decisão ao arrepio das decisões administrativas do INSS, seguindo normas que ele, juiz, entendiam que eram corretas, ainda que não fossem semelhantes decisões tomadas pelo STJ, por exemplo. Então, não é uma mesma jurisprudência que ordena as decisões. Não há um alinhamento entre as decisões administrativas e da justiça para que todo mundo interprete do mesmo jeito. Então, de cada 9 casos em que o INSS aprova um, a justiça ia lá e aprovava outros 9, outros 8. Como pode um negócio desse? Desorganização no INSS. Desorganização no endividamento. Olha o que aconteceu. Que interessante. Em 2018, o Brasil tinha 98 milhões de cartões de créditos ativos. Hoje, a estimativa é que a gente tenha mais de 250 milhões de cartões de créditos ativos. Como pode um troço desse? A quantidade de cartões de créditos ativos mais do que dobrou. Mais do que dobrou. Quando você pega o número de cartões que foram emitidos, não que foram habilitados, mas emitidos, nós estamos falando de mais de 500 milhões de cartões, que é a tentativa dos bancos de ficar empurrando cartão para a tropa, dos quais metade ou quase a metade virou cartão ativo. Então hoje, uma pessoa carrega de 2 a 3 cartões de crédito e ela se endivida em 2 a 3 cartões de crédito. Em 2018, antes dessas mudanças de cartão, e nós vamos falar sobre isso, você tinha 16,5 bilhões de reais em operações ao ano com cartão. 2025 foram 48, triplicou. Explodiu o número de cartões, explodiu o número de empréstimos. Cada brasileiro fez 110 transações eletrônicas em 2018. Em 2025 fez 320 transações. Aí você fala, o que que aconteceu? Aconteceu que mudou a regra em 2018 do sistema bancário e houve uma liberação para todo mundo poder emprestar as fintechs e criação de outras formas de empréstimo. Então, as pessoas passaram a receber crédito sem pedir, os cartões começaram a chegar sem solicitação, app de banco oferecendo limite pré-aprovado, loja virtual oferecendo crédito na hora que você vai pagar a mercadoria, banco digital oferecendo empréstimo por SMS, fintech oferecendo empréstimo por financiamento por WhatsApp. Resultado, a gente começou a ser abordado por uma quantidade de instituições que é impressionante, monumental. Aí você fala, bom, e em função disso, como os juros são muito altos, as pessoas se endividaram. Pois é. E aí a coisa complica. De fato, os juros são uma coisa estúpida no Brasil. Só que em 2018, quando a Selic estava 6,5%, você tinha 60% de pessoas endividadas. Em 2019, quando a Selic caiu para 4,5% ao ano em dezembro, as famílias endividadas aumentaram de 60% para 64%. Como que se explica isso? Por que caiu a Selic e aumentou o grau de endividamento? Por acaso tem a ver com essa mudança do Banco Central. Em 2020, quando a Selic chegou a 2%, o grau de endividamento aumentou de novo. E aí a gente tem aumento, a gente tem uma curva regular de aumento de endividamento que não corresponde com a curva da Selic, que teve altas e baixas. É uma coisa espantosa. O mesmo acontece quando você vê o estoque de dívida das famílias sobre a renda. Também você tem um aumento constante, mesmo com a variação da taxa de juros. O que eu quero dizer com isso? Quero dizer com isso que há uma profunda desinformação, a exemplo do que acontece no INSS, sobre o mercado de crédito, sobre o endividamento da sociedade. E o governo adotou uma política pública, ou soltou um programa que é oportuno do ponto de vista político e oportuno para as pessoas e também para o sistema bancário, sem saber qual é a dimensão do problema. Ponto de partida daquela mudança que eu falei foi uma decisão do Conselho Monetário Nacional, que criou novas categorias de instituições financeiras, que em vez de ser os bancos tradicionais, começaram a ter, eram entidades que podiam ter um capital mínimo de R$1 milhão e começaram a emprestar. Em 2020, você tinha 20 entidades emprestando com capital estrangeiro, em 2024 mais de 200. Você entendeu? Explodiu o número de pessoas oferecendo, o número de entidades oferecendo crédito. Aí veio o Pix, veio o tal do Open Banking, veio e você começou a ter esse rolo. É que os bancos, ou seja, principalmente as fintechs, mas os bancos também, começaram a emprestar para pessoas que elas não conheciam, pessoas que não, com quem elas não tinham relação. E isso começou a complicar também o sistema financeiro. Então, esse programa do governo Desenrola para as pessoas também é um desenrola para os bancos. Porque quando um cliente atrasa o pagamento por mais de 90 dias, o banco tem que colocar aquilo como uma provisão, ó, perdi. E essa provisão sai direto do lucro, reduz o lucro do banco. Quanto maior é o atraso, maior é a provisão. E depois que dá um ano, é 100% da dívida tem que ir para provisão, ou seja, prejuízo. O que acontece? O banco começa a não poder emprestar mais tanto dinheiro quanto ele podia emprestar antes. Então, também precisava dar uma saneada nesse troço. Ou seja, esse programa desenrola, desenrola agentes, empresas, bancos e governo. aliás, candidatura, né? Porque pro governo tem um custo. Tem um custo. Porque tem dinheiro público. Tem um custo. Tem dinheiro do Tesouro nesse programa. Mas tudo isso para dizer que, mais uma vez, o Brasil opera na desinformação. Que o governo brasileiro, e não é este governo, o governo brasileiro faz programas sem saber, conhecer a fundo o problema. E faz o programa com objetivo eleitoral, como fez Bolsonaro, com o Fies, como fez Lula. E faz isso e depois a gente vê, porque útil sempre é. Gente devendo sempre tem. Pessoas que estão precisando sempre vão existir. Então, nós estamos ajudando quem precisa. Não é verdade que nós não estamos ajudando quem precisa. Mas a gente está ajudando só quem precisa. A gente está ajudando só as pessoas que efetivamente deveriam receber esse programa? É a pergunta que se faz para o Bolsa Família, é a pergunta que se faz para o INSS, quando você pega o caso da aposentadoria rural, quando você pega o caso do seguro defeso, quando você pega o caso do Bolsa Família, eu já falei, e você vê que é um problema. Muitos desses programas são declaratórios. Aposentadoria rural é declaratória. Você não tem que provar tudo aquilo. E quando o INSS pede prova, vale a declaração. O sindicato pode dizer que ele fez. É um negócio complicado. Bolsa Família é um programa que é montado por prefeitos. Como é que você pode ter certeza da integridade do programa? Tem prefeito que trabalha direito, tem prefeito que não trabalha direito. Não vamos chegar no absurdo dito pelo Romeu Zema no Canal Livre, que o Bolsa Família é um programa que beneficia marmanjões. Porque, de novo, a exemplo do programa do governo, a crítica também precisa se fiar em números. E o governador de Minas Gerais não apontou um dado, e a gente perguntou, para mostrar que o Bolsa Família beneficia marmanjões. Deve beneficiar também. Mas dizer que beneficia marmanjões, ele chegou a dizer o seguinte: beneficia marmanjões que ficam em casa vendo TV a cabo e assina Netflix. Eu não sei como é que ele conseguiu todo esse tipo, toda essa quantidade de dados. Mas ele afirmou isso no Canal Livre. E o Canal Livre é um espaço para a gente fazer as perguntas e quem é o entrevistado dá as respostas, né? Não é para ficar fazendo uma inquisição, certo? Mas o fato é, ele falou isso. Então, não vamos chegar nesse ponto. Mas você percebe que a gente vive num país com uma carência de informação brutal. Nós não sabemos se realmente nós temos 80 ou 90 milhões de pessoas com grau de endividamento que precisa de um desenrola. Nós não sabemos. Simplesmente nós não sabemos. Nós não sabemos. A gente reproduz os números. E eu mesmo já falei aqui alguns números, não agora, mas em outras ocasiões, números do Banco Central. Agora, a hora que você vai mergulhar nos dados, você vê, mas peraí, quem é que fez um estudo aprofundado com base em dados do Banco Central e tal, ou o próprio setor público, para poder entender a natureza desse problema? Não tem. É no improviso. É no vai da valsa. E isso é um problema. Porque daí o governo lança, faz um carnaval, como sempre o governo faz carnaval. Até no carnaval, nesse ano, o governo fez carnaval, mas também faz carnaval quando não é carnaval. E fica esse troço, tá cheio de gente com nome sujo, tudo bem. Mas por quê? Como? Como é que chegamos a isso? Porque se a gente não souber como nós chegamos a isso, a gente não consegue desmontar o problema. A gente faz o desenrola 1, faz o desenrola 2, e daí depois a gente vai fazer o desenrola 3. A não ser que a gente ataque o problema real. Do contrário, fica um barco com um furo no casco e o governo dá um balde para cada um, dizendo, põe água para fora. E o barco singrando os mares, com a água entrando e a gente botando com um baldinho água para fora. Mas qual é o problema original? É o furo no casco. Qual é o furo no casco que provocou o desenrola? Qual é o furo no casco que provocou essa abertura desenfreada do setor? Que não aumentou a competitividade, não baixou os juros e nem reduziu a inadimplência. Ao contrário, só aumenta a inadimplência. Então tem alguma coisa para a gente investigar. E isso está muito mal investigado no Brasil e mesmo assim lastreia programas importantes. É, muita gente vai se beneficiar, não há dúvida nenhuma, e que é necessário para uma porção expressiva, mas para todos, não tenho a menor ideia. E a desinformação é enlouquecedora e é um absurdo imaginar que um governo faz um programa, este e outros tantos programas, feitos sem nenhuma informação. E volto a dizer, não é esse governo, são os governos. Você sabe por que que tem 60 bilhões de reais em emendas parlamentares? Não tem motivo. Nenhum motivo. Por que que sai o dinheiro para a cidade A e não para a cidade B? Não tem motivo. Não, nem, não tem nenhum motivo. Não, a cidade A precisa. Sim, a B também. Como é que você mede qual precisa mais? A cidade A precisa mais de um sistema adutor, não sei das quantas, ou a cidade B precisa de um sistema de eletrificação? Como é que você vai mensurar uma coisa, comparar uma coisa com a outra? Qual das duas das cidades merece mais uma escola? Você acha que está tudo lastreado no programa do governo? Se tivesse, não precisaria da emenda. Bastaria apertar play ou enter e, em ordem de importância, em ordem de necessidade, as cidades receberiam suas escolas. O apadrinhamento fura fila. E se ele fura fila, é uma distorção. Se ele tem uma distorção, não tem critério técnico. Não tendo critério técnico, vale perguntar também. E para as emendas? É uma desordem. Desordem no INSS, desordem nas emendas, desordem no empréstimo e desordem na tentativa de conter o endividamento. É uma desorganização, é uma desinformação. Ninguém sabe dizer ao certo quantas pessoas realmente precisam do programa. Eu não sei se você concorda ou discorda, mas essa é a opinião que eu tenho sobre o assunto.
9: Agora, meio-dia, 26 minutos. Tem operação policial em andamento agora na zona norte do Rio de Janeiro. Vinícius Calisto tá com a gente, tem todas as informações. Fala, Calisto.
12: Fala, Larissa. Muito boa tarde a você e a todos que nos acompanham. A linha vermelha, inclusive, por conta dessa operação da polícia. Na verdade, por conta da ação dos criminosos para atrapalhar essa operação da Polícia Civil. Chegou a ficar fechada por meia hora. A linha vermelha, que é uma das principais vias expressas aqui da cidade do Rio, ela ficou fechada ali por conta da ação desses bandidos ali do Comando Vermelho do Complexo da Maré na Zona Norte para tentar atrapalhar essa ação da Polícia Civil, Operação Torniquete, mais uma fase, inclusive, da Operação Torniquete, que é uma ofensiva aqui das Forças de Segurança do Estado contra roubo de cargas e veículos feitos aí pelo Comando Vermelho. Dessa vez, o alvo principal, o foco principal foi no conjunto de favelas ali da Maré, nas favelas do Parque União e da Nova Holanda, duas comunidades controladas pelo Comando Vermelho. E aí, para atrapalhar a ação desses agentes, os criminosos jogaram pneus, atearam fogo ali na via, tentaram fechar, mas a polícia militar chegou e conseguiu desobstruir a via, deixando ali o trânsito em segurança. Essa operação que ainda está em andamento, mas a gente já tem um saldo parcial aqui de 20 veículos entre carro e motos recuperados, inclusive dezenas de bandidos, ao todo já 13 presos, e um macaco, inclusive, foi recuperado pelos agentes, que estava sendo mantido em cativeiro por esses criminosos. A gente lembra que o objetivo dessa operação é investigar um grupo que, além de roubar cargas e veículos, eles também utilizavam documentos falsos, empresas de fachada, plataformas digitais, para atuar no comércio ilegal de armas de fogo, munições e também outros acessórios. Operação ainda em andamento, situação ainda está um pouco tensa aqui na zona norte da capital.
10: Ainda no Rio de Janeiro, um deputado estadual é preso por corrupção.
11: Não! Isso é mentira da imprensa.
10: Não, o Guilherme Faria vai contar pra gente.
11: Vamos ver.
13: Seis pessoas são presas e uma segue sendo procurada por agentes da Polícia Federal no âmbito da Operação Unha e Carne, realizada nesta terça-feira no Rio de Janeiro. Entre os alvos está o deputado estadual Tiago Rangel, detido em Campos dos Goitacazes, no norte fluminense. A ação busca combater práticas de corrupção no âmbito da Secretaria de Estado de Educação do Rio. O objetivo é desarticular uma organização criminosa voltada para a prática de fraudes em procedimentos de compra de materiais e aquisição de serviços, como obras para reformas. Ao todo, 7 mandados de prisão e 23 de busca e apreensão foram expedidos pelo STF e são cumpridos na capital fluminense em cidades do interior do estado.
11: É inacreditável. Bom, pelo menos nesse caso não apareceu um macaco ainda, né? Porque na outra apareceu um macaco. Coisa impressionante. Agora, é isso, né? Você pega, é impressionante, né? Você sacode a árvore lá da Assembleia, caem uns deputados, né? Caem vários deputados. Caem de maduro, de podre. é deputado, é vereador, é o Tribunal de Contas do Estado, se lembra? Fizeram uma varredura, falaram, esteja preso, entrou um monte. Governador, é uma coisa enlouquecedora.
9: Os moradores dos estados de Pernambuco e Paraíba ainda sofrem com os temporais. Janiele Azevedo.
14: As chuvas em Pernambuco provocam a suspensão de aulas e diversos transtornos no Grande Recife nesta terça-feira. Ruas seguem alagadas e moradores enfrentam dificuldades para sair de casa. Desde a última sexta-feira, 6 mortes foram confirmadas e mais de 2.000 pessoas estão desalojadas ou desabrigadas. O estado está sob alerta laranja com previsão de mais chuva e risco de novas inundações. Na Paraíba, as fortes chuvas também causam impactos, com cerca de 10 trechos de rodovias comprometidos em todo o estado. Há registros de interdições, erosões e danos em pontes e acostamentos. Mais de 2.700 pessoas estão desalojadas e 241 desabrigadas. A previsão é de chuva moderada forte nas próximas 48 horas.
10: Tem chuva forte também no norte do país. A manchete com Tauane Costa.
15: Os estados do Amazonas, Pará e Roraima estão em alerta laranja de chuvas intensas com risco de alagamentos nesta terça-feira. O aviso é do Instituto Nacional de Meteorologia, o IMET, e tem previsão de até 100 milímetros de chuva e ventos de até 100 quilômetros. No Amazonas, 52 cidades estão no alerta, incluindo a capital Manaus, que já decretou situação de emergência devido aos alagamentos registrados na zona urbana desde o início do mês de abril. Outros 23 municípios do Amazonas também enfrentam emergência devido à cheia dos rios ou por consequências das chuvas, como alagamentos e erosões.
9: A aeronáutica investiga as causas daquele acidente de avião que a gente falava mais cedo, uma aeronave de pequeno porte, caso que terminou com 3 pessoas mortas em Belo Horizonte. Quem fala é o Paulo Xavier.
16: O velório e sepultamento de um dos mortos na queda do avião de pequeno porte em Belo Horizonte acontecem nesta tarde na cidade de Jequitinhonha, em Minas Gerais. Fernando Moreira Souto, de 36 anos, era filho do prefeito da cidade. Os corpos de outras 2 vítimas estão no IML e aguardam exames para liberação. Outros 2 passageiros estão internados com quadro de saúde estável. Investigadores do CENIPA estiveram no local do acidente na manhã desta terça-feira, recolhendo vestígios para apurar as causas do desastre. O prédio onde a aeronave bateu e o estacionamento de um supermercado vizinho seguem interditados.
10: O presidente Lula deve se encontrar ainda nesta semana com Donald Trump nos Estados Unidos. Fala Afonso Marangoni.
17: O presidente Lula deve embarcar na quarta-feira para Washington, onde deve ser recebido pelo presidente dos Estados Unidos, Donald Trump. A expectativa é que Lula vá até a Casa Branca na quinta-feira. O encontro já vinha sendo planejado há meses e a previsão inicial era que acontecesse em março, mas foi remarcado e agora a expectativa é que esse encontro de fato aconteça. Entre os assuntos que devem ser discutidos pelos 2 chefes de Estado estão a questão da soberania, também a questão de minerais críticos, além do tarifaço imposto pelos Estados Unidos. O mal-estar diplomático mais recente entre Brasil e Estados Unidos se deu com a decisão do governo Donald Trump de expulsar um agente da Polícia Federal que atuou na prisão de Alexandre Ramagem e, diante disso, o Brasil aplicou o princípio da reciprocidade.
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9: E hoje tá ele aqui mais cedo com a gente. Fala, Bruno Camarão.
20: Tudo bem, Larissa? Um abraço a você, ao Eneg, ao Ferretti, a todos que nos acompanham aqui no meio do dia, trazendo uma atualização sobre o sentimento do brasileiro quando o assunto é Copa do Mundo, que tá chegando, hein? A gente está se aproximando da marca de 1 mês para o grande evento de seleções que vai parar o planeta e vai parar o Brasil também. Estudo da Orbit Data Science analisou mais de 1.000 conversas na internet e o resultado mostra o seguinte: coração do torcedor está batendo de um jeito diferente para 2026. mas tem desconfiança em relação à equipe do Carlo Ancelotti, que está convivendo com uma série de baixas importantes, algumas já confirmadas, outros carregando ponto de interrogação. Então tem um entusiasmo por essa experiência, vivenciar a Copa do Mundo, mesmo que você goste ou não goste de futebol, do esporte de maneira geral, brasileiro ama o evento, reunião com os amigos, churrasco, o Ferretti é bom nisso, aquela festança. Por outro lado...
2: Peraí, eu não sabia dessa parte não.
20: Ele é churrasqueiro.
2: É, né? mas não convidou.
9: Pô, até hoje não vi, hein? Tô pois esperando. É.
2: Não, ali você trouxe uma informação que semeou a discórdia.
20: Eu tô aqui pra isso.
2: Eu porém, acho que tá certo.
21: Eu sou comer. Melhor pra comer do que pra fazer, tá? Mas se vocês quiserem experimentar...
20: E que tem uma churrasqueira gourmet, ele é meu vizinho, o Ferretti, eu observo a distância e falo, cara, um dia eu vou subir na vida e vou chegar lá.
2: E ele não chamou também.
20: Eu também não.
2: Sentia só o cheiro.
20: Não, só o cheiro, só o cheiro.
9: Sacanagem, viu?
20: Só que veio esse balde de água fria. Eu não sei vocês estão esperançosos com o hexacampeonato ou se vocês estão nessa parte

0: países entram numa Copa do Mundo com uma chance mínima de ganhar. Agora são 48 seleções. Sim. Eu imagino que e 35, pelo menos, as pessoas que moram naquele país sabem que o país não tem nenhuma chance de ganhar. Mas eles não deixam de ficar empolgados com o evento por isso.
1: A Copa do Mundo é muito maior do que semelhante, isso. Por exemplo, à Olimpíada. Você pode ganhar uma coisa aqui, uma ali, mas você nunca vai estar no quadro lá em cima de medalhas.
2: É que pro brasileiro tem isso, né? É o pentacampeão, é o país que lidera, capitaneia, geralmente, as edições, apesar de que invariavelmente na história das Copas você mais perde do que ganha, né? O Brasil é penta, mas perdeu várias e várias outras edições e vai pra 24 anos sem a conquista de uma taça. Quem sabe o Hexa chega. A gente vai abordar esse tema, inclusive, com mais propriedade, numa edição sequencial do Na Trilha do Hexa, podcast da Band News FM sobre Copa do Mundo. Eu usei esse espaço pra vender o podcast Na Trilha do Hexa. Vamos ver se o Hexa vem ou não vem, né, Oineg? Quem sabe, né?
1: Chama-se Na Trilha do.
2: Pois
1: não,
2: é.
1: Não é festejo.
2: Não tá garantido. Não é o iminente Hexa.
1: Claro.
2: Não.
1: No tênis, às vezes, o sujeito vai sacar e fala, e agora o sujeito vai sacar para o jogo. E às vezes ele é quebrado, né? Exato. Mas saca para o jogo. Nós estamos indo na trilha do Hexa. Isso aí. O que mais você pode falar sobre o podcast?
2: Eu posso falar que é um podcast gravado semanalmente com toda a nossa equipe. Tem lá nas nossas redes sociais da Band News FM, muito bem capitaneadas pela Larissa Biscaia, a mulher das redes sociais da Band News FM. Então vale a pena acompanhar.
3: Junto com o Eduardo Frumento.
2: Junto com o Eduardo Frumento, claro. Estava conversando, inclusive, com o nosso coordenador também. Muitos conteúdos sobre Copa do Mundo, sobre o futebol de maneira geral, mas agora, claro, Copa do Mundo ganha, né? Essa emoção, essa presença viva no coração de cada torcedor, o Brasil sonhando com Hexa e, claro, cobertura especial da Band News FM, 60 jogos pelo menos durante essa disputa nos Estados Unidos, no Canadá e no México.
1: E o Camarão emprestando e compartilhando conhecimento, o que é muito importante para nós. Valeu.
2: Obrigado.
3: Valeu, Camarão.
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1: Agora é meio-dia, 42 minutos. Olá, muito boa tarde para você, ouvinte da Band News FM. Seja bem-vindo à nossa programação. Eu, Luana Bernardes, te acompanho por aqui com o noticiário do Rio de Janeiro. Nesta terça-feira, dia 5 de maio de 2026, a gente volta a falar da linha vermelha mais cedo. A gente trouxe aqui a interdição da linha vermelha por cerca de meia hora por causa de uma operação policial ali no Complexo da Maré. Nesse momento, pelas câmeras do Centro de Operações da Prefeitura do Rio, é possível ver um caveirão blindado da Polícia Militar e vários agentes em deslocamento nesse momento na linha vermelha, na altura da Maré, na pista sentido centro da cidade. Esse caveirão parou agora na pista, a pista que não está fechada no sentido centro, mas tem uma faixa interditada por causa do deslocamento desse caveirão e vários policiais militares a pé ali na linha vermelha. Essa imagem, claro, assusta um pouco os motoristas que passam pela região. Duas viaturas da Polícia Militar agora cortando os carros que estão na pista sentido centro da linha vermelha, ali no trecho da Maré. E estamos recebendo agora informações de que a Avenida Brasil é fechada nesse momento, nos dois sentidos, na altura da Maré. A gente vai atualizando você, ouvinte da Band News FM. Então, atenção, linha vermelha e Avenida Brasil, duas vias que cortam ali o Complexo da Maré, onde está tendo operação desde cedo contra roubo de carros. E a gente está acompanhando aí esse cenário.

Então, atenção, você que está passando na linha vermelha, o blindado da Polícia Militar parou nesse momento na pista sentido centro, ali no trecho da Maré, pelo menos uma faixa interditada. Agora há pouco a linha vermelha voltou a ser fechada, mas foi liberada ao fluxo de veículos. No entanto, tem uma faixa ainda interditada em direção ao centro da cidade. Motoristas estão reduzindo a velocidade. Mais cedo, os policiais chegaram na região, foram recebidos a tiros. Temos informações de presos. Um criminoso foi morto nessa ação da Polícia Militar, e a gente está acompanhando esse cenário ao longo da programação. A gente traz mais informação para você. Evite, se possível, a linha vermelha e a Avenida Brasil. Temos informações que a Avenida Brasil está fechada nesse momento, nos dois sentidos, justamente no trecho da Maré.

0: caminho.
1: E como é que tá o trânsito, Giovana Guitarrari?
2: Uma atualização do Centro de Operações do Rio, Luana. Boa tarde aos nossos ouvintes também que estão sintonizados aqui com a gente no 90.3. Por conta dessas operações da Polícia Civil e Militar nesta terça-feira, a Linha Vermelha sentido centro e a Avenida Brasil nos dois sentidos permanecem com interdições temporárias no trecho da Maré, como a Luana mencionou aqui rapidamente. É bom sempre evitar ali aquela região para os motoristas que estão na Linha Vermelha sentido centro. A rota alternativa indicada é pela Cidade Universitária, Ponte do Saber, aquelas ruas dentro do Fundão. Já para os motoristas que estão na Avenida Brasil, sentido Zona Oeste, o caminho indicado é a Linha Vermelha na altura do Caju. Os motoristas que estão na Avenida Brasil, sentido centro, tem como alternativa seguir a partir da Penha pela Avenida Lobo Júnior e Rua Nicarágua, passando pela Rua Leopoldina Rego, entre a Penha e Olaria, Rua Cardoso de Moraes, entre Ramos e Bom Sucesso, Rua Dona Isabel, em Bom Sucesso, até acessar a linha amarela e poder aí evitar essa região, Luana.
1: Para você que está chegando agora, a gente está acompanhando desde cedo uma operação da Polícia Civil no Complexo da Maré. Tivemos interdições agora há pouco na Avenida Brasil, no trecho do Conjunto de Favelas, e também na Linha Vermelha, no trecho da Favela da Maré. Para você que está em deslocamento, a orientação tem uma, às vezes, que está menos pior que a outra, mas a orientação é evitar o deslocamento agora, porque a Polícia Civil ainda está ali nos acessos à Maré, várias viaturas na região. Temos um bandido morto e dezenas de presos nessa operação contra roubos de carga e de carros na região. Então o clima tá tenso, mais cedo teve tiroteio, tivemos aí um bandido morto nesse confronto com a Polícia Civil. Vamos checar também a situação do BRT Transbrasil, que pode ser impactado por causa da operação policial. E temos informação sobre ônibus circulando na cidade, Larissa Cardoso. Boa tarde.
3: Boa tarde, Luana. Boa tarde, ouvintes. De acordo com a Rio Ônibus, até o momento, 9 linhas foram impactadas ali no fechamento da linha vermelha, né? São elas a 321, que faz Bancários Castelo, 322, Bananal Castelo, 325, Ribeira Castelo, 327, Ribeira Castelo, 485, Fundão Ipanema, 492, Bancário Prado Júnior, 635, Bananal, Sans Penha, 2343, Ribeira Castelo e 2344, Bancários Castelo. Até o momento, a gente ainda não tem informações sobre os ônibus que possam ter infectado o fechamento da... que possam ter sido impactados devido ao fechamento da linha da Avenida Brasil.
1: Valeu, obrigada pelas informações, Larissa. Se você tem alguma informação, tá passando por alguma dificuldade diante dessa operação da Polícia Civil, mande sua mensagem para cá, 999026970 é o número do nosso WhatsApp. Nesse momento, viaturas da Polícia Civil em deslocamento ali na Avenida Brasil, no trecho da Maré. Alguns policiais militares também orientando ali os motoristas que estão passando na região. Segundo o Centro de Operações da Prefeitura, as interdições ocorrem de forma intermitente. Então, você que está passando pela via, está vendo a via aberta nesse momento, liberada, as interdições podem voltar a ocorrer por causa dessa ação da Polícia Civil, ação que o Vinícius Calixto está acompanhando desde cedo, né, Calixto? Boa tarde.
4: É isso, Luana, boa tarde para você, a todos os nossos ouvintes. Operação essa que já conta com 12 presos, um criminoso morto, inclusive 20 veículos já apreendidos, recuperados pela Polícia Civil nessa operação Torniquete, mais uma fase que é justamente a operação contra roubos de cargas e veículos, dessa vez acontecendo no Complexo da Maré, na área ali da Nova Holanda, que é dominada pelo Comando Vermelho. Operação ainda em andamento nesse momento, como você disse, tanto Linha Vermelha quanto Avenida Brasil, duas das principais vias expressas aqui da cidade, estão abertas, porém podem ser fechadas a qualquer momento, isso porque há um reforço da Polícia Militar, tanto com o 22º Batalhão, que é o Batalhão da Maré, e o Batalhão de Policiamento em Vias Expressas, reforçando a segurança nessas áreas. Uma faixa, inclusive, da Linha Vermelha no sentido centro está ali interditada com a presença de um veículo blindado para que o trânsito possa fluir com mais segurança, mas é uma área que, se você puder, motorista, evitar, evite, porque a operação ainda está em andamento, a Polícia Civil ainda está dentro da comunidade da Nova Holanda e agora a Polícia Militar reforçando o policiamento nessas duas vias expressas, mas pode ser que haja o fechamento, se necessário. A qualquer momento a gente volta para atualizar.
1: Agora sim, meio-dia 51 minutos para você que está chegando agora, uma cobertura especial agora à tarde da Band News FM Rio diante dessa operação policial no complexo da Maré, na zona norte da cidade, operação contra roubo de carros e cargas. Nesse momento, policiais militares passando a pé, inclusive, no viaduto Brigadeiro Trompovski. Então, os agentes estavam a pé também agora há pouco na linha vermelha, no trecho do complexo da Maré, junto com o blindado e também na Avenida Brasil. Junto a nós agora, Cristiano Pinho, nessa cobertura especial desde cedo, né, Pinho? A gente falando sobre essa ação do complexo da Maré. A linha vermelha chegou a ficar interditada por meia hora mais cedo no Jornal Todo Rio. Boa tarde.
0: Luana, boa tarde para você, boa tarde aos ouvintes. É aquele modus operandi que a gente está acostumado a ver, né? Uma operação que começa, como o Calixto disse, com as investigações da Polícia Civil indo mais uma vez até a Maré, em especial ali na favela Nova Holanda, mas com desdobramentos também para o Parque União, que são as comunidades dominadas pelo Comando Vermelho, ali no conjunto de favelas da Maré. E para combater vários crimes que a gente reporta diariamente nessas duas vias expressas que sofreram interdições, né? Avenida Brasil, Linha Vermelha, entre outras, mas citando como exemplo as duas que estão afetadas agora. Roubo de cargas, roubo de carros, receptação, operação torniquete. E como a gente já está acostumado a ver, infelizmente, também nesse tipo de operação, os bandidos indo para as vias expressas ou ordenando que pessoas também se encaminhem para as vias expressas, cumprindo essas ordens do tráfico para poder obstruir as vias e atrapalhar o trabalho da polícia. Isso pode indicar duas coisas, né? Ou que a polícia, já que ainda está fazendo operação, como explicou o Calixto, está chegando perto de onde eles não querem que chegue, seja para prender algum cara aí ligado ao tráfico de drogas, seja para estourar algum local onde eles armazenam drogas, armas ou até esses veículos, né, que são roubados, furtados, que é o objetivo principal da operação de hoje, combater esse tipo de crime. Ou também, na hipótese de que não seja uma aproximação ali da polícia, né, possibilitar até que outros bandidos que ainda estejam escondidos fujam para outras comunidades. Isso acontece muito também, já que a polícia militar, ela reforça o patrulhamento no entorno, eles levam a atenção dos policiais para pontos específicos para possibilitar que alguns outros locais fiquem desguarnecidos para que algum bandido que está dentro ali da favela ainda, escondido, consiga se deslocar para outras comunidades. Então, a Polícia Militar vai precisar se manter ali enquanto estiver acontecendo a operação da Polícia Civil para garantir que isso não aconteça e para garantir também a segurança dos motoristas, né? Agora, o que é importante reforçar, e você fez isso muito bem, a gente também falou mais cedo no Todo Rio, quando chegou a ter um fechamento ali entre 11h20 e 11h50, na altura do Parque União sentido centro, é que a polícia tem autonomia para promover o fechamento a qualquer momento. Tanto que a gente está com uma câmera aí do mesmo ponto de interdição de mais cedo, câmera do Centro de Operações da Prefeitura, mostrando que só tem uma faixa liberada no sentido centro na altura do Parque União, que é a faixa junto à mureta, onde o pessoal chegou a ter que sair dos carros para buscar abrigo mais cedo.
1: O Felipe Macon está apurando também com a nossa equipe de reportagem, disse que estão fazendo a limpeza da pista porque chegaram a
0: desde
1: achar
0: cedo,
1: fogo,
0: é.
1: Né? Ali em alguns objetos na região, então estão fazendo a limpeza. Mas agora há pouco, nesse mesmo trecho, passaram vários agentes da Polícia Militar a pé e logo atrás um blindado da Polícia Militar na pista sentido centro. Então a polícia ainda tá ali na região.
0: Mais cedo, qual era o cenário, né? Por volta das 11h30 nesse trecho. Era um blindado ali, o caveirão posicionado, uma dúzia de policiais em volta, utilizando esse blindado como proteção e monitorando através do vão ali que tem entre as placas do painel acústico a movimentação dentro da comunidade. E umas quatro viaturas ali do Batalhão da Maré e do BPV dando apoio. No momento em que agora a gente percebe uma espécie de parecida, sabe? Na estrada, quando tem obra, a polícia que tá fazendo. Então, ó, já travou o trânsito de novo ali. Gente, evita a linha vermelha. Não vai pra linha vermelha, porque tá acontecendo ainda o parecida ali da Polícia Militar. Eu comentava que só tava a faixa da esquerda junto à mureta liberada. E aí você tem esse afunilamento de pista porque as outras três faixas estão ocupadas para ação da polícia e só libera já depois de passar pela torre da PM ali no Batalhão da Maré. Agora a polícia parou tudo de novo, não passa ninguém. E é para garantir a segurança ali das pessoas. Agora a gente tá com outro trecho, uma outra câmera, um outro ponto da linha vermelha que tá liberado. Mas chegou ali no Parque União, onde a polícia tá retendo ali os motoristas, já não passa mais ninguém. É, porque eles estão fazendo esse bloqueio tanto para garantir a segurança dos motoristas quanto para possibilitar o trabalho deles. Você falou sobre a limpeza da via.
1: Caminhão da Conlurb lá.
0: Além do caminhão da Conlurb, a própria polícia estava fazendo isso. Mais cedo, quando não dava para a Conlurb chegar perto, os policiais, sabe? Eu até dei esse exemplo no Todo Rio, Lu. Sabe quando você empurra a sujeira para baixo do tapete com o pé? Eles estavam fazendo isso com boot, né? Você tinha ali vários destroços, tanto dos objetos incendiados quanto de rochas, pedras ali que foram jogadas na via, e eles iam passando o pé pra tirar ali, desobstruir a rua e colocar no cantinho, pra poder
1: agilizar, né,
0: o pé, agilizar a liberação do tráfego. Mas a situação de momento é essa, é o par e anda, cara. E na altura do Parque União sentido centro, novamente os policiais segurando ali os motoristas.
1: Lembrando que essa operação tem como foco a comunidade Nova Holanda, ali a região do Complexo da Maré, mas engloba também outros pontos da Zona Norte. Os policiais, por exemplo, estiveram em Bom Sucesso. Teve ouvinte falando que estava no Hospital de Bom Sucesso, é ali perto, né, da Avenida do Complexo da Maré, e estava ouvindo disparos mais cedo. Nesse momento, a gente não tem relato de tiroteio, é só a movimentação policial que assusta um pouquinho. A gente tem participação dos ouvintes pelo WhatsApp 999026970, né, Giovana Guitarra?
2: É isso mesmo, Luana. É, o nosso ouvinte William estava passando ali pela linha vermelha. Ele falou justamente sobre esses objetos que foram jogados na pista, né? Principalmente pedras. Vamos ouvir.
5: Pode passar aqui, ó, tem uns carros no canto ali, parece que tacaram pedra pra linha vermelha e quebrou alguns carros que estão ali no canto ali, com as marcas de pedrada em cima. Mas passamos bem, né, em direção ao centro. Tá meio bagunçado, mas passamos bem.
2: Também sobre o trânsito, né? O nosso ouvinte David mandou mensagem, falou que passou ali pela Avenida Brasil, sentido centro, e passou pela Maré. Vamos ouvir.
6: 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Acabei de passar pela Maré, na Avenida Brasil, sentido centro. Já estou aqui debaixo da linha vermelha no Caju e está fluindo o trânsito. Retenções, mas não está parado. O trânsito está fluindo sentido centro.
0: Agora voltou até a liberação, Giovana, daquele trecho que a gente informava, né, no Parque União, que a Polícia Militar tá fazendo essa espécie de pare e siga. Liberaram as duas faixas do sentido centro, junto à mureta ali, na linha vermelha, mas ainda com a presença de muitos policiais por ali e a possibilidade também de promover fechamento se eles acharem necessário. Você ia complementar aí.
2: Não, é justamente o nosso ouvinte William, que foi o que falou sobre as pedras, né? Ele mandou um vídeo pra gente, a gente consegue ver essa presença policial ainda muito forte na linha vermelha. Porém, né, até uma boa notícia que o trânsito, apesar disso, tá fluindo por conta dessa operação que tá rolando. Então, pelo menos o pessoal tá conseguindo aí trafegar um pouquinho melhor do que há momentos antes, né?
0: E é aquilo, né, gente? Mesmo que a polícia, nos próximos minutos, não faça mais nenhum fechamento nesse trecho ali onde eles estão atuando, até você ter a normalização da linha vermelha, me refiro à quantidade de veículos, ao fluxo, né, pro horário normalmente que é registrado, vai demorar, se é que vai acontecer. Porque a gente já vai bater agora no relógio 1h da tarde e dependendo do tempo de recuperação aí do andamento do fluxo de veículos no sentido centro, talvez você já emende ali no horário de rush, no horário que já sobe aí por volta das 4 da tarde, a movimenta 3 e pouco, 4 da tarde já começa a aumentar a movimentação, e aí já pode engatar uma coisa na outra e vir aquela bola de neve. A Avenida Brasil, que era dada como opção mais cedo, ela ainda é, mas também com... A gente ficaram um pouco ressabiado, porque também tentaram, né, Luana?
1: Chegaram a fechar
0: Brasil
1: nos dois sentidos.
0: Meio de pouco agora.
1: Mas foi liberada. São vias expressas que passam ali pelo Complexo da Maré. A linha amarela também, né? O Complexo da Maré, ela passa...
0: Ela não chegou a ser fechada, mas passa perto, né?
1: Passa perto do Complexo da Maré. Então, são vias expressas que cortam um conjunto de favelas. Tivemos o fechamento de duas delas, duas das principais vias aqui do Rio de Janeiro. Mas nesse momento a Avenida Brasil pelo menos fluindo normalmente. Se não tem opção, agora é melhor a Avenida Brasil mesmo.
0: Um em ponto agora, e aí é aquilo, né? A gente tem que ir sentindo o termômetro, até por isso a Band News FM se separou do restante da rede, e deixou de exibir o Band News no meio do dia, que se você quiser pode acompanhar pelo YouTube da Band News FM em São Paulo ou pelo aplicativo Band Play, clicando na aba São Paulo, porque a gente precisa ir informando esse tempo real para você saber qual caminho escolher. Então, nesse momento, a 1h01, a Avenida Brasil é a alternativa à linha vermelha. Mas em um segundo tu pode mudar. Até meia hora atrás a linha vermelha estava sendo alvo, a Avenida Brasil também estava sendo alvo dos bandidos. Só que a linha vermelha é aqui desde 11h20 aproximadamente, mas tem registrados problemas. Não à toa é onde você mais tem a presença da Polícia Militar agora. Na Avenida Brasil você tinha os policiais civis da Operação Torniquete em maior número até do que a PM, porque eram aqueles que estavam ali no acesso para Nova Holanda, já numa parte externa de acesso ali à comunidade, auxiliando também nessa segurança ali da Avenida Brasil, né? Mas, cara, o fluxo é muito carregado nesse momento, a ponto de quem não tiver urgência no deslocamento, eu recomendaria até que evitasse por completo passar nesse momento ali pelas vias expressas.
1: A gente não sabe ainda como está a operação, inclusive, do BRT Transbrasil, por enquanto, sem nenhuma participação relatando problema. Tem informação sobre o BRT, Larissa Cardoso?
2: Correto, Luana. Conversando aqui com a Mob Rio agora, a gente descobriu que o fechamento temporário ali da Avenida Brasil foi porque alguns criminosos fecharam uma das calhas ali do BRT e atearam fogo em objetos e provocou esse fechamento e um interrompimento parcial do BRT ali da Transbrasil. Mas no momento já foi normalizado, tanto que a via já foi aberta e, como eu disse mais cedo, não houve nenhum impacto nos ônibus convencionais que passam ali pela via também, Luana.
1: Então temos aí o motivo da interdição da Avenida Brasil. Bandidos atearam fogo em objetos na calha do BRT, impactado momentaneamente, mas agora operando normalmente na Avenida Brasil, o BRT. Fala aí, Vini.
4: E sobre a linha vermelha, Luana, como o nosso ouvinte acabou de trazer, a Polícia Militar tá lá também ajudando dois motoristas que tiveram o carro afetado por pedradas. Um teve o pneu rasgado e o outro o vidro todo quebrado. Esse tá aguardando reboque. A polícia conseguiu ajudar um outro motorista lá a refazer ali os defeitos, os danos no pneu. Esse conseguiu sair, mas o outro ainda tá lá com danos no carro depois que os criminosos ficaram ateando pedras, jogando fogo ali, inclusive, e outros objetos na via, que nesse momento a Conlurb tá limpando lá no trecho da linha vermelha na pista sentido centro. Mas sim, corroborando aí a informação que o nosso ouvinte trouxe, o batalhão da Maré, o 22º, que tá lá reforçando o policiamento junto com o batalhão de vias expressas para poder dar apoio a esses motoristas que tiveram o carro danificado.
1: Por enquanto, sem tiroteio.
4: Sem tiroteio, por enquanto.
1: A linha vermelha sentido centro voltou a ser interditada ali no... Três faixas, pelo menos, interditadas. Apenas uma faixa liberada no sentido centro da cidade, justamente para limpeza da Conlurb, depois que criminosos atearam fogo em objetos ali no trecho do Complexo da Maré, onde a Polícia Civil, a Polícia Militar também realizou uma operação desde cedo contra roubo de carros e cargas na região. Na câmera do Centro de Operações, dá para ver até três agentes da PM. Ali nas proximidades do Batalhão da Maré, né?
0: Então, metros antes.
1: Três agentes da PM ali reforçando a segurança.
0: E os garis fazendo a varrição, né? Você vê, Luana, que agora até reabriu novamente o trecho, mas o caminhão da Conlurb tá posicionado pegando as duas faixas mais próximas ao painel acústico. E com isso, as duas faixas junto à mureta que ficaram liberadas. Então a gente teve meia hora de linha vermelha fechada entre 11h20 e 11h50. E agora à tarde, somando linha vermelha e Avenida Brasil, foi o quê? Uns 10 minutos no máximo, né? De fechamento, mas fica nesse abre e fecha agora, principalmente a linha vermelha. 1h05, a gente então vai reunir aqui a Rede Band News FM mais uma vez. E qualquer novidade, voltamos a fazer contato com vocês, ouvintes, claro. Nos horários habituais de intervalo para programação local, já o faremos, mas se houver excepcionalidade, a gente voltará também a fazer uma programação especial para te trazer as orientações. Nesse momento, o que é mais indicado é evitar a linha vermelha, porque pode ser que tenhamos fechamentos promovidos ali na altura do Parque União, na altura da Maré. Se a Polícia Militar, que está presente no local agora, dando segurança para o serviço de varrição da Conlurb, achar necessário, a Avenida Brasil se tornou uma alternativa, só que também teve fechamento mais cedo. Então, se possível, evitar as vias expressas, é a melhor forma. Se não tiver o que fazer, aí é melhor pegar a Avenida Brasil, vias internas ali da cidade universitária. O ideal é evitar a linha vermelha ao máximo possível.
1: Agora 1:06.

0: Dados da Serasa Experian apontam que 49%, ou seja, praticamente metade da população brasileira, está endividada. São mais de 80 milhões de pessoas. De acordo com o levantamento, 20% dessas dívidas são com contas básicas, como água, luz e gás. Hoje, o Diário Oficial da União traz a medida provisória assinada pelo presidente Lula com a criação do novo Desenrola Brasil. A iniciativa permite incluir débitos no cartão de crédito, cheque especial e empréstimo pessoal, além do FIES, que é o Fundo de Financiamento Estudantil do Ensino Superior. Podem participar os brasileiros com renda mensal de até 5 salários mínimos, com contas atrasadas entre 3 meses e 2 anos. Também será possível usar parte do FGTS para que trabalhadores com carteira assinada possam quitar as dívidas. Na avaliação do ex-ministro da Fazenda e ex-presidente do Banco Central, Henrique Meirelles, o novo Desenrola deve gerar um alívio para as famílias, porém, há impactos nas contas públicas.
1: É um programa que vai aliviar a situação das suas pessoas, sim, não há dúvida. A questão é, o governo continua gastando mais do que arrecada. Neste caso, então, tem uma tecnicalidade que está sendo muito usada ultimamente. Ah, mas não entra no déficit primário porque os recursos são usados do fundo garantidor aqui e outros fundos que tecnicamente, portanto, não seriam despesas do governo, mas em última análise aumenta a dívida pública. Então, em algum momento, o governo vai ter que, de fato, pagar tudo isso.
2: Bom, lembrando, como a gente tem mais alguma coisa do Desenrola ali, lembrando que as informações disponíveis sobre o perfil da dívida brasileira, né, no Brasil, ele é muito precário. Foi o que eu falei no começo da nossa conversa ao abrir o programa ao meio-dia. Muito precário. Então você tem os dados da Serasa, que são dados importantes, você tem os dados do Banco Central, você tem os dados da Confederação Nacional do Comércio, você tem dados da Febraban, mas você não tem um conjunto de dados que mistura Poder Judiciário, Poder Executivo e os PROCONs e todos os esses órgãos para saber, não, vem cá, o que que o cara comprou? Porque tem diferença. Se o cara comprou, ele tinha uma televisão de 40 polegadas, aí ele foi lá e comprou uma televisão de 60 polegadas, é um hipossuficiente? Você pode dizer, não, tá bom, mas é um hipossuficiente que comprou uma televisão de 60 polegadas. E o hipossuficiente que comprou, né, financeiramente, estou falando, né, hipossuficiente financeiro, que comprou comida mesmo, né? Ah, não, mas ele comprou com alimentos, mas o que que ele comprou? Ele comprou, porque não está especificado no cartão de crédito que o cara comprou arroz. Está especificado que ele gastou dinheiro no supermercado. E se ele comprou um chocolate caro ou uma bebida alcoólica? A gente não sabe. Ah, mas você está querendo dizer que o cara compra para beber? Não, estou dizendo que a gente não sabe. E a gente tem que saber. Você vai no hipermercado, você pode comprar itens caros. Ah, vou comprar uma churrasqueira nova. Ele tem o direito? Tem. Mas é diferente de um cara que comprou arroz, feijão e carne. É diferente. Para fins estatísticos é diferente. Então você poder dizer, o cara está comprando para comida e tal. Não dá para saber. Como não dá para saber, e o governo afirma um negócio que é de uma irresponsabilidade absoluta, dizer que o problema são as bets. Porque antes das bets, a sociedade já estava endividada. E a curva de endividamento já vinha crescendo. Então esquece esse papo. As bets. Não são as bets. E não há nenhum número mostrando que o grosso das despesas ocorre nas bets. Isso daria para saber. E não há esse número. As despesas, então, a não ser que o cara vá no supermercado, porque boa parte das despesas é comida, ele vai ao supermercado, comida é supermercado, ele vai ao supermercado e fala, você pode, por favor, supermercado, me dá um dinheirinho de volta aí, porque eu vou usar para bet? Não faz o menor sentido. Então, faltam dados. Aí, quando faltam os dados, cada um fala o que quer. O governo fala que é bet, aí fica parecendo que ele, nossa, ele tá protegendo a sociedade, inclusive quem pegar dinheiro não vai poder jogar por 12 meses, menino feio. Fica a porta aberta para falar qualquer coisa.
3: O Comitê de Política Monetária do Banco Central vê o impacto do conflito no Oriente Médio sobre a inflação e piora as expectativas no longo prazo. É o que mostra a ata do Copom, da última reunião do Copom, na verdade, que foi divulgada hoje. No encontro da semana passada, houve um corte de 0,25 ponto percentual na Selic e a taxa básica de juros do país está hoje em 14,5% ao ano.
0: A proposta de acabar com a escala de trabalho 6x1 é analisada na Câmara dos Deputados. Fala, Rafael Procópio.
4: A comissão especial que trata da análise e discussão da PEC, que propõe o fim da escala 6x1 de trabalho, se reúne logo mais na Câmara dos Deputados. É a primeira reunião de fato da comissão e devem ser apresentados e votados o plano de trabalho e os primeiros requerimentos. Inclusive, já nesta quarta-feira, a comissão deve ouvir alguns especialistas na área, como o ministro do Trabalho, Luiz Marinho. Uma das principais apostas do governo Lula para esse ano eleitoral, a PEC do fim da escala 6x1 encontra apoio da presidência da Câmara neste momento. E se nada mudar, a matéria deve ser aprovada ainda durante o mês de maio. Caso isso aconteça, o próximo passo é a tramitação no Senado, onde o futuro é incerto.
3: E o Amazonas tem novo governador e vice até dezembro. Fala aí, Rafael Campos.
5: Roberto Cidade, do União Brasil, e Serafim Correia são empossados governador e vice do Amazonas, respectivamente, para mandato tampão, que vai até o fim de 2026. A cerimônia ocorreu na noite dessa segunda-feira na Assembleia Legislativa do Amazonas. A confirmação de Cidade e Correia à frente do Executivo Estadual foi concretizada em eleição indireta entre os deputados estaduais na manhã dessa segunda-feira. A votação ocorre após a renúncia do então governador Wilson Lima, do União Brasil, e do vice Tadeu de Souza, do Progressistas, no começo de abril.
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0: E hoje tem time brasileiro em campo pela Libertadores e pela Sul-Americana. E pela Libertadores, ganhe, por favor, viu? Porque...
3: Será?
0: É, tá começando a rolar uma pressão lá, meu caro Bruno Camarão. Boa tarde de novo.
7: Lá, pelas bandas do Palmeiras, você diz?
0: Porque que ainda não perdeu, mas é vice-líder do grupo.
3: Eu achei engraçado que você, que simpatiza com o time, falou, ainda não perdeu.
0: Não, porque de fato não perdeu. É,
3: mas pode perder a qualquer momento.
0: Esse é meu medo. Também não tá
3: que
0: ganhando,
3: esse seja o momento
0: tá
3: escolhido pra perda.
7: Exato. E que está invicto a 13 jogos na temporada. Se você alinhar Libertadores e também Campeonato Brasileiro, Palmeiras é o líder da Série A do Nacional. O Verdão do Abel Ferreira está invicto a 13 jogos e hoje é desafio Sporting Cristal jogando fora de casa. Palmeiras que venceu os últimos 5 duelos com equipes locais no Peru, ou seja, contra os peruanos, o Verdão tem se dado muito bem. Palmeiras e Sporting Cristal estiveram na fase de grupos na temporada passada, foram 2 vitórias do Palmeiras também lá em 2013, aquele Palmeiras, brinquei mais cedo, Palmeiras do Velho Testamento, né? Ali foi uma vitória para cada lado, eram Palmeiras com mais problemas, Palmeiras que estava em 2013 na série B do Campeonato Brasileiro, quem diria, Palmeiras na série B jogando a Libertadores, bons tempos, né, Ferretti?
0: Porque ganhou a Copa do Brasil com aquele gol do Betinho e conseguiu a façanha que acho que ninguém nunca mais vai conseguir, de ganhar a Copa do Brasil e ser rebaixado no Brasileiro no mesmo ano. Isso nunca mais vai acontecer.
7: Com a participação do nosso Marcos Assunção, comentarista. Verdade. Ele que conduziu o Verdão àquele grande título da Copa do Brasil, time do Felipão, o último campeão com a seleção brasileira. Além do Verdão, tem também Atlético Mineiro, Grêmio e Santos pela Copa Sul-Americana. O Galo encara o Juventude Uruguai, Atlético Mineiro que venceu o Cruzeiro no fim de semana pelo Brasileiro, tá animado, precisa dessa vitória também, jogando pela Copa Sul-Americana. O Grêmio visita o Deportivo Riestra da Argentina, jogo fora de casa. O Grêmio, o seu Grêmio, Larissa Biscay, você que tá de azul, não vence uma partida como visitante há 100 dias.
3: Ah, é hoje.
7: A última partida que ele venceu foi contra o Guarani de Bagé, lá pelo Gauchão, né?
3: Você tá desprezando o Gauchão?
7: Né? Lá na aldeia, lá, né?
3: Eu achei que você menosprezou.
7: Não, mas 100 dias sem vencer, gente.
8: Já tá lá tentando fazer um...
0: Tá na dele.
8: Aí, de repente,
7: tá em Bagé.
8: Um rabo de arraia no meio da programação.
3: Do nada.
7: Na verdade, foi a última vítima do Grêmio, visitante. Quando o Grêmio sai ali da Arena do Grêmio, sai de Porto Alegre, sai da aldeia, né? Ele tem problemas. Então, tomara que dessa vez, tá pertinho ali, né? Na Argentina ali, né? Com o sul do país. Então, quem sabe o Grêmio do Luiz Castro consiga essa vitória. Grêmio tá empatado com os argentinos com 4 pontos.
8: Só tem olhos para o Nordeste, só tem olhos para o Ceará.
7: Ali
8: sim.
2: Eu também, sou suspeito.
7: Nossa senhora, que saudades, mano. Apesar de que as coisas não estão muito bem lá com o Ceará Sporting Clube, lamentavelmente. Fortaleza é o líder da Série B, mas não vou nem falar disso. O Santos encara o Deportivo Recoleta. E falando de a coisa não estar muito boa, o Santos não vence há 6 jogos. É verdade que tem jogado um pouco melhor, conseguiu segurar o Palmeiras no Allianz Parque no fim de semana, mas tivemos no último fim de semana e ontem especialmente ganhando força a acusação de agressão do Robinho Júnior, filho do Robinho, lendário jogador do Santos, enfim, hoje preso, acusando o Neymar de agressão. Inclusive enviou uma notificação ao Santos, pode haver quebra de contrato. É um jogador, né, que ainda está em construção de carreira, o Robinho Júnior, mas esse episódio aconteceu no treino de domingo. E o que se fala nos bastidores é que o Neymar foi pedir desculpas, não teve a recepção positiva e que tá meio mal. Neymar tá relacionado para esse jogo, jogou a última partida do Santos pela Sul-Americana contra o San Lorenzo na Argentina, a gente até falou, né, como o Neymar foi bem recebido na Argentina, foi bem recebido lá no Paraguai, só que se ele vai jogar ou não, como é que vai estar o comportamento mental do Neymar nas vésperas da convocação, depois de um caso de agressão a um jogador jovem num treino, hein? Que coisa, né?
2: Complicado, é uma fase complexa, né?
7: Bastante.
2: Vai botando uma pedrinha, né? No nome dele, não é legal, não é bom. Não. Você vê os exemplos dos outros grandes craques globais, você faz essas coisas.
7: A gente nem entra no mérito, foi uma agressão, entrar, é coisa de treino, mas aconteceu mais um episódio, né? Mais uma estrelinha, né? Pro Neymar ali, ó, mais uma. Mais um, para-raio, é isso aí.
0: E não se surpreendam se ele der uma entrevista hoje, ele pode até eventualmente assumir, a gente não sabe se de fato aconteceu, a gente tem a versão que tá circulando.
7: Porque tem a notificação ao Santos, isso aconteceu, então, né?
0: Do Robinho Júnior. Agora, não se surpreendam, conhecendo o perfil do Neymar, se ele der uma entrevista hoje e eventualmente até assumir que teve alguma coisa, porque às vezes teve mesmo, né? Se houve essa notificação, mas botar uma pimentinha ali dizendo que, cria uma coisa em cima do meu nome, porque pra ele vive
3: coitado
0: uma perseguição.
3: Do Neymar.
0: Na cabeça dele, ele é perseguido.
7: Pois é. Bom, sorte ao Santos. Com transmissão da Band News FM pra grande parte da rede, logo depois do Jornal da Band, que tem a participação, claro, do grande Eduardo Eneg. Valeu, gente.
3: Lá. Valeu, camarão. Me conta uma coisa, vocês dois que estão aqui no estúdio comigo, Eduardo Eneg e Humberto Ferretti, vocês costumam deixar as coisas pra última hora?
2: Depende.
0: Depende do quê? Mas normalmente não. Você
3: tem um documento pra emitir, que tem um prazo.
0: Imposto de renda eu fiz na primeira
3: semana.
0: Imposto
3: de renda
0: é
3: um bom parâmetro, eu fiz no segundo dia da declaração.
2: É assim, por exemplo, tem coisa que eu deixo pra última hora, por exemplo, dar os parabéns, eu dou sempre no dia.
3: Ah, tá.
2: Isso é
3: Mas se você tem um documento pra emitir, que o cadastro, digamos assim, que fecha amanhã, quarta-feira, dia 6 de maio.
2: Tipo, título de eleitor.
3: Tipo, título de eleitor. Exato. Que você escutou aqui na Band News FM. Você tá escutando esse prazo desde que ele foi definido,
2: isso
3: eu
2: não faço.
3: Gente, vence daqui 2 meses. Vence daqui 1 mês. Vence daqui 2 semanas.
0: Essa notícia a gente não deveria nem dar, porque eu tenho certeza que o brasileiro já resolveu a situação. É uma notícia inútil. Não deve ter ninguém no TSE agora.
3: No TRE.
0: Deve estar as moscas.
3: Olha só, no TRE do Rio de Janeiro, teve ouvinte que mandou um flagrante. Vou pedir pro pessoal da live colocar. Pra você que tá acompanhando a gente pelo rádio, imagina, vou dar uma suposição,
2: eu tô
3: tá?
2: Rindo, mas é com
3: imagina
2: respeito,
3: que a Madonna
2: viu?
3: Vai fazer um show no Brasil e a venda de ingressos começa amanhã. Pronto. Esse é o tamanho da fila que você ia ter.
2: Que barba.
3: Talvez a fila da Madonna não fosse tão longa, gente. A fila dá mais de uma volta na quadra. É gente pra tudo quanto é lado.
2: E vai ter que ter distribuição de senha, hein?
3: Vai ter, não. O ouvinte falou que eles já encerraram a distribuição de senhas pra hoje. Quem ficou sem senha vai ter que voltar amanhã. E assim, as pessoas vão ter que ir acampar no TRE. Pra conseguir emitir o documento.
2: Deixa eu desenhar aqui uma hipótese.
3: O vídeo não para, gente.
2: É impressionante. Mas uma hipótese. Se a pessoa for, ou tivesse ido, há 10 dias, não teria fila nenhuma.
3: Uhum.
2: Então ela iria rapidinho, passaria lá e iria pro trabalho.
3: Trava, saía, tava resolvida.
2: Iria pro trabalho.
3: Ah, hoje ela tem um argumento.
2: Ela é... Hein? Há uma possibilidade, não vamos dizer que é envolvendo todo mundo que tá ali, naturalmente. Porque boa parte das pessoas ouviu assim: bom, você já fez naturalmente, tá tudo certo com a justiça eleitoral. E a pessoa falou: como assim? Com a justiça eleitoral? É dia 6. Quê?
3: Caramba. Ah, tem eleição esse ano?
2: É, vai ter eleição esse ano. Então eu acho que pode ter acontecido isso também. Mas eu não descarto a possibilidade de, ao fazer isso, tudo bem, é um jeito tolo, né? Porque em vez de você ir pro seu trabalho que tem ar-condicionado, você fica
3: em pé na fila, o pessoal usando guarda-chuva, sombrinha ali pra se proteger do sol.
0: Às vezes ele até se arrepende quando ele tá na fila, mas aí já é tarde.
3: Aí o sujeito olha, ai, nem vou votar esse ano, quer saber? A fila tá muito longa, sendo que tem serviços que você faz online.
2: Essa imagem é no Rio, né?
3: Isso é no Rio de Janeiro, nosso ouvinte mandou pra cá.
2: Mas é óbvio que isso tá acontecendo no Brasil todo, né? É evidente que tá acontecendo no Brasil todo.
3: Eu vou pedir pros ouvintes que...
2: Tem criança, gente com criança no colo.
3: Tem. Eu vou pedir pros nossos ouvintes Brasil afora, ó, você trabalha perto, mora perto de um TRE, conta pra gente como é que tá o movimento aí na frente, pode mandar vídeo, a gente vai acompanhando por aqui, mas é muita gente, pelo menos no Rio de Janeiro, deixou pra última hora.
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10: O meia Reinders tem 27 anos, mas começou a ganhar espaço na seleção da Holanda somente a partir da Eurocopa de 2024. Nos últimos 3 anos, vem em franca ascensão. Do Alkmaar, saiu para o Milan e de lá para o Manchester City, onde tem 7 gols nesta temporada. Com 2 gols em 6 jogos nas eliminatórias para a Copa, Reinders é ao lado de Gravenberch uma das apostas da Holanda e de uma grande atuação em uma primeira Copa do Mundo.

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1: Agora 1:25. Boa tarde para os ouvintes que estão sintonizados com a gente aqui em 90.3. Eu, Fernanda Caldas, vou acompanhar vocês pelas próximas horas com as informações aqui do Rio de Janeiro. E a gente está tendo um final de manhã, início de tarde, muito movimentado aqui no Rio de Janeiro. Uma operação está acontecendo no Complexo da Maré. A gente já teve o fechamento tanto da Avenida Brasil quanto da Linha Vermelha. E os policiais ainda estão agindo nessas vias para poder fazer a limpeza de objetos e barricadas, enfim, que foram colocadas pelos criminosos. A Giovana Guitarrari vai atualizar para os nossos ouvintes como é que está a situação do trânsito nessas regiões, porque acabou sendo muito impactado com esse fecha, abre. Boa tarde para você, Giovana.
2: Boa tarde, Fernanda. Boa tarde também aos nossos ouvintes sintonizados aqui no 90.3. Traz uma atualização diretamente do centro de operações, né? A linha vermelha, ela permanece com essas interdições intermitentes na altura do Batalhão da Maré, na pista sentido centro. O trânsito está lento nos dois sentidos, no trecho entre a Avenida Brigadeiro Trampolski e o acesso à linha amarela. O centro de operações até recomenda que se evite a região, apesar de estar muito melhor do que estava há momentos atrás, né? Ainda está com essa retenção e também com esse fecha intermitente ali da pista. Então, assim, realmente no mapa a gente consegue ver uma melhora no trânsito, principalmente na Avenida Brasil. Porém, é sempre bom evitar a região, porque a gente nunca sabe quando vai ser fechada de novo, né? Ainda mais que tá sendo feito pela polícia essa operação, então realmente tá meio inseguro ali o clima por ali ainda, Fernanda.
1: Obrigada, Giovana, pelas suas informações, e realmente ficou bem complicada a situação por lá. Agora começa a melhorar, mas quem puder evitar hoje pegar tanto a linha vermelha quanto a Avenida Brasil, se conseguir mudar o trajeto, porque de fato os policiais ainda estão por lá, o clima ficou tenso, então pode ser que tenha algum problema ainda durante a tarde. Claro que a gente vai seguir também atualizando.
2: É isso, o nosso ouvinte Clébio, inclusive, mandou um áudio pra gente dando dicas ali de como pode evitar a Avenida Brasil. Vamos ouvir.
3: Boa tarde, Luana.
1: Boa tarde.
3: Aqui é a Eu, como trouxe o aplicativo, eu tava em Niterói, peguei meu corrente pra Baixada Fluminense e passei pela linha vermelha, sentido Baixada. Tava boa, Baixada. Sentido centro, tava com problema de palete, pegando fogo, caveirão atravessado. Aí eu voltei pela Brasil. E o GPS mandando sair da Brasil o tempo todo. E escutei um rádio. Aí vocês falaram que tava com problema ali na altura do Parque União, Nova Holanda. Eu acessei a pista do canto, ali atrás do Megabox, e peguei a Uranus. O trânsito muito bom, tá? Ali pelo Leopoldo Bulhões ali, tudo tranquilo. Cheguei em São Cristóvão sã e salvo, graças a Deus. Então, quem puder evitar Brasil, vai por dentro, que o trânsito ainda tá bom, sentido centro.
2: Então fica aí a dica do Clébio, Fê.
1: Clébio tá sabendo bem já como fugir, mas a gente, claro, vai também seguir atualizando pros nossos ouvintes aqui na Band News FM. É a melhor opção no trânsito durante toda a tarde de hoje, mas fica aí então essa dica para quem puder evitar tanto a linha vermelha quanto a Avenida Brasil nessa terça-feira.
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5: A Secretaria de Ordem Pública intensificou as fiscalizações na cidade do Rio contra condutores de autopropelidos e bicicletas elétricas que cruzam os principais túneis da cidade, o que é proibido e passível de multa. A infração aplicada é de transitar em local ou horário não permitido pela autoridade, prevista no Código Brasileiro de Trânsito. A multa pode ser aplicada até mesmo a quem utilizar bicicleta comum dentro dos túneis, lançada no CPF do condutor. O valor é de R$130,16. No fim de abril, um ciclista flagrado em uma bicicleta elétrica cruzando o túnel Santa Bárbara em direção a Laranjeiras, na zona sul do Rio, foi escoltado pelos agentes até o fim da via e depois multado.
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7: A gente volta a falar da OpenAI aqui na coluna de tecnologia. A criadora do ChatGPT está enfrentando problemas agora financeiros e de balanço, Warrison.
8: Edu, a gente falou aqui sobre o julgamento entre Elon Musk e Sam Altman, né, que pode influenciar, talvez mudar os rumos da OpenAI, né? Enfim, vamos ver aí o que vai dar isso. Mas tem mais notícias envolvendo a OpenAI e a gente precisa falar dessa empresa, porque afinal de contas, né, a mãe do ChatGPT, a empresa está se preparando para o IPO, a sua oferta pública de ações, mas ela teve más notícias vindas do mundo dos negócios, Edu, nos últimos dias. E elas vieram em duas frentes. A primeira frente foi do número de usuários. Ela não alcançou as suas próprias metas no que diz respeito à obtenção de novos usuários. Ou seja, eles tinham estabelecido lá uma meta de alcançar um determinado número de novos usuários, não conseguiram alcançar essa meta. E mais importante ainda, também não alcançaram a meta de lucro. Eu, particularmente, Edu, já falei isso aqui nesse nosso espaço, não vejo com muita surpresa o fato da OpenAI não estar alcançando as suas metas, né? Eu acho que nesse jogo pesado das inteligências artificiais, apesar da OpenAI ter enormes méritos, né, eu entendo que a OpenAI é talvez a empresa entre essas titãs aí que esteja numa situação um pouco mais fio de navalha. Mas é uma situação muito limite, porque o ChatGPT, ele é o mais popular, sem dúvida nenhuma, mas ele não é tido como o mais eficiente e nem o mais avançado. E a OpenAI talvez esteja sendo um pouco vítima do seu próprio sucesso nesse momento. É uma LLM que é absolutamente popular, é a mais popular de todas, mas que talvez esteja sendo muito mais vista para responder perguntas na internet, né, de usuários comuns, do que para aplicações mais sérias, mais complexas, mais pesadas, e que justamente por isso podem cobrar mais.
7: Para a gente ficar acompanhando, qual será a evolução que a OpenAI vai sugerir para conseguir se tornar uma empresa mais rentável? A coluna de tecnologia volta amanhã.
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7: Mais novo episódio do Tem Negócio, o podcast de empreendedorismo da Band News FM, aborda o mercado das semijoias. Produto é normalmente associado à possibilidade de uma renda extra, mas virou um grande negócio pro Caio Gazin, que é o meu convidado nesta semana. Ele contou como decidiu empreender e as oportunidades que agarrou ao longo dessa trajetória de 13 anos administrando o próprio comércio.
8: Eu acho que esse lado meu vendedor sempre me ajudou muito a conquistar boas dicas nesse meio, né? Então, sempre com muita humildade, chegava lá, ô, Carla, como é que faz isso aqui? O que é o melhor? O que as clientes mais vendem? Aí eu fui entendendo os diversos tipos de cliente, porque Brasil é um país, né, super grande, com vários tipos de consumo diferentes. Eu fui aprendendo como lidar com isso, sempre perguntando bastante.
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1: Agora 1:38, vamos atualizar novamente a situação na Avenida Brasil, Giovana Guitarrari.
2: Aproveitar a atualização do centro de operações, Fê. Não há mais faixas ocupadas nas vias expressas, sendo a linha vermelha e a Avenida Brasil no trecho da Maré. No entanto, o policiamento segue reforçado na região. Os nossos ouvintes também já estão aí registrando essa melhora, conversando com a gente. O primeiro trecho que eu trago é da Eliane. Ela mandou mensagem pra gente dizendo que tá o trânsito fluindo muito bem. Vamos ouvir.
3: Boa tarde, Eliane, que tá falando. Eu vim de Caxias agora. Saí da Avenida Brasil agora. Tava ótima a Avenida Brasil, sem trânsito, vazio. Cheguei aqui em Pilares agora. Tá. Um abraço, parabéns pelo trabalho.
2: Então é isso, a gente também ouviu do nosso outro ouvinte que mandou mensagem pra gente, vamos ouvir.
4: Boa tarde, bom de Deus, boa tarde, Fernanda, aqui é o Vitor Taxista.
1: Boa tarde.
4: Passando agora na Avenida Brasil, pela Oeste Luiz, peguei a pista central, o trânsito está excelente. Tanto subindo para Campo Grande, quanto descendo para o centro.
2: Realmente, de acordo com o mapa, o único trecho aí que tá com essa retenção é a linha vermelha. A Avenida Brasil já tá aí com um trânsito bem melhor, fluindo bastante. A linha vermelha no sentido centro, aí nessa altura da maré, tá com retenções. Porém, antes e depois desse trecho, tá com boas condições. Quem faz aí sentido Baixada Fluminense, a linha vermelha também tá com boas condições, Fê.
1: Obrigada, Giovana. 999026970 é o nosso WhatsApp. Qualquer mudança na situação do trânsito, manda mensagem pra gente. A gente vai atualizando aqui no Rio de Janeiro toda a situação, principalmente na linha vermelha e na Avenida Brasil, por conta dessa operação que acontece no complexo da Maré.
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0: Agora, 1h44, o Tribunal Superior Eleitoral passa a ter um mascote, a Pilili, para celebrar os 30 anos da urna eletrônica do Brasil. É isso, de novo. Aí a inspiração do nome da mascote, é o som ali, pra quem nunca votou, né? Tem ouvinte jovem acompanhando a gente que vai votar pela primeira vez, é o barulhinho que faz depois de você digitar o último confirma ali na urna. A mascote vem sendo chamada de prima do Zé Gotinha. O objetivo do TSE é aproveitar, aproximar a justiça eleitoral da população jovem com a Pilili, representando de forma lúdica a importância de votar e ser cidadão.
1: Eu tenho certeza que a população jovem está tocada. Tenho certeza que, olhando para essa urninha aí...
2: Vamos contar pro ouvinte que tá no carro como é que é.
1: Escreve, Larissa.
2: É uma urna, gente. Pensa uma pessoa vestida de urna. É literalmente isso. É uma urna grande. Ela vem aqui com uma carinha sorrindo. Tem os botões. Na foto tá ali do lado a Carmen Lúcia aplaudindo, sorrindo junto com a Pilili.
1: É assim, feito por uma criança, né? É, a população jovem vai olhar pra isso, não vai ter nenhum motivo a mais pra votar. Até porque o objetivo pra aproximar a população jovem, a gente tem que fazer com que os políticos falem alguma coisa que faça sentido, né? Porque ninguém vai pra urna e fala, ah, que legal, Pilili. Então tem a Pilili, então eu vou votar nesse idiota. Ou naquele idiota. Os candidatos idiotas. Tem que ter menos candidato idiota. Você vai escolher um deputado federal, um candidato a deputado federal imbecil por causa da Pilili? Ou um... Não, você vai ter que escolher um cara que faça sentido. Então, a melhor maneira de aproximar é amadurecer o processo eleitoral, não infantilizar. Então... Eu acho essa Pilili até engraçadinha e tal. Vai ter os bonequinhos à venda, será?
0: Boa pergunta.
2: Vai capaz
1: ter,
2: de ter.
1: É, de repente vai ter bonequinho à venda.
2: Adesivo,
1: então,
2: talvez.
1: Os adesivos, a Pilili. No meu carro eu não vou botar, não. Embora eu seja defensor do voto, eu vou votar. Agora, não vou botar no meu carro esse troço aí, não.
2: Bom, imaginando o noticiário por aqui. O presidente do Tribunal Superior do Trabalho, Luiz Felipe Vieira de Mello, diz que vai cortar os salários de ministros que faltam sessões de julgamento sem apresentar uma justificativa. Ao jornal O Estado de São Paulo, o magistrado disse que muitas ausências acontecem para participações em palestras remuneradas e que esse comportamento é antiético, além de conflituoso. Luiz Felipe Vieira de Mello assumiu a presidência do TST em setembro e afirmou que só agora tomou conhecimento da prática. Na última sexta-feira, o presidente do Tribunal Superior do Trabalho citou uma divisão interna na corte de juízes vermelhos e azuis. Ontem, Vieira de Mello explicou que essa analogia foi feita inicialmente pelo ministro Ives Gandra Martins Filho para descrever os ministros liberais e intervencionistas em um evento pago.
3: Ninguém tem direito de me julgar se eu sou ativista ou não sou ativista. Ninguém. E eu tenho a prova documentada de onde começou isso. E tenho certeza que o ministro Ives, na sua dignidade, não vai dizer que não começou nesse evento, primeiro encontro de como atuar no Tribunal Superior do Trabalho, como fazer sustentação oral no Tribunal Superior do Trabalho. E é por isso que eu me manifesto expressamente para que toda a população saiba. Não sou um juiz parcial, não.
2: Ao final da fala, Luiz Felipe Vieira de Mello passou a palavra ao ministro Ives Gandra Martins Filho, que reiterou a avaliação de que existe uma divisão no Tribunal Superior do Trabalho.
4: Depois da primeira aula que dei nesse curso, disseram, puxa, mas essa expressão dividir colegas em cores, se isso aí é ofensivo, deixo de fazer. Mas a realidade não pode ser escondida. E qual é a realidade? Que há divisão interna dentro do tribunal do ponto de vista de ver o direito do trabalho de uma forma ou de outra. Há ministros que têm uma visão mais liberal, há ministros que têm uma visão mais intervencionista.
2: Na declaração que desencadeou a crise no tribunal, o presidente do TST disse que os vermelhos estariam a serviço de uma causa e os azuis atuariam por interesses. Ao comentar o trecho, o Ives Gandra Martins Filho afirmou que os ministros da corte se sentiram ofendidos. Apesar do embate público, os dois conversaram nos bastidores antes do início da sessão. Luiz Felipe Vieira de Mello expôs o incômodo com a situação e também avisou ao colega que se manifestaria publicamente sobre as falas, além de garantir que Gandra teria direito de resposta.
0: Autoridades da Bahia apuram um incêndio em uma casa que matou três crianças. As informações com David Cardoso.
5: O avô das três crianças que morreram em um incêndio em Serrinha é preso ao desembarcar em Salvador para o funeral das vítimas. O homem de 70 anos tinha um mandado de prisão preventiva por homicídio e era considerado foragido. A prisão aconteceu ontem de noite no aeroporto da capital baiana. No mesmo caso, a mãe das crianças teve a prisão preventiva decretada por abandono de incapaz após deixar os filhos sozinhos para ir a uma festa. O imóvel pegou fogo no último domingo, quando as vítimas brincavam com um isqueiro. Uma menina de 7 anos conseguiu escapar e foi encaminhada ao Conselho Tutelar.
2: E no esporte, será definido hoje o primeiro finalista da Liga dos Campeões da Europa. O Arsenal recebe o Atlético de Madrid em Londres e joga por uma vitória simples para voltar à final da Champions League depois de 20 anos. No jogo de ida, os dois times ficaram no empate em 1-1 na Espanha. O duelo em Londres será mais longo, às 4 horas da tarde pelo horário de Brasília. Amanhã, no mesmo horário, é a vez do Bayern de Munique receber o PSG na Alemanha, depois da vitória dos franceses por 5-4 na semana passada em Paris. Ó, e tem gente que tá participando sobre o Corre Corre no TRE. Se você ligou o rádio mais cedo, a gente registrou a fila que tava no TRE no Rio de Janeiro. Uma fila gigantesca, quilométrica, virando a quadra do pessoal que deixou pra última hora, porque, reforçando, caso você não saiba, vence amanhã o prazo pra fazer qualquer regularização no título de eleitor. Se for tirar pela primeira vez, atualizar nome social, mudar de endereço, vence amanhã. E aí os ouvintes estão participando por aqui, mandaram mensagem. Ouvinte do Rio de Janeiro, fui no TRE no fim de semana, no feriado do 21 de abril. Levei 20 minutos, só fui e foi rapidinho. Quem mais tá com a gente também? Tem ouvinte aqui de São Paulo, não assinou a mensagem. Passei agora há pouco na frente do TSE, na Zona Leste de São Paulo, em Poá, completamente lotado.
0: Caramba.
2: Roberto, que fala de São Gonçalo, no Rio de Janeiro. Eu tenho a sorte de morar em um município diferente do registrado no título, então sempre justifico. Nunca fui muito de política, não acredito na política e por isso não voto mais, diz o Roberto, que fala do Rio de Janeiro. Quem mais tá com a gente? Ouvinte falando aqui de São Paulo também. Fui levar minha filha no sábado para tirar o primeiro título. Pensei que estaria cheio, mas não tinha ninguém. Tinha bastante funcionário de plantão, trabalharam no sábado, feriado, domingo e deu tempo de fazer com calma. Quem mais tá com a gente? Não assinou mensagem, mas está raivoso. Sabem como resolver esse corre-corre? No ano que vem eles vão dizer, é só até hoje mesmo. Resolva ou se lasque, o brasileiro só aprende assim. Seu ouvinte tá meio ácido, hein?
0: Vai no susto.
2: Vai no susto.

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3: 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A expectativa é que a implantação da marca Motiva na linha 4 amarela seja concluída até o fim de junho. 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
10: Operação no Complexo da Maré, as vias chegaram a ser fechadas, a linha vermelha no sentido centro, a Avenida Brasil em ambos os sentidos, agora as duas abertas e o trânsito até tranquilo nas regiões, mas é bom a gente frisar para os nossos ouvintes que é melhor evitar, porque nunca se sabe, né, Giovana?
11: É, exatamente, Fê. É, tá muito melhor o trânsito em comparação ao que tava, né, no início da tarde de hoje, final da manhã, por conta dessa operação. É, teve aí a Avenida Brasil e a linha vermelha fechada, já estão, segundo o Centro de Operações do Rio, a última atualização que deram pra gente, não tem mais faixa ocupada ambas as vias expressas no trecho da Maré, então o policiamento segue reforçado ali na região, principalmente por conta dessa operação, porém é, de acordo com o mapa, já tá aí com um trânsito bem melhor nos dois sentidos, boas condições, mas é sempre bom, como a Fê disse, evitar essa região. Agora eu vou trazer outro recorte aí do Rio de Janeiro, que a gente também tá recebendo bastante mensagem sobre esse trecho da Niterói-Manilha. Teve um caminhão que tombou por ali e tá realmente travando o trânsito inteiro. Quem faz aí sentido Itaboraí? O nosso ouvinte Matheus conta pra gente. Vamos ouvir.
12: Boa tarde, Band News. Matheus Gomes aqui de Trajano de Moraes. Caminhão tombado na BR-101. Niterói-Manilha, próxima onde está fazendo o posto novo da Polícia Rodoviária Federal. Tá um trânsito bravo.
11: Realmente está com um longo trecho de engarrafamento desde a altura ali da Unidos do Virador, ali na rua João de Deus Freitas, perdão, até a altura do São Gonçalo Shopping. Então, realmente a gente recebeu várias mensagens aí dos nossos ouvintes. Então, você que tá preso nesse trânsito na Niterói-Manilha, se trata desse caminhão tombado, funcionando aí apenas meia pista, sentido Itaboraí, tá causando aí esse trânsito quilométrico. Você que tá tentando aí sair de Niterói, ou enfim, saiu aí da ponte querendo ir para Itaboraí, São Gonçalo, é por conta desse caminhão, Fê.
10: Obrigada, Giovana.
13: Bom, o Band News no meio do dia fica por aqui. Hoje, assim como ontem, ontem com motivo, hoje nem tanto. A gente virou na hora errada. Eu vou fazer o meia-culpa em nome do time. Assumo a responsabilidade. Embora cada um aqui saiba exatamente o que fez, não é mesmo? Mas tudo bem. A gente segue em frente, o importante é que a gente tá unido, como vocês podem perceber.
14: Pô, muito!
13: É, irmãos, ninguém Neymar larga
15: e Robinho
13: mão.
15: Júnior.
13: Nossa, ninguém larga a mão de ninguém. Então, Larissa Biscaia, se vai, volta amanhã no mesmo horário, sigam-no no arroba Larissa Biscaia, _, e Humberto Ferretti também, sigam-no no arroba humberto.ferretti, cheio de novidades por lá, me sigam no arroba euineg e eu volto às 7h20, Jornal da Band, transmissão simultânea aqui na Band News FM. Valeu, gente, tchau!
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0: amores, tem método no ar. Como vão vocês? Como vai você? Hoje, 5 de maio de 2026, ela completaria 80 anos, Bete Carvalho, 80 anos da, segundo a minha opinião, a maior de todos os tempos, cantando Água de Chuva no Mar, Vanderlei Monteiro e Carlos Caetano. Grande samba, gravação ao vivo, vou deixar passar. Escolha de Bia Teodósia, lindo samba, um clássico. Como vão vocês, meus amores?
1: Tudo bem, tudo certo por aqui em São Paulo. Eu, Michele Trombelli, sigo com vocês também nessa terça-feira. Legal, né? Delícia abrir já com a Bete Carvalho. Você viu que teve aqui um negócio aqui na nossa vinheta, sei lá, acho que eram as energias querendo falar de novo na vinheta, assim. O Ivan Brandão ficou me zoando ali, porque tipo, eu faço assim com a mão, faço, gente, não toquei nada, juro, tá tudo certo, não sei de onde surgiu esse problema. E aí o Ivan ficou me zoando lá, que eu vi nas imagens, viu,
2: a
1: Ivan?
2: A gente se fala no olhar.
1: A gente se fala no olhar,
2: né?
1: E na mãos pro alto, porque todo mundo olha pra mim da redação.
2: Fala, não,
1: gente,
2: tá comigo.
1: Juro, não tá comigo, eu não apertei nada, eu juro.
2: Aqui é a mesma coisa, todo mundo olha aqui o que tá acontecendo, mas enfim, tamo aqui, tamo no ar e vamos que vamos, certo? Boa tarde pra todo mundo.

0: Lula se reúne com Donald Trump nesta semana em Washington, em um encontro que o governo tenta vender como demonstração de força no momento de maior crise com o Congresso neste mandato. Muito interessante o encadeamento do texto. A confirmação do encontro, que deveria ter acontecido em março, veio a guerra no Oriente Médio, andou para frente, de repente se consegue a agenda, e aí ela surge como demonstração, quase como salvação, demonstração de força do governo depois do revés da semana passada. Eu não considero a derrubada do projeto de lei da dosimetria um revés, porque todo mundo sabia que ia acontecer, estava contratado, não houve nenhuma surpresa. Surpresa mesmo, embora a expressão da incompetência do governo, terá sido a derrota de Jorge Messias, derrota do governo. Mas agora Lula vai a Washington ter com Donald Trump, e quem nos conta qual é a ideia é ele, Afonso Barangoni. Fala, Afonso.
1: Boa tarde, Andreasa, Ivan, Michele, todos que nos acompanham no Tem Método. Olha, expectativa então pela confirmação dos detalhes desta viagem do presidente Lula a Washington. Ele deve sair aqui de Brasília amanhã e ser recebido então na Casa Branca na quinta-feira. A expectativa é que seja um bate-volta. O presidente Lula deve ir apenas focado nesta agenda com o Donald Trump. O destaque, né, é justamente esse, Andreasa. Essa agenda vinha sendo costurada há muitos meses, desde que as relações entre Brasil e Estados Unidos se distensionaram depois daquele encontro de poucos segundos na Assembleia Geral da ONU, e aí estava previsto para março, mas o clima ali estava muito ruim, justamente por causa da questão da guerra do Irã, ainda mais que o Brasil tem uma postura muito crítica à atuação e à ação dos Estados Unidos no Oriente Médio. Então, as costuras levaram o acordo para mais para frente, mas há o entendimento que nem para Trump, nem para Lula seria interessante jogar isso para o segundo semestre, já que vai ter eleições aqui no Brasil e lá nos Estados Unidos. Lá são eleições para o Senado e para a Câmara dos Representantes, e aqui eleições gerais no Brasil. Então, se encontrou essa possibilidade de agenda agora, neste início do mês de maio, e aí fica uma expectativa grande também pelos assuntos a ser tratados. A gente lembra aqui que a última crise diplomática e o mais complexa que nós tivemos entre os dois países foi aquela decisão dos Estados Unidos de expulsar um agente da Polícia Federal depois que ele atuou na prisão de Alexandre Ramagem, que era deputado federal e que depois acabou sendo até liberado pelas autoridades do ICE, que é aquele departamento de imigração. Aí o Brasil acabou aplicando o princípio da reciprocidade e expulsou também um representante aqui dos Estados Unidos que atuavam junto a Polícia Federal. Mas na pauta, muito além disso, deve ter a questão do tarifaço, que é verdade, já teve muito pior, mas ainda existem questões pendentes em relação a isso. Questão de soberania nacional, de minerais críticos raros, né, que os Estados Unidos também têm interesse, e Lula tem insistido muito, Andreasa, Michele e Ivan, que vai levar a Trump sempre que possível à questão do combate à criminalidade, que se ele quiser um apoio do Brasil para combater o crime transnacional, o Brasil está disposto a fazer isso e, portanto, esse deve ser um dos tantos temas a ser tratados. Antes de passar para vocês, só dizer que já há um histórico de recepções no Salão Oval da Casa Branca que não são nada generosas por parte do Donald Trump. Ele já humilhou lá, por exemplo, o Volodymyr Zelensky, presidente da Ucrânia, Cyril Ramaphosa da África do Sul, e a diplomacia brasileira tem costurado isso com muito cuidado para que se não repita nada nesse sentido com o presidente Lula. Como o ouvinte do Tem Método merece até tapete vermelho aqui na Câmara dos Deputados para nossa entrada hoje ao vivo, gente.
2: Eu ia perguntar, para que esse tapete vermelho aí que estão montando bem atrás de você, hein, ô Marangoni?
0: É para ele, pro Afonso.
1: Amanhã tem uma... Não, é para os ouvintes do Tem Método. Amanhã, Michele, vai ter uma sessão solene aqui na Câmara dos 200 anos da Câmara dos Deputados. E está ficando tudo pronto aqui para receber este evento que marca, portanto, essa data redonda e simbólica, por isso do tapete vermelho, que é muito raro acontecer aqui, é um dos poucos dias que a gente vai ver isso.
2: Combina com a sua gravata. Adorei. Um charme só. Valeu.
3: Até. Bom demais. O Afonso falou uma coisa aí que é interessante de se notar, né? Porque a gente estava até conversando disso aqui, Andreasa, no horário local, não sei qual é a sua opinião, né? Mas o Lula, falando do CPF, pessoa física, não é muito o perfil de levar desaforo para casa, né? E o Afonso citou essa história aí de como que a Casa Branca é um campo minado para os líderes que vão lá, né? A gente tem o exemplo mais famoso, talvez, do presidente da Ucrânia, o Volodymyr Zelensky, mas a gente lembrou do Cyril Ramaphosa, que teve que ver aquele vídeo lá falando sobre um genocídio de brancos na África do Sul, de um vídeo que nem era na África do Sul. A gente teve o rei Abdullah da Jordânia, que precisou se virar ali de uma forma diplomática quando o Trump fez pressão para que ele recebesse refugiados palestinos, enfim, o líder britânico, e o Lula vai estar lá, né? Algo que sempre foi preocupado. Só que o que a gente citou também é que a diplomacia brasileira, ela é muito respeitada, né, mundo afora, e enfim, talvez consiga fazer com que esse encontro, por ser uma reunião, uma visita de trabalho, né, não vai ser aquela coisa que ele vai se hospedar na Casa Branca, não vai ficar lá tantos dias, seja uma coisa que não leve nenhum constrangimento, Andreasa, pro presidente Lula.
0: E não seria, sejamos bastante objetivos aqui, pensando em termos eleitorais, sendo Lula alguém que reagiria talvez a uma situação como essa, não seria ruim para Lula, pensando em termos eleitorais, como dizem os mais jovens, uma treta com Donald Trump? Aliás, já falamos aqui nesse programa, antes do encontro ser marcado, e é um golaço diplomático, tudo mais constante para o Brasil, esse encontro resolve vários problemas, inclusive dá uma resposta mesmo de altivez, de força nas relações externas, depois de uma semana difícil internamente. Não seria ruim para Lula, caso algum atrito houvesse, alguma provocação, e Lula, do ponto de vista do Brasil, se impusesse, reagisse, não baixasse a cabeça. Lula tem procurado, antes desse encontro, tem catimbado, né? Tem feito algumas provocações a Donald Trump em busca de reconstituir aquele cenário de afirmação da soberania brasileira. Foi o melhor momento dele em termos de competitividade eleitoral no ano passado. Então, essa prevenção, esse cuidado que se tem que ter, do ponto de vista eleitoral, a treta não seria de todo mal, Ivan Brandão, para Lula, né?
3: E aí tem pouco tempo também, viu, Michele, para colocar todos esses assuntos em pauta.
2: Uhum.
3: Né, a questão aí dos Estados Unidos querer que as organizações criminosas aqui sejam consideradas terroristas, a situação na Venezuela, a guerra do Irã, a tarifaço, esse jogo de reciprocidades em relação a autoridades de um país no outro país. Tem muita coisa na agenda para um encontro muito curto. De repente uns sopapos, não, brincadeira. Vamos acompanhar como é que vai ser.
2: Mas a gente não sabe quanto tempo deve durar esse encontro, certo? Isso não sei se é divulgado, se é predefinido antes.
3: Mas é pelo que o Barão tava falando, como são essas visitas, não é uma visita de Estado, né?
2: Uhum.
3: É um chefe de Estado visitando, mas é uma visita de trabalho, né? Então não costuma ser aquela coisa muito, muito maçante, né? Vamos ver. Se ele vai também, inclusive, né? Porque tudo pode acontecer.
0: Agora tem uma agenda.
2: Daqui a pouquinho, inclusive, o Barão vai estar com a gente hoje. Daqui a pouquinho que eu digo ao longo do programa.
0: Nesse conjunto nesse conjunto de temas que o Ivan Brandão resumiu, também Afonso falou a respeito, o que é certo, a aposta certa, é a questão da segurança e da cooperação internacional. Nessa sua fase, tentando se apresentar como antissistema, isso também tem uma dimensão internacional. Então você pode esperar que Lula, especialmente ecoando a conversa com Trump, volte a falar no combate, no enfrentamento aos magnatas da corrupção, aqueles que não vivem nas favelas, que estão nas grandes cidades, que estão em Miami. Ele mesmo já falou isso várias vezes, que quer ajudar o Donald Trump no combate ao crime e à lavagem do dinheiro, o crime internacional, o crime organizado internacional e a lavagem de dinheiro, muitas vezes transnacional. Então, que ele devolva ao Brasil os criminosos brasileiros perseguidos, que estão escondidos nos Estados Unidos. Isso tudo, você pode ter certeza que nessa fase do Lula tentando se encaixar como anti-sistema, isso vai ter lugar privilegiado, nenhuma grande projeção nessa agenda nos Estados Unidos.
2: Bom, e vamos voltar aqui para o nosso elefante azul. Que tal, hein? O ministro Flávio Dino utilizou uma audiência pública no STF sobre a fiscalização do mercado financeiro, papel da CVM, a Comissão de Valores Mobiliários, para comparar o Banco Master a um elefante pintado de azul desfilando pela esplanada dos ministérios. E ele utilizou essa analogia para questionar como ninguém percebeu os problemas da instituição. Dino perguntou como um banco que pagava 130, 140% do CDI não chamou a atenção dos órgãos de controle. Ele alertou que as falhas de fiscalização recaem no bolso do consumidor, já que as fraudes são ressarcidas pelo Fundo Garantidor de Crédito. Vamos ouvir aqui um trechinho da fala de Flávio Dino.
4: Eu ando em Brasília exercendo cargo desde 1999. Eu nunca vi tanto elefante pintado de azul desfilando nessa esplanada. Tanta coisa absurda. E a minha indagação como servidor do Estado brasileiro é: ninguém viu? Como que ninguém viu? O elefante é grande, tá pintado de azul, tá desfilando na frente de todo mundo.
0: Todo mundo viu, Dino. Todo mundo viu. Ou melhor, muita gente viu. Os órgãos de controle viram. E deixaram passar. E deixaram correr. O Banco Master, esse elefante gigantesco pintado de azul, é pintado de azul ou de vermelho, né? Segundo, tem que decidir. É, tem espaço para todas as cores, como diria a peleja, a imagem criada pelo presidente do Tribunal Superior do Trabalho. Todo mundo viu o Banco Master, o elefante do Banco Master não teria crescido tanto, a pirâmide do Banco Master não teria crescido tanto sem que... sem a colaboração, sem a ação e a omissão de muita gente poderosa na Praça dos Três Poderes. Essa é a razão porque o elefante desfilava tão livremente. Os órgãos de controle, agentes importantes no executivo, no judiciário, sim, no legislativo, todo mundo viu. É que de repente quando o pessoal olhou, ih, olha o esse elefante aí tá esquisito, hein? Aí olharam pro elefante e viram uma turma lá em cima dele, pendurada. Aí falaram, ih, não vou, é melhor deixar passar. Olha quem tá lá dentro, ministro do Supremo tá lá em cima dele, senador, meu governador, caraca, deixa esse... E aí deixaram o elefante. Então todo mundo viu o elefante, todo mundo sabia que ele tava lá, todo mundo engordou o elefante. Quando eu digo todo mundo, os poderes, né? O Dino não viu. O Dino foi o único que não viu. Certamente ele não viu. Devia estar no Maranhão usando aquele carro do Poder Judiciário lá maranhense, que era proibido só pra quem era juiz do Maranhão. Ele estava lá, não viu nada disso acontecer. Tá bom. Na mesma audiência, o ministro Gilmar Mendes defendeu que a crise de confiança nas instituições não pode ser atribuída apenas ao Supremo e cobra uma reforma mais ampla do Estado. Um novo pacto republicano. Tem de tudo nesse pacto republicano aí. Tem até coisa boa na proposta do Gilmar. O magistrado ressaltou a desconfiança atual dos brasileiros no Supremo Tribunal Federal, mas apontou que o problema vai além da corte, dizendo que pretender resolver a crise mirando apenas o Supremo seria uma miopia deliberada e fruto de intenções obscuras. Fala, Gilmar Mendes.
5: Aproveite este importante evento para endossar esta meritória proposta e trazer contribuições para o debate. Tenho dito que o debate sobre reformas institucionais não deve se guiar por uma visão míope de que os problemas se concentram no judiciário e de que essa seria a única instituição a ser aprimorada.
0: Ninguém disse, não vejo nenhum lugar isso, que os problemas são ou se concentrariam no Supremo Tribunal Federal. A questão é que os problemas também estão no Supremo Tribunal Federal. Tem ministro do Supremo com relações de partida, vou ser generoso que eu tô bonzinho hoje, com relações perigosas com a teia vorkárica, com Daniel Vorkaro, certo? E a gente quer saber que relações são essas. A gente quer que o Estado brasileiro possa investigar também relações de ministros do Supremo com o grupo vorkárico. E Gilmar Mendes é um daqueles que não permite que a investigação aconteça. Não, nós não criamos o problema existe. E talvez ele tivesse solucionado na parte do Supremo Tribunal Federal se nós pudéssemos investigar, quando eu digo nós, o Estado brasileiro. E por meio da investigação, de repente veríamos, caramba, perdemos muito tempo e não há nada. Não há nenhum problema. Não há relações viciadas entre ministros do Supremo e Daniel Vorcaro. Só que, enfim, se não se pode avançar nessa área, gera uma concentração. Gera um sentimento de indignação da sociedade. A miopia está em não compreender o lugar em que eles mesmos, os ministros do Supremo, colocam o tribunal. Gilmar Mendes também defendeu avanços em temas como emendas parlamentares, poderes das CPIs. Ele vai legislar sobre o CPI em breve. E distorções salariais no serviço público, Ivan Brandão.
3: É, isso vai de encontro com o que disse o ministro Edson Fachin, o que você tá falando aí, porque é a tal da autocrítica, né? A galera tanto fala, porque o presidente do Supremo falou que esses escândalos, né, do mercado financeiro mostram a consequência nefasta da ausência de limites e de controle, cobrando respostas das instituições. Mas ausência de limites e de controle de quem, ministro Fachin?
6: Há escândalos recentes que mostram a exata consequência nefasta da ausência de limite de controle. E, portanto, é nesta medida que, ao lado de apurar e sancionar quem eventualmente tenha incorrido em desvio, é fundamental também discutir macroscopicamente as causas de ausências de limites e de controles.
3: É pro Fachin, o STF e os demais poderes estão sendo desafiados a dar respostas fortes e objetivas para mostrar que escândalos merecem a devida apuração. O presidente da corte classificou a audiência sobre a fiscalização da Comissão de Valores Mobiliários como fundamental e disse que a discussão trata dos limites do poder de tributar e da relação entre o que o Estado cobra e o que entrega à população. Completou dizendo que os escândalos mostram a exata consequência aí, né, de novo, da... Como é que ele falou? Ausência de limites e de controle.
2: Não, e é curioso porque, na verdade, eles estão falando dos órgãos reguladores do mercado financeiro, como não, a CVM, por exemplo. Mas parece que estão falando de si. Não, então parece que estão falando de si. Sim. Mesmo, né? Dependendo de como você ouve essas declarações, você fala, nossa, cabe aos órgãos reguladores do mercado financeiro, cabe ao Supremo, cabe isso ao Congresso, cabe a tudo.
0: Mas exatamente essa é a razão porque o escândalo master é de todo mundo, está em todo lugar e é muito difícil classificá-lo, certo? Uhum. Tem muita gente, no entanto, que gostaria que o caso master, que a investigação do caso master ficasse restrita ao escândalo, ao crime no sistema financeiro. A CVM falha barbaramente e nós falamos disso aqui com frequência. Sim. O Banco Central falhou. Uhum. Há muitos problemas na gestão, mas do ponto de vista investigativo, e essa audiência pública é mais uma expressão disso, nesse campo, onde mais a investigação andou sobre o master? Na parcela relativa ao sistema financeiro, ao crime financeiro. É importante ter clareza sobre isso.

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1: Giovana Guitarrari.
2: Falar sobre a Avenida Brasil, porém, né, sem falar, claro, do trecho da Maré que já foi normalizado, tanto o trecho da Maré da Avenida Brasil quanto da Linha Vermelha, vamos falar de dois enguiços ali na Avenida Brasil. O primeiro é em Guadalupe, uma faixa da pista central está ocupada por conta desse utilitário enguiçado na altura da estação do BRT Guadalupe, no sentido centro. A Sete Rio está atuando no local e o trânsito está apresentando boas movimentações apesar desse enguiço. O segundo é uma faixa da pista central que também está ocupada por conta de uma carreta enguiçada na altura do INSS. Em Irajá, no sentido Zona Oeste, a Sete Rio também está atuando naquele local e o trânsito está apresentando boas retenções apesar desses dois enguiços, Fê.
1: Valeu, Gi.
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1: Agora 2:27, vamos voltar a falar de trânsito. Paulo Lage, boa tarde.
7: Olá, uma ótima tarde para você, sintonizado aqui na Band News FM, uma excelente terça-feira para todo mundo. Deixa eu começar trazendo destaque para a Avenida Brasil, porque a Via Expressa chegou a ficar interditada na manhã de hoje devido a uma operação policial na Maré. O mesmo aconteceu na Linha Vermelha, trânsito liberado por ambas as pistas. O trecho da Maré, inclusive, está apresentando um bom panorama até o momento. Quem vai seguir, por enquanto, pela Avenida Brasil na altura de Irajá, aí está encontrando uma movimentação um pouco mais intensa, melhor seguir pela Estrada da Água Grande. É hoje o 5 do 5 do Mercado Livre. 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
1: Valeu, Paulo.
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10: Começando a coluna Giro Business, na minha companhia, Tcheco Aoc, que é a CEO da rede Blue Tree Hotels. Tcheco, uma alegria te ter aqui no Giro Business, pela expressão, pela importância da indústria do turismo. E
11: obrigada.
10: Com você muito bem representada.
11: Obrigada, é importante a gente falar de turismo, isso que importa.
10: E vamos falar. Tcheco, vamos lá. Turismo de negócios. É um setor bastante importante do segmento, que representa em número de viagens algo como 30 a 40% e 40% do faturamento dos hotéis. Isso dito, eu pergunto, pós-pandemia, o turismo de negócios voltou menor, igual ou maior? E ao que se atribui esse resultado?
11: Maior, crescendo a cada ano. Por quê? Porque temos mais congressos e eventos grandes e também entretenimentos que as empresas também patrocinam e convidam as pessoas. Então, felizmente, a gente tem perspectivas muito positivas para o setor de negócios.
10: Quer dizer que a pandemia, o pós-pandemia, provou que a vida social, presencial, é muito importante.
11: Sempre foi e continuar sendo talvez cada vez mais. Porque a gente está no meio de internet e tal, e as pessoas lembram que cada vez mais as pessoas gostam de estar com outras pessoas.
10: Agora, Tcheco, existe uma concentração muito grande no Brasil, dada a sua dimensão continental e a falta de voos, aeroportos, nos grandes centros para turismo de negócio, né?
11: É, uma das coisas fundamentais no turismo é estruturante a companhia aérea.
10: Quer dizer que a falta de linhas aéreas inibe o desenvolvimento
11: Sim,
10: do turismo de negócios?
11: É verdade.
10: Em
11: é
10: todo
11: verdade.
10: O Brasil.
11: Fundamental.
10: Fica a torcida do Giro Business para que se encontre este equilíbrio, permitindo a expansão do turismo de negócios, dada a sua expressão, a sua representatividade. 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
19: Estamos de volta, meus amores. Tem método e fico aqui no Rio de Janeiro para acionar o Guilherme Faria. Coisas aqui que só acontecem neste estado. Assembleia Legislativa do Estado do Rio de Janeiro. Terceiro parlamentar preso nessa operação, agora uma nova fase da Polícia Federal, deputado estadual, no caso, fraudes na educação, o que explica muita coisa. O governo do Estado do Rio, o governo Cláudio Castro, o governo anterior, antes da gestão do desembargador, do presidente do TJ, Ricardo Couto, o governo anterior entregou para Rodrigo Bacelar, aquele Rodrigo Bacelar, que foi preso, acusado de ter relações com o Comando Vermelho, e que presidia a LERJ, mandava na educação do Estado. É claro que não tardaria até que uma grande operação mirando fraudes, lavagem de dinheiro via postos de gasolina, todo o padrão. Se pesquisar muito, chega, não vou nem dizer onde chega. Guilherme Faria, boa tarde, como vai você?
15: Boa tarde, Andreasa, tudo bem? Boa tarde pra você, pra todo mundo que nos acompanha também. A gente tá falando do deputado estadual Thiago Rangel, ele que é do Avante, foi preso hoje pela Polícia Federal lá em Campos dos Goitacazes, norte fluminense, cidade inclusive que é reduto eleitoral do agora deputado estadual preso Thiago Rangel. Ele inclusive é apontado, pessoal, como aliado e testa de ferro do ex-presidente da Alerj, Rodrigo Bacelar, que o Andreasa citou. Ele também está preso, suspeito de envolvimento com o Comando Vermelho, chegou a ser preso no ano passado, foi solto por decisão dos próprios parlamentares e desde que perdeu o mandato no fim de março, voltou a ser preso pela Polícia Federal e segue desde então, isso também no âmbito da Operação Unha e Carne, que chegou hoje à sua quarta fase. Além do Thiago Rangel, hoje também foram presas outras 5 pessoas até o momento. Vale destacar que ao todo são 7 mandados de prisão e 23 de busca e apreensão expedidos pelo Supremo Tribunal Federal no âmbito dessa fase da Operação Unha e Carne. Entre as apreensões, por exemplo, está uma Porsche luxuosa que foi comprada recentemente pelo Thiago Rangel, preso hoje. E aí, o que essas apurações revelaram? A investigação que resultou nessa quarta fase teve início, inclusive, depois da análise de mídias apreendidas no celular de Rodrigo Bacelar, preso, como eu disse, na primeira fase da Operação Unha e Carne. E aí as apurações revelaram um esquema de direcionamento das contratações realizadas por escolas estaduais vinculadas à Diretoria Regional Noroeste da Secretaria de Educação. Então o objetivo de hoje era combater essas práticas de corrupção dentro da SEDUC, desarticulando uma organização criminosa voltada para essa prática de fraudes em procedimentos de compra de materiais e também aquisição de serviços. A gente tem a manifestação dos envolvidos. Em nota, a LERJ disse que está à disposição das instituições para colaborar no esclarecimento dos fatos, reforçando o compromisso com a transparência. A Secretaria de Educação disse que está realizando uma revisão administrativa de todos os procedimentos relacionados às obras de manutenção e também reparo nas unidades da rede estadual, lembrando que a secretaria está sob nova direção nos últimos meses, desde o fim de fevereiro. E a defesa do deputado Thiago Rangel, que foi preso, disse que

0: Andreasa, que além dessa ação de hoje, em 2024 o Thiago Rangel já tinha sido alvo de uma outra ação também da Polícia Federal, na ocasião para o cumprimento de mandados de busca e apreensão para apurar a prática de crimes de organização criminosa, fraudes em licitações, corrupção ativa e passiva, peculato e lavagem de capitais. Ele que foi o principal alvo da ação, essa no caso realizada em 2024, também se concentrando em Campos dos Goytacazes,
1: que é reduto dele. Considerado por muitos investigadores uma espécie de testa de ferro, de fachada do Rodrigo Bacelar, embora tenha um mandato parlamentar. Eu vou dividir com vocês que estão nos escutando um caso especial aqui particular do Rio, rapidamente. Nem sei se já mencionamos isso aqui na rede. Eu e o Guilherme Faria, a Band News FM aqui no Rio, apadrinha informalmente a uma escola, chama-se Escola Estadual Jornalista Maurício Azedo, que foi um jornalista importante aqui no Rio de Janeiro, nos anos 80, 90. Pois bem, essa escola funcionava provisoriamente, num esquema de containers, mas foi abandonada a tal ponto que a Defesa Civil do Rio teve de interditar a escola. A escola, não, esse espaço não poderia ser usado sob o risco de um acidente grave. Um container, um conjunto de containers. Nós então, há algumas semanas, quando descobrimos que os estudantes dessa escola que estão no terceiro ano, que vão fazer vestibular, ENEM, que esses estudantes não tiveram aula, nem sequer uma vez em sala de aula, em 2026. E nós estávamos em abril, agora já estamos em maio, e esses estudantes não têm aula. Então nós começamos uma campanha imensa, que está em curso ainda, para que se encontrasse um lugar provisório, enquanto a escola é reformada, para que eles pudessem estudar para o ano letivo poder começar, para as aulas serem repostas. É uma escola de ensino integral, as crianças se alimentam lá, enfim. Nós estamos nessa batalha aqui. Mas uma coisa ficou muito clara aqui agora. Por que essa escola foi abandonada? Por que ela se deteriorou? Por que ela não foi reformada? Por que não se tinha reformado ela até agora? Porque ela é uma escola em container. Porque aí fica mais... O dinheiro é pequeno. Não vale a pena. Você não faz jogada. Você não rouba tão facilmente. Então essa escola foi deixada de lado, Guilherme Faria, por causa disso, por causa dessa galera. Então a nossa causa aqui pela escola, ela é dificultada em função não de incompetência somente, de negligência, de descaso com a educação, isso também, mas porque não, essa escola aí não vale a pena reformar não, deixa, isso aí é dinheiro pequeno, ninguém vai, é isso, era isso, não era outra coisa. A gente continua na luta. Valeu, Guilherme Faria.
0: Valeu.
2: Começa em São Paulo a Feira Internacional de Máquinas e Equipamentos, um dos maiores eventos da indústria da América Latina. Isabela Mota está conosco para trazer os detalhes e as informações. E aí, Isa, boa tarde.
3: Fala, Ivan, boa tarde para você, para todo mundo que acompanha o Tem Método na Band News FM. Eu tô falando da FEIMEC, a maior feira da indústria de maquinários da América Latina, acontecendo aqui em São Paulo a partir de hoje. Vamos até sábado com muita inovação desse setor importante para a produção brasileira, para o nosso PIB também. Mais de 60% do investimento em inovação aqui no Brasil vem da indústria. Então é um setor que está à frente ali das tecnologias, de tudo que a gente tem de mais moderno. Eles estão se reunindo aqui mais de 1.100 empresas de 30 países diferentes. 70 mil pessoas devem passar aqui pela São Paulo Expo, zona sul da capital de São Paulo. É um grande hub, um encontro desses empresários para discutir as soluções que a gente tem no mercado brasileiro, aquelas que a gente pode buscar lá fora e as que a gente pode exportar daqui, levar daqui para outros países. Porque vários expositores passaram por aqui pelo estúdio da Band News FM falaram que estiveram há 2 semanas na mesma feira equivalente à FEIMEC aqui do Brasil, em Hanover, na Alemanha, em que o presidente Lula esteve, que a gente não está deixando nada a desejar no que tange aí a tecnologia, a inovação, modernidade. É a indústria da indústria. Então são grandes equipamentos que são apresentados aqui, soluções para as empresas. E eu conversei com a gerente de negócios da FEIMEC, a Estefânia Domingues, e ela disse que, além dessa indústria para a indústria, a gente também tem aqui soluções que aparecem no dia a dia das pessoas. Inclusive, tem um espaço dedicado aqui a mostrar como são feitas e como funciona o uso da tecnologia nas órteses de pacientes da AACD. A gente vai ouvir o que ela contou.
4: A CD faz todas as próteses e órteses. E como isso acontece? Primeiro precisa ter um protótipo. E esse protótipo é feito com impressoras 3D, que são os expositores da FEIMEC. Eles fabricam e importam impressoras 3D. Depois desse protótipo,

0: nós usinaremos, né? Vai fabricar efetivamente com uma máquina de usinagem, por exemplo, que também são os expositores que expõem na FEIMEC.
1: Então, cada parafusinho que vai numa prótese de um paciente que passa pela ACD, por exemplo, precisa ser desenvolvido por aqui, por um expositor da FEIMEC que está trazendo essa tecnologia, essa discussão para cá. Além das exposições, tem painel rolando. Os estudantes também estão ocupando esse espaço, é muito legal. É entrada gratuita para quem é do setor, quem é estudante ou trabalha no setor industrial. FEIMEC.com.br. Se você, ouvinte de outros cantos do país, estiver passando por São Paulo até sábado, aproveita a entrada gratuita. Gratuita pelo site. Hoje a gente vai até às 7 da noite aqui com muita discussão da indústria.
2: Valeu, Isa. Vai seguir acompanhando ao longo dessa semana, traz mais novidades e informações da FEIMEC. Valeu.
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5: Didier Deschamps é a figura central da era mais vitoriosa e consistente do futebol francês. No comando da seleção desde 2012, é um dos poucos na história a vencer Copa como jogador em 1998 e treinador em 2018. O auge da carreira como técnico foi justamente na Rússia há 8 anos. Deschamps armou um time brilhante, conquistando o bimundial com vitória por 4-2 sobre a Croácia. Mesmo com desfalques no Catar, levou a França à segunda final consecutiva, mas perdeu o título para a Argentina nos pênaltis. Ele é o primeiro técnico a levar a mesma seleção europeia a 2 finais de Copa seguidas desde o italiano Vitória.

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3: Agora 2:46, vamos acionar a Deise de Assis, que tem informações do trânsito. Boa tarde para você, Deise.
4: Oi, Fernanda, uma ótima tarde para você, para todos os ouvintes da Band News FM. Eu já começo destacando a linha vermelha. Nesse momento não tem interdições, tanto no sentido centro quanto no sentido Baixada. Mais cedo a via ficou totalmente interditada por conta de uma operação policial no Complexo da Maré. Nesse momento, os motoristas vão encontrando boa movimentação no sentido centro. Já no sentido Baixada, tem dificuldades entre o Galeão até a chegada ao Parque das Missões. Pela Avenida Brasil também não tem interdições, mas tem retenções ali no trecho de Bom Sucesso. Você que segue no sentido Baixada vai encontrando dificuldades nesse momento entre Vigário Geral até o trecho de Coelho Neto. 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Daqui a pouco eu volto aqui na Band News FM.
3: Valeu, Deise.
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3: Agora, 2:47, o Felipe Macon está aqui no estúdio para falar de um pedido do Ministério Público Eleitoral em relação à decisão do TSE sobre cassação ou não do mandato do ex-governador Cláudio Castro. Felipe Macon, boa tarde.
5: Isso, boa tarde para você, Fernanda, e a todos. O Ministério Público Eleitoral aponta contradição no resultado do julgamento que condenou o ex-governador do Rio, Cláudio Castro, por abuso de poder político e econômico nas eleições de 2022. O recurso foi apresentado ao Tribunal Superior Eleitoral. Segundo o Ministério Público, apesar de a maioria dos ministros do TSE ter votado pela cassação do diploma da chapa, a ementa do julgamento que resume a decisão da corte não menciona a sanção. O vice-procurador-geral eleitoral Alexandre Espinosa pede que o TSE ajuste a proclamação do resultado para deixar claro que houve maioria favorável à cassação do diploma. O Ministério Público argumenta que a cassação do diploma é diferente da perda de mandato e pode ser aplicada mesmo após a renúncia ao cargo. Para o órgão, aceitar que a saída de Castro do governo impeça uma punição seria premiar uma estratégia de esvaziamento das consequências jurídicas e criar blindagem contra a justiça eleitoral. O Ministério Público Eleitoral também aponta que a contradição na ementa do julgamento afronta o artigo 14 da Constituição Federal, que protege a normalidade e a legitimidade das eleições.
3: Valeu, Macon.

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2: Gigante? Nada disso. Olha só, gente. O maior ser vivo do planeta é um fungo. E ele está escondido no subsolo de uma floresta no estado do Oregon, nos Estados Unidos. O organismo, o fungo, se espalha por quase 10 quilômetros quadrados, o que equivale a mais de 1000 campos de futebol. Mas o mais curioso é que a gente praticamente não vê ele. Aqueles cogumelos que só aparecem na superfície são só a pontinha do iceberg. A maior parte desse ser vivo é uma rede subterrânea de filamentos chamado micélio, que cresce entre as raízes das árvores, conectando tudo como uma espécie de internet da floresta. E não é só grande, ele também é antigo. Estima-se que esse fungo tenha milhares de anos de idade. Ou seja, enquanto a gente pensa nos gigantes como algo visível, a natureza mostra que o verdadeiro colosso pode estar escondido, silencioso, cooperando, trabalhando o tempo todo para as árvores. Eu acho a natureza fantástica, vocês não acham? Você tem dúvidas? Mande um e-mail para elbicho@bandnewsfm.com.br ou então no meu Instagram, Manu Carsten. Participe, eu espero você. 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
4: Marcelo do Ó! Como vai você, Marcelo do Ó? Eu confesso, meu amigo, que eu estava ansioso para vê-lo, ouvi-lo falar sobre esta. Realmente, não sei nem como. Eu vou usar uma palavra chique: essa contenda entre Neymar Júnior e Robinho Júnior. O encontro dos Júniors. E aí, Marcelo Dor?
5: Dado, hein?
6: Você sabe que.
5: É justa causa, hein?
6: É, tá todo mundo no compliance lá no Santos. Boa tarde, Michele, boa tarde, Andreasa, pra todo mundo que tá vendo e ouvindo a Band News FM. Muita gente já falou muita coisa sobre isso, né? A gente tem que tomar muito cuidado pra não ser leviano, porque a gente não viu o que aconteceu, né? A gente só tem relatos que não foram desmentidos. E pra mim tem uma oportunidade claríssima aí que o staff do filho do Robinho viu de sair do Santos de graça. Isso pra mim tá muito claro. É, independente da briga, que não pode acontecer em ambiente nenhum, eu acho que cada vez mais o futebol está começando a acordar que a sua ética interna, ela se choca muito com aquilo que se faz fora, e que essas coisas não podem se chocar. A ética de fora tem que ser a ética de dentro. Como é que a gente pode normalizar ser comum numa briga de treino um cara dar um tapa no outro, uma banda no outro, e ficar tudo por isso mesmo? Se na sua empresa, você não pode fazer isso, se eu não posso fazer isso, as pessoas não podem fazer isso, né? Então, no futebol, não pode fazer isso, nem com um garoto de 18 anos, nem com um atleta de 35. Esse é um ponto. E aí, depois, quando a gente tiver mais certeza, a gente vai ver quem está errado, os dois estão errados, e tem uma relação pessoal entre eles envolvida que talvez seja até mais grave do que tudo isso que está acontecendo aí fora. Mas o meu ponto que eu queria deixar para reflexão do nosso ouvinte é o seguinte: tudo isso seria evitado se no seu comando técnico o Santos tivesse um líder de verdade. Onde estava o técnico Alex Stivell, vulgo Cuca, quando tudo isso estava acontecendo? À beira do campo. Ele autorizou o X1, o tal do X1, um contra o outro. Ele autorizou que o Neymar escolhesse o menino para dar uma lição de moral no garoto que estava meio perninha no treino. Essa função é dele, como comandante do Santos. Onde ele estava? Graças à omissão dele como treinador, Neymar, Robinho, dois patrimônios do Santos Futebol Clube, estão envolvidos numa polêmica horrorosa, horas antes de um jogo de Copa Sul-Americana, que o Santos é o último colocado. Isso pode comprometer a carreira do cara, a carreira do Neymar, a ida do Neymar na seleção brasileira e o Santos Futebol Clube. E tudo isso tem um responsável. Lógico que não tem nenhuma criança. Todos eles sabiam o que estavam fazendo, mas aquilo tem um chefe, tem um comando. E o comando é de Cuca, que nunca na carreira dele teve essa postura. Ele falava no Palmeiras que era importante de vez em quando agitar a água da lagoa. Se agitar a água da lagoa do Santos é isso, agora ele que cumpra aí, viva as consequências dessa grande confusão. Só pra gente mudar rapidinho de assunto, os times escalados para Arsenal e Atlético de Madrid, viu, senhores? Semifinal mais, da Liga, né? Dos Campeões.
5: Quatro, né?
6: Daqui a pouquinho. Presença brasileira de Gabriel Guimarães, é muito bom vê-lo de novo em campo, porque ele estará na Copa do Mundo com a seleção brasileira, se Deus quiser, certo? E o time está escalado já com ele em campo. O Arsenal está um pouco mais tranquilo na Liga, no campeonato inglês. E agora vai poder dar suas forças todas aí contra o Atlético de Madrid do Simeone. O jogo inicial terminou empatado 1-1. Vamos ver o que vai acontecer. Deste confronto sairá o vice-campeão da Liga dos Campeões, porque o campeão vai sair do outro lado, Paris Saint-Germain e Bayern de Munique. Certamente.
5: E qual o seu palpite? Quem vai passar de hoje?
6: O Arsenal passa, vai jogar em Londres, acho que é difícil segurar.
5: Muito bom. Se Deus quiser e se Carlão quiser, né? Ele vai estar na Copa, eu.
6: É, não, o Carlão quer, só não pode machucar.
5: Boa. Muito bem, Marcelo Duó fazendo aqui a sua análise de dois assuntos do momento e amanhã a gente volta pelo menos com o Champions. Neymar não, Neymar só se tiver alguma novidade, tá? Porque
6: não, chega. Neymar chega, pelo amor de Deus, chega. Beijo, gente, até amanhã.
5: Valeu, até. Beijo.
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9: A Argentina conquistou o primeiro dos três títulos mundiais em 1978, jogando em casa. A estrela do torneio foi Mário Kempes, que marcou 6 gols, 2 deles na grande final, sagrando-se artilheiro da Copa. Na história dos mundiais, um único argentino superou o feito e não foi Diego Maradona. Trata-se de Guilherme Stabile, na edição de 1930, que balançou as redes rivais 8 vezes em apenas 4 jogos.

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2: Agora 3:02, informações do trânsito com a Deise de Assis.
3: Oi, Fernanda, tô de volta falando do caminho para a Zona Sul. Boa movimentação pelo elevado da Avenida Paulo de Fronten e também no túnel Rebouças. Observo retenções nesse momento na chegada à Lagoa pelo viaduto Sanilé e também na Avenida Borges de Medeiros até ali a altura do Hospital da Lagoa. Você que tá pela Epitácio Pessoa seguindo no sentido do centro vai enfrentando dificuldades nesse momento a partir da altura do Parque da Catacumba. Avenida Borges de Medeiros com melhores condições. Tem retenções também no túnel Rebouças. Fluxo melhora no acesso ao elevado da Avenida Paulo de Fronten. Você que sai do centro vai para a Zona Sul, observa melhores condições pelo 31 de março e pelo túnel Santa Bárbara. 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Daqui a pouco eu volto aqui na Band News FM.
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2: Giovana Guitarrari, com informações do trânsito, fala, Gi.
6: Trazer uma atualização ali na Niterói Manilha, Fê, ali quem tá fazendo sentido Itaboraí, porque tinha um caminhão ali tombado na altura do novo posto da PRF, então tinha um engarrafamento quilométrico ali na BR-101, agora o trânsito intenso apenas em um pequeno trecho da Niterói Manilha, novamente sentido Itaboraí, entre a rua João de Deus Freitas, na altura da quadra da Unidos do Viradouro, e da Ilha das Flores ali, mais ou menos na altura da Avenida Paiva. Realmente, quem tá fazendo aí sentido Rio, né, da Niterói Manilha, vai encontrar boas condições, porém, sentido contrário, sentido Itaboraí, tá agora só com um pequeno trecho de engarrafamento em comparação ao que tava antes, que realmente era um longo trecho. Fê.
2: Obrigada, Giovana.
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10: O técnico da Holanda, Ronald Koeman, muda o discurso e afirma que considera levar o meia Memphis Depay à Copa do Mundo, mesmo se o jogador do Corinthians não estiver 100% fisicamente. Em entrevista a um canal de TV holandês, Koeman disse que em 2024, na Eurocopa, também levou Memphis sem estar completamente em forma e que se isso acontecer, é possível que ele seja convocado e comece no banco de reservas. O camisa 10 do Corinthians se recupera de uma lesão na coxa desde março e já faz o trabalho de transição física. Memphis pode ser relacionado pela primeira vez por Fernando Diniz no clássico de domingo contra o São Paulo em Itaquera pelo Campeonato Brasileiro.
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1: E resolvemos que vamos tocar só Beth Carvalho hoje nesse programa.
0: Bela decisão. Agradeço pela sua decisão xandônica. Vejam, a decisão xandônica às vezes pode ser para o bem. E nesse caso, claro, sob gestão de Michele Trombelli. Nesse caso, um movimento xandônico positivo. Nós estamos ouvindo Coração Leviano, de Paulinho da Viola, na voz de Beth Carvalho, que hoje completaria 80 anos.
1: E você sabe que o nosso ouvinte Glauber, que é de Pindamonhangaba, aqui no interior paulista, ele pediu: Beth Carvalho, toca Coração de Papel na segunda hora. Mas não tem Coração de Papel com a Beth, né? Eu achei aqui, aí eu deduzi que era Coração Leviano também, xandonicamente, trombelisticamente aqui. Não sei, porque ela tem algumas, né, com coração e tal, aí eu fiquei nessa dúvida. Mas não achei Coração de Papel, se eu não me engano, tem uma aqui do Sérgio Reis. Mas acho que com a Beth não.
0: Talvez haja alguma
1: música. Mas tudo bem, a homenagem tá feita.
0: Talvez ele, se ele estiver nos ouvindo ainda, haja alguma música em que faça uma referência a Coração de Papel, mas não sei.
1: Não, pode mandar, quem sabe, no encerramento também. Hoje a gente tá todo trabalhado na Beth Carvalho.
0: Ah, porque o Michele Trombelli?
1: Oi.
0: A Fernanda Caldas lembrava que no Camarão que Dorme a Onda Leva, que foi a primeira gravação do Zeca Pagodinho com a Beth Carvalho, tem a referência ao Coração de Papel. Não pense que meu coração é de papel. A Fernanda Caldas se lembrou aqui. Pode ser a música pra gente fechar o Tem Método de hoje. Vamos em frente, porque o mundo real se impõe. A comissão especial que analisa a proposta que acaba com a escala de trabalho 6-1 se reúne hoje pela primeira vez na Câmara dos Deputados. Mais informações a respeito com Márcio Rocha. Fala, Márcio.
2: Professor, boa tarde para vocês, boa tarde a todo mundo que nos acompanha. Pois é, essa sessão da comissão especial que trata do fim da escala 6-1 na Câmara dos Deputados começou agora há pouco, né? A gente teve algumas movimentações aí no início da tarde, também no final da manhã de hoje, mas a sessão está sendo realizada neste momento e os parlamentares agora discutem justamente o plano de trabalho envolvendo aí esse texto, né, que foi apresentado aí por alguns parlamentares. Lembrando, essa é a primeira reunião que trata justamente desse fim, dessa escala 6-1, e além de votar, analisar o plano de trabalho, deve ser aprovado a qualquer momento, eles já votaram em bloco vários requerimentos, foram mais de 50, então a gente já tem algumas primeiras decisões envolvendo aí esse colegiado. Antes, a gente lembra que tanto o deputado Alencar Santana, que é o presidente dessa comissão, quanto o deputado Léo Prates, que é o relator desse texto, se reuniram com centrais sindicais e, nessa primeira reunião, os sindicalistas pediram, além da aceleração da tramitação dessa proposta, também a aprovação dela no plenário. Os membros da comissão especial também já afirmaram que vão fazer várias audiências públicas e não somente audiências públicas aqui em Brasília. Serão realizados vários encontros aí em outros estados, envolvendo aí encontros em São Paulo, Rio Grande do Sul e também em Minas Gerais, mas o primeiro encontro desse tipo vai ser realizado amanhã na Paraíba, que é o estado natal do presidente da Câmara, Hugo Mota. Lembrando que também os parlamentares vão discutir esse texto com vários setores da economia, porque o objetivo, segundo Alencar Santana, é alcançar os 308 votos necessários para aprovação dessa PEC, né? Lembrando que, por ser uma proposta de emenda à Constituição, precisa de quórum qualificado, 3/5 dos parlamentares, em dois turnos de votação no plenário da Câmara. Só para a gente finalizar, então, depois de tudo isso, a expectativa é que esse texto seja aprovado ainda neste mês de maio, e ainda neste mês de maio ele seja encaminhado para análise dos senadores, onde também precisa passar por comissões, enfim, também votações no plenário. Volto com vocês.
0: Muito obrigado, Márcio Rocha. E se na Câmara, nós falávamos sobre isso ontem, né? Se na Câmara a coisa parece bem encaminhada, um projeto muito claramente apadrinhado por Hugo Mota, no Senado a projeção é mais nebulosa, especialmente depois da derrota do governo, no caso Messias, das relações nesse momento interrompidas, eu diria, embora sem que Alcolumbre tenha perdido as suas codevasps, pelo menos até aqui, relações interrompidas ou difíceis entre Alcolumbre e o Planalto, entre o comando do Senado e o Planalto. Será que Alcolumbre imporia resistência ao projeto, a proposta de emenda à Constituição que altera a jornada de trabalho? Será que iria até esse lugar a sua questão? Ou diante de algo que é aprovado, lhe daria capital político no ano eleitoral, a coisa seria diferente? Isso é o que a gente verá no final de maio, seguindo o calendário de Hugo Mota.
3: O ministro do Supremo Tribunal Federal, Alexandre de Moraes, rejeita o primeiro pedido de redução de pena com base no projeto da dosimetria, afirmando que a lei ainda não foi promulgada. Nesse caso, a decisão foi tomada naquela investigação, na verdade, na condenação da cabeleireira Débora Rodrigues, a Débora do Batom, que foi condenada a 14 anos de prisão pelos atos do dia 8 de janeiro. A defesa dela fez o pedido com base na derrubada do veto pelo Senado. Isso na semana passada. Moraes explicou na decisão que o texto precisa ser promulgado, publicado no Diário Oficial. Tem até uma briga aí, né? Pra ver quem promulga, pra passar a valer, e nenhuma dessas etapas aconteceu ainda, né? Então o presidente Lula tem 48 horas pra promulgar a lei. Se ele não fizer, quem faz é Davi Alcolumbre. Lula não deve fazer, aliás. E só rapidinho, uma apuração do nosso Renan Melo Xavier, editor do Jornal da Band aqui em Brasília, de que em relação a esses pedidos, o da Débora foi o primeiro, mas pelo menos outros 13 já foram negados por Alexandre de Moraes, no mesmo sentido, usando como base a derrubada do veto da dosimetria para diminuir pena, mas todos eles negados justamente por esse motivo de não haver ainda a promulgação.
0: E sob esse critério, Ivan Brandão, considerando então que a coisa valeria, por óbvio, a partir da promulgação, é importante registrar que não é automático, certo? A lei passa a valer e, portanto, automaticamente as penas seriam revistas. Não se trata disso. Cada um dos condenados precisaria mover uma ação com base na nova lei, pedindo a recontagem, digamos assim, a revisão das suas penas. Então, tende a haver um movimento, não sendo automático.
1: E a deputada federal, ex-ministra Gleisi Hoffmann, critica o presidente do Senado, Davi Alcolumbre, depois de duas derrotas do governo no Congresso na última semana, e afirma que o governo não pode entrar na disputa eleitoral com o inimigo dentro de casa, entre aspas, né? Esse com o inimigo dentro de casa ao qual ela se referiu. Gleisi afirmou que o amapaense agiu como um líder partidário ao votar contra a indicação de Messias no STF e que o poder executivo precisa demarcar o campo. Questionada se estava chamando Alcolumbre de inimigo, a parlamentar recuou parcialmente, disse que o comportamento dele foi errado, mas depois complementou em seguida: se continuar e ele tiver uma aliança com Flávio, se referindo a Flávio Bolsonaro, pré-candidato à presidência, obviamente não vai ser amigo, é o que disse Gleisi Hoffmann.
0: O Centro de Investigação e Prevenção de Acidentes Aeronáuticos retoma a investigação sobre a queda de um avião de pequeno porte em Belo Horizonte. Nós tratamos disso aqui na abertura do programa de ontem. Temos mais informações a respeito com Pedro Gelinek. Boa tarde, Pedro.
4: Isso mesmo, Andreasa. Boa tarde para você, também para Michelle, Ivan e a todos que nos acompanham aqui no Tem Método. Pouco mais de 24 horas após a queda do avião, são retirados os destroços da aeronave que bateu em um prédio no bairro Silveira, região Nordeste, aqui de Belo Horizonte. Técnicos do CENIPA, como você disse, né, o Centro de Investigação e Prevenção de Acidentes Aeronáuticos, realizam os trabalhos de perícia no local. Enquanto isso, Andreas, os moradores do prédio seguem sem previsão de voltarem para casa. Tanto o edifício quanto também o estacionamento de um supermercado ao lado, onde a aeronave caiu, estão interditados e as famílias dos apartamentos 301 e 302 do prédio foram para a casa de parentes. O avião tinha saído de Teófilo Otoni, no Vale do Mucuri, parou no aeroporto da Pampulha e ele seguiria para São Paulo. O monomotor era do modelo EMB-721C, fabricado pela Embraer em 1979. E apesar de ter o certificado de aeronavegabilidade válido, a aeronave não tinha autorização para fazer táxi aéreo. O avião tinha 5 ocupantes. Desses, 3 morreram no acidente e 2 pessoas ficaram feridas. Elas seguem internadas em estado estável no Hospital João 23, referência de atendimento para grandes acidentes aqui em Belo Horizonte. Esse hospital é na região central de BH. Volto com vocês.
0: Muito obrigado. Pedro Gelinek, de Belo Horizonte.

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0: E o produtor e diretor musical Augusto César Graça Mello, mais conhecido como Guto Graça, morre aos 78 anos. A informação foi confirmada na tarde dessa terça-feira. O carioca, que nasceu no dia 29 de abril de 1948, estava internado no Hospital Barra D'Or, que fica na Barra da Tijuca, na zona sudoeste aqui do Rio de Janeiro, já há mais de um mês. A causa da morte até o momento não foi divulgada pelo hospital. A Graça Mello, o Graça Mello, né, que foi responsável aí pela produção de discos e também grandes nomes da MPB, como Roberto Carlos, Rita Lee, Maria Bethânia e Xuxa. Ele deixa aí a viúva, a atriz Silva Massari, duas filhas e também dois enteados. Maria Clara Vinhais, boa tarde.
1: Boa tarde, Fê. Ao longo de todo o mês de abril, a Light intensificou o combate a gatos e identificou 3.744 irregularidades. O volume recuperado é capaz de abastecer cerca de 20 mil casas durante um mês. Ao todo, 15 pessoas foram conduzidas às delegacias para prestar depoimento, com 13 prisões em flagrante e 20 registros de ocorrência policial. As irregularidades foram encontradas em residências e diversos tipos de estabelecimentos comerciais, como mercados e restaurantes, que mantinham ligações clandestinas ou sistemas de medição adulterados. Volto com você, Fê.
0: Obrigada.

E mais de 400 mil pequenos negócios foram abertos no Rio de Janeiro em 2025. Isso segundo o levantamento feito pelo Sebrae Rio. Entre as cidades, a capital aparece em primeiro lugar com cerca de 185 mil novas empresas. Em segundo lugar está Nova Iguaçu e em terceiro Duque de Caxias. Os novos segmentos com maior número de novos negócios foram logística e transportes, saúde e bem-estar, serviços de alimentação e casa e construção.

0: Vamos falar da previsão do tempo, isso porque, segundo o Sistema Alerta Rio, não tem previsão de chuva para terça-feira aqui no Rio de Janeiro, em toda a capital fluminense e no estado. Apenas o tempo deve permanecer aí firme, com possibilidades de uma pequena ventania no período aí da noite, mas nada muito forte. A temperatura na casa ainda dos 28 graus. E amanhã, quarta-feira, dia 6 de maio, aqui no Rio, também o tempo deve ficar firme, que nem a gente viu aí já nessa terça. Então, a possibilidade é de que permaneça assim, com sol entre nuvens, nessa quarta-feira aqui na capital fluminense.
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0: Dr. Daniel Barros, sempre com a gente às terças e quintas-feiras. E hoje com um assunto bem delicado, a gente vai falar sobre dois tipos de crimes hediondos, mas que são diferentes, doutor Daniel: abuso sexual infantil e pedofilia. O que diferencia exatamente um do outro? Boa tarde, bem-vindo mais uma vez.
1: Boa tarde, Michele, boa tarde, Andreasa, boa tarde aos ouvintes. A gente repercutindo ainda esses crimes, né, que tem acontecido, e tem essa notícia recente, né, do caso, mas tem se tornado um crime de alguma maneira recorrente. Abusar de crianças, chamar as crianças, fazer essa armadilha, às vezes meninas, meninos, né, menores, e aí chamar um monte de gente, enfim, e abusar da criança ou da adolescente ali, e agora com esse requinte ainda de filmar e postar e tudo mais. Uhum. Os dois, a situação, ela é, enfim, até embrulha o estômago, né? Uma situação inimaginável, mas a gente precisa diferenciar que a energia faz muita diferença. O que eu quero dizer com isso? Pedofilia, quando a gente fala no jargão do dia a dia, assim, na notícia, parece que ter relação com criança significa pedofilia, é sinônimo de pedofilia, o crime é de pedofilia. Na verdade, não, né? Ter relação com criança, ter um ato libidinoso com a criança é estupro e presume-se violência, e enfim, não tem discussão, é um estupro, estupro de vulnerável. Porque a criança não tem condição, obviamente, de consentir com aquilo. Isso é um abuso sexual, é um estupro. Esse é o crime, essa é a tipificação. Pedofilia tem outros dois significados. Tem um significado médico, que é um transtorno da aparência. A pessoa, ela se sente atraída, ela pensa, ela tem fantasias, e muitas vezes ela mesma sofre com aquilo. Ela fala: que coisa horrorosa que eu tô pensando, eu não queria estar com essa imagem na minha cabeça, eu não queria estar sentindo isso que eu sinto. É um transtorno da preferência sexual, no qual a pessoa acaba sendo atraída por crianças, pré-púberes, né? Às vezes não bebezinhos normalmente, mas aquela coisa de crianças pré-púberes. Só que normalmente a pessoa não faz nada, ela não atua em função desse desejo. Ao contrário, como eu disse, ela tem essa aflição, ela não gosta de sentir o que ela sente. E a gente precisa deixar claro que este sentimento, essas imagens, esses pensamentos não são crimes. Né? A pessoa não vai no médico, no psiquiatra, no psicólogo, vai falar: doutor, eu estou lutando aqui contra um pensamento, contra os desejos que eu tenho, e vai sair preso e vai ser denunciado. Porque se a gente não esclarece isso para as pessoas, quem sente isso, quem está sofrendo com esse transtorno, acaba não buscando tratamento por conta do medo de que seja confundido isso com o crime que a gente vulgarmente chama de pedofilia, que é o abuso de menores. E vale lembrar, a maioria das pessoas que abusa de menores não tem o diagnóstico de pedofilia. É um abuso de circunstância, é porque estava lá, porque achou que podia, porque, enfim, entrou nessa cultura aí de abuso, mas não tem esse transtorno mental que leva ela a ter uma preferência. Ela só abusa, ela só aproveita ali a circunstância e o momento. E tem também o termo na legislação, que é produzir material, né, divulgar o material com crianças e tudo mais, né, que também quem faz normalmente está comercializando, ele está vendendo, está aproveitando, mas não é o sujeito que tem bem um transtorno. Então, uma coisa é o crime, outra coisa é o transtorno mental, que é um tipo de parafilia, que a gente chama, chamado pedofilia. Ninguém é culpado por sentir o que sente. Se a pessoa percebe isso, ela tem mais é que procurar tratamento, procurar ajuda, porque isso tem formas de a gente abordar.
0: Certamente, seja, né, aí qual for o caminho, sempre é difícil a gente falar sobre esses casos. E o doutor Daniel, e até para atualizar os nossos ouvintes também, que às vezes estão em outras cidades, não estão acompanhando tão de perto esse caso absurdo, horroroso, que a gente tem falado muito, mas sobretudo aqui em São Paulo, de duas crianças que foram abusadas por 5 pessoas, sendo 1 maior de idade, 4 menores de idade. Um estupro coletivo que aconteceu no dia 21 de abril, chegou ao conhecimento das autoridades no dia 24. A gente conversou, inclusive, com o delegado desse caso, o subprefeito de São Miguel Paulista, Divaldo Rosa. Os familiares demoraram a denunciar por causa do medo, mas a gente conversou sim com o delegado desse caso, o Júlio Geraldo, e ele falou, né, como esse crime foi articulado, essa coisa de você chamar as crianças para soltar pipa, e aí cometeram, e não só cometeram um crime, como também fizeram essas imagens, divulgaram as imagens desse estupro coletivo. O maior de idade, o Alessandro Martins dos Santos, de 21 anos, passou por uma audiência de custódia e vai ser transferido, né, da Bahia para São Paulo, porque ele foi capturado lá na Bahia. E a gente está acompanhando o depoimento do Alessandro, é considerado fundamental para que a polícia descubra ali se tem outros adultos envolvidos nesse crime, se foi premeditado, porque a gente está falando de crianças de 7 e 10 anos em mais esse caso, mais um, né, que a gente tem que noticiar aqui. E que faz tão mal, né, quando a gente fala sobre isso. Imagina só para essas famílias e para essas crianças que se calam muitas vezes e nem tocam nesse assunto. Bom, a gente agradece o esclarecimento, então, esclarecida a dúvida aqui entre esses dois tipos de crime, né? Essa situação aí do abuso sexual de crianças e da pedofilia. Obrigada, doutor Daniel.
1: Até quinta. Valeu, gente. Até quinta.
2: Um abraço.
0: Valeu. Abraço. Agora são 3h32.
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5: Didier Deschamps é a figura central da era mais vitoriosa e consistente do futebol francês. No comando da seleção desde 2012, é um dos poucos na história a vencer Copa como jogador em 1998 e treinador em 2018. O auge da carreira como técnico foi justamente na Rússia há 8 anos. Deschamps armou um time brilhante, conquistando o bimundial com vitória por 4-2 sobre a Croácia. Mesmo com desfalques no Catar, levou a França à segunda final consecutiva, mas perdeu o título para a Argentina nos pênaltis. Ele é o primeiro técnico a levar a mesma seleção europeia a 2 finais de Copa seguidas desde o italiano Vittorio.

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2: Agora 3:35. Daisy de Assis de volta com mais do trânsito.
3: Oi, Fernanda. Dificuldades no trecho da Lagoa para você que segue em direção ao Túnel Rebouças, tanto na Epitácio Pessoa, a partir do Parque da Catacumba, quanto na Avenida Borges Medeiros, ali no trecho do Hospital da Lagoa. Você que está saindo da Zona Sul está indo em direção ao centro, de preferência pelo Túnel Santa Bárbara, 31 de março, apresentam melhores condições nesse momento, assim como o Aterro do Flamengo. Falando também da região da rodoviária, você que vai no sentido Ponte Rio-Niterói, vai encontrando dificuldades nesse momento pela Avenida Rio de Janeiro. Já na ponte Rio-Niterói, tudo tranquilo. 13 minutos é o tempo de travessia, tanto no sentido Niterói quanto no sentido Rio. 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Daqui a pouco eu volto aqui na Band News FM.
2: Obrigada, Deise.

0: Morreu na hora, os autores dos disparos fugiram. A PM informou que Luiz Felipe Gomes não tinha antecedentes criminais. A Polícia Civil vai analisar as imagens das câmeras de segurança da região para tentar identificar e localizar todos os criminosos envolvidos na ação. E o governador em exercício do Rio, desembargador Ricardo Couto de Castro, nomeia 12 pessoas em cargos de liderança do Instituto Estadual do Ambiente, incluindo o de vice-presidente, chefe de gabinete e também de toda a estrutura de direção. Segundo o governo, os cargos passam agora a ser ocupados exclusivamente por profissionais de carreira com experiência e perfil técnico. Das 12 lideranças que foram nomeadas, 8 são mulheres.
1: No INEA, certo?
0: Exatamente.
1: Olha aí, de que a gente fala tanto aqui.
0: Ontem também tiveram mudanças na Secretaria de Meio Ambiente.
1: Sim. Um órgão
0: mais
1: tão,
0: de 80 exonerações.
1: Um órgão tão importante, o INEA, por várias razões, com tanta responsabilidade, inclusive de comunicação a mais elementar sobre a qualidade das águas das nossas praias, por exemplo, o INEA também estava loteado politicamente, que tenha finalmente uma gestão técnica.
2: Pode? Com Carol e Crema.

0: Já ensinei isso aqui, vamos fazer pra duas, três pessoas. Você pega um pimentão vermelho, eu gosto do vermelho, coloca na boca do fogo e vai sapecando até ele ficar queimadão. Bem queimado. Quando a casca queimar, você coloca num saquinho plástico, abafa um pouquinho até esfriar, ficar morninho. E aí você lava o pimentão embaixo da água corrente, você vai perceber que a casca vai toda embora. Além disso, deliciosamente, ele vai ficar com um gostinho assim meio defumado. Aí você vai colocar no liquidificador com umas 4 colheres de sopa de amêndoa, 2 dentinhos de alho cru sem casca. Põe um só, senão vai ficar forte. Páprica, eu uso a picante, então você pode usar 1/2 colher de chá de páprica picante, e se você tiver em casa aquela defumada, vai combinar também, pode pôr 1/2, ou 1 colher de chá de páprica que você quiser. Depois, uns 2 tomates pelados, daquele que a gente compra em lata, 2 colheres de sopa de vinagre, sal e bate. Bate bem. Quando estiver bem batido, você tira do liquidificador e coloca um pouquinho de azeite, umas 2, 3 colheres. Mexe bem, você já tem essa pasta pesto de pimentão delicioso. Aí você faz o peixe ou o camarão no vapor e come com esse molho delícia, fica ótimo. Inclusive esse pestinho, né, entre aspas aí, de pimentão, pode até servir de aperitivo se você não tiver um camarão ou peixinho. E olha, pensando bem aqui, acho que vai bem até com frango. Se você quiser, você pode falar comigo pelo e-mail hojepode@bandnewsfm.com.br ou pelas redes sociais no @carolecrema. Pode pedir receita, dica, fala comigo, eu vou adorar.
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5: As pessoas ainda acreditam que importar da China é só para reduzir preço e comprar coisa mais barata. 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Existem 3 grandes motivos que os grandes empresários têm produtos chineses. O primeiro, obviamente, é aumentar a lucratividade comprando coisas mais baratas. 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O

0: Segundo motivo que as empresas importam é quando elas têm problema com os fornecedores locais, os importadores ou as indústrias que acabam atrasando as entregas dos produtos que eles precisam distribuir, sejam online ou em suas lojas. 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O terceiro motivo para importar é a marca própria. E o empresário brasileiro que trouxer um produto com a cara dele, com o logo, com o formato, com a embalagem, de uma maneira só dele, é esse que vai prosperar e usar a China da maneira mais eficiente.
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5: Meia Reinders tem 27 anos, mas começou a ganhar espaço na seleção da Holanda somente a partir da Eurocopa de 2024. Nos últimos 3 anos, vem em franca ascensão. Do Alkmaar, saiu para o Milan e de lá para o Manchester City, onde tem 7 gols nesta temporada. Com 2 gols em 6 jogos nas eliminatórias para a Copa, Reinders é ao lado de Gravenberg, uma das apostas da Holanda e de uma grande atuação em uma primeira Copa do Mundo.
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7: Estamos de volta com Tem Método nessa terça-feira. Daqui a pouquinho a gente aciona o nosso correspondente Eduardo Barão. Antes, vamos trazer um número que foi divulgado hoje. A gente tem falado tanto sobre dívida por aqui. A Serasa Experian revela que mais de 82 milhões de brasileiros estavam endividados agora no mês de março, o que equivale a 49% da população do país. O valor total das dívidas somou 557 bilhões de reais, com mais da metade das dívidas concentrada em instituições financeiras, que é justamente o foco do programa Desenrola 2.0, que foi lançado ontem pelo governo. O valor médio da dívida por pessoa é de R$ 6.700 e a principal causa do endividamento é o desemprego ou a perda de renda, segundo o levantamento da Serasa. O Desenrola 2.0, só para a gente relembrar aqui, permite renegociar dívidas com descontos de até 90%, juros máximos de 2% ao mês e prazo de 48 meses. O trabalhador também pode usar até 20% do saldo do FGTS para quitar parte das dívidas aquelas pessoas endividadas que se encaixam aí nos requisitos básicos do programa, né? Desse projeto, até 5 salários mínimos, pelo menos, entre outros requisitos importantes aí a gente relembrar.
8: Só uma rápida observação. Nós vamos pro segundo desenrola, né? Esse é o desenrola 2. Isso em algo como 3 anos. É bom a gente fazer uma reflexão sobre o grau de endividamento da nossa sociedade. O fracasso, aparentemente, do primeiro desenrola, ainda que esse seja mais amplo, né? E portanto, para um público também diferente. Não tendo funcionado o primeiro, nós já vamos para o segundo, no intervalo de 3 anos, sendo que, obviamente, estamos no ano eleitoral e esse programa tem também uma finalidade eleitoral. É bom situar isso sobre... refletir sobre o que isso dirá sobre a nossa sociedade, né? Sobre o que isso dirá sobre o Brasil, o endividamento no Brasil. Não me parece ser uma coisa desprezível. Vamos em frente.
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10: Hora
9: hora de conversar com o nosso Eduardo Barão. Barão, tava querendo falar com você desde o começo do programa aqui para falar dessa visita do Lula a Donald Trump, porque eu tava lembrando hoje cedo de uma cena daquele filme Meu Nome Não É Johnny, né? Que os caras estão lá na prisão e aí eles vão tentar fazer com que o personagem do Selton Mello traduza pros gringos, né? O que que ele tá falando? Ele fala, tem que arrumar essa coisa toda aqui e tal, e ele vai meio que politizado pra não falar os palavrões e tal, e tem uma hora que vaza um xingamento do outro lado, e aí o brasileiro entende. Eu falei, não, esse cara aí tá falando M sem legenda, ele me xingando, rapaz. Fico pensando nisso porque todo mundo que foi à Casa Branca, não todo mundo, mas muita gente que foi à Casa Branca acabou meio constrangida, e o que a gente conversava aqui, Barão, é que o Lula CPF, né? A pessoa não é muito de levar desaforo para casa, mas pode até ganhar eleitoralmente com isso. Tem essa aura de que alguma coisa pode acontecer, sendo que no centro estão pautas importantíssimas para os dois países nesse encontro. Aliás, você vai acompanhar, né, Barão, e trazer tudo aqui na programação. Boa tarde para você.
10: Fala, Ivan, boa tarde pra você, pra Michelle, pra Andreasa, pra todo mundo aí no Brasil. Tô com a malinha pronta aqui, rapaz. Vai ser quase um bate-volta, né? Que Lula vai fazer, Brasília, o Washington embarca amanhã, tem esse encontro na quinta-feira e já volta na sexta-feira. E o Salão Oval se tornou um alçapão ali do Donald Trump, principalmente no começo, né, do mandato dele, quando tiveram ali Zelensky, o presidente da África do Sul, e aí o bicho pegou. Hoje ele está um pouco mais manso, né? Não está tão bravo assim, então quem estiver ali fazendo a tradução simultânea não vai precisar fazer que nem o Selton Mello nesse filme, não. Acho que vai poder pegar um pouco mais leve. Até porque Trump e Lula têm trocado mensagens quase de amor, né? Dizendo que rolou uma química no encontro dos dois aqui, né, durante a Assembleia Geral da ONU do ano passado, depois durante a presença que te acompanhou lá em Malásia, né, em Kuala Lumpur, né, durante o encontro dos países de nações asiáticas, e aí de novo, né, tivemos um avanço, principalmente na questão do tarifaço, com a redução dos preços, mas tem muita coisa na pauta entre Brasil e Estados Unidos. Claro que primeiro essa situação comercial, que a gente tem acompanhado, né, a possibilidade de novas tarifas sendo impostas a produtos brasileiros, mas tem outros temas, mesmo de âmbito internacional, as duas guerras em andamento, a questão da Venezuela, e outras mais específicas da relação dos dois países, né? Terras raras, os Estados Unidos interessados nas terras raras do Brasil, é algo que é difícil de explorar, e os Estados Unidos têm esse maquinário para conseguir retirar as terras raras. O Brasil é o segundo maior país do mundo com terras raras. Tem a questão das facções também, mas o principal, estão falando por aqui, é justamente a eleição no final do ano, né? Lula quer que Trump não interfira nas eleições, apesar de ter uma relação boa ao longo dos últimos tempos com a família de Jair Bolsonaro, com o ex-presidente, com os filhos do presidente. Aliás, Flávio Bolsonaro também está aqui nos Estados Unidos. Semana que vem é a Brasília Week, é uma semana que teremos muitos políticos aqui em Nova York, empresários, enfim, é sempre uma semana que se ouve muito português aqui em Nova York. Então é nesse cenário que Lula viaja, é algo que já deveria ter acontecido em março, por causa da guerra não rolou naquele mês, e agora, o que tudo indica, as agendas acabaram batendo, e vamos ver se vai rolar química de novo entre Lula e Trump nesta quinta-feira na Casa Branca.
7: Esse tipo de visita
9: do outro, né?
7: Ah, eles têm. Não, mas esse tipo de visita, eles têm assim um tempo, Barão, normalmente? Eles falam sobre isso, assim, um tempo determinado? Deve ter na agenda, né, do Trump, pelo menos.
10: Tem, Michele, mas nunca respeitam. Então, a gente ignora isso completamente, ainda mais porque são dois que falam pelos cotovelos, né? Tanto o Lula fala bastante e o Trump também. A dúvida que se tem é se vai abrir ali o Salão Oval, né? Da última vez que o Lula esteve aqui, ainda era o Biden. Eu entrei ali com eles, né, no Salão Oval, naquela oportunidade. O Rei Charles, a semana passada, esteve aqui, ele pediu para não abrir a conversa do Salão Oval, justamente para evitar qualquer tipo de constrangimento. Então é o momento em que os dois costumam falar. Lá na Malásia, em Kuala Lumpur, os dois abriram para a imprensa, a gente entrou, eles falaram bastante tempo, então essa expectativa também, né, nesta quinta-feira. Mas não dá para prever exatamente quanto tempo vai durar essa conversa entre Lula e Trump na Casa Branca.
8: Depende da química, né, Eduardo Barão? Depende exatamente da química, de como vai se desenvolver. Depende. Mas se a gente fosse apostar, se a gente apostasse, apostaríamos em que será aberto, né? É bom para todo mundo. De repente rola aquela tretinha. Boa pra Lula. Sim. Boa pra Lula também. Aberto será? Vamos ver.
7: Aquela alfinetada, igual da primeira-ministra do Japão lá, que falou: você não avisou a gente de Pearl Harbor também, que é mais recente, essa saia justa. Bom, e o Barão agora é brother do Trump, depois que ele entrevistou o Trump naquele evento da Copa do Mundo. Então a gente aguarda aí notícias exclusivas. Eduardo Barão, muito obrigada, viu?
9: Eduardo Barão, Miss Barão.
8: Barão, Barão pode ser o Celton Mello na parada, hein? Atenção.
7: É verdade?
10: Não, não. O Celton Mello é muito melhor do que eu, rapaz. Tô fora. Até mais. Valeu, pessoal.
7: Beijo.
9: Valeu.
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14: Agora 3:54, Deise de Assis com mais informações do trânsito.
15: Oi, Fernanda, tô de volta, falando agora da linha amarela. Você que segue no sentido Barra da Tijuca vai encontrando dificuldades do acesso pela linha vermelha até o trecho de Bom Sucesso. Depois o fluxo melhora e não apresenta mais retenções. Você que segue no sentido Fundão vai encontrando boa movimentação nesse momento. Já falando da Zona Sudoeste, a Avenida Ayrton Senna nesse momento tem retenções para você que segue no sentido linha amarela, apenas ali no trecho do Cebolão. Já você que segue no sentido, aí o acesso à Avenida das Américas vai encontrando boa movimentação sem dificuldades no momento. 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Daqui a pouco eu volto aqui na Band News FM.
14: Agora 3:55, Felipe Macon. Boa tarde.
16: Boa tarde, Fernanda, e a todos. Policiais civis desarticulam um grupo especializado em furtar valores de aposentados e idosos em agências bancárias no estado do Rio. Os prejuízos causados ultrapassam os R$100 mil só em Angra dos Reis, no Sul Fluminense, em golpes aplicados contra 3 idosas. Tiago Nery de Lima, de 29 anos, foi preso nesta terça-feira em São João de Meriti, na Baixada Fluminense. Com ele foi apreendido um veículo utilizado nas ações criminosas. Em um dos endereços foram encontrados entorpecentes. Os agentes cumprem 4 mandados de busca e apreensão e 3 mandados de prisão. De acordo com investigações, o grupo atuava de forma organizada dentro de agências bancárias, abordando principalmente pessoas idosas sob o pretexto de oferecer ajuda em caixas eletrônicos. Os criminosos conseguiam acesso a dados bancários e realizavam transferências, saques indevidos e até contratação de empréstimos de forma fraudulenta. Volto com você, Fernanda.
14: Valeu, Macon. Érica Levigar, boa tarde.
17: Oi, Fê, boa tarde pra você, pra todo mundo que tá acompanhando a gente. O copiloto da Core, que foi baleado durante uma operação na Vila Aliança, ali na zona oeste do Rio, em março de 2025, tá sedado depois de complicações em um procedimento cirúrgico. Essa informação que foi confirmada nas redes sociais de Felipe Marques Monteiro. Nessa terça-feira, a esposa do policial, a Keidna Marques, publicou uma nota em que afirma que o marido precisou passar por uma nova cirurgia para retirada de um hematoma, mas depois fez desse procedimento, a equipe médica identificou novos pontos de sangramento. Ele foi baleado na cabeça, passou 9 meses internado e recebeu alta hospitalar em dezembro de 2025. Felipe Marques segue tratando as sequelas deixadas pelo ataque. Inclusive, um suspeito de participar dessa ação criminosa já foi preso. Outros criminosos envolvidos seguem foragidos. E a esposa do copiloto disse que ele é assistido por uma equipe composta por diversos profissionais e pediu para que a população e seguidores orem pelo marido dela, Fernanda.
14: Obrigada, Érica. A gente acompanha há muito tempo, né, a recuperação desse piloto e a gente, claro, torce aí para que ele melhore o mais rápido possível, mas a gente vem atualizando aí o estado de saúde dele ao longo da programação. Olha, daqui a pouquinho, às 5 horas da tarde, tem Jornal Band News Rio, segunda edição, comigo, Fernanda Caldas, Márcio Melli e Cristiano Pinho. Manda sua mensagem pra gente, 999026970, pra ter sua participação aí ao longo do jornal.

0: aqui do Beto Sem Braço. Alô, Império Serrano. Camarão que dorme, a onda leva. Beto Carvalho, 80 anos, hein?
1: Alô, Camarão.
0: Alô, Camarão. 80 anos, hein, da Beth Carvalho. 80 anos de Beth Carvalho. Que glória, glória da música brasileira. Um beijo, meus amores.
2: Valeu, gente. Até amanhã. Estaremos a posto.

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2: No horário de Brasília, 4 horas.
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0: Pode chegar, que você já tá entre nós. Seguimos juntos pelas próximas 2 horas com muita informação, sempre ao vivo, falando de dentro do estúdio da Rádio Band News FM. Nossa primeira hora para o Brasil, com as notícias do nosso país e do mundo, e também para o mundo, porque muita gente acompanha pela internet em outros países. Na nossa segunda hora, conectados aqui com o público de São Paulo. Mas se você está assistindo de qualquer parte do planeta, a gente vai juntos até às 6 em ponto. E ele voltou da folga prolongadíssima. Boa tarde, Renan Sukevicius.
1: E Adriana, boa tarde para você, para quem nos acompanha por aqui. Estamos de volta, firmes e fortes, nessa terça-feira, dia 5 de maio de 2026, contando com a sua participação. Você pode mandar mensagem pra gente no nosso chat, no YouTube, estamos ao vivo com imagens, hoje em tons pastéis.
0: Não, melhora a sua descrição, explica pra eles que a gente acabou de se ver.
1: É.
0: Que hoje o dia foi
1: pegado.
0: Punk, pegado, corrido, então eu acabei de entrar na rádio descendo da redação do Jornal da Band, aí eu dou
1: a gente
0: de cara
1: já se com falou
0: cara.
1: Hoje, mas não se viu.
0: É, a gente já se falou sobre o programa, mas a gente não tinha se encontrado. E aí a gente tá a perfeita dupla sertaneja. Pode narrar melhor esse figurino.
1: Eu um azul bebê e você um amarelo... Amarelo
0: bebê.
1: Quê? Bebê, também.
0: A mesmíssima camisa, praticamente é isso, mesmo, a mesmíssima camisa.
1: Mesma camisa.
0: Um amarelinho. O outro azulzinho.
1: É. Vamos nessa tá sintonia. Suave hoje.
0: É
1: começando
0: isso.
1: Essa semana suave. Então você participa aqui da nossa programação. Estamos ao vivo com imagens no aplicativo Band Play, também no nosso YouTube, dá pra mandar mensagem por lá. E no nosso bom e velho WhatsApp pelo número 11 999 592 100.
0: É isso. Então eu já quero aproveitar e convidar todos vocês que estão aí, ó, com o celular na mão, tá com dúvida em relação ao programa, o Desenrola 2 que o governo lançou. A gente trouxe informações ontem aqui com os principais detalhes aí do programa, mas muita gente em dúvida, muita gente fazendo pergunta. Então daqui a pouquinho a gente vai ter uma entrevista com uma pessoa que é do Ministério da Fazenda, um integrante da equipe econômica do governo federal, justamente para tentar tirar uma parte dessas dúvidas, esclarecer melhor como vai funcionar o Desenrola 2. Já está aberto o nosso WhatsApp para você participar aqui com a gente. Antes da gente começar fazendo o nosso primeiro giro de notícias, eu só queria pedir para a gente colocar no ar, aqui na live, para quem está acompanhando pelo YouTube, a imagem que salvou a vida de uma mulher. A imagem que salvou uma mulher de um marido agressor. É a palma da mão dessa mulher com um X no meio da mão, em vermelho, feito com batom. Essa imagem, ela foi registrada no interior de São Paulo, na cidade de Americana. E agora eu vou trazer para vocês os detalhes desse caso. A mulher que riscou com o batom, a palma da mão, esse X, ela era agredida pelo marido. Já tinha pedido medida protetiva. E por pressão desse marido agressor, ela já tinha voltado atrás e pedido para tirar a medida protetiva. Mas as agressões, as violências psicológicas continuavam. Então ela aproveitou o final de semana, depois de um episódio de muita violência do marido, que inclusive ele quebrou objetos dentro de casa. Os dois saíram juntos para uma loja de utensílios de produtos para casa para poder comprar o que ele tinha quebrado. E nesse momento, essa mulher viu a oportunidade de, ao riscar o X de vermelho com um batom na palma da mão, essa mulher conseguiu mostrar para uma atendente dessa loja de produtos para casa, e aquilo foi compreendido como tem que ser compreendido. Era um pedido silencioso de socorro. A polícia foi acionada, esse marido agressor foi preso em flagrante e essa mulher foi salva de novas agressões. E eu tô começando entre nós de hoje, mostrando essa imagem e fazendo esse apelo a todos vocês. Esse gesto, o X desenhado na mão, tem que ser compreendido por todos nós como um pedido de socorro. Se você enxergar em algum momento uma mulher com esse X na palma da mão, feito com batom, com uma caneta, com uma canetinha, se você enxergar um X na palma da mão de uma mulher, chame a polícia imediatamente. A atendente de uma loja de produtos para casa no interior de São Paulo viu esse pedido, entendeu esse pedido de socorro e salvou uma mulher que já tinha sido agredida várias vezes pelo marido. Essa mulher de Americana, ela já tinha pedido, como eu disse, medida protetiva e depois revogou por pressão do marido. A gente sabe que isso acontece muitas vezes com homens agressores que ameaçam tanto, que pressionam tanto, que as mulheres se sentem tão sozinhas que elas não conseguem resistir e acabam pedindo a justiça, voltando atrás, pedindo para tirar a medida protetiva, pois essa mulher estava em perigo e graças ao X na palma da mão, ela foi salva. Não menospreze esse sinal. Converse sobre esse sinal com outras pessoas, mulheres e homens, para que todo mundo saiba. É isso que precisa ser feito. E isso em qualquer situação. A mulher está em perigo, ela pode entrar numa farmácia, numa padaria, num bar, ela pode, andando na rua, mostrar esse X na palma da mão e pedir socorro. E o outro gesto é aquele que você coloca o polegar no meio da palma da mão e movimenta a mão, dobrando os dedos sobre o polegar. Uma mulher que faz esse gesto é uma mulher que está em perigo, é uma mulher que precisa de ajuda. Então, se você perceber esse gesto, que é muito fácil, a mulher pode colocar a mão para trás do corpo e fazer esse gesto. Se você enxergar uma mulher fazendo isso, por favor, não fique indiferente. Chame a polícia. Não fique indiferente a uma mulher que sofre, que precisa de ajuda e que pode ser vítima de violências muito graves, inclusive de feminicidas. A gente não pode se calar em relação a isso.
1: Terça-feira, 5 de maio de 2026, vamos às outras notícias importantes de hoje. A linha vermelha, uma das principais vias expressas do Rio de Janeiro, é fechada por duas vezes depois de uma ação de criminosos para atrapalhar uma operação da Polícia Civil contra o Comando Vermelho. Um suspeito morreu e 12 foram presos no complexo da Maré, que fica na zona norte do Rio de Janeiro.
0: A ata da última reunião do Comitê de Política Monetária do Banco Central aponta impacto do conflito no Oriente Médio sobre a inflação e piora nas expectativas no longo prazo. No encontro da semana passada, houve um corte de 0,25 ponto percentual na Selic e a taxa básica de juros do país está em 14,5%.
1: O presidente Lula deve viajar amanhã para Washington, onde vai se encontrar com o presidente dos Estados Unidos, Donald Trump, na quinta. No entanto, até o momento não há nenhum detalhe da agenda dos dois líderes mundiais.
0: O único adulto preso por envolvimento no estupro coletivo de dois meninos na zona leste de São Paulo vai prestar depoimento ainda hoje, depois de ser transferido da Bahia para a capital paulista. Alessandro Martins dos Santos, de 21 anos, foi detido na cidade de Jequié, no sudoeste baiano, e será interrogado nesta tarde na delegacia que apura o caso.
1: O governo Lula eleva de 14 para 16 anos a classificação indicativa do YouTube. A decisão foi tomada pela popularidade daquelas novelinhas de frutas, você já deve ter visto, que são animações feitas com inteligência artificial com temas variados, que incluem abuso e violência doméstica.
0: Eu nunca tinha visto, nunca tinha ouvido falar nessa novelinha de frutas até a semana passada, quando o Jornal da Band, a pauta, a produção do Jornal da Band, foi atrás dessa denúncia e colocou no ar uma reportagem sobre essa, sobre isso. Se vocês nunca ouviram falar, só adultos podem ver esse conteúdo para ter noção do que é, porque é totalmente impróprio para crianças. São personagens fazendo papéis de homens, de mulheres, de jovens, de adolescentes, todos com uma cabeça de fruta. Por isso chama novelinha de fruta. E, na verdade, o conteúdo é de violência, agressão de homens contra mulheres, é de um conteúdo de palavras, de linguagem totalmente inadequado para crianças. E justamente como o Renan trouxe a informação, o governo citou essa novela de frutas, novelinha de frutas, que o Jornal da Band noticiou e denunciou na semana passada, nessa decisão de reclassificar o YouTube de 14 para 16 anos. Qualquer pai, qualquer mãe que for mais atento, que conseguir acompanhar, porque não significa que o YouTube vai estar vetado, vai estar censurado para menores de 16. O conteúdo vai continuar lá, mas vai ter que ter claramente explícito que não é indicado para menores de 16 e as razões disso. Conteúdo de cunho sexual, pornografia, violência, drogas e qualquer pai que observar vai saber que está muito fácil. Tudo isso. Toda essa violência, pornografia, tudo isso está na palma da mão das crianças hoje. Eu não criei uma filha nesse momento. Minha filha, quando criança e adolescente, a gente não tinha tudo isso disponível, todas essas barbaridades disponíveis no YouTube. Só que os pais hoje enfrentam um desafio muito grande. Então, é muito positiva essa reclassificação, até para servir de alerta para os pais, para ficarem atentos, porque ali dentro a pornografia, a violência está chegando na palma da mão do seu filho com um clique, com muita facilidade. Ele não precisa nem procurar, basta navegar que em breve aparece lá o conteúdo sendo sugerido com tudo isso que eu falei. Então fiquem atentos.
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4: O técnico da Holanda, Ronald Koeman, muda o discurso e afirma que considera levar o meia Memphis Depay à Copa do Mundo, mesmo se o jogador do Corinthians não estiver 100% fisicamente. Em entrevista a um canal de TV holandês, Koeman disse que em 2024, na Eurocopa, também levou Memphis sem estar completamente em forma e que se isso acontecer, é possível que ele seja convocado e comece no banco de reservas. O camisa 10 do Corinthians se recupera de uma lesão na coxa desde março e já faz o trabalho de transição física. Memphis pode ser relacionado pela primeira vez por Fernando Diniz no clássico de domingo contra o São Paulo em Itaquera pelo Campeonato Brasileiro.
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1: Dados da Serasa Experian apontam que 49% da população brasileira está endividada. Isso equivale a mais de 80 milhões de pessoas. De acordo com o levantamento, 20% dessas dívidas são com contas básicas, como água, luz e gás. Hoje, o Diário Oficial da União traz uma medida provisória assinada pelo presidente Lula com a criação do novo Desenrola Brasil. Né? A iniciativa permite incluir débitos no cartão de crédito, cheque especial, empréstimo pessoal, além do FIES, o Fundo de Financiamento Estudantil do Ensino Superior. Podem participar os brasileiros com renda mensal de até 5 salários mínimos, com contas atrasadas entre 3 meses e 2 anos. Também vai ser possível usar parte do FGTS para que trabalhadores e trabalhadoras com carteira assinada possam quitar dívidas. Para tirar algumas dessas dúvidas, a gente recebe nesse momento aqui na Band News FM, não entre nós, o Regis Duden, ele é secretário de Reformas Econômicas do Ministério da Fazenda. Agradeço imensamente a participação e a ajuda aqui para tirar algumas dúvidas dos nossos ouvintes. Boa tarde para o senhor.
6: Olá, boa tarde, Renan. Boa tarde, Adriana. Boa tarde a todos os ouvintes da Band News FM.
1: Começo aqui já com dúvida do nosso ouvinte Jefferson de São Paulo, Jefferson Fernandes. Ele quer saber se consegue usar o saldo do FGTS em mais de uma instituição para pagar mais de uma dívida.
6: Aqui, o que, que ele vai ter que fazer? Ele precisa procurar a sua instituição financeira, aonde ele tem essas dívidas, e ele vai renegociar essas dívidas com aquela instituição, ele vai receber um desconto a partir daquele recurso que ele está endividado, e esse recurso ele vai poder, recorrendo ao seu saldo do FGTS, ou quitar ou amortizar. Se o recurso que ele tiver disponível nas suas contas do FGTS for disponível, ele poderá, diante de cada uma dessas instituições, fazer ou essa quitação ou essa amortização, ou seja, um pagamento eventual de parte dessa dívida já depois da renegociação, já depois do desconto mencionado.
0: Regis, obrigada por estar aqui com a gente. Então, só dando um passo além nessa sua resposta, a gente tem que tentar ensinar quem está endividado a negociar. Se essa pessoa, ela negocia, suponhamos, 3 bancos, ela tenta negociar e conseguir a melhor negociação com esses bancos. Ela pode negociar com a possibilidade de fundo ou de não usar o fundo. E aí, se de repente a melhor proposta de um banco que reduz muito, atinge lá os 90% de desconto, valer a pena para ela escolher a melhor negociação para usar mais o fundo em uma, ela pode manter a negociação dos outros sem usar o fundo, por exemplo. Ela pode, eu sei que o dinheiro da caixa, do fundo, vai sair de... E para as outras eu vou negociar de outra forma. Isso é possível?
6: Aqui para ficar claro, né? O que nós temos é uma tabela de descontos já antecipada na medida que obriga a instituição financeira a dar pelo menos esses descontos. Isso significa que as dívidas, por exemplo, de crédito pessoal sem garantia ou cartão de crédito parcelado, vai ter que ter pelo menos 30% de desconto, e dívidas como cartão de crédito rotativo ou cheque especial até 90%. Ou seja, a instituição tem que dar pelo menos esses descontos. Obviamente, a instituição poderá ir além se ela quiser atrair, por exemplo, esse credor a quitar suas dívidas utilizando. Então, sim, respondendo objetivamente a sua pergunta, Adriana, a pessoa pode negociar com a instituição e escolher se ela quer usar e onde ela quer usar esse recurso. É interessante ela já criar, no sentido de uma educação financeira, esse hábito de entender que ela deve sim buscar negociar, deve sim buscar as melhores condições na sua relação com o seu banco, com a sua financeira.
1: Tem pergunta de ouvinte chegando pelo microfone do WhatsApp.
7: Boa tarde, Adriana.
0: Boa tarde.
7: Seria possível fazer uma pergunta aí sobre financiamento imobiliário? Se é possível negociar aí uma diminuição? Por exemplo, meu financiamento tem mais 15 anos e o valor da prestação é bem alto. Está incluso na negociação ou não?
0: Por favor, Regis.
6: Tá, aqui não está incluso o crédito imobiliário. E eu explico por quê. A nossa atenção especial aqui é com aqueles devedores que estão devendo para dívidas mais caras, e aqui são escolhidas, então, as dívidas de cheque especial, cartão de crédito e crédito pessoal sem garantia. Essas dívidas são aquelas mais gravosas, que mais afetam o comprometimento de renda das pessoas. Então, por isso, o programa Novo Desenrola Brasil, publicado ontem, ataca essas dívidas, faz com que pessoas que tenham dívidas caras com essas modalidades sejam levadas a ter dívidas mais baratas aqui por conta de um recurso, de um fundo garantidor que faz com que essas operações possam ter taxas bem mais baratas. As dívidas, por exemplo, com crédito imobiliário, as dívidas para pagar a casa, elas tendencialmente têm taxas muito mais competitivas, muito mais baratas, então elas não estão incluídas neste momento no nosso programa Novo Desenrola.
1: Tem duas perguntas.
0: Só um minutinho, Renan, desculpa te interromper. Só, está perfeitamente compreendido, só porque como foi essa pergunta do financiamento imobiliário, a pergunta que mais surgiu ontem aqui, agora novamente ela surge, eu só queria dizer para as pessoas que estão com dúvidas sobre isso, ficou muito claro que o Desenrola não atende esse público que quer diminuir a dívida da casa própria, mas o fundo de garantia pode ser usado, dependendo da negociação do contrato, para abater prestações, para diminuir o seu saldo devedor. Então isso é outro assunto. Cabe à pessoa que fez esse contrato ver com o banco qual a possibilidade de usar o fundo para isso, as regras nesse caso. Não é o Desenrola, mas depois a gente pode até fazer um programa sobre isso, que muita gente com dúvida. Mas vamos seguir, Renan.
1: Tem duas dúvidas aqui com relação ao FIES. O Ronaldo de Brasília pergunta: dívidas do FIES com mais de 10 anos entram nesse acordo? Aí tem um outro ouvinte de São Paulo: meu filho está devendo há 5 anos o FIES e não consegue pagar por causa do valor. Como proceder? Inclui então essas dúvidas do tempo, né? Quanto tempo tem essa dívida e como fazer? A gente está falando aqui dessa renegociação, tem que baixar um aplicativo, é direto na instituição, como fazer essas negociações?
6: Tá. Então aqui, para os estudantes que têm dívidas com o FIES, nós temos, em geral, três regras. Nós temos uma regra para essas dívidas mais recentes, dívidas de até 90 dias de atraso, que aí já parte de um desconto de juros e multa, e ele pode reparcelar o principal em até 150 vezes. Quando a gente pega essas dívidas mais antigas, e aqui o exemplo trazido pelo Renan, são dívidas bem mais antigas, aí vai depender se esse estudante faz parte do Cade Único ou se ele não faz parte do Cade Único. E aí nós temos também aqui um desconto, que é, no caso daquele que está fora do Cade Único, de 77% do valor da dívida, aqui incluindo o principal, além de juros e multas, com uma liquidação integral do saldo devedor. E para aquele que está no Cade Único, nós chegamos a descontos de até 99%. Dessa dívida. Ou seja, aqui a ideia é, de fato, sobretudo aquele estudante de baixa renda que está no Cade Único e que não conseguiu quitar essa dívida, nós temos condições muito benéficas para que ele possa se livrar dessa dívida. Essa é a intenção dessa medida do governo federal. Como proceder? Primeiro de tudo, eu recomendo ir ao site do Ministério da Educação, buscar o acesso ao site do Ministério da Educação, porque são eles Ministério primariamente responsável por essa medida. Mas aqui ele provavelmente vai ser levado ao banco onde ele tem essa dívida para seguir. Mas eu recomendo que ele se informe com o Ministério da Educação os próximos passos em relação a isso.
0: Agora, Regis, nosso ouvinte Beto pergunta assim: e quem optou pelo saque aniversário do FGTS, agora consegue aderir a esse Desenrola?
6: Aqui é importante ficar claro, nós tivemos algumas medidas que levaram alguma liberação do FGTS. Em alguns casos, ele vai ficar restrito no valor, caso esse valor venha a comprometer o saldo futuro. Vou tentar explicar isso de uma forma mais clara. Se você optou pelo saldo aniversário e para fazer frente a essas dívidas, você vai precisar de uma parcela do que você tem na sua conta, isso não vai poder ser usado nesse momento. Por quê? Porque você já usou para garantir uma outra dívida assumida anteriormente. Então você vai afastar esse recurso que já estava bloqueado. Agora, sobrando uma parte do saldo disponível que não está comprometido com saques aniversários anteriores, essa parcela que sobrar, essa sim, você pode usar ou para quitar a dívida nova, renegociada com os descontos, ou para pagar parte dessa dívida, para amortizar essa dívida com esse recurso.
1: Tem pergunta da Graziela, de São Paulo.
8: Boa tarde. Posso usar o meu fundo para quitar ou diminuir as dívidas de cartão de crédito da minha mãe?
6: Aqui, não. A resposta objetiva é: o seu fundo de garantia está atrelado ao seu CPF. E para você fazer a quitação, você vai ter que fazer uma quitação da sua própria dívida numa instituição financeira que você é a devedora. Então, o seu fundo de garantia serve para quitar as suas dívidas numa operação da qual você é o devedor direto.
0: Tá certo. Agora, só estendendo um pouquinho aí, então, essa situação, se for, por exemplo, uma dívida conjunta, marido e esposa, aí sim, pode ser usado o FGTS de um deles. Se for, por exemplo, cheque especial de uma conta conjunta.
6: Eu imagino que essa dívida, uma vez sendo registrada no CPF daquela pessoa que é a proprietária dos recursos depositados no fundo de garantia, essa dívida pode ser quitada com o seu próprio FGTS.
1: Tem mais uma pergunta chegando por aqui.
9: Boa tarde. Posso usar o meu FGTS que está parado, bloqueado, porque eu pedi demissão de uma empresa e eu tenho lá um valor para quitar a dívida com cartão de crédito?
6: Aqui a gente precisaria entender exatamente o que ele quis dizer com um valor que está bloqueado. Eventualmente, a depender da natureza do bloqueio desse valor, ele não vai poder sacar. Mas se houver uma disponibilidade desse recurso que não está, por exemplo, comprometido, como no exemplo trazido aqui anteriormente, com saque aniversário, com outras operações, se esse valor não estiver comprometido, estiver disponível, ele pode sacar, ele pode usar até R$1.000 ou 20% desse saldo disponível para a quitação das dívidas do programa, e o cartão de crédito trazido na pergunta é uma das dívidas que pode ser quitada aqui no novo Desenrola.
1: Talvez o caso desse ouvinte seja: ele era CLT, pediu demissão, ou seja, não recebeu nenhum valor da FGTS, e não está trabalhando mais como CLT, mas tem esse saldo no FGTS. Talvez seja esse o cenário.
6: Se for esse o cenário, ele vai poder acessar, e não havendo outra espécie de bloqueio, que a gente precisa entender, mas sendo esse cenário que você traz, Renan, sim, ele vai poder usar esse saldo.
0: E tem muitas perguntas também, Regis, de ouvintes perguntando sobre crédito consignado, que já fizeram o crédito pelo consignado, não estão conseguindo manter ali, estão muito apertados para conseguir pagar, e se é o caso de entrar nesse Desenrola.
6: Aqui o crédito consignado, ele cai numa hipótese parecida com aquela hipótese que eu trouxe do crédito imobiliário. Ele é um crédito, comparativamente com esses outros, muito mais baratos. Então ele não está aqui incluído na nossa hipótese do Desenrola. Ele não vai poder usar o programa Desenrola para renegociar créditos consignados. Nós fizemos algumas melhorias aqui, tanto no crédito consignado do INSS, com alguns ajustes, excluindo uma trava especial que havia num cartão consignado, que normalmente tem taxas mais altas. Estamos trabalhando em algumas melhorias também no consignado do trabalhador, mas aqui é importante ficar claro: renegociação no novo desenrola de crédito consignado não está abarcado.
1: Tem mais uma mensagem por voz.
10: Oi, boa tarde, tudo bem? Sou o Carlos do Rio das Artes. Eu queria ver com você se eu posso ter esse desconto, tanto como jurídico também, para ter o desconto. Eu sou físico e eu tenho uma firma, e eu tenho no jurídico também, que está devendo. Eu consigo adquirir esse desconto?
6: Não, então aqui a gente separa o programa em duas frentes. Nós temos o Desenrola Família, que é o desenrola para dívidas de pessoas físicas, aquela dívida que você adquiriu na pessoa física usando o seu CPF. Essa parcela de dívidas você pode renegociar com o banco, conseguindo esse desconto e conseguindo essas taxas, essa taxa de R$1,99 mais barata para uma dívida futura. Outros programas, e aqui nós melhoramos alguns desses programas, como é o caso do Procrédito, do Pronamp, que é destinado a micro e pequenas empresas, inclusive a MEIs. Aqui houve também alguns ajustes de aumento de carência, de mudança de limites, que pode levar a você ter acesso a outro crédito para lidar com a sua dívida. Aqui eu recomendo também que busque a sua instituição financeira para entender se você se enquadra especificamente nas condições do Desenrola Empresas, que é voltado para empreendedores, inclusive MEIs, para que você possa eventualmente acessar esse crédito mais barato com o fundo garantidor para conseguir livrar um pouco essa sua capacidade de pagamento.

0: dentro do dia a dia, rolando eventualmente algumas dívidas. Então, respondendo objetivamente, o Desenrola Famílias é só para dívidas de pessoas físicas no CPF. Existem outros programas, inclusive aqui melhorados no âmbito desse programa amplo que lançamos ontem, para atender pessoa jurídica.
1: E a pergunta do Marcos, que se repete aqui com outros ouvintes também, eles querem entender a aplicação desse desconto. Então, suponhamos que a pessoa consiga negociar os 90%, que é o desconto máximo. Esses 90% recaem sobre o total, o principal da dívida, mas todos os juros que correram com os atrasos, juros, multas, tudo, ou é só sobre juros e multas?
0: Então, aqui é uma excelente pergunta, Adriana, e obrigado, Marcos, por isso. Nós temos, para começar, nós temos duas faixas de desconto, uma faixa para cartão de crédito rotativo e cheque especial, e uma segunda faixa, que é para crédito pessoal sem garantia e cartão de crédito parcelado. Isso vai estar tudo bem explicado pela instituição financeira, foi publicado aqui no site do Ministério, vocês podem acessar e ver. Para cada uma dessas duas faixas, nós temos descontos progressivos por tempo de atraso, para tentar explicar de uma maneira mais fácil. Aquele crédito pessoal que está vencido há 91 dias é o que vai ter o mínimo desconto, um desconto de 30%. O rotativo do cartão de crédito ou cheque especial com 2 anos de atraso é o maior desconto, 90%. Como que vai funcionar? Se você tiver só um crédito devido, atrasado, você vai pegar esse crédito, ver quanto tempo ele está atrasado e o desconto mínimo está previsto nessa tabela. Se você tiver, por exemplo, um cartão de crédito e um cheque especial, você vai ter que ver o desconto de cada uma dessas modalidades de crédito. Como que funciona a aplicação do desconto? Funciona para aquela dívida, naquela modalidade, naquela faixa de atraso. E ele incide sobre o que esse desconto? Sobre tudo. Sobre juros, multas e principal. Ou seja, se somando o principal, juros, multa, você tiver uma dívida de 2 anos no cartão de crédito rotativo, você vai ter um desconto global de 90% dessa dívida. Se você deve 1.000, somando tudo, vai sobrar uma dívida de R$100.
2: Esse é o Regis Dudena, secretário de Reformas Econômicas do Ministério da Fazenda, tirando muitas dúvidas dos ouvintes da Band News FM nessa tarde. Tem uma última mensagem que não é uma dúvida, mas é para você, Regis.
3: Gostaria de parabenizar o Regis. Impressionante a didática e a clareza nas suas explicações, viu? Parabéns.
2: A gente assina embaixo, Regis. Muito obrigado.
1: Foi mesmo, viu, Regis? Nossa, muito bom. A sua objetividade, a gente conseguiu responder vários ouvintes. Muitas outras dúvidas vão surgir, mas foi muito bom contar com a sua ajuda para responder diretamente, assim, ponto a ponto, as dúvidas que estão pipocando aqui no WhatsApp da Rádio Band News FM. Bom trabalho aí.
0: Obrigado. Eu que agradeço a Band News FM pela possibilidade de esclarecer a nossa população sobre esse programa. Uma boa tarde e bom trabalho para vocês.
2: Valeu. Agora 4:31 no horário de Brasília.
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0: Vamos falar do conflito no Oriente Médio. A gente está acompanhando já há algum tempo com impactos na economia, claro, os civis mortos, a gente falou até de brasileiros mortos no Líbano, nessa tensão envolvendo Estados Unidos, Israel e o Irã. E a informação que chegou hoje é bastante estarrecedora. Os Estados Unidos concluíram que o conflito no Oriente Médio não mudou em nada a capacidade nuclear do Irã. Segundo a agência de notícias Reuters, o período estimado para a Teherã produzir uma arma desse tipo segue de 9 a 12 meses. O Felipe Killing conta pra gente os detalhes direto de Londres. Oi, Killing.
1: Olá, Renan, Adriana, tudo bem?
2: Boa tarde.
1: Um dos principais motivos dessa guerra entre Estados Unidos e Israel contra o Irã é o programa nuclear iraniano. Só que a agência de notícias Reuters, citando fontes da inteligência americana, afirma que a capacidade iraniana de produção de uma bomba nuclear não foi muito afetada, isso mesmo após a chamada Guerra dos 12 Dias, quando, na época, Estados Unidos e Israel bombardearam plantas nucleares iranianas. Na época, acreditava-se que o Irã estava a cerca de 6 meses da produção de uma bomba atômica. Mesmo após os fortes bombardeios, agora a inteligência americana estima que o Irã possa estar de 9 meses a 1 ano de produzir uma bomba nuclear. Isso porque o Irã tem o conhecimento. E conhecimento você não destrói na bala, no míssil. Além disso, o Irã tem muitas estruturas subterrâneas que não foram ainda tão abaladas e possui 440 quilos de urânio enriquecido a 60%. E não se sabe onde está esse montante. Lembrando que para produzir uma bomba atômica você precisa de 90% do urânio enriquecido. O chefe da Agência Internacional de Energia Atômica afirma que só mesmo por meio de negociações é possível impedir que o Irã tenha uma bomba nuclear. Ele também não acredita que por meio de mísseis ou de uma operação militar é possível parar esse desejo do Irã de muitos anos. Então, o Trump fala sobre a necessidade de interromper o programa nuclear iraniano, mas, por enquanto, as negociações estão travadas. O Irã fala sobre o Estreito de Hormuz, está disposto a reabrir essa rota marítima tão importante, mas na proposta que enviou aos Estados Unidos, fala que a negociação para o programa nuclear será feita no futuro. E os Estados Unidos não aceitaram. Então, as negociações não estão avançando. Enquanto isso, fontes da inteligência americana e também o chefe da Agência Internacional de Energia Atômica afirmam que o Irã está perto, sim, de produzir uma bomba nuclear, que a capacidade e o conhecimento ainda existem. Eu volto com vocês.
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na última rodada da fase de grupos. No empate por 2-2 entre Paraguai e Bélgica, também pela última rodada da fase de grupos, o paraguaio Caetano Ré tornou-se o primeiro técnico expulso em campo na história das Copas. Por excesso de reclamação, ele foi advertido pelo árbitro búlgaro Bogdanovchev, que foi assistente na famosa partida entre Argentina e Inglaterra, marcada pelo gol de mão de Diego Armando Maradona.

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2: Entre o início de 2019 e o dia 14 de abril de 2026, os acidentes envolvendo motociclistas resultaram em um impacto financeiro de R$ 97 milhões em unidades do SUS no estado do Rio de Janeiro. Esta é a terceira causa comum de internações, ocupando 10% do percentual total. No período, quase 51.900 internações tiveram como causa motociclista machucado em acidente. De 2024 para 2025, houve um aumento de 6,5% nos registros. Em 2026, já são quase 800 casos. Os números se referem a unidades públicas de saúde, sejam elas municipais, estaduais ou federais. A estimativa da Secretaria de Estado de Saúde é a de que 20% das bolsas de sangue coletadas no Rio sejam destinadas a atender vítimas de acidentes de trânsito. A rede de urgência e emergência do município do Rio contabilizou 11.132 atendimentos a vítimas de acidente com moto até o dia 26 de abril deste ano.
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3: 4:40, 4:40. Boa tarde para você que segue acompanhando a programação da Band News FM em 90.3. Eu sou o Luiz Valcir, te acompanho nesse noticiário local com muita informação e os principais destaques desta terça-feira, dia 5 de maio de 2026. Agora eu aciono a nossa repórter aérea, Deise de Assis, que tem mais informações do trânsito para você. Muito boa tarde, Deise.
4: Oi, Valci, uma ótima tarde para você. Tô de volta com mais um panorama do trânsito falando da Avenida Brasil. No sentido Zona Oeste, com dificuldades agora ali no trecho do Caju e também entre Bom Sucesso até a chegada à Penha. Depois o fluxo melhora, mas volta a ficar intenso a partir de Jardim América até a chegada a Coelho Neto. Você que segue no sentido centro vai encontrando retenções na altura de Deodoro, no trecho de Bom Sucesso e também na chegada à rodoviária. Você que está optando pela linha vermelha vai encontrando retenções agora no sentido centro, apenas no acesso pela BR-040. É uma melhor opção para você que sai da Baixada e tem como destino o centro da cidade. Já você que segue no sentido Baixada pela linha vermelha vai encontrando retenções na altura do Hospital Universitário e entre o Galeão até a chegada ao Parque das Missões. 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Daqui a pouco eu volto aqui na Band News FM.
3: Obrigado pelas suas informações, Deise. Deise de Assis volta daqui a pouco a partir das 5 horas da tarde no Jornal Band News Rio, segunda edição, com mais informações do trânsito. 4:42, 4:42, informações ao vivo com o Felipe Macon. Muito boa tarde, Macon.
5: Oi, boa tarde para você, Valcir, e a todos. Um homem foi achado morto dentro do canal do Jardim de Alá, na zona sul do Rio. Os bombeiros do quartel da Gávea foram acionados para o local. Segundo a Polícia Civil, o caso já é investigado pela delegacia do Leblon. Volto com você, Valcir.
3: Obrigado, Macon, pelas suas informações. Seguimos girando a reportagem agora com ela, Maria Clara Vinhais. Boa tarde.
6: Boa tarde, Valcir. Um projeto de lei foi aprovado na Alerj nesta terça-feira e o governador tem 15 dias para sancionar a lei. A medida determina que concessionárias de energia, gás, água, telefonia, TV e internet devem notificar o cliente no mínimo 30 dias antes e apresentando justificativas claras

0: e não prejudiciais. O consumidor pode escolher uma nova data de vencimento mais conveniente. Volto com você, Valcir.
1: Muito obrigado pelas suas informações, Maria Clara, que ela volta também daqui a pouco no jornal Band News Rio, segunda edição. Aproveito para te convidar a participar da nossa programação pelo 999026970, o número do nosso WhatsApp, o seu canal direto com a redação da Band News FM. Agora 4:43.

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2: Agora são 4 horas e 45 minutos. Seguimos com outras notícias desta quarta-feira. Quarta-feira?
3: Terça-feira,
2: desculpa. A pessoa tá apressada, hein, gente? Outras notícias dessa terça-feira. Morre aos 78 anos de idade o produtor e diretor musical Guto Graça Mello. Ele estava internado havia um mês no Hospital Barra D'Or, Zona Oeste do Rio de Janeiro, por causa de uma queda.
3: 6 pessoas são presas e uma continua sendo procurada pela Polícia Federal no âmbito da Operação Unha e Carne, que apura a corrupção e fraudes na Secretaria Estadual de Educação do Rio de Janeiro. Entre os detidos está o deputado estadual Tiago Rangel do Avante. A defesa dele nega a prática de crimes.
2: Chega a 6 o número de mortos em Pernambuco por causa dos temporais que atingem o estado desde sexta-feira. São 3 mortes no Recife, 2 em Olinda e uma outra morte em São Lourenço da Mata. E atenção, porque a previsão do tempo para a região da costa leste ali do Nordeste ainda é de bastante chuva e como o solo está encharcado, tem risco de transtornos.
3: Termina amanhã o prazo para os brasileiros regularizarem o título de eleitor a tempo de votar em outubro. É possível transferir o local de votação e também cadastrar biometria.
2: 3 times brasileiros entram em campo hoje pela 4ª rodada da fase de grupos da Copa Sul-Americana. Às 7 da noite, o Grêmio encara o Deportivo Riestra em Buenos Aires. No mesmo horário, tem Atlético Mineiro e Juventude, no Uruguai. Já o Santos encara o Deportivo Recoleta, no Paraguai, às 9:30 da noite.
3: E vai ser definido hoje o primeiro finalista da Liga dos Campeões da Europa. O Arsenal recebe o Atlético de Madrid em Londres. O placar, no momento, está em 0-0. Tem chamado da nossa reportagem em São Paulo. Fala, Isabela Mota.
4: Oi, pessoal, boa tarde pra vocês, pra todo mundo que acompanha a Band News FM. Tô acompanhando o primeiro dia da FEIMEC, a maior feira de maquinário da indústria da América Latina. São mais de 70 mil pessoas esperadas por aqui em São Paulo, na zona sul da capital paulista, na São Paulo Expo, até sábado. Começamos hoje, vamos até sábado com as discussões da indústria, o que tem de inovação, como a inteligência artificial está sendo implementada no setor, quais são as soluções apresentadas pelo Brasil para o resto do mundo e do mundo aqui no Brasil. A gente está acompanhando as novidades, o que tem de maquinário mais importante na feira, que é um grande hub, um ponto de encontro das pessoas do setor, os empresários que chegam aqui. Olha, está faltando uma coisa pequena na minha empresa, mas que eu acho que a tecnologia pode me ajudar. E é muito provável que ele encontre a solução aqui na FEIMEC, na São Paulo Expo. Eu conversei também com o presidente da ABMAC, Associação Brasileira de Maquinários da Indústria, e o José Veloso contou pra gente que há pouco tempo, 2 semanas atrás, essa mesma feira, nesse mesmo padrão, aconteceu lá na Alemanha. E segundo ele, o Brasil não deixa nada a desejar.
5: Foi há 2 semanas atrás, lá em Hanover, inclusive o presidente Lula esteve lá, né? E nós estivemos. A feira aqui, ela não deixa nada aquém do que nós vimos em Hanover. A diferença do Brasil é a escala, né? Lá na Europa, nos países desenvolvidos, existem mais investimentos em tecnologias do que aqui. Mas a tecnologia que você viu lá, há 2 semanas na Alemanha, é exatamente o que nós estamos vendo aqui.
4: Estudantes e pessoas que trabalham no setor industrial podem visitar a feira, participar do credenciamento de forma gratuita. É só ir para o site feimec.com.br. Então, se você é ouvinte que não é de São Paulo, mas está passando por aqui, quer aproveitar para conhecer, é do setor, você faz seu cadastro e pode acompanhar as novidades aqui da feira. Seguiremos até sábado. Para quem vem hoje, fecha às 7 horas da noite. Além das exposições dos materiais, tem também painéis e conversas entrevistas com grandes nomes do setor da indústria.
3: Informação do futebol, hein? A gente tava falando agora há pouco da definição do primeiro finalista da Liga dos Campeões da Europa, Arsenal recebendo o Atlético de Madrid. Fim do primeiro tempo e teve gol, Arsenal fazendo 1-0 em cima do Atlético de Madrid.
0: Política, com Rodrigo Orengo.

0: presidente Lula de malas prontas para seguir para os Estados Unidos com o encontro com Donald Trump na quinta-feira. Orengo chega agora para conversar com a gente, porque esse encontro tem também um objetivo político claro, né, Orengo? Que depois das derrotas significativas do Congresso na última semana, o governo tenta virar essa página. A gente sabe que quando o presidente Lula, nos discursos, enfrenta Donald Trump, como foi no caso das tarifas, né, as tarifas impostas aqui às exportações brasileiras para os Estados Unidos, o presidente Lula cresceu, mas também quando ele consegue demonstrar que tem capacidade de negociação, de fazer rolar uma química com o presidente americano, isso também pode trazer dividendos políticos importantes nesse momento, né? Boa tarde.
1: Muito boa tarde, Adriana, Renan, a todos. Oi. E sabe que tem uma grande expectativa aqui entre aliados do governo para que realmente essa página seja virada, né? O presidente sofreu derrotas importantíssimas no Congresso Nacional, tá numa maré ruim com o legislativo, então tá numa crise hoje política com aliados e opositores dentro do Congresso Nacional, então busca um novo cenário, e um cenário internacional. E qual seria o melhor palco? O palco, claro, de um dos maiores parceiros comerciais do Brasil, uma relação direta de Lula com Donald Trump. Você lembrou bem, Adriana, que em embates, em discussões internacionais, o presidente acabou crescendo com a defesa da soberania. Então, isso também entra nessa discussão. Agora, o que a gente sabe também é que tem muitos interesses aí por trás dessa discussão, interesses americanos e interesses brasileiros. Os Estados Unidos já elegeram qual é o item aí principal da discussão: terras raras, minerais críticos. Os Estados Unidos e a política americana quer avançar nessa discussão no Brasil, porque vê o Brasil com um grande potencial aí de exploração desses minerais críticos. Hoje, inclusive, tem votação prevista aqui no Congresso Nacional de uma política nacional, uma pauta, um projeto para estabelecer regras, inclusive estímulos à exploração, e vai tratar, inclusive, da discussão de parceiros internacionais. Agora, Adriana, do ponto de vista do Brasil, tem também uma expectativa de fechamento de acordos, de parcerias de combate ao crime organizado. O Brasil quer avançar, por exemplo, em parcerias, em cooperação de lavagem, contra lavagem de dinheiro, contra evasão de divisas, contra o contrabando de armas e o tráfico de drogas, e quer evitar aquela discussão levantada pelos Estados Unidos de classificação, de possível classificação de facções criminosas como grupos terroristas, Comando Vermelho e PCC. Um caminho é oferecer parcerias e trabalhar em conjunto nesse combate. Um outro ponto que também vai ser tratado, claro, é ainda a política tarifária. Há ainda setores muito prejudicados, isso deve entrar em discussão. Mas é claro que a expectativa política por trás desse encontro é muito grande aqui no governo, todos preparando essa reunião, que já deveria ter acontecido, atrasou, foi adiada, em função, claro, do conflito lá no Irã, que também deve entrar nessa pauta.
0: É isso, vamos seguir juntos, acompanhando todos os detalhes, porque vai ser importante para o governo, a repercussão dessa reunião vai seguir fazendo barulho ainda por muito tempo. Vamos ver o que vem. Obrigada, viu, Orengo?
1: Valeu, um abraço.
0: Tchau, tchau.
2: 4h53 no horário de Brasília.
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4: 4h54, informações ao vivo do trânsito com a Maria Rita Nader. Muito boa tarde.
5: Boa tarde, Valcir. Boa tarde, ouvintes. Vou começar falando sobre a linha vermelha, que a situação tá complicada no sentido Baixada Fluminense, da região do Caju até o aeroporto do Galeão. Para a região central, o fluxo está livre. Já na ponte Rio-Niterói, a situação tá diferente ali no sentido Niterói, com travessia de 18 minutos, com retenção do vão central até o acesso ao pedágio e também com reflexo ali na BR-101 em São Gonçalo, devido a um acidente na altura de Boa Vista, na pista em direção a Jardim Catarina. Já no no sentido Rio, travessia de 3 minutos. Volto com você, Valcir.
4: Obrigado pelas suas informações, Maria Rita.

0: 4:55, informações ao vivo com a Giovana Guitarrari. Muito boa tarde.
1: Boa tarde, Valcir. Boa tarde também aos nossos ouvintes. A Polícia Civil investiga a morte de um homem que foi eletrocutado na freguesia na zona sudoeste do Rio. O caso aconteceu na madrugada desta terça-feira. Bombeiros do quartel de Jacarepaguá foram acionados às 5:35 da manhã e quando chegaram ao local, o homem já estava morto. A Polícia Militar foi verificar uma ocorrência de furto de cabos na rua e encontrou o corpo do homem. O morto não teve a identidade divulgada, Valcir.
0: Obrigado, Giovana. Felipe Macon de volta.
2: Levantamento da Associação Brasileira de Bares e Restaurantes aponta uma expectativa de melhoria nas vendas no domingo de maio. De acordo com a pesquisa em relação ao Dia das Mães, feita entre os dias 16 e 23 de abril, 76% das empresas consultadas, quase 8 em cada 10, esperam faturar mais na data em comparação com o mesmo período do ano passado. Volto com você, Valcer.
0: Valeu, Macon. 4:56, a gente segue girando a reportagem agora com o Rafael Ajus. Muito boa tarde.
3: Boa tarde, Valcir. Mais de 400.000 pequenos negócios foram abertos no Rio de Janeiro em 2025, segundo o levantamento feito pelo Sebrae Rio. Entre as cidades, a capital aparece em primeiro lugar, com cerca de 185.000 novas empresas. Em segundo lugar está Nova Iguaçu e em terceiro, Duque de Caxias. Os segmentos com maior número de novos negócios foram logísticas e transporte, saúde e bem-estar, serviços de alimentação e casa e construção. Valcir.
0: Obrigado, Rafael. E o Parque Xangai na Penha, na Zona Norte do Rio de Janeiro, é declarado Patrimônio Cultural Imaterial do Estado do Rio. O decreto foi assinado pelo governador em exercício, Ricardo Couto de Castro, e publicado no Diário Oficial nesta segunda-feira. Fundado em 1919 em São Paulo, o parque chegou ao Rio de Janeiro em 1934. O primeiro endereço foi nas proximidades do Aeroporto Santos Dumont, depois o centro de diversões foi para a Quinta da Boa Vista, onde permaneceu por 20 anos. Desde 1966, o Parque Xangai está na Penha, na Zona Norte. O decreto do Estado ainda reforça que o governo deve apoiar iniciativas para valorização do espaço. Olha que legal. Terça-feira de sol e bastante calor aqui no Rio de Janeiro. A previsão para a noite de hoje é de céu parcialmente nublado, não chove, né? A gente lembra que hoje fez bastante calor e a máxima chegou inclusive a 33 graus. Amanhã, terça-feira, haverá mais redução aí de nebulosidade e não há previsão de chuva. A máxima prevista para esta terça-feira é de 31 graus. Então, o clima abafado, né? O tempo quente vai permanecer aqui no Rio de Janeiro. 999026970, esse é o número do nosso WhatsApp, o seu canal direto com a redação da Band News FM. Mande mensagens pra gente, diz como que tá o seu caminho, por onde você está passando, ouvindo a Band News FM. O trânsito está legal, está tranquilo, tá pesado? Manda mensagem pra gente. Diz também como que tá o tempo na sua região. Hoje máxima de 33 graus aqui na capital fluminense. 999026970. Estamos aguardando os seus relatos.

0: Em instantes, você acompanha aqui em 90.3 o jornal Band News Rio, segunda edição, com Márcio Melli, Fernanda Caldas e Cristiano Pinho, te deixando muito bem informado com os principais destaques, as principais informações desta terça-feira, dia 5 de maio de 2026, para você terminar essa terça-feira muito bem informado aqui com a nossa equipe de reportagem da Band News Rio, em 90.3. Então, a partir das 5 horas da tarde, você fica muito bem acompanhado com esse trio. Agora, 5 horas.
1: Ponto final.
2: Ponto final, mas tá chegando a nossa segunda hora para São Paulo. Se você tá no YouTube, segue com a gente até as 6 horas. A gente quer hablar mais, falar mais. Ele fica brincando que eu hablo.
1: Habla, como habla?
2: Vamos hablar mais.
1: Rede Band News se desfaz agora e volta às 6 da coisa com o Reinaldo Azevedo. Beijo, tchau.
2: 7h20 tem o Jornal da Band. Beijo, tchau.
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1: 5 horas, 1 minutinho por aqui no nosso Rio de Janeiro, num dia movimentadíssimo, uma terça-feira que já começou com notícia mais uma vez batendo na Assembleia Legislativa do Rio de Janeiro. Mais um deputado estadual preso. Muito ruim. Vamos tratar muito sobre isso aqui no nosso programa e também outros assuntos que virão pela frente. Teve tiroteio, tanta coisa ruim nesse nosso Rio de Janeiro que a gente tanto ama, que a gente abraça e que a gente torce todos os dias para melhorar. Mas tá difícil, meu amigo. Mas vamos nessa, vamos seguir. Cristiano Pinho, muito boa tarde para você.
2: Boa tarde para você também, Meli. Boa tarde aos nossos ouvintes. Já convidando para que eles façam a participação pelo nosso WhatsApp 99902-6970. Daqui a pouco a Maria Rita traz as primeiras mensagens, as informações do trânsito. Aqui você sabe, a prestação de serviço é a nossa prioridade, Fernanda Caldas. Boa tarde.
3: Sempre, Pinho. Boa tarde para você, para os nossos ouvintes. E hoje a gente, como o Meli já adiantou, ficou muito com os nossos ouvintes relatando a situação na Avenida Brasil, na linha vermelha. É, a gente atualizou durante toda a tarde também o trânsito melhorando nessas regiões. E agora a gente já vai acionar também a Maria Rita para as mensagens que os nossos ouvintes estão mandando de como é que tá o trânsito nesse momento no Rio de Janeiro.
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3: Maria Rita Nader, boa tarde.
5: Boa tarde, Fernanda, Pinho e Meli. E para as pessoas que estão ouvindo a gente agora. Bom, eu vou começar falando sobre o trânsito no Rio de Janeiro nas vias expressas. Na linha amarela, para quem está indo para Barra da Tijuca, o trânsito está lento desde a altura da Avenida Bento Ribeiro Dantas até o acesso 8, em Bom Sucesso, devido ao intenso fluxo de veículos. E também de Del Castilho até Piedade. Já no sentido Fundão, o trânsito está bom. Na linha vermelha, no sentido Baixada Fluminense, maiores complicações da região do Caju até o aeroporto do Galeão. Para a região central, o fluxo está livre. Na Avenida Brasil, para o motorista que segue para a Baixada, o trânsito está intenso desde o Caju, passando por Benfica e mais à frente da Maré até Ramos. Aproveitando para falar de Benfica, atenção para o motorista que passa por ali porque teve um acidente na rua São Luís Gonzaga. Então tá com lentidão na região. Já no sentido centro da Avenida Brasil, o trânsito está melhor. Mas trazendo também reflexos da Avenida Brasil para a zona portuária, nas avenidas Rio de Janeiro e Rodrigues Alves. Falando agora sobre a ponte Rio-Niterói, que no sentido Rio está com travessia normal de 13 minutos, já no sentido Niterói, com complicações, com travessia de 18 minutos, com retenção do vão central até o acesso ao pedágio. Aproveitando para falar sobre a BR-101, que teve um caminhão enguiçado em São Gonçalo, na altura de Boa Vista, na pista em direção a Jardim Catarina, segundo o nosso ouvinte que mandou mensagem pra gente agora há pouco e passou por lá, praticamente uma pista inteira está ocupada. Vou fechar agora com a zona norte do Rio, porque teve um acidente na Avenida Pastor Martin Luther King, na altura de Inhaúma, na altura ali da Praça da Constanca. Então, melhor motorista tomar cuidado que tá passando pela região. E qualquer mensagem, só mandar pra gente no 999-02-6970, que eu tô aqui de olho pra colocar no ar.
2: A polícia realiza uma operação contra um grupo que aplicava golpes em idosos em agências bancárias. Felipe Macon.
6: Aposentados em agências bancárias no estado do Rio, prejuízo causado de mais de 100 mil reais apenas em golpes aplicados contra 3 idosas. Esse caso que aconteceu em Angra dos Reis, na Costa Verde Fluminense. Nesta terça-feira, a Polícia Civil realizou essa operação com o objetivo de localizar os envolvidos. Thiago Nery de Lima, de 29 anos de idade, foi preso em São João de Meriti, na Baixada Fluminense. Segundo as investigações, o grupo atuava abordando principalmente idosos sob o pretexto de oferecer uma ajuda em caixas eletrônicos. Os criminosos conseguiam acesso a dados bancários e realizavam transferências, saques indevidos e até contratação de empréstimos de forma fraudulenta. Os valores eram pulverizados para contas de laranjas.
1: E o Ministério Público Eleitoral aponta contradição no resultado do julgamento que condenou o ex-governador do Rio, Cláudio Castro. Érica Levigardi.
7: Isso por abuso de poder político e econômico nas eleições de 2022. Esse recurso foi enviado ao TSE nesta segunda-feira e, segundo o Ministério Público, apesar de a maioria dos ministros ter votado pela cassação do diploma da chapa, a ementa do julgamento que resume a decisão da corte não menciona a sanção. O vice-procurador-geral eleitoral, o Alexandre Espinosa, pede que o TSE ajuste a proclamação do resultado para deixar claro que houve maioria favorável à cassação. O Ministério Público argumenta que a cassação do diploma é diferente da perda de mandato e pode ser aplicada mesmo após a renúncia do cargo.
3: E ao longo de todo o mês de abril, a Light intensificou o combate a gatos de energia e identificou mais de 3 mil irregularidades. Maria Clara Vinhais.
8: O volume recuperado é capaz de abastecer cerca de 20 mil casas durante um mês. Ao todo, 15 pessoas foram conduzidas às delegacias para prestar depoimento, com 13 prisões em flagrante e 20 registros de ocorrência policial. As irregularidades foram encontradas em residências e diversos tipos de estabelecimentos comerciais, como mercados e restaurantes que mantinham ligações clandestinas ou sistemas de medição adulterados.
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2: 5 e 7, Maria Rita Nader, mais informações do trânsito.
5: Isso mesmo, Pinho. Indo agora para a zona sudoeste do Rio, na Avenida Ayrton Senna. No caminho para a linha amarela, retenção desde a altura do Hospital Municipal Lourenço Jorge até o Shopping Via Parque. E para quem segue para a Orla, o trânsito está livre. Já na Avenida das Américas, no sentido do Recreio dos Bandeirantes, desde a Ponte da Joatinga, está complicado devido a um acidente com reflexos na Avenida Armando Lombardi para o acesso às Américas na altura do Downtown. E mais à frente também complicações na área do Cidade das Artes. Indo para a Zona Sul, sem maiores complicações. E para quem segue na Avenida Salvador Allende, na altura da Barra Olímpica, teve um acidente no sentido Curicica, então é bom ficar atento nessa região. Já agora, indo para a Zona Sul, na Lagoa Rodrigo de Freitas, na Avenida Borges Medeiros, no sentido Catumbi, Rio Comprido, congestionamentos desde o Parque das Figueiras até a entrada do túnel Rebouças, com maior retenção na primeira galeria. No sentido Gávea, maiores dificuldades na altura da sede náutica do Clube de Regatas Vasco da Gama. Na Avenida Epitácio Pessoa, no sentido túnel Rebouças, o fluxo está intenso, desde a Praça Professor Arnaldo de Moraes até a entrada ao túnel. No sentido Ipanema, situação está complicada na altura da Ilha dos Caiçaras. Volto daqui a pouco com mais informações.
3: Agora é 5:09. A gente falou na abertura do jornal sobre o deputado estadual Tiago Rangel, que foi preso durante uma operação da PF aqui no Rio de Janeiro, Operação Unha e Carne, e a gente já trouxe outros presos envolvidos, como por exemplo o Bacelar, e o Guilherme Faria tá aqui pra gente destrinchar tudo que a gente teve acesso sobre as investigações que levaram até essa prisão e operação montada hoje. Boa tarde pra você, Gui.
9: Oi, Fê, ótima tarde pra você também, Pinho, Mery, todo mundo que nos acompanha aqui no Segunda Edição. Operação da Polícia Federal realizada não só aqui na capital fluminense, mas também em cidades do interior do estado, como a Fernanda disse, terminou com a prisão do deputado estadual Tiago Rangel, do Avante, e também de outras 5 pessoas que foram alvo dessa ação realizada hoje. Ao todo, foram expedidos pelo Supremo Tribunal Federal 7 mandados de prisão e outros 23 de busca e apreensão. Entre os itens apreendidos, inclusive, chama a atenção uma Porsche comprada recentemente e cedo com o nosso âncora Rodolfo Schneider. O Tiago Rangel é apontado, inclusive, como testa de ferro do ex-presidente da Assembleia Legislativa do Rio, deputado Rodrigo Bacelar. O Rangel foi detido hoje em Campos dos Goitacazes, no norte fluminense, cidade que é reduto eleitoral, inclusive, do deputado. Bom, Essa ação de hoje, a gente começa explicando então qual era o objetivo dos agentes da Polícia Federal, que era combater práticas de corrupção dentro da Secretaria de Estado de Educação do Rio de Janeiro. Segundo as investigações, existia uma organização criminosa voltada para a prática de fraudes em procedimentos de compra de materiais e também na aquisição de serviços. Entre esses serviços, por exemplo, obras para a restauração de unidades escolares. Essa investigação começou depois da análise de mídias apreendidas no celular do ex-presidente da Alerj, Rodrigo Bacelar, preso na primeira fase dessa Operação Unha e Carne, isso no fim do ano passado. Na ocasião, a Operação Unha e Carne tinha como objetivo reprimir o vazamento de informações sigilosas por parte de agentes públicos. O Rodrigo Bacelar, inclusive, que a gente via há pouco na live, é investigado por suspeita de vazar informações para integrantes do Comando Vermelho sobre aquela operação que terminou com a prisão de TH Joias no ano passado. E aí as apurações realizadas pela Polícia Federal ao longo dos últimos meses revelaram um esquema de direcionamento das contratações realizadas por escolas estaduais vinculadas à Diretoria Regional Noroeste da Secretaria de Estado de Educação. Esses valores desviados eram mesclados com recursos de origem ilícita em contas bancárias de uma rede de postos de combustíveis administrada pelos chefes da organização. Depois que esses recursos eram recebidos, os sócios ou procuradores realizavam saques e, em seguida, depósitos ou transferências bancárias para empresas diretamente ligadas a membros desse grupo criminoso. A gente tem também o posicionamento dos citados, então, nessa reportagem, nessa investigação da Polícia Federal. A Alerj disse, por meio de nota, que está à disposição das instituições para colaborar no esclarecimento dos fatos, reforçando o compromisso com a transparência e também confiança no trabalho dos órgãos competentes. A Secretaria de Educação, que está sob nova gestão, inclusive, disse que está realizando uma revisão administrativa de todos os procedimentos relacionados às obras de manutenção e reparo nas unidades da rede estadual. Disse também que segue colaborando com o Ministério Público, com o Tribunal de Contas do Estado e com outros órgãos de controle. Já a defesa do deputado Thiago Rangel disse por meio de

0: nota que recebeu com surpresa a notícia da operação realizada hoje e que está se inteirando dos fatos, do teor da investigação e também das medidas eventualmente determinadas, reafirmando a plena confiança nas instituições e no devido processo legal. Aí, Pinho, Meli, Fernanda, antes da gente avançar para os pontos desse processo, a gente teve acesso, agora há pouco, inclusive, com a nossa Yasmin Bachura, apresentadora do Jornal do Rio, na Band, ao relatório completo que levou à prisão do Thiago Rangel. Vale citar também, para vocês comentarem aí, depois a gente pode citar alguns pontos desse relatório, que o Thiago Rangel já tinha sido alvo de uma outra ação da Polícia Federal, isso em 2024, por um outro objetivo. Lá em 2024, o parlamentar foi alvo da Operação Postos de Midas. Na ocasião, os agentes cumpriram apenas mandados de busca e apreensão para apurar a prática de crimes de organização criminosa, fraudes em licitações, corrupção ativa e passiva, peculato e lavagem de dinheiro. Essa operação que teve como foco também a cidade de Campos dos Goytacazes, que, como eu disse há pouco, é o reduto eleitoral do Thiago Rangel.
1: Na Postos de Midas já tinha sido mostrado pela Polícia Federal que o deputado utilizava uma rede de postos de combustíveis dele para poder lavar dinheiro, né? Não à toa aí a operação recebeu esse nome, afinal Midas é a figura mitológica grega que onde tocava virava ouro. Nesse caso, Midas aí é o Thiago Rangel, né? Que utilizava os postos também para poder lavar o dinheiro dele, o ouro dele. E agora utilizando também sua influência na Secretaria de Educação para montar um esquema criminoso voltado aí principalmente para a região noroeste. Mas a gente sabe que isso aí é só a ponta do iceberg. Que as regionais, como são divididos aí os diferentes, as diferentes direções, né, da Secretaria Estadual de Educação, cada diretoria regional cuidando ali da sua área de administração, das várias unidades dos estados que fazem parte dessas divisões regionais, infelizmente também loteadas por esses deputados e como figura central aí, mentor do esquema Bacelar, não à toa. Até outro dia, a secretária de educação que estava à frente da pasta era indicada de Bacelar. E você falou, Guilherme, sobre o acesso que a gente teve a essa investigação da Polícia Federal. O que mais me impressionou foi, claro, todo esse escândalo de corrupção, né, que está sendo desbaratinado agora. Mas a violência empregada também. Algumas das mensagens envolvendo ameaças, violência armada e, novamente, envolvimento com tráfico de drogas, né?
0: Exatamente, Pinho. A gente tem, inclusive, algumas dessas mensagens que a gente vai acompanhar em breve na live também, falando sobre ataques violentos, intimidação, a pessoas até que criticavam o deputado na internet, diálogos que aconteceram entre 2021 e 2022 e foram citados pela Polícia Federal nesse relatório também. Em um dos trechos, por exemplo, em uma conversa do Thiago Rangel com um aliado, ele diz que vai dar um jeito na vítima. Em seguida, afirma que teria uma surpresa para ele e que, abre aspas, depois de 12 tiros no portão, o recado, fecha aspas, estaria dado. Em uma outra conversa, o Thiago Rangel também discute com um contato, uma forma de afastar um outro alvo. Esse, em específico, não foi identificado. Em um dos trechos, o deputado chega a dizer que já está sem paciência e que vai arrebentar a pessoa. Ele usa, inclusive, xingamentos para se referir a essa pessoa em específico. Para a Polícia Federal, esses diálogos reforçam que o grupo utilizava ameaças como instrumento de atuação. Agora, Pinho, ainda falando sobre essa questão de violência, de ameaça, a Polícia Federal também nesse relatório indica a relação de Thiago Rangel até mesmo com criminosos. Um deles, Júnior do Beco, que é o Arídio Machado da Silva Júnior. Nessas mensagens que foram interceptadas pela Polícia Federal, há indicação de que o deputado, através de interlocutores, ofereceu também vagas em órgãos da Secretaria de Estado de Educação para pessoas ligadas ao traficante. Nessas mensagens que também aparecem no relatório, o político comenta sobre disponibilizar vagas de auxiliar de serviços gerais em órgãos da pasta para o traficante, que é classificado pela PF como um criminoso de alta periculosidade, com uma extensa ficha criminal. E aí, se a gente vai olhar a ficha criminal do Júnior do Beco, estão crimes como homicídio simples e qualificado, tráfico de drogas, associação para o tráfico, enfim, esse é também um outro ponto levantado pela PF no relatório.
1: E convenhamos, né? se chegou a ocupar alguma cadeira ou não, se ficou só ali nas promessas, né? Isso aí é o típico caso que o deputado vai lá, aí você tem essa relação espúria demonstrada ali na investigação da polícia, mostrando que o cara estava envolvido até com traficante de alta periculosidade. E se ele dá realmente a indicação, além de ficar bem na fita ali com o bandidão, a gente sabe muito bem como isso termina, né? Termina em rachadinha. Porque são pessoas que nem capacidade, nem qualificação técnica para assumir cargos têm e acabam ocupando esses lugares, em alguns casos até como funcionários fantasmas, e dando ali uma parte do salário que recebem para o próprio deputado que acabou cedendo o espaço, né?
2: E se a Lerge, ela tinha a imagem arranhada, ela agora tem a imagem dela estilhaçada, meu amigo, completamente quebrada. E que me desculpem os outros 67 deputados, e aí já tô tirando Rodrigo Bacelar e TH Joias, além de Tiago Rangel, mas todos precisam ser investigados. Isso deveria partir deles, inclusive. Porque vale a gente lembrar que na última eleição, Bacelar venceu por 70-0. Então, todo mundo foi com Bacelar. A gente precisa saber quem tem esquema com Rodrigo Bacelar, de todos esses. E não fiquem chateados, né? Os deputados que estão por aí falando, mas eu sou honesto. Melhor ainda, você vai se explicar e vai falar, olha aqui o que eu tenho. É isso, meu trabalho é esse, não tenho nada a esconder, meu patrimônio é esse, eu faço isso e aquilo. Enfim, vai se explicar e tá tudo certo, mas a gente vai conseguir pegar todos os outros. Ninguém mais acredita nos deputados, depois de tudo que tá aparecendo por aí. O Gui trouxe pra gente. Não é possível, não é normal. Eu não tenho uma conversa dessa no meu celular. Depois de 12 tiros no portão, o recado está dado. Temos que arrancar a cabeça dele sem dar direito pra ele. Eu não tenho uma conversa. Eu imagino que nossos ouvintes também não tenham. A gente não pode achar que isso é normal, de jeito nenhum. A gente tem, de acordo com a PF, por exemplo, um esquema de caixa 2 para beneficiar a filha dele. Um esquema de quase 3 milhões de reais que a gente tem. E seus aliados, que também aconteceria. A filha de Tiago Rangel, não a conheço, pode ser um fenômeno, pode estar aí trabalhando, ter um trabalho muito bem. Ela se chama Tamires Rangel, ela é vereadora eleita em Campos e ex-subsecretária estadual. Ela tem 19 anos. Ela, nos seus 18 anos, foi a vereadora mais nova eleita por lá. Estamos falando de Campos dos Goytacazes, reduto não só de Tiago Rangel, mas também de Rodrigo Bacelar. Mais essa agora de ter oferecido emprego para bandido, oferecido emprego para traficante, para ter indicação de traficante, criminoso. Isso é inaceitável. E aí, eu vou falar daqui a pouco, a gente vai ter uma reportagem no nosso Jornal do Rio, do Adson Ramos, e ele colocou aqui um trechinho da carreira meteórica de Tiago Rangel, que tem 39 anos, trabalhava como motorista em 2014 em Campos, onde foi eleito vereador em 2020. Na época, ele declarou um patrimônio de 224 mil reais. Dois anos depois, foi eleito deputado estadual. E aí, olha como mudou. Nesse período, os bens dele, né, declarados à Justiça Eleitoral, saltaram de quase 2 milhões de reais, incluindo os 18 postos de combustíveis. Fora isso, a polícia apreendeu um carro de 1 milhão de reais com ele. Que carreira meteórica, impressionante. Se a gente pegar de 2020 para cá, de 2014, quando era motorista, tava na batalha, talvez estivesse começando, talvez estivesse trabalhando, e de repente voa, meu amigo, e passa por uma coisa de como se fosse um mega empresário para ganhar um dinheiro como esse. Já levanta qualquer suspeita, só isso daí de ser declarado. Então, só para deixar uma coisa pra gente finalizar, aqui para vou falar os dois que estão disputando hoje, de acordo com todas as pesquisas ali, Eduardo Paes na primeira colocação e segundo Douglas Ruas. Vocês estão vendo o que está acontecendo no nosso Rio de Janeiro hoje? Vocês estão vendo o tamanho da roubalheira que tem a máquina hoje no Rio de Janeiro? Prestem atenção nisso. O povo já não aguenta mais. A gente não aguenta mais aqui. E não é da boca pra fora falar isso, não. A gente, ultimamente, falou de esquema no Detran. Falou de esquema no Segurança Presente, com indicações. Falamos agora, já falamos de problemas na saúde. Falamos agora na educação. A LERJ está do jeito que está. Daqui a pouco a gente vai falar sobre segurança, de tiroteio no Rio de Janeiro, que as pessoas estão com medo. Olha a situação que está o carioca, olha a situação que está o fluminense, o morador do Rio, que tem medo de circular e não confia mais em ninguém. Porque as pessoas que ele deveria estar confiando são as pessoas que estão sendo presas. São as pessoas que estão sendo levadas numa ligação da política com crime organizado. Com os bandidos mais perigosos que o Rio de Janeiro tem hoje. Então, mais uma vez, muito ruim a gente vir aqui falar da Assembleia Legislativa do Rio, que tem mais um deputado seu preso. Será que vai parar por aí? Vamos esperar. Eu acho que não. Se eu tivesse que apostar, eu falaria que não.
1: E momentos de tensão, né, Guilherme? Na sessão da Alerj hoje, depois da operação, os deputados evitaram falar sobre o assunto, deliberar sobre o que vão fazer daqui pra frente, até porque recentemente já tiveram baque aí do Rodrigo Bacelar, mas nada definido quanto aos próximos passos a serem tomados pela casa para definir o que vão fazer agora que mais um deputado foi preso, né?
0: Exatamente, inclusive numa forma de atuação muito parecida àquela que a gente viu quando o Bacelar foi preso no fim do ano passado, né? Os deputados evitando falar sobre esse assunto, tocar nesse assunto durante o plenário. Hoje a sessão durou cerca de 30 minutos, a nossa reportagem também acompanhou com o Adson Ramos lá na Alerj. Foi uma sessão muito rápida em que novamente deputados evitaram tocar sobre esse assunto. Ainda não há detalhes sobre o que vai ser feito daqui em diante. Em nota, a LERJ só diz que segue acompanhando e confiando na transparência e colaborando com as autoridades competentes.
1: Não demora muito não, senão daqui a pouco tem outra operação, vem outro deputado preso e aí vão ter que analisar mais de um caso ao mesmo tempo, né? Melhor ir resolvendo logo para não acumular demanda.
0: E lembrando, Pinho, que ele tá afastado também por decisão do STF, além da determinação de prisão, o STF também acatou um pedido da PF e determinou o afastamento dele do cargo, além dele outras duas pessoas também, só pra gente trazer aqui rapidinho, o afastamento da diretora regional de educação noroeste na SEDUC, a Júcia Gomes de Souza Figueiredo, e o chefe de gabinete do deputado Thiago Rangel na Alerj, o Fábio Azevedo, que também foram alvo de mandados de prisão preventiva hoje. Eles também tiveram determinado o afastamento dos cargos públicos.
1: Valeu, Gui. 5:25.
3: E agora a gente fala de uma denúncia exclusiva que a gente recebeu através dos nossos ouvintes aqui na Band News FM, sobre a possibilidade de criminosos do Comando Vermelho estarem usando uma empresa de distribuição de combustíveis de Duque de Caxias na Baixada Fluminense para lavar dinheiro. A Polícia Civil já está investigando esse caso, que foi apresentado então para a instituição após essas denúncias feitas pelos nossos ouvintes. E como funcionava esse esquema? A Ademir Transporte, que é essa empresa, estaria forçando os funcionários, que eram antigos cooperados lá da Vibra, antiga BR Distribuidora, a comprarem novos veículos para poder usar na operação de distribuição de combustíveis. Então a pessoa já tinha ali um caminhão tanque que fazia esse serviço, mas estaria sendo forçada para conseguir continuar trabalhando na empresa e prestando serviço, a adquirir um caminhão novinho. E aí com isso eles denunciaram que os valores eram muito maiores do que você pagaria por um caminhão-tanque novo, e você tinha que fazer um aporte inicial de um valor que era quase o caminhão todo e depois pagar parcelas mensais de 48 a 60 parcelas. Então, mais de um ano, né? Mais de 3 anos, na verdade, pagando para a empresa esse veículo que foi adquirido, e ele nem era colocado no próprio nome do funcionário que fazia o pagamento. Ele continuava no nome da empresa para que aí sim ela conseguisse continuar fechando os contratos para atuar como distribuidora de combustíveis. Então esse foi o esquema denunciado. Parte desses valores que eram pagos para aquisição desses caminhões tanques eram destinados ao Comando Vermelho. E aí o que chama atenção é que quem fazia o intermédio entre esses valores, a empresa e o Comando Vermelho, era justamente o Sindicato das Empresas Transportadoras de Combustíveis e Derivados de Petróleo do Estado do Rio de Janeiro. Tem sede lá em Duque de Caxias, na Baixada Fluminense, onde também fica a Ademir Transportes. O presidente do sindicato até novembro do ano passado era o Ailton da Silva Gomes, ele que hoje está preso, porque em novembro do ano passado a gente teve a Operação Refinaria Livre, que é bem parecida, inclusive, com a denúncia apresentada agora. Na ocasião, a Polícia Civil descobriu que várias empresas estariam sendo extorquidas pelo Comando Vermelho a pagar taxas, a adquirir caminhões, enfim, várias empresas de distribuição de combustíveis estavam sendo obrigadas a pagar taxas para o Comando Vermelho que atuava ali na região, a mando, inclusive, do Joab da Conceição Silva, que a gente já falou muito aqui na Band News FM, traficante importante dentro da hierarquia do Comando Vermelho. E aí, na ação do ano passado, o Ailton, que era o presidente do sindicato, foi preso, e aí a Polícia Civil continuou investigando justamente essa relação entre o sindicato e o Comando Vermelho, principalmente com essa atuação em Caxias, na Baixada Fluminense. Agora a Polícia Civil vai investigar nessa empresa qual é a questão, se a empresa está sendo extorquida pelos criminosos ou se isso parte dentro da organização mesmo criminosa, tem alguém gerindo a empresa, mas a investigação está em andamento e a denúncia dos nossos ouvintes é justamente no sentido de como esses cooperados estão sendo prejudicados, porque acaba que eles têm que pagar valores muito altos, às vezes não compensa com o salário que eles ganham, isso tudo só para conseguir prestar um serviço que eles estão fazendo há muito tempo. A gente procurou a Ademir Transporte, que é a empresa citada, e também o sindicato, que ainda não se posicionaram, mas fica aí essa investigação, pode ser mais um desdobramento da Refinaria Livre, operação que aconteceu no ano passado.
1: É, precisa fazer para ontem a investigação à polícia, porque nos procuraram esses empresários desesperados, porque você vê que a Refinaria Livre não libertou completamente, né? As empresas. E na ocasião você tinha uma investigação que teve início justamente depois das próprias empresas procurarem tanto a Polícia Civil quanto o Ministério do Trabalho. Agora a Band News FM tá levando novas denúncias e nesse caso você tem aí novamente a mesma facção envolvida sofisticando um esquema que já era realizado para poder fazer essa extorsão. E eu não duvido, Fernanda, que essa empresa de distribuição, que essa distribuidora de combustíveis, que tem aí os cooperados, que tem as empresas que prestavam serviço para ela, esteja sendo também coagida a fazer essa operação. É, pode ser que tenha alguém ali dentro, pode ser que tenha partido da própria empresa, mas vendo o que a gente já tem de histórico recente até, com a Operação Refinaria Livre que você se recordou, não duvido que essa distribuidora esteja na mão dos bandidos e seja mais uma vítima também dos criminosos. Obviamente, a polícia vai ter que entrar para apurar se da condição de vítima ela passa a ser também cúmplice através do seu quadro societário, dos seus sócios, ou se ela é realmente alguém que está ali refém na mão dos criminosos. Mas o fato é que, independentemente da cadeia, do organograma que a polícia vai montar, colocando ali a função de cada um nesse esquema, quem não pode continuar sendo refém é o empresário que está sendo obrigado a comprar desses caras. É o modus operandi que a gente vê também em todos os outros setores, quando a gente fala de taxa da farinha, é o comerciante.
3: Hoje, inclusive, a gente vai trazer depois, né, ao longo do jornal, mais uma taxa também sendo cobrada na Ilha do Governador. Então, realmente, como você disse, a gente acaba vendo cada vez isso acontecer em diferentes ramos aqui no Rio de Janeiro, e sempre é quem sai prejudicado, quem tá tentando
1: trabalhar. São vários setores. Você, taxa da farinha, você é obrigado a comprar a farinha, você é comerciante, você é obrigado a comprar a farinha do tráfico, a farinha da milícia. Aí você tá numa área dominada pelo crime organizado, você é obrigado a comprar material de construção com os caras se você quiser fazer uma obra. Aí você é barbeiro em Rio das Pedras, você tem que comprar a navalha ali, os materiais de trabalho do próprio criminoso, se você quiser atuar ali naquela região, e por aí vai, né? E eles vão aonde eles conseguem lucrar cada vez mais. Então, se já tinham seus tentáculos nos postos de combustíveis, já estavam se especializando nos dutos por onde passa petróleo, agora também estão fazendo as mais variadas extorsões, onde também dá muito dinheiro, que é nessa área aí da distribuição de combustíveis, né?
2: Laura Ferreira, chegue com uma notícia boa pra gente, né? Porque até agora a gente não conseguiu noticiar nada favorável ao nosso Rio de Janeiro. Será que o tempo, pelo menos, vai ser a favor? Muito boa tarde, Laura.
1: Oi, Laura.
4: Oi, Pinho, boa tarde. Boa tarde também, Meli, Fernanda, ouvintes. Hoje uma tarde com tempo bem firme no Rio de Janeiro. Neste momento, temperatura entre 26 e 27 graus na maior parte da capital. Hoje os termômetros subiram um pouco mais em relação a ontem. Segundo os dados da Prefeitura, a gente teve a máxima registrada na Estação Santa Cruz com 33,3 graus. E vai seguir assim nos próximos dias, tá? Sempre máxima acima dos 30, entre 32 e 33 de média na cidade, com as madrugadas mais frias. Isso mostra que realmente estamos com dias típicos de outono. A madrugada deve ter mínima entre 16 e 17 graus, isso na maior parte da capital, porque a gente sabe que em alguns pontos, nos trechos de serra, por exemplo, a temperatura fica ainda mais baixa. Então é bem cara de outono. Friozinho durante a madrugada, uma tarde mais quente e, por enquanto, sem previsão de chuva. A gente segue com aquela condição de ontem, ali no, mais próximo ao Espírito Santo, nas áreas do interior, mais na divisa com a Zona da Mata de Minas, o tempo segue um pouquinho mais instável, ainda tem um pouco mais de umidade. Mas todas as outras áreas, e aí falando da capital, da cidade, do Rio de Janeiro, nós temos a massa de ar seco. É um sistema de alta pressão, ou seja, uma circulação de ventos que dificulta a formação de instabilidades. Então, essa massa de ar seco vai garantir tempo firme ainda nos próximos dias, pelo menos até o final da semana, tá? O que os mapas meteorológicos mostram é que a situação deve mudar de sábado para domingo, porque aí no domingo nós teremos outra frente fria, bem parecido com a semana passada. Foi exatamente de sábado para domingo que passou uma frente fria. Isso deve acontecer dessa vez também, né? Nessa semana. Então vem aí uma frente fria, mas que deve mudar o tempo só daqui a alguns dias. Até lá, até sábado, pelo menos, sol, nebulosidade variável e sem previsão de chuva na capital.
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3: Agora é 5 horas e 34 minutos. Deise de Assis está com a gente para atualizar a situação do trânsito na volta para casa. Boa tarde, Deise.
6: Oi, Fernanda. Boa tarde. Eu tô de volta. Falando agora da movimentação pelo 31 de março, tem dificuldade já com reflexos no túnel Santa Bárbara por conta de um acidente envolvendo um carro e uma moto ali na altura do Catumbi. Você que segue no sentido Laranjeiras, no sentido Zona Sul, vai encontrando boa movimentação. Tem dificuldade também no elevado da Avenida Paulo de Fronten, tanto no sentido Lagoa quanto no sentido Rio Comprido, pelo túnel Rebouças. 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É hoje o 5 do 5 do Mercado Livre. 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
2: E agora, Deise de Assis está de volta para trazer todas as informações do trânsito aqui no Rio de Janeiro.
6: Oi, Meli, tô de volta, atualizando agora a ponte Rio-Niterói. Dificuldades no centro do Niterói, ali na altura da Grande Reta, mais de 30 minutos é o tempo de travessia. Para você que segue em direção a Niterói, já você que segue em direção ao Rio, também vai encontrando dificuldades na descida do vão central, 16 minutos é o tempo de travessia. Na chegada ao Rio, trânsito bom pelo viaduto do gasômetro e também na Francisco Bicalho. Você que tá pela linha vermelha, ali no finalzinho da linha vermelha e vai pro centro, o melhor caminho é pelo viaduto do gasômetro.

0: Mandados de busca e apreensão são cumpridos contra investigados pela prática de rachadinha na Câmara dos Vereadores no município de São Fidélis, Maria Clara Vinhais.
1: As buscas foram determinadas pelo juízo da segunda vara de São Fidélis a pedido do Ministério Público Estadual. Segundo as investigações, vereadores estariam nomeando indivíduos para cargos em comissão com exigência de devolução total ou parcial de salários.
2: O CREMERJ destaca diretrizes para garantir a segurança dos médicos no ambiente de trabalho. Érica Levigar.
3: Entre elas estão a implementação do botão de pânico e, no caso do Rio de Janeiro, a blindagem das janelas das unidades de saúde. Uma reunião foi feita nesta terça-feira na sede do órgão em Botafogo, na Zona Sul, para falar sobre os casos, já que quase 1000 médicos sofreram algum tipo de agressão durante o atendimento entre os anos de 2018 e 2025 no Rio de Janeiro. Esses dados são do Portal da Defesa Médica, que está disponível no site do Conselho Regional de Medicina do Estado. Segundo esse levantamento, as agressões se manifestam de diferentes formas. Em todos os tipos de violência, as médicas mulheres são as principais vítimas.
4: E o produtor e diretor musical Augusto César Graça Mello, mais conhecido como Guto Graça, morreu aos 78 anos. Rafael Ajus.
5: O produtor e diretor musical Augusto César Graça Mello, mais conhecido como Guto Graça, morre aos 78 anos. A informação foi confirmada na tarde desta terça-feira. O carioca, nascido em 29 de abril de 1948, estava internado no Hospital Barra D'Or, na Barra da Tijuca, na zona sudoeste do Rio, há mais de um mês. Guto foi responsável pela produção de discos de grandes nomes da MPB, como Roberto Carlos, Rita Lee e Maria Bethânia. Ele deixa a esposa e a atriz Silvia Massari, duas filhas e dois enteados.
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4: 5:40, Maria Rita Nader de volta com a participação dos ouvintes e as informações do trânsito.
7: Isso mesmo, Pinho. A gente teve informação agora do Ivo, que tá sempre mandando mensagem pra gente, que tá tendo um trânsito intenso lá na linha vermelha e também mandou um alerta para os motociclistas. Vamos ouvir agora o recado dele.
8: Boa tarde, Band News. Aqui é Ivo Oliveira, saindo da Zona Sul, sentido Baixada Fluminense. O trânsito na linha vermelha, congestionado desde o Caju. Ainda não consegui nem chegar nele do Governador ainda. Tudo parado. Agora queria deixar uma observação aí para os motociclistas. Aqui na Maré tá cheio de pipa no alto. Ou seja, voltou aquela época de pipa e sabe que essas linhas eles usam um cerol poderoso que quem não tiver essas anteninhas na frente da moto pode correr um risco de sofrer um acidente, tá bom? Band News FM, um segundo, tudo pode mudar.
0: Alerta importante aí do nosso ouvinte, tem aquela anteninha, né? Que a gente coloca uma antena, a gente bota ali no guidão da moto, né? Para você evitar que essa linha venha pro pescoço, né? Que chegue até o corpo de quem tá pilotando essa motocicleta. Bonita ela não é, mas ela salva a vida, então é importante todo motociclista ter uma dessa ali na frente para poder evitar qualquer corte.
4: E eu já vou aproveitar, né? Já que estamos na campanha sobre duas rodas da Band News FM, dentro desse mês de maio amarelo, para divulgar entre as ações previstas dos vários órgãos, e a gente está apoiando todas essas ações dos órgãos aí de trânsito ao longo do mês, tá a distribuição gratuita de antenas corta-pipa. Uma delas está marcada para o dia 19 de maio, uma terça-feira, anota aí na agenda, 10 horas da manhã, no setor 3 do Sambódromo. Além da distribuição dessas antenas, você tem ali distribuição de material educativo, palestras, orientação sobre ponto cego de ônibus, simulação de velocidade de embriaguez. Acho que é uma oportunidade também de estender aí pro pessoal da Sete Rio e etc, do INTO, do DETRAN, Senatran, que participam desse Maio Amarelo aí com várias ações, o debate se também não será o caso, óbvio que em vias expressas isso é ainda mais perigoso, mas se não é o caso também agora com o ciclomotor aí circulando, né? De pensar numa adaptação dessas antenas para essa galera, ainda que andem em pistas ali de até 60 km por hora na faixa da direita, é um risco, cara, prender uma antena, uma linha dessa, né? E, bom, a Band News FM ao longo do mês vai trazer esse e outros pontos relacionados aí ao maio amarelo, ao cuidado com os motociclistas, mas eu queria aproveitar a mensagem do Ivo, a participação

0: Ação agora aí com as informações do trânsito da Maria Rita Nader falando sobre linha vermelha para acionar o Felipe Macon, porque mais cedo, em diferentes momentos, a gente teve o fechamento da linha vermelha. O Ivo tá indo em direção à Ilha do Governador, falou que tá trânsito lento desde o Caju, mas o problema foi principalmente em direção ao centro da cidade. Teve meia hora de fechamento ali no finalzinho da manhã, depois à tarde novas interdições na altura do Parque União, da Nova Holanda, depois que criminosos fizeram uma retaliação a uma operação da Polícia Civil por lá, né, Macon? Boa tarde pra você.
1: É isso, boa tarde pra você, Pinha, a todos. E nessa operação, 12 criminosos foram presos. A operação da Polícia Civil, a ação que fez parte de mais uma fase da Operação Torniquete de combate ao tráfico de drogas e roubo de cargas e veículos. Um suspeito foi baleado, chegou a ser socorrido ao Hospital Municipal Souza Guerra no centro, mas não resistiu aos ferimentos. Os agentes recuperaram 43 veículos, entre carros e motos, 16 armas, munições e dinheiro foram apreendidos e um macaco prego foi resgatado. A linha vermelha, como você frisou bem, Pinho, foi fechada duas vezes durante a operação por criminosos. Segundo motoristas, um grupo jogou pneus e outros objetos em chamas para obstruir a via e desviar a atenção dos policiais na pista sentido centro, no trecho da comunidade da Nova Holanda. A Avenida Brasil também chegou a ter interdições. Segundo a Polícia Militar, dois veículos foram atingidos por pedras e sofreram danos. Os motoristas precisaram ficar encostados em uma das muretas da linha vermelha com apoio de agentes hoje. Um ouvinte da Band News FM, identificado como William, afirma que passou na região e viu os carros danificados.
2: De passar aqui, ó, tem uns carros no canto ali, parece que tacaram pedra pra linha vermelha e quebrou alguns carros que estão ali no canto ali, com as marcas de pedrada em cima.
1: Motoristas que passavam no trecho se assustaram.
3: No princípio de tumulto aqui na linha vermelha, sentido centro, pessoas tentaram tacar fogo, fechar a via. Aí os policiais foram lá e eles saíram correndo.
4: Olha só, agora na minha frente aqui, ó, os policiais estão trocando até um, deram um tiro pro alto aqui, pessoas estão jogando nesse momento as coisas de lá de dentro da comunidade para a linha vermelha em sentido centro. Estão jogando telha, pedaço de pau, tá pegando em cima de alguns carros aqui, a polícia tá até aqui atrás, chegou até a fechar aqui a linha vermelha aqui atrás aqui. Eu tô tentando passar aqui que eu tô no meio do problema aqui.
5: É, tiros, tá? Tiros aqui na maré.
6: Linha vermelha sentido centro da cidade, fechada aqui desde a entrada da Ilha do Governador, já repercutindo o engarrafamento. Motoqueiros vindo na contramão.
1: Lembrando que essa situação foi pela manhã, agora não há informação de qualquer bloqueio. A situação agora pelo fim de tarde já está mais calma. Segundo investigações, traficantes do Comando Vermelho aliciam moradores da Maré para receberem encomendas de lojas, estandes de tiros que vendem pela internet. A entrega envolve drogas e armas, incluindo fuzis. Os moradores são recrutados e atuam como laranjas, cedendo fotos para documentos. Uma remessa de 40 carregadores de fuzil AK-47, que seguiria para Bom Sucesso, chamou a atenção dos agentes durante as investigações, comenta Luiz Otávio Franco, titular da Delegacia de Roubos e Furtos de Automóveis.
7: A gente conseguiu identificar um grupo que faz parte do Comando Vermelho ali da Nova Holanda, que eles compravam drogas pela internet, drogas e armas e acessórios e munições pela internet de algumas lojas de armas ligadas a estandes de tiros. Então, eu comprava a arma para praticar roubos de veículos e de carga, para assim abastecer o tráfico de drogas e comercializar a droga ali e fazer faturamento pro tráfico. Foto ali de moradores, botavam outros nomes ali para poder receber as encomendas dessas lojas aí que transacionava ali armas e munições com eles.
1: A ação da Polícia Civil teve como objetivo cumprir 38 mandados de prisão, 28 de busca e apreensão na comunidade da Nova Holanda, no Complexo da Maré, e em locais de fora, incluindo Bento Ribeiro, na zona norte do Rio, e cidades de Itaboraí, Guapimirim e Rio Bonito. Nos locais, há estabelecimentos mapeados que revendem as armas por encomenda para traficantes do Comando Vermelho.
8: E criminosos ligados ao Terceiro Comando Puro, TCP, cobram taxas exorbitantes em cima de botijões de gás na Ilha do Governador, na zona norte da cidade. Érica Levigardi.
9: Essa foi uma denúncia de ouvintes da Band News FM que dizem que criminosos cobram essas taxas para venda de botijões de gás na Ilha do Governador, na zona norte do Rio. E segundo essas denúncias, o valor do botijão varia entre R$135 e R$145. A reportagem conversou com moradores ali do bairro Jardim Carioca, que fica próximo ao Morro do Dendê, uma comunidade dominada pelo Terceiro Comando Puro. E esse morador da região, que teve a identidade preservada e a voz distorcida, afirma que o aumento do valor começou há alguns anos, ele que mora a vida toda ali nessa região.
10: A elevação do Dendê, né? Morro do Dendê. E tomar conta dessa situação, né? Já tem um tempo, por exemplo, no bairro de Jardim Carioca, entendeu? Esse vende, né? O botijão com 55. Tá entre 135 a 55.
9: E quando retirado em um depósito, o valor desse botijão fica mais baixo, mas mesmo assim, né, esse morador reforçou que as pessoas não têm condições de conseguirem o botijão de outra forma e só através de um número de telefone que é de alguém ligado a essa facção criminosa. Vamos ouvir.
10: Não tem como comprar. Pelo menos no bairro de Jardim Carioca, não temos condições. Cacuia, tem o bairro Cacuia, Guarabu, não temos como comprar. Então, a única forma é pelo telefone, pedindo a eles, né? E eles trazem, pagando esse valor.
9: Em agosto de 2025, a Polícia Militar realizou uma operação ali no Morro do Dendê para reprimir a movimentação dos bandidos que exploram serviços essenciais, além de retirar barricadas. A reportagem procurou as polícias civil e militar em relação a esse caso dos botijões de gás. Apenas a Polícia Militar respondeu à Band News FM informando que o caso não está a cargo da corporação.
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12: Agora 5:50, de volta Deise de Assis.
13: Oi, Fernanda. Dificuldades no túnel Rebouças, ali na altura da segunda galeria, por conta de um acidente com uma moto, tem uma faixa ocupada. Tem dificuldade já pela elevada da Avenida Paulo de Fronten, desde o acesso pelo Rufino Pizarro. Você que está indo para o centro, sentido Rio Comprido, também vai encontrando dificuldades pela Avenida Borges de Medeiros e pela Epitácio Pessoa. Você que está pelo 31 de março, indo no sentido Santo Cristo, precisa redobrar a atenção. Tem um acidente envolvendo um carro e uma moto que ainda está ocupando uma faixa do 31 de março, ali próximo à saída do túnel Santa Bárbara, trânsito complicado por ali. O melhor caminho para você que sai do centro vai para a Zona Sul, ou para você que está saindo da Zona Sul indo para o centro da cidade, é o Aterro do Flamengo. 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Daqui a pouco eu volto aqui na Band News FM.
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0: 5:52, mais informações do trânsito e a participação dos ouvintes com você, Maria Rita Nader.
14: Mais uma vez, trazendo informação de sinais piscando aqui no Rio e dessa vez em Santo Cristo, ali na altura do Porto Maravilha. Então vamos ouvir agora a Maria Fernanda trazendo informação sobre isso.
15: Boa tarde, Band News. Seguinte, aqui no Porto Maravilha, né, Santo Cristo e tal, quem vem de Santo Cristo para pegar aqui o Porto Maravilha para dar na rodoviária, sinal com pisca-pisca, tudo piscando em amarelo direto, e passa VLT, passa tudo aqui, e tá uma confusão, porque os sinais não estão funcionando. Prefeitura tem que ver isso não é de hoje não, tá? Obrigada, aí um segundo, tudo pode mudar.
0: Alô, Sete Rio.
16: Semáforos. Nem sinal.
0: 5:53.
12: O Gabinete de Segurança Institucional do Estado do Rio de Janeiro vai passar a analisar todas as nomeações para cargos em comissão no governo estadual, Felipe Macon.
1: A decisão assinada pelo secretário da Casa Civil, Flávio Willemann, foi publicada em Diário Oficial nesta terça-feira e tem como objetivo ampliar os controles de integridade nas nomeações. A medida é voltada para cargos em comissão, empregos em comissão e também para o exercício de funções gratificadas. Com a mudança, os processos encaminhados pelas secretarias vão ser submetidos inicialmente pelo Gabinete de Segurança Institucional, responsável por realizar o compliance. A partir daí, se for considerado admissível, o pedido vai ser remetido pelo Gabinete à Casa Civil para formalização e publicação da nomeação.
0: E tomara que seja feito com toda a celeridade, também todo o rigor necessário para evitar escândalos de corrupção como os que a gente tem observado. E chama até a atenção que, diante das dezenas, centenas, milhares, na verdade, de exonerações que foram feitas nas últimas semanas, alguns nomes que deixaram ali até postos importantes na própria Secretaria Estadual de Educação já retornaram em nomeações para outros cargos no governo do estado, né? Então, tomara que não tenham passado aí impunes a esse pente fino do GSI e que não tenhamos aí nomeações também das laranjas podres retornando pro sexto, né? Que continuemos aí com a renovação do nosso executivo de maneira célere, como parece estar sendo feito até agora. E a partir de agora, a alteração da data de vencimento de contas por concessionárias de serviços só podem ser realizadas com consentimento do consumidor. Maria Clara Vinhais.
17: O projeto foi aprovado na Alerj nesta terça-feira e o governador tem 15 dias para sancionar a lei. A medida determina que concessionárias de energia, gás, água, telefone, TV e internet devem notificar o cliente no mínimo 30 dias antes e apresentando justificativas claras e não prejudiciais. O consumidor pode escolher uma nova data de vencimento mais conveniente entre as opções oferecidas pela empresa. Com o descumprimento da lei, a concessionária sofre advertência e multa em caso de reincidência, com valores entre R$ 4.960 e R$
8: 74.400. E o piloto baleado durante a ação criminosa na Vila Aliança apresenta piora no quadro de saúde, Luiz Valcir.
18: A informação foi confirmada nas redes sociais de Felipe Marques Monteiro. Nesta terça-feira, a esposa do policial, Keidna Marques, publicou uma nota em que afirma que o marido precisou passar por uma nova cirurgia para a retirada de um hematoma. No entanto, depois do procedimento, a equipe médica identificou novos pontos de sangramento. A esposa do copiloto informou ainda que ele é assistido por uma equipe composta por diversos profissionais e pediu para que a população ore pelo marido.
19: O Felipe tá com os melhores. O Felipe tá com os melhores neurocirurgiões, o Felipe tá com os melhores médicos intensivistas, tá sendo bem cuidado, infelizmente interferências, situações no meio de uma cirurgia pode acontecer, então o Felipe teve um hematoma, teve que retomar, né, ali pro centro cirúrgico, com isso, quando ele retornou, no outro dia houve mais alguns sangramentos, então os médicos estão agindo e fazendo de tudo possível para poder controlar.
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8: E agora Deise de Assis de volta com a saideira do trânsito.
20: Oi, Meli, para fechar, atualizando o 31 de março, liberada a faixa que estava ocupada por conta daquele acidente envolvendo carro e moto ali na altura do batalhão de choque, mas ainda tem dificuldades, trânsito intenso para você que segue no sentido Santo Cristo. No sentido Zona Sul, aí sim, lentidão agora desde o 31 de março, também no túnel Santa Bárbara e no acesso a Laranjeiras, ali pelo viaduto Engenheiro Noronha. Você que está optando pela elevada Avenida Paulo de Fronten, vai encontrando dificuldades no acesso pelo Rufino Pizarro, depois o fluxo melhora e fica mais intenso já na chegada ao acesso à Lagoa pelo viaduto Sanilé. A melhor alternativa para você que sai do centro vai para a Zona Sul, ou você que está saindo da Zona Sul e vai para o centro, é o aterro do Flamengo, que nesse momento apresenta melhores condições. 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Daqui a pouco eu volto aqui na Band News FM. Hey!
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1: Futebol. 5:58, meus amigos, a Liga dos Campeões da Europa realmente tá que tá. Arsenal é o primeiro finalista, acabou de derrotar o Atlético de Madrid, jogando em casa depois de um empate em Madrid, e tá na finalíssima. Vai enfrentar quem passar da outra chave, né? E é uma chave pesada também, possivelmente o campeão sai dela, né? Paris Saint-Germain e Bayern de Munique, PSG venceu o primeiro jogo por 5-4. 9 gols aí na partida do Parque dos Príncipes. Amanhã o jogo é na Alemanha. E o Arsenal, se surpreender, né? Se der o que a gente pode. Difícil falar em zebra com um time também da potência do Arsenal, mas é um time que conquista poucos títulos, né? Então, frente a PSG, atual campeão, e Bayern, que papa título o tempo inteiro, poderia ser uma zebra. O Arsenal pode fechar essa temporada com o título da Premier League. Tá com a mão na taça, ontem o City tropeçou, né? E uma Champions League, seria impressionante realmente aí pra tirar o grito entalado na garganta dos torcedores dos Gunners. E aqui no Rio de Janeiro...
2: Só quero fazer um protesto antes.
1: Faça.
2: Você faz errado, não pode fazer isso que você tá fazendo. Você começa pela Champions.
1: Começar pelo melhor.
2: Começa pela Champions, pra depois falar do nosso campeonato brasileiro. Não, não pode. Aí você foi do vinho pra água.
1: Não, antes fosse do campeonato brasileiro.
2: Pior ainda.
1: É falar do Fluminense quase eliminado na Libertadores. Amanhã visita o Rivadavia. É falar que o Botafogo tem o Racing pela frente na Sul-Americana, o Vasco vai pegar o Audax Italiano também na Sul-Americana. Antes fosse brasileiro, que o nível era mais alto, entendeu? E o Flamengo joga só na quinta contra o Independiente Medellín, fora de casa. Mas aí amanhã e na quinta-feira a gente conversa com mais calma aí, já projetando essas partidas também. 6:00. Um abraço a todos e uma boa noite.
2: Abraço, até amanhã.
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0: 2 minutos no horário de Brasília. Começa agora para todo o Brasil mais uma edição de O É da Coisa. E se a coisa parece confusa, atrapalhada, vem pra cá que a gente desconfunde, desatrapalha. Milhões de pessoas acompanham o programa pelo Toy e pelo Band News TV. Mas você pode fazê-lo também pelas redes sociais, sempre Rádio Band News FM ou no aplicativo Band Play. Boa noite, Isabela. Boa noite, Valeu Bem.
1: Boa noite.
0: Tomara, qual seu Valença, gênio absoluto da raça. E Valeu Bem, não posso fazer nada, tenho de contar que ele é fã do nosso programa. Ai, todo mundo é fã desse programa. Não é todo mundo, tem gente que odeia e por bons motivos, inclusive. Ora, quem diz que eu acho que é todo mundo? Tem gente que não gosta. Ai, ai, Isabela.
2: Acontece, né?
0: Tem gente que não gosta e, do seu ponto de vista, tem toda a razão de não gostar. Agora, pode ver escondido, que eu sei que você faz, né? Pode ver escondido. Eu não ligo de eu ser sua paixão secreta. Entende? Hein, Valdemir? Pode tá ver certo. Escondidinho. Gostosinho. Ai, fica ali, fala assim, ai, maldito. Sim, beijo para o seu Valença. Essa música aqui não preciso explicar. Tomara, meu Deus, tomara. Hã? É, e eu vou continuar a perseguir isso sempre. Persegui a vida inteira, né? Busquei a vida inteira essa nação solidária que não para em nós, que vai além de nós, né? Gênio total. Alceu esteve aqui, me mandou convite esses dias. Infelizmente, era um dia que eu tenho um compromisso, não pude ir, né? É, que foi o mesmo dia, Vale Bene, do show do Gil à noite.
1: Sim.
0: E que eu sábado. Também tinha comprado, você sabe, minha família, minhas filhas, meu genro foram, eu não fui, não pude ir. É, e também não pude ir ao show do Alceu. Mas Alceu, não me abandone, viu? Na próxima estaremos juntos. É isso aí. Tomara, meu Deus, tomara. Ô, menina Isabela, ô Vale Bene. Você sabe que os bolsonaristas estão tão preocupados? Porque você sabe que eu sou sedutor, né? Eu sou sedutor, eu busco pontos de contato com as pessoas e eu consigo estabelecer esses pontos de contato, né? Tanto é que você lembra quando o Bush veio aqui, né? O Bush filho, né?
1: Sim.
0: Que eu falei, eu quero encontrar o ponto G das nossas relações. Eu não sei como é que o tradutor botou na orelha dele, que falou. Eu sei que ele deu uma regaladinha no olho, assim, né? Ele falou, eita, o que será que o Lula tá querendo? Eu queria só o melhor ponto de contato das relações do Brasil com os Estados Unidos. E agora eu vou buscar essa relação lá com o Trump. E o Reinaldo botou aí uma tarja na TV, né? Quem tá acompanhando pela TV, que tá assim: por que reunião com Trump é ganha-ganha para Lula? O que será que o Reinaldo vai falar? Que eu também acho que é ganha-ganha para mim. Mas o que será que é? Hã? É o quê? Vai.
3: O governo brasileiro tem expectativa de que seja assinado um acordo bilateral de cooperação para o combate ao narcotráfico depois dessa conversa entre os presidentes Lula e Donald Trump nessa semana. A informação é da colunista Miriam Leitão, do Globo. Os dois presidentes devem se reunir na Casa Branca na próxima quinta-feira. A expectativa é de que, se as conversas avançarem antes do embarque de Lula para Washington, os ministros da Fazenda, Dario Durigan, e da Justiça, Wellington Lima e Silva, também participem dessa viagem. Como a gente disse aqui no É da Coisa ontem, os dois presidentes também devem discutir questões econômicas, entre elas as tarifas aplicadas a exportações brasileiras e o uso do PIX, além de possíveis acordos sobre terras raras. Esse será o terceiro encontro entre Lula e Trump desde que o republicano assumiu o segundo mandato.
0: Existe, nós vamos falar daqui a pouco, porque o Eduardo agora resolveu fazer discurso anti-imperialista, viu, Vale Bene? E agora ele tá achando assim, ih, o Lula agora vai ficar de teretetê com Trump? Oh, que coisa feia. Essa gente chega a ser engraçada, mas, enfim, já vamos falar. Veja só. O Lula, nós vamos falar daqui a pouco de pesquisa, saiu a pesquisa Big Time Real Data. Big Time Real Data? É isso?
2: Real time big data.
3: No contrário.
0: Eu achei que tinha ficado estranho, viu, Isabela? Falei, ficou estranho esse nome. Muito
3: big
0: bem.
3: Time.
0: Saiu pesquisa? O Lula tá bem, mas tá empatado ali com o Flávio. A avaliação do governo ainda tá claudicante ou ruim. Não vamos explicar tudo para você. Né? Quem acompanha esse programa sabe que isso, nada disso é surpresa. Né? Mas a avaliação dele aqui dentro, por exemplo, é muito melhor do que a avaliação do Trump nos Estados Unidos. Nós já falamos que o Trump tem a quarta pior avaliação da história, Isabel. Só perde pro Bush e filho, que não encontrou ponto G até hoje, coitado.
2: Tá procurando.
0: Tá procurando. Pro Harry Truman durante a Guerra da Coreia, né? E pro Nixon durante o Watergate. Bom, e agora o Trump. É a quarta pior avaliação da história. E digamos que o Trump não tem assim uma reputação internacional muito boa. Valeu, Isabela? A diferença do Lula, que tem uma reputação lá fora muito melhor do que aquela que tem aqui dentro. Aqui ele enfrenta uma oposição ferrenha dos oposicionistas e sempre contaminou boa parte da análise política. A gente lê coisas que são do arco da velha, né? Já disse aqui da tolerância que se passou a ter no Brasil com teses fascistas, por exemplo. Fascistoide. Ai, fascista tem que ter fascismo. Fascistoide serve? A moda fascista? Aí serve pra você? Então, vamos brincar de etimologia? É um assunto de que eu gosto. Estudei até. Né? Então, tem essa tolerância com abusos absurdos. E portanto, a reputação dele aqui dentro não é tão boa como é lá fora. Agora, no encontro com Trump, não tem como ele não ganhar. Por quê? Não é só isso, uma guerra de reputações. Digamos que ele vá lá e consiga resolver essa questão, fazer um acordo de combate ao crime organizado, e isso passa também por questões de questões econômicas, né? Como investigação de contas, cruzamento de dados, etc. Daí a importância do ministro da Fazenda, do ministro da Justiça, estarem juntos, ali com Lula, né? Passa por isso, passa pela polícia, pela integração das polícias. Hoje essa integração já é boa, mas pode melhorar muito, passa por isso. Mas nós temos também a questão do PIX. Quem quer taxar o PIX é o Trump. E os aliados do Trump aqui dentro, quem vive batendo no peito dizendo Trump tá comigo, tá conosco, é nosso chapa, e fica fazendo filminho na frente da Casa Branca, nós temos a nossa foto também em frente à Casa Branca. Não é, Valdo Beni? A Isabela ainda não estava no grupo. Se acharem a foto aí, você sabe, né, Isabela?
2: Sim.
0: O Trump nos convidou, nós fomos à Casa Branca, temos comitivo. Uma foto lá, né? Até o Augusto tá junto. O Augusto nem tirar os óculos escuros ele tirou. Ele falou, não, vou de óculos escuros mesmo. Porque não,
2: estilo, né? Estilo.
0: Mas quem ficava fazendo filminho lá na frente da Casa Branca, o Eduardo, o Nepo velho da ditadura lá, um dos Nepo Baby da ditadura, o Paulo Figueiredo, né? Eles. Né? Quem se jacta, se orgulha de ter intimidade com o Trump são eles. Digamos que o Lula vá, não consiga fazer acordo nenhum, então não vai resolver o problema. Olha, a gente em frente à Casa Branca, você que está no rádio, estamos ali em frente à Casa Branca, o Augusto de óculos escuros e ar desafiador para Trump, né? O Valdo Beni sempre cordato e tal. Eu ali no meio, sempre com aquela cara de grande sacerdote do nada, né?
3: Que descrição.
0: O Arthur Covre.
2: Vice-presidente tá sério, né?
0: Pensando e tal. E o nosso PH ali falando, ai, como eu tô gato aqui nos Estados Unidos.
2: Jovem.
0: Tá, entendeu? Então. Nós também vamos lá, né? Aliás, essa montagem, a gente precisa dar um jeito de unificar essa luz, viu, Valdo Beni? Pedir para a inteligência artificial botar um pouco mais de... São eles que são íntimos. Né? O Lula era aquele que recebeu a carta mal criada, o Lula era aquele que recebeu a ameaça, o Lula, né? Aquele, como é que é? O amigo da Venezuela, o amigo de Cuba, todas aquelas coisas que eles disseram. Digamos que o Lula vá, não resolva nada. E que o Trump comece a fazer malcriação, comece a... Ok, o Lula volta aqui e faz um discurso em defesa da soberania. E o discurso não será falso, será verdadeiro. Porque quem foi aos Estados Unidos no dia 28 de março para discursar na CEPAC, aquele antro de reaça lá no Texas, foi o Flávio Bolsonaro e prometeu, Vólio Bene, dar as terras raras ao Trump sem querer nada em troca, o que é uma generosidade, essa pessoa que dá terra rara sem querer nada em troca. Ela falou, ó, Trump, minha terra rara é sua. O problema é, Flávio, dê a sua terra rara, que talvez tão rara não seja, mas não a nossa. Porque as terras raras são do Brasil. E ele foi lá e disse, pega a nossa na sua luta contra a China. Só que a China é o principal parceiro comercial do Brasil. É de uma sabugice, de uma burrice... Raras, isso sim é raro. Foi ele lá oferecer as terras raras. A outra questão que o Lula precisa discutir, os Estados Unidos estão decididos a considerar organizações criminosas como PCC, Comando Vermelho, organizações terroristas. Se isso acontecer, além das ameaças reais que há, né? As ameaças reais de intervenção de natureza militar. A questão importante, como sabe qualquer banqueiro que está me ouvindo, você acha, Reinaldo, que tem banqueiro que está ouvindo você agora? Tem, acreditem. Por quê? Porque eu sou bonito. Eles não resistem. Nós teremos problemas com investimentos aqui. Porque há muitos fundos que não podem investir, é uma questão dos compliances dele, eu não posso investir em país que tem área dominada por terrorismo. Aí não adianta falar, ah, mas é que tecnicamente não é bem terrorismo, não interessa. Se os Estados Unidos considerarem terrorismo, para os efeitos de investimento, sim. Então, que é uma defesa que a extrema-direita faz. Existe ainda um resto de tarifa que precisa ser negociado. Se tudo isso der certo, ótimo, excelente. E pronto, e fica claro que o Dudu Maravilha não é aquilo tudo, e que o Nepo Baby da ditadura também não manda muito lá, como ele imagina. E se tudo der errado, recupera-se o discurso da soberania, que é real, que é importante. Porque nós vamos ver daqui a pouco... O Eduardo falando que o Lula agora é que estaria cedendo ao Trump. Não! Quem foi dar terra rara ao Trump lá, sobre quatro apoios, foi o Flávio. A gente vai ver o vídeo daqui a pouco. Né? Então, essa viagem do Lula é uma viagem de ganha-ganha por isso. Se tudo der certo e se conseguir negociar todo o passivo que existe para negociar, certamente tudo não terá, mas se a coisa avançar, ótimo. E se não avançar, denuncie isso que tem de ser denunciado aí. Estão querendo levar as terras raras na mão grande? E de resto também, esse negócio de Trump, quem vive querendo apoio do Trump, não sei o quê, são eles, né? A pesquisa Real Time Big Data, e não Big Time Real Data, mas que poderia ser
2: pode
0: também,
2: ser, né?
0: Um
2: grande tempo, uma data
0: também.
2: Real.
0: Né? Diz que o apoio do Trump, considera o apoio do Trump positivo para um candidato, os brasileiros, 26%. Considera negativo, 35%. Indiferente, 32%. Então também não é nada que defina. Agora, é claro, se for coisa que pode prejudicar o Brasil... grandemente, sim, né? Esse debate vai ter de ser feito. Porque a promessa já foi feita, né, pelo Flávio. É, o Alckmin, nós já vamos... vamos para a 2. Atenção, TV, que depois aí eu volto lá para cima. Agora o Dudu virou crítico das ambições do Trump. Olha só quem diria. Vai.
2: Eduardo Bolsonaro foi às redes sociais para tentar colar no presidente Lula a pecha de entreguista. Ele compartilhou a notícia da venda de uma empresa brasileira especialista em mineração de terras raras para uma companhia americana. A reportagem cita um negócio avaliado em 2,8 bilhões de dólares envolvendo a Serra Verde de Goiás e a USA Her Earth. A venda foi anunciada em 20 de abril, um mês antes, em 18 de março, o então governador de Goiás, Ronaldo Caiado, assinou um acordo com o governo americano para pesquisa e cooperação sobre terras raras. Eduardo ignorou os fatos e ligou a venda da Serra Verde ao governo Lula. Foi além. Disse que há um racha na esquerda, uma vez que o PSOL acionou a Procuradoria-Geral da República contra o negócio. Ele, no entanto, omitiu que o próprio Lula se manifestou contra o tratado assinado por Caiado. No início de abril, em entrevista ao ICL Notícias, o presidente argumentou que Caiado não poderia fechar o acordo porque estaria, segundo Lula, fazendo concessão de coisa que ele não pode fazer porque é da União.
0: E é mesmo. Por determinação constitucional. Os minerais, os bens do subsolo, tudo isso é da União. E só pode ser negociado com autorização da União e explorado com autorização da União. Né? E aí o Eduardo publicou o seguinte. Vai lá, Valio Bene, o que ele escreveu? Vai, vamos no negrito aí.
3: Publicamente, Lula tenta rotular Flávio Bolsonaro como entreguista. Nos bastidores, porém, a realidade é outra. Lula cede aos tentos de Trump. E, sinceramente, isso não é necessariamente ruim, pois os Estados Unidos, historicamente, são um parceiro estratégico do Brasil, muito mais alinhado aos nossos valores do que ditaduras com as quais Lula anda junto. Mas repare como há brigas dentro da esquerda também. O próprio PSOL, base de apoio de Lula, aciona o STF para tentar barrar medidas do próprio Lula. Isso mostra o contrário do que muitos imaginam, que a esquerda não é homogênea. Há divergências reais e disputas que acontecem às claras, muito mais graves do que exposições feitas na internet.
0: Olha, eu não sei por onde eu começo a desmontar, comentar o hospício. Primeiro, estou dizendo, a esquerda não é homogênea, tá? Mas quem disse que... Meu Deus do céu, tem uma frase antiga, a ignorância deve... eu costumo dizer assim, a ignorância deve ser doce, porque senão não tinha tanta gente ignorante. Vai ver que eu não sou tão ignorante, porque também não gosto tanto de doce. Mas enfim, vamos lá, vai. Tem uma frase antiga de esquerdistas, Vale Bene, eu que... você sabe que eu com os 44, Isabela?
2: 42, Carinha, a gente
0: 41,
2: combinou.
0: 41, né?
2: Ah, desceu um pouquinho.
0: E baixando essa idade.
2: Combinado.
0: Né? 39. Mas essa é um lema antiquíssimo. Fala, a esquerda só se une na cadeia, Vale Bene.
1: Sim.
0: De tanto racha que tem a esquerda. Sempre teve. Eu venho de uma tradição trotskista que é, digamos assim, o racha dos rachas da esquerda. E os trotskistas, por sua vez, que sempre foram minoritários, Valio Bene, também eram divididos. Entende? Tem até uma brincadeira. Se tem quatro trotskistas, já tem dois grupos de dois. Entendeu? Então, nunca. Quem diz que a esquerda é homogênea? Claro que não é homogênea, em primeiro lugar. Agora, o que eu gostei do Eduardo é o seguinte, ele se considera um entreguista e acha que o irmão dele é um entreguista. Aliás, a tarja certa disso aqui é o seguinte, Eduardo diz que Flávio é entreguista. Que o Flávio está dizendo o seguinte, o Eduardo está dizendo o seguinte, Lula está sendo entreguista. E ele acusa o Flávio de ser, mas isso é até bom. Não é sensacional? Logo, é bom o quê, Valio Bene? É bom o quê, Isabela? Ser entreguista.
1: Sim.
0: O Flávio acha que o negócio é ir lá e dar as terras raras para o Trump. Não é? Que foi, aliás, o que o Flávio prometeu nos Estados Unidos. Vamos lembrar o que ele falou no dia 28 de março? Hostilizando o nosso principal parceiro comercial. Isso, agora me chama de agente chinês. É, Reinaldo Ling Ding. Vai! Vai!
1: Brasil is going to be the battleground.
4: O Brasil vai ser o campo de batalha no qual o futuro do hemisfério será decidido, porque o Brasil é a solução para os Estados Unidos se livrarem da dependência dos minerais críticos, especialmente das terras raras da China. Sem eles, a revolução tecnológica dos Estados Unidos fica estagnada e a segurança nacional se torna vulnerável. E quando os Estados Unidos se tornam vulneráveis, todo mundo livre se torna vulnerável. Brasil e Estados Unidos foram feitos um para o outro. Compartilhamos os mesmos valores judaico-cristãos e cada um tem aquilo de que o outro precisa. A América precisa de cadeias de suprimentos seguras para materiais críticos, um parceiro confiável no hemisfério e um mercado massivo para bens e serviços americanos.
0: Foi bem... assim, eu sempre me surpreendo ouvindo isso, mas é entregar tudo mesmo, né? É. Que coisa. Caldeirão de la Barca, né? Quer dizer, ao rei tudo menos a honra. Aqui começa assim, ao rei tudo a começar da honra. É entreguista. Mas aí o Eduardo tá dizendo, é bom e o Lula também é. É muito impressionante, cara. Nunca vi isso. Quer dizer, já vi. Tô vendo. Projeto de terras raras. Sim, a votação na Câmara. Vamos lá.
2: A votação na Câmara dos Deputados do projeto de lei que cria a política nacional para exploração de minerais críticos no país é adiada. A análise deve acontecer amanhã após pequenos ajustes na redação da proposta. O texto do relator, deputado Arnaldo Jardim, foi apresentado ontem à noite e prevê a criação de um fundo garantidor de até 5 bilhões de reais para incentivar projetos na área, incluindo recursos públicos e privados. A proposta quer garantir a exploração e a transformação desses minerais dentro do Brasil, limitando as vendas do minério bruto para que o país não seja apenas exportador de matéria-prima. O objetivo do governo é que o projeto seja aprovado antes da visita de Lula a Washington. Em nota, o ministro das Relações Institucionais, José Guimarães, disse que o governo apoia o relatório e que, em diálogo com o relator, contribuiu para aprimorar a proposta, fortalecendo a política industrial e ampliando a agregação de valor à produção nacional.
0: Agora, e é isso mesmo. Veja, nós não podemos ser... o mineral crítico não pode voltar a ser nosso pau-brasil, entendeu? Leva aí. Tem de processar aqui. Você tem que ter ganho de tecnologia. Tem de ser parceria. E sim, precisamos de capital estrangeiro para isso. Mas tem que ser negociado e negociar direito. E aí sim, vamos voltar lá para o item B lá do 1. Não é só isso, esse capítulo das terras raras é muito importante, né? Mas tem a questão do PIX. Que é engraçado, né? Porque a curva... O Lula tem uma inversão na curva de popularidade quando o Nicolas inventa aquela mentira do PIX, que deve ter sido o vídeo mais viral da história da internet no Brasil. Mentiroso. E quem quer taxar o PIX é o Trump. O Trump tratou desse assunto naquela carta que ele mandou ao Lula pedindo para livrar a cara do Bolsonaro. Acho que 9 de julho do ano passado, não foi isso? Acho que foi. Naquela carta. Só vê pra mim, acho que foi 9 de julho do ano passado.
2: Isso mesmo.
0: Posso fazer nada, a memória do velhinho é boa. Já ali ele fala do PIX. Não vai acontecer. Agora, não vai acontecer, porque nunca houve essa proposta. Quem tinha pensado lá atrás de taxar o PIX foi o Paulo Guedes. Porque com o movimento, com o volume que o PIX movimenta, se você taxa 0,001, você arrecada uma fortuna. Depois desistiu também. E os Estados Unidos? Prejudica nosso cartão de crédito, prejudica. E aí, o que, que o Alckmin está falando? Vai.
3: O vice-presidente da República acredita que o encontro entre Lula e Trump será uma oportunidade para esclarecer o funcionamento do PIX e buscar um bom entendimento. Segundo o Geraldo Alckmin, as autoridades vão argumentar que o Brasil não é um problema para os Estados Unidos, uma vez que os americanos possuem superávit comercial com o país. As declarações do vice foram dadas em entrevista à Globo News. Ao falar sobre o PIX e as questões econômicas entre as nações, Alckmin disse o seguinte: o PIX é um sucesso, traz segurança e é um avanço do ponto de vista tecnológico que o mundo inveja. O Brasil não é problema para os Estados Unidos. O que nós temos que fazer é um ganha-ganha, é fortalecer ainda mais a complementariedade econômica.
0: Isso. E pronto. Né? Vamos seguir? Esse rabicho que está aí a gente trata mais adiante. PT vai ao STF contra a redução de pena de Bolsonaro. Vai.
2: O PT vai acionar o STF contra a derrubada do veto do presidente Lula ao projeto da dosimetria, que reduz as penas dos condenados por tentativa de golpe, incluindo o ex-presidente Jair Bolsonaro. A decisão foi confirmada à Folha pelo líder do partido na Câmara, o deputado Pedro Uczai. No caso de Bolsonaro, o projeto de dosimetria reduz o tempo que vai passar em regime fechado do intervalo atual de 6 a 8 anos para entre 2 e 4 meses e 4 anos e 2 meses, a depender da interpretação. O ex-presidente foi condenado em 2025 a 27 anos e 3 meses de prisão pelo STF por 5 crimes como líder da trama golpista. Oficialmente, o PT argumentará inconstitucionalidade formal, apontando violação do processo legislativo, porque o Congresso não apreciou todos os dispositivos do veto total, e material apontando supostas violações à Constituição. E aí, Reinaldo?
0: Aí que eu concordo com a tese, mas não vai emplacar no Supremo. Tem as duas, tem os dois problemas, né? Acho, eu disse que eu ia me debruçar sobre o assunto, mas me debrucei assim, vale bem, sem sofrer muito. Acho que não acho que esteja autorizado a fatiar, como o Alcolumbre fez, a fatiar o veto. E acho que, sim, em essência, fere a Constituição. Mas acho que o Supremo, e claro, interpretação de Constituição, etc., a menos que você tenha literalidade explícita ali, ela está sujeita sempre à interpretação. Na minha interpretação, fere a Constituição. Fere a Constituição. Né? O inciso 43, artigo 5º. Mas eu não acho que o Supremo vai comprar essa briga. Mais essa. Né? Até porque alguns equivocados, mesmo no terreno do governismo, um pouco mais amplamente da esquerda, decidiram também que, esse Supremo, né, não sei o quê, só que na hora que precisa, vai todo mundo bater as portas do Supremo, né? Então, acho que o Supremo há caminho para dizer, veja só, na leitura que eu faço da Constituição, e você é quem? Eu sou um estudioso da Constituição. Todo mundo sabe disso. Né? Falo com a responsabilidade de quem é ouvido por advogados, juízes. Né? Na leitura que eu faço, acho que fere a Constituição. Eu não acho aceitável que se diminua a pena ou que se extinga a pena de crime imprescritível. Não vejo como. Não vejo como. Mas isso é uma leitura. Agora, acho que o Supremo não vai fazê-la. Porque de novo vai o Supremo tomar porrada, né? De novo. Então, acho que não vai acontecer. O Supremo vai, mas vai acontecer. Messias, sem perigo de conta governista dar certo. Olha, isso aqui saiu um texto até do Guedes, da Globo News, que saiu no G1. Eu estou trazendo aqui Porque sim, a apuração está certa. Por isso que depois tentar atribuir responsabilidade a Alexandre de Moraes, a não sei quem, né? Além de ser burro, porque não faz sentido, carrega um tantinho de má fé, né? Do que eu tô falando, vai.
3: O presidente Lula ainda está inconformado com a rejeição do nome de Jorge Messias para o Supremo à vida no Senado. Ele obteve apenas 34 votos, 7 a menos do que o mínimo necessário de 41. Disseram não 42 parlamentares. O G1 informa que nas contas otimistas de algumas lideranças do governo estariam os votos de Ciro Nogueira, presidente do Progressistas e notório adversário do governo, de Rodrigo Pacheco, hoje no PSB, que era o candidato de Davi Alcolumbre, e de Eduardo Gomes, do PL de Tocantins. Também contariam ainda com Tereza Cristina, do PP, e havia ainda outra penca de supostas possíveis adesões de parlamentares do partido de Bolsonaro, que não custa dizer, havia fechado questão contra a indicação. Na lista estão Romário, Alci Lucas, Marcos Rogério, Wellington Fagundes, Wilder Moraes, Stevenson Valentim e Zequinha Marinho. Reinaldo, havia algum perigo disso dar certo?
0: Não, e tem gente que nem tá aqui, que me falaram também, porque essa conta aqui, essa conta daria 41, né? 45. Podia chegar a 48. Tem um deles, não vou falar porque a fonte que me passou, senão vai denunciar. Quando ele falou assim, vai votar, eu falei, o quê? Esse? Vai votar no Messias? Alguma vez na vida ele fez algo que não fosse delinquência? Política para começo de conversa? Não é nenhum desse aqui. E aí se tenta jogar nas costas do Alexandre, quer dizer, você conta com 8 votos na prática, até o texto do João está falando em 7 do PL, são 8 com Eduardo Gomes. Um voto da Tereza Cristina sem que o Alcolumbre concorde, não há a menor hipótese de acontecer. Eu sei que não há. Eu que não transito lá dentro, eu que não ando lá dentro, eu que falo ao telefone com as pessoas, eu que não saio aqui à roda do meu quarto como que Xavier de Maistre, vale o bem. E aí era o Alexandre, aí foi o Alexandre que fez ameaças. Que o Alexandre ameaçou essas pessoas aqui, por um acaso? Foi isso? Só para depois haver o risco do impeachment, caso o Flávio ganhe, ficar ainda mais fácil? Essa tese absurda. Absurda. Hã? Daí que eu tenho recomendado o livro sobre falar merda? Do Frankfurt? Você vai para uma votação contando com isso e depois espera que dê certo? Aí eu vou, falo com um, diz, não vai dar. Não era a gente que estava torcendo contra, era a gente torcendo a favor. Não dá. Fala com o outro, não dá. Contei aqui, teu testemunha. Falei PH, tá aqui. Falei, não vai dar. Ah, mas não vai dar. Aí ele até perguntou, mas eles iam fazer isso sem dar? Eu falei, ah. Aí falo com um do governo. É, acho que não vai dar. E aí a culpa é de Alcolumbre, a culpa é de... Não estou dizendo que o Alcolumbre ajudou, não. Eu acho que ele é um dos responsáveis. Mas não se sabia disso? PL? Isalci Lucas? Marcos Rogério? Jura por Deus? Esse outro de quem eu falei? Gleisi deu uma declaração sobre o comportamento de Alcolumbre. Vamos lá, qual foi?
2: A deputada federal Gleisi Hoffmann afirmou que o Planalto não pode conviver com inimigo dentro de casa. A declaração foi dada ao comentar a atuação do presidente do Senado, Davi Alcolumbre. Para o governo, ele articulou a rejeição da indicação de Jorge Messias ao STF e contribuiu para a derrubada do veto de Lula ao projeto de lei da dosimetria. Globo News, a ex-ministra das Relações Institucionais e pré-candidata ao Senado pelo Paraná, classificou como vergonhosa a derrubada do veto. Indagada sobre a relação do Planalto com o Alcolumbre, ela respondeu o seguinte: o Davi foi correto na maioria dos casos e o governo também foi correto com ele na maioria dos casos. Agora, acho que se está entrando num jogo eleitoral, o governo tem que demarcar seu campo. O que não pode é ir para uma disputa eleitoral com um inimigo dentro de casa.
0: Bom, o negócio da dosimetria eu acho estranho, porque o PT sabia que ia perder. O governo sabia que ia perder, mas escuta, quando se votou dosimetria, qual foi o placar?

0: Dentro que o Carlos dizia alguma coisa incompreensível e o Jair Renan apelar a coisas do outro mundo. Não é? A queda do veto. Claro que ia cair. Basta ver o placar de aprovação do texto. Caramba! Ia cair. Agora, o Messias, aí não. Ou você vai para uma votação como essa com a certeza de que vai ganhar, ou não vai contando com essa renca de gente do PL. A troca de quê? Ora. Ah, mas aí, quem sabe o PL. O PL. Qual era o cálculo? É que o PL, como o Messias vai entrar ao lado do André Mendonça. E aí fortalece o André Mendonça, o que enfraquece o. Mas não faz sentido. Não faz sentido. E depois vem o negócio do Alexandre. O sujeito, quando abre a janelinha da teoria conspiratória na cabeça, vale o bene, vira um perigo fenomenal. Porque aí nada mais. Aí, assim, a política passa a ser aquela bonequinha russa, sabe? Aquela uma de
1: Matrioshka.
0: outra. Isso. Tudo, você não consegue saber mais nada. Fica parecendo novela mexicana. Eu não sou a sua mãe, eu sou a sua irmã. Eu não sou o seu pai, eu sou o seu tio, né? E assim vai. Nada é o que parece. Não, Alexandre não tem nada com isso. Já não fazia sentido. Aí vem com essa história. Existe a possibilidade de reindicação de Messias? Vamos lá, vai.
1: Uma das hipóteses que estariam sendo examinadas por Lula, segundo Igor Gadelha do Metrópole, seria a reapresentação do nome de Messias. Isso poderia ser feito, por exemplo, depois das eleições, na hipótese, claro, de vitória do presidente Lula. Reinaldo, você acha isso possível?
0: Eu acho isso tão despropositado, e não estou contestando a apuração do Igor, não. Vamos para a objetividade, vale o bene? Você
1: Vamos.
0: sabe que eu adoro uma subjetividade, falar de arte, de coisas que emocionam, mas em política é Didi, folha seca. Tá, Lula não indica, perde a eleição. Dá uma vaga a mais pro Flávio. Porque, evidentemente, se o Lula perder, nem que ele indique o Espírito Santo, não vai passar. Lula ganha. Qual é a tese? Ah, ele se sente fortalecido. E aí ele indica o Messias de novo, sem acordo nenhum com o Alcolumbre, porque ele está fortalecido, mas fortalecido significa que ele ganhou voto no Senado, no mesmo Senado que está aí? Vai comprar essa briga com o Alcolumbre, porque nem se sabe. Imagine a composição do futuro Senado, que pode não ser a melhor. Eu só lembro que se o Lula ganhar a eleição, ele tem que governar depois. Quando se ganha a eleição, você não entra no gozo eterno. Você tem que governar. Hã? Não é o jorro de sementes de Urano, tem? É uma imagem um pouco para quem saca. É, não. Tem que governar. E aí não. A melhor saída. Ainda bem que eu não sou conselheiro do rei. Jamais serei. A melhor saída seria entrar num acordo com o Alcolumbre e com a parte que conta no Supremo Tribunal Federal, indicar um nome que fosse de consenso, que cumprisse as regras constitucionais, para que esse tema saia da campanha eleitoral. Esse tema tem de sair da campanha eleitoral. Mas isso é de uma evidência solar. Ah, você não entende nada? Tá bom. Então, quem entende, faça. Quem entende...

0: Indy fez o que fez. Se isso está sendo cogitado, assim, o que se tá, o, pode se estar cavando uma vaga mais para o Flávio? Pode se estar cavando uma crise neste governo antes que comece o próximo, se o Lula vence. E eu até acho que o Lula, eu ainda acho que o Lula vai vencer. Apesar das pesquisas que vem aí. E o Lula se encontrou com o Messias e pediu para ficar no governo, vai.
1: É, os dois se reuniram ontem à noite para discutir a rejeição da indicação do advogado-geral da União para uma vaga no STF na semana passada, depois da derrota na quarta. Messias já havia ido ao Palácio da Alvorada para conversar com o presidente Lula. O ministro das Relações Institucionais, José Guimarães, e o líder do governo no Senado, Jacques Wagner, também participaram dessa primeira reunião, que teve um caráter mais de solidariedade ao rejeitado pelo Senado. Na conversa de ontem, Lula pediu que o ministro continue no governo, mas eles não definiram se Messias de fato seguirá à frente da AGU ou se será transferido para outra pasta. Isso porque setores do governo defendem que ele assuma o comando do Ministério da Justiça. Segundo o Globo, uma nova reunião deve acontecer na semana que vem, depois que o presidente retornar da viagem que fará aos Estados Unidos.
0: É, veja, eu obviamente acho que pode. Agora também tem uma hora que é preciso cessar o luto, né? Assim, tem uma hora que o chororô também precisa cessar. Perdeu. Como a gente vê, com todos os esforços para que isso acontecesse. Com todo pesar. Vocês sabem como eu protestei acerbamente com a derrota, com a rejeição. Agora, também houve apostas erradas, né? Se apostou, por exemplo, que o apoio do André Mendonça daria sei lá quantos votos para o Jorge Messias. Eu acho que não deu nenhum. Entende? Em suma, rende uma tese acadêmica sobre o que não fazer. E olhem que eu acho o governo bom, vou falar daqui a pouco. Agora, nesse caso, na articulação política, no modo como isso foi conduzido, tem uma hora que é preciso agasalhar o desastre para poder marchar para frente, né? Vamos sair da crise indo para frente. Pesquisa. Lula lidera no primeiro turno e empata no segundo. Vai.
2: Uma pesquisa Real Time Big Data, divulgada nesta terça, aponta que na simulação de primeiro turno, Lula lidera a corrida presidencial. Foram ouvidas 2.000 pessoas por telefone entre os dias 2 e 4 de maio e a margem de erro é de 2 pontos percentuais. Nível de confiança é de 95%. Vamos agora aos números. Lula com 40%, Flávio Bolsonaro 34%, Ronaldo Caiado aparece com 5%. Romeu Zema com 4%, Renan Santos tem 3%, Augusto Cury 1%, Aldo Rebelo também com 1%, assim como Cabo Daciolo com 1%. Brancos e nulos somam 6%, não sabem, não responderam 5%.
0: Pode seguir.
2: Na simulação em que Ciro Gomes também é testado, o cenário muda pouco. Ele obtém 4% dos votos, Lula oscila 2 pontos percentuais para baixo e Flávio 1%. Na pesquisa anterior, divulgada em 2 de março, Lula tinha entre 39 e 40 e Flávio Bolsonaro entre 33 e 34.
0: Portanto, no primeiro turno não aconteceu praticamente nada. De novo e de muito importante. Tudo oscilação dentro da margem de erro, tá? Aí tem segundo turno, vai lá.
1: Na simulação do segundo turno, há empate técnico entre Lula e Flávio Bolsonaro. Flávio tem 44%, enquanto Lula aparece com 43%. No levantamento anterior, divulgado em 2 de março, Lula tinha 42 contra 41 de Flávio.
0: Era um ponto de diferença, numericamente falando, porque está na margem de erro, a favor de Lula. Agora é um ponto de diferença contra Lula. De novo, pode não ter acontecido coisa nenhuma. Números significativos vêm agora. As simulações de segundo turno com outros candidatos. Aí sim, vamos lá.
2: Lula aparece com 43% contra Ciro Gomes, também com 43%. Lula contra Ronaldo Caiado. Lula tem 43, Ronaldo Caiado tem 42. Lula contra Romeu Zema. Lula 43, Romeu Zema 39.
0: Portanto, Lula empata com todos. O empate mais improvável é com o Zema, porque se dá nos extremos da margem de erro, porque Lula poderia ter entre 41 e 45 e o Zema entre 37 e 41. É um empate improvável, mas de qualquer modo está dentro da margem de erro. E aí sim, aqui a gente tem dados significativos. Em março, Lula tinha 44 e o Zema 35. Agora o Lula tem 43 e o Zema tem 39. Em março, o Lula tinha 45 e o Caiado 36. Agora o Lula tem 43 e o Caiado 42. Isso significa a força do antilulismo, a força do antipetismo e um momento que ainda é de oposição ao governo. Portanto, qualquer pangaré, não estou chamando vocês de pangaré, é só uma imagem. Qualquer pangaré, ou quase qualquer pangaré, que fosse com Lula ali, razoavelmente conhecido, vai para o empate técnico. Você vê, Zema tem 4%, outro tem 5%. Quando vai para a disputa, o antilulismo poderia eleger esses caras. Se eles passassem, mas eles não vão passar. E, portanto, o Flávio está numa situação, obviamente, confortável. Agora, a campanha não começou. Esses caras estão preservados de um monte de coisa. Você não ouve falar mal deles. O Zema, fazendo as piores delinquências, está sendo elogiado pela imprensa. Hélio Gaspari não disse que ele finalmente aderiu ao lado certo da Inconfidência Mineira? Quem está tomando porrada é o Lula. Eles não estão tomando porrada nenhuma. Já disse, no esforço da imprensa, de qualquer fascistoide, ah, ele tem um lado bom. Quando começar a campanha, talvez se evidenciem mais coisas do lado bom do governo, e esses outros também vão começar a apanhar. Porque sim, a avaliação do governo, 52 desaprovam o governo e a aprovação é só de 42. Na sondagem anterior, a desaprovação estava em 51 e a aprovação em 44. A rejeição do Flávio, 2 pontos menor que a rejeição do Lula. Então, você acha que isso é compatível, Reinaldo, com a qualidade do governo? Eu não acho. Essa mesma pesquisa traz que há uma maioria que acha que o governo Lula piorou em relação ao governo Bolsonaro. Não há possibilidade disso ter acontecido. Não há possibilidade disso ter acontecido. Escolha a área. É número. Não há possibilidade. Agora, o que há sim, e isso é sério, né? É que combate à corrupção no INSS, combate ao caso Master, tudo isso caiu no colo do governo. Como anteviu um quase sábio neste programa, essas campanhas de combate à corrupção, essa voragem que toma o país nessas horas, isso sempre será contra o status quo. Não adianta. Se alguém achava que essa sanha de algum modo poderia colaborar com eleição, ah, porque tem muita gente, no caso Master, do Centrão envolvida, esquece. Não é assim que funciona. Se for por aí, vai quebrar a cara. E eu vejo ainda agora, a gente que acha, não, Lula tem que se distanciar do Supremo, não sei o quê. Até o Alckmin, que é uma pessoa sensata, falou sobre mandato para o Supremo. Deixa essas coisas sobre controlar o Supremo, deixa para a direita falar. Sabe o que o Lula tem que fazer? O Lula tem que mostrar as qualidades do seu governo. Isso sim. E tem que cobrar dos outros o que eles vão fazer. Sobre um monte de coisa. Com 6x1, com salário mínimo, com saúde, com educação. Isso sim, entrar nessa agenda é entrar na agenda do inimigo. Ou daqui a pouco vai ter gente falando assim, ah, o Lula também tem que defender a maioridade penal aos 14 anos, como o Flávio, não? tem muita coisa ainda. A pesquisa avaliou também a confiança no STF, a confiança no Congresso, a confiança na imprensa. Será que a confiança na imprensa é muito maior do que a confiança no STF? E a desconfiança? Temos de falar de tudo isso. Fica aí.
3: O É da Coisa.

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1: Pista da direita em ruas comuns que tenham velocidade máxima regulamentada em até 60 km por hora. Esses são os únicos locais na cidade do Rio em que é permitido trafegar com veículos autopropelidos com assento. Popularmente conhecidos como motos elétricas, são os que não possuem pedal para o acionamento do motor. A exceção fica por conta das vias que contam com faixas BRS, exclusivas para ônibus e táxis. Nessas ruas, a circulação é proibida. A regra foi estabelecida pela Prefeitura que equiparou os autopropelidos aos ciclomotores na cidade. Com isso, o uso das motos elétricas nas ciclovias também está vetado. Para se adequarem às normas, vias da orla da cidade, como Delfim Moreira, Vieira Souto, Atlântica e Lúcio Costa, tiveram a velocidade máxima reduzida de 70 para 60 km por hora, liberando o uso do bordo direito da pista para os condutores dos autopropelidos.
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3: 6:57, 6:57. Informações do trânsito agora com a Deise de Assis. Boa noite, Deise.
4: Oi, Valci, tô de volta. Boa noite pra você, pra todos os ouvintes da Band News FM. Eu começo destacando o caminho pra Zona Sul. Ainda tem dificuldades no Rufino Pizarro, no acesso ao elevado da Avenida Paulo de Fontem, mas o trânsito melhora na chegada ao túnel Rebouças. Você que tá indo no caminho contrário, tá indo pro Rio Comprido, aí sim, vai encontrando lentidão, tanto pela Avenida Borges de Medeiros, quanto pela Avenida Epitácio Pessoa. Melhor opção é o 31 de março, o túnel Santa Bárbara. Foi desfeito aquele acidente na altura do batalhão de choque, isso no sentido Santo Cristo. O trânsito é apenas intenso nesse momento. A melhor alternativa mesmo é o aterro do Flamengo, que tem trânsito livre tanto no sentido Zona Sul quanto no sentido centro. 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Daqui a pouco eu volto aqui na Band News FM.
3: Obrigado pelas suas informações, Deise.
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3: Voltamos com mais informações do trânsito com ela, Deise de Assis.
4: Oi, Valci, tô de volta. Falando da ponte Rio-Niterói, ainda tem dificuldade para você, motorista que segue no sentido Niterói, da altura do vão central até a chegada ao pedágio. 29 minutos é o tempo de travessia. Você que segue no sentido Rio também vai encontrando retenções na descida do vão central. 16 minutos o tempo de travessia no momento. Você que tá pela linha vermelha agora vai encontrando dificuldade no sentido Baixada, da altura do Caju até a chegada ao aeroporto. No sentido centro, sem dificuldade, trânsito livre no momento é a melhor opção para você que sai da Baixada. 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Amanhã eu tô de volta aqui na Band News FM.
3: Obrigado, Deise, uma boa noite para você e até amanhã.
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6: Dormir mal não afeta apenas o cansaço do dia seguinte, afeta diretamente o nosso metabolismo. Quando dormirmos pouco ou com baixa qualidade, o corpo tende a produzir mais sinais de fome e menos sinais de saciedade. Na prática, isso pode aumentar a vontade de comer, principalmente alimentos mais calóricos, doces e carboidratos refinados. Além disso, o sono inadequado piora a forma como o corpo lida com a glicose. A insulina pode funcionar pior, a glicose pode ficar mais instável e o organismo passa a ter mais dificuldade em usar energia de maneira eficiente. E existe outro ponto importante: quem dorme mal costuma ter menos disposição para se exercitar, menos energia para fazer boas escolhas e mais chance de beliscar ao longo do dia. Por isso, muitas vezes a dificuldade para perder peso não está apenas no prato, pode estar também na noite anterior. Cuidar do sono é cuidar da fome, da glicose, da energia e do metabolismo. Eu sou o Galileu Assis, diretor da MedRio Checkup, e lembro a vocês: saúde é prevenção.
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3: Voltamos com mais do trânsito, agora com ela, Maria Rita Nader. Muito boa noite.
7: Boa noite, Valcir. Boa noite, ouvintes. Vou falar sobre a zona sudoeste do Rio de Janeiro, na Barra da Tijuca. Na Avenida Ayrton Senna, no caminho para a linha amarela, retenção desde a altura do Hospital Municipal Lourenço Jorge até o Shopping Via Parque. E também na altura do Espaço Hall. E para quem segue para a Orla, acidente na altura do acesso à Via Sesc. Uma faixa da via está ocupada no sentido da Orla, na altura da estação de tratamento de esgoto do Arroio Fundo, em Gardenia Azul, devido a um acidente envolvendo um carro e uma motocicleta. Então é bom ficar atento na região. Já na Avenida das Américas, no sentido do Recreio dos Bandeirantes, congestionamentos desde a Ponte da Joatinga, com reflexos na Avenida Armando Lombardi, para o acesso às Américas, na altura do Cita Office. E mais à frente também, na área do Village Mall e da Cidade das Artes, com reflexo ali na Avenida Luiz Carlos Prestes. Indo para a Zona Sul, pequenos pontos de retenção ao longo da via. Volto com você, Valcir.
3: 999026970 é o número do nosso WhatsApp, o seu canal direto com a redação da Band News FM. É claro que nós estamos aguardando as suas mensagens do trânsito. Como que tá o tempo aí na sua região? Hoje fez bastante calor, máxima chegando a 33 graus aqui na capital fluminense. Na sua região fez bastante calor também? Manda mensagem pra gente. 999026970.

0: A polícia civil investiga a morte de um homem que foi eletrocutado na freguesia, na zona sudoeste do Rio de Janeiro. O caso aconteceu na madrugada desta terça-feira. Bombeiros do quartel de Jacarepaguá foram acionados às 5:35 da manhã e, quando chegaram ao local, o homem já estava morto. A polícia militar foi verificar uma ocorrência de furto de cabos na rua e encontrou o corpo do homem. O morto não teve a identidade divulgada. Agora 7:03.
1: É da coisa.
2: E agora, vamos falar de outras pesquisas, e tem coisa que também nós devemos pensar, viu? Nós da imprensa. Claro. A pesquisa mediu também, a Real Time Big Data mediu o grau de confiança em instituições. Vamos lá, vai.
3: O Congresso e o Supremo não aparecem nada bem. Se esses números são um sinal de problema e um convite à reflexão, então a imprensa também tem muito o que pensar. A gente vai lá os números. Dizem não confiar no Congresso 62% dos entrevistados contra apenas 32% que confiam. 6% não sabem ou não responderam. E aí, Reinaldo?
2: Então, aí eu vou dar os outros números, né? Você sabe que eu hoje tentei emplacar a palavra respondente no Metrópole, também não consegui. Também não. O Rafael Campos mudou. Agora eu boto o respondente aqui de novo, o Vólio Bene também não fala. Que mal há na palavra respondente, acho tão lindo.
3: É bonito, mas eu não costumo falar no dia a dia.
2: A respondente, né? As pessoas nem sabem o que é responder. Não é, Isabela? Isabela, você está comigo, não está? Que respondente é uma palavra bonita?
4: É bonita. Se é usual,
2: outra coisa.
4: Tá
2: vendo, Vólio Bene? É isso aí, conspira contra o Vólio Bene mesmo. Conspira com o tio rei, tá? Como tá o... Não precisa perguntinha final, porque eu vou comentar tudo ao mesmo tempo. Vai lá, Isabela, e o STF, como tá, vai.
4: De fato, a confiança no Supremo não anda grande coisa. Dizem não confiar no tribunal 55% dos respondentes, contra 36% que confiam. 9% não sabem ou não responderam. Entre os que votam em Lula, a confiança ainda aparece numericamente à frente, 45% a 42%. Entre os eleitores de Flávio, 64% não confiam, contra apenas 29% que sim.
2: Os eleitores, aquela meia dúzia que vota no Zema no primeiro turno, aí vai bem, dá quase 800% de desconfiança, né? Agora, e a imprensa, hein? Então, olha, essa imprensa que vergasta, posso usar vergastar, Vólio Bene?
3: Pode. Gasta seu então, léxico.
2: Essa imprensa que vergasta o Supremo todo dia deve estar lá nas nuvens, é isso?
3: Não. A imprensa não aparece muito bem no retrato também. Dizem não confiar nela, 52%, quase igual aos que não confiam no Supremo. Fica na margem de erro, a confiança é um pouco maior, mas não muito, 40%. Não sabem ou não responderam, são 8%.
2: Também a confiança fica na margem, no extremo da margem de erro, a desconfiança é margem de erro. Igual. Também não tá essa maravilha. Mas calma, eu não comentei ainda, só tô chamando a sua atenção. E aí tem um índice de uma instituição que tá um pouquinho melhor, mas também não tá grande coisa, vai.
4: Quem aparece um pouco melhor no índice de confiança são as Forças Armadas, Reinaldo, mas também não é nada espetacular. 44% afirmam não confiar, contra 48% que confiam. Também 8% não sabem ou não responderam. Entre os eleitores de Lula, 61% não confiam, contra 43% que sim. No eleitorado de Flávio, tem-se um empate. 43% confiam e 45% não.
2: Bom, se a desconfiança no Supremo, como querem alguns editoriais, é um sinal de que precisa do código de ética do Fachin, então nós temos que criar um outro código de ética aí que valha para toda a imprensa também. Que é, Reinaldo? Você da imprensa tá chutando o traseiro da imprensa? Não, é que a questão não é essa. Tá tudo errado. As análises que estão por aí, boa parte dela, tá tudo errado. O que há é um discreto às instituições de maneira geral. Não é só no Brasil, e isso é muito perigoso. Que isso abre caminho para aventureiros de toda espécie. E para absurdos de toda espécie. Não, é compreensível que um Congresso das Emendas que o parlamento, de maneira geral, os políticos, ou um deputado preso, é que as pessoas têm o pé atrás com o político. Eu nem acho que ter pé atrás com o político seja coisa muito ruim. Confiar demais também, enfim, pode ser coisa de gente nhonha. Tem que estar sempre ali, né, vigilante. O grau de desconfiança do Congresso é gigantesco, porque aí tem tanto os críticos progressistas como os reacionários, que queriam anistia para Bolsonaro, não sei o quê. Supremo, você vê que também um parcelo do eleitorado do Lula também é crítico, quase meio a meio. O do Flávio, a maioria, porque afinal de contas mandou o pai dele para cadeia, o golpista e os golpistas. Então parte do ódio, os números do eleitorado do Flávio evidenciam que o ódio ao Supremo, ah, master, não sei, não. Esse negócio de master, não sei o que, pode responder uma parte importante do eleitorado do Lula, que é meio a meio. O do Flávio, essa coisa esmagadora, é rancor contra o que há de bom no Supremo. Isso é número, não é querência. Entende? Só que quando vai para a imprensa, os números são muito ruins. Aliás, raramente tão baixos. Reinaldo, você acha que isso é problema da imprensa? Certamente problemas há. O problema ocorre que não há uma imprensa, há imprensas. Há imprensas dentro das próprias empresas, há imprensas na Band. Isso aqui não é uma igreja em que todo mundo tem de pensar a mesma coisa, senão o Papa chama e puxa a orelha. A rigor, nenhuma empresa em que eu trabalhei era igreja. E quando eu percebi que queria vir à igreja, eu caio fora. Que eu não tenho, eu tenho cara de coroinha, mas não sou. Ao que o Vale Bem dizia, você não tem cara de coroinha, não. Você tem cara de pecador mesmo. E quem disse que coroinha também não peca, né?
4: Você já foi coroinha?
2: Então. Oi?
4: Já foi coroinha?
2: Claro que sim, né? Você acha que não? Então, olha aqui. A imprensa, né? O que tem é que as redes sociais atacam a imprensa todo dia também. Aquilo, de certo modo, que a imprensa faz com o Supremo, setores importantes dela, de não distinguir o que presta do que não presta, atinge a própria instituição, as redes, as bolhas das redes também fazem com a gente. A imprensa deixou de ser, nisso aqui, ela deixou de ser um filtro importante para uma larga maioria. Ah, é tudo culpa de vocês porque vocês são todos comunistas. Não, não é isso. Porque essa desconfiança também existe entre os que não são comunistas e até para aqueles que são francamente fascistoides. É todo mundo. Ah, então vamos eleger um Fachin para a imprensa? Deus me livre e guarde. Aí sim, nunca ninguém conseguiria compreender mais nada. Como às vezes são os votos dele. É isso aí.
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0: 7:13, 7:13, informações ao vivo com ele que já está no nosso estúdio, Felipe Macon. Boa noite, Macon.
1: Tá gostando, Valci?
0: Beleza, Macon? O que que você tem de informação pra gente, cara?
1: Hulk!
0: Ah, dessa notícia eu gostei.
1: Ah, atacante.
0: Será que os nossos ouvintes vão gostar também?
1: No Flu, quem é tricolor, né? Vamos lá, fica aberta aí a opinião. Hulk no Fluminense acertou nesta terça-feira, anunciado agora há pouco, o jogador que disputou uma Copa do Mundo como titular da seleção brasileira assinou em definitivo com o tricolor até 31 de dezembro de 2027. O atleta foi liberado pelo Atlético Mineiro sem custos para firmar vínculo com o Flu.
0: Que maravilha, hein?
1: E vai estar apto a jogar na próxima janela de transferência. O Hulk chega ao Rio de Janeiro no início da próxima semana para se juntar ao time, iniciar os trabalhos de treinamento. O primeiro contato com a torcida vai ser no dia 16 de maio no Maracanã, antes da partida contra o São Paulo pelo Campeonato Brasileiro. Hulk vai vestir a camisa 7, o atacante Soteldo seguirá usando o número até a paralisação das competições para a Copa do Mundo e no retorno vai passar a vestir a camisa 30. Então a camisa 7 vai ser do Hulk. O salário ventilado na casa dos 2 milhões
0: é por muita
1: mês.
0: Grana.
1: 2 milhões de reais.
0: Imagina, 2 por mês.
1: Eu nem imagino.
0: E você quer saber uma curiosidade do Hulk?
1: Ah,
0: ele faz 40 anos em julho.
1: Olha, quarentou.
0: Quarentou, mas continua em plena forma.
1: Estamos
0: aí
1: próximos, já tem 38 para fazer 39.
0: Falta pouquinho ainda.
1: É, essa idade a gente começa a pensar em tudo que rolou, tudo que vai rolar. E o Hulk pode pensar em muita coisa por rolar ainda do Fluminense.
0: É isso, é isso. Bem-vindo então pro Hulk, que está sendo contratado pelo Fluminense. 7:15. 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É logo após o jornal Band News Rio, terceira edição, com Érica Livgar, Marcos Sadoc, te deixando muito bem informado por dentro de todos os detalhes, as principais notícias desta terça-feira, dia 5 de maio de 2026. 7:15.
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0: coisa.
1: Santos. Ê, Neymar, dando rasteira em filho de amigo. Olha, rapaz. Eu vou lhe contar uma coisa. Que vergonha. Ainda bem que eu não sou santista, né? Olha aí, ministro Gilmar Mendes, tá vendo? Precisa mudar de time. E é o nosso Carlos Costa aqui, né? Santista
2: é,
1: também?
2: Santista, sim.
1: É, outra vergonha também. Coisa feia, hein, Carlos Costa? Que coisa feia. Deputado Thiago Rangel é preso em operação da PF, vai.
3: Polícia Federal prendeu hoje o deputado estadual do Rio, Thiago Rangel, na quarta fase da Operação Unha e Carne. A ação busca desarticular uma suposta organização criminosa investigada por fraudes em procedimentos de compras de materiais e contratação de serviços, incluindo obras de reforma na Secretaria de Educação do Estado. A operação, autorizada pelo ministro Alexandre de Moraes, incluiu medidas como buscas e apreensões em 21 endereços e pedidos de prisão preventiva de investigados, entre eles Thiago Rangel. Segundo Moraes, os elementos levantados apontam a prática de crimes como organização criminosa, corrupção, peculato, lavagem de dinheiro e fraude em licitações.
1: É, a coisa era feia, viu? Mais um pouquinho, vai.
2: Na decisão, o ministro destacou que as apurações avançaram a partir de dados extraídos de um computador apreendido na Assembleia Legislativa do Rio, a Alerge. A máquina é ligada ao gabinete do ex-presidente da casa, Rodrigo Bacelar, atualmente preso. Entre os arquivos, foi identificada uma planilha com a relação de deputados e indicações para cargos em órgãos do governo com as colunas. O que tem e o que está pedindo? No caso de Rangel, aparece no campo o que tem: a Superintendência Regional do Instituto de Pesos e Medidas em Goitacazes.
1: Eu gosto assim da coisa desassombrada, né?
2: É.
1: E o item C tinha coisa do Arco da Velha, vai rapidinho.
3: Na decisão, Alexandre de Moraes apontou mensagens com menções a atos violentos e intimidação que foram interceptadas pela Polícia Federal. Os diálogos de 2022 fazem menção a tiros e ameaças a uma pessoa que criticava o parlamentar nas redes sociais. Os diálogos aparecem no material reunido pela investigação e foram reproduzidos por Moraes. Em um dos trechos, durante a conversa com o aliado, Rangel afirma que vai dar um jeito no inimigo e em seguida menciona que enviaria uma surpresa ao desafeto, acrescentando o seguinte: depois de 12 tiros no portão, o recado está dado. Em outra conversa, os interlocutores de Rangel discutem uma ação para afastar um alvo. Um deles diz o seguinte: temos que arrancar a cabeça dele sem dar direito para ele. Vamos avaliar o melhor momento e tirar.
1: Cortem-lhe a cabeça! É que ele leu Alice, olha o Benny, e ele ficou apaixonado pela Rainha de Copas. É isso.
2: É. E eu falei Goitacazes, é Campos dos Goitacazes, tá?
1: Uma das Campos dos Goitacazes, exatamente.
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6: Roubo de celular e golpes virtuais agora tem pena maior. Já está valendo a lei que aumenta o tempo de prisão para esses e outros tipos de crimes.
7: Governo muda a classificação do YouTube, que deixa de ser indicado para menores de 16 anos. Novela das frutas com conteúdo violento é um dos motivos.
6: Deputado estadual é preso no Rio de Janeiro suspeito de corrupção. Desviar dinheiro que iria para obras e escolas.
7: Dólar segue ladeira abaixo e agora vale R$4,91, a menor cotação em 2 anos e 3 meses.
6: E você vai ver também nessa edição.
8: Milhares de pessoas encaram fila nos cartórios eleitorais no penúltimo dia para regularizar o título a tempo de votar em outubro.
9: Explosão em fábrica de fogos de artifício deixa 26 mortos e mais de 60 feridos na China.
8: Surto de doença mortal transmitida por rato em cruzeiro de luxo pode ter começado com passageiro que já embarcou contaminado.
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11: Boa noite.
12: Boa noite pra você. Um suspeito de agredir a mulher foi preso depois que a vítima conseguiu pedir ajuda numa loja no interior de São Paulo. Ela usou um sinal na palma da mão que foi reconhecido por uma funcionária.
13: Um pedido de socorro de forma silenciosa. Foi com esse X vermelho na palma da mão que a vítima conseguiu pedir ajuda a uma funcionária de uma loja de materiais de construção na cidade de Americana, interior de São Paulo. Ela reconheceu o gesto e chamou a Guarda Civil Municipal.
14: Com esse sinal, né, que aparentemente é tão simples, mas tão significativo, a funcionária conseguiu salvar uma vida. Ela sabe dos sinais, né, viu aquele sinal e percebeu que a vítima ali estava clamando socorro. E nisso ela conseguiu ligar para a Guarda Municipal, informar, né, que tinha um indivíduo possivelmente armado, e as equipes ali conseguiram resolver a situação e entender o que de fato estava acontecendo.
13: O marido da vítima acabou preso em flagrante. A mulher contou que vinha sofrendo agressões do companheiro e que chegou a conseguir uma medida protetiva. Mas após receber ameaças dele, foi obrigada a solicitar a revogação na justiça. A vítima também disse que durante uma briga, o homem quebrou vários itens da casa e que foram até a loja para repor os objetos. E foi aí que decidiu pedir ajuda.
15: O caso chama a atenção para a importância de reconhecer esses sinais como um pedido de ajuda, principalmente em locais assim, bares, restaurantes, seja pelo X na palma da mão ou até mesmo com este sinal, especialmente em situações em que a vítima está sob vigilância e não pode se expressar livremente.
13: Neste restaurante, um cartaz no banheiro informa um código para que a vítima consiga pedir ajuda.
16: Então, hoje nós estamos todos falando a mesma língua quando a questão é segurança da mulher.
12: Isso é muito importante. O X na palma da mão. Pode ser feito com batom ou com caneta, canetinha, mesmo que não seja na cor vermelha. Se você é uma mulher que sofre ameaças, agressões e não consegue escapar, use esse sinal para pedir ajuda. A vítima de Americana teve o celular quebrado e era impedida de sair de casa pelo marido, mas aproveitou a ida a uma loja e felizmente foi compreendida. Pode ser uma ida à padaria, à farmácia, ao posto de saúde. Aproveite a chance que você tiver. E todos nós precisamos compreender. Esse gesto é um pedido de socorro urgente. E temos que agir. Chamar a polícia imediatamente. Pode ser a única chance de salvar a vida de alguém. Por favor, não menospreze esse apelo. Não fique indiferente à dor de uma mulher que está em perigo.
17: Olha só como terminou uma discussão de trânsito perto de Curitiba. Depois de um toque entre os carros, os motoristas ficam lado a lado, eles discutem. Aí o carro vermelho arranca, enquanto o preto tenta dar meia volta, mas ele é atingido em cheio pelo carro vermelho. Olha só, que retornou em alta velocidade e bateu nele. O motorista do carro preto foi socorrido e o homem que dirigiu o carro vermelho acabou preso.
12: Foi transferido para São Paulo o homem preso na Bahia por envolvimento no estupro coletivo de duas crianças. O Tiago Prudente está ao vivo com a gente e traz as últimas informações desse caso. Por favor, Tiago. Boa noite.
18: Boa noite, Adriana. Para quem acompanha o Jornal da Band, Alessandro Martins Santos, de 21 anos, foi transferido hoje da Bahia aqui para a capital paulista. E já prestou depoimento na delegacia que investiga o caso na zona leste da cidade. Ele também já foi encaminhado para uma unidade prisional, onde permanecerá preso. Segundo a Polícia Civil, ele foi indiciado pelos crimes de estupro de vulnerável, compartilhamento de conteúdo de pedofilia e corrupção de menores. Além de Alessandro, outros 4 adolescentes com idades entre 14 e 16 anos também já foram apreendidos por participação no crime, que aconteceu no mês passado. As vítimas são 2 crianças, de 7 e 10 anos. O caso veio à tona depois que a irmã de uma das vítimas viu as imagens do abuso nas redes sociais e procurou a polícia. Eu volto aos estúdios.
17: Obrigado, Tiago. Morreu a mulher que teve o corpo incendiado por causa da irresponsabilidade do filho dela. Foi durante uma fiscalização de trânsito no Espírito Santo, na semana passada. O Everton Pereira Oliveira ateou fogo na moto dele que estava sendo apreendida. A cena é muito forte. A mãe tentou impedir, mas acabou atingida pelas chamas. Não resistiu. O filho está preso.
12: Agora veja essa história. Ela pediu sanduíche sem cebola, mas quando chegou, tinha cebola. E por causa disso, a mulher, que é funcionária da ONU, agrediu a gerente de uma lanchonete em Brasília. Vamos ver a reportagem desse caso absurdo.
11: Madrugada do dia 1º de maio, feriado do trabalhador. A mulher aparece nas imagens discutindo com atendentes do drive-thru. A briga verbal evolui para agressões. Pelo menos 2 tapas na cabeça da gerente do estabelecimento. O motivo da agressão? Um erro no pedido.
19: A polícia militar foi acionada e a mulher chegou a negar as agressões. O caso veio parar na Polícia Civil, onde foi registrada uma ocorrência pelo crime de lesão corporal.
11: A cliente que aparece nas imagens é analista de recursos humanos do Escritório das Nações Unidas. Em nota, a ONU informou que ela foi suspensa das atividades enquanto a investigação da Polícia Civil estiver em andamento. Já a empresa de fast food informou que tomou todas as providências necessárias no momento do ocorrido, acionou as autoridades e presta apoio à funcionária agredida.
20: Ainda hoje, governo eleva a classificação indicativa do YouTube no Brasil de 14 para 16 anos e cita conteúdo violento como novelinha de frutas que o Jornal da Band mostrou na semana passada.
21: Deixa eu te levar pra falar com os caras, sem compromisso, só pra ouvir que cara os caras da boca.
20: Vídeos fazem sucesso com a criançada, mas não tem nada de infantis. A reportagem completa você vê daqui a pouco.
12: E a seguir, cães da raça Pitbull escapam de uma casa que estava com o portão aberto e atacam um homem no Paraná.
17: Polícia prende uma quadrilha que roubava soja de trens de carga no interior paulista. 17 toneladas desviadas foram recuperadas.
12: O Jornal da Band faz uma pausa muito breve e já voltamos.
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5: Será que ainda dá tempo? Hoje o Neymar tem uma das últimas 4 oportunidades de entrar em campo antes da convocação da seleção brasileira no dia 18 de maio. Adversário desta terça-feira, o Deportivo Recoleta, pela Copa Sul-Americana.
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1: 7:31, informações ao vivo com Felipe Macon.
2: O presidente Luiz Inácio Lula da Silva autorizou nesta terça-feira que o estado do Rio deixe o regime de recuperação fiscal para aderir ao programa de pleno pagamento de dívidas dos estados e do Distrito Federal, PROPAG. Criado pelo governo federal, estabelece o programa Novos Modelos para Renegociação das Dívidas dos Estados com a União. A medida prevê ampliação do prazo de pagamento e redução de encargos financeiros, desde que estados assumam compromissos de investimento em áreas como educação profissional técnica de nível médio e fortalecimento das universidades estaduais. O acordo também inclui ações em saneamento, habitação, transportes, segurança pública e adaptação às mudanças climáticas. Volto com você, Valci.
1: Valeu, Macon, obrigado pelas suas informações. Sete horas 32 minutos. 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
5: Agora 7:33, 7:33.
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24: De volta com o Jornal da Band, um tiroteio no Rio de Janeiro provocou o fechamento da linha vermelha e também de várias escolas.
25: Operação no Complexo da Maré, tiroteio e motoristas jogados no chão na linha vermelha, uma das principais vias expressas do Rio. Traficantes do Comando Vermelho, que controlam a favela Nova Holanda, tacaram fogo em objetos na Avenida Brasil e na linha vermelha.
26: Para o fogo aqui, ó. E é muito tiro dentro da favela.
25: A Avenida Brasil e a Linha Vermelha, nos trechos do Complexo da Maré, foram fechadas por segurança por cerca de 20 minutos.
27: Sentido centro.
25: Mais de 40 escolas da região foram impactadas pela operação. A delegacia que combate roubos e furtos de automóveis prendeu 12 criminosos. Um bandido morreu depois de entrar em confronto com agentes da CORE. Mais de 20 carros e motos roubados foram recuperados. Segundo as investigações, no esquema do CV, os criminosos compravam armas e munições pela internet e depois repassavam para os comparsas pelas favelas do Rio, que eram usadas por bandidos nos roubos de carros e de cargas.
28: O policiamento foi reforçado ao longo de todo o dia nos acessos ao Complexo da Maré, como nesse ponto da Avenida Brasil. O dia foi de operações contra o Comando Vermelho. Morro do Borel, por exemplo, um acampamento do tráfico foi encontrado por agentes do BOPE, em meio à guerra por territórios entre os criminosos.
25: O local é usado como base de apoio logístico para o armazenamento de armas e drogas, além de servir como ponto estratégico em ataques registrados com frequência nos últimos dias.
12: Os moradores do prédio atingido pelo avião que caiu ontem em Belo Horizonte foram autorizados a voltar para casa. As investigações prosseguem.
29: Essas imagens mostram o piloto e os passageiros antes do embarque e o avião se preparando para decolar ainda no aeroporto de Teófilo Otoni, no interior de Minas Gerais, na manhã de ontem. 6 pessoas estavam a bordo. O monomotor pousou no aeroporto da Pampulha para o desembarque de 2 passageiros e para o embarque de 1 pessoa. Ao meio-dia e 16, o avião decolou da capital mineira com destino ao aeroporto Campo de Marte, em São Paulo. Mas logo apresentou problemas, perdeu a altitude e caiu cerca de 5 minutos depois em um prédio residencial de 3 andares. Parte da fuselagem do monomotor foi parar no estacionamento deste supermercado. O piloto Wellington Oliveira, de 34 anos, e o passageiro Fernando Moreira Souto, de 36, morreram na hora. O empresário Leonardo Berganholi, de 50 anos, chegou a ser levado para o hospital, mas não resistiu. O filho dele, Arthur Chaper Berganholi, de 25 anos, e Emerson Cleiton Almeida Souto, de 50, continuam internados. Emerson foi o passageiro que embarcou no aeroporto da Pampulha. Durante todo o dia, agentes do CENIPA, Centro de Investigação e Prevenção de Acidentes Aeronáuticos, estiveram no local, coletando dados e vestígios para investigar a causa do acidente. A fuselagem do avião foi retirada durante a tarde.
4: Nessa decolagem, a gente observa que parece que a aeronave ela não estava seguindo ali um protocolo de subida normalmente padronizado. Parece que a aeronave não estava respondendo aos comandos do piloto. Então ele teve algum problema ali na decolagem, talvez o motor não estava respondendo.
29: Após a retirada do avião, os moradores foram liberados para voltar para os apartamentos. Agora começa o processo de limpeza do prédio. A situação é mais complicada no terceiro andar, onde o monomotor atingiu o vão da escadaria e quebrou a cozinha de um dos apartamentos.
4: O apartamento do Fausto fica no terceiro andar. A cozinha ficou quebrada. Enquanto não arruma, ele dorme fora de casa.
6: Graças a Deus, né? Não tivemos uma tragédia maior, né? E os moradores ficaram bem, né?
4: Já o policial militar que mora no prédio foi liberado a dormir aqui.
7: É muito reconfortante, né? Porque eu nem consegui dormir essa noite, minha cabeça está doendo muito. E assim, a gente ter essa notícia é uma coisa pelo menos boa, né? Pra gente poder voltar à nossa residência.
8: O caso da menina de 12 anos vítima de estupro que pediu ajuda a um chat de inteligência artificial reforça a responsabilidade das plataformas para impedir e também denunciar esse tipo de crime.
9: Um pedido de ajuda numa caixa de diálogo com uma inteligência artificial. Uma família atenta à atividade da criança na internet. A descoberta de um abuso contra uma menina de 12 anos no Paraná reforçou a importância dos pais estarem atentos ao comportamento dos filhos. A menina usou um chat com a IA para pedir orientação depois de ter sido abusada pelo noivo da tia. A família teve acesso ao diálogo e denunciou o abusador de 22 anos, que acabou preso. Desde que o ECA Digital entrou em vigor em março desse ano, as plataformas de inteligência artificial no Brasil passaram a ser obrigadas a comunicar imediatamente autoridades, como o Conselho Tutelar, Ministério Público ou a Polícia Federal, sobre qualquer sinal de violência detectado.

0: De usuários que planejam crimes nessas plataformas são temas discutidos no mundo todo. Nos Estados Unidos, a empresa OpenAI, dona do ChatGPT, está sendo processada por familiares de vítimas do ataque a uma escola no Canadá em fevereiro. Uma atiradora invadiu a instituição de ensino e matou 8 pessoas, incluindo várias crianças, e cometeu suicídio em seguida. A assassina teria usado a plataforma para planejar o ataque, além de pesquisar outros conteúdos violentos.
1: Hoje, as plataformas ela têm tecnologia suficiente para detectar esse tipo de assunto, né, e comunicar às autoridades competentes para que ajam de maneira rápida. A inteligência artificial pode fazer esse trabalho para as empresas, inclusive.
2: Um homem que passava pela rua foi atacado por pitbulls que escaparam de uma casa que estava com o portão aberto no Paraná. O dono foi preso, pagou fiança e acabou liberado.
3: O portão da casa abre com a força do vento. Os cães da raça pitbull se aproximam. Eles chegam a retornar para dentro da residência, mas logo em seguida saem e atacam o homem de 66 anos. Moradores agem com pedaços de pau para conter os animais e prestar os primeiros socorros. O ataque aconteceu nesta rua de Colombo, na região metropolitana de Curitiba. Os cães saíram desta casa e partiram para cima do homem, que teve ferimentos em um dos braços e no pescoço. Ele foi levado para um hospital, onde recebeu atendimento.
4: A vítima segue internada. O dono dos pitbulls, que não ofereceu ajuda ao idoso, chegou a ser preso em flagrante, mas foi solto depois de pagar fiança de R$2.000. Ele foi indiciado por omissão de cautela na guarda dos animais, lesão corporal culposa e omissão de socorro. O caso foi encaminhado ao Ministério Público, que deve fazer a denúncia à justiça.
5: Daqui a pouco, roubo de celular, furto de cabos, golpes virtuais. Já está valendo a lei que aumenta a pena de prisão para esses crimes. E vídeo gravado por passageiro mostra navio de cruzeiro afetado por surto de doença mortal transmitida por ratos. Você vai ver já já.
6: O governo aumentou a classificação indicativa do YouTube de 14 para 16 anos. O objetivo é proteger crianças e adolescentes de conteúdos violentos, como a tal da novelinha de frutas, que a gente mostrou aqui no Jornal da Band na semana passada.
7: Um conteúdo que parece inofensivo, mas na verdade traz histórias de sexo, violência e até incentivo para a entrada no mundo do crime.
8: Deixa eu te levar pra falar com os caras, sem compromisso, só pra ouvir que cara os caras da boca.
7: Disfarçados em uma linguagem lúdica, com aparência de desenho animado, esses vídeos viraram um fenômeno nas redes sociais. Na semana passada, o Jornal da Band já havia revelado que crianças e adolescentes tinham acesso livre a essas chamadas novelas de frutas. E esse tipo de conteúdo contribuiu para a decisão do Ministério da Justiça de reclassificar o YouTube. A plataforma, antes indicada para maiores de 14 anos, agora passa a ter classificação de 16. A mudança leva em conta a presença de materiais prejudiciais a menores de idade.
9: Essa plataforma veicula conteúdos que podem ser conteúdos que causam danos ao desenvolvimento de crianças e adolescentes.
7: Na prática, não vai ter uma fiscalização. É apenas uma orientação para os responsáveis saberem que há conteúdo impróprio para menores. Desde março, para se adequar ao novo ECA digital, o YouTube e outras plataformas iniciaram um sistema de controle dos pais para contas de crianças e adolescentes.
9: É uma orientação para os pais e responsáveis legais que devem controlar o acesso dos seus filhos a essa plataforma.
2: Um deputado estadual do Rio de Janeiro foi preso, acusado de enriquecer, adivinhe, desviando verbas de educação.
10: Avanço na educação. Era assim que o deputado estadual Tiago Rangel do Avante divulgava nas redes sociais a destinação de verba parlamentar. Quase R$1 milhão deveria ser investido em infraestrutura da rede de ensino em São José de Ubá, município numa das regiões mais pobres do Rio de Janeiro. Mas, segundo a Polícia Federal, Tiago Rangel era o chefe de um esquema criminoso. Os envolvidos fraudavam contratações de serviços e a compra de materiais por escolas do interior do estado.
11: É um esquema que em 2 anos movimentou mais de R$1 bilhão. É um esquema muito grande e é muito importante que essas investigações continuem.
10: As empresas contratadas eram vinculadas ao grupo investigado.
12: Para dificultar o rastreio, as verbas desviadas eram

0: misturadas a dinheiro lícito em contas bancárias de uma rede de postos de gasolina administrada pelo deputado.
1: Além disso, as investigações revelaram que o parlamentar ordenava ataques a críticos. Fábio Azevedo, considerado o braço direito de Rangel, envia críticas à atuação do então vereador. Tiago Rangel responde: vou dar um jeito nele. Depois de 12 tiros no portão, o recado está dado. Segundo a PF, o deputado Tiago Rangel também tinha relação íntima com o traficante Arídio Machado da Silva Júnior, conhecido como Júnior do Beco, e teria destinado vagas na educação para indicações do criminoso. Tiago Rangel tem 39 anos. Ele trabalhava como motorista em 2014 em Campos dos Goitacazes, onde foi eleito vereador em 2020. Na época, declarou um patrimônio de R$224 mil. Dois anos depois, foi eleito deputado estadual. Nesse período, os bens declarados pelo parlamentar à Justiça Eleitoral saltaram para quase R$2 milhões, incluindo 18 postos de combustíveis. A polícia apreendeu um carro avaliado em cerca de R$1 milhão, que pertenceria ao deputado. Enquanto o patrimônio de Rangel aumentava, segundo as investigações, graças a desvios de verbas para a educação, o estado do Rio de Janeiro amargava a segunda pior nota no Índice de Desenvolvimento da Educação Básica. Em 2023, o IDEB do Rio ficou em 3,3 no ensino médio na rede estadual. A ação de hoje é mais uma fase da Operação Unha em Carne e teve início depois de uma análise do celular de Rodrigo Bacelar, ex-presidente da Alerj. Bacelar está preso, suspeito de vazar informações sigilosas para traficantes do Comando Vermelho. Bacelar e Rangel dividem o mesmo reduto eleitoral, o Norte e o Noroeste Fluminense. A defesa de Tiago Rangel negou a participação do cliente nos crimes.
2: Uma nova lei aumentou a pena de prisão para crimes que explodiram nos últimos anos, viraram também um pesadelo na rotina das pessoas. Entre eles, os golpes virtuais e o roubo de celulares.
3: É assim?
4: Telefone, parceiro, telefone.
3: E assim, a cada 2 minutos em média no Brasil. Ataques repentinos, vidros quebrados, desespero e gritaria. Uma onda de violência escancarada pela estatística. O Brasil está empatado com o México entre os países com o maior número de roubos e furtos de celulares no continente. É quase o mesmo que a soma anual de todos os casos nos Estados Unidos, Colômbia e Argentina, que estão imediatamente atrás no ranking. O projeto aprovado pelo Congresso e sancionado pelo presidente Lula endurece as penas para crimes de furto, roubo, golpes virtuais, receptação e latrocínio, que é o roubo seguido de morte. A sensação de insegurança, principalmente nas grandes cidades, é uma das maiores preocupações do governo em ano eleitoral. A pena mínima para o latrocínio subiu de 20 para 24 anos. A máxima para furto foi de 4 para 6 anos e sobe para até 9 se o crime for cometido à noite. A lei também endurece a punição ao furto específico de celulares. A pena máxima, que era de 5 anos de prisão, subiu para 10 anos. O projeto também levou em consideração a alta dos golpes virtuais. A legislação aumentou para até 10 anos a pena máxima para golpes por telefone e pela internet. E também criou uma punição para quem emprestar a conta bancária ou criar uma para os estelionatários. A chamada conta laranja pode render de 1 a 5 anos de cadeia. A proposta também aumenta a pena para o crime de receptação, quando alguém compra ou recebe algo roubado. A punição máxima passa de 4 para 6 anos de prisão. Já o furto de cabos de telefone e internet passará a ter pena de 2 a 8 anos de prisão. Especialistas dizem que endurecer a punição é importante, mas não basta.
5: A lei por si só ela não transforma a realidade. A gente precisa de um conjunto de agentes, de órgãos públicos investidos na tarefa de aplicar essa legislação.
6: É aplicar a lei e manter o criminoso preso, né? Agora vamos falar de um pânico a bordo. O surto de uma doença mortal transmitida por ratos em um cruzeiro de luxo pode ter começado a partir de um passageiro já contaminado. Duas pessoas morreram e mais duas mortes são investigadas.
7: Happy Embarkation Day. O cruzeiro dos sonhos. I will be embarking on an epic 35-day voyage up the Atlantic Ocean, visiting some of the most remote inhabited islands in the world.
8: Que virou uma prisão.
7: If you're seeing coverage about this, just remember that there are real people behind it and that this isn't something happening somewhere far away. It's happening to us right now.
8: O motivo é um surto de hantavírus, doença que pode ser letal e que é transmitida por ratos.
9: And our assumption is that has happened.
8: A Organização Mundial da Saúde suspeita que o primeiro passageiro infectado pode ter contraído o vírus antes de embarcar e que uma rara transmissão de pessoa para pessoa aconteceu durante a viagem. 149 pessoas de 23 países são monitoradas no navio, ancorado na costa de Cabo Verde, na África. Até agora, dois casos foram confirmados: o de uma mulher holandesa que morreu e de um britânico de 69 anos levado para a África do Sul para tratamento em estado crítico. Outras duas mortes e cinco casos suspeitos são investigados. O cruzeiro saiu de Ushuaia, na Argentina, mais de um mês e passou por ilhas remotas do Atlântico antes de chegar a Cabo Verde. O destino final seria a Europa. Autoridades seguem monitorando o caso e avaliando o destino do navio em quarentena. A Organização Mundial da Saúde afirma que o risco de disseminação para a população em geral fora do navio é baixo. A Espanha confirmou que vai receber o cruzeiro nas Ilhas Canárias. Todos os passageiros e tripulantes serão examinados e depois transferidos para seus países de origem. O infectologista Evaldo Stanislau diz que não há motivo para pânico.
10: O que nós precisamos ter agora é cuidado com os já infectados, vigilância sobre os expostos e paciência para aguardar que todo esse mistério, todo esse episódio esteja adequadamente investigado e explicado.
8: O hantavírus causou a morte trágica e repentina de Betsy Arakawa, mulher do ator Gene Hackman, no ano passado. Hackman morreu dias depois por problema cardíaco, agravado por Alzheimer. O casal foi encontrado em casa, sem vida.
11: Daqui a pouco, o prazo para regularizar ou tirar título de eleitor termina amanhã. Quem deixou para a última hora enfrenta longas filas. Na China, a explosão em fábrica de fogos de artifício deixa mais de 20 mortos e dezenas de feridos. É já já.
2: E mais um dia de ataques israelenses no Líbano. O chefe da diplomacia dos Estados Unidos disse que um acordo de paz entre os dois países é possível desde que o Hezbollah seja desarmado.
11: Uma moto em alta velocidade atingida por uma explosão. A gravação foi compartilhada pelo Exército de Israel, que diz ter matado dois combatentes do Hezbollah em um ataque com drone no sul do Líbano. Na mesma ação, bombardeios atingiram prédios que seriam usados pelo grupo xiita, apoiado pelo Irã. Os novos ataques acontecem apesar do cessar-fogo, anunciado há quase 3 semanas. O secretário de Estado americano, Marco Rubio, disse que os Estados Unidos trabalham para garantir que Israel e Líbano continuem dialogando, mas admitiu que o processo não será fácil e exige que o governo libanês desenvolva capacidades para combater o Hezbollah. O conflito já deixou mais de 2.600 mortos no Líbano em 2 meses. Centenas de civis estão entre as vítimas dos ataques israelenses. Mais de 100 crianças morreram. 1 milhão de pessoas foram obrigadas a abandonar suas casas. Muitos libaneses estão abrigados em escolas na capital, Beirute.
12: Milhares de pessoas enfrentaram filas hoje para regularizar o título a tempo de votar nas eleições de outubro. O prazo termina amanhã.
13: Uma fila que dava até volta.
14: Amanhã termina o prazo e daí eu não pude vir antes.
15: Uma eleição super importante e eu quero estar regularizada para votar perto de casa da maneira mais fácil possível.
13: Quem não estiver em dia com a justiça eleitoral não vai poder votar em outubro. Além disso, não pode tirar passaporte, se matricular em instituições públicas de ensino ou tomar posse em concurso. Alguns serviços ainda podem ser feitos pela internet. Mas, por exemplo, para tirar o primeiro título, o atendimento precisa ser presencial.
16: Eu tô desde as 10, 10 e meia, eu acho, para tirar o primeiro título de eleitor.
13: Para quem deixou para a última hora e está correndo contra o tempo, outra alternativa são os postos itinerantes. Aqui no Rio, quem passa por este terminal pode aproveitar para regularizar o título de eleitor.
17: Facilitou bastante, porque a gente tem tempo, né, trabalhando.
18: Muita fila também aqui em Porto Alegre. O movimento é tão grande que um dos acessos ao prédio da central de atendimento é só para a triagem de eleitores. Desde sexta-feira, mais de 6 mil pessoas já foram atendidas.
19: A gente quer atender todo mundo, né? Mas não sei se vai ser possível, porque amanhã é o último dia. Então, por isso que a gente diz, por favor, para as pessoas entrarem no JE Digital e verificar se precisa realmente comparecer aqui.
2: O combate ao crime organizado deve ser o principal assunto do encontro entre o presidente Lula e Donald Trump, previsto para depois de amanhã. Ao vivo, de Brasília, o Pedro Teixeira traz os detalhes do tema. Pedro.
20: Tudo bem, Oineg? Boa noite para você e a todos que nos acompanham no Jornal da Band. A expectativa é de que o presidente Lula viaje amanhã à tarde aos Estados Unidos e se encontre com o presidente americano na manhã da quinta-feira. Do lado brasileiro, auxiliares de Lula e diplomatas adotam um tom de cautela, já que a visita não foi oficializada pela Casa Branca. Essa reunião está sendo negociada desde o começo do ano. A segurança pública deve estar no centro da discussão. Hoje, o vice-presidente Geraldo Alckmin disse que Lula quer assinar um acordo com Trump para o combate ao crime organizado. Os Estados Unidos defendem que facções criminosas brasileiras como o PCC e o Comando Vermelho sejam classificadas como organizações terroristas. O governo brasileiro é contra essa medida, vê risco à soberania e defende que o foco deve ser o combate ao tráfico de armas e à lavagem de dinheiro. A exploração de terras raras também deve estar na mesa. O Brasil tem a segunda maior reserva do mundo, atrás só da China, e os americanos evidentemente estão de olho. A Câmara deve votar amanhã a lei que cria regras para a exploração de minerais críticos aqui no Brasil. O governo brasileiro quer que o projeto seja aprovado antes do encontro do presidente Lula com Donald Trump. Volto com vocês.
12: Obrigada, Pedro. Agora a gente fala de um ataque terrível numa escola em Rio Branco. Um aluno de 13 anos abriu fogo e matou duas funcionárias. A Janiquele Silva tem as informações pra gente.
21: As duas vítimas, Raquel Salles Feitosa e Alzenli Pereira da Silva, morreram ainda no local, antes mesmo de receber socorro médico. Duas pessoas, uma funcionária e uma aluna, também foram alvo dos disparos e foram encaminhadas ao pronto-socorro da capital. De acordo com as investigações, o adolescente teria usado no ataque a arma do padrasto, um advogado que possui um registro como CAC. Ele foi detido. Após a ação, o adolescente se entregou à polícia. O governo do estado suspendeu as aulas da rede estadual de ensino até o fim de semana. E a polícia investiga a motivação do ataque.
22: A gente ouviu um monte de tiro, aí o menino tava com medo, aí tava pedindo para ligar para a mãe dele.
23: Foi assustador?
22: Foi, muito.
23: Como a senhora recebeu a notícia?
22: Ela mandou mensagem para mim, tava tendo tiroteio, chorando, gritando, tava com muito medo, né?
2: No começo do Jornal da Band, a gente atualizou o caso do estupro de duas crianças, uma de 7 anos, outra de 10, praticado por um adulto e 4 adolescentes entre 14 e 16 anos. Agora, essa história do menino que matou duas funcionárias numa escola no Acre. Você acha que a gente está diante de menores, coitadinhos, que merecem proteção ou de possíveis predadores, conscientes de cada passo do crime que eles cometeram? Os estupradores não sabiam o que eles estavam fazendo? O assassino de Rio Branco apertou o gatilho sem querer? Já passou da hora do Brasil reduzir a maioridade penal. O Estatuto da Criança e do Adolescente foi escrito para proteger criança do abandono e da violência, não para patrocinar monstruosidades.
12: Vamos falar do seu bolso agora. Alguns bancos já começaram a oferecer renegociação de dívidas aos clientes pelo novo programa Desenrola. Os canais para aderir estão na fase final dos preparativos.
0: Cerca de 82 milhões de brasileiros têm contas em atraso. Quase metade da população adulta do país. E é para quem está nesse grupo que vale o novo Desenrola. Assim que soube do programa, a Josiane Siqueira ficou cheia de dúvidas. Ela fez um empréstimo do banco de R$6 mil. Perdeu o emprego e não conseguiu pagar.
1: Como que é calculado os juros?
0: Desse Desenrola.
1: Isso.
0: A taxa será de, no máximo, 1,99% ao mês. Não é tão baixa, mas é melhor que os juros do rotativo do cartão, que hoje chegam a 15%.
1: Sobre esse Desenrola, eu não sabia da informação e eu queria saber, assim, como é a forma de, se é um parcelamento, se é um valor único que se paga e finaliza a dívida.
0: O programa vai dar descontos de 30% a 90%, com o restante parcelado em até 4 anos e prazo de até 35 dias para pagar a primeira parcela.
3: Como que eu negocio isso no cartão através do Desenrola?
0: Porque tu não sabe pra onde ir ainda.
3: Não.
0: A medida provisória que confirmou o Desenrola foi publicada, mas os bancos estão se ajustando para atender. Dizem que ainda falta a liberação de um sistema do governo que vai dar garantia aos empréstimos, o que deve sair até esta quarta. O acesso ao programa será feito pelos aplicativos, sites e agências de cada instituição. Pode aderir quem tem contas atrasadas há mais de 3 meses e renda mensal de até 5 salários mínimos. Após renegociar, também será possível usar o FGTS, mas só até 20% do saldo ou até R$1.000, o que for maior.
4: Uma possibilidade de você sacar que é um dinheiro que você está lá parado, que está pagando uma taxa de juros muito baixa, né? Ele é mal remunerado, o Fundo de Garantia no Brasil é tradicionalmente mal remunerado.
0: O Desenrola também vai beneficiar estudantes que têm débitos com o FIES, o financiamento estudantil. Micro e pequenas empresas que estão com pagamento do Procred 360 atrasado também terão acesso ao novo programa. Há 2 anos, a enchente em Porto Alegre destruiu o salão de beleza da Kellen Lopes. O recomeço deixou dívidas que ela espera poder quitar com o novo Desenrola.
24: Às vezes a gente realmente estoura cartão de crédito, estoura cartão de crédito do pai, da mãe, enfim. E essa é uma boa oportunidade de colocar as coisas em ordem, né?
2: A terra dos pubs. Tem cada vez menos pubs. O aumento de impostos, uma mudança de hábito dos clientes, tem levado ao fechamento desse tipo de negócio na Inglaterra.
25: Se em 1965, John Lennon pedia ajuda para lidar com o estresse causado pelo sucesso dos Beatles, hoje, quem pede ajuda são os donos dos estabelecimentos onde essa e outras bandas britânicas começaram suas carreiras. Os pubs são um símbolo histórico do Reino Unido. O ambiente aconchegante é perfeito para conversar, petiscar e beber as cervejas tradicionais do país. Só que hoje, toda essa cultura está sob pressão.
26: Dados revelados pela Associação Britânica de Cervejas e Pubs mostram um cenário preocupante. Nos 3 primeiros meses desse ano, 161 pubs fecharam as portas no Reino Unido. Isso dá quase 2 por dia, impactando 2.400 postos de trabalho. Isso num setor que já vem enfrentando dificuldades.
25: No centro da crise está a elevação de impostos sobre bebidas e negócios. O valor é repassado aos clientes. Em Londres, a famosa pint, esse copo de cerveja de quase 0,5 litro, está custando 7 libras ou mais, quase R$50. Um aumento indesejado que afeta os britânicos no momento de alta do custo de vida e que atinge os pubs enquanto ainda tentam se recuperar da pandemia. Mas a crise vai além dos custos. No ano passado, o consumo médio de álcool por adulto no Reino Unido chegou ao menor patamar da história, 10 bebidas por semana. O setor tem expectativa de que a chegada do verão e da Copa do Mundo vai aquecer as vendas. Resta saber se esse período lucrativo vai fazer os pubs atravessarem a crise.
12: Hora do esporte, hora de conversar com a Lívia Nepomuceno, Boa noite para você, Lívia.
5: Boa noite, Adriana.
12: Vamos começar com a novela. Neymar e Robinho Júnior, a treta, a encrenca, qual que é o novo capítulo disso?
5: Acho que vai virar uma minissérie, viu? Vai ser um pouquinho maior, viu? Uma ótima noite para vocês, uma ótima noite para você que está em casa, até porque acabou o prazo dado pelos representantes de Robinho Júnior para que o Santos apresentasse as imagens da tal agressão de Neymar que gerou tanta confusão. O clube não entregou e o clima tenso no staff continua. Vamos ver na reportagem de Igor Calhar.
6: Neymar é o centro das atenções da torcida no Paraguai, onde o Santos joga hoje à noite pela Copa Sul-Americana. No perfil do Santos para divulgar o jogo, ele também é o destaque. Mas no outro campo, o jurídico, o jogo continua tenso. O Santos não entregou aos representantes de Robinho Júnior as imagens do treino onde o jogador teria sido agredido por Neymar. O clube foi notificado extrajudicialmente na tarde de domingo, logo depois da suposta agressão. Uma das principais questões é saber se de fato Neymar agrediu Robinho Júnior. Algumas pessoas que estavam no treino classificaram o episódio como um não foi nada demais. Já outras afirmaram que foi um tapão na cara. Fontes ligadas ao clube afirmam que o clima já estava quente antes da confusão. Começou com o volante William Arão, que foi expulso pelo técnico Cuca depois de entradas mais fortes em jogadores da base. Robinho teria provocado o experiente volante e acabou advertido por Neymar. Na sequência, Robinho teria dado um drible desconcertante em Neymar e perdido um gol. Neymar então teria dito: "Tá vendo? Por isso você não faz gol no profissional." Robinho teria retrucado: "Pelo menos, não fiquei no chão." Foi nesse momento que Neymar teria dado tapa em Robinho. Neymar teria se desculpado por 3 vezes com o jogador e conversado com a família dele. Não adiantou. No presídio em Limeira, onde cumpre pena por estupro, o ex-jogador Robinho, que foi parceiro de Neymar, é apontado como o maior incentivador para que o filho reaja. Os agentes de Robinho Júnior exigem uma reunião para discutir uma possível rescisão de contrato. O Santos abriu sindicância.
7: No futebol, ali dentro de campo, treinamento, até mesmo durante jogo, isso é algo que acontece. Você acaba não gostando, ou seja, da entrada ou de um drible que você toma, e acaba tomando uma decisão, assim, no calor do momento.
8: Não, aí já tem outros interesses, até do próprio Robinho, né, do Robinho Júnior, que não está satisfeito, está querendo arrumar alguma coisa para sair. Então isso pode ser influenciado também.
5: Bom, prometo que amanhã eu volto aqui no Jornal da Band para falar sobre Santos e futebol. Mas agora o nosso assunto é futebol internacional, isso porque o Arsenal dos brasileiros Gabriel Jesus, Gabriel Martinelli e Gabriel Magalhães está na final da Liga dos Campeões depois de 20 anos de espera. A vaga foi conquistada hoje em Londres, 1-0 contra o Atlético de Madrid. No primeiro jogo disputado na semana passada na Espanha, as duas equipes tinham empatado por 1-1. O outro finalista sairá amanhã do duelo entre Bayern de Munique e Paris Saint-Germain, que jogam na... Se prepare que amanhã vem jogo grande, difícil de palpitar. Ainda assim, eu acho que vai passar PSG, já deixei o palpite.
12: Tá certo.
5: Até amanhã, então, à noite.
12: Obrigada.
2: A polícia prendeu uma quadrilha que roubava soja de trens de carga no interior do estado de São Paulo. 17 toneladas do produto foram recuperadas.
9: Até parece cena de filme. Bandidos se equilibrando em cima de vagões. Eles abrem as escotilhas e furtam a carga. Os chamados piratas dos trilhos colocam soja em sacos e jogam para fora do trem, onde comparsas já estão esperando. Cerca de 2 toneladas eram furtadas em cada ação criminosa, algumas violentas.
10: Temos registros aqui de algumas pessoas que subiam nos vagões e eles agiam com violência contra as seguranças. Tivemos até um registro aqui de uma pessoa que foi atingida por uma pedrada, arremessada por essas pessoas. Então era um esquema já consolidado, que já vinha de algum tempo e gerava então um lucro razoável para esse grupo criminoso organizado.
9: Os trens saíam carregados do Centro-Oeste com destino ao Porto de Santos, no litoral paulista. Os furtos aconteciam na região de Campinas, no interior de São Paulo. A quadrilha atacava em áreas residenciais, quando os trens eram obrigados a diminuir a velocidade.
11: De acordo com as investigações, as pessoas que se arriscavam em cima dos vagões recebiam cerca de R$30 por saca furtada. Cada uma tem um valor no mercado de R$110, mas era revendida por R$60 e sem nota fiscal.
9: Os policiais identificaram um receptador, o que levou à Operação Trilho Seguro. Nessa semana, 5 pessoas foram presas. Vão responder por organização criminosa, furto e receptação. 17 toneladas da carga foram encontradas no depósito e devolvidas ao dono. A investigação segue para identificar mais pessoas envolvidas no esquema.
5: Vamos à previsão do tempo. Quarta-feira chuvosa em boa parte do norte do Brasil e também em parte do Nordeste. O maior alerta vale para o Amazonas, Roraima e Pará e no Nordeste, litoral do Maranhão e também entre o litoral da Bahia e do Rio Grande do Norte. Como o solo já está encharcado, o risco de transtornos é grande. Já o interior do país sofre o efeito daquela massa de ar seco, olha só, que cobre todo o centro do Brasil. Nas horas mais quentes do dia, a umidade fica abaixo de 30% no interior do Sudeste, Centro-Oeste e também Tocantins. E as temperaturas seguem altas, 35 graus em Cuiabá, 32 em Palmas, Teresina 32 também, 31 no Rio de Janeiro e também em Porto Alegre. Já na capital paulista, sol e calor, 29 graus de máxima amanhã, mas a virada com chuva e friozinho vem no domingo. Vamos a outras capitais, tempo firme amanhã também em Curitiba, 27 graus de máxima. Agora três capitais com 29 graus de máxima, mas com diferenças. Vitória tem uma chuva isolada, já em Manaus e São Luís, aí pode vir chuva forte.
2: Mesmo com um subsolo rico em minerais, o Brasil importa 80% dos fertilizantes usados na agricultura. Enquanto o custo dos adubos sobe por causa do conflito lá no Irã, projetos que poderiam garantir a autossuficiência brasileira não saem do papel.
13: Potência na produção de grãos, proteínas e biocombustíveis, o Brasil enfrenta um grande desafio para manter essa liderança. O fornecimento de adubos para fertilizar mais de 80 milhões de hectares. Mesmo com um subsolo rico em minerais estratégicos, o país enfrenta barreiras ambientais e a falta de investimentos para a exploração. Além disso, os produtores se deparam com o aumento no custo dos fertilizantes, sobretudo por causa da guerra no Oriente Médio, enquanto nossos competidores avançam na produção e na independência. Os Estados Unidos importam apenas 6% do nitrogênio usado nas lavouras. Aqui no Brasil são 90%. No caso do fósforo, outro insumo essencial para o desenvolvimento das plantas, os americanos compram 13% de outros países, enquanto os brasileiros importam 80%. Um plano nacional de fertilizantes foi lançado em 2022 para reduzir nossa dependência externa para 50%, mas nunca saiu do papel. O principal desafio é transformar o potencial dessas reservas minerais na produção efetiva de adubos.
14: Nós temos aí as reservas de mineral crítico, estratégico, terras raras e temos o potencial do nosso agro. Isso aí é uma segurança da soberania, segurança sim, porque passa por uma segurança econômica nossa, que a falta do fertilizante pode fazer, e na parte de segurança alimentar, tanto externa, mas principalmente interna nossa.
13: Em meio à pressão sobre o preço dos fertilizantes, a Petrobras anunciou a retomada da produção de ureia, um dos insumos nitrogenados que o Brasil importa de países do Oriente Médio, principalmente do Irã, e que ficaram 30% mais caro após a guerra. A petroleira anunciou o investimento de US$1 bilhão na unidade de Três Lagoas, no Mato Grosso do Sul.
15: Essa unidade tem capacidade de produção de 3.600 toneladas por dia de ureia, o que representa cerca de 15% da demanda desse insumo no Brasil, que passa a ser atendida com produção nacional. Projeção de geração de 8 mil empregos para viabilizar essa produção de ureia.
13: A demora tem custo elevado. A ausência de nitrogenados afeta a cadeia de produção de outros fertilizantes, como fósforo. Recentemente, a empresa Mosaic
16: anunciou a paralisação das atividades. Com o fechamento das fábricas em duas cidades mineiras, o país deixará de produzir 1 milhão de toneladas de fosfatados, aumentando ainda mais nossa dependência. A exploração de outros insumos também sofre atrasos. Se a empresa Potássio do Brasil já estivesse em funcionamento no Amazonas, ela teria capacidade de reduzir em 25% a importação desse tipo de fertilizante.
17: Em 2015, ela teve o licenciamento ambiental autorizado, mas, no entanto, isso foi travado pelo judiciário, uma série de questões, principalmente indígena, e o projeto está fora da área indígena. Mas, por toda essa pendenga, o processo hoje está paralisado e o agronegócio brasileiro, que tanto precisa desse insumo, acaba tendo que importar isso de outros países.
18: Estamos buscando recursos, precisamos desse apoio para poder atrair investidores, e que todos enxerguem esse potássio de maior grandeza para o mundo.
12: Agora, o conflito no Oriente Médio, o Irã renovou as ameaças a navios que tentarem atravessar o Estreito de Hormuz em rotas não autorizadas pelo país. Ao mesmo tempo, os Estados Unidos tentam proteger as embarcações na região estratégica para a exportação de petróleo.
19: A promessa do presidente Donald Trump de escoltar navios pelo Estreito de Hormuz começou a sair do papel. Mas os primeiros resultados estão longe de garantir a volta da navegação comercial na região. Segundo o governo, nas primeiras 24 horas da operação, apenas 2 navios de bandeira americana cruzaram o estreito. Nesta terça, não houve nenhum registro de travessia. Cerca de 2 mil cargueiros seguem retidos no Oriente Médio. O Irã manteve as ameaças. A Guarda Revolucionária alertou que as embarcações autorizadas a passar por Hormuz devem seguir uma rota específica, anunciada previamente, e que os navios que desviarem desse caminho vão enfrentar uma ação decisiva da Marinha iraniana. O governo iraniano também afirmou que um avião-tanque dos Estados Unidos sumiu dos radares depois de emitir um sinal de socorro ao sobrevoar o Estreito de Hormuz. O incidente não foi confirmado pelo Pentágono. Apesar da tensão em Hormuz, o governo americano garante que o cessar-fogo com o Irã, iniciado há quase um mês, continua valendo. Mas cada declaração coloca em risco a frágil trégua. No começo da tarde, no Salão Oval da Casa Branca, Donald Trump disse que o Irã deveria levantar a bandeira branca e se render. E voltou a minimizar os impactos do conflito na economia americana. Perguntado sobre a disparada dos preços da gasolina, Trump disse que isso é um pequeno preço a pagar para eliminar os esforços do regime iraniano em obter uma arma nuclear. Desde o início dos bombardeios, no fim de fevereiro, o preço médio da gasolina nos Estados Unidos saltou 50%. A alta que pressiona a inflação faz despencar a aprovação de Trump entre o eleitorado.
12: Agora há pouco, Donald Trump anunciou a suspensão da operação para escoltar navios no Estreito de Hormuz. Ele disse que o pedido é do Paquistão, mediador de um acordo entre americanos e iranianos. Já o bloqueio naval aos portos do Irã vai continuar, segundo o presidente americano.
2: O dólar caiu hoje 1,1% e fechou cotado a R$ 4,91, que é o menor valor desde o começo de 2024. Esse movimento de queda da moeda americana tem sido mundial e tem a ver em parte, com o conflito no Oriente Médio entre Estados Unidos e o Irã.
12: Um carro caiu numa ribanceira depois de um acidente no interior de São Paulo. O carro preto faz uma conversão e acaba atingindo outro veículo. Depois da batida, uma fumaça começa a sair do capô e 4 mulheres que estavam no carro descem assustadas, incluindo a motorista, que não acionou o freio de mão. O carro segue desgovernado pelo barranco. Esse acidente aconteceu na cidade de Botucatu. Por sorte, ninguém ficou ferido.
2: Depois da rejeição histórica no Senado da indicação de Jorge Messias para o Supremo, o governo disse que agora é hora de virar a página da crise com o presidente do Congresso, Davi Alcolumbre. Ao vivo de Brasília, o Caian Messina traz os detalhes para a gente. Caian.
1: Exatamente, Oenegger. O presidente Lula tem se reunido nos últimos dois dias com articuladores políticos e já tomou uma decisão. Vai manter o diálogo com Davi Alcolumbre. O presidente do Congresso foi responsabilizado aqui no Planalto pela derrota histórica do governo. A rejeição no Senado ao nome de Jorge Messias para o Supremo Tribunal Federal. Uma ala do governo defendia que Lula deveria subir o tom e cobrar o senador, mas venceu a avaliação da turma do deixa disso. Uma guerra total contra Alcolumbre seria prejudicial ao governo, que precisa dele para tocar pautas consideradas prioritárias no Congresso Nacional. Ao mesmo tempo, Lula considera que a articulação política tem de melhorar. O líder da base no Senado, Jax Wagner, por exemplo, afirmou que Messias seria aprovado, que dificultou uma eventual reação do governo diante da articulação da oposição e também do Central. Voltamos a São Paulo.
3: As mulheres estão hoje em várias profissões que há algum tempo eram exclusividade dos homens.
2: E o desafio agora é ampliar a presença e papéis de liderança no mercado. Um evento que vai acontecer em São Paulo em agosto pode impulsionar a carreira de milhares de mulheres.
4: Um pequeno encontro para apresentar um outro muito maior, com 10 mil pessoas. Vem aí o Summit Mulheres nas Profissões. A organização é da empresária Luísa Trajano, presidente do Conselho do Magazine Luiza e do Grupo Mulheres do Brasil. Em 2021, ela foi listada pela revista Time como uma das 100 mulheres mais influentes do mundo.
20: É indispensável para a economia mulher. E a mulher, junto com o homem, ela consegue fazer uma gestão muito melhor. Eu vejo onde eu sou convidada para estar junto, falei, é porque a Luísa Helena não é. É o meu papel feminino ajudando o papel e respeitando o papel masculino.
4: O encontro será nos dias 4 e 5 de agosto em São Paulo, com palestras, oficinas, mentorias, englobando várias áreas de atuação, como saúde, carreiras políticas e agronegócio.
20: Como eu vejo mulheres do varejo, mulheres da indústria, nós precisamos dar espaço, dar palco, e eu acho que não tem nada melhor do que esse summit vindo para colocar todos no palco.
4: O encontro é um caminho para conseguir atingir um objetivo do grupo: fazer com que as mulheres cheguem a metade dos altos cargos do país até 2030. Uma forma de promover a igualdade de gênero em todas as áreas.
21: As empresas precisam dessas mulheres dando voz e fazendo as empresas crescer, dar resultado. Não só dentro de casa, mas nas empresas também. Acreditem.
4: Mulheres ocupam cerca de 32% dos cargos de liderança no Brasil, mesmo sendo 51% da população. Em algumas áreas, essa representação é ainda menor. 18% dos cargos na Câmara dos Deputados.
20: E a gente tem certeza que quando esse número aumentar vai ser bom pro país, pros homens, pras mulheres e pro futuro desse país.
2: A seguir, fotógrafo palestino ganha prêmio de jornalismo por cobertura dos massacres israelenses na faixa de Gaza.
3: Tragédia na China, explosão em fábrica de fogos de artifício deixa 26 mortos e mais de 60 feridos.
2: Meteoro cruza o céu no Rio Grande do Sul. Era uma bola de fogo que clareou a noite perto de Porto Alegre. Daqui a pouco aqui no seu Jornal da Band.
3: Até já.
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6: A Argentina conquistou o primeiro dos três títulos mundiais em 1978, jogando em casa. A estrela do torneio foi Mário Kempes, que marcou 6 gols, 2 deles na grande final, sagrando-se artilheiro da Copa. Na história dos mundiais, um único argentino superou o feito e não foi Diego Maradona. Trata-se de Guilherme Stabile, na edição de 1930, que balançou as redes rivais 8 vezes em apenas 4 jogos.
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7: O Santos enfrenta hoje o Recoleta do Paraguai às 21h30 pela 4ª rodada da Sul-Americana. O Peixe é o lanterna do Grupo D com 2 pontos em 3 jogos disputados. O técnico Cuca vai escalar força máxima para o jogo de daqui a pouco. No jogo disputado no Brasil, Santos e Recoleta ficaram no empate por 1-1 na Vila Belmiro. Dito tudo isso, eu diria, eu quero é mais.
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10: Horas e 26 minutos, 8h26 no horário de Brasília. Você acompanha em instantes o terceiro bloco, o último do Jornal da Band desta terça-feira, com Eduardo Oineg e Adriana Araújo na apresentação. Eu, Lucas Belotti, sigo por aqui na sua companhia nos intervalos.
24: Um novo vídeo mostra o momento em que um Boeing bate em um caminhão durante o pouso no aeroporto de Nova Jersey, nos Estados Unidos. Por este ângulo, dá para ver que o pneu atinge o baú. A aterrissagem teria sido feita em baixa altitude por causa dos ventos fortes. 231 pessoas estavam no avião que tinha saído da Itália. Ninguém a bordo se feriu. Já o motorista do caminhão foi socorrido e se recupera no hospital.
25: Um meteoro cruzou o céu perto de Porto Alegre hoje de madrugada. Uma câmera captou o momento em que ele entra na atmosfera a 100 quilômetros de altitude. 10 quilômetros depois, a bola de fogo explode. O meteoro era um fragmento de um objeto celeste, ainda desconhecido, como um pedaço de cometa ou de um asteroide.
24: A cobertura dos massacres israelenses na Faixa de Gaza rendeu a um palestino um dos principais prêmios do jornalismo mundial.
5: O nome de Saher Al-Gorra foi anunciado pela Universidade de Colômbia, organizadora do Prêmio Pulitzer. O fotojornalista palestino venceu na categoria Notícias Urgentes por sua marcante cobertura da crise humanitária na Faixa de Gaza. Com suas lentes, Al-Gorra mostrou para o mundo o drama dos palestinos de vários ângulos, o desespero das pessoas para conseguir comida, a tristeza de parentes ao verem seus familiares mortos, enterros de pessoas em valas coletivas na frente de crianças, a volta de milhares de palestinos após o anúncio do cessar-fogo em outubro de 2025, e a mãe que segura no colo o filho com os ossos à mostra por causa da desnutrição. Al-Gorra é colaboradora em Gaza do jornal americano The New York Times. O júri do Pulitzer descreveu o trabalho dele como comovente e sensível.
25: A explosão de uma fábrica de fogos de artifício causou 26 mortes, deixou 61 feridos na China. A fábrica foi destruída. O impacto atingiu áreas residenciais em volta, danificando portas, janelas. O dono dessa fábrica foi preso e uma investigação foi aberta para descobrir as causas dessa tragédia.
24: Um homem foi preso ao tentar invadir o Met Gala, baile anual mais luxuoso de Nova York. O intruso foi contido perto do tapete vermelho, por onde desfilam as celebridades. Segundo a polícia, o homem era um manifestante e não estava armado. O evento beneficente arrecada fundos para o Museu de Arte Metropolitano e é famoso por reunir estrelas do cinema e da música com figurinos bem inusitados. Obrigada pela sua companhia.
25: Boa noite. E amanhã tem mais.
24: Tchau, tchau. Até amanhã.
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9: 8:31. Boa noite pra você que tá sintonizado em 90.3. Eu sou Erika Levigar. Tô de volta depois de um dia de descanso, aí depois dessa maratona aí de todo mundo no Rio. Tava com saudade e vamos juntos até às 21h com muita informação sobre o Rio de Janeiro. Eu, é claro, sempre muito bem acompanhada do meu parceiro Marcos Sadoc. Boa noite pra você, Sadoc.
11: Oi, Erika. Excelente noite a você, todo mundo que tá acompanhando. Jornal Band Energia, terceira edição. Por favor, nos faça companhia, hein, pessoal? Até às 21h, estamos juntos aqui só falando do Rio de Janeiro, fez muita falta. A gente vai falar mais sobre o show já já. Ontem a gente falou também um pouco, mas porque a Erika tem que falar, porque ela viu tudo muito de perto.
9: Oi.
11: Então, instantes, a gente fala mais sobre isso. Tem uma seleção toda esperando aqui com as informações do Rio de Janeiro, mas a gente já começa tocando bateria com Seu Caminho, é tudo ao mesmo tempo, porque tem informação muito importante em Botafogo. Ouvinte, você que está circulando pro Botafogo na zona sul do Rio de Janeiro agora, há uma ocorrência policial ali bem pertinho da saída do metrô, entre Nelson Mandela e São Clemente. A interdição está apenas nesse ponto. Quem precisa do metrô pode usar por outras saídas. A Maria Rita Nádia vai chegar agora com todo o serviço de trânsito. Quem está na nossa live vai passar a acompanhar as imagens, que a gente tem vídeos gravados do local, mas também temos imagens das câmeras da Prefeitura do Rio de Janeiro, exatamente do ponto onde há a ocorrência. Maria Rita Nádia, boa noite para você. O ouvinte que está em Botafogo, o que ele pode fazer agora com o metrô, com o ônibus e também sobre os pontos de interdição? Boa noite.
9: Oi, boa noite, Sadoc. Boa noite, Érica. Boa noite para os nossos ouvintes. Bom, isso mesmo, a rua São Clemente está interditada na altura da Nelson Mandela. E para quem está por ali seguindo na direção do Muay Thai, O ideal é seguir pela rua Professor Álvaro Rodrigues, que é a melhor opção no momento. E segundo as pessoas que trabalham aqui na Band, estão passando pela região, a saída A do metrô de Botafogo está aberta normalmente, apesar dessas interdições, e os ônibus estão desviando e passando pela Praça Nelson Mandela. Então, informação para quem está voltando do trabalho ou também indo para o trabalho agora, nesse momento. Bom, eu vou continuar com as informações do trânsito na Zona Sul, na Avenida Borges Medeiros, no sentido centro, há complicações na entrada do túnel Rebouças e ao longo do túnel também, e na Mário Ribeiro, nos acessos a Borges Medeiros. No sentido Zona Sul, o trânsito está melhor. Já na Epitácio Pessoa, no sentido centro, o fluxo está intenso ao longo da sua via até a entrada do túnel Rebouças. Falando agora sobre as vias expressas, na linha amarela, no sentido Fundão, o fluxo está moderado apenas na região de Bom Sucesso, no restante, trânsito normal. Já no sentido Barra, o trânsito está bom. Na linha vermelha, vias livres nos dois sentidos. Na Avenida Brasil, no sentido Baixada, o motorista que segue por ali enfrenta dificuldades desde Manguinhos até a Maré. No sentido centro, o trânsito está melhor. Falando agora sobre a ponte Rio-Niterói, a travessia para o Rio está normal de 13 minutos. Já para Niterói, 15 minutos com problemas apenas na saída do pedágio. Finalizando agora com a Barra da Tijuca, na zona sudoeste do Rio. Na Ayrton Senna, no sentido linha amarela, o fluxo está intenso, desde o Casa Shopping até o Via Parque. Já no sentido do Orla, a situação está melhor, sem maiores complicações. Na Avenida das Américas, no sentido Recreio dos Bandeirantes, quem vai por essa região ali enfrenta problemas na altura da entrada para Salvador Allende. No sentido Zona Sul, sem maiores problemas. Então, qualquer informações que vocês tiverem do trânsito, só mandar pra gente aqui no 999-026970, que a gente está de olho para colocar aqui no ar.
11: Érica, vamos repassar sobre Botafogo? Você tem o mapa aí também? Você consegue abrir que a gente vai vendo juntos?
9: Consigo.
11: Só pra deixar aqui claro pro ouvinte que tá agora em Botafogo, São Clemente, Rua Nelson Mandela, Voluntários da Pátria. Temos interdições na Nelson Mandela e na São Clemente. São Clemente até o trecho ali, um pouco depois do supermercado Zona Sul. Nós temos reflexos na Praia de Botafogo, obviamente. Voluntários da Pátria com tudo parado.
9: Voluntários da Pátria tá... Não passem pela Voluntários da Pátria, porque você vai sofrer aí no trânsito, tá, pessoal? Também Mena Barreto tá com um trânsito complicado, Professor Álvaro Rodrigues. E isso tudo tendo reflexos até a praia ali de Botafogo.
11: E também na
9: Rua Pinheiro Machado.
11: Informação de momento importante, Maria Rita. Ocorrência policial encerrada em Botafogo, ok? Então, a ocorrência policial que acontecia ali agora, a gente vai apurar, a gente vai trazer mais detalhes, mas a ocorrência policial está encerrada. Estou conversando aqui com as pessoas que estavam ali trabalhando nessa ocorrência. A gente vai continuar trazendo os reflexos do trânsito, mas a informação de momento é essa, a ocorrência que ainda bem está encerrada. Perdão, Maria Rita. Sim. E a Érica continuam com o serviço do trânsito.
9: Não, sem problemas. O que eu tava falando era sobre justamente esses reflexos que estão até Laranjeiras na Rua Pinheiro Machado. Então é bom ir por outros caminhos, como eu disse, a Álvaro Rodrigues, que é a melhor opção no momento.
13: Perfeito, e a gente reforça o nosso convite aí pelo nosso WhatsApp, o 21999026970, para você que tá passando por essa região, passando por Botafogo, passando aí pela Zona Sul, fazendo esse seu caminho de volta para casa, sempre leva a Band News FM de carona aí no seu radinho ou também no YouTube da Band News FM Rio, onde a gente tem a nossa live, transmissão ao vivo. Manda mensagem pra gente, fala como é que tá o seu caminho. Também, se tiver alguma denúncia, quiser mandar um áudio, a Maria Rita vai estar de olho e também com os ouvidos atentos aí nas suas mensagens. Vamos
11: pois
13: girar?
11: É, vamos girar. Para você que chegou agora, pessoal, a gente estava falando de uma ocorrência policial em Botafogo, com muitas interdições. A ocorrência está finalizada. Você ouve aqui na Band News FM a informação em tempo real. E já já a gente volta a falar sobre o trânsito e o seu caminho. Vambora, Érica. 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
13: 8:36, a bateria tocando pro nosso giro de notícias. A gente vai começar a gerar a nossa reportagem com o Adson Ramos para falar sobre mais uma fase da operação da Polícia Federal Unha e Carne. Dessa vez, o deputado estadual Tiago Rangel foi preso nessa operação aqui no Rio de Janeiro nessa terça-feira, e o Adson Ramos vem chegando com mais informações sobre essa operação. Boa noite, Adson.
12: Oi, Sadoc. Oi, Érica. Boa noite para vocês. Olá. Boa noite para todo mundo. Na mesma decisão que o ministro Alexandre de Moraes do STF determinou a prisão de Thiago Rangel do Avante, ele também decidiu pelo afastamento do deputado do cargo e do chefe de gabinete dele. Segundo as investigações da Polícia Federal, Thiago Rangel é apontado como chefe de um esquema criminoso que fraudava contratos de compra e aquisição de serviços no âmbito da Secretaria Estadual de Educação. Segundo as apurações da PF, as escolas estaduais precisavam contratar empresas que eram direcionadas por essa organização criminosa, que tinham algum vínculo com esse grupo. As verbas que eram desviadas nesse esquema iam parar em contas bancárias de uma rede de postos de gasolina e ali se misturavam com dinheiro de origem ilícita. Isso dificultava o rastreio desses valores. Essa rede de postos de gasolina é administrada por Thiago Rangel. O que chama atenção ainda nessa história é quando a gente olha a trajetória de Thiago Rangel. Em 2020, ele se candidatou a uma vaga como vereador lá em Campos dos Goytacazes. Na época, ele declarou à Justiça Eleitoral que tinha um patrimônio de R$224 mil. Dois anos depois, tentou uma cadeira aqui na Leste, conseguiu, foi eleito, e aí o patrimônio dele já tinha dado um salto para R$2 milhões. E o patrimônio incluía também uma rede aí de postos de gasolina com 18 unidades. O pedido de prisão também traz vários pontos curiosos que chamam a atenção. Um deles, a ligação de Thiago Rangel com um traficante. Segundo as investigações, ele teria destinado vagas no setor da educação para esse criminoso, para indicações feitas por esse traficante. As investigações vão continuar. Esse documento de pedido de prisão tem mais de 80 páginas, então tem muita coisa ainda a ser destrinchada nessa história. A defesa de Thiago Rangel diz que ele não teve participação em nenhum crime. A gente lembra que essa é mais uma fase da Operação Um Encarne, e essa ação de hoje foi desencadeada por uma análise no celular de Rodrigo Bacelar, que foi apreendido durante a outra fase dessa operação, que foi presidente da Alerj, que agora está preso por suspeita.

0: passando por ali e tá informando que a Muniz Barreto tá toda parada.
1: Boa noite, Érica e Sadoc. Boa noite pra vocês. É o Mário Taxista aí, da Oliveira Fausto. Para um informe, tá? Que tá tudo parado aqui na rua Muniz Barreto, né? Com o segmento da rua aqui do Palácio, enfim. Tudo muito parado, muito parado. Tem um segundo, tudo pode mudar.
2: Muito obrigado. Para você que chegou agora na nossa audiência rotativa do rádio, a gente tinha uma ocorrência policial na Nelson Mandela, esquina com a São Clemente, em Botafogo, aqui na zona sul do Rio de Janeiro. Por conta dessa ocorrência policial, muitos reflexos no trânsito em todo o bairro. E agora a ocorrência foi finalizada por volta das 8h35, como a gente informou aqui em cima do lance no terceira edição. Você, ouvinte, vai continuar com esses reflexos por um tempo e nós aqui estaremos atentos e trazendo todos os detalhes. 99902-6970. Quase que não sai. 99902-6970-841.
0: Sadoc, vamos continuar girando a nossa reportagem. Natasha Franco já está ao vivo com a gente aqui no estúdio. A gente estava falando de ocorrência policial. Ela vai falar sobre uma operação que aconteceu hoje aqui no Rio de Janeiro. Inclusive, ali, né, na operação no Complexo na Maré, teve tiroteio, teve criminosos presos e também paralisação nas vias expressas, né, Nath?
3: Boa noite, Érica, boa noite, Sadoc, boa noite a todos os nossos ouvintes. Exatamente, nesse momento, policiamento reforçado nas principais vias expressas do Rio de Janeiro. Nós estamos falando da Avenida Brasil e da Linha Vermelha, que chegaram a ter trechos interditados por cerca de 20 minutos durante o final da manhã e o iníciozinho da tarde. A gente tem imagens da nossa live mostrando motoristas do lado de fora dos carros. Houve tiroteio. Essa ocorrência aconteceu por conta de uma operação da Polícia Civil. A gente tem trechos desse momento de pânico vivido por esses motoristas no momento de fechamento dessas duas vias, a Avenida Brasil e a Linha Vermelha. Érica. Isso que a gente está ouvindo nesse momento é um vídeo gravado do alto, ali num dos acessos ao Complexo da Maré. É um tiro acontecendo porque policiais estão em deslocamento ali pela Avenida Brasil. Então a gente tem um momento de muito pânico, vários motoristas se jogaram no chão ali naquela região por conta do confronto que estava acontecendo. O confronto terminou com um criminoso baleado dentro do Complexo da Maré, uma operação que tinha como foco o roubo de roubo de veículos e furto também de automóveis. Mas a operação identificou que os bandidos faziam a compra de armamentos, entregavam no Complexo da Maré para que esses roubos acontecessem, inclusive roubos de carga, não só roubos de carros. Então essa operação, ela tinha como base uma investigação que mostrava o quanto esses bandidos estavam tendo cada vez mais armamentos de grosso calibre para criar caos no restante da cidade. E aí essa operação foi necessária dentro do Complexo da Maré, lembrando que o Complexo da Maré foi aonde nós fizemos aquela mega apreensão de drogas, a maior da história do Rio de Janeiro, com uma quantidade absurda de maconha encontrada dentro de um prédio que estava sendo ocupado pelos bandidos. Retiraram todo mundo dali de dentro para poder fazer colocar drogas ali, fazer como depósito. E aí, a gente tem a entrevista do delegado falando um pouco, que foi responsável por essa operação, ele falando um pouco sobre a necessidade que teve de confronto com criminosos, e eles tinham mandados de prisão a serem cumpridos. No total, 12 pessoas acabaram sendo presas, mas um criminoso acabou morrendo. Vamos ouvir.
4: Quando a polícia entrou, houve uma intensa troca de tiros, um marginal foi neutralizado, nós conseguimos apreender 35 motocicletas, 8 veículos, grande quantidade de arma, de munições, apreendemos explosivos, foram 12 presos. Agora a gente vai pegar os dispositivos que foram apreendidos, mandar para a extração para dar continuidade aí dessa investigação.
3: Esse é o Luiz Otávio Franco, ele é delegado ali da Delegacia de Roubos e Furtos de Automóveis, responsável por essa investigação, que levou à prisão 12 criminosos que estavam fazendo ali a troca de armamento para que eles conseguissem roubar veículos e cargas em diversas regiões aqui da capital fluminense, e portanto essa operação é extremamente importante.
2: E temos o balanço final, né, Nath?
3: Exato, 16 armas apreendidas.

0: apreendidas, tá? 2 pistolas, 1 fuzil, 6 revólveres, 3 espingardas, ou seja, um número muito grande de armamento apreendido, 2 granadas, eles conseguiram chegar, e aí você chama atenção a quantidade de munição, porque são mais de quase 3 mil munições, 2.900 munições, então não são só os armamentos, mas ali eles tendo munição suficiente para conseguir fazer essas ações em diferentes locais do Rio de Janeiro, e aí 43 veículos apreendidos com 12 presos. 43 veículos mostra o quanto o Complexo da Maré é responsável por essa onda de assaltos que a gente vem falando o tempo inteiro aqui no Terceira Edição. Porque isso chama muita atenção. A gente vem dando diversos assaltos de veículos, ontem a gente deu, e aí 43 carros apreendidos dentro do Complexo da Maré mostra que esse esquema que a delegacia está investigando, que leva armamento para esses caras conseguirem fazer os roubos nas ruas, mostra essa violência endêmica que a gente vem vivendo.
1: Complexo da Maré, que há um mês a gente teve a mega apreensão de 48 toneladas de maconha.
2: Eu achei curioso porque esse número de veículos, né, que foram encontrados e localizados, são 43, exatamente a metade do número que a gente vem falando de
0: 80 roubo, por dia.
2: 86 por dia é a média diária de roubos de veículos aqui no Rio de Janeiro. Então é justamente a metade exata desse número.
1: Eu mandei uma imagem pro André Fico, tá? Não sei se a gente vai conseguir colocar, Nath. Eu acho que sim, porque eles são muito rápidos, mas se não der, depois que você falar agora, que você vai falar com a Erika, a gente precisa descrever essa imagem que é assustadora. Nossa, mas, por favor, desculpa.
0: Então, esse número é muito importante. Porque esse número mostra que o Complexo da Maré está localizado num ponto muito estratégico. Ele tem acesso pela linha vermelha, pela linha amarela, ele tem acesso pela Avenida Brasil. Então, o roubo ele acontece muito rapidamente e eles rapidamente conseguem entrar para dentro da comunidade. E os bandidos, é importante dizer que a gente não falou, os bandidos criaram o caos nas vias expressas exatamente para tirar os policiais ali de dentro. Eles fizeram, inclusive, barricadas até em alguma dessas vias, numa tentativa de retirar os policiais. E a gente está vendo uma imagem impressionante na nossa live, que é uma quantidade, um galpão lotado. Mas assim, eu não consigo te contar quantos tem. Deve ter
1: dezenas.
0: Mas 100 motos.
1: É o que o nosso ouvinte, com motociclista, certeza, ou que tá no carro, mas que também tem uma moto, a gente sempre aqui fala do alvo que também é o motociclista.
0: Não,
1: olha quanta moto roubada.
0: Vários, a gente trouxe vários. Mais de 100, gente. Tem mais de 100 motos ali dentro. É um galpão imenso com diversas motos. Todas elas apreendidas.
1: Agradecer sempre o nosso time do digital. André Fico, a imagem tá no ar. Depois que você tá aí circulando pelo Rio de Janeiro 90.3, pode acompanhar o Terceira também, imagens. Nath, muito obrigado, tá?
0: Até a próxima, Nath. Gente.
1: A gente volta junto hoje?
0: Não sei.
1: Hoje tá um dia animado, né, Natália?
0: Tá animado.
1: Hoje tá um dia animado.
0: Não,
1: aqui,
0: um dia,
1: gente.
0: Não. Na verdade, a noite
1: uma
0: animou
1: noite.
0: De um jeito que a gente
1: Meu
0: não sei.
1: Meu Deus.
0: Tô impactado. 8h47.
1: Obrigado, Natasha Franco. Érica, obrigada, agora
2: Nath.
1: A gente vai voltar a falar e continuar falando da zona que é o Rio de Janeiro.
2: Vocês
1: ainda bem.
2: Falando que tava animado, o Rio de Janeiro também tá bem animado.
1: Ontem a gente até comentou o seguinte, Érica, que daqui a um tempo a gente acredita, né? Eu tava conversando com a Nath ontem aqui no Terceira, que vai pegar, assim, vai ser tipo, Lei Ricardo. Vai ser um movimento. Momento Ricardo, momento. Sim. Ricardo, porque o que o Luiz Valcê vai trazer mais uma vez hoje aqui é sobre a faxina que acontece no Rio, qual a gente agradece muito ao desembargador por fazer o que é básico, que durante décadas os políticos deveriam ter feito. Sim. E aí agora a gente consegue entender, mas a gente sempre soube, mas as pessoas, o problema do Rio de Janeiro é esse, a gente critica, critica, critica, mas e essas milhares de pessoas que estavam lá no governo, quem elas são? De onde elas vêm? Não tem amigos? Não tem familiares? Não estavam nas últimas eleições votando, mas na hora de gritar e ficar, ai, que estado horrível, que estado perigoso, as pessoas não conseguem sentar numa mesa, numa cadeira pra debater assuntos básicos, como por exemplo, você gosta da Shakira ou não? Mas vamos conversar se o show da Shakira vai trazer benefícios ao Rio ou não? A gente tá num nível de tanta burrice, ignorância, falta de vontade também, que cara, são 1.600 pessoas, Eric, são milhões de reais em um estado que não tem linha sucessória. A gente não teve tempo de comentar, a Valci tá aqui, já vai falar, é porque assim, mais um deputado estadual preso, com ligação com crime organizado, tava botando lá traficante, quem indicava era traficante, quem diz tudo é a Polícia Federal, não gostou, a Polícia Federal depois vai desprovar se não for correto. Sim. A gente tá aqui reportando o que diz um órgão federal de polícia do nosso país. Então é muito grave o que a gente tá vivendo e o que o Rio de Janeiro é o centro. Quarta fase, tá?
2: É a quarta fase. A gente até lembra, né? Tem que lembrar para os nossos ouvintes que essa operação é aquela operação que apura envolvimento de deputados da Alerj, né? O ex-deputado ali, o Thiago Raimundo, né? Que é o TH Joias, com o Comando Vermelho. Então, que ele seria ali um braço da facção dentro da Alerj, ele que foi preso pela Polícia Federal. Depois, Rodrigo Bacelar também foi preso nessa mesma operação em mais uma etapa. A gente também está tendo agora esse outro deputado que, de acordo com a Polícia Federal, como o Sadoc falou agora, ele tem esse envolvimento com traficantes, inclusive até teria indicado traficantes para atuar ali na Secretaria de Educação.
1: É o fim do mundo, né? Luiz Valcê vai trazer todos os detalhes agora sobre mais um dia de faxinas, mas eu só recebo aqui um pedido de abraço especial, porque a nossa audiência é rápida, Maria, então eu vou falar aqui logo o nome, porque eu não sei se eles vão embora do carro ou se eles estão, onde eles estão ouvindo. Então a Juliana pediu um beijo nosso, é isso?
3: Isso mesmo, e pra esposa dela também. Então, não, perdão. Foi o Robson. E ele pediu um beijo pra ele e pra Juliana, que é a esposa dele.
1: Ah, então,
3: um
1: beijo. Robson e Juliana.
2: Isso. Um beijo, gente.
1: Beijo pra vocês.
2: Um beijo e um abraço.
1: Companhia, hein, gente? Olha que a gente parou tudo, a gente tá no meio aqui de uma...
2: Do caos.
1: Do caos, pra acabar com a raça desse povo que tá acabando com o Rio de Janeiro, mas a gente parou pra mandar um beijo de vocês, porque vocês são muito importantes. Então, Juliana, um beijo pra você, seu marido pediu beijo, tá dado. Valcíria, a faxina do governo do Rio de Janeiro, quantas anda?
4: Olha, só ontem foram 130 exonerações, tá? Desde março, esse número chega aí a 1.607 exonerações. Ele que vem fazendo, Ricardo Couto de Castro, vem fazendo uma faxina no governo aqui do Rio de Janeiro. E a última medida dele, Sadoc, é a nomeação de 12 pessoas em cargos de liderança no Instituto Estadual do Ambiente, incluindo o de vice-presidência, chefe de gabinete e toda a estrutura de direção da pasta. Segundo o governo, os cargos passam a ser ocupados exclusivamente por profissionais de carreira com vasta experiência e também perfil técnico. Dessas 12 lideranças nomeadas, Érica e Sadoc, 8 são mulheres. Entre elas está a arquiteta e mestre em engenharia agrícola, Alessandra Assunção, que assume a vice-presidência do INEA. Nesta segunda-feira, a gente lembra, Ricardo Couto de Castro exonerou mais de 82 pessoas da Secretaria de Estado do Ambiente e Sustentabilidade. Né? Nesta segunda-feira, também, ao todo, foram 130, chegando a 1.607 exonerações, desde que ele assumiu ali interinamente o governo em março.
1: E seguiremos contando em quanto tempo a gente tem exonerações, também qual é a economia em milhões de reais, em quanto tempo. Eu já acho que vai ficar até o fim das eleições, tá? Porque gostem ou não, nós não temos linha sucessória, reclamem com quem não colocou a linha sucessória. Onde é que foi parar a linha sucessória, né?
2: Pois é.
1: Então reclamem com quem acabou com a linha sucessória. Um tá preso, um tá não é condenado, né? É condenado, já vai ser, tem que ser homologado ainda, mas houve uma renúncia, enfim. Uhum. E o outro foi pro TCE. Então, 3, não é?
2: Sim.
1: E foi uma eleição, salvo engano, bem, bem distante.
2: Uhum.
1: Né? Não foi?
2: Acho
1: pois
2: que
1: vale
2: foi.
1: Até a pena pegar também, porque o Rio não pode ter Sim. memória curta. Então, assim, o Rio de Janeiro escolheu esse caminho. O Rio de Janeiro escolheu seguir. Até o final do jornal eu vou trazer, vou procurar qual foi o valor, o número certinho. Uhum. Porque foi grande, pelo que eu lembro. Foi uma das votações mais largas da história do governo do Rio de Janeiro, salvo engano, tá, Érica? Em 2022. Sim. Então assim, ouvinte, não... eu não queria votar no outro lado, porque eu nem lembro quem é o outro lado, tá?
2: Também
1: vou
2: não
1: até
2: lembro.
1: Olhar depois também.
2: A gente
1: porque...
2: olha certinho.
1: Mas enfim, é isso, faça a sua escolha e faça a sua história. Agora... estamos sofrendo e vivendo. Hoje teve tiroteio na Avenida Brasil, hoje teve tiroteio na Linha Vermelha. A segurança pública está controlada pelos secretários, mas não tem um governador. Não tem um governador, não é à toa. É para fazer o que tem que ser feito. E aí a gente está precisando contar com a boa vontade, a boa gestão. E a gente acredita na boa fé de um desembargador que é um governador interino. Parece que a gente está redundante, que é chato, mas é porque é uma loucura.
2: Exato.
1: Tem vontade de sair gritando aqui agora, né? Porque,
2: e a gente tem que falar, né? Se a gente não bater nessa tecla, como que isso vai mudar? Esse cenário vai mudar? A população, ela tem que se demonstrar e tem que votar também, né? Isso é importante. A gente agradece, Valci.
1: Obrigado, aí, Valci.
2: Obrigada.
4: Valeu, gente. Um abraço.
2: E vamos seguir.
1: Eu vou pesquisar
2: girando.
1: Aqui agora. Resultado eleições 2022. Eu vou ver aqui. Enquanto isso, a gente fala de eleições com a Laila Lac do Jornal da Band. Que serviço importante, hein, ouvinte?
2: Com certeza.
1: Eles reclamaram muito.
2: Até porque as filas para regularização de título aí levam o TRE, né? Que é o Tribunal Regional Eleitoral, a ampliar o atendimento no Rio de Janeiro. A Laila vai falar um pouquinho sobre como é que tava aí esse dia de grandes filas. Oi, Laila, boa noite.
1: Oi, Laila.
5: Oi, Érica, Sadoc, boa noite pra vocês, boa noite pra todo mundo. O brasileiro fazendo jus mais uma vez à fama de deixar tudo pra última hora. Haja fila nos postos do Tribunal Regional Eleitoral. Mas a boa notícia pra quem tá ligado aqui no terceira edição é que todo mundo que for tentar regularizar o título amanhã vai ser atendido. Como tudo tem ficado lotado, a gente vai explicar como vai funcionar esse esquema para garantir o atendimento do eleitor. Se o local que a pessoa procurar atingir a capacidade máxima de atendimento no período de 9 da manhã às 7 da noite, essas pessoas vão receber senhas de agendamento para atendimento entre os dias 7 e 16 de maio. Segundo o TRE, isso não é um adiamento do prazo que termina amanhã mesmo. É tipo assim, quem for depois de amanhã não vai poder ser encaixado, não vai ter um jeitinho. Essa é apenas uma medida para garantir que todos que procurarem o TRE até esta quarta consigam realizar os serviços eleitorais e fiquem em dia com a justiça eleitoral. Ou seja, amanhã, último dia do prazo, quem não conseguiu atendimento amanhã vai receber senha e vai conseguir ser encaixado nesse período até 16 de maio. Hoje eu rodei pela cidade, vi filas de dar voltas, muita gente reconheceu que se não deu para fazer isso antes é preciso ter paciência, até porque o estado do Rio tinha quase 1 milhão de eleitores precisando regularizar o título. E tem muita gente que tem que transferir o título, alterar algum dado, cadastrar a biometria. Então, tem que encarar esse processo, mas garantir o direito ao voto e cumprir esse dever. Tem posto para facilitar itinerante no Terminal Gentileza, em Pedra de Guaratiba, e também uma super central com maior parte desses atendimentos na sede do TRE, que fica no centro. Vamos ouvir então o que os eleitores disseram depois de encarar as longas filas nessa terça-feira.
6: Amanhã termina o prazo e daí eu não pude vir antes.
7: Uma eleição super importante. E eu quero estar regularizada para votar perto de casa, da maneira mais fácil possível.
8: Morei um tempo fora, votei lá fora também, agora voltei pro Brasil. E quero exercer o direito de votar. E é isso, tô aqui disposto a enfrentar essa filazinha aqui, tá tudo certo.
9: Eu tô desde as 10h30, eu acho, para tirar o primeiro título de eleitor.
10: Eu vim ontem, já tinha fechado, aí agora eu voltei aqui. Eu acho que é importante para os jovens tirarem o título. Eu acho que todos eles, assim que eles podem, eles podiam tirar, porque eu acho que eles podem fazer a diferença.
11: Facilitou bastante, porque a gente tem tempo, né, trabalhando, então assim, sair da nossa casa ou do nosso trabalho para ir até a zona eleitoral complica, né?
12: Eu vim do TRE lá do Meier, onde eu estava muito cheio. Aí eu falei, não, eu vou direto lá, porque lá eu sei que só tem cadastramento para isso, e eu vim tranquilo para isso, fazer isso aqui mesmo.
13: Fica bem, bem mais fácil e bem mais tranquilo, e eu tô aqui há pouco tempo e a fila tá indo bem rápido.
1: Obrigado, Laila Lac. Quanta gente a gente escutou, né?
2: Demais, muita gente.
1: Muito bom, amanhã estaremos atentos, porque é o último dia, né?
2: Isso aí.
1: E aí a gente vai trazer aqui no Terceira também, certamente. Parabéns a todos que estão aí. Quantos anos você tirou seu título de eleitor?
2: Com 16.
1: 16?
2: É.
1: E votou com 16 ou 17? 16,
2: já votei com 16.
1: Eu tirei com
2: 16,
1: acho que eu votei com 17. É. Salvo engano, também corri lá. Assim que eu pude tirar,
2: eu
1: fui tirar.
2: Assim que eu pude tirar, eu já tirei
1: você,
2: logo o
1: Maria?
2: Título.
1: Você, Maria?
14: E, gente, eu não lembro. Será que isso é um problema? Eu sou mais nova que vocês.
1: Não, mas você tirou, né?
14: Não, tirei, com certeza. Mas não lembro se eu tirei e fiz e votei com 16 ou votei com 17. Eu só lembro que eu tirei.
2: Mas com 16 você já tinha tirado?
14: Já, com certeza.
1: Então é isso. Olha só para trazer aqui o resultado que eu tinha falado, Érica, em 2022 nós tivemos um governo eleito com 58% dos votos, com quase 5 milhões de votos. O candidato que foi derrotado em segundo lugar teve muito menos, 2 milhões e 327%, Marcelo Freixo do PSB. E o terceiro lugar, muito menos ainda, era o Rodrigo Neves do PDT, com 672 mil votos.
2: Do primeiro pro segundo foi quase metade.
1: É muita coisa. Uhum. Então, gente, e a gente torcia para que fosse o melhor governo de todos, né? Claro. Porque a gente acredita nisso. Se a gente vai acreditar que vai ser uma falência completa, que a gente teria o último ano vergonhoso que a gente está tendo, a gente não nem sai de casa,
2: não,
1: né?
2: Não, com certeza.
1: Que tristeza. Mas quer mais tristeza? É a Fernanda Caldas quem vai trazer a informação, infelizmente, exclusiva, mas também de muita tristeza, né, Érica?
2: Pois é. Oi, Fê. Boa noite para você. Muito obrigada por ter topado aqui participar com a gente do Terceira Edição. Vai falar a Fernanda sobre a Polícia Civil que investiga se criminosos ali do Comando Vermelho, eles estariam usando uma empresa de distribuição de combustíveis de Duque de Caxias para lavar dinheiro, Fê, é isso?
15: Exatamente, pessoal. Boa noite para vocês, para todo mundo que está acompanhando a gente. Ano passado, inclusive, a Polícia Civil já fez uma operação basicamente nesse caminho, que era a Operação Refinaria Livre, onde duas pessoas foram presas justamente acusadas de terem envolvimento com uma organização criminosa que estava extorquindo os empresários dessas empresas de distribuição de combustíveis no estado do Rio de Janeiro, obrigando que eles adquirissem caminhões, tanques e também outros produtos junto dos criminosos, para poder lavar o dinheiro do Comando Vermelho. No ano passado, o presidente do sindicato, inclusive das transportadoras de combustíveis aqui do estado do Rio de Janeiro, foi